0: Há professores que vão continuar esta quinta-feira a corrigir respostas dos exames do secundário. De acordo com o último comunicado oficial do Ministério da Educação, as correções terminariam ao meio-dia de quarta-feira, mas não foi o que aconteceu. Esta noite, o líder do PS acusou o primeiro-ministro de mostrar desdém pelas polémicas na correção da primeira fase de exames do secundário. Apesar dos bons indicadores económicos, o custo de vida continua a ser a principal preocupação dos portugueses, e os pobres são os mais prejudicados, refere um relatório da Associação Causa Pública.
1: A Cláudia Almeida na edição a esta hora.
0: Afinal, continua, ainda não acabou a correção dos exames nacionais do secundário. Após o meio-dia, fim do prazo, houve professores a receber provas para classificarem. Cristina Mota, da Missão Escola Pública, acredita que vai haver pautas afixadas na sexta-feira, sim, mas não todas, porque o processo de avaliação se estendeu para esta quinta-feira.
2: Colegas que nos disseram que, efetivamente, ainda estavam a classificar após o meio-dia, outros que foram, inclusive, convocados para classificar após o meio-dia e que aguardaram as credenciais para conseguirem aceder à plataforma e que ao final da tarde ou mesmo princípio da noite, perto das 21 horas, receberam então as credenciais, têm cerca de 70, 100 itens para classificar e informam que é uma tarefa que vão iniciar quinta-feira. Foi dada essa indicação, aliás, quando aceitaram efetivamente esta tarefa, tiveram como garantia poderem fazer a classificação durante o dia de quinta-feira. Julgo que sexta-feira vamos ter efetivamente pautas, não sei se serão de todos os exames que tiveram lugar, nomeadamente português e matemática.
0: A porta-voz da Missão Escola Pública diz que em vários pontos do país ainda há professores a corrigir, nomeadamente provas de português e de matemática.
2: Temos relatos de forma geral de todo o país, portanto o primeiro relato inclusive que nos chegou até foi do Algarve, mas entretanto estamos a receber relatos de outros pontos do país, do Porto, de Ouros, são professores de português, portanto 12º ano, claro está, e matemática, essencialmente matemática A e matemática aplicada às ciências sociais.
0: E o Governo diz que mantém a digitalização das provas na segunda fase. Hoje os diretores das escolas reúnem com responsáveis do Ministério da Educação. Vão perceber como se vai conseguir que todos os alunos tenham acesso a todas as provas, mesmo sem pedido de reapreciação. Entretanto, o debate de urgência sobre a polémica dos exames nacionais no Parlamento está marcado para sexta-feira, com a presença do Ministro da Educação. Ministro que, de acordo com a agenda, deve ir ao Centro de Congressos esta manhã em Lisboa. Lá vai estar o Sindicato de Todos os Profissionais da Educação para promover o que chama de ato de repúdio pela gestão dos exames nacionais do secundário. As palavras do Primeiro-Ministro sobre a atuação dos professores no processo de classificação dos exames gerou indignação no Partido Socialista. A Comissão Política do PS reuniu esta noite em Lisboa na véspera do debate da Nação no Parlamento e José Luís Carneiro acusou Montenegro de mostrar desdém em relação à crise dos exames nacionais. João Alexandre.
3: Não foi tema único na reunião da Comissão Política, mas um dos temas a dominar o encontro e a intervenção à porta fechada do líder do PS, que considera que o Governo está a repetir um padrão de não assumir responsabilidades e que um dos exemplos é a situação dos exames e do setor da educação, onde José Luís Carneiro entende que há uma crise nunca antes vista no setor. Afirma mesmo o secretário-geral do PS que o chefe do Governo tem demonstrado uma imagem de desdém em relação ao que diz ser a crise das avaliações e classificações dos alunos. Posição sublinhada, mas de viva voz, no final do encontro pelo dirigente socialista André Mons Caldas, que adianta que o apontar de dedo do Primeiro-Ministro aos professores gerou indignação nas hostes socialistas.
4: As declarações do Primeiro-Ministro são não apenas surpreendentes, mas particularmente originadoras de indignação para o Partido Socialista. O Partido Socialista teve momentos de divergência com os professores no passado, mas nunca lhes faltou ao respeito como ontem o Primeiro-Ministro lhes faltou.
3: E acrescenta o dirigente socialista André Mons Caldas.
4: O Primeiro-Ministro Luís Montenegro ontem deixou insinuado que os professores dolosamente podem ter contribuído para prejudicar os seus alunos e as respectivas famílias. Nunca um aviltamento tão grande foi feito a uma classe profissional como aquele que ontem o Primeiro-Ministro protagonizou.
3: Ideias que o PS leva para o debate sobre o Estado da Nação, com o aviso de que propor uma comissão parlamentar de inquérito sobre o caso é um horizonte possível, mas também com a certeza de que o PS não quer apressar nenhum cenário e que para já aguarda, sobretudo, por mais esclarecimentos do Governo.
0: No Parlamento, ao início da tarde, o Primeiro-Ministro vai abrir o debate do Estado da Nação, com a correção dos exames do secundário e as obras na Casa do Ministro da Administração Interna a centrarem atenções por parte da oposição. Inês Ameixa.
5: Luís Montenegro regressa ao Parlamento com duas pedras na engrenagem do Governo. Uma delas, a polémica em volta dos exames nacionais. Pela primeira vez, o Primeiro-Ministro será confrontado pelas bancadas da oposição, que têm exigido mais explicações, nomeadamente do ministro. Fernando Alexandre continua a defender a digitalização das provas, mas reconhece erros no processo.
6: Houve coisas que não correram bem, mas nós estamos a tomar todas as medidas desde o início para garantir toda a validade. Lamento, já pedi desculpa, faremos uma auditoria e são apuradas as responsabilidades.
5: Já o primeiro-ministro admite eventuais falhas políticas, mas culpa alguns professores pela resistência à mudança. Montenegro chega ao debate do Estado da Nação com uma outra dor de cabeça, o caso a envolver o ministro da Administração Interna, mas sobre esse remete mesmo para o Parlamento.
7: Tudo aquilo que é o escrutínio da ação governativa vai ocorrer na quinta-feira no debate do Estado da Nação e eu lá estarei 4 horas a responder às senhoras e aos senhores deputados.
5: Em causa, obras numa casa do ministro e antigo diretor da PJ, Luís Neves, feitas pelo empreiteiro que já tinha realizado obras na Polícia Judiciária.
8: Hoje faria de maneira diferente. Agora, o grosso das obras foram feitas em período que eu não conhecia, tudo foi transparente, os contratos foram visados no Tribunal de Contas, portanto é tudo muito limpinho, é absolutamente tranquilo.
5: Estado da Nação, esta tarde, com dois ministros de Montenegro fragilizados e uma oposição que deve ainda questionar sobre temas como a saúde, a habitação ou o aumento do custo de vida.
0: Emissão especial na Antena 1 a partir das 3 da tarde. Apesar dos bons indicadores económicos, o custo de vida continua a ser a principal preocupação dos portugueses. No relatório O Custo de Vida em Portugal, que a Associação Causa Pública divulga hoje, explica-se porque divergem os dados da inflação oficial e a experiência das famílias. E, Camila Vidal, os mais pobres são os mais prejudicados.
9: Um dos autores deste estudo, Vicente Ferreira, fala em discrepância.
10: Entre os indicadores que nós temos sobre a economia portuguesa e as respostas que obtemos quando se fazem inquéritos à população.
9: O custo de vida é a principal preocupação nacional de 44% dos portugueses, acima da média europeia, diz o Eurobarómetro, e não é uma questão de percepção.
10: Que as pessoas não estão erradas, se calhar estamos a usar indicadores económicos que nos contam uma história incompleta.
9: É o índice de preços no consumidor que mede a inflação, mas a experiência é bastante desigual, dependendo da condição económica. Só que os dados não são conhecidos desagregados. Este relatório defende que se dividam os rendimentos das famílias em 5 níveis e se avalie o custo de vida de cada um deles. Vicente Ferreira explica porquê.
10: Para nos dar uma leitura mais realista, entre aspas, sobre o impacto da inflação nos diferentes grupos da sociedade.
9: A inflação pesa mais ao comprar comida para os 20% mais pobres e sente-se mais no bolso dos 20% mais ricos no alojamento e restauração.
10: A desigualdade entre a inflação experienciada por quem ganha menos e por quem ganha mais tem a ver com o facto dos padrões de consumo não serem iguais, serem heterogéneos. Portanto, quem ganha menos tende a gastar uma parte maior do seu salário, portanto, a consumir mais proporcionalmente bens essenciais. Alimentação, habitação, energia e até medicamentos e outros tipos de produtos. E por oposição, quem ganha mais tende a gastar uma parte maior do seu rendimento que obtiver em bens que não são necessariamente essenciais e que são mais facilmente substituíveis. Por exemplo, lazer e cultura, alojamento, férias.
9: O economista Vicente Ferreira diz que os custos com habitação pesam muito pouco no índice de preços no consumidor. Se estiver a pagar o empréstimo da casa, não conta de todo para os dados da inflação. O relatório, baseado em dados estatísticos nacionais e internacionais, defende que para se avaliar realmente a evolução do custo de vida no país, não se pode abdicar do principal indicador, o maior encargo de muitas famílias, a habitação.
0: A Associação Causa Pública apresenta este relatório hoje à tarde em Lisboa. No Mundial de Futebol, a Argentina venceu esta noite a seleção de Inglaterra por 2-1. Vai por isso ser uma final inédita entre Argentina e Espanha. O comentador de desporto da Antena 1, Luís Cristóvão, assinala duas posturas opostas em campo.
11: A Argentina é aquela equipa que, perante o desespero, parece encontrar o seu momento de maior clarividência. E hoje, num jogo que não estava a ser fácil, perante uma Inglaterra que teve tudo para poder definir a seu favor esta meia-final, a Argentina teve que recorrer a esse lado mais mental, mais existencial do seu jogo para se sobrepor é uma equipa que, por trabalho do seu treinador, Thomas Tuchel, acabou por abdicar do jogo. A Inglaterra viu sair os melhores jogadores em campo para defender o resultado que não tinha garantido e acabou por se oferecer à morte perante esta Argentina.
0: E perante duas seleções imprevisíveis, na final de domingo, Luís Cristóvão não arrisca um vencedor. Domingo, 8 da noite, hora de Portugal Continental, é esta final da competição. No sábado, Inglaterra e França discutem os terceiro e quarto lugares.
1: Foi a edição à 1 da manhã com Cláudia Almeida. 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Agente provocador até às duas.
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1: Boa noite e bem-vindos.

Mais uma vez, sejam bem-vindos. São os momentos iniciais desta edição do Agente Provocador, na Antena 1. Uma hora de rádio com o radar apontado às novidades e surpresas, aos regressos e confirmações, aos maiores desafios da música alternativa da classe de 2025. Mas sem esquecer outras referências sonoras, outros discos e nomes que servem claramente a condução da história que evolui e explica como chegamos afinal à música do presente. Em destaque nesta emissão, uma vez mais, o novíssimo álbum de estúdio dos Sparks chama-se Mad. É o disco da semana no Agente Provocador. Hoje não apenas escutaremos canções desta nova coleção, como vamos naturalmente recordar alguns exemplos da obra genial dos irmãos Mile, um percurso que começou lá atrás, nos anos 70 do século XX, e teve, nesta semana, um novo episódio. Primeiras notas nesta emissão pelos nova-iorquinos Blonde Redhead, um trio que agora nos oferece a face sonora do seu projeto com o coletivo Brooklyn Youth Chorus, e dali ouvimos hoje Before, e a seguir um primeiro mergulho na viagem à história dos Sparks. E o pretexto é esse mesmo, o disco da semana que ouviremos um pouco mais à frente, mas então, antes, ouçamos outras marcas de uma longa e extraordinária carreira. No final dos 70s e com a produção de Giorgio Moroder, os sintetizadores dominavam então a criação de um álbum e talvez o primeiro grande exemplo de como as eletrónicas teriam importância na vida dos Sparks. The number one song in heaven. Estes eram os Sparks em 1979.

0: Momentos iniciais desta nova viagem do Agente Provocador, em destaque e ainda muito a propósito da escolha para disco da semana do novo álbum dos Sparks. Ouvimos The Number One Song in Heaven, o tema-título do disco de 1979, quando a música pop ainda registava tempero disco, ou não fosse a produção daquele álbum entregue ao italiano mágico dos sintetizadores Giorgio Moroder. Aquela era então uma fase de reinvenção criativa dos Sparks, que poucos anos antes haviam, à sua maneira, interpretado códigos glam rock e desses feito a música que deu corpo ao álbum Kimono in My House, que recordaremos na emissão de amanhã. Chegámos ao Agente Provocador com os Blonde Redhead Before. É um novo single gravado com a colaboração de um coro, o Brooklyn Youth Chorus, e uma primeira amostra de uma nova versão do álbum Sit Down for Dinner de 2023. E a seguir, de volta às memórias dos Sparks. Com mais de 50 anos de carreira, a criatividade e o talento ali encontraram sempre terreno fértil, como neste The Seduction of Ingmar Bergman. Os Sparks, aqui, em 2009.
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Os Sparks no Agente Provocador, o destaque do disco da semana a motivar um mergulho sobre memórias e histórias de uma longa carreira que este rapaz apenas descobriu já no início dos anos 90 e quando os Sparks já editavam discos desde meados dos 70. Ouvimos há instantes My Baby's Taking Me Home, um dos temas do belíssimo Lil Beethoven, um disco que em 2002 juntava à música pop outras referências apreendidas na música de dança e no hip-hop. Logo atrás, 1956 Cannes Film Festival, o nome de uma das faixas do álbum The Seduction of Ingmar Bergman. Ali estava um primeiro disco dos irmãos Mael, dedicado ao género musical radiofónico, com encomenda então do Departamento de Drama Radiofónico da Rádio Sueca Sveriges Radio. E a seguir há mais Sparks. Chama-se Mad e com exclamação damos agora as boas-vindas ao disco da semana neste lugar. As próximas duas saem então da nova coleção dos Sparks.

Nova sequência no Agente Provocador, a passagem de duas das novas canções do novíssimo disco de estúdio dos Sparks, o histórico Duke volta em 2025 a fazer prova de vida, sem revoluções ou aventuras, porém um regresso feito com a habitual competência em canções feitas de sinais dos tempos, que ajudaram a escrever uma das carreiras mais importantes da cultura pop e sempre com aquele travo de quem nunca cede a modas ou à previsibilidade das regras que públicos ou tendências ditam a cada novo ano. Ouvimos Jansport Backpack e logo atrás Do Things My Own Way, dois temas do disco da semana para o Agente, Mad com exclamação para o novo disco do estúdio dos Sparks. E a seguir, esta é a nova canção do Saint Etienne.

Da França indie pop que o tempo ajudou a arrumar entre os novos clássicos da música popular do passaporte francês. Enfant terrible para uns, incompreendido espírito rebelde para outros, Benjamin Biolay soube, como poucos, alimentar uma carreira com bons discos que a voz cantou e levou a uma categoria superior entre pares. Agora há um novo álbum de Benjamin Biolay em formato duplo, Disque Bleu, tem edição marcada para o outono e hoje aqui assim trouxemos um novo aperitivo. Depois da balada Adieu Paris, eis que hoje nos chegou aquele Juste avant le tombé. Mais atrás, no agente provocador, os ingleses Saint-Étienne, que somam mais de 30 anos de caminho ativo na música pop de berço inglês, com pré-aviso de que o próximo álbum será mesmo o derradeiro da obra do Saint-Étienne, resta-nos gozar bem a sua música. E a seguir, ainda em França, uma revelação. Ele é Sans Sauvage.

São os últimos cromos de hoje que acrescentamos à caderneta Indie Pop da classe de 2025. Inept Apollo é a nova canção dos nova-iorquinos Nation of Language, ainda à passagem do francês Sam Sauvage, o jovem músico de voz crua e gosto por eletrónicas livres, nova canção Pas Bourré, a encontrar no primeiro disco de originais do miúdo rebelde, com ar perdido, mas bonito. À saída, uma das novas músicas de Tom York, dos Radiohead e dos Smile, que agora em colaboração com o produtor Mark Pritchard, nos oferece um lento, mas maravilhoso Dialing In. O agente provocador, esse está sempre na RTP Play, com alguns destaques nas redes sociais da Antena 1. Eu sou o Herberto Quaresma, hoje com o som de Guilherme Marques. Boa noite e até amanhã.

0: 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Duas horas no continente e na Madeira. Uma hora nos Açores. Edição do jornalista Pedro Guilherme.
1: A correção dos exames nacionais do ensino secundário ainda não acabou. Após o fim do prazo, ao meio-dia desta quarta-feira, houve professores a receber provas para classificar. A porta-voz do movimento de professores Missão Escola Pública, Cristina Mota, acredita que vai haver pautas fixadas na sexta-feira, mas não todas, porque o processo de avaliação dos 300 mil exames se estendeu para esta quinta-feira.
2: Colegas que nos disseram que efetivamente ainda estavam a classificar após o meio-dia, outros que foram inclusive convocados para classificar após o meio-dia e que aguardaram as credenciais para conseguirem aceder à plataforma e que ao final da tarde ou mesmo princípio da noite, perto das 21 horas, receberam então as credenciais, têm cerca de 70, 100 itens para classificar e informam que é uma tarefa que vão iniciar quinta-feira. Foi dada essa indicação, aliás, quando aceitaram efetivamente esta tarefa, tiveram como garantia poderem fazer a classificação durante o dia de quinta-feira. Julgo que sexta-feira vamos ter efetivamente pautas. Não sei se serão de todos os exames que tiveram lugar, nomeadamente português e matemática.
1: Ouvida esta noite pela Antena 1, Cristina Mota diz que ainda há professores a corrigir provas de português e matemática.
2: Temos relatos de forma geral de todo o país, portanto o primeiro relato inclusive que nos chegou até foi do Algarve, mas entretanto estamos a receber relatos de outros pontos do país, do Porto, de Ouros, são professores de português, portanto é 12º ano, claro está, e matemática, essencialmente matemática A e matemática aplicada às ciências sociais.
1: A porta-voz do movimento Professores Missão Escola Pública. Os diretores das escolas reúnem-se esta quinta-feira com responsáveis do Ministério da Educação para perceber como se vai conseguir que todos os alunos tenham acesso às provas, mesmo sem pedido de reapreciação. Conta a Antena 1, o presidente da Associação de Diretores de Agrupamentos e Escolas Públicas, Flint Lima.
3: Vamos ter uma reunião com a tutela que nos vai dar a conhecer a forma como os diretores irão disponibilizar os testes pela via digital aos nossos alunos. Ou seja, provavelmente na sexta-feira, dia da fixação das pautas, os diretores terão que ter uma ação que levará a cada aluno, mesmo sem pedido prévio, ter acesso à sua prova digital para poder apreciar e até se entender, poder apresentar ou poder requerer a sua reapreciação destas provas. É um direito que assiste aos nossos alunos. Penso que este direito irá e este valor irá, de facto, aumentar de forma substancial, tendo em conta a forma como decorreu todo este processo.
1: Flint Lima, presidente da Associação de Diretores de Agrupamentos e Escolas Públicas. Entretanto, o debate de urgência sobre a polémica dos exames nacionais está marcado para sexta-feira com a presença do Ministro da Educação, Fernando Alexandre. Os adiamentos e problemas das últimas semanas nos exames do 11º e 12º anos de escolaridade vão estar no centro do debate do Estado da Nação, mais logo, na Assembleia da República. No último debate político antes das férias parlamentares, Luís Montenegro apresenta-se com ministros fragilizados, Inês Amaro.
4: Luís Montenegro regressa ao Parlamento com duas pedras na engrenagem do governo. Uma delas, a polémica em volta dos exames nacionais. Pela primeira vez, o primeiro-ministro será confrontado pelas bancadas da oposição, que têm exigido mais explicações, nomeadamente do ministro. Fernando Alexandre continua a defender a digitalização das provas, mas reconhece erros no processo.
5: Houve coisas que não correram bem, mas nós estamos a tomar todas as medidas desde o início para garantir toda a validade. Lamento, já pedi desculpa, faremos uma auditoria e são apuradas as responsabilidades.
4: Já o primeiro-ministro admite eventuais falhas políticas, mas culpa alguns professores pela resistência à mudança. Montenegro chega ao debate do Estado da Nação com uma outra dor de cabeça, o caso a envolver o ministro da Administração Interna, mas sobre esse remete mesmo para o Parlamento.
6: Tudo aquilo que é o escrutínio da ação governativa vai ocorrer na quinta-feira no debate do Estado da Nação e eu lá estarei 4 horas a responder às senhoras e aos senhores deputados.
4: Em causa, obras numa casa do ministro e antigo diretor da PJ, Luís Neves, feitas pelo empreiteiro que já tinha realizado obras na Polícia Judiciária.
7: Hoje faria de maneira diferente. Agora, o grosso das obras foram feitas em período que eu não conhecia, tudo foi transparente, os contratos foram visados no Tribunal de Contas, portanto é tudo muito limpinho e absolutamente tranquilo.
4: Estado da Nação, esta tarde, com dois ministros de Montenegro fragilizados, e uma oposição que deve ainda questionar sobre temas como a saúde, a habitação o aumento do custo de vida.
1: O debate do Estado da Nação começa às 15h30 na Assembleia da República. Pode acompanhar os trabalhos em direto na Antena 1. Ao fim de quase 20 anos, a Ministra do Ambiente foi esta quarta-feira à Gouveia anunciar o lançamento do concurso público para a construção da barragem de Girabolhos, no Rio Mondego. Joaquim Reis.
8: 19 anos após a interrupção do processo, a barragem de Girabolhos, a terceira no Rio Mondego, vai avançar. O lançamento do concurso público foi feito em Gouveia pela Ministra do Ambiente e Energia. O autarca Jorge Ferreira, eleito pelo PSD, agradece uma obra que tem todo o seu apoio.
9: Por acreditar que esta infraestrutura pode representar uma oportunidade relevante para o desenvolvimento do nosso território. Estou convicto de que a posição favorável à concretização desta barragem é aquela que é partilhada pela grande maioria dos gouveenses. É com particular satisfação que assistimos hoje ao lançamento deste concurso em Gouveia.
8: Pelo seu lado, a oposição socialista, em comunicado, tem dúvidas e preocupações, como refere a deputada municipal do PS, Susana Amaral.
10: Por causa de questões ambientais, o impacto nas populações e porque não temos qualquer estudo de impacto ambiental atual.
8: A ministra do Ambiente e Energia refuta críticas, dúvidas e afirmações, como a da Associação Ambientalista Ano Zero, considera a decisão do governo como precipitada. Para Maria da Graça Carvalho, este dia de lançamento do concurso público da barragem só merece um reparo.
11: É um dia muito importante porque vai ter três objetivos principais. O primeiro é o controle de cheias do Mondego. Segundo, uma maior segurança de abastecimento hídrica de toda a região aqui envolvente. Terceiro, produção de energia renovável e armazenamento.
8: A barragem de Girabolhos representará um investimento privado de 500 milhões de euros. O prazo máximo para a conclusão será até 2038. E a partir de agora, os interessados dispõem de 270 dias para apresentarem as suas propostas.
1: A barragem de Girabolhos é considerada um projeto estratégico para a região centro. A cerimónia decorreu na Câmara de Gouveia, antes de uma visita ao local onde será construída a barragem. A Argentina junta-se à Espanha na final do Mundial de Futebol. A seleção sul-americana eliminou a Inglaterra após vitória por 2-1 na segunda meia-final esta noite em Atlanta. Anthony Gordon abriu o marcador para a seleção inglesa aos 55 minutos. A Argentina empatou aos 85, graças a Enzo Fernandes, e Lautaro Martínez deu a volta ao resultado já nos descontos. A Argentina vai assim jogar com a Espanha a final do Mundial de Futebol no próximo domingo, às 8 da noite, hora de Lisboa, e antes, no sábado, Inglaterra e França decidem quem fica no terceiro e quarto lugares do torneio.
0: Edição do jornalista Pedro Guilherme. 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
5: Connosco temos hoje os Companhia Algazarra, uns gajos muito simpáticos e muito fixes. Venha daí, seja bem-vindo à festa.
3: Olá, bem-vindos a todos. São 6 pessoas. Não sei com os vossos nomes, peço imensa desculpa. Francisco Amorim, Luís Barrocas, Paulo Aguinar, Carlos Fernandes, Rui Machado e André Fuseiro, ok. Olhem, meus amigos, ainda bem que vêm à nossa rádio e a perguntar, porque o lado humorístico nas vossas canções e músicas?
6: O nosso lado humorístico também nasce para fazer a festa, digamos, mais leve e mais desinibidora, no sentido em que as pessoas, estando mais alegres e felizes, conseguem soltar mais e dançar mais e participar mais do que sendo uma energia assim um pouco mais pesada. Então o lado humorístico é assim importante para essa leveza e expansão da música e da nossa arte em si. Nada.
7: Ora bem, eu queria fazer a segunda pergunta. Como banda que são, a que fontes artísticas foram vocês, os senhores, buscar a vossa inspiração?
8: Vem um pouco de... Vamos ver um bocado a vários estilos de música e várias zonas do mundo, nomeadamente a música do leste da Europa, dos Balcãs. Aí existe essa influência. Existe influência de géneros de música como o ska, assim, música com ritmo mais acelerado, e é por aí um pouco aquilo que chamamos de world music, que é música que vai buscar um pouco de outras culturas, também da música portuguesa. O último álbum tinha muita influência de elementos de música portuguesa e desse tipo de instrumentação, como as gaitas de foles, tinha participação de fadista, etc. Então cada álbum é um pouco uma viagem e uma mescla, exatamente. E é um pouco também das viagens dos membros da banda que fizeram durante vários anos, e também dos festivais que vamos tocar e conhecemos novas influências. E tentamos juntar tudo e criar a nossa identidade. Sim.
7: Eu queria-me só referir a um instrumento que me chamou a atenção.
8: Sim.
7: A gaita de foles.
8: Sim.
7: A gaita de foles da Escócia e da Galiza.
8: E não acho só. Que era a gaita usada. Foi a gaita transmontana.
7: E há a gaita transmontana.
8: Transmontana, sim. Exatamente.
7: Sim, exatamente.
8: A portuguesa mesmo.
7: A nossa.
8: Exato. Obrigado.
9: Olá, boa tarde. Então, será que a conjetura mundial que atravessamos, será que ainda há lugar para palhaços?
10: Eu acho que sim, acho que há sempre espaço para coisas que nos fazem rir e que nos fazem felizes.
9: Disposto, não é?

0: É um prazer que tenham aceito o nosso convite e que estejam hoje entre nós. Eu também ia fazer duas perguntinhas. Então, somos o país do fado e da saudade. Será que falta alegria na música portuguesa? Tiveram isso em conta na criação das vossas músicas? Vieram tapar essa falha que havia na música portuguesa de alguma maneira?
1: Eu acho que inconscientemente está presente na nossa música, porque os nossos elementos, a maioria é português. Eu sou holandês, portanto, para responder a esta pergunta é um bocadinho mais difícil, mas eu sinto, sim, a saudade e o fado. Mas eu acho que também que a música portuguesa tem bastante alegria também. E só para dizer que a nossa banda está a contribuir, pelo menos do lado da alegria.
0: Obrigado por isso. Então, e a segunda pergunta era a seguinte: o que têm a dizer dos preços dos bilhetes para concertos e festivais?
2: Pois há para todo tipo. Há festivais gratuitos, há festivais muito caros, mas é bom ver sempre acesso à cultura para todas as pessoas, e normalmente nós gostamos sempre quando os bilhetes para os nossos concertos, quando é a entrada livre, gostamos sempre mais. Tentamos que isso seja possível, às vezes não é possível.
3: Sendo a vossa música uma música alegre, convida à dança, acho que a música improvisada tem mais alma?
4: Sim, toda a música tem alma, mas improvisada no momento com o público ou com os outros músicos no momento presente acaba por ser uma partilha maior, porque não está a ser pensada, está a ser sentida e partilhada. Pronto, o público transmite uma energia e o músico transforma essa energia em música também. Então a música improvisada torna-se mais interativa do que a música gravada, digamos, é assim, um bocadinho mais, leva a um contacto mais profundo, digamos, entre o público e até entre os músicos em si, acaba por haver ali uma mescla mais profunda, sim, espontaneidade, sim.
5: Olá aos companhia Algazarra, muito boa tarde e muito obrigado por estarem aqui connosco neste preciso momento. Eu, por acaso, tenho uma pergunta que não tem tanto que ver convosco, quer dizer, tem algo a ver convosco, mas também põe assim um bocadinho a pensar, porque, pronto, assim nos últimos anos tem prestado atenção uma banda que, pronto, não aposta tanto na parte, enfim, do vocal, digamos assim, de interpretação das canções, mas que tem um estilo um bocado, não digo parecido, mas algo semelhante no que toca à composição da banda, ao número de pessoas, que é os Cais do Sodré Funk Connection. Alguma vez pensaram em colaborar com eles, fazer assim um mega grupo, assim, bater os recordes decíveis, se calhar?
6: Eu conheço a banda, por acaso, em um concerto há pouco tempo deles, e achei incrível. Eu acho que, em termos de instrumentação, é basicamente a mesma formação, acho eu, e acho que tinha tudo para dar certo. Nós temos também, com todas as influências que temos, acho que podia encaixar perfeitamente.
5: É?
6: Porque é uma. Essa tem uma onda assim mais funk soul, e acho que o nosso estilo de música dá para casar quase com qualquer estilo de música, essa mescla. Uhum. Como já disseram, acho que era muito positivo. Por acaso.
5: É, sim, eu só teria pena era das lojas musicais, não é? Ficariam sem stock se vocês se juntassem todos.
6: Exato.
5: Posso só fazer mais uma pergunta? Claro. A vossa profissão pode considerar-se uma longa aprendizagem, tendo em conta os estilos de música que vocês já falaram, das grandes mesclas da world music, da música dos Balcãs. Ainda tem outros estilos de música que gostariam de explorar em futuros trabalhos ou, pronto, improvisando entre vocês?
6: Acho que sim. Recentemente, até no último álbum, fizemos uma fusão também mais com a música eletrónica, tentar dar uma nova roupagem também, incluindo esses estilos de música mais modernos. E acho que A vantagem de ter um estilo mais abrangente é esse, é que está sempre aberto a novas fusões, está sempre aberto a novas conexões e é uma viagem, uma exploração constante.
1: Nós gostamos de trabalhar com um coro alentejano, que seria muito, muito bom para nós e para a música portuguesa, para fazer assim uma mistura, né?
5: Se calhar é uma colaboração com os vizinhos, se calhar não. É. Fazer um condómino.
7: Que ideais defendem com a vossa banda?
8: Eu acho que podemos assumir a premissa de que juntos criamos energia nos nossos concertos, né? E a nossa energia transmitida através da música serve para juntar as pessoas e mostrar que não há fronteiras, não há limites.
9: Olá, boa tarde, meus senhores. Quero fazer duas perguntas. Qual é a sua opinião sobre o Hospital dos Matos? Qual é a sua opinião sobre o Hospital dos Matos?
4: Bom, é um hospital bastante, digamos, tem muitos aviões, é um bom sítio para obrigar. Como é a minha primeira vez vindo aqui, pois. A minha impressão é que é um espaço bastante verde, com a natureza, bonito, tranquilo, né? E pronto, e com algo, iniciativas como esta, que também é muito interessante, pôr as pessoas a participar em programas de rádio e essas atividades. Mas o nosso amigo Paulo, que já é a terceira vez que cá vem, se calhar poderia dar uma melhor opinião.
1: Só posso acrescentar que agora, hoje é o dia que estou a matar saudades, que é estar convosco. E com nosso amigo Nuno, que pá, é um grande prazer e muito obrigado por ser convidado.
9: Outra pergunta: qual é a sua estação preferida de vocês os quatro? Qual é a estação? A estação do ano preferida?
10: É o verão, claramente. É quando temos mais concertos e pronto, é o melhor tempo.
1: Mais concertos e tem muitas festas e festivais durante o verão.
11: Nós estivemos aqui a ouvir a vossa, eu estive aqui a ouvir a vossa música antes de vocês chegarem, foi muito expectante. Lembrou-me a música de circo, o ska. Eu em pequeno, na primária, na Colômbia, onde vim com 4 anos e meio, apreendi que os instrumentos musicais são soprano, solo e tenor, é verdade, não é?
2: Os saxofones, certo? É isso.
12: Clarinete, violino, saxofone ou trompete.
2: Exatamente. Trombone, tuba oboé, percussões, há muitos. Nós temos aqui baterista, baixo, guitarra, saxofone tenor, saxofone alto e trompete.
11: Vocês chegam a seguir alguma escala cromática quando estão no palco ou cada um vai seguindo a sua harmonia e acabam por se encontrar ao longo que vão tocando e depois vão fluindo nos vossos ritmos, vão se encontrando até do princípio ao fim da música sem necessidade de utilização de escala cromática?
2: É mais ou menos isso. O escala cromática é muito ruim. O Rui é a escala cromática. De vez em quando encontramos, depois desencontramos, depois encontramos outra vez. O Luís também é mais escala de tons inteiros. O Luís é mais isso. Mas basicamente tentamos estar todos dentro da mesma escala, o máximo possível. E dentro do mesmo ritmo. Às vezes brincamos com isso, também faz parte.
11: Há aquela loucura, não é?
2: Exatamente, às vezes é para a loucura. Vai cada um para o seu lado e voltam-se a encontrar também, que faz parte.
11: Que é o que é preciso, não é?
2: Exatamente.
12: O capo.
11: Era a informação que eu queria adquirir da vossa banda.
2: Obrigado.
11: De nada.

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0: Reencontramos a música nesta hora aqui na Antena 1 com o Elogio da Preguiça por Miguel Araújo e continuamos a dar atenção à música agora com um trabalho novo. Chama-se Do Cabo do Mundo, um tributo imigrante a Fausto. Reúne vários músicos residentes em Portugal que revisitam o universo de Fausto Bordal Dias a partir de novas geografias musicais. É um trabalho idealizado por Carlos César Mota e Fred Martins. Tem o apoio da nossa rádio, é disco RTP Antena 1, já está disponível em formato digital e vamos aqui conhecer um dos temas deste trabalho, Rosalinda, com Nani Medeiros.
1: Rosalinda é provavelmente a canção de intervenção portuguesa pioneira sobre o assunto ambientalismo. Embora ela tenha essa forma de uma canção delicada, quase como uma cantiga dirigida a essa mulher, a Rosalinda, que na verdade não é uma pessoa real, acho que a Rosalinda pode ser entendida como uma figura simbólica, uma metáfora da própria sociedade a quem o Fausto dirige esse aviso e esse apelo para abrir os olhos, né, sobre a exploração econômica que afeta tanto o meio ambiente como os trabalhadores. Uma grande crítica ao modelo industrial que privilegia o lucro acima de tudo. Na letra, o Fausto pede a Rosalinda que tenha cuidado se for ver a praia, se for ver o mar. E aí ele cita esse mar que está coberto de óleo, a areia que já não é mais branca, que está cheinha de alcatrão, as dunas invadidas por plástico e carvão, e as aves que aparecem feridas ou caem ao chão. Essas imagens representam, né, muito bem essa degradação ambiental causada pela poluição industrial. Mas acho que a crítica vai além dessa questão ambiental e também cita a degradação das pessoas envolvidas nesse sistema, né? Quando ele cita o operário que respira ainda envenenado. Mas acho que o mais surpreendente é que essa canção foi escrita em 1977 e essa mensagem continua super atual. Essas questões da poluição, dos resíduos plásticos, dos acidentes ambientais e principalmente o debate sobre o equilíbrio entre o desenvolvimento econômico e a preservação da natureza, mantendo essa música completamente atual e contemporânea.

0: Rosalinda, por Nani Medeiros, um dos temas que está incluído no disco RTP Antena 1 do Cabo do Mundo, um tributo imigrante a Fausto, músicos residentes em Portugal, a revisitarem o universo de Fausto Bordalo Dias.
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Terra Europa. Sejam muito bem-vindos. Esta semana destaque para uma entrevista com a Secretária de Estado para os Negócios Estrangeiros da Noruega. Vamos ainda a Bruxelas, ao encontro do Comitê das Regiões, conhecer as consequências do novo Pacto Europeu sobre Migração e Asilo. Terra Europa começa agora aqui na Antena 1 e RTP. 2026 assinala 120 anos de relações diplomáticas entre Portugal e a Noruega. A Secretária de Estado para os Negócios Estrangeiros, em entrevista ao Terra Europa, insiste na Noruega. A Secretária de Estado para os Negócios Estrangeiros, em entrevista ao Terra Europa, insiste na possibilidade de cooperação estratégica entre a Noruega e a União Europeia.

0: Durante a visita a Portugal, destacou também a relação entre os dois países em matérias de defesa, incluindo o apoio à Ucrânia. Astrid Bergmol, qual é a razão da sua visita a Lisboa e quais são as principais áreas de cooperação entre Portugal e a Noruega hoje?
1: We have a long-standing relationship.
2: Temos uma relação longa e muito próxima e partilhamos muitos interesses e temos pontos de vista comuns em relação à situação global. Esse foi um dos objetivos da visita. Outro era o começo de um novo período de programas para os EA Grants. É dinheiro que entra na Europa, porque a Noruega faz parte do acordo EA e do mercado interno. Este dinheiro vai para Portugal e faz com que seja possível haver parcerias muito boas. Claro que também fazemos parte da vossa indústria do bacalhau, porque muito do nosso bacalhau acaba por vir para cá.
1: We are a part of your bacalhau industry somehow because we have a lot of cod that ends up here.
0: Senhora Secretária de Estado, como sabe, a Islândia vai realizar dia 29 de agosto um referendo sobre o regresso às negociações de adesão à União Europeia. Quais poderão ser as consequências do resultado deste referendo para a Noruega?
1: I think for Norway some of the issues that has been of most difficulty when it, for the population
2: quando fizemos a votação sobre a adesão em 1994, acho que algumas das questões que foram mais difíceis para a Noruega foram as pescas e a agricultura. Se de facto a Islândia obtiver um bom resultado relativamente à União Europeia a nível das pescas e da agricultura, isso poderá também afetar o debate na Noruega, claro.
1: That might affect also the debate in Norway.
0: Mas considera que a Noruega hoje está mais próxima da União Europeia do que no passado, tendo em conta o contexto internacional e a guerra na Ucrânia?
1: I think Norwegians and Norway are world champions in being almost a member of the European Union.
2: Acho que a Noruega e os noruegueses são campeões mundiais do quase pertencer à União Europeia. Estamos totalmente integrados no mercado interno, seguimos todas as regras deste mercado, cooperamos a nível de saúde, da segurança, da defesa e da segurança económica. Por isso somos quase membros e queremos isso, queremos ter uma boa parceria com a União Europeia. Tentamos mostrá-lo todos os dias.
0: Mas com a guerra na Ucrânia e o atual conflito no Médio Oriente, a Noruega passou a ser um dos mais importantes fornecedores de gás e petróleo da União Europeia. Como vê o futuro da cooperação entre a União Europeia e a Noruega na área da energia, mas também em relação às políticas climáticas?
2: Para nós é importante continuarmos a ser um fornecedor estável de petróleo e gás na Europa. Fornecemos cerca de 30% de tudo na União Europeia e queremos continuar a fazê-lo. Acho que isso foi importante para a Europa nesta situação, mas queremos simultaneamente continuar a desenvolver novas energias renováveis. Somos relevantes a nível hídrico, queremos ter mais energia eólica e solar e ter mais energia eólica offshore flutuante. E tentamos fazer as duas coisas ao mesmo tempo. Continuamos a desenvolver o petróleo e o gás porque acho que o mundo irá precisar deles durante bastante tempo.
0: Como sabe, o presidente norte-americano Donald Trump tem afirmado muitas vezes que merece receber o Prémio Nobel da Paz. Pensa que é uma possibilidade?
2: Em primeiro lugar, não é o governo norueguês que atribui o Nobel da Paz. É uma entidade independente que o faz. Portanto, nunca caberia a nós a escolha. E acho que todos os líderes mundiais deveriam trabalhar hoje para receber o Prémio Nobel da Paz.
0: Astrid Bergmol teve vários cargos políticos antes de ser nomeada Secretária de Estado dos Negócios Estrangeiros. Foi Secretária de Estado da Energia da Noruega em 2023 e anteriormente Secretária de Estado da Justiça e da Segurança Pública durante 2 anos.
3: Entrou em vigor o novo Pacto Europeu para a Migração e Asilo. Reunido em Bruxelas, o Comitê das Regiões Europeu defendeu que o acolhimento dos imigrantes é essencial para responder aos desafios demográficos na Europa, mas deixa um alerta. As regiões e as cidades precisam de mais recursos para garantir respostas na habitação, saúde, educação e também no apoio social. A reportagem é do enviado especial João Damião.
4: É um tema que tem dominado a agenda europeia há décadas e voltou a estar em destaque na sessão plenária do Comitê das Regiões Europeu. Em 2025, a União Europeia registrou um novo máximo de residentes estrangeiros. 64 milhões vivem atualmente no espaço europeu. Num continente altamente envelhecido, os imigrantes já representam quase 13% da mão de obra disponível. Para os representantes do poder local, é fundamental investir na política de integração

0: Como defende a representante da comunidade valenciana na União Europeia, a espanhola Ruth Merino Penha.
1: Nosotros queremos que las políticas que se apliquen para esa integración vayan.
0: Diz que as políticas de integração devem ser direcionadas para a procura de emprego. Acredita que a integração no mercado de trabalho é a melhor forma para assegurar a inclusão social. No entanto, perante a escassez de financiamento, outra preocupação é gerir a capacidade dos serviços públicos, como a educação, a saúde e o apoio social.
1: Um déficit de financiação evidente.
0: Ao mesmo tempo, Bruxelas prepara regras mais rigorosas para quem permanece ilegalmente na União Europeia. Com os votos do centro e da extrema-direita, o Parlamento Europeu aprovou um novo regulamento para facilitar o retorno aos países de origem dos imigrantes em situação irregular. Espanha segue uma trajetória inversa. O governo socialista de Pedro Sánchez abriu um processo de regularização extraordinário destinado a imigrantes sem antecedentes criminais. O Ministério da Inclusão e das Migrações espanhol recebeu mais de 1.100.000 pedidos de regularização, uma medida defendida pelo representante da região espanhola de Navarra, Sérgio Pérez García.
2: Essa força de trabalho que se incorpora ao mercado laboral.
0: Segundo os socialistas, esta lei vai permitir incorporar milhares de imigrantes no mercado de trabalho que passam a usufruir de todos os direitos e deveres de um trabalhador comum. Sérgio Pérez García considera que isto não traz apenas vantagens económicas, é uma questão de direitos humanos.
2: São direitos humanos, são direitos que qualquer pessoa pode migrar.
0: O Comitê das Regiões Europeu defende uma política migratória assente em regras e simultaneamente solidária. As autoridades locais desempenham um papel fundamental na inclusão de imigrantes e, por isso, pretendem ter uma voz mais ativa na definição das políticas públicas.
3: Termina aqui mais um Terra Europa com João Adelino Faria. A coordenação é de Rebeca Abcassis e Miguel van der Kellen. O apoio técnico é de Tiago Vaz. Já sabe, siga-nos nas redes sociais em RTP Europa e regresse connosco na próxima semana. Até lá, fique na companhia da Antena 1 ou RTP Mundo.

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0: 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Três horas no continente e na Madeira. Duas horas nos Açores. Edição do jornalista Pedro Guilherme.
1: Ainda não acabou a correção dos exames nacionais do ensino secundário. Após o fim do prazo, ao meio-dia desta quarta-feira, houve professores a receber provas para classificar. A porta-voz do movimento de docentes, Missão Escola Pública, Cristina Mota, ouvida esta noite pela Antena 1, acredita que vai haver pautas afixadas na sexta-feira, mas não todas, uma vez que o processo de avaliação se estendeu para esta quinta-feira.
2: Colegas que nos disseram que efetivamente ainda estavam a classificar após o meio-dia, outros que foram inclusive convocados para classificar após o meio-dia e que aguardaram as credenciais para conseguirem aceder à plataforma e que ao final da tarde ou mesmo princípio da noite, perto das 21 horas, receberam então as credenciais, têm cerca de 70, 100 itens para classificar e informam que é uma tarefa que vão iniciar quinta-feira. Foi dada essa indicação, aliás, quando aceitaram efetivamente esta tarefa, tiveram como garantia poderem fazer a classificação durante o dia de quinta-feira. Julgo que sexta-feira vamos ter efetivamente pautas. Não sei se serão de todos os exames que tiveram lugar, nomeadamente português e matemática.
1: A porta-voz do movimento de professores Missão Escola Pública, Cristina Mota, que adiantou que durante a noite ainda havia professores a corrigir provas de português e matemática. Os diretores das escolas reúnem-se esta quinta-feira com responsáveis do Ministério da Educação para perceber como se vai conseguir que todos os alunos tenham acesso às provas, mesmo sem pedido de

0: de reapreciação. Entretanto, o debate de urgência sobre a polémica nos exames nacionais do ensino secundário está marcado para sexta-feira e terá a presença do Ministro da Educação, Fernando Alexandre. As palavras de Luís Montenegro sobre a atuação dos professores no processo de classificação dos exames geraram indignação no PS. Ideia transmitida no final dos trabalhos da reunião da Comissão Política dos Socialistas esta noite em Lisboa, na véspera do debate sobre o Estado da Nação, marcado para mais logo no Parlamento. O secretário-geral do PS, José Luís Carneiro, acusou o primeiro-ministro de demonstrar desdém em relação à crise nos exames nacionais. João Alexandre.
1: Não foi tema único na reunião da Comissão Política, mas um dos temas a dominar o encontro e a intervenção à porta fechada do líder do PS, que considera que o Governo está a repetir um padrão de não assumir responsabilidades e que um dos exemplos é a situação dos exames e do setor da educação, onde José Luís Carneiro entende que há uma crise nunca antes vista no setor. Afirma mesmo o secretário-geral do PS que o chefe do Governo tem demonstrado uma imagem de desdém em relação ao que diz ser a crise das avaliações e classificações dos alunos. Posição sublinhada, mas de viva voz, no final do encontro pelo dirigente socialista André Mós Caldas, que adianta que o apontar de dedo do primeiro-ministro aos professores gerou indignação nas hostes socialistas.
2: As declarações do primeiro-ministro são não apenas surpreendentes, mas particularmente originadoras de indignação para o Partido Socialista. O Partido Socialista teve momentos de divergência com os professores no passado, mas nunca lhes faltou ao respeito como ontem o primeiro-ministro lhes faltou.
1: E acrescenta o dirigente socialista André Mós Caldas.
2: O primeiro-ministro Luís Montenegro ontem deixou insinuado que os professores dolosamente podem ter contribuído para prejudicar os seus alunos e as respectivas famílias. Nunca um aviltamento tão grande foi feito a uma classe profissional como aquele que ontem o primeiro-ministro protagonizou.
1: Ideias que o PS leva para o debate sobre o Estado da Nação, com o aviso de que propor uma comissão parlamentar de inquérito sobre o caso é um horizonte possível, mas também com a certeza de que o PS não quer apressar nenhum cenário e que para já aguarda, sobretudo, por mais esclarecimentos do Governo.
0: Na sede do PS, o dirigente socialista André Mós Caldas comentou ainda o caso do Ministro da Administração Interna, Luís Neves, e as mais de 100 faturas entregues ao jornal online Observador em relação às polémicas obras numa casa no Alentejo. Ora, os socialistas pedem transparência.
2: Uma personalidade como o Dr. Luís Neves conhece a relevância da transparência no exercício de funções públicas e, portanto, hoje já trouxe mais informação, trará seguramente, esperamos nós, toda aquela que necessite para manter a sua respeitabilidade, a sua honorabilidade e a percepção pública da sua idoneidade para exercício daquelas funções. Mas o Dr. Luís Neves é o primeiro a saber da exigência em que se encontra.
0: O socialista André Mós Caldas, no final da reunião da Comissão Política do PS. Os adiamentos e problemas nos exames do ensino secundário vão estar no centro do debate do Estado da Nação, logo à tarde, na Assembleia da República. Cabe ao primeiro-ministro Luís Montenegro a intervenção inicial. O Chega será o primeiro partido a questionar o primeiro-ministro. O debate do Estado da Nação começa às 3h30 da tarde. Pode acompanhar os trabalhos no Parlamento em direto na Antena 1. E na véspera do debate, uma sondagem da Universidade Católica para a Antena 1, RTP e Jornal Público revela que a maioria dos portugueses quer que o Governo cumpra o mandato até ao fim. Só 17% considera que um cenário de eleições antecipadas seria melhor para o país. O inquérito diz também que os portugueses apontam a saúde, o custo de vida e a falta de estratégia do Governo como os principais problemas do país, apesar da nota positiva dada a Luís Montenegro. Teresa Borges.
3: Ainda faltam 3 anos de legislatura e a maioria não prevê um cenário de eleições antecipadas. Mais de 2/3 dos inquiridos, 72%, consideram que o mais provável é que o atual governo cumpra o mandato até ao fim. 26% apontam para eleições antecipadas. E perante a questão o que seria melhor para o país, são 79% os que defendem que a legislatura deve ser cumprida, 17% querem ir a votos mais cedo. Luís Montenegro é o único líder político com nota positiva, recebe 10,2 valores numa escala de 0 a 20, 20, mas desce face aos 10,7 registados na sondagem de abril do ano passado. Segue-se Joel Luís Carneiro, com 9,8. Em terceiro, o agora ex-líder do LIVRE, Rui Tavares, com 9,3. André Ventura recebe 7,5. Tem das menores percentagens de avaliações positivas, mas é avaliado com mais de 16 valores por 11% dos participantes. A líder com nota mais baixa, Inês Sousa Real, com 7,3. O menos reconhecido, Filipe Sousa, do JPP. O Presidente da República leva a nota mais alta, 12,1 valores, 81% dão-lhe avaliações positivas, 25% muito positivas. Com o Parlamento prestes a debater o Estado da Nação, a saúde é apontada como o principal problema do país, por 17% dos participantes. Segue-se gestão, falta de estratégia ou liderança do Governo, com 12%, custo de vida e inflação com 11%, habitação com 10%. Imigração e corrupção são apontadas como o maior problema, por 5% dos inquiridos, 3% respondem educação.
0: E agora, Teresa Borges, a ficha técnica.
3: Este inquérito foi realizado pelo Centro de Estudos e Sondagens de Opinião da Universidade Católica Portuguesa entre os dias 6 e 10 de julho. Os inquiridos foram selecionados aleatoriamente a partir de uma lista de números de telemóvel, também ela gerada de forma aleatória. Foram obtidos 996 inquéritos válidos, que foram depois ponderados de acordo com a distribuição da população por sexo, escalões etários, região e comportamento de voto, com base nos dados do recenseamento eleitoral e das últimas legislativas. A taxa de resposta foi de 34%, a margem de erro é de 3,1%, o nível de confiança é de 95%.
0: Sondagem da Universidade Católica para a Antena 1, RTP e Jornal Público, dizer que a maioria dos portugueses quer que o Governo cumpra o mandato até ao fim. O balanço do duplo terremoto de 24 de junho na Venezuela foi mais uma vez revisto em alta, ultrapassa agora as 4.800 mortes. Os dados divulgados esta quarta-feira pelo Governo de Caracas elevam também para 16.700 o número de feridos. Há mais de 200 mil pessoas desalojadas por causa dos terremotos que atingiram o mês passado a Venezuela. A União Europeia anunciou, entretanto, um reforço na ajuda de 20 milhões de euros, dos quais 10 milhões dependem ainda da aprovação da autoridade orçamental, com o objetivo de chegar às operações de busca e salvamento, operações médicas e equipas de peritos. Esta quantia junta-se aos mais de 50 milhões de euros que a União Europeia já atribuiu à Venezuela no quadro da crise socioeconómica do país.
4: Edição do jornalista Pedro Guilherme. 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

0: Está aberta mais uma sessão dos Radicais. Sejam todos muito bem-vindos. Radicais Livres, de Jaime Nogueira Pinto e Pedro Tadeu, que este sábado querem falar de um dos maiores de sempre nas letras. Daquelas pessoas que deixaram o mundo diferente porque passaram por cá e influenciaram tantos. Faz agora, a 14 de junho, 40 anos que nos deixou. Tinha 86 e estava praticamente cego. Jorge Luís Borges, assim dito, até parece que é português, mas não, é argentino. Fez o liceu na Suíça, formou-se em Direito em Buenos Aires, depois ainda passou por Cambridge para ser professor, foi diretor da Biblioteca Nacional da Argentina, professor de literatura, escritor e poeta e ficcionista e ensaísta e tradutor e crítico de literatura, tem uma imensa e vastíssima obra, que marcou dezenas de escritores, traduzida por todo o lado. E Jaime, a literatura não seria o mesmo sem ele.
1: É verdade, é um dos grandes.
0: E nunca teve um Nobel.
1: Não, porque fez um deslize que foi bastante simpático com aqueles militares que estavam no poder da Argentina. Na Argentina, acho que lhes disse que eles eram cavalheiros e portanto acabou por não ter o Nobel. Não sei se foi por isso, mas já há muita gente que diz que foi por isso. Mas era de facto um... Não é preciso ter o Nobel. Nem toda a gente que tem o Nobel é grande, e há muita gente grande que não tem o Nobel.
0: Claro.
1: Portanto, vamos lá ver. Não, eu acho o Borges, mas ele tem antepassados portugueses, aliás, de que ele fala claríssimamente,
0: nos Borges.
1: Ele tem muita honra, ele reclama várias vezes essa sua herança portuguesa e refere muito Camões nos seus últimos escritos têm que ver também com isso.
0: Ele tem um bisavô português.
1: Exatamente. Ele fala, aliás, ele é um
0: em Torre do Moncorvo.
1: Nos Borges. É. Ele chama, enfim, ele filia também a sua, suas, enfim, de certo modo, o seu gênio, né? Também nesses antepassados portugueses. Mas o Borges é muito interessante porque também ele é uma espécie de escritor bilingue, porque ele é familiaríssimo com o inglês. Ele, aliás, fala muito da biblioteca inglesa do pai e é preciso ver que a Argentina tinha uma classe, enfim, a sociedade argentina tinha muito, era muito snob nessas suas ligações a essa cultura inglesa, não é? Porque tinham muito, ele vinha, enfim, ele era de uma família de burguesia de Buenos Aires, aliás. Ele tem uns
0: Sim,
1: poemas.
0: Sim, para ter estudado na Suíça.
1: Poemas. Não, mas eles foram para a Suíça. Eles, é
2: foram
1: curioso.
2: Por causa da Primeira Guerra. Sim.
1: A ida para a Suíça foi por causa de um problema qualquer, já está, de visão do pai. Uhum. E depois ficaram bloqueados por causa da Grande Guerra, quer dizer. E portanto ele ficou, lá está, tem essa adolescência em Geneve, que é onde ele depois vai morrer também.
0: É
1: curioso, porque ele tem, aliás, uma reflexão sobre essas cidades, as cidades dele que são várias, não é? Que é Buenos Aires, de que ele tem, aliás, uma série de poemas muito, muito, muito bonitos sobre Buenos Aires. E eu fui sempre um grande entusiasta, desde que descobri o Borges, que foi relativamente novo. Foi sempre um grande... E tenho, graças a Deus, tenho uma obra completa dele e no meio da confusão que se tornaram os meus livros, consegui. Essa tenho-a bem guardadinha lá naqueles livros mais queridos e mais estimados. Tenho lá as obras completas do Borges. E agora...
0: Houve uma edição agora. Se juntou em quatro volumes.
1: Eu tenho essa, mas agora houve uma edição também aqui de uns prólogos dele, porque ele fez vários prólogos, e foi, aliás, a propósito disso que eu me lembrei de facto de que ele tinha morrido há 40 anos e que fazia sentido falarmos dele, que é de facto
0: celebrar a vida dele.
1: É um grande escritor e muita... digamos, e o mundo seria mais pobre, de certo modo, o mundo e a nossa imaginação e a nossa contra-imaginação, porque ele é permanente nesse tipo de... Aliás, nesse aspecto até um bocadinho como a nossa pessoa, não é? Que tenham sempre aquela provocação da contradição, não é? O pessoa, por exemplo, fala no como é que ele diz, logo no princípio, quando ele fala um bocadinho do Orfeu, ele diz que é o nacionalismo cosmopolita, quer dizer, eles têm muito essa genialidade dessas contradições das ideias, não é? É muito de facto agora, claro que é um mundo toda esta literatura centro e sul-americana que esteve muito na moda aqui há uns 50, 60 anos, como apareceram de facto os grandes escritores em Cuba, na Argentina, na Colômbia, no Chile, em todo lado, quer dizer, houve ali uma fortíssima. E eu também atribuo isso, e no Brasil, claro, temos que falar também do Brasil. Claro. No Brasil. Porque enquanto a Europa, no pós-guerra, de certo modo, já não tinha muitas histórias no sentido de grandes dramas, de grandes aventuras, este continente centro e sul-americano tinha ainda isso tudo, quer dizer, tinha jagunços, tinha coronéis, tinha comunistas, tinha ditadores, tinha isso tudo que faz as boas histórias, não é? Quer dizer, faz o complicado da vida e que traz toda essa... E o Borges é interessante, porque o Borges também tem muito essa reflexão, se é preciso para o romance, se é preciso, de facto, esse itinerário complicado, se exatamente o contrário, uma coisa em que não se passa nada, não é? Ele provoca muito com esse tipo de desafios que ele nos faz permanentemente, não é?
0: E Pedro, da literatura não seria a mesma, pois não?
2: Não seria. Eu queria agarrar nesta frase que o Jaime disse a citar o Fernando Pessoa, que é o nacionalismo cosmopolita. Sim. Acho que era assim, não é?
1: Sim, sim. É uma coisa que o Pessoa diz a propósito do Orfeu. Quer dizer, não é no Orfeu que ele diz isso,
2: sim,
1: mas mais
2: do...
1: tarde...
2: Sim.
1: Numa correspondência qualquer com já não sei com quem. Ele
2: de facto,
1: fala
2: tem
1: nisso.
2: Graça para aplicar aqui, quer ao Jorge Luís Borges, quer a estas literaturas sul-americanas, que de facto são cosmopolitas. Quer dizer, o Borges vai logo na adolescência para Genebra, aprende inglês desde como o Jaime explicou, desde. Aliás, acho que ele até aprende primeiro inglês que
1: dominar
2: o inglês do que
1: ele aliás, é? tem umas reflexões sobre o inglês muito engraçadas que ele diz.
2: Sim.
1: Que é uma língua.
2: Aliás, como uma pessoa também, não é?
0: Era isso que eu estava a pensar, exatamente.
1: Exatamente. Que se vê perfeitamente, e ele diz que o inglês vê-se que tem uma composição saxónica, que praticamente o inglês tem duas palavras para quase tudo. Ele dá o exemplo, por exemplo, da palavra saxónica e da palavra latina. Ele dá, por exemplo, o Holy Ghost, que é o Ghost é o saxónico, e Holy Spirit, que é o latim. Não é? Ele dá vários exemplos exatamente de palavras assim, que são duplas, não é? Que têm,
2: sim, sim, sim.
1: O inglês tem duas palavras para.
2: É, supostamente a liga com mais ciência de vocabulário. O português aproxima-se, de qualquer maneira.
0: Ah,
2: mas
0: claro.
2: Além digamos, desta convivência com a cultura ocidental, ele depois tem cultura clássica, que aliás manifesta exuberantemente em vários dos contos que escreve.
1: Sim, sim.
2: E depois inclui elementos identitários da Argentina, de linguagem popular, até vocabulário esquecido, vocabulário tradicional esquecido, de vez em quando recupera. Isso é, aliás, um traço comum a muitos destes escritores. Sei lá, talvez no Brasil o Guimarães Rosa seja o exemplo mais exuberante nesse aspecto. E depois tem outra inovação específica do Borges, que que é... Eu não li a poesia do Borges. Li muitos contos, muitos. Nem sei identificar às vezes a origem dos livros, porque fui lendo os contos a soltos. Mas a poesia, de facto, confesso que nunca li muita. Mas nos contos, ele transforma esses contos e põe-nos a um nível... Acho que nunca tinha sido atingido antes, não é? Na produção de contos, porque são verdadeiros ensaios, aquilo são trabalhos quase filosóficos, mas através de ficção. Digamos, um salto de imaginação em que se mistura o raciocínio sobre a existência, o ser humano, a verdade, todos os temas que incomodam o filósofo há séculos. Mas depois analisados com
1: em ficção,
2: com em ficção e sem, com, às vezes com referências científicas, mas sem aquela obrigação metodológica do filósofo, que torna todos os textos do filósofo um bocado
1: aborrecidos.
2: Maçadores, não é? isso é, de facto, uma coisa completamente fascinante e coloca-nos, coloca o leitor, que lê são 5, 6, 10 páginas às vezes, e um tipo chega lá ao fim daquele texto e fica perplexo a interrogar-se a si próprio, mas o que é que eu não sei nada na vida, que isto é algo absolutamente extraordinário.
1: Aquelas coisas que é um sonho dentro de um sonho.
2: Um sonho dentro de um sonho. Sobre religião, por exemplo, muitas das questões. Quando eu às vezes digo que a questão de Deus é irrelevante, tem muito a ver com leitores do Borges. É irrelevante não no sentido de quem tem fé ou deixa de ter fé, mas para solucionar os problemas da humanidade. Não é certamente relevante, porque ele mostra, como o Jaime também explicou, digamos, a fé e a contra-fé e o ateu e o agnóstico, tudo aquilo, tudo é razoável, tudo e o seu contrário tem razão de ser. E isso é absolutamente fascinante, e ele faz isso com uma habilidade incrível, e com um texto curto, ou seja, de parágrafo curto, mas ao mesmo tempo erudito. Portanto, é de facto cosmopolita, nacionalista e universal. É uma coisa muito, muito, muito original.
1: Muito interessante.
2: E que teve muito impacto na minha vida como jovem adulto e ao longo da vida, de vez em quando, lá dou uma olhadela. Mas, de facto, também há depois aqui uma geração, ao longo de todo o século XX, De escritores mais
1: sul-americanos,
2: não é? São muitos.
1: E também ali, por exemplo, os cubanos têm o Alejo Carpentier, que eu li, que foi, chegou a ser embaixador de Cuba em França. O Alejo Carpentier tem uma coisa que é o Recurso do Método, que é um romance fabuloso, que foi, aliás, eu li na tradução portuguesa, que é uma imaginação de uma espécie de... A personagem é aquele Porfírio Diaz do México, que morreu depois no exílio, acho que morreu no exílio em Paris, e são coisas... São de facto grandes escritores, o Garcia Márquez, o Vargas Llosa,
2: a Clarice Lispector do Brasil, ou a Gabriela Mistral, não é?
1: Exatamente, a Lispector, que eu agora por acaso estive a ler uns contos da Lispector, também é uma escritora fabulosa, uma escritora mais
2: cidade. Mas temos o Neruda, o Jorge Amado, o Garcia Márquez, o Vargas Llosa, enfim, são imensos, e é daquela coisa que na nossa geração toda a gente os leu, de facto marcaram. E é evidente que há aqui uma vantagem da língua espanhola em relação ao português, não pelo número de leitores potencial, mas por causa da exploração comercial que a língua espanhola conseguia ter e que conseguiu ter sempre um impacto muito maior do que até nas traduções para inglês e para francês, do que os que escrevem em língua portuguesa. Mas, de qualquer maneira, de facto, há uma originalidade nesta escrita que é herdeira da cultura ocidental, mas que, de facto, põe elementos,
1: exóticos,
2: personagens, que tornam aquilo único, não é? Original e identitário, de facto, torna-se depois tem uma componente nacionalista ou patriótica, como quisermos, aqui admite as duas fórmulas.
1: Identidade muito
2: forte, não é? E também uma afirmação que estes escritores todos têm, de componentes sociais e políticas sempre muito envolvidas. O Borges teve problemas com o peronismo, por exemplo, ele demitiu-se, antes de ser nomeado, depois mais tarde, diretor da Biblioteca Nacional, como foi dito. Ele era bibliotecário e andava a criticar o Perón, e em 1946 foi despedido com uma promoção, ou seja, foi nomeado inspetor de aves.
1: Era
2: ia, ganhar, ia ganhar mais dinheiro, mas era inspetor de aves.
1: Aqui ele, em Portugal, claro, chamava-se, não é? O pontapé pela escada acima.
0: Exatamente, era isso que eu ia dizer.
2: Claro, demitiu-se, não é? Mas 10 anos depois lá voltou, que o Peru entanto caiu e lá e foi nomeado.
1: Pontapé,
2: portanto, já tinha muito.
0: Isso é de uma certa geração, Jaime, essa expressão. Eu lembro-me bem.
1: Era muito usada, era muito uma coisa.
0: Bom, mas uma coisa que também não havia, não haveria, sabemos do impacto, ele teve impacto em toda a literatura e não só na literatura do continente americano. Também não teria havido Nome da Rosa. Porque sim, o Nome da Rosa é parte de um conto do Borges, que é precisamente a Biblioteca de Babel. E, aliás, há um dos personagens que se chama Jorge de Burgos, que é cego.
2: Que é a citação do Borges.
0: Que é uma citação do Borges, exatamente, que o Humberto Eco colocou no Nome da Rosa.
2: Mas havia outra coisa interessante que é...
0: Que é um dos livros do mundo, não é?
2: É um dos grandes livros do...
0: Sim, do mundo. Do mundo.
2: Havia um despico um bocadinho esquerda e direita nos anos 70 e 80, entre os fãs do Borges à direita e os fãs do García Márquez à esquerda. E depois entre eles próprios também havia, o que é uma parvoíce, porque os dois são ótimos, não é?
0: Pois. Basicamente.
1: As pessoas... enfim, nós aliás estamos em mundos que são muito assim e cada vez são mais assim, infelizmente, que é exatamente as pessoas não discriminam, acabam por ter uma visão clubista e tribalista e não sabem discriminar, quer dizer,
2: mas essa guerra esquerda-direita tinha uma razão de ser, ou seja, havia um fundo ideológico. Sim. Nisso, que era o García Márquez de facto escrevia de uma forma mais preocupada com os pobres, os trabalhadores, os problemas sociais. Sim. Etc. E o Borges era mais
1: era
2: metafísico, digamos assim.
1: Isolava isso.
2: Mas o Borges é político e digamos, a visão que ele tem do política do mundo é de liberdade, e isso é um valor que devia ser acarinhado, não é?
1: É um valor que também toda a gente mais ou menos reclama.
2: Sim. Mas ele leva a liberdade a um extremo, porque o texto dele, precisamente para mostrar as contradições, por exemplo, o problema da verdade. Agora não me estou a lembrar qual é o nome do conto, mas há um conto em que um personagem há uma biblioteca que tem todos os volumes do mundo e cada volume tem todas as formas possíveis de abordar o problema. E depois há digamos, uma luta de facções, dos que querem censurar uma parte dos livros, outros querem descobrir livros que supostamente deveriam existir e não existem, e, digamos, há uma batalha que acaba por levar quase ao fim da humanidade, sobrevive só à biblioteca, porque sendo que a biblioteca é uma biblioteca absurda, portanto, é uma biblioteca sem sentido, digamos assim. E portanto, ele demonstra que, de facto, como o sectarismo e a incapacidade de tentar perceber o outro é um suicídio para a humanidade. Isso, neste exemplo, obviamente uma posição política, não é? E isso passa por muitos contos que ele escreve, esse tipo de abordagens que podem também ser interpretados politicamente. Não creio que ele fosse a favor das ditaduras, apesar dessa...
1: Sim, houve ali
2: dessa gafe sobre os militares.
1: Um certo convívio com os militares.
2: Sim.
0: Infelizmente não foi irónico essa ideia.
1: A Argentina foi de facto ali um momento...
2: E uma ditadura muito brutal.
1: Eu estava no Brasil, foi aliás daqueles regimes militares, foi o mais duro, mas também vinha, eu lembro-me que nas vésperas também vinha de uma situação de grande violência daquele movimento, que eu agora não me estou a lembrar qual era o movimento de esquerda. Eu lembro-me que eles tinham posto umas bombas uma bomba num quartel qualquer que matou para cima de 100 militares, nas vésperas do golpe do Videla, não é? Uhum. E de facto depois aquilo foi muito brutal, a repressão da Argentina foi muito brutal. E o Borges foi apanhado nessa altura, portanto. Ora, o movimento militar foi 76, se não estou em erro, foi em 76, aquela de lá, a ditadura militar argentina. E ele, de facto, teve ali, de facto, depois ali uma coisa... Opa, apareceu, foi simpático com, os, com o governo militar. E, isso
2: e a esquerda isso fora da Argentina nunca lhe perdoou. Nunca lhe perdoou.
1: Caiu muito mal.
0: E dentro também não. E dentro também não.
2: E dentro também não. Mas hoje o Borges é um deus na Argentina, não é?
1: Sim, sim.
2: Não, já passou.
0: É o Borges e o Messi.
2: Bom, o percurso que isto leva pode mesmo pois, ser endeusado.
0: Claro que sim, claro.
2: Mas uma coisa que também parece relevante, que é a questão se isto teve ou não influência na atribuição do Prémio Nobel. Eu, por acaso, acho que a questão do Prémio Nobel não ter sido atribuído ao Borges tem mais a ver com os formatos que ele faz, ou seja, o facto de ser contos, textos curtos. Sim. Ou seja, ele não tem para apresentar, digamos, um grande volume com uma grande narrativa.
0: Sim, um 100 anos de solidão, não é? Um 100 anos de solidão.
1: Mas o Nobel é o conjunto da obra, não é?
2: Sim, mas eu não me lembro assim de prémios.
1: Não é,
2: Nobel,
1: não é um livro...
0: Sim, claro que não.
2: Sim,
0: não
2: é, eu sei o que estou a dizer.
1: Não
2: mas
1: o livro, não é?
2: O que eu estou a querer dizer é que não me estou a lembrar de... Se calhar há...
0: Há o Aleph, não é?
2: Que os contos tenham sido bafejados com prémios Nobel relevantes.
1: E a poesia também, a poesia.
2: Poesia sim, poesia sim. Poesia, sim.
1: E, ele tinha
2: e aí, aí ele podia rica, ser candidato por essa vida.
1: Pois. Agora, não há dúvida que...
0: Aliás, ele riu na obra poética, há mesmo um livro entre 23 sim. e 76, precisamente 76, que é quando coincide com a ditadura argentina.
1: Com a argentina, exatamente. Agora... E depois, passando um bocadinho assim para os outros, eu acho que esse lado tem... Aliás, há muita crítica literária que dizia exatamente isso, quer dizer, que ali continuou a haver aquele material. Mas é curioso que o Borges também várias vezes aborda, em vários ensaios, essa questão se o romance... Ele, por exemplo, eu lembro-me que ele tem um prólogo... Wilkie Collins tem aquele romance A Mulher de Branco, que eu lembro-me que até era um livro que havia lá em minha casa e eu li isso, e houve um folhetinho na emissora nacional também, na altura da Mulher de Branco, foi um desses livros que foram. E ele tem uma coisa que ele fala, por exemplo, da técnica do romance, do conto policial. Ele diz o conto policial... aparece, tem uma data fixa e tem um autor fixo, que é o Edgar Allan Poe, publicou em 1840 e qualquer coisa, não, 50 e qualquer coisa, não sei, os crimes da Rua Morgue, não é? E pronto, isto tem uma técnica que depois mais tarde vai ser seguida por Sherlock Holmes e por... Quer dizer, ele também entra muito nessa... construção e desconstrução dos géneros literários, não é? Por exemplo, ele nestes prólogos, também é uma coisa onde se vê que ele tem uma grande cultura clássica, ele faz, por exemplo, uma introdução ao Gibbon, ao historiador, aquele inglês que fez a história da decadência, da ascensão e queda do Império Romano, não é? Ele vê-se que tem, quer dizer... É essa universalidade e, sobretudo, eu acho que é uma curiosidade imparável, não é? Vê-se que é alguém que questiona o mundo e questiona-se a ele permanentemente. E isso é que talvez o que faz o que torna tão interessante. Ele, por exemplo, sei lá, ele fala de tudo, ele tem também um prefácio, por exemplo, acho que um prólogo às Crónicas Marcianas do Rei de Bradbury. Ele entra por todos os géneros, não é? Vê-se que tem, de facto, tem uma curiosidade que vai acompanhando o contemporâneo também, não é? Porque a ficção científica, lá está, foi um género
0: muito específico, não é?
1: Muito específico e novo e teve a ver com... E um género também muito americano, não é? Porque a gente pode encontrar antepassados no Júlio Verne e até mesmo no próprio Emílio Salgari, que tem aquele livro que é As Maravilhas do Ano 2000, que também é um romance de pré-ficção científica. E o Verne, não há dúvida, que aquelas imagens, aqueles personagens que ele vem, o Nautilus, o Capitão Nemo, a viagem da Terra à Lua, tudo isso são pré, não é? É uma pré-ficção científica. Mas a ficção científica, de facto, depois ficou na América, quer dizer, os grandes escritores da ficção científica. E sempre dois temas, que era a guerra nuclear e a conquista do espaço. São os dois grandes temas da ficção científica, não é? Era a catástrofe, eram as distopias todas por causa da...
2: Ou o fim do mundo, pode não ser a guerra nuclear, mas...
1: Era o fim do mundo. Há muito romance de ficção científica que é o pós-catástrofe, não é?
2: Sim, sim.
1: O mundo foi destruído e estávamos todos a voltar a zero e depois às cavernas e essa coisa toda. Com uma certa memória tecnológica.
2: Um dos textos mais famosos do Borges, que aliás é o título de um dos livros, que é o Aleph, não é? De certa forma, tem uma componente de ficção científica, que é... Há num prédio, numa casa, um ponto de espaço que contém todos os pontos do universo. E então consegue-se ver, quer a coisa mais detalhada em qualquer parte do mundo, como o universo na sua globalidade, ou o mundo na sua globalidade.
1: Claro.
2: E depois a casa é destruída e o ponto desaparece. depois, claro, ele aproveita para fazer... Há um personagem... que é o morador da casa, que é escritor, que tenta, depois já não me lembro bem da história toda, mas ele no fundo depois aproveita essa ideia inicial de um ponto no espaço que consegue ter todos os pontos do universo para filosofar, não é? E falar da impossibilidade de que temos toda a sabedoria ou de termos todo o acesso a todo o conhecimento. Enfim, mas sempre a esperança de que o conhecimento é algo que devemos sempre prosseguir. E só que isto é feito depois com uma profundidade que eu não consigo aqui reproduzir de maneira nenhuma, não é?
1: Portanto, não, e há uma coisa que é muito gira, que ele também vai fazendo uma análise, e por vezes muito profunda e muito interessante, das várias técnicas narrativas. Por exemplo, aquela técnica narrativa que é muito usada ali no século XIX e depois é muito usada no romance, está lá, está no romance policial, que é aquela espécie de narrador que é pouco importante na história, não é?
2: Ele usa isso,
1: mas que, por exemplo, também usa um grande escritor americano do século XX que é o Scott,
2: que é um narrador que é personagem da história também, não é?
1: É um narrador que é personagem, mas é uma personagem secundária e apagada.
2: Exato, é um pouco neutra. Mas não é totalmente neutra, mas é um pouco neutra.
1: É o Nick Carter, por exemplo, se não estou em erro, chama-se Nick Carter, no Great Gatsby, que é uma espécie de conhecido e amigo, e que vai narrando a história toda, e ao fim até faz justiça ao Gatsby e explica um bocado as coisas, que é uma técnica muito, enfim, é uma técnica muito, muito usada e muito... E ele, lá está, o Borges, por exemplo, pega nisso e discorre sobre isso, mas sempre de uma maneira, lá está, nova, não é? Nova porque é ele, porque ele põe lá aquele estilo dele, também é mais ou menos único, que é um estilo é um estilo relativamente económico, não é? Nos termos, não é?
2: Sim.
1: Frase curta, geralmente.
2: Que, aliás, tem a ver com a geração de escritores deles. Digamos, há uma corrente na Argentina, nessa altura, em que a economia do texto era muito defendida, a frase curta, mas ao mesmo tempo com referências culturais eruditas fortes, não é? Portanto, é isso que ele faz, que depois desenvolve a um nível que...
1: Mas lá está, por exemplo, o García Márquez, quer nos romances mais políticos, quer nos romances mais românticos, o García Márquez é mais épico, não é? O García Márquez tem uma certa capacidade de épico.
2: E narrativo, ou seja, a narrativa é mais linear em alguns aspectos, ou seja, é mais cronológica, embora tenha depois flashbacks, etc. Mas tem muito mais personagens, muito mais enredo, muito mais...
1: Exatamente.
2: É mais romance tradicional, não é?
1: Borges é seco, não é? De certo modo é seco, quer dizer, sendo depois rico e
2: mas o Marcas é mais emocional.
1: É emocional, exatamente.
2: É mais emocional.
1: E depois, por exemplo, o Vargas Llosa tem um sentido de humor, por exemplo, naquela... A tia Júlia e o escrevedor, Pronto, que é uma história também que se passou, aliás, com ele, que ele teve um romance com uma tia que dele também. Quer dizer, tudo aquilo é um mundo novo, de certo modo, e a gente, por um lado, é o nosso mundo, porque é o lado euro-americano.
2: Aliás, há dois mundos, há o mundo urbano, que é muito ocidental, não é? O mundo das cidades, não é? E o mundo rural não é muito parecido com o nosso. Aí já é porque tem violência,
1: sim,
2: tem crime.
1: Exatamente, lá está, tem jagunços, tem corneis.
2: Tem luta por terra, tem luta pela terra, luta para luta ser dono política, de uma terra com armas na mão, não é?
1: Exatamente. Tem um lado do oeste americano também.
2: Mas esta geração é posterior ao Borges, o Loza, o García Márquez,
0: é influenciada por...
2: Também. Mas não só.
1: Sim, são mais novos que o Borges, são 20 anos mais novos, mais ou menos. Mas o Borges ainda é da geração do Jorge Amado, por exemplo. E daqueles brasileiros de uma série deles também.
2: Guimarães Rosa, não é? Sim, também, mais ou menos dessa altura.
0: A peça do El País que assinalou, para assinalar os 40 anos da morte de

0: da Maria Condama, feita em Portugal, na Biblioteca Nacional, em Lisboa, numa palestra promovida pelo José Saramago, a 17 de junho de 2008. Uhum. Foi, creio eu, a primeira iniciativa pública da Fundação Saramago. Uhum. E o que é que constituiu a iniciativa? Era uma conversa entre o Saramago e ela, e o bocadinho que eu aqui aproveito é a explicação que ela dá para o facto de, ao longo da sua carreira e da sua vida, o Jorge Luís Borges ter variado entre a poesia e a prosa, e os motivos e as épocas em que essas variações aconteceram, e o que é que esteve por trás das decisões dele em escrever umas vezes poesia e outras vezes prosa. E é interessante.
1: Vamos então ver.
2: Borges empieza como poeta. Digamos, toda la primera parte de su obra es poesía.
0: Borges começa como poeta. Digamos que toda a primeira parte da sua obra é poesia. Depois, Borges sofre um acidente. Fere a cabeça ao subir a escada para ir visitar uma amiga numa janela que dava para o corredor e que tinha sido pintada recentemente. Sofre uma septicémia. Naquele momento não havia antibióticos e fica às portas da morte. Tem febre e pesadelos e, a certa altura, quando melhora milagrosamente, tem medo de ter perdido, digamos, a capacidade intelectual, a capacidade de escrever poemas. Então decide que vai escrever um conto, porque se fracassar, não sentirá que enlouqueceu ou que perdeu essa capacidade de escrever, porque, enfim, está a tentar outra coisa. E escreve o famoso conto Pierre Ménard, autor do Quixote. A partir daí, entra então num longo período em que escreve e se dedica à prosa, aos contos, para além, claro, da sua obra de ensaios ou de crítica literária que fazia para vários jornais. Isso também era, evidentemente, prosa. E quando ele, digamos, perde a vista ou percebe que é muito difícil continuar a escrever, retoma então a poesia. Porque a poesia era, nesse momento, como ele dizia, por causa da rima, muito mais fácil de reter, já que não podia escrever imediatamente aquilo que estava a pensar. Portanto, digamos que o percurso dele se fez por etapas sucessivas. Começa pela poesia, depois do acidente passa à prosa, depois volta à poesia por causa da cegueira. E, por fim, mistura as duas coisas. Já está seguro de si, e então isso deixa de o preocupar. Escreve poesia, escreve prosa e publica livros em que, por vezes, se misturam as duas.
2: Então, digamos que o passo de ele se daria como sucessivo, é decir, empieza por la poesia, luego del accidente la prosa, depois vuelve a la poesia a causa de su ceguera. Y después mezcla las dos cosas, ya está como seguro de sí mismo y entonces no le importa y escribe poesía y escribe prosa y salen libros en los que a veces están mezcladas las dos.
1: Isto é uma explicação incrível, não é? Como é que ele tem que outra vez ter garantias, ter segurança para poder voltar à prosa, não é? Sempre que ele começou com a poesia, e é verdade, de facto, pelo menos pela publicação, é a primeira coisa que ele faz, é a poesia.
3: Poemas de Buenos Aires são... eu acho que são os primeiros mesmo que ele...
1: É de 1923.
0: Uma coisa engraçada que é esta pancada que ele deu numa janela. Sim. Foi algo que de facto deve ter perturbado imenso, porque ele até faz um conto sobre isto. Ele há um que é o Sul, um conto chamado O Sul, em que o personagem bate também com a cabeça numa janela, tem um ferimento que evolui também por uma septicémia, tal como lhe aconteceu, é internado num sanatório durante dias e enfrenta a morte. Depois consegue vencer isso, recebe alta, vai viajar para uma estância no Sul e acaba por morrer num desafio com outros homens, que, numa briga. E portanto, aquela morte que podia acontecer no hospital acabou por acontecer num incidente fortuito, mas noutra circunstância. E portanto, de facto, isso e a cegueira devem ter sido duas coisas que... Que é muito difícil de lidar, não é? Imaginamos, não é?
3: Escritor é uma coisa horrível.
0: Uma coisa terrível. O paralelo é na música, é o Beethoven surdo, não é?
3: Beethoven surdo, é um jogador de futebol que fique
0: lesionado.
3: Paraplégico, pá.
0: E apesar disso, ele consegue ir resolvendo, mudando de estilo, mudando de género, ou seja, e isso implica uma reflexão sobre o próprio exercício de escrever, que é de uma profundidade muito grande, além de, obviamente, ter habilidade técnica para conseguir fazer. Mas quando ela diz de outra coisa que eu também acho interessante, que era, na poesia ele depois conseguia portanto, quando ele estava cego, provavelmente ditava ou, claro, para alguém

0: aquilo que... E era mais fácil ditar poesia, imagino sim, eu, não é?
1: Claro,
0: do que prosa, não é? Porque há uma musicalidade e um ritmo que torna a coisa mais fácil, não é?
2: E o verso é mais curto, não é? O verso vai mudando de linha, não é?
0: E são coisas que nós não imaginamos que possam, quer dizer, no ato de escrever, coisas que nós não estamos à espera de ter que enfrentar e que eu achei curioso trazer aqui.
1: Aliás, há uma série de livros póstumos, portanto, livros publicados após a morte, e ainda é uma dezena, e uma delas é A Aprendizagem do Escritor, em 2014, é a transcrição do seminário sobre escrita que ditou em Colúmbia, deve ser na Universidade de Colúmbia, em 71, nos Estados Unidos, Nova Iorque. Mas é impressionante a quantidade de livros póstumos que existem de Borges. Desde a arte poética, uma série deles, de facto, claro. é uma obra, há uma outra obra pós-mortem.
0: Sim, a dos ensaios e a da crítica literária.
1: Sim,
0: e, não conheço praticamente nada disso.
2: Estes prólogos agora, lá está, que foram editados cá, mas que devem ser também, foi uma reunião de. São textos, enfim, muito...
1: E depois há a colaboração dele com o Adolfo Bioy Casares.
2: Bioy Casares.
0: Sim, sim,
1: que
0: sim,
1: é
0: sim,
1: muito
0: sim.
1: importante também.
0: Sim. Que é outro grande escritor também.
1: É.
0: E eu creio que eles fizeram até um livro juntos, não é?
1: Sim.
0: Vários
1: até
0: e depois também outra parceria, aqui mais pelo lado da rivalidade, que ficou também para a história, é de facto as conversas... Embora não se tivessem relacionado diretamente, ao contrário do exemplo que estavas a dar, o despique entre Garcia Marques e Jorge Luís Borges também teve, eles próprios intervieram. O Garcia Marques que criticou algumas vezes o Borges e vice-versa, e depois também disseram bem um do outro de uma forma exuberante. E isso alimentou também, digamos, o despique literário à volta deles os dois e o próprio despique político. Não é? Portanto, ele não foi um homem que se isolasse de maneira nenhuma. O Borges e teve de facto correu o mundo todo, acabou aliás por morrer fora da Argentina, como já
2: sim, falei. Morreu em Geneve, não é?
1: Morreu na cidade onde
0: e é espantoso de facto como é que não acabou por não ganhar o Nobel, apesar de admitir que haja aqui algum
2: sim,
0: conceito
2: ter,
1: é. Ganhou o Fermentor. O Forma Motor. Como é que isto se
0: não,
1: diz?
0: Até porque nos arquivos do Nobel estão inúmeras vezes, em vários anos, pedidos e, digamos, propostas para que ele fosse laureado. Portanto, houve sempre circunstâncias ao longo de vários anos para que isso pudesse acontecer, mas é daquelas coisas, também é como o Jaime disse, há muito bom escritor que não tem Nobel e
2: mau
0: escritor que o teve. Mal, se calhar também não. Mas também,
2: mal também não. Mas, quer dizer, quando se vai ver essas coisas, nós temos aquele clássico do Pessoa ter ficado em segundo, não é?
0: Sim.
2: Não sabe.
0: Outros também que também
2: aparecem. Quem
0: obras...
2: era o primeiro,
1: pois.
2: Eu acho que o primeiro teve vergonha, quer dizer, de ter sido.
0: Fez e depois há aqui outra coisa que é, o Nobel tem tendência para, digamos, a popularidade do Nobel. Mais do que o valor do júri em si e da forma como é feita a avaliação, é transforma essa pessoa num cano literário, não é?
2: E às vezes
0: o cano literário, ao fim de uns anos, não faz sentido. Não faz sentido. E outros que não eram considerados canos literários, olha, o Pessoa, por exemplo, transformam-se em canos literários. O Pessoa deve ser a única pessoa deste século, do século XX, aliás, do século passado, que tão rapidamente atingiu o estatuto de cano literário, não é?
2: Veio, mas depois, não é? Mas depois.
1: Ele ganhou o Cervantes em 79, portanto, o equivalente ao nosso prémio Camões.
0: Sim. Aliás, creio que isso tem a ver, que é com esse prémio que a sua popularidade aumenta
1: bastante
0: e que começa a ser traduzida em muitos países. E, portanto,
1: bom, em 71 ganhou o prémio Jerusalém.
0: Pois,
1: Jerusalem International Book Fair.
2: Nem sabia que existia.
1: Pois, também não. Mas pronto, é talvez. E há aqui indicação, enfim, isto é a Wikipédia, portanto vale o que vale, do Prémio Formentor das Letras, compartilhado com Samuel Beckett.
0: É verdade, sim, é verdade. É sim, senhor.
2: Sim,
0: também
2: sim.
0: Tinha, na pesquisa que fiz para isto, também encontrei esse dado.
1: E que era enorme também o Beckett, não é? Para o teatro, enfim.
2: Sim,
1: bom, e vamos à música, porque ele também se relacionou bem, argentino tinha que se falar de tango, claro. E do Piazzolla, não é?
0: Sim, houve uma colaboração direta entre o Jorge Luís Borges e o Astor Piazzolla, que é o homem que revolucionou o tango, fundindo com o jazz, com a música clássica, com elementos tradicionais, com a pop também, portanto, criando, digamos, uma renovação do tango, que depois ficou para outros músicos também fazerem essa transformação e essa evolução ao longo dos anos seguintes. Mas em 65, ele fez com o Piazzolla, com o Borges, um disco chamado Tango, precisamente, onde está esta canção que vamos ouvir, que é uma canção chamada Jacinto Chiclana, que parte de um poema do Borges cuja história é a seguinte. Antigamente, numa noite, num bairro argentino chamado de Buenos Aires, chamado Balvanera, alguém pronunciou o nome de Jacinto Chiclana. Uhum. Só que nada se sabe sobre o Jacinto Chiclana, não sabe quem ele é, não sabe, mas falava-se naquele bairro escuso de Buenos Aires, daquele homem. Contava-se vagamente que ele esteve envolvido numa briga, que houve uma faca, que houve uma luta e ele acabou por morrer, que ele se portou como um herói, e o centro do poema está nesta ideia: um nome pode guardar uma lenda. O Jacinto Chiclana talvez tenha sido um homem real, ou talvez seja uma memória ficcionada passada pela tradição oral, mas digamos, aquilo que fica, mesmo que essa memória seja falsa, é a realidade de alguém que era um herói, que era forte, e só por isso, mesmo que seja falso, vale a pena homenagear o Jacinto Chiclana. Isto eu acho muito engraçado, porque coloca, quase que nos faz olhar para a história e a forma como nós interpretamos os heróis, não é? Não Sim. interessa se eles realmente foram assim, vale a pena homenageá-los em algumas circunstâncias, claro, mesmo que não tenha sido exatamente como se conta, claro, a história dos países. Isto tem muito a ver com o tal nacionalismo cosmopolita que o Jaime falava ao princípio desse programa.
1: E é assim que, com esta lembrança e com esta memória de Jacinto Chiclana, que não sabemos se existiu ou não, e se foi exatamente assim como é narrado, que fechamos esta sessão dos Radicais Livres. A produção é de Ana Fernandes, os cuidados de emissão de Diogo Axel. Os Radicais Livres, Jaime Nogueira Pinto e Pedro Tadeu,

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4: Olavo Bilac e Bárbara Bandeira levam-nos até perto das 5 da manhã.

0: São 5 horas, 4 nos Açores.
1: Os professores vão continuar esta quinta-feira a corrigir respostas dos exames do secundário. De acordo com o último comunicado oficial do Ministério da Educação, as correções terminariam ao meio-dia da quarta-feira, mas não foi o que aconteceu. A polémica operação de correção das provas será um dos temas no debate do Estado da Nação logo à tarde no Parlamento. Final inédita no Mundial de Futebol, junta Espanha e Argentina. A seleção sul-americana eliminou a Inglaterra nas meias finais.
0: Esta hora com 18 graus em Braga, estão 19 graus no Porto, em Coimbra e também em Lisboa, Faro com 21 nas ilhas.

0: A Delgada com 16 graus, estão 22 no Funchal. Edição das 5 com Pedro Guilherme.
1: A correção dos exames nacionais do ensino secundário ainda não acabou. Após o fim do prazo, ao meio-dia de ontem, havia professores a receber provas para classificar. A porta-voz do movimento de docentes Missão Escola Pública, Cristina Mota, acredita que haverá pautas fixadas amanhã, sexta-feira, mas não todas, uma vez que o processo de avaliação dos 300 mil exames se estendeu para esta quinta-feira.
2: Colegas que nos disseram que efetivamente ainda estavam a classificar após o meio-dia, outros que foram inclusive convocados para classificar ficar após o meio-dia e que aguardaram as credenciais para conseguirem aceder à plataforma e que ao final da tarde ou mesmo princípio da noite, perto das 21 horas, receberam então as credenciais, têm cerca de 70, 100 itens para classificar e informam que é uma tarefa que vão iniciar quinta-feira, que foi dada essa indicação. Aliás, quando aceitaram efetivamente esta tarefa, tiveram como garantia poderem fazer a classificação durante o dia de quinta-feira. Julgo que sexta-feira vamos ter efetivamente pautas. Não sei se serão de todos os exames que tiveram lugar, nomeadamente português e matemática.
1: A porta-voz do Movimento de Professores Missão Escola Pública, Cristina Mota. O presidente da Associação de Diretores de Agrupamentos e Escolas Públicas, Felinto Lima, adianta que haverá uma reunião hoje com responsáveis do Ministério da Educação sobre o acesso às provas por parte dos alunos, mesmo sem pedido de reapreciação.
3: Temos ter uma reunião com a tutela que nos vai dar a conhecer a forma como os diretores irão disponibilizar os testes pela via digital aos nossos alunos. Ou seja, provavelmente na sexta-feira, dia da fixação das pautas, os diretores terão que ter uma ação que levará a cada aluno, mesmo sem pedido prévio, ter acesso à sua prova digital para poder apreciar e até se entender, poder apresentar ou poder requerer a sua reapreciação destas provas. É um direito que assiste aos nossos alunos. Penso que este direito irá e este valor irá, de facto, aumentar de forma substancial, tendo em conta a forma como decorreu todo este processo.
1: Felinto Lima, presidente da Associação de Diretores de Agrupamentos e Escolas Públicas. Entretanto, o debate de urgência sobre a polémica nos exames nacionais está marcado para amanhã, dia da fixação das pautas, terá a presença do Ministro da Educação, Fernando Alexandre, no Parlamento. Os adiamentos e problemas das últimas semanas nas provas de final de ensino secundário vão estar no centro do debate do Estado da Nação, logo à tarde, na Assembleia da República. No último debate político antes das férias parlamentares, Luís Montenegro apresenta-se com dois ministros fragilizados. Desde logo, Inês Ameixa, o Ministro da Educação.
4: Luís Montenegro regressa ao Parlamento com duas pedras na engrenagem do Governo. Uma delas, a polémica em volta dos exames nacionais. Pela primeira vez, o Primeiro-Ministro será confrontado pelas bancadas da oposição, que têm exigido mais explicações, nomeadamente do Ministro. Fernando Alexandre continua a defender a digitalização das provas, mas reconhece erros no processo.
5: Houve coisas que não correram bem, mas nós estamos a tomar todas as medidas, desde o início, para garantir toda a validade. Lamento. Já pedi desculpa, faremos uma auditoria e são apuradas as responsabilidades.
4: Já o Primeiro-Ministro admite eventuais falhas políticas, mas culpa alguns professores pela resistência à mudança. Montenegro chega ao debate do Estado da Nação com uma outra dor de cabeça, o caso a envolver o Ministro da Administração Interna, mas sobre esse remete mesmo para o Parlamento.
6: Tudo aquilo que é o escrutínio da ação governativa vai ocorrer na quinta-feira no debate do Estado da Nação e eu lá estarei 4 horas a responder às senhoras e aos senhores deputados.
4: Em causa, obras numa casa do ministro e antigo diretor da PJ, Luís Neves, feitas pelo empreiteiro que já tinha realizado obras na Polícia Judiciária.
7: Hoje faria de maneira diferente. Agora, o grosso das obras foram feitas em período que eu não conhecia, tudo foi transparente, os contratos foram visados no Tribunal de Contas, portanto é tudo muito limpinho e absolutamente tranquilo.
4: Estado da Nação, esta tarde, com dois ministros de Montenegro fragilizados e uma oposição que deve ainda questionar sobre temas como a saúde, a habitação ou o aumento do custo de vida.
1: Os trabalhos no Parlamento começam às 3h30 da tarde. Pode acompanhar o debate em direto na Antena 1. A Argentina junta-se à Espanha na final do Mundial de Futebol. A seleção sul-americana eliminou a Inglaterra após vitória por 2-1 na segunda meia-final esta noite em Atlanta. A Argentina joga assim com a Espanha à final do Mundial de Futebol no próximo domingo às 8 da noite, hora de Lisboa. A maioria dos portugueses faz uma avaliação positiva do desempenho da RTP enquanto serviço público de rádio e televisão. É o que indica uma sondagem da Universidade Católica Pública para a Antena 1, RTP e Jornal Público. João Alexandre.
0: São números que apontam no sentido inverso da privatização. 53% dos portugueses consideram que a RTP deve manter-se totalmente pública, 22% que deve manter-se maioritariamente pública, mas com alguma participação privada, e apenas 12% entendem que deve haver uma privatização total. De acordo com o estudo da Universidade Católica para a Antena 1, RTP e o Jornal Público, são sobretudo os eleitores mais à esquerda que defendem uma RTP total ou maioritariamente pública. 88% quando a pergunta é feita a eleitores do Partido Socialista. No caso do eleitorado da AD, são 74%, menos 66% quando a pergunta é feita a eleitores da Iniciativa Liberal e 58% quando a resposta é dada por eleitores do Chega. Já quanto ao desempenho da RTP enquanto serviço público de rádio e televisão, é no eleitorado do partido de André Ventura que há mais dúvidas. 33% dos inquiridos avaliam o desempenho de forma negativa ou muito negativa, enquanto 28% consideram que a avaliação é boa ou muito boa. São números que sobem para os 53% no caso dos eleitores da AD e para os 61% nos eleitores do Partido Socialista. O inquérito da Universidade Católica indica ainda que entre os entrevistados são uma larga maioria, 82%, os que consideram importante ou muito importante a existência de um serviço público de rádio e televisão.
1: Ouvimos também os dados técnicos.
0: O inquérito foi realizado pelo Centro de Estudos e Sondagens de Opinião da Universidade Católica Portuguesa entre os dias 6 e 10 de julho. Os inquiridos foram selecionados aleatoriamente a partir de uma lista de números de telemóvel, também ela gerada de forma aleatória. Foram obtidas 996 respostas válidas, que foram depois ponderadas de acordo com a distribuição da população por sexo, escalões etários e região, com base no comportamento de voto, tendo em conta os dados do recenseamento eleitoral e das últimas eleições legislativas. A taxa de resposta foi de 34%, a margem de erro é de 3,1%, o nível de confiança é de 95%.
1: Sondagem da Universidade Católica sobre o desempenho da RTP enquanto serviço público de rádio e televisão.
0: Edição de Pedro Guilherme, simultâneo RTP Antena 1, Continente Madeira e Açores, RTP África e RTP Mundo. 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Muito bom dia, são 5:08. Sou José Candeias com Guilherme Marques e Carlos Mateus. Conte connosco nas próximas duas horas.
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0: A excelente quinta-feira.

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Miss Universo com este manifesto do Jovem Moderno. Muito bom dia, uma boa quinta-feira para si. Já ativas as linhas diretas aqui da sua rádio. Quem vem à conversa comigo, 213820033, 213820034.

0: Denúncia com os Cara de Espelho. Muito bom dia, são 5h16.
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0: Já vão chegando as mensagens no Facebook em José Candeias e no WhatsApp aqui da rádio, 912-120-501. Envie a sua, quem sabe até uma intenção de vir de forma mais direta, seja escrita ou de voz. 912-120-501, no Facebook em José Candeias.
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0: Bom dia, Maria de Fátima Cunha.
3: Bom dia, Sr. Candeias. Como está o senhor? Está tudo bem? Estou a ouvir que o senhor que está tudo bem com o senhor.
0: Se a senhora... Olhe, nem sei. Mas e a senhora, como está?
3: Eu também estou bem, graças a Deus. Estou deitadinha, estou arranjadinha aqui na cama. Estou bem, Sr. Candeias.
0: Então como é que é arranjadinha na cama?
3: Deitadinho ao comprido, senhor.
0: Que, exatamente. Ora, rite, que eu é que... Oh, minha querida Maria de Fátima, e como é que estamos a viver estes dias aí, por mundinho de basto?
3: Muito bem, senhor Candeias, graças a Deus, muito bem. Muita gentinha, graças a Deus. É mesmo gente que tem autocarros e autocarros aqui na nossa terra. A minha para cima, mundinho e tudo. Também não estou a ver tudo, todos os dias o que se passa em mundinho, não é? Mas aqui na minha terra... Está tudo muito bem, muito concorrido.
0: E...
3: Arranjar nas fisgas, fizeram no passadiço, arranjar tudo, quer dizer, é pessoal, sem muita gente, muita gente.
0: Ouça, vou já dizer-lhe, eu lembro-me da senhora, a vida tem estas curiosidades. Eu há dias via um programa sobre cascatas em Portugal. E foi referida a Ia de Ermelo. E eu lembrei-me de si.
3: Ai, foi, senhor.
0: Foi, sim, senhor. Oh, foi um programa na televisão sobre as cascatas em Portugal. Há fabulosas. Então, na Ilha das Flores, é assim, um deslumbramento. E há zonas em que tem cataratas, cascatas sublimes aqui em Portugal. Muita gente não conhece. Essas aí, as fisgas, são das mais conhecidas em Portugal. E lá está. Gente não falta, não é, Maria de Fátima?
3: As nossas são, sim senhor, são.
0: Bem, oi Maria de Fátima, e aí a vila, a sua aldeia, tem estrutura para estacionarem carros, autocarros, isso cabe aí tudo?
3: Tem, sim senhora, quer dizer, quando não é mesmo dentro da aldeia, é ao chegar à aldeia, tem a estrada que vai, que segue para Vila Real, e daqui da minha porta vejo autocarros e autocarros parados. E eles vão aquele bocadinho a pé para cima, também faz bem andar a pé, hein?
0: Olha, pois claro que faz, exatamente.
3: Bom, claro,
0: E depois, então quer dizer, sei lá, Maria de Fátima, isto num dia, nestes dias agora, de verão e de férias, isto começa logo cedo, pela manhã, você vê logo gente a movimentar-se, a passar, por exemplo, à sua porta?
3: Sim, senhora.
0: É.
3: E depois temos aqui, quer dizer, além dos autocarros que vêm de muitos lados mesmo.
0: Pois.
3: Quer dizer, temos essas casas que há que montaram, que fizeram aqui em Ermelo, que é o turismo rural. Hein?
0: Ah, ok. Há muita gente que aproveita e até pernoita por aí.
3: Pernoita por aqui, sim, muita gente, muita gente.
0: Ainda bem.
3: Temos aqui bastantes casas de turismo e de turismo rural e quer dizer, as pessoas ficam aqui.
0: Ouça, e as casas de turismo rural foram feitas por pessoas aí da terra?
3: Quer dizer, os herdeiros que herdaram dos antepassados.
0: Mas é gente de família, portanto, que decidiram instalar um turismo rural, então?
3: Sim, sim. Alguns da terra, mas também já vê, já estou a ver muitos do Porto.
0: Muito bem. Ouça.
3: Do Porto.
0: Então, e o que é que a senhora acha disso tudo como habitante, cidadã, aí da aldeia? Isso é bom ou mal para vocês?
3: Acho muito bem.
0: É?
3: Acho muito bem. Tudo o que for benefícios para a nossa terra, acho tudo bem, senhor Candeias.
0: E as pessoas, lixo nas ruas, coisas assim impróprias não cometem? Está tudo...
3: Não,
0: as pessoas
3: não,
0: respeitam?
3: Não, senhor. Não, eu acho que não, eu acho que não.
0: Pronto, ok.
3: Não,
0: é sempre para chamar a atenção. Então, Maria não. De Fátima, olhe, é você a vê-los passar e a senhora aí também animada e orgulhosa da sua terra, portanto...
3: Eu aqui vejo passar bastantes que vêm ver, que eu moro aqui perto da ponte que chamamos La Ponte Romana. Ela tem outra, eles até puseram outro nome, puseram La Ponte dos Presuntos.
0: A ponte do quem?
3: Dos Presuntos.
0: A ponte dos Presuntos, mas o que é que isso tem a ver?
3: Sim, não sei.
0: Ai, o povo inventa com cada uma, vai lá, vai. Ouça, a Maria de Fátima, que línguas, se é que a senhora entende, mas a senhora ouve línguas estrangeiras, muitas?
3: Quer-se dizer, passa gente, quer-se dizer, vejo que eles que são dos países lá de fora, o francês.
0: Sim.
3: O francês, passo muito os franceses, mas aqui, o pessoal aqui na minha terra, quer-se dizer, já lida muito com... As famílias vão para o Luxemburgo, vão para a França
0: Ok, muito bem.
3: Sim.
0: E ouça, para além da turistada, isto agora, chegando o mês de agosto, também vêm muitos imigrantes aí para a zona, para a sua terra, por exemplo, para Ermelo?
3: Vem tudo, graças a Deus. Já começam a vir agora a partir do dia 20 e não sei o quê, já começam a vir.
0: E quando é que são, eventualmente, as festas de verão aí na aldeia?
3: As festas vão ser, já vi ontem no itinerário da Câmara, para as caixas do Correio, é entre o 8 e 9.
0: De agosto?
3: De agosto, sim.
0: E aí mesmo na sua terra?
3: É mesmo na minha terra, é a festa de São Vicente.
0: A festa de São Vicente. E o que é que essas festas têm de bonito, Maria de Fátima?
3: Oh, senhor Candeias.
0: Oh, senhor Candeias, não, a senhora nunca me convidou, não sei como é que é. Tão linda.
3: Oh, senhor Candeias, também é raro passar aqui a festa.
0: Pois é, pois isto não é tão fácil. Mais fácil passo eu ali na Alameda Afonso Henriques. Oh, Maria de Fátima, então, mas o que é que essas festas têm de bonito, dedicadas a São Vicente?
3: A festa, praticamente, o dia dele é dia 22 de janeiro.
0: Ah, é de em janeiro. Mas vocês aproveitam e comemoram também, está bem.
3: Faz uma procissãozinha e uma missa e
0: há baile, há bailarico para os imigrantes, para toda a gente dançar à noite, ou quê?
3: Agora dia 9, e de forte e feio, hein?
0: Forte e feio?
3: Feio. Tem muitos cantores e tudo.
0: Até aí a senhora fica em casa ou também lá vai ver?
3: Eu também vou ver. Quando era mais nova, andava lá também a bailaricar. Agora estou a ver a sentadinha lá, coitadinha.
0: Ah, a senhora está sentadinha lá, mas está sempre a mexer o pezinho, não?
3: Claro, com certeza.
0: Oh, minha querida Maria de Fátima, olha, que seja um bom verão, uma estima que a senhora tem aí pela zona e lá está realçando uma beleza natural aí de Ermelo, que são as Fisgas, em Mondim de Basto. Querida
3: Obrigada.
0: Senhora, um beijo meu.
3: Olha, senhor Candeias, vou mandar um beijinho para a minha irmã, para os meus sobrinhos, para a minha família toda, que habito aqui em Lisboa. Tenho famílias por todo o lado.
0: Pois tem.
3: Bélgica, Alemanha, França, Luxemburgo.
0: E quando é que essa gente vem ter agora de verão, vem ter para aí? Espera as visitas dessa gente ou não?
3: Eu vou visitá-las, vou ao Alentejo, acho que vem. Vou visitar algumas que vêm ao Alentejo e ao Algarve, senhor Candeias.
0: Ai, a senhora, boa! Faz a senhora muito bem!
3: Vou para Avis,
0: é uma terra muito bonita, pá!
3: É muito bonito, por acaso é muito bonito, eu gosto muito do Alentejo.
0: Pois, o Alentejo diz que também gosta muito de si.
3: Muito obrigado, Maria de Fátima.
0: Um beijo grande, foi um gosto e felicidades, minha cara.
3: Para o senhor também tudo bom e para esse senhor que atende, que é uma joia de pessoa.
0: É, a gente até está a pensar em fazer um colar. Um grande abraço, foi um gosto. Ora bem, quanto à previsão do tempo para hoje, vamos ter o Instituto Português do Mar e da Atmosfera, céu pouco nublado, mais nuvens do litoral oeste, no início da manhã, e na região sul, também pode haver chuva fraca, aguaceiros fracos no norte e centro, isto em especial no litoral durante a tarde. Está mal para a praia. Também nevoeiro em alguns locais do litoral e prevê-se uma pequena subida da temperatura máxima na costa sul do Algarve, mas desce no norte e centro. A previsão da Madeira para já é de céu muito nublado, com possíveis aguaceiros fracos, mais até durante a tarde, até desce ligeiramente a temperatura. E nos Açores, um dia com abertas, chuva à tarde no grupo central, aguaceiros ao longo do dia no grupo ocidental. São Miguel e Santa Maria é um dia seco. Évora e Faro com 34 graus, Castelo Branco 33, Bragança e Beja 32, Porto Alegre e Santarém 31, Lisboa e Setúbal 30, Coimbra 29, Braga 28, Vila Real, Viseu, Leiria, Funchal e Porto Santo 27, Guarda, Sagres e Santa Cruz das Flores 26, Aveiro e Horta 25, 24 Sines e Angra do Heroísmo, 23 graus de máxima para o Porto e Ponta Delgada e 22 para Viana do Castelo e para as Penhas Douradas.
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0: Se calhar até pode ter aí um bom motivo de alguma realização que aconteça por aí, ou quem sabe também aproveitando a oportunidade para dar um foco e para dar uma maior visibilidade à sua zona. Isto cruza tudo.

0: Sara Tavares com este original do Rui Veloso, saiu para a rua 25 minutos para as 6 da manhã. Pois então, os cumprimentos que chegam de mensagem. Um ótimo dia, Eduardo Caetano, desde Anadia. Também fica aqui o cumprimento de Dino Magalhães, provavelmente vai trabalhar. Zé Candeias, uma boa quinta-feira para todos. Eu aqui chegar à fronteira de Vilar Formoso. Olha, por falar em Vilar Formoso, na segunda hora vamos falar daí, ou daí, sobre Vilar Formoso e o que vai acontecer nestes dias. E para acabar, diz aqui o José Abado, para acabar a jornada e começar as merecidas férias. E ó Zé, e amanhã de partida para o Brasil, 29 dias. E ó Zé, e é também, e ó Zé, vais com quem para o Brasil, pá? Está bem. Então vá, boas férias, amigo. Vá, boa viagem. Aproveite já agora, se me quiser dizer para que zona do Brasil. Fico mais animado. Zé Candeias, gestão do auditório, deixo um abraço à malta da roda, hoje a circular por França, na zona de Bordeaux. Quem diz é o Ambrósio. Portanto, no Facebook em José Candeias, no WhatsApp da RTP Antena 1, se estiver fora de Portugal, mais 351, depois 912-120-501.
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0: E hoje um cumprimento especial para Carregalo Sal, que assinala hoje o seu feriado municipal, uma data que celebra a identidade de um concelho marcado pela história do Dão, pelas tradições agrícolas e por um património que remonta à presença romana. Epa, isto é muito antigo. Terra de antigas vias de comunicação e de importantes vestígios arqueológicos, o concelho de Carregalo do Sal tem sabido conjugar a memória do passado com a aposta na cultura e na dinamização do território. Hoje, Carregalo do Sal apresenta-se como um município que investe na valorização do património, do vinho e dos recursos naturais da região de Viseu, Dão Lafões. As comemorações de hoje integram as festas do concelho, que já vêm desde o dia 12 e que têm levado milhares de pessoas à praça do município. O programa reúne concertos, animação popular e momentos de convívio para todas as idades. Portanto, o ponto alto, esse chega no próximo dia 20, com as celebrações oficiais do feriado municipal, encerrando 9 dias de festa, que incluem nomes, epá, Táxi, Nemanos, Maninho e também o Kim Barreiros. Vamos em frente, 21 minutos para as 6 da manhã. Muito bom dia. 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

0: Os Quinta do Bilo. José Candeias, ponto programa arroba rtp.pt, se quiser contactar-nos.
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0: A hora certa, sem dúvida. Bom dia, António Botelho.
2: Olá, José Candeias.
0: Já, bom dia. Já pelas estradas ou não, António?
2: Não, amigo, não. Agora estou já na reformazinha. E deixei as caminhonetes. Também andei 49 anos e meio a conduzir caminhões. Já chega, amigo.
0: Mas deixa saudades?
2: Deixa muitas saudades, aliás. Eu ando por aqui e quando ouço passar aqui um caminhão tenho que olhar para ele, não sei porquê, mas tenho que olhar para ele.
0: Não, por sabe, muitos anos. Não sabe porquê.

0: Olha,
1: agora...
0: meu caro, quando diz conduzido por outro motorista, porque o meu caro, quando se reforma, ou pelo menos reformou-se, por assim dizer, as licenças caducam, é isso, António?
1: Não. Tenho ainda, portanto, estou habilitado para conduzir carros até 20 toneladas. Portanto, isso ainda não... Até porque eu tenho um caminhão que tem a bonita idade de 68 anos e de vez em quando vou dar uma volta com ele.
0: E onde é que você tem esse caminhão guardado?
1: Tenho aqui numa bela garagem que mandei construir.
0: E é de que ano? Esse caminhão é de que ano?
1: É de 1958.
0: Ai, Jesus!
1: É de 1958.
0: Isso ainda arranca?
1: Fui buscar... Ainda ontem fui buscar a oficina para lhe dar aqui um retoque, porque ele vai na frente do desfile.
0: Já iremos lá.
1: É um caminhão muito bonito. E é por
0: mas
1: isso que
0: você,
1: eu...
0: ouça lá, mas foi um caminhão que você comprou ou você chegou a andar com ele nas voltas?
1: Não. Eu comprei só para me divertir e para matar saudades. Vou de vez em quando dar uma volta por aqui perto. É claro que é um caminhão com esta bonita idade, não posso esticar muito, desculpa lá o termo. Mas pronto, eu gosto muito de ir aqui.
0: Ah, se eu quiser ir consigo fazer umas compras ao supermercado, ou comprar aí um bacalhauzinho ou um peixinho aí na zona de Ilha, ele ainda vai consigo e você comigo ou não?
1: É aquilo que eu faço.
0: uma praia
1: que é aqui, que é a praia da Vagueira, aqui no Conselho de Vagos.
0: Sim.
1: E olha, compro lá uns termossos. Há pessoas que... pedem, posso tirar uma fotografia ao carro?
0: Isso, lá.
1: E depois venho-me embora, faço aqui uma média de 40, 50 km.
0: Pronto, que é para dar rodagem.
1: Mata aqui as saudades e pronto.
0: Quando alguém lhe pede para tirar uma fotografia, você fica orgulhoso.
1: Ah, fico, porque ainda agora há dias estava, eu não percebo nada de francês, estava um casal francês a perguntar se eu podia, estava com a máquina na mão para tirar. Pode tirar as fotografias, que muito bem entender. Esteja à vontade. Então ele, estava lá um senhor junto de mim que me estava a dizer, olha que ele vai publicar isto depois lá em França, pode fazer o que ele entender, tire as fotografias que ele quiser, que eu aprendi, que fico muito orgulhoso.
0: Claro,
1: né?
0: Então o que é giro é para se mostrar, ora é essa, então, nem mais.
1: Aqui ele ainda tem as agandeias, os piscas, não sei se você se recorda, dos carochas. Tinha aquele pisca lateral, aquele braço de levantar.
0: O quê? Não me diga que esse caminhão é daqueles que levantam o pisca.
1: O pisca lateral.
0: Curioso, até não me lembro.
1: Sim, senhor, amigo.
0: Ouça, ainda é fácil encontrar peças para um caminhão desses, António?
1: É difícil. Tem que ser, ainda agora mandei fazer umas camisas para os pessoas e tem que ser feitas por... Ainda temos aqui gente habilidosa para fazer isso. Porque aquilo tem que ser mesmo pessoas que tenham algum nível para, de certa forma, fazer uma peça para dentro do motor.
0: É
1: a única forma, que a própria marca não.
0: Já não tem. Você até pode encontrar um artista que manualmente possa fazer uma peça que se adapte então.
1: Não, é tudo pago a peso de ouro.
0: Pois acredito.
1: Nós temos aqui alguns artistas, temos aqui uma ratificadora que trata disso. É claro que depois assusto-me um bocadinho com a conta, mas pronto.
0: Tá, mas ó, meu amigo, um colecionador é isso.
1: Os gostos têm que se pagar, não é?
0: Pois, a sua fama paga-se. Isto não é só tirar fotografias, é o facto de você ter contribuído para isso mesmo. Ó, meu caro António, é esse caminhão que vai na frente do desfile no próximo fim de semana, não é?
1: É, exatamente.
0: Conte lá tudo.
1: E depois vai também um outro carro que vem da Maia para aqui de Porto, que é um carro fabricado na América, ou pelo menos é um carro aquele estilo americano, que é um carro também muito bonito, e vão os dois na frente. O meu vai na frente, o outro vai à retaguarda, quer dizer, na frente quem vai é a GNR para fazer o acompanhamento.
0: Você não diga, ao condutor do caminhão americano para tocar, porque isso até levanta as casas todas aí na zona.
1: Isso, aquilo tem uma buzina, ainda agora estive com ele no Pombal, com lá também uma concentração de caminhões, estive lá com o caminhão, muito bonito também. Pronto, é diferente dos nossos, né? O nosso estilo aqui europeu é totalmente...
0: Sabe que os americanos fazem tudo à grande, ou seja, aquilo tem um trator que é, por assim dizer, um T0. A parte de trás, eu cheguei a ver alguns, tinha desde cozinhazinha, o quarto, portanto, até acho que tinha casa de banho.
1: Tem casa de banho,
0: exatamente. Portanto, porque a América é muito grande, então aquilo são trajetos gigantescos.
1: E devia de haver aqui também mais... condições para os nossos motoristas. Eu que trabalhei também um bocadinho aqui

0: Espanha, andávamos 8 dias lá fora e depois nós, as condições que nós temos para conduzir um carro durante uma semana, já não digo aqueles que andam por aqui, não, Polónias e Companhia Limitada, mas as pessoas de manhã, eu quando me levantava, eu fiz algumas viagens, que eram umas viagens que eu até gostava de, que é a Palma de Maiorca. Então nós chegávamos aqui a Valência e entrávamos no ferry para o outro lado. É claro que nós, da parte da manhã, queremos lavar a nossa cara, temos que ir lá ao bidon, nós queremos fazer as nossas necessidades, se não estivermos numa área de serviço, é muito complicado. Portanto, os carros, os caminhões deviam ter outras condições. Porque, na verdade, esse carro americano, eu já o visitei várias vezes no interior, e aquilo nós levantamos do banco do condutor, passamos logo para o nosso apartamento.
1: Exatamente, sabe? Exatamente, seja, exatamente. É, tem uma porta, é para assim dizer, uma entrada no meio, não é?
0: Exatamente.
1: Eu conheço. Ó, meu cara, então vamos lá, a concentração é agora já no próximo sábado. Vamos a pormenores, horários, conte tudo, António.
0: Olha, Candeias, depois, pronto, no próximo sábado, agora dia 18, vamos aqui arrancar com o nosso desfile. Isto é o nosso 25º aniversário.
1: 25 anos,
0: exatamente. É, 25 anos, embora que o desfile é o 24º, porque nós, na altura da pandemia, portanto, fizemos...
1: Não interessa, mas vocês comemoram é o aniversário do núcleo, portanto, 25 anos, exatamente.
0: Exatamente.
1: E o desfile sai de onde?
0: Olha, o desfile sai da Via da Barquinha, ali junto aos bombeiros de Vilha, ou seja, entre a nossa grande indústria, o Estalegre e os bombeiros, é dali que nós arrancamos. Portanto, depois vamos passar aqui por 3 concelhos da nossa região, vamos aqui ao Concelho de Vagos, Oliveira do Barro, e depois vamos terminar ali na Malaposta de Anadia, portanto, junto à Estrada Nacional número 1. Eu aproveito, Candeias, para pedir aqui a todas as pessoas que queiram participar para fazer o favor de se inscrever. Porque nós este ano vamos ter aqui o nosso almoço vai ser diferente. Nós temos aqui duas empresas ali na zona da Mealhada que nos vão, de certa forma, ajudar e de que maneira aqui na...
1: E vocês precisam de confirmar tudo, mais tardar até amanhã, não é, António?
0: Bem. Excepto aquelas pessoas que andam no Internacional.
1: Pois, vocês aí já contam com alguns.
0: Temos sempre uma vintena de lugares disponíveis para eles, porque eles não sabem
1: solidariedade. Pois, exatamente.
0: Qual é o horário da chegada. Portanto, mas as pessoas que estão por aqui na nossa zona e que estejam disponíveis para ir ter connosco, mesmo com os caminhões, nós a partir das 9 da manhã estamos, portanto, a recepcionar as pessoas que vêm ter connosco ali para a Via da Barquinha, que é assim que é designada, ali junto aos bombeiros de Ilha. E a partir daí vamos arrancar, é claro, que com todo o cuidado, porque estamos a trabalhar com carros pesados e temos que ir com cuidado
1: para ir para a Isso é um dado adquirido, vocês já levam isso em linha de conta, portanto, profissionais, nem vale a pena, até porque é marcha lenta, estamos a falar de uma marcha
0: lenta. Não vale a pena arriscar. Não.
1: E depois, não, então, tem o almoço que se cumpre pela tarde dentro, então, no próximo sábado.
0: E depois temos ali, portanto, toda a gente vai levar uma lembrança, seja o motorista, a esposa do motorista, os filhos,
1: tem
0: toda a gente vai levar uma lembrançazinha. É claro que não é nenhum apartamento que a gente vai entregar às pessoas, mas é uma lembrança para toda a gente que estiver por aqui.
1: Apartamento, isso vai ser. Oh, meu amigo, isto interessa é o convívio, é a junção e a lembrança marca a data. António, então, o meu amigo, sábado, lá está aí empenhado na comemoração, obviamente, dos 25 anos, 24ª concentração do Núcleo dos Motoristas da Beira Litoral, e hoje o seu dia, isto é quê? A tratar de tudo? Ou temos aí também um entretém ao longo do dia?
0: Não, hoje é preparar as coisas, porque agora, pronto, nós aqui em Portugal normalmente deixamos as coisas para a última da hora, né? Mas hoje é preparar aqui a logística. Tenho que preparar aqui, nós temos aqui também algumas lembranças para entregar ao carro mais antigo, ao carro mais moderno, ao carro mais...
1: Então se for ao carro mais antigo é você que a leva, não?
0: Sim, mas eu...
1: mas você dispensa.
0: Essa parte, eu vou de vez em quando, calha-me um prémiozinho nos outros núcleos, que eu de vez em quando participo com ela também aqui nos núcleos
1: mais. Qual é a marca desse caminhão?
0: É uma Scania Vabis.
1: Ah, é uma Scania.
0: Você se for aí ao nosso site, de certeza que está por aí.
1: Pois.
0: Mas eu qualquer dia até lhe envio.
1: Quanto é que isso? Você vende isso por quanto?
0: O Candeias, aquilo, para mim, o valor estimativo, eu não vou vender aquilo. Não. Eu até, olha, eu digo aqui uma brincadeira, eu quando eu não vou cá ficar para o cimento, qualquer dia Deus Nosso Senhor leva-me, mas eu sou, se o terreno não, desculpa, estás a falar assim, o terreno não, para onde eu vou ser sepultado, se pudesse levar para lá o caminhão, eu ia em cima do caminhão e ficava lá, era o meu, eu gosto muito do meu caminhão.
1: É, meu amigo,
0: aquilo
1: você
0: tem,
1: é, desculpa.
0: Aquilo tem coisas que já não há, o próprio limpa-parabrisas trabalha a vácuo. Portanto, aquilo não deve ser um compressor a separar, é por sucção, está a ver?
1: Exatamente,
0: aquilo
1: por
0: tem
1: vácuo.
0: Um tchic, aquilo é
1: ou seja,
0: muito...
1: já era uma tecnologia aquilo... para aquela altura, vai lá, vai.
0: Não, aquilo, olha, na altura não havia representante, eu tenho aqui.
1: Temos de terminar, António, você é um ótimo conversador, mas não, o relógio não me perdoa.
0: Nós temos aquilo, foi comprado no Garrido e Filhos, em Lisboa, na Avenida, eu penso que foi na Avenida da Liberdade, portanto, há 68 anos.
1: Ah, agora já não vendem caminhões na Avenida Liberdade, agora vendem outras coisas. Roupa chique. Olhe, meu caro António, portanto, ouvintes, é já no próximo sábado, portanto, há concentração, há o desfile, há o almoço, portanto, tudo relacionado com o núcleo de junturistas da Beira Litoral. Se quiserem ir, portanto, ainda podem inscrever-se, façam favor até amanhã. Ficam cumpridos alguns lugares vagos para aqueles que venham do estrangeiro e que também queiram ter oportunidade de lá estar, o António conta com eles. António, um grande abraço, um grande dia e, mais uma vez, parabéns por manterem-se 25 anos, está bem, meu caro?
0: Muito obrigado. Os meus agradecimentos para si, está bem?
1: Um grande abraço, amigo, força.
0: Muito obrigado, um bom dia para si, obrigado.
1: Ah, grande António, muito bom.
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1: 4 minutos para as 6.

0: Canção bonita, cantada por Nena e Carolina de Deus. Um minuto para as 6 da manhã. Hoje, no continente, nebulosidade no litoral oeste, até com nevoeiro, a possibilidade de alguma chuva fraca no norte e centro durante a tarde, neblina em alguns locais, sobe a temperatura no Algarve. E a previsão da Madeira é para um dia muito nublado, aguaceiros fracos, em especial à tarde. Quanto aos Açores, temos abertas com períodos de chuva passando a aguaceiros no grupo ocidental, chuva a partir da tarde no grupo central e para a noite no grupo oriental. Évora e Faro com 34 graus, Castelo Branco 33, Bragança e Beja 32, Porto Alegre e Santarém 31, Lisboa e Setúbal 30, Coimbra 29, Braga 28, Vila Real, Viseu, Leiria, Funchal 27, Guarda, Santa Cruz das Flores 26, Aveiro e Horta 25, Sines e Angra do Heroísmo 24, Braga 28, Vila Real, Viseu, Leiria, Funchal 27, Guarda, Santa Cruz das Flores 26, Aveiro e Horta 25, Sines e Angra do Heroísmo 24, Ponta Delgada 23, Viana do Castelo 22 graus. São 6 horas, 5 nos Açores.
1: Os professores vão continuar esta quinta-feira a corrigir respostas dos exames nacionais do ensino secundário. Ao longo do dia de ontem, houve docentes a receber provas para classificar, diz o movimento de professores Missão Escola Pública. A polémica operação de correção das provas será um dos temas no debate do Estado da Nação, logo à tarde no Parlamento. Nesta edição, vamos ainda ao cinema. Estreia hoje a Odisseia, com Christopher Nolan a explorar a mitologia grega.
0: A esta hora estão 17 graus em Évora, Porto, Coimbra e Lisboa com 19 graus, Faro com 20, nas Ilhas, Ponta Delgada com 16, Angra com 18, Horta com 21 graus e estão 22 no Funchal. Edição das 6 com Pedro Guilherme.
1: Ainda não terminou a correção dos exames nacionais do ensino secundário. Após o fim do prazo, houve professores a receber provas para classificar. Foi o que disse porta-voz do movimento de professores Missão Escola Pública, Cristina Mota.
2: Colegas que nos disseram que efetivamente ainda estavam a classificar após o meio-dia, outros que foram inclusive convocados para classificar após o meio-dia e que aguardaram as credenciais para conseguirem aceder à plataforma e que ao final da tarde ou mesmo no princípio da noite, perto das 21 horas, receberam então as credenciais, têm cerca de 70, 100 itens para classificar e informam que é uma tarefa que vão iniciar quinta-feira. Foi dada essa indicação, aliás, quando aceitaram efetivamente esta tarefa, tiveram como garantia poderem fazer a classificação durante o dia de quinta-feira. Julgo que sexta-feira vamos ter efetivamente pautas. Não sei se serão de todos os exames que tiveram lugar, nomeadamente português e matemática.
1: A porta-voz do movimento Missão Escola Pública, Cristina Mota. Os diretores das escolas reúnem-se hoje com responsáveis do Ministério de Educação para perceber como se vai conseguir que todos os alunos tenham acesso às provas, mesmo sem pedido de reapreciação. Entretanto, o debate de urgência sobre a polémica à volta da correção dos exames nacionais está marcado para amanhã, dia de fixação das pautas, terá a presença do Ministro da Educação, Fernando Alexandre. Os adiamentos e problemas das últimas semanas nos exames nacionais vão estar no centro do debate do Estado da Nação, logo à tarde, na Assembleia da República. Vai durar cerca de 4 horas. Cabe a Luís Montenegro a intervenção inicial. Já o Chega será o primeiro partido no Parlamento a questionar o Primeiro-Ministro. O debate do Estado da Nação começa às 15h30. Pode acompanhar os trabalhos em direto na Antena 1. E as palavras de Luís Montenegro sobre a atuação dos professores no processo de classificação dos exames geraram indignação no PS. Ideia transmitida no final dos trabalhos da reunião da Comissão Política do PS, reunida ontem à noite em Lisboa. João Chan.
3: Não foi tema único na reunião da Comissão Política, mas um dos temas a dominar o encontro e a intervenção à porta fechada do líder do PS, que considera que o Governo está a repetir um padrão de não assumir responsabilidades e que um dos exemplos é a situação dos exames e do setor da educação, onde José Luís Carneiro entende que há uma crise nunca antes vista no setor. Afirma mesmo o secretário-geral do PS que o chefe do Governo tem demonstrado uma imagem de desdém em relação ao que diz ser a crise das avaliações e classificações dos alunos. Posição sublinhada, mas de viva voz, no final do encontro pelo dirigente socialista André Mós Caldas, que adianta que o apontar de dedo do Primeiro-Ministro aos professores gerou indignação nas hostes socialistas.
4: As declarações

0: do Primeiro-Ministro são não apenas surpreendentes, mas particularmente originadoras de indignação para o Partido Socialista. O Partido Socialista teve momentos de divergência com os professores no passado, mas nunca lhes faltou ao respeito como ontem o Primeiro-Ministro lhes faltou.
1: E acrescenta o dirigente socialista André Moscaldas.
0: O Primeiro-Ministro Luís Montenegro ontem deixou insinuado que os professores dolosamente podem ter contribuído para prejudicar os seus alunos e as respectivas famílias. Nunca um aviltamento tão grande foi feito a uma classe profissional como aquele que ontem o Primeiro-Ministro protagonizou.
1: Ideias que o PS leva para o debate sobre o Estado da Nação, com o aviso de que propor uma comissão parlamentar de inquérito sobre o caso é um horizonte possível, mas também com a certeza de que o PS não quer apressar nenhum cenário e que para já aguarda, sobretudo, por mais esclarecimentos do Governo.
2: Reunião da Comissão Política do PS, que garante que não vai colocar mais perturbação no processo, mas a avisar que quer respostas do Governo. Os Estados Unidos anunciam que vão impor uma tarifa adicional de 25% sobre vários produtos brasileiros a partir da próxima quarta-feira, 22 de julho. De fora desta nova tarifa estão produtos como petróleo, gás natural, café e carne bovina. A decisão resulta de uma investigação iniciada o ano passado, com base numa lei comercial que permite ao governo norte-americano apurar e combater possíveis barreiras comerciais noutros países. O Brasil foi o primeiro país visado por estas novas sobretaxas. O governo brasileiro anunciou, entretanto, que vai iniciar o processo para aplicar a lei da reciprocidade em resposta às novas tarifas de 25%. Brasília responsabiliza ainda a família do antigo presidente Jair Bolsonaro pela situação. A Argentina junta-se à Espanha na final do Mundial de Futebol. A seleção sul-americana eliminou a Inglaterra com uma vitória por 2-1 ontem à noite em Atlanta. Anthony Gordon abriu o marcador para a seleção inglesa aos 55 minutos. A Argentina empatou aos 85, graças a Enzo Fernandes. Lautaro Martínez deu a volta ao resultado já nos descontos. A Argentina joga assim com a Espanha, a final do Mundial de Futebol, no próximo domingo, às 8 da noite, hora de Lisboa. Mas antes, no sábado, Inglaterra e França decidem quem fica no terceiro e quarto lugares do Mundial de Futebol. Depois do sucesso de Oppenheimer, o realizador britânico Christopher Nolan virou-se para a mitologia grega. O resultado é a Odisseia. Rodado inteiramente com câmaras IMAX, o filme recria, Margarida Vaz, o épico poema de Homero.
3: Odysseus. Don't you remember?
4: Remember. A wife, a son, home.
5: A atualidade da obra de Homero despertou no realizador Christopher Nolan a vontade de trazer Odisseia para o cinema.
6: It's a love story.
7: É uma história de amor, uma história de guerra, uma história de passagem. É sobre o amor, a morte e as consequências da guerra e do regresso a casa. É o herói que regressa, mas está tudo diferente.
5: Christopher Nolan pega num dos textos mais antigos de sempre. Na antestreia, nos Estados Unidos, o realizador salientou a universalidade da história.
7: Há verdades eternas, aspectos relativos ao ser humano que não mudam. O que é interessante em voltar a este texto, um dos mais antigos da literatura ocidental, é que influencia tudo o que surgiu desde então. Tem fascinado gerações há quase 3 mil anos porque expressa e explora verdades universais.
5: A Odisseia acompanha a longa viagem de Ulisses de regresso a Ítaca após a Guerra de Troia. Christopher Nolan procurou fazer um equilíbrio entre o texto original e aquilo que todos conhecem.
7: Elaborei uma lista de expectativas antes de voltar a analisar o livro para perceber o que seria importante para mim e o que está no imaginário popular. Eram coisas como o Cíclope e as Sereias. Temos a viagem e a incrível história do que se passa em Ítaca durante esses 20 anos. Há muitos detalhes que me surpreenderam e que até já não me lembrava.
5: A Odisseia é uma história épica de identidade, memória e regresso a casa.
2: Com Matt Damon, Anne Hathaway, Tom Holland e Zendaya nos principais papéis, a Odisseia chega hoje às salas de cinema.
8: 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Muito bom dia, são 6:08. Manhã de quinta-feira, 16 de julho, sou José Candeias com Guilherme Marques e Carlos Mateus.
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8: 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Já vai amanhecendo.

0: vários a cantarem esta trigueirinha. Notou-se logo a Marisa, a Mafalda Veiga, a Marisa Liz, o Ricardo Ribeiro, o Tim, a Carolina dos Lanos e o Jorge Palma. Muito bem, muito bom dia, muito obrigado por estar com a RTP Antena 1, as linhas da rádio 21-382-0033, 21-382-0034. Eu peço ao Paulo Lopes, se por acaso está a ouvir a rádio, verifique aí o telefone, queremos estabelecer o contacto para o nosso compromisso, não é? Isso é festa. Portanto, Paulo, veja então aí o seu contacto, se por acaso está então efetivo para falarmos do que nos propusemos. Ora, entretanto, as mensagens aqui no WhatsApp da RTP Antena 1, 912 120-501. Vamos lá escutar esta.
1: Bom dia, José Candeias.
0: Viva!
1: Todo o auditório, principalmente aí para o pessoal da roda. Não só os profissionais dos pesados, mas também o pessoal que anda a fazer a distribuição do
0: pão
1: e de todo.
0: Exatamente, bem lembrado.
1: Da nossa vida. Não, ontem eu ouvi aí uns quantos amigos a falar sobre a capital do presunto, do Ramon.
0: Uhum.
1: E várias referências e várias coisas.
0: E então?
1: Não, só como título de informação, efetivamente em Espanha existe uma, digamos, uma capital de Ramon.
0: Qual é?
1: Monastério.
0: Ah, monastério!
1: Da Ruta de la Plata, quem vem de norte para sul, ou seja, quem vem de, por exemplo, de Zafra, ou de.
0: Pois lá está, Zafra.
1: Para Sevilha, na Ruta de la Plata.
0: Uhum.
1: Depois temos aí. Uma povoação que eles dizem que é a capital. E
0: exatamente, é
1: aí que
0: é isso,
1: há
0: é.
1: Vários eventos relativamente ao Ramon.
0: Uhum.
1: Eu mando aqui pelo WhatsApp uma foto para o Zé Candeias.
0: Pois já vi, está ali. Uma grande...
1: Os outros não podem ver a foto. E efetivamente aqui há um museu do Ramon, que é muito interessante visitar.
0: E monastério, portanto.
1: Andaluzia, toda aquela zona ali do Elba, etc., encostada a Portugal. Tem muitas semelhanças com a matança própria do Porto, tem muitas semelhanças com o Alentejo, digamos.
0: Uhum.
1: Tem um museu e em setembro efetivamente fazem uma festa, em setembro dedicada ao presunto, ao Ramon.
0: Ou São Ramon!
1: Um pouco mais, só clarinho, mas pronto, é efetivamente a chamada capital do Ramon.
0: Monastério.
1: Bom dia para todos.
0: Muito obrigado, muito obrigado. Lá está, eu ontem tinha falado em Zafra, porque conheço, e de tantas vezes passar por lá, lembro-me, só que não me recordava, era mesmo o monastério. Epá, e depois os espanhóis, epá. Eles são... A gente entra naquelas casas em Barcelona, em Madrid, em Sevilha, aquilo é assim, é a grande casa de guitarras, eia, com cada uma vai lá, vai, umas com um tom mais colorau, outras com um tom mais castanho, aquilo quando toca a tocar, eish, toca na mesa. Portanto, eles é que sabem da toda. Muito bem, muito obrigado, meu amigo. E parabéns à Espanha. E a cena em castelhano. Bom dia, vamos até Simfãs este fim de semana. Vamos à Expo ao Monte Muro, diz o Alberto Sá. Alberto, se quiser dar alguns pormenores, diga o que é que vai acontecer. Mais uma viagem até ao Algarve, desde a bela cidade de Oliveira do Hospital, uma breve publicidade ao mini festival a realizar em Santo António do Alva, ao Rio Alva. Ora, aqui está uma mensagem que eu gosto, tudo explicadinho. O Rapada Village 2026 realiza-se de 17 a 19 de julho, portanto a partir de amanhã, no Parque Francisco Sarabia dos Santos, em Santo António do Alva, Oliveira do Hospital. O cartaz destaca artistas e atividades para várias gerações, com destaque para a gala social, atuações musicais e a transmissão da final do Mundial. O alinhamento principal inclui, portanto, o Sunlis Trill Seco, a gala social Woodplan, no sábado, Torneio da Sueca, a patinagem artística, Torneio da Sueca é bom para mim, patinagem artística não, transmissão da final, portanto, a entrada é gratuita entre os dias 17 e 19, mas depois há um bilhete diário, obviamente, há todo um espetáculo. É o Bruno Rodrigues, obrigado Bruno. Ah, diz, os bilhetes podem ser adquiridos fisicamente, online ou através da Ticketline. Portanto, temos aí em Oliveira do Hospital o mini festival a realizar em Santo António do Alva. Portanto, ali no, junto ao Rio Alva. Ui, e se vos der os calores, vão para o Alva, que é fresco demais. Zé Candeias, toda a equipa, acontece este fim de semana na Ilha da Madeira, no Conselho de Porto Muniz. Um grande abraço. Epá, isto é um touro. Isto é um touro, o que é isto? Ah, lá está. 69ª Feira Agropecuária da Madeira começa, portanto, amanhã em Porto Muniz, a nossa feira regional. Um abraço da Madeira para o mundo. É o Gabriel. Ei, é o Gabriel. Eu ficava mais feliz era se viesses-me contar isso pela tua voz. Cá estamos à escuta. Vamos ali até Madrid deixar umas paletes e ver se carrego outras para cá. Um bom fim de semana. Diz o Rui Turista. Oh, Rui, és da Oliveira do Hospital. Vai lá ao Alva, que é lá o festival. Zé Candeias. Também um grande abraço, estou indo trabalhar, acabar a semana para ir de férias. Boa, um ótimo dia de trabalho para vocês. Você é um espetáculo e você também. Um grande abraço, Rui Silva da Soalheira, que não te falou. Oh, Rui, hoje só o compacto sábado. Já agora, é só um avisinho.

0: Peruca e Los Romeros com malas à porta, 6h20, bom dia Paredes, feriado municipal, intimamente ligado às festas do Divino Salvador, uma das maiores celebrações do concelho e um acontecimento que junta tradição religiosa, cultura popular e grandes espetáculos. A devoção ao Divino Salvador tem raízes históricas profundas e continua a mobilizar a população em torno das celebrações religiosas e comunitárias. Atualmente, Paredes é um concelho dinâmico, conhecido pela indústria de mobiliário, pelo empreendedorismo e pela forte atividade cultural. As festas decorrem até ao dia 20 de julho, mas hoje é o feriado municipal, e transformam a cidade num palco de animação permanente. O programa tem noite de fados, tem folclore, tem arruadas de bombos, tem marchas, tem fogo de artifício, concertos com artistas populares. Olá! Este ano as atuações, outra vez, também aqui, vão todas, do Nemanos e o Tony Carreira e os Four Mans também. A componente religiosa, essa é de grande relevância, com a missa solene e a precisão, preservando o espírito que está, portanto, na origem destas festividades. Portanto, um bom dia para Paredes. Hoje é o feriado, as comemorações continuam, mas ainda há mais um feriado hoje em Portugal.
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0: Vamos até Vilar Formoso para falarmos da 5ª edição da Feira da Diversidade. Muito bom dia, Clotildo Rodrigues.
6: Olá, bom dia, José Candeias, como está?
0: Tudo estou bem. Oh, Clotildo, satisfaça a minha curiosidade. É a 5ª vez que eu falo consigo sobre isto?
6: É verdade, é a 5ª vez.
0: Eu disse que queria sempre apoiar-vos e quero cumprir.
6: E eu agradeço imenso, porque é uma grande ajuda para nós essa divulgação da Feira da Diversidade. Sabe que aqui em Vilar Formoso estamos muito longe da capital e nem sempre temos a mesma divulgação, mas agradeço imenso a vossa divulgação, sim.
0: Ora bem, e a feira ao longo destes anos tem vindo a afirmar-se como um dos principais ou um dos mais importantes eventos sociais, culturais e transfronteiriços do interior raiano. Clotilde, para quem nunca ouviu falar, assim, descreva rapidamente o que é a Feira da Diversidade.
6: Então, a Feira da Diversidade é uma feira, neste momento, essencialmente de artesanato, mas entre artesanato tem arte, tem cultura, tem economia, tem saúde, tem, no fundo, a palavra diversidade diz tudo. E essa feira tenta trazer aqui até Vilar Formoso muitas pessoas de todo o país. Neste momento já poderemos considerar que a feira é uma feira a nível nacional, porque temos expositores de todo Portugal. E então, também dá vida aqui um bocadinho à nossa vila, Vilar Formoso.
0: E claro que temos sempre, em cada ano, um tema forte. Qual é o tema deste ano, Clotilde?
6: Exato. Este ano pensámos muito e resolvemos fazer um tema que está muito falado e é extremamente importante chamar a atenção para este tema, que é a inclusão de pessoas com alguma deficiência na sociedade. É tentar mostrar às pessoas, à sociedade, que estas pessoas também podem ser inseridas e são capazes de fazer qualquer coisa como todas as outras. Portanto, este ano o tema é inclusão e multiculturalidade.
0: Muitas vezes, Clotilde, muitas vezes, e vocês sentem isso, fala-se dos problemas do interior. Esta feira mostra também aquilo que o interior tem de melhor. Como é que ela se mostra?
6: Portanto, a feira mostra-se através de um grande pavilhão, não é? Onde estarão parte da exposição de artesanato, com mais frequência, mas também há outros produtos, há produtos regionais, etc., mas principalmente o artesanato. Depois, nós temos este ano já, temos uma área de restauração, que não temos tido, mas temos este ano uma área de restauração, onde todos os expositores, e eu faço aqui uma referência, porque este ano já são 64 expositores, portanto já é muito, então tem a própria área da restauração e temos inclusive também uma área destinada às crianças com insufláveis. Boa. Temos o palco, temos três palcos a funcionar, o palco do auditório, o palco exterior e um no chão para danças, e depois decorrerá durante 3 dias, também é uma novidade, ou seja, a Feira da Diversidade normalmente é 2 dias, sábado e domingo, e este ano serão 3 dias, dia 17, 18 e 19.
0: Portanto, a começar a sexta-feira. Olha, Clotilde Rodrigues, o que é que isso representa? Vila Formoso é a maior porta de entrada e toda a gente conhece e associa o nome a uma fronteira. Mas, para além da importância da fronteira, o facto de vocês estarem nesse território, qual é a ligação transfronteiriça que têm, por exemplo, com os vizinhos espanhóis?
6: Portanto, esta feira tem sido organizada, quer pela parte de Espanha, pelo Ayuntamento de Cidade Rodrigo, quer aqui por nós, temos o apoio do município, né, da Câmara de Almeida e da Junta de Freguesia de Vila Formoso. Portanto, passa a ser uma feira transfronteiriça. O nosso objetivo, estando aqui, como dizem muito bem, aqui nas portas da Europa, é que em 2027, por exemplo, já consigamos ter mais parcerias com outras associações do lado lá de Espanha e trabalhar um pouco em conjunto, mesmo através de associações, sem serem através de municípios ou através dos ayuntamentos, mesmo associações privadas.
0: Olha, Clotilde, quando o tema deste ano é inclusão e multiculturalidade, que presenças locais, regionais e da zona possam também estar presentes? E eu arrisco-me até a perguntar, às vezes, imigrantes que queiram também mostrar um pouco da sua cultura, afinal isto é que é a séria inclusão.
6: Exatamente. Nós temos aqui, por exemplo, este ano temos aqui um grupo de dança que é o Pé Coxinho, que é de uma associação aqui onde é uma associação virada para a inclusão. Esta dança de Pé Coxinho será cantada por... A associação é Arte, não sei se já disse, mas disse, volto a repetir, que é daqui da nossa região. Temos também o Quempo, que é uma associação AIAMA, que é da Guarda, também traz um grupo de pessoas, eu também tenho com um grupo de pessoas de inclusão, além dos jovens com quem eles trabalham, mas também trabalham com esse. E temos também, que vem de Lisboa, uma performance de dança pela inclusão, também é um grupo que vem também esse. Portanto, temos aqui 3 atividades relacionadas com a inclusão, sim.
0: A senhora tem noção que passados 5 anos, a projeção, a divulgação, o impacto que esta feira tem, isto é um somatório de êxito, uma grande responsabilidade, portanto é um sumário que a senhora faz destes 5 anos de verdadeiro sucesso, com trabalho sim, mas isto assim resulta, não?
6: É verdade, José Candeias, é preciso na realidade muito trabalho, mas felizmente, e o que nos leva ano após ano a continuarmos com este projeto, É aquilo que nós trazemos cá, que é muito importante, não é? E é também importante todo este sucesso e todo este reconhecimento, quer da população civil, quer das instituições, IFP, CCDRC, etc., todo esse reconhecimento por essa feira leva-nos a que, ano após ano, nós tenhamos coragem e vontade de pegar nela. Logo começamos a trabalhá-la em janeiro, fevereiro, a preparar essa feira e para que tenha um bom resultado e um crescimento ano após ano.
0: Para além das participações, da colaboração, daqueles que se envolvem, quem é que organiza uma feira da diversidade de Vilar Formoso?
6: Portanto, quem organiza, as pessoas, temos as instituições que nos apoiam, como eu já disse, a Câmara Municipal é muito importante, porque toda a parte de logística, montagem de stands, etc., é da Câmara Municipal, temos a Junta de Freguesia também, juntamente, exatamente, e depois nós temos então a Campo Integra, que é a detentora da Feira da Diversidade, que estará na, que está também na organização, a Virraia, né, que é a associação a qual eu pertenço, que é aqui de Vilar Formoso. E depois temos os colaboradores aqui de Vilar Formoso, o povo de Vilar Formoso, que assim que nós chegamos e que eu digo preciso de gente para me ajudar a montar isto tudo no local, eles estão sempre de braços abertos. Bem. E estão sempre prontos a ajudar.
0: Clotilde, numa frase, ou pelo menos para terminar, que convite com a sua emoção de Beirã faz ao meu auditório para, a partir de sexta-feira e até domingo, visitarem Vilar Formoso na Feira da Diversidade, inclusive, às vezes, imigrantes que estejam a vir para Portugal e que estão a escutar e que ao passarem por Vilar Formoso, às vezes lhes possa dar para, deixa-me aqui comprar umas coisinhas boas já que entrei em Portugal. Convide o auditório, Clotilde.
6: Então eu deixo aqui o meu convite a todas as pessoas que, imigrantes, passem aqui por Vilar Formoso, pessoas da região e não só, visitarem a Feira da Diversidade, porque na realidade existe muita possibilidade, inclusive de comprar, já a pensar no Natal, comprarem muito artesanato, muitas peças muito bonitas.
0: Pois.
6: Que, exatamente, eu acho que fazendo compras com antecedência, depois não é um bocadinho o hábito dos portugueses, comprarem tudo em cima da hora. E depois, essencialmente, também, durante o dia nós temos muita atividade. Temos cinema, temos teatro, temos danças, temos workshops. Temos depois, no sábado, uma banda que é o Ex-Votos, com certeza José Candeias conhece.
0: Sim.
6: Temos o Vance, temos um workshop de Kizomba. Temos tanta variedade, temos de Espanha, os tamborileiros.
0: Apareçam e são surpreendidos sempre com qualquer coisa, porque não para nestes dias, então.
6: Exatamente. Seja a hora que apareçam cá, têm sempre o pavilhão aberto para os receber com uma imensidade enorme de coisas que podem comprar, e têm também a parte da diversão, que é muito importante, a toda a hora, dentro destes 3 dias, sim, senhora.
0: Muito bem. Clotilde Rodrigues, muito obrigado. Mais uma vez, parabéns pelo afinco. A quinta feira da diversidade em Vilar Formoso, foi um gosto e que sejam uns magníficos dias. Muito obrigado, um abraço.
6: Obrigada, José Candeias. Obrigada a todos.
0: Adeus, bom dia.
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0: -7 minutos para as 7 da manhã. O tempo hoje no continente é de céu pouco nublado, embora durante a manhã muitas nuvens no litoral oeste. À tarde até pode chuviscar no norte e centro. Temos também nevoeiro em alguns locais. Sobe a temperatura no Algarve e desce no norte e no centro. A previsão da Madeira é um dia muito nublado, aguaceiros fracos, até mais prováveis durante a tarde. Nos Açores temos um dia, embora com aberto, mas há chuva. Chuva que passa a aguaceiros no grupo ocidental, a partir da tarde no grupo central e lá para o final do dia temos chuva no grupo oriental. Évora e Faro com 34 graus, Castelo Branco máxima 33, Bragança e Beja 32, 31, Porto Alegre e Santarém, Lisboa e Setúbal 30, Coimbra 29, Braga 28, Vila Real, Viseu, Leiria, Funchal e Porto Santo hoje chegam aos 27, 26 graus, Guarda, Sagres e Santa Cruz das Flores. Aveiro e Horta 25, Sines e Angra do Heroísmo 24, 23 graus para o Porto e também para Ponta Delgada, Viana do Castelo e Penhas Douradas, hoje a máxima é de 22 graus. Vamos à informação, os destaques com a Rita Soares. Rita, preparativos da manhã de Antena 1 depois das 7.
2: Olá, bom dia, Zé. Hoje é dia de debate do Estado da Nação, momento tradicional antes das férias dos deputados. A Antena 1 vai, como é também habitual, transmitir o debate em direto a partir das 15h30. E agora de manhã, a jornalista Inês Ameixa conta-nos que temas devem, por certo, marcar a discussão no Parlamento. A polémica em torno da correção dos exames nacionais e da casa do Ministro da Administração Interna no Alentejo são, por assim dizer, os pratos quentes. O debate do Estado da Nação dá também um mote para o Ponto Central, como sempre às 8h20, numa conversa entre o jornalista Diogo Miguel Pereira e o politólogo António Costa Pinto.
0: Rita, e a questão dos exames nacionais tem sido tudo menos pacífica?
2: Completamente. Tem sido uma verdadeira dor de cabeça para os professores, para os alunos, para os pais, para o Ministro da Educação, para o Governo, eu diria. As pautas devem ser fixadas amanhã, se as garantias de Fernando Alexandre se comprovarem, mas a Antena 1 sabe que ainda ontem, ao final da tarde, havia docentes que estavam a ser chamados para corrigir respostas. Esta manhã olhamos também para uma sondagem feita para a Antena 1, RTP e Jornal Público, uma sondagem da Universidade Católica, que revela que a maioria dos portugueses quer que o governo cumpra o mandato até ao fim. Só 17% entendem que um cenário de eleições antecipadas seria melhor para Portugal.
0: E, entretanto, é um período que já é de férias para muitos. Rita, e há dados para conhecer? Conta.
2: Há um estudo do IPAM, Marketing Business School, que indica que o litoral alentejano ultrapassou o Algarve e é agora o destino preferido dos portugueses para as férias de verão. Portanto, aqui o Alentejo a estar nas preferências dos portugueses. E porque é quinta-feira, há, como sempre, estreias no grande ecrã. A Margarida Vaz vai trazer-nos a Odisseia de Christopher Nolan. É também uma sugestão, uma possibilidade para quem ainda não está de férias, mas já pode aproveitar e tem tempo para uma ida ao cinema.
0: Muito bem, os destaques da informação com Rita Soares.
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0: Tome nota para o que der e vier, josecandeias.programa@rtp.pt.
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0: 22 minutos para as 7 da manhã. Ficou o terceiro feriado municipal de hoje. Cumprimento uma ilha que não conheço, mas irei conhecer, das mais belas. Portanto, nas Flores, o feriado municipal é das Lajes das Flores. É um momento de celebração da história e da resistência de uma das mais belas e isoladas ilhas dos Açores. Fundada no século XVI, este concelho cresceu ligado ao mar, à imigração e à capacidade das suas gentes em vencer o isolamento do Atlântico. Hoje, as Lajes das Flores são reconhecidas pela riqueza paisagística da ilha, classificada como reserva da biosfera da Unesco, e pelo esforço contínuo de valorização do património natural e cultural. O município mantém uma intensa agenda cultural ao longo de julho, promovendo iniciativas que reforçam a ligação da comunidade ao território e aos imigrantes que regressam passam nesta época do ano. Portanto, o feriado municipal constitui assim um momento de encontro entre gerações e afirmação da identidade florentina e da celebração de uma ilha que é um dos cartões postais dos Açores. Portanto, bom dia para Lages das Flores. Hoje é o vosso feriado. A seguir vamos ao Gavião.
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0: Os vizinhos. Ora, Gavião volta a afirmar-se este fim de semana como uma das capitais da gastronomia e da tradição do Alto Alentejo. A 32ª Mostra de Artesanato, Gastronomia e Atividades Económicas decorre a partir de sexta até domingo no Jardim do Cruzeiro e reúne produtores, artesãos, associações e milhares de visitantes. Em direto comigo tenho o Presidente da Câmara Municipal de Gavião, o Engenheiro António Severino, a quem dou as boas-vindas. Sr. Presidente, bom dia.
1: Bom dia, bom dia.
0: Oh, Sr. Presidente, e que já estamos a falar na 32ª edição, o que é que isto diz sobre a capacidade de Gavião preservar as tradições e ao mesmo tempo continuar a atrair as gerações?
1: Sim, bom dia novamente, bom dia ao José Candeias e a todo o auditório. É um gosto estar aqui em direto neste programa e falando um pouco daquilo que é o meu conselho, neste caso de um evento que para nós é o maior evento do nosso território e que irá decorrer no próximo fim de semana. De facto, a Feira de Artesanato e Gastronomia e Atividades Económicas é muito mais do que um certame, é uma afirmação daquilo que é a nossa identidade, das nossas tradições, da criatividade dos nossos artesãos, dos nossos produtores e também da nossa gastronomia. É

0: calor, mas comi num restaurantezinho familiar, pequenino, lá ao pé da igreja, assim no cimo, via-se até a paisagem. Ó, Sr. Presidente, até afinal, que pratos é que Gavião, o Alto Alentejo, apresenta num festival destes? O que é que me destaca?
1: Portanto, nós vamos, durante este evento, vamos ter três restaurantes e depois as famosas tasquinhas que vai ser dinamizadas pelo nosso movimento associativo. E em todos estes restaurantes podemos saborear quer o peixe do rio com a açorda de ovas, quer a sopa seca, um prato muito tradicional e muito característico aqui do nosso concelho, quer as migas de couve com feijão com bacalhau ou com petinga, quer o famoso ensopado de borrego. Portanto, são todos pratos que todos aqueles que nos visitarem podem encontrar e podem degustar e podem ficar com algo na boca de voltar cá a Gavião.
0: Ah, pois eu estou a ver que sim. Ó, Sr. Presidente, então quero dizer, de uma forma mais formal, há restaurantes que sentam as pessoas à mesa e que se associam ao evento. Mas depois, pronto, para o pessoal que gosta de andar a rolar de um lado para o outro, são as tasquinhas que dão os petiscozinhos que também se gosta de comer, não é?
1: Sim, nós também quisemos aqui, este evento também serve para juntar aqui aquilo que é o nosso, também um dos nossos motores deste concelho, que é o movimento associativo, e queremos também dar aqui uma oportunidade a eles de financiamento, e eles sabem como ninguém desfrutar deste evento e sobretudo expor aquilo que bem fazem, que é os famosos petiscos, quer o pica-pau, quer o choco, quer as bifanas, quer o caldo verde. Portanto, são tudo atrativos que eles também tentam, de forma alguma, chamar pessoas, e que bem que sabe, ao final do dia, estar ali a petiscar ou uns ovos rotos, ou uma alheira, ou um peixezinho frito com alho. Portanto, isso mostra um pouco daquilo que temos e que tivemos com este certame, que é afirmar cada vez mais o nosso conceito.
0: Para já dou parabéns às vossas associações, porque isso é uma forma de visibilidade, é uma forma de estarem no terreno, claro. E claro, convidar sempre outros elementos para se associarem, porque isto, quanto maior, distribui-se também muito melhor. Sr. Presidente, e noto que, por exemplo, até na forma como o senhor descreveu esse receituário fantástico, que isto também é um ponto social muito forte. As pessoas convivem, às vezes podem nem se conhecer, mas, olha, está a gostar, está bom. Então é de onde? Sou de Lisboa, é a primeira vez que vem cá. Olha, então vá ali conhecer o castelo, vai ver que é uma das coisas mais bonitas. Vá ver como o Tejo se entala dentro deste concelho. É depois um potencial, um social. Isso é um concelho que se pode mostrar num fim de semana com muitas virtudes, não é, Presidente?
1: Sim, portanto, é como disse, esta feira também é um local de encontros e de convívio.
0: Pois.
1: De todos nos juntarem, porque muitas vezes as famílias aproveitam para se deslocar novamente a Gavião. Infelizmente vamos perdendo cada vez mais população e de facto as famílias tentam regressar às suas origens, tentam estar com os seus familiares e aproveitam também estes eventos para regressar ao concelho e neste caso à vila de Gavião e desfrutar um pouco daquilo que de facto temos um concelho com um potencial enorme naquilo que é a vertente turística.
0: Exatamente.
1: Quer os nossos espaços museológicos, quer as nossas praias fluviais, quer o nosso único monumento nacional, como há pouco referiu e bem, o Castelo de Belver, quer um museu que abrimos portas o ano passado, que é um museu de arte e atrelagem, que vai comemorar o primeiro aniversário com um grande evento, que é um primeiro fórum ibérico relacionado com a arte da atrelagem, onde vamos ter aqui no sábado, ao final do dia, um desfile de 15 viaturas e palmóveis, 15 carros de atrelagem, que vai percorrer as ruas de Gavião. Portanto, isto é tudo ingredientes para que visitem Gavião no próximo fim de semana.
0: Sr. Presidente, eu também sou um daqueles defensores, e insisto com o meu auditório, para se fazer...

0: fazerem à estrada, comam, bebam, divirtam-se, mas tragam, comprem qualquer coisinha para trazer, porque quem traz artesanato traz uma obra de arte, ou quem pode comprar uns produtos genuínos daí traz qualidade para casa. Assim rapidamente, que artesanato, que coisas é que o senhor pode aqui anunciar para as pessoas lhes despertar o interesse?
1: Nós temos ainda, felizmente, algum artesanato que era direcionado com pinturas ainda a barro, pessoas que fazem pinturas. Temos talvez um dos poucos, se não o único, latoeiro, não só aqui da região, mas de Portugal, portanto, que ainda vai com as suas... com as suas mãos moldando aquilo que é a lata e fazendo aqui peças únicas. Depois, algumas pessoas querem os doces regionais. Temos ainda muita gente a fazer aqueles doces ainda regionais, aqueles doces muito antigos, que muitas vezes as cavacas, quer o bolo seco, quer o bolo... portanto, e temos aqui... isto é tudo um motor essencial naquilo que é... a economia local e, no fundo, aquilo que é tentarmos promover aquilo que é a nossa identidade deste Alto Alentejo, com estes sabores, com estas tradições e com este artesanato de excelência e, sobretudo, também com grandes concertos musicais que vão decorrer.
0: Quer dizer quem vai estar aí a animar, Sr. Presidente?
1: Sim, portanto, nós, este certame é de entrada gratuita e vamos ter logo na sexta os Descendentes e o Vitor Clay, depois no sábado vamos ter para o público mais jovem os Wet Bad Gang. Boa. E depois no domingo vamos ter os Némanos. Também para animar aqui a malta.
0: Já é a terceira festa, Sr. Presidente, que hoje divulgo com os Némanos. Eles estão a andar.
1: É bom sinal.
0: Então, portanto, se não os virem ali, vão ver acolá. E falta mais alguém, Sr. Presidente?
1: Não, depois temos também os nossos grupos musicais, que era a nossa banda juvenil, que também vai abrir o certame, vai fazer a abertura oficial. Temos também um espaço, vamos ter também um concerto dedicado às crianças, sobretudo aos mais novos, um espetáculo da Bia Alegria, que é sempre também um motivo de juntar todas as crianças no nosso Cine Teatro Francisco Ventura. Portanto, estão reunidas as condições para todo o auditório se deslocar aqui ao Alto Alentejo e é este concelho maravilhoso. Que situa no Alto Alentejo, com uma população que sabe bem acolher e depois descobrir aquilo que é produzido neste território. É sobretudo o convite e o repto que deixo para virem até Gavião, que está de portas abertas para receber. É um concelho de excelência, é um território de bem receber. E desfrutem um pouco, desfrutar um pouco daquilo que é este Alentejo diferente, porque temos aqui também esta particularidade que é estarmos aqui no Alto Alentejo, no Alentejo, e depois termos aqui muito perto o Ribatejo.
0: Exatamente.
1: E a Beira Baixa.
0: Exatamente, vocês temos ficam aí numa... Exatamente, há umas influências, o que faz de vós uma riqueza diferente, muito eclética, exatamente.
1: Está tudo
0: dito, vai-se comer bem, há tasquinhas, há restaurantes, ir ao Gavião em um instante, há A23, depois vir à direita, se for de sentido sul-norte, vir à direita. Se vier da zona de Castelo Branco, vira à esquerda.
1: É verdade,
0: não é? Portanto, a cortiça pode ser artesanato, a madeira e o mobiliário tradicional também pode aparecer, o ferro, há pouco já aqui o Sr. Presidente falou, portanto, quem trabalha a nível do metal, a cestaria, ouça, e até há pessoas que ainda apresentam coisas antigas relacionadas com bordados e rendas.
1: Portanto, sim, também temos.
0: Ora! Sr. Presidente, olha, parabéns a todos vós. Isto não se faz apenas consigo, com a Câmara, é uma união das pessoas todas, sejam elas mais associadas, seja de um caráter mais individual, representando a arte de cada um, logo a arte de Gavião. Presidente António Severino, um grande fim de semana, tudo bom.
1: Obrigado.
0: E felicidades para o seu concelho, um bom verão.
1: Obrigado e felicidades também para vocês aí e obrigado por esta oportunidade, porque de facto nós também precisamos destas pequenas oportunidades de divulgação, porque estamos aqui no interior e às vezes é muito difícil também termos essas oportunidades, e obrigado à Antena 1 e a toda a equipa por darem esta oportunidade ao nosso Gavião.
0: Exatamente, estamos cá para isso. Foi um prazer. Muito obrigado. Bom dia, Sr.
1: Presidente. Muito obrigado. Bom dia. Obrigado.
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12: Bom dia, Sr. Zé Candeias. Fala Jorge Pedrosa, aqui desta vila, aqui de Loiçal. Passei para desejar aqui um bom dia a todos os meus colegas de trabalho, a todo o pessoal que anda para aí.
0: Muito bem, Jorge.
12: Loiçal. E também um bom dia para o Sr. Zé Candeias e tudo bom. E não esquecer que no mês de agosto temos as nossas festas em Nossa Senhora da Boa Morte aqui no Lourençal.
0: Ok, Jorge.
12: As grandes festas. Mas a gente lá para a frente irá falar.
0: Exato, Jorge, mandas um e-mail.
12: O dia mais importante da festa, que é a Procissão das Belas à noite, que é o cenário mais bonito que eu já vi. Um bem-aja a todos e até lá.
0: Muito bem, muito obrigado. Rui Ramos a dizer festas em Moura. Começam hoje, terminam na terça-feira. Você vai lá, né, Rui? Pois, cá até vai cantar. Muito bem, estamos mesmo no final. Zé Castro Trindade prepara a emissão. Bom dia, Zé.
13: Olá, bom dia.
0: Um ou dois destaques para terminar com uma canção em beleza.
13: Só dizer que vamos depois das 7 da manhã até a Jejuma, na Coreia do Sul, para saber que horas são lá e que temperatura é que está a fazer, por exemplo.
0: Ah, acho que é muito interessante saber as horas que são lá, exatamente.
13: Uma história de um ouvinte no País das Maravilhas, e hoje tem mesmo que ouvir o Portugalex. Hoje é de morrer a rir.
0: Ouça que você vai ver o espanto que fica. Zé, muito obrigado. É o Diogo Pereira, está contigo?
13: Depois é o Diogo Miguel Pereira. Só dizer que hoje é dia de livros. Ana Daniela Soares traz 3 livros depois das 9h30.
0: Está dito. E esta é a canção que eu escolhi para terminar, que é uma coisa linda. Tarde Itapuã. Já foi tempo, já. Até amanhã às 5h.

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1: Tenho um bom dia, faltam menos de um minuto para as 7 da manhã. Não há verão para todos. Ao sol, na previsão à tarde, juntam-se nuvens e a possibilidade de aguaceiros fracos no norte e centro, em especial no litoral, chuva nos Açores, no cupo oriental só à noite, céu nublado na Madeira e pode chuviscar. Máxima de 34 Évora e Faro, Castelo Branco 33, Bragança e Beja 32, 31 Porto Alegre e Santarém. Lisboa e Setúbal 30, Coimbra máxima de 29, Braga 28, Vila Real, Viseu, Leiria, Funchal 27, 26 na Guarda, Aveiro 25, Porto e Ponta Delgada 23, 22 Viana do Castelo e Penhas Douradas.
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1: Sete horas em Portugal continental e na Madeira, seis nos Açores. Quinta-feira, dia 16 de julho. Diogo, bom dia.
3: Olá, José Carlos, bom dia.
1: Vamos no programa da manhã, até às 10 da manhã. Nas notícias, Diogo, a pergunta que se faz: estão ou não os exames nacionais corrigidos?
3: A dúvida tem estado ainda no ar, é que o prazo oficialmente acabou, segundo o Ministério da Educação dizia ontem, mas há relatos de professores que receberam itens para corrigir às 9 da noite. As notas precisam de estar publicadas até ao dia de amanhã. Hoje olha-se para a saúde do país, há debate do Estado da Nação logo à tarde. Os exames e a polémica com Luís Neves devem marcar esse debate no Parlamento. A Argentina deu a volta ao marcador, mandou a Inglaterra para casa e está na final do Campeonato do Mundo. Segue-se a Espanha agora na final.
1: Mais fresco esta hora em Ponta Delgada, estão 16 graus, 18 no Porto, em Lisboa e também em Coimbra, 21 em Faro, 22 no Funchal. Edição de Diogo Miguel Pereira.
3: O prazo já terminou, pelo menos oficialmente, mas ainda há professores com exames nacionais por corrigir. O Ministro da Educação dizia ontem que o prazo terminava esta quarta-feira, mas há casos de professores que ontem, ao fim da tarde e até já durante a noite, ainda estavam a receber dezenas de itens dos exames para corrigirem. Esse mesmo cenário foi também apurado pela Missão Escola Pública, como contou a Antena 1 Cristina Mota, a porta-voz deste movimento.
4: Colegas que nos disseram que efetivamente ainda estavam a classificar, outros que foram inclusive convocados para classificar, que aguardaram as credenciais para conseguirem aceder à plataforma e que ao final da tarde, ou mesmo princípio da noite, perto das 21 horas, receberam então as credenciais, têm cerca de 70, 100 itens para classificar e informam que é uma tarefa que vão iniciar quinta-feira. Foi dada essa indicação, aliás, quando aceitaram efetivamente esta tarefa, tiveram como garantia poderem fazer a classificação durante o dia de quinta-feira. Julgo que sexta-feira vamos ter efetivamente pautas. Não sei se serão de todos os exames que tiveram lugar, nomeadamente português e matemática.
3: Sexta-feira é o dia anunciado pelo Governo para a publicação das notas dos exames nacionais. Sexta-feira, amanhã. Ora, mas ainda há professores que estão a corrigir exames porque receberam itens ontem à noite, dezenas deles para corrigirem, apesar do prazo terminar no final do dia de ontem. Isso mesmo tinha dito ontem Fernando Alexandre, o Ministro da Educação. Toda esta polémica à volta dos exames mantém-se no dia em que o Governo faz um ponto de situação do país. Há debate logo à tarde sobre o Estado da Nação, né, no Parlamento, que vai acontecer, e apesar de não ser tema único, a correção dos exames nacionais vai ser o grande destaque desta tarde, Inês Ameixa.
5: Luís Montenegro regressa ao Parlamento com duas pedras na engrenagem do Governo. Uma delas, a polémica em volta dos exames nacionais. Pela primeira vez, o Primeiro-Ministro será confrontado pelas bancadas da oposição, que têm exigido mais explicações, nomeadamente do ministro. Fernando Alexandre continua a defender a digitalização das provas, mas reconhece erros no processo.
6: Houve coisas que não correram bem, mas nós estamos a tomar todas as medidas desde o início para garantir toda a validade. Lamento, já pedi desculpa, faremos uma auditoria e são apuradas as responsabilidades.
5: Já o Primeiro-Ministro admite eventuais falhas políticas, mas culpa alguns professores pela resistência à mudança. Montenegro chega ao debate do Estado da Nação com uma outra dor de cabeça, o caso a envolver o Ministro da Administração Interna, mas sobre esse remete mesmo para o Parlamento.
7: Tudo aquilo que é o escrutínio da ação governativa vai ocorrer na quinta-feira no debate do Estado da Nação e eu lá estarei 4 horas a responder às senhoras e aos senhores deputados.
5: Em causa, obras numa casa do ministro e antigo diretor da PJ, Luís Neves, feitas pelo empreiteiro que já tinha realizado obras na Polícia Judiciária.
0: Hoje faria de maneira diferente. Agora, o grosso das obras foram feitas em período que eu não conhecia, tudo foi transparente, os contratos foram visados no Tribunal de Contas, portanto, é tudo muito limpinho, é absolutamente tranquilo.
5: Estado da Nação, esta tarde, com dois ministros de Montenegro fragilizados e uma oposição que deve ainda questionar sobre temas como a saúde, a habitação, o aumento do custo de vida.
3: É um debate do Estado da Nação que arranca às 15h30 na Assembleia da República. Vai durar cerca de 4 horas. Luís Montenegro fará a intervenção inicial. O Chega será o primeiro partido do Parlamento a questionar o Primeiro-Ministro. O debate da Nação pode ser acompanhado em direto aqui na Antena 1. O debate arranca então às 15h30. Antes desse debate da Nação, o PS reuneu-se ontem à noite e precisamente a questão dos exames foi o tema principal que esteve em discussão. As palavras de Luís Montenegro sobre a atuação dos professores no processo de classificação dos exames deixaram os socialistas indignados, com José Luís Carneiro a acusar o Primeiro-Ministro de demonstrar desdém em relação a toda esta crise, João Alexandre.
8: Não foi tema único na reunião da Comissão Política, mas um dos temas a dominar o encontro e a intervenção à porta fechada do líder do PS, que considera que o Governo está a repetir um padrão de não assumir responsabilidades e que um dos exemplos é a situação dos exames e do setor da educação, onde José Luís Carneiro entende que há uma crise nunca antes vista no setor. Afirma mesmo o secretário-geral do PS que o chefe do Governo tem demonstrado uma imagem de desdém em relação ao que diz ser a crise das avaliações e classificações dos alunos. Posição sublinhada, mas de viva voz, no final do encontro pelo dirigente socialista André Mons Caldas, que adianta que o apontar de dedo do Primeiro-Ministro aos professores gerou indignação nas hostes socialistas.
9: As declarações do Primeiro-Ministro são não apenas surpreendentes, mas particularmente originadoras de indignação para o Partido Socialista. O Partido Socialista teve momentos de divergência com os professores no passado, mas nunca lhes faltou ao respeito como ontem o Primeiro-Ministro lhes faltou.
8: E acrescenta o dirigente socialista André Mons Caldas.
9: O Primeiro-Ministro Luís Montenegro ontem deixou insinuado que os professores dolosamente podem ter contribuído para prejudicar os seus alunos e as respectivas famílias. Nunca um aviltamento tão grande foi feito a uma classe profissional como aquele que ontem o Primeiro-Ministro protagonizou.
8: Ideias que o PS leva para o debate sobre o Estado da Nação, com o aviso de que propor uma comissão parlamentar de inquérito sobre o caso é um horizonte possível, mas também com a certeza de que o PS não quer apressar nenhum cenário e que para já aguarda, sobretudo, por mais esclarecimentos do Governo.
3: Foi o que saiu dessa reunião da Comissão Política do Partido Socialista, que se reuniu ontem no Largo do Rato, em Lisboa, a sede do PS. Como ouvimos há pouco a Inês Amancha a contar, além da educação, também o ministro da Administração Interna tem estado debaixo de fogo, em especial por causa dos contratos feitos entre Luís Neves e um empreiteiro que também prestava serviços à Polícia Judiciária, quando Luís Neves liderava esta polícia. Agora, o Correio da Manhã conta a Oriana Barcelos que o ministro, na altura em que estava na PJ, não declarou a empresa da mulher à entidade para a transparência.
10: A empresa da mulher de Luís Neves foi constituída em 2023, quando ele ainda era diretor nacional da Polícia Judiciária. Já nessa altura, Luís Neves deveria ter declarado a Alcampos a entidade para a transparência. É o que diz a lei dos detentores de cargos públicos. O antigo diretor nacional da PJ, agora ministro da Administração Interna, casado em comunhão de adquiridos, tinha de declarar a empresa, mas isso só aconteceu a 25 de maio deste ano, 3 meses depois do início de funções no Ministério. O Correio da Manhã revela que Luís Neves entregou, nessa altura, 4 declarações de rendimentos e é nelas que refere a Alcampos. Foi essa empresa de turismo e alojamento que pagou as obras da casa de Odmira à Constru Barcelos, empresa que também fez obras na Polícia Judiciária, quando Luís Neves ainda era diretor nacional.
3: Foi isso que apurou hoje o Correio da Manhã, traz na edição desta quinta-feira. E a maioria dos portugueses quer que o Governo cumpra o mandato até ao fim. Apenas 17% considera que um cenário de eleições antecipadas seria melhor para o país. Foram essas as respostas deixadas na sondagem da Universidade Católica para a RTP Antena 1, RTP e também Jornal Público. Os portugueses apontam a saúde, o custo de vida e a falta de estratégia do governo como principais problemas do país, mas dão nota positiva a Luís Montenegro e parecem afastar Teresa Borges um cenário de eleições antecipadas.
11: Ainda faltam 3 anos de legislatura e a maioria não prevê um cenário de eleições antecipadas. Mais de 2/3 dos inquiridos, 72%, consideram que o mais provável é que o atual governo cumpra o mandato até ao fim. 26% apontam para eleições antecipadas. E perante a questão o que seria melhor para o país, são 79% os que defendem que a legislatura deve ser cumprida, 17% querem ir a votos mais cedo. Luís Montenegro é o único líder político com nota positiva, recebe 10,2 valores numa escala de 0 a 20, mas desce face aos 10,7 registados na sondagem de abril do ano passado. Segue-se José Luís Carneiro com 9,8. Em terceiro, o agora ex-líder do LIVRE, Rui Tavares, com 9,3. André Ventura recebe 7,5. Tem das menores percentagens de avaliações positivas, mas é avaliado com mais de 16 valores por 11% dos participantes. A líder com nota mais baixa, Inês Sousa Real, com 7,3. O menos reconhecido, Filipe Sousa, do JPP. O Presidente da República leva a nota mais alta, 12,1 valores, 81% dão-lhe avaliações positivas, 25% muito positivas. Com o Parlamento prestes a debater o Estado da Nação, a saúde é apontada como o principal problema do país, por 17% dos participantes, segue-se a gestão, falta de estratégia ou liderança do Governo, com 12%, custo de vida e inflação com 11%, habitação com 10%. Imigração e corrupção são apontadas como o maior problema, por 5% dos inquiridos, 3% respondem educação.
3: E vamos agora, Teresa Borges, à ficha técnica desta sondagem.
11: Este inquérito foi realizado pelo Centro de Estudos e Sondagens de Opinião da Universidade Católica Portuguesa entre os dias 6 e 10 de julho. Os inquiridos foram selecionados aleatoriamente a partir de uma lista de números de telemóvel, também ela gerada de forma aleatória. Foram obtidos 996 inquéritos válidos, que foram depois ponderados de acordo com a distribuição da população por sexo, escalões etários, região e comportamento de voto, com base nos dados do recenseamento eleitoral e das últimas legislativas. A taxa de resposta foi de 34%, a margem de erro é de 3,1%, o nível de confiança é de 95%.
3: Ficha técnica desta sondagem da Universidade Católica para a Antena 1, RTP e Jornal Público revela também que a maioria dos inquiridos, 51%, considera que o país está hoje pior do que estava há um ano. A lei existe há 14 anos, mas só 46 mil pessoas têm nesta altura um testamento vital ativo. São dados dos serviços partilhados do Ministério da Saúde, revelado pelo Jornal Público. Este testamento é um documento em que ficam registadas as vontades de cada um sobre os cuidados de saúde a receber em caso de incapacidade. Mais de metade das diretivas antecipadas de vontade são de mulheres. Os testamentos vitais ativos, recordo, têm que ser renovados a cada 5 anos. Os Estados Unidos anunciaram esta madrugada uma tarifa de 25% sobre produtos brasileiros. É uma decisão que aparece depois de uma investigação comercial do governo norte-americano que permite aos Estados Unidos apurar e perceber, combater, aliás, possíveis barreiras comerciais noutros países. O Brasil já reagiu. Numa nota da presidência, fala-se num marco lastimável nas relações entre os dois países. Esta tarifa de 25% entra em vigor no dia 22 de julho. Máquinas agrícolas, roupa, material elétrico são exemplos de produtos abrangidos. De fora fica também o café e a carne bovina, por exemplo. As autoridades ucranianas referem que vários mísseis balísticos russos atingiram Kiev durante a madrugada. Numa mensagem publicada na rede social Telegram, o presidente da Câmara de Kiev afirmou que morreram 2 pessoas, 6 ficaram feridas. Hoje, o primeiro-ministro britânico, Sante Keir Starmer, vai estar em Kiev para um encontro com o presidente ucraniano Zelensky. Vão discutir os progressos alcançados no fornecimento de equipamento militar à Ucrânia na luta contra a Rússia. No futebol, está definida a final do Campeonato do Mundo. A Argentina vai defrontar a Espanha depois de ontem ter vencido a Inglaterra por 2-1. Um jogo marcado pela remontada da equipa sul-americana, Luís Peixoto.
12: Argentina-Inglaterra é já um dos maiores clássicos em mundiais. A rivalidade entre os dois países é conhecida dentro e fora das 4 linhas e esta noite até foram os ingleses os primeiros a festejar. Rodgers as well. Rodgers cross deep. Gordon! Scores for England! Anthony Gordon! Anthony Gordon, assistido por Morgan Rodgers, fez 1-0 ao minuto 55. Vibravam os ingleses, ouvia-se na antena da BBC. Depois de uma primeira parte sem história, os argentinos, que até entraram melhor no segundo tempo, lutavam agora pela reviravolta. Entre defesas de Jordan Pickford e bolas no poste, Enzo Fernandes repôs a igualdade fora da área aos 85. A Inglaterra agora com quatro centrais e sem grandes opções de ataque, pelas substituições de Tuchel para segurar o resultado, viu cair por terra o sonho da final aos 90 mais 2. Escutamos a Rádio Nacional da Argentina. Desta vez não houve mão de Deus de Maradona, houve cabeça de Lautaro Martínez.
13: É muito forte isto. Sempre sonhei com fazer este gol.
3: A Argentina está na final do Campeonato do Mundo depois de um jogo, José Carlos Trindade, que é daqueles que é difícil esquecer.
1: É verdade. Uma segunda parte, sobretudo, extraordinária. 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
1: São 7:15. Vamos lá falar sobre o trânsito desta manhã. Mónica Amaral, viva, bom dia.
14: Olá, bom dia.
1: Então, é esta hora, filas, não é?
14: Isso, já se para para a Ponte 25 de Abril, ligação à Almada-Lisboa, já há filas a partir do Feijó. No IC19, no sentido Sintra-Lisboa, há filas a partir de Terceira e até à Amadora.
1: Muito bem, são as primeiras informações desta quinta-feira, perto das 7:30, voltamos a falar sobre o trânsito.
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1: Vamos recuar 9 anos no tempo, vale a pena para recordarmos esta canção de Ed Sheeran, chama-se Castle on Hill. Bom dia, deixe ficar até às 10 no programa da manhã.

0: São 7h18. Em destaque no desporto, nesta hora, claro, a final do Mundial. Bom dia, Mário.
1: Bom dia, a Argentina venceu a Inglaterra e está na final do Campeonato do Mundo. Domingo, os sul-americanos defrontam a Espanha no jogo das decisões. Jan Bednarek destaca a exigência física da pré-temporada do Porto. O Boa Vista vai fechar portas. Benfica e Sporting com reforços nas modalidades.
0: É para ouvir às 7h30.
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0: Deixe-se ficar.
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0: Chamam-lhe a Havaí da Coreia. O fuso horário está na ilha de Jeju, património mundial da Unesco. É conhecida pelas paisagens vulcânicas e pela cultura insular profundamente enraizada. Ao centro, o vulcão Alasan, a montanha mais alta da Coreia do Sul, onde são 3h20 da tarde, Diogo Miguel Pereira.
6: É para lá que vamos conversar agora com Andreia Carvalho, é estudante de doutoramento, está em direto connosco a partir de Jeju, na Coreia do Sul. Olá Andreia, bom dia, obrigado por estar connosco neste fuso horário da Antena 1.
7: Olá, bom dia.
6: Andreia, vamos arrancar, digamos assim, este fuso horário por um tema que tem apanhado o país quase, diria, de surpresa, que é o calor, as ondas de calor, o calor extremo que se está a viver na Coreia do Sul. Foram emitidos, inclusive, alertas para as altas temperaturas que rondam, podem chegar até, por exemplo, perto dos 40 graus. É quase que uma novidade. Como é que tem sido essa preparação do país para o calor?
7: É uma novidade no sentido em que é realmente raro na Coreia as temperaturas chegarem a um valor tão alto, mas não é toda uma novidade tendo em conta que estamos a caminhar para um fenómeno chamado aquecimento global e que já não há muito a fazer.
6: No Sim, entanto, globalmente a Coreia não é novidade, é um país exatamente, que... apenas no caso aí.
7: No entanto, a Coreia é um país que está muito mais preparado, eu penso, que Portugal para lidar com o calor. Recentemente saíram até umas estatísticas a nível da Ásia. A Coreia é o país que está em primeiro lugar a nível de equipamento de casas com ar-condicionado, ventoinha, sistema de ventilação. Rondou cerca de 99%. Só mesmo as pessoas com maiores dificuldades económicas é que não têm ar-condicionado em casa. E é realmente uma necessidade porque, ao contrário do calor de Portugal, o calor na Ásia é úmido. Ou seja, uma ventoinha só não funciona. Não adianta estar à sombra porque a temperatura... À sombra, a temperatura dentro de casa sem ar-condicionado é realmente insuportável devido à umidade e sem o ar-condicionado é quase impossível de viver.
6: A própria construção das habitações já está pensada também nesse cenário que, apesar de muito raro, não é, acabou por ser, por dar jeito, não é, por fazer falta.
7: Sim, e eu acho que também as pessoas estão um pouco mais habituadas a lidar com o calor e a proteger-se do calor do que, por exemplo, nós portugueses. Nós amamos o sol, amamos bronzear, amamos estar na praia e os coreanos têm, por exemplo, uma maior preocupação com a pele, com as questões de saúde. Então mesmo na rua as pessoas andam com aqueles guarda-sóis, neste caso são guarda-chuvas para o sol, que têm um tecido que ajuda a proteger contra a radiação ultravioleta. Utilizam mangas de proteção de ultravioleta, evitam o sol, a exposição solar, usam bastante protetor solar. E eu acho que eles também têm uma forma mais prática de lidar com as coisas, como usar as ventoinhas, andam com as ventoinhas de pescoço, as ventoinhas de mão. E em quase todos os lugares públicos, e por exemplo, têm os sistemas de aspersão de água... Nos locais fechados tem ar-condicionado, portanto as pessoas vão tentando regular a sua vida porque não há forma de de lutar contra esta umidade. Uhum. Neste momento estão 80% de umidade, é quase como estar dentro d'água.
6: É basicamente estar vezes debaixo d'água. De resto, o dia-a-dia mantém-se igual, ou seja, tendo em conta todas essas medidas preventivas que foram decretadas e que existem aí também, há algum tipo de comportamento que foi pedido para ser diferente, ou seja, permanecerem em casa mais tempo, ou o facto de existirem todas essas precauções permite que as pessoas possam fazer, digamos, a vida normal?
7: Por exemplo, a nível geral da sociedade, a Coreia tem um sistema de eletricidade um pouco diferente do nosso, em que nós aqui temos três níveis de consumo de eletricidade. Isto é também para que as pessoas ricas, com muitos ar-condicionados, muitas casas e muitos quartos, também paguem mais, não é? Neste caso, nós temos uma banda de até 200 kW por hora, pagamos o preço mínimo. Se ultrapassarmos até 300, aumenta mais uns cêntimos e depois acima de 300 aumenta. Neste caso, no verão, em toda a Coreia, em julho e agosto, essa banda de quilowatts mensais, diários, passa a subir para 300. Portanto, mesmo com o uso do ar-condicionado, nós não vamos ser cobrados um maior valor a nível da despesa da eletricidade. Por isso, eu acho que isso é uma medida a nível geral que é muito positiva. E, além disso, eles pedem também que evitem andar fora, não é? Neste caso, há escolas que ainda têm atividades e centros de explicações e assim, eles pedem que mantenham os alunos dentro das salas de aula, não os deixem andar muito tempo ao sol, e também pedem à população mais envelhecida que tenham muito cuidado, que consuma mais água e que evitem a exposição solar, porque apesar de ser a estação da chuva e o tempo ser um pouco mais nublado do que é esperado, por exemplo, em Portugal, a radiação UV é ainda muito alta e pode ser prejudicial à saúde.
6: Sim, todo o cuidado é pouco. Andréia, há um tema que eu também queria colocar neste fuso horário. Falávamos ainda há pouco do Mundial de Futebol. A Argentina está na final, venceu a Inglaterra no dia de ontem. A Coreia do Sul, no caso, teve, se calhar, um desfecho precoce, uma permanência precoce neste campeonato do mundo, acabou por ser eliminado. O selecionador da Coreia do Sul também teve de deixar o cargo dos comandos da seleção. É um país que também vive muito o futebol ou, principalmente depois do afastamento da seleção, o tema tem passado despercebido aí no país?
7: Eu penso que a Coreia é um país que vibra, se há qualquer competição, a Coreia junta-se toda para apoiar esse tipo de competição, seja futebol, seja Jogos Olímpicos, seja o que seja. Apesar do desporto que eles mais assistem ser o beisebol na época do Mundial, a Coreia, toda a Coreia delira com os Jogos do Mundial. É claro que a situação da Coreia foi um pouco triste. O problema deste Mundial foi realmente a situação com o treinador, que apesar de não ser só culpa dele, houve muitas situações que levaram ao afastamento e a atitude do próprio treinador não foi muito bem recebida.
6: Foi uma saída, foi uma própria saída também ela difícil, não é?
7: Sim, sim, foi. E eu acho que os coreanos levaram essa saída e a forma como ele lidou com essa saída com uma falta de respeito ao país. Tanto que aqui na Coreia há muitos restaurantes e muitos estabelecimentos que colocaram um papel à entrada que diz permitida a entrada a toda a gente, menos ao selecionador nacional. E isto, o que é que traz? Traz a saudade do antigo selecionador nacional, Paulo Bento, que aqui na Coreia é conhecido como o Pai Bento. Portanto, nessa
6: do país, não é?
7: Exatamente. Nessa altura, quase toda a gente falava que queremos o Pai Bento de volta. E eu acho que ele deixou uma imagem positiva dos portugueses e do futebol português aqui na Coreia, depois do Cristiano Ronaldo ter um pouco abalado a situação, que em 2019 o Cristiano Ronaldo veio com a Juventus jogar à Coreia, os coreanos loucos para ver o Cristiano Ronaldo a jogar, e o Cristiano Ronaldo acabou por não jogar nem um segundo, então os coreanos passaram a odiar o Cristiano Ronaldo e tudo o que seja relacionado com o Cristiano Ronaldo, mas o Paulo Bento veio aqui dinamizar a imagem
6: ajuda a própria comunidade portuguesa, não é? Quem vive aí também.
7: Exatamente. Aliás, o adjunto do Paulo Bento da Seleção Nacional é atualmente o treinador do Futebol Clube de Jeju e que está a levar Jeju a um bom rumo na Liga.
6: portanto, portugueses aí também a dar as cartas no futebol. Andreia, temos de terminar este fuso horário. Foi um prazer falar consigo, aliás, neste fuso horário aqui da Antena 1. Obrigado, Andreia Carvalho, estudante de doutoramento a partir de Jeju, na Coreia do Sul.
0: O fuso horário está disponível em podcast, na rádio passa depois das 7h20. E no País das Maravilhas, que história de vida vamos encontrar hoje, Sónia? Bom dia.
8: Bom dia. Hoje trazemos a história de um ouvinte, Alberto Franco, que reporta aos seus antepassados, em 1912.
0: Muito bem.
8: Calma, é uma partilha breve que mostra que podemos manter os laços com a família, mesmo quando, por algum tempo, lhe perdemos o rasto. Até já.
0: Até já. 20 das 8.
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0: Onde estão as filas no trânsito?
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0: Tenha daí uma resposta, Mónica.
11: Ainda com filas para a Ponte 25 de Abril, ligação à Almada-Lisboa, para-se a partir do Feijó e o trânsito está então demorado também nos acessos do IC20 e Centro-Sul, já começam a ficar com alguma intensidade. Agora atenção à Cril, no sentido Sacavém-Algés, está um carro a arder, é junto ao Senhor Roubado e está a deixar o trânsito também mais condicionado e demorado, se bem que este carro a arder já foi para a Berma, mas ainda assim o trânsito está a parar à passagem pelo local. Ainda se para também no IC19, no sentido Sintra-Lisboa, de Tercena até à Amadora, e depois já se para também à chegada à segunda circular. Ainda também há um no sentido Alverca-Lisboa, já com paragens a partir de São João da Talha para Sacavém, e no Porto, a esta hora, a VCI no sentido Rábida-Freixo, já com paragens na zona da Boa Vista, no sentido Rábida-Freixo, e na A3, sentido Braga-Porto, já há filas entre o nó da A4 e a saída para a VCI.
0: Voltaremos a falar sobre o trânsito antes das 8.
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0: O tempo não é igual para todos. Céu limpo e subida de temperatura no sul, no norte e centro à tarde. Nuvens e admite-se chuviscos, em especial no litoral. Máxima de 34 em Évora e também em Faro. 33 graus Castelo Branco. Bragança e Beja 32. Porto Alegre e Santarém 31. Lisboa e Setúbal 30 graus, Coimbra 29, Braga 28, 27 em Vila Real, Viseu e Leiria, Guarda com 26, previstos 25 para Aveiro, 23 para o Porto, 22 Viana do Castelo e Penhas Douradas.
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0: Passam um minuto das 7h30 da manhã, o principal da atualidade com o jornalista Rita Soares.
12: Na véspera da fixação das pautas, ainda há professores a corrigir exames nacionais. A Antena 1 sabe que ontem, ao fim da tarde, havia docentes contactados para classificar várias respostas, uma situação confirmada pela porta-voz do movimento Missão Escola Pública. O processo atribulado da correção das provas do ensino secundário vai, por certo, marcar o debate do Estado da Nação esta tarde no Parlamento, a partir das 13h30. Ontem à noite, o PS reuniu a Comissão Política Nacional. As palavras do Primeiro-Ministro sobre a atuação dos professores geraram indignação no partido. Foi a ideia transmitida no final dos trabalhos no Largo do Rato, em Lisboa. O secretário-geral socialista, José Luís Carneiro, acusa Luís Montenegro de mostrar desdém perante a crise dos exames nacionais. Um dos outros temas quentes do debate de logo à tarde deve ser o caso que envolve o Ministro da Administração Interna. O jornal Correio da Manhã conta na edição de hoje que Luís Neves só declarou a empresa da mulher à entidade da Transparência em maio deste ano, quando já estava no governo há 2 meses. Foi a esta empresa, criada em 2023, que foram faturadas as obras da Constru Barcelos no Monte, em São Teutónio, no Alentejo. Luís Neves também não declarou a firma da mulher quando era diretor nacional da Polícia Judiciária, o que, de acordo com a lei, devia ter acontecido, uma vez que o ministro é casado em comunhão de adquiridos e tem, por isso, direito a 50% da empresa. Ainda neste dia em que se debate o Estado da Nação, há resultados de uma sondagem da Universidade Católica para a Antena 1 RTP Jornal Público, que revela que a maioria dos portugueses quer que o governo vá até ao fim. Só 17% consideram que o país ganharia com eleições antecipadas. Os portugueses apontam a saúde, o custo de vida e a falta de estratégia do Executivo como os principais problemas de Portugal, mas dão nota positiva a Luís Montenegro. Esta sondagem conclui também que a maioria dos dos portugueses faz uma avaliação positiva ao desempenho da RTP enquanto serviço público de rádio e televisão. Este estudo de opinião foi realizado entre os dias 6 e 10 de julho.
0: As notícias voltam à rádio às 8. No desporto, a final do Mundial, Mário Silva da Costa.
1: A Argentina venceu a Inglaterra e está na final do Campeonato do Mundo. A equipa inglesa esteve a vencer por 1-0 com um gol de Anthony Gordon, mas a Argentina deu a volta nos minutos finais, marcaram Enzo Fernandes e Lautaro Martínez. No final do jogo, o selecionador Lionel Scaloni deixou uma palavra especial aos jogadores.
13: É uma demonstração de muitas coisas, de grupo, de irmandade, de não dar um jogo por perdido, de lutar até ao final. Depois disto, vamos à final para ganhar. Vamos tentar fazê-lo, mas além disso, estes rapazes emocionam. Não tenho muito mais a dizer. É tudo graças a eles. Sou grato aos jogadores.
1: Autor das duas assistências, o capitão da Argentina, Leo Messi, mostrou-se muito feliz pela trajetória da equipa nos últimos anos.
14: É uma loucura o que este grupo tem conseguido. É incrível. São 5 finais consecutivas. Outra vez no final do Mundial. Acabámos de nos tornar campeões do mundo, de ser os melhores nos últimos 4 anos. E agora estamos novamente entre os 2 melhores. Doa a quem doer, diga o que disserem. Este grupo demonstra que dentro do campo ninguém dá nada de graça. Que compete sempre e luta até ao final.
15: Que compite, que vai buscar o partido.
1: Domingo, a Argentina vai tentar revalidar o título de campeão do mundo, joga a final do Mundial frente à Espanha. Já no sábado, França e Inglaterra disputam a partida de atribuição do 3º e 4º lugares. Jan Bednarek destaca a exigência física da pré-temporada do Futebol Clube do Porto. O defesa polaco falou aos meios do clube, à margem do estágio em Inglaterra. Bednarek reconhece a importância da preparação nesta fase da época, mas sublinha as dificuldades no trabalho.
16: Acho que é um período exigente, com certeza. Para todos nós, o trabalho que realizamos ultrapassa os limites de cada um. Acho que neste momento todos odiamos o Callum, o nosso preparador físico, porque é muito difícil, mas acho que é isso que é preciso fazer, lutar pelas coisas boas.
1: Ainda na atualidade azul e branco, o Porto está próximo de assegurar o regresso de Cardoso Varela, jovem jogador do Dinamo Zagreb, que saiu dos Dragões há 2 anos em litígio com o Futebol Clube do Porto. O Boa Vista vai fechar portas. O clube foi notificado de que vai ter de encerrar a atividade. Os achadrezados falharam novamente o pagamento da verba mensal de 55 mil euros, que permitia adiar o processo de insolvência. A administradora de insolvência determinou o encerramento das atividades desenvolvidas pelo Boa Vista no Estádio do Bessa e também nos espaços adjacentes. Até dia 31 deste mês terminam as modalidades que ainda estavam sob a alçada do clube e vão ser entregues as chaves das instalações livres de pessoas e bens. O presidente do Boa Vista já reagiu em declarações ao Jornal de Notícias. Rui Garrido Pereira afirma que o clube está a trabalhar no plano de recuperação. O responsável diz ainda que espera que o plano seja aprovado pelos credores para restabelecer a atividade desportiva o mais rapidamente possível. No futsal, o Sporting oficializou o regresso de Eric Mendonça. O internacional português deixou os Leões há 3 anos para o Barcelona, regressa agora ao Clube Leonino e em declarações aos meios do Sporting, Eric Mendonça explica o que sente neste regresso.
17: A sensação de estar de volta a casa é um bocado sentir que nunca sais. Tu voltas, mas na verdade nunca sais. Acho que desta vez é mais especial porque volto com o meu pequeno. Acho que ele não imagina do bom que vai ser e do quanto eu vou desfrutar de estar em casa com ele também.
1: Eric Mendonça, internacional português em mais de 90 ocasiões de regresso ao Sporting. Ainda no futsal, o Porto anunciou a equipa técnica para a equipa que vai competir na 3ª divisão. André Pereira, antigo técnico do sub-19 dos Azuis e Brancos, vai ser o treinador da equipa de futsal do Porto. No voleibol, o Benfica oficializou a contratação de Alexandre Ferreira, o capitão da seleção portuguesa. Depois de 14 anos a jogar em alguns dos melhores campeonatos do mundo, Alexandre Ferreira está de volta a Portugal pela porta do Benfica. O jogador português afirma que está satisfeito com a decisão. Explica porquê.
18: Foi uma decisão certa, apesar de estar no início, mas acho que desde o início comecei a falar com o clube, quer da parte do clube e da minha, acho que vão ao encontro as minhas expectativas com o pós do clube e o nosso projeto em si, portanto sinto-me feliz por estar aqui.
1: Alexandre Ferreira, o capitão da seleção portuguesa de voleibol, no regresso ao Campeonato Nacional para jogar no Benfica.
0: 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Mário Silva da Costa regressa à rádio com o desporto depois das 8h30. Faltam 21 para as 8.
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0: A Argentina vai, aliás, hoje ao jantar falamos de amor. Uma história de amor empresarial com início numa instalação de ar-condicionado e um tropeção frente ao CEO, 33 anos mais velho. Apaixonada pelo que faz e por viagens, Alexandra Matos Gomes da Silva é a empresária que mudou tudo por amor.
19: Eu olho para ele e a gente ficamos e não falamos nesse dia. Entretanto, eu fiz o orçamento, estive a fazer o projeto todo. E no dia em que fui para entregar o orçamento, a apresentar, a dona Flor vira-se para mim e tem que ir apresentar ao administrador. Eu chego ao gabinete e quem conhecesse o Alberto não era pessoa de muitos risos, não era uma pessoa, era muito fechada, era uma pessoa muito resguardada, era um daqueles antigos empresários de muito poucas falas. E eu entro no gabinete dele, tão terno, e as folhas vão todas ao chão e ele começa a rir. E eu, furiosa, e eu estou a rir. E começou com uma história, ainda para mais porque eu tinha o meu pai nessa altura até com um cancro, estava no IPO, portanto tudo na minha vida estava um bermelhão, e desde aí foi uma paixão mesmo, nunca nos largamos.
0: Alexandra Matos Gomes da Silva, empresária que se apaixonou pelo presente da Couto e com isso trocou o universo da climatização da família com o qual trabalhava para abraçar um ramo de negócios muito diferente. 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
1: A Argentina vai defender o título de campeã do mundo no domingo frente à Espanha. A vitória dos sul-americanos ontem à noite com a Inglaterra. Em análise no último terço, antes das 8 com o Rui Malheiro.
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1: 19 para as 8. Bom dia.
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1: A esta hora, acidente no Laranjeiros.
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1: A polémica com os exames.
7: Eu sou Miguel Relvas e devo dizer que acho isto tudo uma histeria para prejudicar o governo. Os exames não são assim tão importantes. Eu nunca fiz nenhum e não foi por isso que me impediu de tirar uma licenciatura e de agora usar o cabelo lambido, como o Marlon Brando, no Padrinho.
1: 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Bom dia, Sónia.
8: Bom dia. Hoje tenho a história de um ouvinte, Alberto Franco, de 64 anos, que trabalha e vive em Lisboa, mas que tem origens no Alentejo, em Moura. Okay. E diz ele que gostaria de partilhar connosco uma história que se passou com a sua família. No ano de 1912, cerca de 1000 pessoas dos concelhos alentejanos de Serpa e Moura emigraram para o arquipélago do Havaí. As condições de vida em Serpa e Moura eram más, havia muita pobreza e por isso os engajadores de imigrantes começaram a rondar a região. Falavam numas ilhas americanas, com um clima ameno, fartura de laranjais e vastas plantações de cana-de-açúcar, e muitas pessoas decidiam então emigrar para o paraíso que os engajadores pintavam. Claro. O contingente migratório zarpou de Lisboa a 25 de fevereiro de 1912, a bordo do vapor Arpalian, cerca de 1.450 imigrantes portugueses, 496 homens e 328 mulheres, 626 crianças.
1: Que precisão!
8: O barco chegou a Honolulu em abril, e nesse contingente seguiam alguns primos do avô paterno do nosso ouvinte. Um casal e quatro filhos de apelido Valente.
1: É histórico, sempre rumámos a outras paragens em busca de uma vida melhor, não é?
8: É, e no entanto há quem diaboliza a imigração que agora nos chega. Mas adiante, que isso são outros 500. Conta, então, estes primos do avô do nosso ouvinte fixaram-se em Kauai, uma das ilhas do arquipélago, dedicando-se à agricultura e à criação de gado. Mas como as condições de vida no Havaí deixavam muito a desejar, os Valente acabaram por se mudar para o estado americano da Califórnia em 1921, tendo-se instalado na cidade de Lodi. Até ao final dos anos 70, o avô do nosso ouvinte, que residia em Moura, trocou correspondência com os primos americanos. Contudo, após a morte dele, os contactos interromperam-se e nunca mais souberam nada daquela parte da família que, de quando em quando, costumava enviar bilhetes postais com bonitas vistas da Califórnia e da Disneyland. Mas as cartas trocadas com o avô não se perderam e, em 2009, graças à internet, conseguiram reatar o contacto. O nosso ouvinte, a sua mulher e a filha foram até às cidades californianas de Lodi e Stockton, onde os primos vivem, e, como retribuição, alguns membros do clã Valente visitaram Portugal, redescobrindo as suas raízes. E pronto, Alberto Franco termina a sua partilha dizendo: e assim, uma história que começou há 114 anos, entre dois continentes, teve um final feliz. É uma história curtinha, quer dizer, tem mais de um século, mas conta-se numa penada, e achei interessante, por um lado, toda a parte histórica, por outro, este procurar não deixar cair, as relações de uma família que tinha sido unida e que tinha

0: amanhã.
1: Até amanhã.
0: Faltam 14 minutos para as 8 da manhã. 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
0: A esta hora, as dificuldades no trânsito.
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0: Bem, sei que há um acidente no Laranjeira, mas podemos começar talvez por Acril, não é, Mónica?
10: Sim, no sentido Sacavém-Algés, esteve um carro a arder na via direita, no Senhor Roubado. Ainda decorrem trabalhos de socorro e limpeza e por isso mesmo o trânsito está condicionado e demorado, já com filas a partir de Olival Basto. No Laranjeiro, um acidente na Avenida 23 de Julho, antes do cruzamento da António Gedeão, está a deixar demora nos dois sentidos e na segunda circular, sentido Benfica Aeroporto, para agora entre Benfica e as Torres de Lisboa. Mais à frente há filas do Eixo Norte-Sul até às Calvanas e no sentido Aeroporto Benfica há filas na zona da Encarnação. A A1 ainda se para de São João da Talha para Sacavém, na A5 de Porto Salvo até Linda Velha, calçada de Carriços com filas do Senhor Roubado em direção à Avenida Padre Cruz, Eixo Norte-Sul para-se agora do Lumiar até a Sete Rios e no IC19 há filas de Terceira até Amadora e depois de Alfragide para a segunda circular. Já para a Ponte 25 de Abril, ligação à Almada-Lisboa, as filas mantêm-se no Feijão. Os acessos continuam preenchidos. No Porto, VCI, sentido Rábida Freixo, há filas da Ponte da Rábida até à Boa Vista, Freixo a Rábida de Bom Joia até às Antas, na A3 há filas do Noda A4 até à saída para o Hospital de São João e há 28 com paragens à passagem pelo Noda A4.
0: Está assim o trânsito, é o que sabemos, pelo menos se tiver outras informações, 821-0101.
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0: Ainda bem que está connosco esta quinta-feira de manhã. A esta hora, sempre com o último terço, hoje com o Rui Malheiro. Olá, Rui, bom dia.
11: Bom dia, Zé Carlos.
0: Rui, a final é Espanha-Argentina, outra vez o favorito ficou pelo caminho. Os atuais campeões do mundo de futebol ganharam ontem o direito de tentar revalidar o título. Ontem à noite deram volta a um cenário de derrota, outra vez ganharam por 2-1 à Inglaterra, que marcou primeiro. Uma vitória justa, parece-me, dos argentinos. Com a ajuda, Rui, também me parece, do treinador inglês que orienta os ingleses, o treinador alemão que orienta os ingleses, que pôs a equipa, creio eu, a defender mal e demasiado cedo, não?
11: Sim, e esse é o fator deliberativo do jogo. Ou seja, a Argentina é certo, como disseste muitíssimo bem, continua a sobreviver neste campeonato do mundo e a verdade é que também continua a rir na cara do perigo e é um dos aspectos que marca claramente este Mundial da Argentina, mas nada fazia crer que a Inglaterra a ganhar por 1-0 desistisse por completo de defender. Uhum. E sobretudo a partir do minuto 73, quando assume o 5-3-2, o Tuchel, e depois ainda arrisca neste sentido negativo.
0: Sim.
11: Para um 5-4-1 que permitiu que a Argentina encostasse completamente a Inglaterra às cordas. Repara que entre o primeiro o golo da Inglaterra, o minuto 55, e o minuto 90+2, que é quando a Argentina faz o 2-1, a posse de bola foi de 88% para a Argentina e 12% para a Inglaterra. Isto são números absolutamente inacreditáveis. Claro. E que passaram, eu creio que muito aquilo que passou também deste Campeonato do Mundo em relação à Inglaterra foi algum tecnocentrismo, ou se quiseres também egocentrismo de Tuchel, porque já tinha feito isto diante do México e aí percebeu-se porque a Inglaterra estava com -1, mas também tinha feito isto no prolongamento diante da,

0: da Noruega, e a verdade é que ontem custou mesmo muito caro à Inglaterra, do meu ponto de vista, custou mesmo a eliminação da competição.
1: A primeira parte foi bastante equilibrada, quesilenta até, estranha.
0: Demasiado.
1: Demasiado, não é? A segunda parte valeu o jogo, não é?
0: Sim, a primeira parte acabou por ser disputada numa base emocional gigantesca. Eu creio que, sobretudo, há que destacar a forma como a Inglaterra pressionou, e repara que um jogador como Harry Kane sacrificou-se do ponto de vista defensivo a pressionar muitas vezes o paredes. A Inglaterra foi, sobretudo, sagaz a pressionar alto e com isso impedir que a Argentina conseguisse ligar pelo corredor central. É certo que a introdução do Simeone a jogar pelo corredor direito deu à Argentina uma nova solução que não tinha tido noutros jogos, mas mesmo assim foi insuficiente para até a Argentina chegar com grande perigo à zona de finalização. Eu creio que o segundo tempo, logo desde o início, já mostrou uma Argentina com outro tipo de intenção, chega à baliza adversária e depois tens o golo da Inglaterra, que é um excelente golo, ou seja, há um convite à pressão mais alta por parte da Argentina, feita pelo Pickford, pelo Stones e pelo James, e a forma como ligaram depois com o Harry Kane, que baixa ao meio campo defensivo, bastou para eliminar logo três jogadores argentinos da primeira pressão. E depois o passe do Kane longo em direção ao Rodgers, ainda que interceptado pelo Tagliafico, permitiu à Argentina, aliás à Inglaterra, conquistar a segunda bola através do Rice, que ligou com o Rogers, que encontra muitíssimo bem o Gordon ao segundo poste. A partir daí é a história que falamos há pouco. Eu creio que a Inglaterra não tinha que baixar o bloco da forma como baixou. Primeiro mais perto do 5-3-2, depois mais perto do 5-4-1, colocar mais defesas centrais em campo, e a verdade é que a Argentina foi acreditando que era possível dar a reviravolta, foi conseguindo também, e com as substituições de Scaloni, dinamizar o jogo exterior, sendo que é sempre a partir do corredor central, ou se quiseres do ponto específico onde Messi está, que se desenhou claramente a reviravolta. E Messi está com duas assistências, conseguiu 9 dribles completos e desde 1966, que é quando se faz este tipo de contabilidade, nunca nenhum jogador tinha conseguido isto. E repara, nem o Messi com 35, 31, 27 anos, 23 anos, conseguiu aquilo que fez ontem e acabou por ser o jogador-chave da partida, porque assiste muitíssimo bem o Enzo para o 1-1, e deixa-me dizer que é muito interessante a forma como a Argentina, através de um canto curto, consegue bater a Inglaterra. Isto porquê? Porque os jogadores estavam preparados para saltar no canto curto. O saltar não é, diria, o salto normal, mas no futebol é apertar, se quiseres. Os jogadores da Argentina que batessem o canto curto eram o James e o Gordon, que tinham sido dois sacrificados, e ninguém da Inglaterra consegue reagir, e acaba por ser o Messi, a partir desse canto curto, a conseguir ligar com o Enzo, que remata de fora da área, e depois já nos instantes finais o cruzamento absolutamente letal para o Lautaro, que cá está, conseguir saltar entre o Conza, que depois já estava adaptado a lateral direito, e o Stones, e a verdade é que no meio de duas torres apareceu o Lautaro e fez o 2-1.
1: Olha, em 30 segundos, parece-me que vai ser a Argentina uma equipa com algum talento, é verdade, muito talento em alguns casos, mas sobretudo muito esforçada, contra um mega talento que há em Espanha. Quem é que te parece que pode ganhar, tem mais argumentos para ganhar no domingo, a Argentina ou a Espanha?
0: A Espanha é favorita e não há forma de lidar. A bola vai ser essencialmente da Espanha. Agora, aquilo que me parece, e isto é o mais importante, eu creio que a Argentina, se chegasse a uma final diante da França, corria o risco de ser claramente devastada. Sim. Pela forma como a França come metros. Com a Espanha, sabe que o jogo será mais lento, e isso para a Argentina é uma boa notícia. E mesmo com a Espanha sendo favorita, e isso parece-me claro, a Argentina, se jogar muito na linha do que fez quando precisou de jogar diante da Inglaterra, tem hipótese. Agora, o problema é quando a Argentina não precisa de jogar atrás do resultado. Sim. parece-me uma seleção que adormece com
1: muito
0: facilidade.
1: Muito passiva, muito passiva.
0: Leva, né? Exatamente, leva o jogo para um lado muito viril, e creio que se a Argentina se concentrar em jogar, mas também sinto que isso acontece mais na segunda parte dos jogos, os jogadores tornam-se outros jogadores para libertar Messi, e esse é o ponto que pode equilibrar claramente a final e até poder fazer com que a Argentina consiga se sagrar bicampeã mundial, mas atribuo o favoritismo à Espanha.
1: Veremos no domingo como é que vai ser. Um abraço, Rui, até para a semana.
0: Grande abraço, até para a semana.
1: É assim o último terço às quintas-feiras com o Rui Malheiro. 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
2: A PSP e a plataforma de alojamento Airbnb alertaram para o aumento de burlas com arrendamentos online em época de verão.
3: O Portugalex também recebeu algumas queixas que passamos agora a transmitir.
4: Olha, eu fui burlada e bem burlada. Eu aluguei uma casa com 6 pisos em Espinho, que o Booking dizia que tinha 9 casas de banho, mas afinal, quando chego lá, só tem 8. Também dizia que tinha lavandaria, jardim vertical, elevador, parque aquático, campo de golfe e um casino na cave. Mas afinal, não tinha lavandaria. Enfim, sinto-me enganada e quero o meu dinheiro de volta.
2: O Portugalex conseguiu identificar o proprietário desta casa, a quem pediu os esclarecimentos.
5: Ora viva, daqui fala Luís Montenegro. E estou aqui hoje para esclarecer que, na verdade, a casa tinha 9 casas de banho. Só que transformámos uma em solário, para eu parecer com boa cor nas conferências de imprensa. Espero que as pessoas não levem a mal e continuem a alugá-la para férias. É uma maneira de ganhar algum dinheiro extra, agora que os meus filhos estão a levar a Spinum Viva à falência, como devem ter lido no Correio da Manhã.
6: Para viva! Aqui fala André Ventura. Era só para dizer que pus as salas dos grupos parlamentares da IL, PS, PST e Livre no Airbnb para alugar às sextas, sábados e domingos. Aquela malta vai de fim de semana à quinta, como eu mostrei naquele vídeo, que andam a criticar tanto, ao menos que alguém dê uso às salas.
7: Ora, muito bom dia. Eu aluguei uma casa do ministro da Administração Interna em Odmira e o Airbnb dizia que tinha tanque, mas afinal era uma piscina. Senti-me enganado, porque tenho medo de piscinas.
3: Contactámos o ministro Luís Neves, mas ele desligou-nos o telefone na cara.
2: Se não houver mais nenhum adiamento de última hora, serão amanhã fixadas as notas dos exames nacionais do secundário.
3: O Portugalex foi tentar perceber como está a confiança dos portugueses neste processo.
5: Ora viva, eu sou Miguel Relvas e devo dizer que acho isto tudo uma histeria para prejudicar o governo. Os exames não são assim tão importantes. Eu nunca fiz nenhum. E não foi por isso que me impediu de tirar uma licenciatura e de agora usar o cabelo lambido, como o Marlon Brando, no Padrinho.
8: Olá, meus queridos. Daqui fala a tia Maia. Eu estive a ver o tarô e saiu a carta do deslocado. Isto significa que amanhã serão afixados os resultados dos exames de urina dos pais dos alunos. Isto porque muitos professores só tiveram acesso à plataforma do Laboratório Joaquim Chaves e não à do IAV. A boa sorte, meus queridos.
9: Boas. Daqui fala Jorge Jesus. Puderem ficar descansados, está tudo sob controle. O ministro ligou-me hoje de manhã a pedir para eu ajudar a corrigir exames de português e eu dei uma forcinha. Por isso, a mensagem que eu deixo aos professores e alunos é a seguinte. Até que é isso? Hã? Ah, ok.
1: 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Atenção, complica-se o acesso à ponte 25 de Abril, sentido Almada-Lisboa. Vamos falar sobre o trânsito e sobre os acidentes esta hora, também no Eixo Norte-Sul, depois das 8 da manhã. Quanto à previsão do tempo, há mais chuva do que sol verdadeiramente no tempo para hoje. Céu limpo no sul, à tarde admite-se que possa chuviscar no norte e centro, em especial no litoral. Aguaceiros fracos também na Madeira, chuva nos Açores, no grupo oriental só à noite. Máxima de 34 Évora e Faro, 33 Castelo Branco, Bragança e Beja 32, 31 Porto Alegre e Santarém. Lisboa e Setúbal 30, Coimbra 29, Braga 28, Vila Real, Viseu, Leiria e Funchal com 27, Guarda 26, Aveiro 25, Porto e Ponta Delgada 23, 22 Viana do Castelo e Penhas Douradas.
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1: Oito horas em Portugal continental e na Madeira, sete nos Açores. Quinta-feira, 16. Em destaque nas notícias, Diogo, a correção dos exames que ainda dura.
10: É isso que conta a Antena 1, a Missão Escola Pública. Há professores que ainda ontem à noite estavam a receber itens para corrigir os exames, itens dos exames nacionais para corrigir. As notas precisam de ser afixadas amanhã, sexta-feira. Este é um dos assuntos que vai estar em destaque no debate do Estado da Nação. Acontece logo à tarde, com o Governo a fazer uma radiografia do país e a responder às perguntas dos partidos da oposição. Luís Neves não terá declarado uma empresa da mulher quando era diretor nacional da Polícia Judiciária. O vice-presidente da Associação Frente Cívica acredita que o agora ministro da Administração Interna foi negligente ao não ter feito essa declaração.
1: Ponta Delgada, 17 graus, é a mais baixa das temperaturas a esta hora, que lhe vou dizer. Porto e Coimbra, 19, Lisboa, 20, 22 graus no Funchal, 23 em Faro. Edição de Diogo Miguel Pereira.
10: Apesar do Governo ter dito que o prazo terminava ontem à noite, quarta-feira, há professores que ainda estavam durante a noite a receber itens para serem corrigidos relativamente aos exames nacionais. É isso que conta a Antena 1. Cristina Mota, a porta-voz da Missão Escola Pública.
11: Colegas que nos disseram que efetivamente ainda estavam a classificar, outros que foram inclusive convocados para classificar, que aguardaram as credenciais para conseguirem aceder à plataforma e que ao final da tarde ou mesmo princípio da noite, perto das 21 horas, receberam então as credenciais, têm cerca de 70, 100 itens para classificar e informam que é uma tarefa que vão iniciar quinta-feira. Foi dada essa indicação, aliás, quando aceitaram efetivamente esta tarefa, tiveram como garantia poderem fazer a classificação durante o dia de quinta-feira. Julgo que sexta-feira vamos ter efetivamente pautas. Não sei se serão de todos os exames que tiveram lugar, nomeadamente português e matemática.
10: Sexta-feira, amanhã, é o dia anunciado pelo Governo para que as notas sejam afixadas. Cristina Mota, do Movimento Missão Escola Pública, acredita que elas vão ser afixadas nesse prazo, mas ao contrário do que o Governo anunciou, de que o prazo para corrigir terminava ontem, também esta quinta-feira os professores vão continuar com a correção dos exames porque receberam vários itens, dezenas deles, ainda durante a noite de ontem. A forma como o Governo tem lidado com este assunto dos exames foi o principal assunto abordado pelo Partido Socialista ontem à noite na reunião da Comissão Política do Partido. As palavras de Luís Montenegro sobre a atuação dos professores geraram indignação entre os socialistas e José Luís Carneiro acabou a acusar Luís Montenegro de demonstrar desdém em relação à crise dos exames nacionais, João Alexandre.
12: Não foi tema único na reunião da Comissão Política, mas um dos temas a dominar o encontro e a intervenção à porta fechada do líder do PS, que considera que o Governo está a repetir um padrão de não assumir responsabilidades e que um dos exemplos é a situação dos exames e do setor da educação, onde José Luís Carneiro entende que há uma crise nunca antes vista no setor. Afirma mesmo o secretário-geral do PS que o chefe do Governo tem demonstrado uma imagem de desdém em relação ao que diz ser a crise das avaliações e classificações dos alunos. Posição sublinhada, mas de viva voz, no final do encontro pelo dirigente socialista André Moscaldas, que adianta que o apontar de dedo do Primeiro-Ministro aos professores gerou indignação nas hostes socialistas.
13: As declarações do Primeiro-Ministro são não apenas surpreendentes, mas particularmente originadoras de indignação para o Partido Socialista. O Partido Socialista teve momentos de divergência com os professores no passado, mas nunca lhes faltou ao respeito como ontem o Primeiro-Ministro lhes faltou.
12: E acrescenta o dirigente socialista André Moscaldas.
13: O Primeiro-Ministro Luís Montenegro ontem deixou insinuado que os professores dolosamente podem ter contribuído para prejudicar os seus alunos e as respectivas famílias. Nunca um aviltamento tão grande foi feito a uma classe profissional como aquele que ontem o Primeiro-Ministro protagonizou.
12: Ideias que o PS leva para o debate sobre o Estado da Nação, com o aviso de que propor uma comissão parlamentar de inquérito sobre o caso é um horizonte possível, mas também com a certeza de que o PS não quer apressar nenhum cenário e que para já aguarda, sobretudo, por mais esclarecimentos do Governo.
10: O tema dos exames a marcar esta reunião do Partido Socialista, esse possível alargamento também do prazo de correção dos exames, foi já questionado pela Antena 1 ao Ministério da Educação. Estamos a aguardar resposta. Toda esta polémica à volta dos exames nacionais mantém-se no dia em que o Governo faz o ponto de situação do país. Há debate sobre o estado da nação logo à tarde e, apesar de não ser tema único, a correção dos exames, Inês Amacha, será naturalmente o grande destaque.
14: Luís Montenegro regressa ao Parlamento com duas pedras na engrenagem do Governo. Uma delas, a polémica em volta dos exames nacionais. Pela primeira vez, o Primeiro-Ministro será confrontado pelas bancadas da oposição, que têm exigido mais explicações, nomeadamente do Ministro. Fernando Alexandre continua a defender a digitalização das provas, mas reconhece erros no processo.
15: Houve coisas que não correram bem, mas nós estamos a tomar todas as medidas desde o início para garantir toda a validade. Lamento, já pedi desculpa, faremos uma auditoria e são apuradas as responsabilidades.
14: Já o Primeiro-Ministro admite eventuais falhas políticas, mas culpa alguns professores pela resistência à mudança. Montenegro chega ao debate do Estado da Nação com uma outra dor de cabeça, o caso a envolver o Ministro da Administração Interna, mas sobre esse remete mesmo para o Parlamento.
16: Tudo aquilo que é o escrutínio da ação governativa vai ocorrer na quinta-feira no debate do Estado da Nação e eu lá estarei 4 horas a responder às senhoras e aos senhores deputados.
14: Em causa, obras numa casa do ministro e antigo diretor da PJ, Luís Neves, feitas pelo empreiteiro que já tinha realizado obras na Polícia Judiciária.
17: Hoje faria de maneira diferente. Agora, o grosso das obras foram feitas em período que eu não conhecia, tudo foi transparente, os contratos foram visados no Tribunal de Contas, portanto é tudo muito limpinho e absolutamente tranquilo.
14: Estado da Nação, esta tarde, com dois ministros de Montenegro fragilizados e uma oposição que deve ainda questionar sobre temas como a saúde, a habitação, o aumento do custo de vida.
10: O Estado da Nação arranca às 3h30 da tarde, pode ser acompanhado em direto aqui na Antena 1. Ouvimos ainda agora a Inês Amacha a dar conta disso, é que além da educação, também outro ministro da Administração Interna tem estado debaixo de fogo, em especial por causa dos contratos feitos entre Luís Neves e um empreiteiro que também prestava serviços à Polícia Judiciária quando Luís Neves liderava esta polícia. Agora, o Correio da Manhã dá conta, Oriana Barcelos, que o ministro, na altura em que estava na PJ, não declarou a empresa da mulher à entidade para a transparência.
18: A empresa da mulher de Luís Neves foi constituída em 2023, quando ele ainda era diretor nacional da Polícia Judiciária. Já nessa altura, Luís Neves deveria ter declarado a Alcampos a entidade para a transparência. É o que diz a lei dos detentores de cargos públicos. O antigo diretor nacional da PJ, agora ministro da Administração Interna, casado em comunhão de adquiridos, tinha de declarar a empresa, mas isso só aconteceu a 25 de maio deste ano, 3 meses depois do início de funções no Ministério. O Correio da Manhã revela que Luís Neves entregou, nessa altura, 4 declarações de rendimentos e é nelas que refere a Alcampos. Foi essa empresa de turismo e alojamento que pagou as obras da casa de Odmira à Constru Barcelos, empresa que também fez obras na Polícia Judiciária, quando Luís Neves ainda era diretor nacional.
10: É o que escreve esta manhã o Correio da Manhã. Sobre o assunto, o vice-presidente da Associação Frente Cívica, dedicada à defesa das causas de interesse público, acredita que o ministro Luís Neves foi negligente ao não declarar esta empresa quando era diretor da PJ. Diz João Paulo Batalha, ouvido esta manhã pela Antena 1, que este é um desleixo incompreensível.
19: Isto mostra uma negligência difícil de aceitar no cumprimento das obrigações de transparência. Não só porque Luís Neves vem para um governo em que as empresas familiares são causa de instabilidade política, mas também porque percebemos que a empresa, sendo da mulher, é uma empresa na qual ele está diretamente envolvido, mais até do que porventura a lei permitiria. E portanto, não se compreende a displicência ou a negligência com que ele falhou nesta obrigação de transparência, a não ser que fosse mesmo uma tentativa deliberada de omitir esta informação.
10: É mais um caso, considera o vice-presidente da Frente Cívica, que mancham a imagem do ministro da Administração Interna e agora até também a própria imagem da Polícia Judiciária.
19: Este caso já prejudicou a imagem de Luís Neves e isso é dificilmente recuperável. pelo menos recuperável na totalidade. Luís Neves veio para o governo como uma boa surpresa e agora vemo-lo envolvido também em teias de negócios familiares e de amizade, com muita informalidade, com muitas coisas mal explicadas, e pior do que isso, percebemos que essa teia não nasceu com a passagem dele para o governo, já vinha do seu cargo na Polícia Judiciária. Portanto, isto mancha não só Luís Neves e o governo, mas mancha indiretamente a própria Polícia Judiciária.
10: Por isso, João Paulo Batalha defende que Luís Neves dê explicações sobre todos estes casos. Apesar dos bons indicadores económicos, o custo de vida continua a ser a principal preocupação dos portugueses. O relatório Custo de Vida em Portugal, que a Associação Causa Pública divulga hoje, explica por que razão divergem os dados da inflação oficial e a experiência das famílias e como os mais pobres acabam por ser sempre os mais prejudicados, Camila Vidal.
14: Um dos autores deste estudo, Vicente Ferreira, fala em discrepância
20: entre os indicadores que nós temos sobre a economia portuguesa e as respostas que obtemos quando se fazem inquéritos à população.
14: O custo de vida é a principal preocupação nacional de 44% dos portugueses, acima da média europeia, diz o Eurobarómetro, e não é uma questão de percepção.
20: As pessoas não estão erradas, se calhar estamos a usar indicadores económicos que nos contam uma história incompleta.
14: É o índice de preços no consumidor que mede a inflação, mas a experiência é bastante desigual, dependendo da condição económica, só que os dados não são conhecidos desagregados. Este relatório defende que se dividam os rendimentos das famílias em 5 níveis e se avalie o custo de vida de cada um deles. Vicente Ferreira explica porquê.
20: Para nos dar uma leitura mais realista, entre aspas, sobre o impacto da inflação nos diferentes grupos da sociedade.
14: A inflação pesa mais ao comprar comida para os 20% mais pobres e sente-se mais no bolso dos 20% mais ricos no alojamento e restauração.
20: A desigualdade entre a inflação experienciada por quem ganha menos e por quem ganha mais tem a ver com o facto dos padrões de consumo não serem iguais, serem heterogéneos. Quem ganha menos tende a gastar uma parte maior do seu salário, portanto a consumir mais proporcionalmente bens essenciais. Alimentação, habitação, energia e até medicamentos. E por oposição, quem ganha mais tende a gastar uma parte maior do seu rendimento que obtiver em bens que são mais facilmente substituíveis. Por exemplo, lazer e cultura, alojamento, férias.
14: O economista Vicente Ferreira diz que os custos com habitação pesam muito pouco no índice de preços no consumidor. Se estiver a pagar o empréstimo da casa, não conta de todo para os dados da inflação. O relatório, baseado em dados estatísticos nacionais e internacionais, defende que para se avaliar realmente a evolução do custo de vida no país, não se pode abdicar do principal indicador, o maior encargo de muitas famílias, a habitação.
10: São essas as principais conclusões deste relatório da Causa Pública. É um relatório que vai ser apresentado logo à tarde na cidade de Lisboa. Os Estados Unidos anunciaram esta madrugada uma tarifa de 25% sobre produtos brasileiros. Esta decisão surge depois de uma investigação comercial do governo norte-americano que permite apurar e combater possíveis barreiras comerciais noutros países. O Brasil já reagiu. Uma nota da presidência fala num marco lastimável nas relações entre os dois países. Esta tarifa de 25% entra em vigor a 22 de julho. Etanol, máquinas agrícolas, roupas e material elétrico são exemplos dos produtos que estão abrangidos. Já o café, a carne e a carne bovina, por exemplo, fazem parte da lista de exceções.
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1: O trânsito, as maiores dificuldades em Lisboa, Mónica Amaral.
22: Sim, começamos na Cril, no sentido de Sacavém-Algés. Esteve um carro a arder na via direita, no Senhor Roubado. Ainda decorrem trabalhos de remoção da viatura. Agora só está a ocupar a berma. Ainda assim, o trânsito ficou bastante demorado. As filas estão a partir da Póvoa de Santo Adrião. No Laranjeiro, um acidente na Avenida 23 de Julho, antes do cruzamento da António Gedeão, ainda está a deixar demora nos dois sentidos. E no Eixo Norte-Sul, sentido Camarate-Campolide, houve um acidente a seguir ao viaduto sobre a segunda circulação. já está resolvido, mas as filas ficaram a partir da Amachoeira. Na segunda circular, no sentido Benfica-Aeroporto para Centro das Torres, Lisboa e as Calvanas, Aeroporto Benfica do Prior Velho até ao Eixo Norte-Sul e na A5 ainda há filas de Porto Salvo até a Linda Velha e depois de Monsanto para as Amoreiras. Ainda também o IC19 com filas de Terceira até Amadora e depois de Alfragide para a segunda circular, Calçada de Carris com filas a partir do Senhor Roubado e para a Ponte 25 de Abril, ligação à Almada-Lisboa, ainda há filas a partir do Feijó, os acessos também preenchidos. Na zona do Alentejo, atenção à Estrada Nacional 4, no sentido Estremoz, Arraiolos, um acidente em Estremoz, a seguir à saída para a Estrada Nacional 18 para Évora, envolve um pesado e está também a deixar o trânsito demorado. Já no Porto, VCI, sentido Arrábida Freixo, há filas a partir da Ponte da Arrábida até à Boa Vista e no sentido Freixo Arrábida de Bonjóia até às Antas, há três, continua com filas do Noda A4 até à saída para o Hospital de São João e há 28 ainda com paragens à passagem pelo Noda A4.
1: As informações de trânsito voltam à rádio antes das 8h30. 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
1: Daqui a pouco vamos olhar para o Estado da Nação, o debate com os temas mais quentes que vão estar em cima da mesa. É no ponto central. Começamos agora com Ozier e este Too Sweet. Bom dia, boa quinta-feira com a nossa rádio.

0: Começamos bem esta hora de emissão com este Too Sweet, são 18 e 18. Em destaque nos esportes, o Mundial, Mário.
1: Com reviravolta, a Argentina venceu a Inglaterra e está na final do Mundial. No jogo das decisões, a equipa sul-americana vai medir forças com a Espanha. Ibrahima Ba pode fugir ao Benfica. Ainda o ténis com destaque para Nuno Borges e Jaime Faria. E a volta à França em bicicleta.
0: Tem de ouvir às 8h30.
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0: A guerra que ainda não voltou a ser guerra no Médio Oriente está a ficar fora de controlo. Viva, bom dia, Francisco.
7: É, Zé Carlos, viva, bom dia. São já 5 dias consecutivos de bombardeamentos intensos. Os americanos estão a atingir alvos ao longo de toda a vasta costa do Irão. Mas como temos para escutar, apesar de com uma vastíssima armada na região, os americanos não conseguem nem abrir o Estreito de Hormuz, nem levar o Irão a novas negociações.
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0: 8h20. O debate do Estado da Nação, com dois temas quentes: os exames nacionais e o caso do Ministro da Administração Interna, agora no ponto central em análise. Diogo Miguel Pereira.
9: São os destaques previstos para esse debate do Estado da Nação, que acontece logo à tarde, às 13h30 da tarde. É um debate que pode ser acompanhado em direto aqui na Antena 1. Essa radiografia que o Governo vai fazer logo à tarde responderá depois também às questões dos partidos da oposição. Está connosco neste ponto central aqui da Antena 1 António Costa Pinto, politólogo, comentador também da RTP. Olá António, bom dia.
10: Muito bom dia.
9: Que nação é esta hoje que vai estar em debate? É um governo que vai ferido, digamos, politicamente, ou ainda assim seguro, apesar de todas as polémicas?
10: É seguro na medida em que o Estado da Nação não perturba a governação. Mas, evidentemente, o Estado da Nação é sempre dominado por um lado, temos o governo ressaltando fundamentalmente perspectivas futuras e, por outro lado, temas claramente conjunturais que vão, sem dúvida nenhuma, capturar uma parte deste Estado da Nação. Evidentemente, o problema do Ministério da Educação e, mais recentemente, o problema, aí sim, pessoal e político do Ministro da Administração Interna. Tendo em vista aquilo que observamos por parte dos principais partidos da oposição na ativação destes temas, quer do Partido Socialista, quer por parte do Chega, sem dúvida nenhuma estes temas vão contaminar o Estado da Nação. Até que ponto o Governo conseguirá fazer passar a sua mensagem mais reformista, tendo em vista até a desilusão governamental da reforma do sistema laboral, não vai ser fácil para o Governo neste Estado da Nação.
9: São 4 horas de debate, a reforma laboral, também a saúde, devem marcar presença neste debate do Estado da Nação. Naturalmente, os exames e a questão do Ministro da Administração Interna a merecerem esse destaque. Relativamente aos exames, António Costa Pinto, vemos várias frentes, inclusivamente até alguns líderes partidários a dizer que para esta altura até nem é o momento de um pedido de demissão. Isso também tranquiliza o próprio Governo neste debate hoje de todo este assunto dos exames?
10: Seguramente, e se me permite citar um estudo de opinião realizado pela RTP, Antena 1 e Jornal Público, o tema dos exames não é aquele que mais preocupa os portugueses. Evidentemente que às portas do verão, ou já no verão formalmente, o tema da saúde é aquele que mais preocupa os portugueses e os habituais problemas da saúde nesta época de verão e de férias vão ser com certeza também tema deste debate da nação.
9: Uhum. Relativamente a Luís Neves, foi uma pedra no sapato para o governo que não contava tê-la, pelo menos nesta fase em que já está a lidar com uma polémica?
10: Eu diria que sim, porque o problema do Ministério da Educação é evidentemente e causa alarme social, diz respeito a um número muito considerável de estudantes e de famílias, e ainda pode correr efetivamente mal. Estamos a dias de saber se vai correr bem ou se vai continuar a correr mal, mas evidentemente o caso do Ministro da Administração Interna é o típico caso não vou classificar de problemas pessoais ligados a tanques, piscinas e faturas que tanto têm atormentado a classe política portuguesa e só faltava ao governo, após, enfim, a memória do caso do próprio Primeiro-Ministro, começar a ter ministros com problemas deste tipo.
9: Ouvíamos também esta manhã o presidente da Frente Cívica, da Associação Frente Cívica, dizer que todos estes casos relacionados com Luís Neves acabam por manchar não só o ministro, mas também a própria Polícia Judiciária, especialmente vindo de alguém que reunia quase que um consenso entre partidos, até pela experiência que tinha. Fica também manchada, partilha dessa opinião, que fica manchada a imagem, quer de um lado, quer também do outro?
10: Eu diria que a imagem da Polícia Judiciária enquanto tal não fica, porque, repare-se, nós estamos, tanto quanto sabemos neste momento, apenas a um conflito ético, para não dizer de outro nível, evidentemente, da utilização de um empreiteiro que trabalhou para a Polícia Judiciária para uma empresa de caráter pessoal da mulher de Luís Neves, mais fatura, menos tanque, mais piscina, tudo isto representa uma fonte de desgaste, neste caso de Luís Neves, e sem dúvida nenhuma é um tema que mancha a sua legitimidade política, independentemente do futuro que tenha, e até nem ter nenhuma consequência judicial.
9: Uhum. Os portugueses nessa sondagem que também ainda há pouco referia, sondagem feita para a RTP, para a Antena 1 e também para o Jornal Público, dão uma nota positiva ao governo, apesar de todos os problemas. Ainda assim, 51% dos inquiridos considera que o país está hoje pior do que estava há um ano. Porquê que há essa percepção no seu entender?
10: Existe, sem sombra de dúvida, quase sempre um tónus pessimista dos portugueses em relação não só à sua situação económica, como também em relação à do país. Mas aqui temos que reconhecer que não diz respeito apenas à política governamental, mas diz respeito também ao impacto na vida cotidiana da conjuntura internacional, da guerra, do aumento e raramente descida do preço dos combustíveis.
9: Certamente outro... também será um tema que vai marcar esse debate, o preço dos combustíveis, não é? A gestão que está a ser feita com o preço.
10: Sem dúvida nenhuma, e de um lado o governo dizer que utilizou o que poderia utilizar, e evidentemente os partidos da oposição a exigirem ao governo um controle bastante maior, porque, como é evidente, independentemente da natureza legal, os preços sobem mais rapidamente que descem, quando efetivamente o preço do petróleo desce. Mas, independentemente dessa dimensão, os portugueses têm de facto sempre algum otimismo. Algum pessimismo. Eu também sublinharia, apesar de tudo, que quer Luís Montenegro, quer justamente o secretário-geral do Partido Socialista têm, no fundamental por parte dos portugueses, atitudes relativamente positivas e, ponto importante, o prezar da estabilidade governamental. Ou seja, os portugueses acreditam que este governo vai até ao fim, mas não têm um ímpeto reformista. E esse é uma contradição inerente, para ser muito rápido, entre o desejo da sociedade que existam, que o governo governe, e a natural dificuldade de um governo minoritário, que neste caso tem sempre que negociar ou com a direita radical ou com o Partido Socialista. Mas eu creio que aqui no pessimismo das reformas independentemente de uma parte significativa da sociedade portuguesa ser contra ela, o caso da reforma do sistema laboral é um exemplo de como é muito difícil para um governo minoritário impor, evidentemente, uma legislação mais liberalizadora no atual contexto partidário.
9: Tendo de negociar com vários partidos. Obrigado, António Costa Pinto, politólogo, comentador da RTP, esteve connosco neste ponto central aqui da Antena 1, olharmos para o debate do Estado da Nação, que está marcado para logo à tarde.
0: De resto, o caso que envolve o Ministro da Administração Interna e também as obras no Monte em Odmira vão ser assunto no Nem Mais Nem Menos a 20 das 9.
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0: 8:29.
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0: Por onde é que começas a esta hora o trânsito, Mónica Amaral? As informações, claro.
12: Voltamos então ao Alentejo, Estrada Nacional 4, Estremoz, Arraiolos, um acidente em Estremoz, a seguir à saída para a Estrada Nacional 18 para Évora, está então a deixar o trânsito demorado. Este acidente envolve um pesado. Já por Lisboa, na Cril, sentido Sacavém-Algés, esteve um carro a arder no Senhor Roubado, ainda estão a decorrer os trabalhos de remoção de viatura e está a deixar o trânsito um pouco mais demorado à passagem. No Laranjeiro, ainda por resolver, o acidente na Avenida 23 de Julho, antes do cruzamento da António Gedeão, está a deixar o trânsito muito demorado nos dois sentidos. E no eixo Norte-Sul, ainda se para então a partir da Amachoeira até Sete Rios. Já a segunda circular, sentido Benfica-Aeroporto, com filas das Torres, Lisboa até às Calvanas. Aeroporto-Benfica, muita demora entre o Prior Velho e o eixo Norte-Sul. Já na A5, para-se de Porto Salvo até Linda Velha e depois de Monsanto para as Amoreiras. Calçada de Carriche, ainda com filas a partir do Senhor Roubado. E no IC19, há filas de Terceira até Amador e depois de Alfragide para a segunda circular. Já para a Ponte 25 de Abril ainda se mantêm as filas no Feijó, os acessos também estão preenchidos e no Porto a VCI sentido a Rábida Freixo agora ainda com demora entre Coimbrões e a Ponte da Rábida e depois mais à frente também há paragens na zona da Boa Vista. Já no sentido Freixo a Rábida para-se de Bom Joia até ao Nó das Antas. Ainda se para também na A3, na Via Norte e na A28 em direção à VCI.
0: Uma boa viagem.
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0: O verão não está a tempo inteiro. Um bom dia de praia só no Algarve, mais fresco no litoral norte e centro. À tarde pode até chuviscar, diz a previsão. Máxima de 34 para Évora e Faro, 33 graus Castelo Branco, Bragança e Beja 32, 31 Porto Alegre e Santarém, 30 Lisboa e Setúbal. Coimbra deve chegar aos 29, aos 28 a Braga, Vila Real, Viseu e Leiria 27, Guarda 26, Aveiro 25, mas mais baixas, Porto 23, 22 graus, Viana do Castelo e Penhas Douradas.
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0: Passa um minuto das 8:30 da manhã, olhamos para as notícias em síntese com Rita Soares.
13: As pautas são afixadas amanhã, é pelo menos essa a garantia do Ministério da Educação, mas na véspera de serem conhecidas as classificações, ainda há professores a corrigir respostas. A Antena 1 tem a informação de que ontem, ao final da tarde, vários docentes foram contactados para avaliarem itens que estavam em falta, uma situação também relatada pelo movimento Missão Escola Pública. A Antena 1 já procurou esta manhã esclarecimentos junto do Ministério da Educação, até ao momento sem a resposta, mas há poucos instantes o gabinete de Fernando Alexandre enviou a agenda atualizada do ministro, referindo que pelas 10:30 da manhã o ministro da Educação vai falar com jornalistas sobre o processo de classificação dos exames nacionais do ensino secundário. São declarações que vão ser feitas por Fernando Alexandre no Centro de Congressos de Lisboa. A crise que marca este ano a correção dos exames nacionais vai, por certo, dominar as atenções logo à tarde no debate do Estado da Nação na Assembleia da República. Há outro tema que não deve escapar ao crivo dos deputados e que envolve o ministro da Administração Interna. O jornal Correio da Manhã conta na edição de hoje que Luís Neves só declarou a empresa da mulher à entidade da Transparência em maio deste ano, quando já estava no governo há 2 meses. Foi esta empresa, criada em 2023, que foram faturadas as obras da Constru Barcelos no Monte em São Teutónio, no Alentejo. Alentejo. Luís Neves também não declarou a firma da mulher quando era diretor nacional da Polícia Judiciária, o que, de acordo com a lei, devia ter acontecido, uma vez que o ministro é casado em comunhão de adquiridos e tem, por isso, direito a 50% da empresa. A Antena 1 também já contactou o gabinete do ministro da Administração Interna, mas ainda não obteve resposta. Já ao Jornal Observador, o Ministério de Luís Neves referiu que a informação da empresa da mulher do ministro não foi incluída na declaração inicial por mero lapso, um lapso corrigido quando estava a ser preparada a declaração de substituição, atualizada por causa de um novo empréstimo que foi contraído. Ouvido esta manhã pela Antena 1, o vice-presidente da Associação Frente Cívica considera que Luís Neves foi negligente ao não declarar-se a empresa da mulher. João Paulo Batalha fala num desleixo incompreensível.
0: As notícias voltam à rádio às 9. No desporto, destaque para o Mundial. Mário Silva da Costa.
1: Com reviravolta, a Argentina venceu a Inglaterra e está na final do Campeonato do Mundo. 2-1 foi o resultado. Anthony Gordon marcou o golo inglês, mas Enzo Fernandes e Lautaro Martínez deram a volta a favor da Argentina nos minutos finais. No final do jogo, o selecionador Lionel Scaloni deixou agradecimentos.
14: É uma demonstração de muitas coisas, de grupo, de irmandade, de não dar um jogo por perdido, de lutar até ao final. Depois disto, vamos à final para ganhar. Vamos tentar fazê-lo, mas além disso, estes rapazes emocionam. Não tenho muito mais a dizer. É tudo graças a eles. Sou grato aos jogadores.
1: Na final, a Argentina vai medir forças com a Espanha, um adversário que já foi alvo de estudo por parte de Scaloni.
14: Já tivemos a oportunidade de analisá-los. Felizmente já tínhamos analisado a equipa deles em março, prevendo que podiam ser nossos adversários. Eles mudaram algumas coisas, mas são uma ótima equipa e já todos sabem como eles jogam. Estamos prontos para enfrentá-los e, acima de tudo, vai ser um jogo para as pessoas desfrutarem. Mas, por agora, vamos nós desfrutar da passagem.
1: É domingo a final do Campeonato do Mundo. A Argentina joga frente à Espanha. Já no sábado, França e Inglaterra jogam a partida de atribuição do terceiro e quarto lugares. O Benfica está próximo de perder Ibrahima Ba. O defesa central do Famalicão era o alvo prioritário das Águias para o lugar de António Silva, que está de saída para o Bournemouth. No entanto, de acordo com o jornal Record, Ibrahima Ba optou por rumar ao Estrasburgo, clube que é orientado por Hugo Oliveira, o antigo treinador de Ba no Famalicão. O mesmo jornal refere que o Estrasburgo vai pagar 20 milhões de euros ao Famalicão por Ibrahima Ba. Jan Bednarek sublinha as dificuldades físicas da pré-temporada do Futebol Clube do Porto. Defesa polaco falou aos meios do clube, à margem do estágio em Inglaterra. Bednarek diz que os resultados da temporada passada mostram a importância desta fase de preparação.
15: Provámos no ano passado que somos capazes, podemos ser tão intensos, somos capazes de trabalhar arduamente uns pelos outros. E sim, todos sabemos que é duro, muito difícil, mas acho que todos nos ajudamos uns aos outros. Sabemos qual é o nosso objetivo e para ganhar troféus, para ganhar jogos, temos de trabalhar o aspecto físico.
1: Ainda na atualidade azul e branco, o Porto está próximo de assegurar o regresso de Cardoso Varela, jovem jogador do Dinamo de Zagreb, que saiu dos Dragões há 2 anos em litígio com o Futebol Clube do Porto. O Boa Vista vai fechar portas. O clube foi notificado de que vai ter de encerrar a atividade. Os achadrezados falharam novamente o pagamento da verba mensal de 55 mil euros que permitia adiar o processo de insolvência. A administradora de insolvência determinou o encerramento das atividades desenvolvidas pelo Boa Vista no Estádio do Bessa e também nos espaços adjacentes. Até dia 31 deste mês terminam as modalidades que ainda estavam sob a alçada do clube e vão ter de ser entregues as chaves das instalações livres de pessoas e de bens. O presidente do Boa Vista já reagiu em declarações ao Jornal de Notícias. Rui Garrido Pereira afirma que o clube está a trabalhar no plano de recuperação. O responsável diz ainda que espera que o plano seja aprovado pelos credores para restabelecer a atividade desportiva o mais rapidamente possível. No ténis, Nuno Borges está nos quartos de final do torneio de Bastad, na Suécia. O número 1 do ténis nacional venceu ontem Grigor Dimitrov em 2 sets e seguiu em frente no torneio. Amanhã, Nuno Borges vai estar frente a frente com o italiano Luciano Darderi. Quanto a Jaime Faria, sobe esta manhã ao corte para jogar a segunda ronda do torneio de Gstaad, na Suíça. O português vai defrontar o norueguês Casper Ruud, o número 13 do ranking mundial. No ciclismo, é dia da 12ª etapa da Volta à França em bicicleta. Ontem, a tirar largada foi ganha pelo norueguês Søren Verenskjold. Foi a etapa em linha mais rápida de sempre no Tour, com uma média de 50,91 km por hora. Tadej Pogacar mantém a camisola amarela, segue líder desta volta à França em bicicleta. Hoje, a etapa liga Magny-Cours a Chalon-sur-Saône, são mais de 179 km.
0: Mário Silva da Costa traz o desporto à rádio outra vez depois das 9h30, em permanência desporto.rtp.pt, esta hora simultâneo RTP Antena 1 e RTP Mundo. Quinta-feira, 16.
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0: 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Caiu a máscara à paz armada entre Irão e Estados Unidos. Aumenta de tom a ofensiva militar depois de falhar o diálogo de surdos entre incompetência e intolerância. Os sinais são preocupantes. Francisco, viva, bom dia.
7: É, Zé Carlos, viva, bom dia. São já 5 dias consecutivos de bombardeamentos intensos. Os americanos estão a atingir alvos ao longo de toda a vasta costa do Irão, tanto a do Golfo Pérsico como cá fora, no Golfo de Omã. Está relatado que cada vaga de bombardeamentos dos Estados Unidos se prolonga por cerca de hora e meia. Mesmo assim, os peritos comentam que isto não é ainda guerra aberta. Há uma escalada, já não são apenas escaramuças, mas estes últimos 10 dias, 4 meses e meio depois do início do conflito, em 28 de fevereiro, nestes últimos 10 dias, o preço do barril de petróleo subiu 16 dólares. Está a 84 e a subir mais todos os dias. Quer dizer que há pessimismo. Por agora, o objetivo de Trump é, claramente, obrigar o Irão a negociar, o que significa levar Teherão a finalmente viabilizar o que os Estados Unidos não estão a conseguir, que é a abertura permanente da navegação no estratégico Estreito de Hormuz. E o que dá que pensar é que, apesar de com uma vastíssima armada americana pela frente, o Irão não só resiste, como se recusa a negociar. Um principal porta-voz do regime iraniano, cada vez mais controlado pela ala dura da Guarda Revolucionária, pouco se fala agora dos ayatolas, esse porta-voz, que é Mohammad Ghalibaf, presidente do Parlamento, usa a expressão guerra existencial para o Irão. Guerra existencial e, diz ele, essencial contra a América. Quer isto dizer que o Irão se sente forte para continuar a resistir. E assim, a economia mundial continua refém, todos os países do Golfo tentam soluções para a saída deste impasse, mas o Irão não cede, a engrenagem está ameaçadora, há confirmação de contactos entre gente de Washington e gente de Teherão, mas não se trata de regresso a negociações. Agora, após estes 5 dias de fogo sobre o Irão, Donald Trump ameaça escalada na semana que vem, com bombardeamentos, diz ele, ainda mais pesados, designadamente sobre centrais elétricas e sobre instalações petrolíferas do Irão. Apesar destas ameaças, Teherão continua em braço de ferro. Constata-se que o acordo de cessar-fogo, conseguido há exatamente 1 mês, é um mau acordo. Por isso estamos assim. Tem demasiadas ambiguidades que levaram à retoma do conflito. Sabe-se que o israelita Netanyahu volta a Washington na próxima semana, vai certamente voltar a desafiar Donald Trump para forçar a queda do regime iraniano. É duvidoso que Trump, a 3 meses e meio de eleições intercalares, queira meter-se em nova aventura como a pretende Netanyahu. Há do lado político, nos Estados Unidos, uma novidade que faz hoje manchete no diário israelita Haaretz. Congressistas americanos estão a pretender cortar o apoio financeiro dos Estados Unidos a Israel. Assim votaram 103 democratas na Câmara dos Representantes. É algo de nunca antes visto. Por agora, as populações sofrem. Sofrem no Irão, expostas a mais repressão do regime e mais penúria. Sofrem em países do Golfo, que estão semi-paralisados. Isto para lá dos palestinianos e dos libaneses, que sofrem com a imparável ofensiva de Israel. As notícias destes lados do mundo são más.
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0: Jane Birkin, na zona VIP, antes das 9. Tiago Brandão Rodrigues e Paula Teixeira da Cruz, agora no Nem Mais Nem Menos, com Rita Soares.
17: Bom dia, e com uma ligeira atualização, hoje não será a Paula Teixeira da Cruz, mas sim Nuno Magalhães a participar com Tiago Brandão Rodrigues neste Nem Mais Nem Menos. Amanhã teremos sim connosco no painel Paula Teixeira da Cruz. Em dia de debate do Estado da Nação, pode ser, eu diria vai ser, um dos temas a marcar as intervenções na Assembleia da República. Falamos do caso que envolve o Ministro da Administração Interna e as obras no Monte em Odemira. A Ministra da Justiça considerou ontem, ao final da tarde, que os limites não foram respeitados. Rita Alarcão Júdice afirmou que o trabalho jornalístico é importante, mas sublinhou que houve uma invasão à vida e à casa do Ministro da Administração Interna e sublinhou que nenhum cidadão gostaria de ver a sua vida invadida dessa forma. Acrescentou ainda a Ministra, em declarações à RTP, que se existir alguma irregularidade, como obras ilegais, elas vão ser demolidas e que se houver algum motivo de investigação, esse motivo vai ser investigado. Bom dia, Tiago Brandão Rodrigues, antigo Ministro da Educação. Bom dia, Nuno Magalhães, jurista, professor universitário e antigo deputado do CDS. Começo precisamente por si, Nuno Magalhães. Que leitura faz destas palavras da Ministra da Justiça?
18: Bom dia ao Tiago, bom dia aos nossos ouvintes. Eu creio que são declarações que convocam-nos para uma discussão que creio que é importante, diria até necessária, que deve, enfim, partindo deste caso concreto, deve ser abstrata, porque na verdade aquilo que é o conteúdo das declarações da Sra. Ministra já atingiu outras personalidades, todos os quadrantes políticos, e que deve ser serena e que resulta de facto dessa colisão de direitos fundamentais, que eu acho que a Sra. Ministra assinala, entre a liberdade de expressão e de informação, que é um pilar fundamental do Estado de Direito Democrático, mas que aliás a própria Constituição impõe limites na sua regulação, que é um pilar fundamental do Estado de Direito Democrático, mas que aliás a própria Constituição impõe limites na sua regulação, dizendo que deve ser exercida pelo respeito

0: também tenho dúvidas, sou daqueles que têm dúvidas com o direito a informar e ao serviço público de informar, que é obviamente fundamental, justifica entrar na casa de outras pessoas sem autorização e fazer filmagens. Eu partilho dessa preocupação da senhora ministra e também partilho de alguma preocupação que tenho, ainda que pontualmente ouvido, de um bocadinho desta ideia de que um titular de cargo público tem quase uma presunção de culpabilidade, quando na verdade todos nós, de acordo com a Constituição, devemos ter uma presunção de inocência, porque às vezes entramos neste carrossel de factos e de dados que nunca são suficientes. Quer dizer, era preciso que o Dr. Luís Neves apresentasse as faturas, apresentou as faturas, agora as faturas não são necessárias, queremos ver as transferências. Enfim, eu creio que, evidentemente, é importante que os titulares de cargos públicos sejam escrutinados, como é evidente, mas é importante também que os sejam escrutinados de acordo com a lei e com a Constituição. Não há direitos fundamentais, por muito fundamentais que sejam, e o direito a informar e ser informado é um direito fundamental, que possa ser exercido de uma forma absoluta, não é?
1: Passo a mesma questão precisamente a Tiago Brandão Rodrigues. Estas palavras da Ministra da Justiça num momento como este, como é que podem ser recebidas? E pergunto já também se Tiago Brandão Rodrigues há ainda alguma ponta por esclarecer na sua leitura relativamente a este caso que envolve Luís Neves.
2: Muito bom dia, Rita. Muito bom dia, Nuno. Eu estou de acordo com o que o Nuno disse globalmente, com algumas nuances, porque a Ministra da Justiça, já o disse o Nuno, sabemos-lo, disse basicamente duas coisas ao mesmo tempo, que o trabalho jornalístico é importante e que neste caso os limites não foram respeitados, porque no fundo houve invasão da vida e da casa do Ministro, e eu acho que esta formulação merece ser ouvida, digamos, com cuidado. Porque sim, estamos de acordo que há limites, a vida privada existe, a casa de uma pessoa não é território livre de intrusão, isso tem que ser algo que temos todos que estar de acordo, porque o Estado de Direito também serve para proteger isso. Mas há aqui uma questão de equilíbrio. Quando um membro do governo está sob escrutínio por factos com relevância pública, o problema não é haver jornalismo incómodo. O problema é saber se esse jornalismo está a revelar matéria de interesse público, e neste caso eu julgo que estava. Porque não estamos a falar de um pormenor doméstico sem relevância, estamos a falar de obras, como se sabe, no imóvel privado, de relações com o empreiteiro ligado a contratos públicos, de dúvidas sobre licenciamento e de explicações contraditórias ou insuficientes. Dito isto,
1: mas
2: eu tenho que dizer...
1: São necessárias, Tiago Brandão Rodrigues, mais explicações por parte de Luís Neves. Hoje o Correio da Manhã conta também que o ministro só declarou a empresa da mulher à entidade da Transparência em maio deste ano. Essa empresa tinha já sido criada em 2023. Era Luís Neves, diretor nacional da Polícia Judiciária, e de acordo com a lei, deveria ter comunicado a criação dessa empresa. Dito isto, há necessidade
2: de explicações...
1: Eu acho que
2: essa questão é importante. Não esquecendo aquilo que estávamos a falar relativamente à Ministra da Justiça. O primeiro reflexo de um governo deve ser o esclarecimento, não a vitimização, que me pareceu que aconteceu neste caso. Relativamente, eu quero dizer uma coisa pessoal e sincera, eu tenho do Dr. Luís Neves a melhor opinião no plano profissional e também pessoal. Eu trabalhei, enquanto o Dr. Luís Neves trabalhou na Polícia Judiciária, nomeadamente nas questões de literacia no âmbito da Estratégia Nacional contra a Corrupção e, por exemplo, na luta contra o doping e a manipulação de resultados desportivos, e esse trabalho foi sempre sério, competente e, diria até, institucionalmente muito valioso. Mas, dito isso, relativamente à posição, relativamente ao que está a acontecer, eu acho que devemos ir mais longe. Uma lista de faturas é relevante, mas uma lista de faturas não resolve por si só todas as dúvidas políticas, éticas e até administrativas que este caso abriu. E eu acho importante exigir um patamar de transparência muito mais alto do que aquele que até agora foi oferecido.
1: Estamos nesse patamar da transparência ideia.
2: Respeito pelo percurso e pela pessoa, pelo contrário, quem teve responsabilidades tão elevadas no combate ao crime, à corrupção e à fraude, tem de perceber que a transparência não é um favor ao escrutínio, é uma obrigação própria de quem exerce funções públicas de grande sensibilidade. E eu estou de acordo também com o que o Nuno disse, em que, de certa forma, isto há sempre um próximo passo e um próximo patamar de transparência até à exaustão. Por isso é que é muito importante, logo no primeiro segundo, poder estancar a torrente com transparência máxima.
1: Em meio minuto para cada um, porque temos de terminar. O que é que fica em concreto a faltar neste processo, Tiago Brandão Rodrigues?
3: Bom, eu diria que, basicamente,

0: tendo a melhor opinião sobre o percurso profissional do Luís Neves, não me impede de dizer que o ministro está obrigado a um grau de transparência particularmente elevado, e se as 108 faturas ajudam, mas se os jornalistas entendem neste caso, e a opinião pública, que não encerram por si só o caso, o que vai encerrar o caso é a capacidade de dar explicações que façam sentido político, factual e ético. E acho que isso ainda não foi estancado, digamos assim.
1: Nuno Magalhães, exatamente o mesmo desafio. Em 30 segundos, o que fica a faltar neste caso?
2: Não, eu utilizarei 10 segundos, já que o Tiago também falou nisso, e tenho que o dizer de forma muito franca. Eu trabalhei também com o Dr. Luís Neves e tenho uma relação, eu diria, mais profissional, pessoal, de amizade com o Dr. Luís Neves. Tenho a melhor das impressões, não tenho dúvidas quanto à sua honorabilidade. Eu creio que, para responder à sua pergunta em 10 segundos, eu creio que os mecanismos legais estão a ser desencadeados. Repare-se, há aqui uma questão de licença para a compra e realização de obras. A Câmara Municipal de Odmira já disse que o que ia averiguar. Quer dizer, nós não podemos estar permanentemente, quanto mais documentos se dá, mais documentos se quer, lá está a partir daquela presunção de culpabilidade. Eu concordo que o titular de cargo público deve ser escrutinado, mas ser escrutinado não é se ver a sua vida e da sua família vasculhada com quase com uma presunção, para não dizer intenção, de arranjar qualquer coisa. Eu acho que estamos a cair nesse exagero, e isso é mau para a democracia também.
1: Ficam as ideias e as leituras de Nuno Magalhães e Tiago Brandão Rodrigues neste Nem Mais Nem Menos de hoje, o Nem Mais Nem Menos em dia de debate do Estado da Nação.
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3: Mónica Amaral, do principal do trânsito a esta hora.
5: Começamos então pelos acidentes em Lisboa, na A5, sentido Cascais-Lisboa. Agora a indicação de um acidente junto ao Estádio Nacional está a deixar demora. Na Cril, sentido Sacavém-Algés, há um acidente a seguir à zona comercial de Odivelas, também está a deixar o trânsito demorado. Já no Laranjeiro, também ainda por resolver o acidente na Avenida 23 de Julho, antes do cruzamento da António Gedeão, e ainda há demora nos dois sentidos. No Porto, há um sentido Gaia-Porto, com acidente nas Devesas. As filas estão a partir de Coimbra.
3: Um panorama mais completo depois das notícias das 9 sobre o ar mais trânsito. 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Agora à zona VIP. Então, bom dia, João Goberno.
6: Bom dia, Zé Carlos.
3: João, ficou conhecida como atriz, ativista, figura da moda e musa. Na música é sobretudo associada aos delírios sensuais e eróticos de Serge Gainsbourg, é aquela canção que todos conhecemos. Jane Birkin morreu faz hoje 3 anos. O que é que vais dizer sobre ela?
6: Vou só tentar relembrar e fazer...
3: E está para já, espero que passemos aquela canção, mas não vai ser
6: não,
3: essa.
6: Não. Essa canção, de resto, foi uma espécie de maldição abençoada. Sim. Sobre Jane Birkin. Para já,
3: não. Sabe o que ela disse? Eu disse, eu sei que quando eu morrer, essa vai ser a canção que vão tocar no noticiário enquanto eu saio de fininho.
6: Exatamente. Ainda por cima não era a versão original. A versão original dessa canção foi gravada por Brigitte Bardot. Sim. Só que quando chegou a vez de Jane Birkin se pôr ao lado de Serge Gainsbourg com suspiros e outras coisas bastante inspiradoras, aconteceu que foi uma das poucas canções francesas, muito poucas, a chegar ao primeiro lugar de vendas do lado de lá do Canal da Mancha, ou seja, no Reino Unido. A senhora revelou-se em 1964, tinha 18 aninhos, num filme chamado The Neck, do Richard Lester, que também revelou, e vê bem até que ponto é que isto era saudável, também revelou Jacqueline Bisset e Charlotte Rampling. Portanto, é o chamado 3 em 1. Depois ganhou notoriedade noutro filme, o Blow Up, do Michelangelo Antonioni. Em relação à música, entrou obviamente pelo braço de Serge Gainsbourg, que foi uma espécie de protetor, de padrinho, e depois mais do que isso, tiveram uma filha, inclusivamente, que é uma excelente atriz e cantora, chamada Charlotte Gainsbourg. Do ponto de vista da música, e talvez isto seja o mais importante, para uma mulher que fez teatro, que chegou a inspirar marcas de vestuário e de acessórios, e tem inclusivamente uma carteira com o seu nome, embora depois tenha pedido para que fosse retirada em nome da defesa dos direitos dos animais. Mas com isto tudo, na música, eu acho que a Jane Birkin é muitas vezes subvalorizada. porque não tinha uma voz particularmente potente, tinha um fiozinho de voz engraçado, mas trabalhou, por exemplo, e só fora de França, ela que era inglesa e fazia dobragens de si própria, ou seja, se filmava em francês, depois dobrava-se para inglês, se filmava em inglês, fazia o processo contrário. Mas na música, fora de França, ela trabalhou com Beth Gibbons, dos Portishead, com Brian Molko, dos Placebo, com Rufus Wainwright, com Brian Ferry, com Paolo Conte, com Caetano Veloso, é só escolher. A canção de hoje é, obviamente, uma canção de Serge Gainsbourg, originalmente gravada em 1966, e que 30 anos depois, já o Serge Gainsbourg tinha morrido, a Jane Birkin decidiu recuperar para um disco só com canções do Gainsbourg. Umas escritas de propósito para ela, outras que ela foi buscar ao baú de celebridades. Chama-se Lagadu e tem um balanço extraordinário, ainda por cima com a ajuda de um grupo muito engraçado chamado Les Négresses Vertes. Morreu há 3 anos, vítima de um AVC.
7: Lagadu é lama em francês. Um abraço. Exatamente. João. Até amanhã.
6: Até amanhã.

0: Jane Birkin na Zona VIP desta quinta-feira, com João Goberna a recordar a morte da cantora há 3 anos. 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Vamos a caminho das notícias à hora certa. As notícias à hora certa.
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0: São 9 horas em Portugal Continental e na Madeira, 8 nos Açores. Em dia do debate do Estado da Nação, Diogo, crescem os relatos das dificuldades para corrigir exames.
2: A FENPROF junta-se à Missão Escola Pública nos relatos deixados Antena 1 de professores que não conseguiram cumprir os prazos de correção dos exames porque receberam mais itens para corrigir já durante a noite. A FENPROF conta que há ainda correções que estão a ser feitas a esta hora. O Ministro da Educação vai falar daqui a pouco sobre o assunto. Falar é também o que vai fazer o Primeiro-Ministro logo à tarde. Vai falar sobre o Estado da Nação. É um debate que arranca às 3:30 da tarde. A Educação e o Ministro da Administração Interna são temas quentes previstos para esse debate. E a Associação Frente Cívica acredita que Luís Neves foi negligente ao não declarar uma empresa da mulher quando era diretor nacional da Polícia Judiciária. É uma história trazida hoje pelo Correio da Manhã.
0: A esta hora, 24 graus em Faro, 23 no Funchal, 21 em Lisboa, no registro é de 19 no Porto, 17 em Ponta Delgada. As notícias com Diogo Miguel Pereira.
2: Ainda há professores que estão a corrigir, esta manhã, itens dos exames nacionais, apesar do prazo já ter terminado. É isso que contou há pouco a Antena 1, José Feliciano Costa, um dos secretários-gerais da FENPROF.
3: Temos a informação que existem professores ainda a corrigir provas. Porquê? Porque receberam muitas provas ontem. Ontem tivemos relatos de professores que tinham recebido provas não itens, cerca de mais de 400 itens, uma colega que nos, enfim, nos informou que tinha recebido 440 itens, outra que tinha recebido 270 ou 280 itens, portanto ainda estão a fazer, ainda estão a acabar a classificação, presumo eu que devem ter passado a noite toda a trabalhar, não é?
2: E mesmo assim, mesmo passando a noite toda a trabalhar, se ainda estão a corrigir, significa que passaram o prazo que tinha sido anunciado pelo Ministério da Educação, o prazo que também ele foi prolongado, terminava ontem à noite. José Feliciano Costa, da FENPROF, acredita que as correções vão estar prontas até amanhã, dia da fixação das notas, mas tem dúvidas de que essa correção fique bem feita. Essa é de resto a razão, lembra um dos secretários-gerais da FENPROF, do pedido da auditoria a todo este processo que a FENPROF enviou à Procuradoria-Geral da República.
3: É possível e era desejável, não é? Que amanhã os resultados das classificações saíssem. Agora, nós temos algumas dúvidas que, de facto, eles saiam em condições por tudo o que tem acontecido. Aliás, nós amanhã, dia 17 de manhã, vamos até entregar um pedido de auditoria, de inquérito a todo este processo da Procuradoria-Geral da República, porque as pessoas não podem ser responsabilizadas por isto que está a acontecer.
2: Declarações de José Feliciano Costa, da FENPROF. Também já no dia de ontem, à noite, a porta-voz da Missão Escola Pública, Cristina Mota, dava conta, aqui na Antena 1, de que havia professores que ainda estavam a receber dezenas de itens para corrigir. A Antena 1 já pediu esclarecimentos sobre o assunto ao Ministério da Educação. Não tivemos resposta, mas o Ministério veio já anunciar que o Ministro da Educação vai responder às perguntas dos jornalistas mais logo às 10:30 da manhã no Centro de Congressos de Lisboa. Boa, na antiga FIL. Toda esta polémica à volta dos exames nacionais mantém-se no dia em que o Governo faz um ponto de situação do país. Há um debate logo à tarde sobre o Estado da Nação e, apesar de não ser tema único, esta polémica com os exames nacionais vai ser um dos temas colocados também ao Primeiro-Ministro Inês Amacha.
4: Luís Montenegro regressa ao Parlamento com duas pedras na engrenagem do Governo. Uma delas, a polémica em volta dos exames nacionais. Pela primeira vez, o Primeiro-Ministro será confrontado pelas bancadas da oposição, que têm exigido pedindo mais explicações, nomeadamente do ministro. Fernando Alexandre continua a defender a digitalização das provas, mas reconhece erros no processo.
5: Houve coisas que não correram bem, mas nós estamos a tomar todas as medidas desde o início para garantir toda a validade. Lamento, já pedi desculpa, faremos uma auditoria e são apuradas as responsabilidades.
4: Já o primeiro-ministro admite eventuais falhas políticas, mas culpa alguns professores pela resistência à mudança. Montenegro chega ao debate do Estado da Nação com uma outra dor de cabeça, o caso a envolver o ministro da Administração Interna, mas sobre esse remete mesmo para o Parlamento.
6: Tudo aquilo que é o escrutínio da ação governativa vai ocorrer na quinta-feira no debate do Estado da Nação e eu lá estarei 4 horas a responder às senhoras e aos senhores deputados.
4: Em causa, obras numa casa do ministro e antigo diretor da PJ, Luís Neves, feitas pelo empreiteiro que já tinha realizado obras na Polícia Judiciária.
7: Hoje faria de maneira diferente. Agora, o grosso das obras foram feitas em período que eu não conhecia, tudo foi transparente, os contratos foram visados no Tribunal de Contas, portanto é tudo muito limpinho e absolutamente tranquilo.
4: Estado da Nação, esta tarde, com 2 ministros de Montenegro fragilizados e uma oposição que deve ainda questionar sobre temas como a saúde, a habitação, o aumento do custo de vida.
2: São todos esses temas que vão marcar esse Estado da Nação, um debate que acontece logo à tarde e que por isso não será nada fácil para o Governo, considera o politólogo da Antena 1, António Costa Pinto.
8: Evidentemente o problema do Ministério da Educação e mais recentemente o problema aí sim pessoal e político do Ministro da Administração Interna. Tendo em vista aquilo que observamos por parte dos principais partidos da oposição na ativação destes temas, quer do Partido Socialista, quer por parte do Chega, sem dúvida nenhuma estes temas vão contaminar o Estado da Nação. Até que ponto o Governo conseguirá fazer passar a sua mensagem mais reformista, tendo em vista até a desilusão governamental da reforma do sistema laboral, não vai ser fácil para o Governo neste Estado da Nação.
2: Essa análise deixada nesta manhã no Ponto Central por António Costa Pinto, politólogo, ouvido este no programa da manhã aqui da Antena 1. O debate do Estado da Nação arranca às 3h30 da tarde. Tem emissão em direto aqui também na Antena 1 para acompanhar esse debate do Estado da Nação. Será também o tema do programa Antena Aberta, que vai para o ar depois das notícias às 11 da manhã. O vice-presidente da Associação Frente Cívica, dedicada à defesa das causas de interesse público, acredita que o ministro Luís Neves foi negligente ao não declarar a empresa da mulher quando era diretor nacional da Polícia Judiciária e nos primeiros meses no cargo de ministro da Administração Interna. Ouvido pela Antena 1, João Paulo Batalha diz que esta notícia, trazida hoje pelo jornal Correio da Manhã, é um desleixo incompreensível por parte de Luís Neves.
9: Isto mostra uma negligência difícil de aceitar no cumprimento das obrigações de transparência. Não só porque Luís Neves vem para um governo em que as empresas familiares são causa de instabilidade política, mas também porque percebemos que a empresa, sendo da mulher, é uma empresa na qual ele está diretamente envolvido, mais até do que porventura a lei permitiria. E portanto, não se compreende a displicência ou a negligência com que ele falhou nesta obrigação de transparência, a não ser que fosse mesmo uma tentativa deliberada de omitir esta informação.
2: É o entendimento do vice-presidente da Frente Cívica, considera que estes casos que envolvem Luís Neves, uma empresa de construção civil e agora também esta da empresa da mulher, já mancharam a imagem do ministro da Administração Interna e até também a própria imagem da Polícia Judiciária. Sobre este assunto, a Antena 1 já pediu esclarecimentos à Procuradoria-Geral da República. Estamos a aguardar resposta. Numa altura em que muitos portugueses preparam as malas para as férias, um estudo do IPAM revela que o litoral alentejano ultrapassou o Algarve e é agora o destino preferido dos portugueses para as férias de verão. Um período de descanso que muitos planeiam ao detalhe, Marta Pacheco, com recurso não só ao subsídio de férias, mas também agora com recurso à inteligência artificial.
10: Onde dar mergulhos este verão no litoral alentejano? Tem de ter estacionamento, café, casa de banho e permitir cães.
11: Se me disseres de que zona partes, Sines, Porto Covo, Mil Fontes, Zambujeira, Melides, etc., consigo sugerir locais ainda mais específicos para mergulho com água transparente e estacionamento fácil.
10: 86% dos portugueses pesquisam informação sobre férias na internet, mais 19% do que há 7 anos. E a inteligência artificial passou a ser ferramenta de apoio no planeamento antes de se fazer a mala.
12: São cerca de 21% que planeiam o processo de viagem com inteligência artificial. E, portanto, não só a escolha do destino, mas também a recomendação de locais a visitar, restaurantes, hotéis, alojamentos, genericamente, criando roteiros assim desta forma, que na perspectiva das pessoas são mais customizados e mais adaptados aos seus gostos e interesses.
10: Mafalda Ferreira, professora e coordenadora deste estudo do IPAM, diz ainda que muitos portugueses continuam a preferir esta altura do ano para as férias grandes. Muitos vão optar por ir para fora cá dentro, seguir as placas e passar do Alcatrão para o Areal.
12: Os portugueses continuam a valorizar a praia e ela é valorizada por cerca de metade da nossa amostra. Ficam em Portugal e há um dado curioso, o Algarve deixa de estar no topo das preferências e passa a ser o Alentejo o destino em Portugal preferido pelos portugueses.
10: O orçamento médio previsto é de 750€ por pessoa.
12: Há uma percentagem grande que diz que vai gastar menos este ano quando comparado com o ano passado, portanto que é também um dado que nos parece relevante.
10: E 77% dos portugueses afirmam que vão recorrer ao subsídio de férias na totalidade ou parcialmente.
2: As pessoas que vão para fora vão sobretudo para destinos na Europa, com destaque para a Espanha. Cá dentro, o Algarve deixa de ser a preferência. Foi trocado pelo litoral alentejano. As autoridades ucranianas referem que vários mísseis balísticos russos atingiram a cidade de Kiev durante a madrugada. Foi isso que afirmou o autarca da capital do país. Duas pessoas morreram, 6 ficaram feridas. Hoje, Keir Starmer tem encontro marcado com Zelensky em Kiev. O primeiro-ministro britânico cessante vai discutir com o presidente ucraniano os progressos alcançados no fornecimento de equipamento militar à Ucrânia nesta guerra com a Rússia. Na Argélia, pelo menos 11 pessoas morreram, 19 ficaram feridas num incêndio que ainda está em curso num orfanato nos arredores de Argel. O primeiro-ministro argelino já visitou os feridos no hospital e os bombeiros continuam a combater as chamas neste orfanato. Para já não são conhecidas as causas deste incêndio que começou durante a madrugada. A Argélia está a enfrentar uma onda de calor excepcional que dura há vários dias, tendo sido registados quase 1000 incêndios em menos de uma semana.
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0: Vamos ao trânsito com nota de um acidente na A1, mas isto há pouco estava pior, não é, Mónica Amaral?
13: Sim, com mais acidentes. Sim. Começamos então na A1, no sentido de Gaia-Porto. Um acidente nas Devesas, antes da ponte da Rábida, está a deixar o trânsito ainda demorado a partir de Coimbrões. A28, com filas de Leça da Palmeira até a Avenida Sidónio Paes. Na A3, sentido Braga-Porto, para-se de Águas Santas até a VCI. E a Via Norte também, com filas do Nodo A4 até a VCI. Já na VCI, no sentido Rábida, Freixo ainda se para na zona da Boa Vista. Freixo a Rábida, há filas de Bonjoia até às Antas. Por Lisboa, na Cril, sentido Sacavém-Algés, já está resolvido o acidente a seguir à zona comercial de Odivelas, mas ainda há filas a partir de Olival Basto. Já no sentido Algés, Sacavém para Centro Camarata e Sacavém. Agora na A33, no sentido Montijo, Casas Velhas, devido a trabalhos, há muita demora na zona de Belverde. A segunda circular, sentido Benfica-Aeroporto, com filas do Eixo Norte-Sul até às Calvanas. A Aeroporto-Benfica, ainda há muita demora da Encarnação até ao Eixo Norte-Sul. Já na A5, sentido Cascais-Lisboa, para Centro Área de Serviço de Oeiras e o Estádio Nacional. Mais à frente de Monsanto até às Amoreiras e no sentido de Lisboa-Cascais também há filas entre o Estádio Nacional e a Área de Serviço de Oeiras, está a afetar a Crel. Na A8 há filas de Frielas para o Túnel do Grilo, Calçada de Carris ainda com filas do Senhor Roubado em direção à Avenida Padre Cruz, Eixo Norte-Sul para-se do Lumiar até a Sete Rios e depois de Campolide até à saída para a Avenida de Ceuta e o IC19 com filas entre Tercena e Amadora, depois mais demora de Alfragide para a Segunda Circular. Já para a Ponte 25 de Abril, ligação à Almada-Lisboa, as filas estão a partir de Corroios, os acessos preenchem.
0: A menina dança?
13: Danço.
0: Então vais já dançar a seguir. Já vais. Com a Taylor Swift.
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0: Tenha uma boa manhã. Obrigado por estar connosco esta quinta-feira. A Faith of Ophelia é a música que nos vai pôr certamente a dançar.

0: 9:18. Em destaque no desporto, o mercado do Benfica, Mário.
1: Os encarnados estão próximos de perder Ibrahima Ba, um dos principais alvos para o eixo da defesa. O jogador vai rumar ao Estrasburgo. Bednarek sublinha a exigência física da pré-temporada do Futebol Clube do Porto. Argentina e Espanha vão defrontar-se na final do Campeonato do Mundo e ainda os regressos nas modalidades do Sporting e do Benfica.
0: É às 9:30.
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0: A seguir, as contas do dia.
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0: Obrigado por estar também esta manhã connosco.
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0: Depois das 11, em debate ou em análise, mais correto se calhar dizer assim, na antena aberta, o tema do dia, em termos políticos, o Estado da Nação. António Jorge, bom dia.
13: Muito bom dia. Apesar dos indicadores económicos que o Executivo tem mostrado como sinais de estabilidade, as últimas semanas ficaram marcadas por duas polémicas que colocaram ministros no centro da discussão pública. De um lado, Fernando Alexandre, ministro da Educação, a enfrentar críticas severas devido aos problemas registados na correção digital dos exames nacionais, uma situação que levou ao adiamento de calendários, gerou contestação entre professores, alunos e pais e motivou exigências de explicações no Parlamento. Vai lá amanhã. A oposição fala em falhas graves de planeamento e de gestão, enquanto o primeiro-ministro mantém a confiança em Fernando Alexandre. Do outro lado, o ministro da Administração Interna, Luís Neves, continua envolvido na controvérsia relacionada com obras numa propriedade em Odmira e com a contratação de um empreiteiro de Barcelos, que também trabalhou para a Polícia Judiciária quando Luís Neves era diretor nacional da instituição. O ministro já apresentou faturas, rejeita qualquer irregularidade, mas o caso tem alimentado críticas da oposição e dúvidas sobre a gestão política neste processo. Ora, é neste contexto que ocorre hoje à tarde o debate do Estado da Nação, num momento particularmente exigente para o governo. A questão é saber se os portugueses que nos estão a ouvir valorizam os resultados apresentados pelo Executivo ou se estas polémicas, que agora frisei, fragilizam a confiança na capacidade governativa. Quando olha para o país de hoje, qual é o balanço que faz? O governo merece confiança para prosseguir o trabalho ou os acontecimentos das últimas semanas, e nomeadamente com estes dois ministros, revelam dificuldades de liderança e de resposta política? As últimas semanas reforçaram a sua, assim que nos está a ouvir, que me está a ouvir agora, a sua confiança no governo ou diminuíram-na e porquê? São perguntas para o ponto de partida no programa de hoje.
0: É para participar depois das 11, é para poder inscrever-se a partir de agora. Os números são os de sempre, 822-0101, para quem está no país. O método também é o habitual, deixa o nome e o contacto na produção. 822-0101. E desde fora de Portugal, como é que pode também dar o seu contributo? Pode fazer essa inscrição através do 2233-99956. O Estado da Nação hoje na Antena Aberta.
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0: Ora, o Estado da Nação também está hoje, naturalmente, nas contas do dia. Pedro Sousa Carvalho, viva, bom dia.
14: Olá, Chacás, viva, bom dia.
0: Hoje à tarde temos o debate no Parlamento, que marca simbolicamente o final da sessão legislativa. É de esperar que o Primeiro-Ministro, Pedro, anuncie alguma medida simpática para os contribuintes e para os pensionistas, como fez no debate do Estado da Nação do ano passado, ou as contas estão apertadas?
15: Pois, a tua pergunta faz sentido, José Carlos. Faz sentido por duas razões. Faz sentido, se quiseres, do ponto de vista político, uhum. E faz sentido do ponto de vista da tradição. Primeiro, do ponto de vista político, como deves imaginar, eu não sou bruxo, mas imagino que grande parte do debate esta tarde vai ser dedicado a dois temas muito incómodos, uhum. Para o Primeiro-Ministro, como dizia aliás há momentos o António Jorge, que é o tema da correção dos exames do secundário e o tema das obras na casa do Ministro da Administração Interna. Como deves imaginar, portanto, a tentação do Governo de apresentar hoje uma medida económica simpática é grande, até porque seria uma forma de desviar um bocadinho a atenção mediática destes temas que são mais incómodos e mais embaraçosos.
0: O Ministro das Finanças é que teria que engolir em seco, não é?
15: Pois, já lá vamos, sim, sim, sim. Eu diria que a segunda razão que nos pode levar a especular, se quiseres, sobre esta possibilidade, como dizias muito bem, António, José Carlos, como recordavas bem, a tradição tem sido um bocadinho essa nos últimos dois anos. Foi assim no debate do Estado da Nação em 2024 e foi assim no debate do Estado da Nação em 2025. Aliás, no debate do ano passado, o primeiro ministro foi particularmente generoso no anúncio de novas medidas para as pessoas. Foi nesse debate, eu não sei se te lembras, José Carlos, foi nesse debate que o primeiro-ministro anunciou um bónus extraordinário para os pensionistas com pensões até 1.500 euros que foi pago depois no mês de setembro. Uhum. E foi nesse debate que o governo anunciou uma descida de IRC para as empresas e foi nesse debate que o primeiro-ministro anunciou novas tabelas de retenção para refletir a descida do IRC que tinha sido aprovado no Parlamento precisamente na véspera do debate do Estado da Nação. Foi uma descida de 500 milhões de euros no IRS. Portanto, isto tudo para dizer que a tradição tem sido anunciar medidas simpáticas no Estado, no debate do Estado da Nação. Agora, não sei se isto vai acontecer, até porque, como dizia muito bem, se acontecer vai obrigar o Ministro das Finanças a engolir em seco. E se calhar bastante em seco.
0: Sim, tempo. Claro. Até porque o plano de recuperação e resiliência e o orçamento devem entrar também nessas contas do Ministro das Finanças. Será que, nesse sentido, há margem orçamental para novas medidas?
15: Pois, o problema é um bocadinho este, e aí se calhar é que a porca torce um bocadinho o rabo, que é que no ano passado o Governo ainda tinha uma folga orçamental. Aliás, mesmo com esse dinheiro que eu dizia há pouco que foi dado aos pensionistas e mesmo com esse alívio fiscal extra no IRS, nós conseguimos fechar o ano passado com um excedente orçamental de 0,7%. O problema é que este ano o Governo já esgotou a margem orçamental. Ainda por cima, com o efeito das tempestades de janeiro e da guerra do Médio Oriente, estes efeitos só vieram ainda complicar ainda mais as contas do Ministro das Finanças. Claro. Por isso é que eu acho que no debate do Estado da Nação, sinceramente, José Carlos, não acredito que o Governo venha anunciar grandes medidas. Se o fizer, acho eu que estaria a ser muito temerário, até porque além, se quiseres, da inexistência de uma folga orçamental, este ano também não nos podemos arriscar a ter um déficit superior a 0,5%, porque também, senão, arriscamos-nos a violar as regras orçamentais.
0: Além de que a visão macroeconómica que temos não é nada positiva, não é?
15: Sim, o Governo está a apontar este ano, em termos de previsões económicas, para um saldo orçamental nulo, ou seja, não está a apontar para o excedente orçamental, nem para déficit, portanto, contas equilibradas.
0: Lá fora a guerra também não para, não é? Pelo contrário.
15: Sim, e há muita incerteza no horizonte. E ontem, quando esteve no Parlamento, o Ministro das Finanças, aliás, ele foi bastante defensivo quando lhe questionaram precisamente, José Carlos, sobre a possibilidade deste ano poder voltar a dar um bónus extraordinário aos pensionistas, sim, e fazer uma descida extraordinária de IRS. Ele foi cauteloso e até perguntava-lhe pelas previsões. Ele até colocou em cima da mesa a possibilidade de nós podermos fechar este ano com um pequeno déficit orçamental, uhum, o que seria uma novidade. Por isso tudo é que eu acho que não haverá grandes surpresas no debate do Estado da Nação desta tarde, porque os cofres
0: não permitem.
15: Não permitem, não estão tão cheios como estavam no ano passado, mas enfim, vamos esperar pelas 3h30, que é quando arranca o debate, que também imagino que vocês possam vou acompanhar aqui na Antena 1 para tirar e para ter a certeza disto que eu estou a dizer.
0: A não ser uma medida fiscal que possa ser anunciada, pode haver alguma coisa...
15: Tinha que ser uma coisa muito, muito levezinha do ponto de vista orçamental, porque, ou seja, como foi o ano passado, uma baixa de 500 milhões de IRS e um bónus de 100 a 200 euros foi aquilo que foi dado aos pensionistas, eu duvido imenso que vá acontecer, e não fazia sentido, ou seja, não faz sentido para o ministro chegar ao Parlamento e dizer que e assumir a possibilidade de ter contas públicas deficitárias este ano e, simultaneamente, estar a anunciar medidas simpáticas. Ia ser naturalmente acusado de só estar a fazer isso, voltando ao início da nossa conversa, ia ser acusado de só estar a fazer isso para desviar as atenções destes casos mais mediáticos que têm estado a ocupar a agenda do Governo.
0: Muito bem, Pedro, um abraço, até amanhã.
15: Um abraço, até amanhã.
0: Pedro Sousa Carvalho com as contas do dia, que pode ouvir também em podcast. São 9h28.
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0: E no trânsito, esta hora, começas a norte, Mónica?
17: Sim, na A1, no sentido Gaia-Porto, ainda um acidente na zona das Devesas, antes da Ponte da Rábida, por resolver, e por isso mesmo o trânsito ainda está demorado. A 28, com filas de Leça da Palmeira até à Avenida Sidónio Paes. Na A3, há filas de Águas Santas até à VCI. E a Via Norte, com filas do Nodo A4 até à VCI. Já na VCI, no sentido a Rábida-Freixo, para-se na zona da Boa Vista. Freixo a Rábida, há filas de Bonjoia até ao Nó das Antas. E por Lisboa, há 33, no sentido Montijo-Casas Velhas, devido a trabalhos, há muita demora na zona de Belverde. Também se para na segunda circular, sentido Benfica Aeroporto, há filas do Eixo Norte-Sul até à zona das Calvanas, e no sentido Aeroporto Benfica para-se na zona da Encarnação e depois há filas do Relógio até ao Eixo Norte-Sul. Ainda se para também no Eixo Norte-Sul entre o Lumiar e a zona de Telheiras, e depois mais à frente também há filas na zona de Campolide e até à saída para a Avenida de Ceuta. Ainda na Cril, sentido Algés-Sacavém, para-se entre Camarate e Sacavém, e no IC19 há filas de Alfragide até à segunda circular. Já na A5, sentido Cascais-Lisboa, há algumas paragens à passagem pelo Estádio Nacional, depois mais à frente há filas de Monsanto para as Amoreiras. No sentido de Lisboa-Cascais, há filas entre Linda Velha e a área de serviço de Oeiras, está a afetar-se a Crel, e também se para ainda para a Ponte 25 de Abril, ligação Almada-Lisboa. As filas estão agora a partir do Feijó, os acessos também preenchidos. Mais a sul, no Algarve, atenção à A22, no sentido Faro-Albufeira, um acidente em Loulé, ao quilómetro 73, está a deixar demora no trânsito.
0: Vamos voltar a falar sobre o trânsito ainda antes das 10.
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0: O tempo não é hoje igual para todos. Céu limpo e subida da temperatura no sul, no Algarve. No norte e centro, à tarde, pode até chuviscar, em especial no litoral. As máximas são estas. Na previsão, 34 para Évora e Faro. Castelo Branco, 33. 32, Bragança e Beja. Porto Alegre e Santarém, 31. Lisboa e Setúbal, 30. Coimbra, 29. 28 em Braga. Vila Real e Viseu e Leiria, todos com 27. Guarda, 26. Máxima de 25 em Aveiro. As mais baixas, Porto, 23. Viana do Castelo e Penhas Douradas, 22 graus. No desporto, mais à frente, vamos olhar para o Benfica. Agora, olhamos para o principal da atualidade com Rita Soares.
19: Ainda há professores que estão neste momento a corrigir exames nacionais. A FENPROF contou esta manhã à Antena 1 que tem relatos de docentes que receberam ontem centenas de respostas para classificar. Diz José Feliciano Costa, secretário-geral da FENPROF, que muitos professores devem ter trabalhado noite dentro, uma vez que está prevista a fixação das pautas amanhã. Na última hora, o gabinete do Ministro da Educação enviou uma atualização da agenda de Fernando Alexandre. O ministro vai falar aos jornalistas daqui a uma hora, às 10h30, no Centro de Congressos de Lisboa, onde participa no encontro Ciência e Inovação. Declarações que serão sobre toda esta crise em torno da correção dos exames nacionais. É um dos temas que vai marcar, por certo, o debate do Estado da Nação, logo à tarde, no Parlamento. O mesmo acontece com a situação que envolve o Ministro da Administração Interna. O Jornal Correio da Manhã conta hoje que Luís Neves só declarou a empresa da mulher à entidade da transparência Ciência em maio deste ano, quando já estava no governo há 2 meses. Foi esta empresa, criada em 2023, que foram faturadas as obras da Constru Barcelos no Monte em São Teutónio, no Alentejo. Luís Neves também não declarou a firma da mulher quando era diretor nacional da Polícia Judiciária, o que, de acordo com a lei, devia ter acontecido. A Antena 1 contactou o gabinete do Ministro da Administração Interna, mas ainda não obteve resposta. Já ao Jornal Observador, o Ministério referiu que a informação da empresa da mulher de Luís Neves não foi incluída na declaração inicial por mero lapso, um lapso já corrigido. As políticas do Governo têm por base falta de informação e revelam fragmentações no Parlamento. A conclusão é de um estudo do ISCTE divulgado hoje, dia do debate do Estado da Nação. O documento inclui 16 ensaios sobre vários âmbitos da governação e foi coordenado pelo Presidente do Instituto para as Políticas Públicas e Sociais. Pedro Adão e Silva considera que o atual contexto político e a falta de um parceiro preferencial na Assembleia da República condicionam a atuação do Parlamento. É uma viagem em jeito de despedida. O Primeiro-Ministro britânico segue hoje para Kiev. Keir Starmer vai reunir-se com o Presidente da Ucrânia para reafirmar o apoio do Reino Unido ao país face à invasão russa. Starmer está de saída de Downing Street, 2 anos depois de ter chegado ao poder com maioria absoluta. O líder trabalhista demitiu-se depois de perder a confiança do grupo parlamentar.
0: As notícias voltam à rádio às 10. Um jogador pode escapar à luz. Mário Silva da Costa.
1: O Benfica está próximo de perder Ibrahima Ba. O defesa central do Famalicão era o alvo prioritário das Águias para o lugar de António Silva, que está de saída para o Bournemouth. No entanto, de acordo com o Jornal Record, Ibrahima Ba optou por rumar ao Estrasburgo, clube que é orientado por Hugo Oliveira, o antigo treinador de Ba no Famalicão. O mesmo jornal refere que o Estrasburgo paga 20 milhões de euros ao Famalicão por Ibrahima Ba. Jan Bednarek destaca a exigência física da pré-temporada do Futebol Clube do Porto. O defesa polaco falou aos meios do clube à margem do estágio em Inglaterra. Bednarek reconhece a importância da preparação física nesta fase da época, mas sublinha as dificuldades no trabalho.
20: Não, eu acho que é...
21: Acho que é um período exigente, com certeza. Para todos nós, o trabalho que realizamos ultrapassa os limites de cada um. Acho que neste momento todos odiamos o Callum, o nosso preparador físico, porque é muito difícil, mas acho que é isso que é preciso fazer, lutar pelas coisas boas.
1: Jan Bednarek a comentar a pré-temporada do Futebol Clube do Porto. A Argentina venceu a Inglaterra e está na final do Mundial. Com o reviravolta, a equipa sul-americana bateu os ingleses por 2-1. No jogo das decisões, a Argentina vai enfrentar a Espanha, um adversário que o selecionador Lionel Scaloni já observou atentamente.
22: Já tivemos a oportunidade de analisá-los. Felizmente já tínhamos analisado a equipa deles em março. Prevendo que podiam ser nossos adversários, eles mudaram algumas coisas, mas são uma ótima equipa e já todos sabem como eles jogam. Estamos prontos para enfrentá-los e, acima de tudo, vai ser um jogo para as pessoas desfrutarem. Mas, por agora, vamos nós desfrutar da passagem.
23: Era boa hora, disfrutemos isto.
1: Autor das 2 assistências para os golos da Argentina, o capitão Leo Messi mostrou-se no final do jogo muito feliz pela trajetória da equipa nos últimos anos.
23: É uma loucura o que este grupo tem conseguido. É incrível. São 5 finais consecutivas. Outra vez no final do Mundial. Acabámos de nos tornar campeões do mundo, de ser os melhores nos últimos 4 anos. E agora estamos novamente entre os 2 melhores. Doa quem doer, diga o que disserem. Este grupo demonstra que dentro do campo ninguém dá nada de graça. Que compete sempre e luta até ao final.
24: Que compete e que vai buscar o partido.
1: É domingo que a Argentina vai tentar revalidar o título de campeão do mundo na grande final do Campeonato do Mundo diante da Espanha. Já no sábado, França e Inglaterra jogam a partida de atribuição do 3º e 4º lugar. No futsal, o Sporting oficializou o regresso de Éric Mendonça. O internacional português deixou os Leões há 3 anos para rumar ao Barcelona. Regressa agora ao Clube Leonino e, em declarações aos meios do Sporting, Éric Mendonça explica o que sente neste regresso.
25: A sensação de estar de volta a casa é um bocado sentir que nunca sais. Tu voltas, mas na verdade nunca sais. Acho que desta vez é mais especial porque volto com o meu pequeno. Acho que ele não imagina do bom que vai ser e do quanto eu vou desfrutar de estar em casa com ele também.
1: Éric Mendonça, internacional português, em mais de 90 ocasiões de regresso ao Sporting. Ainda no futsal, o Porto anunciou a equipa técnica para a equipa que vai competir na 3ª Divisão Nacional. André Pereira, o antigo técnico do Sub-19 dos Azuis e Brancos, vai ser o treinador da equipa de futsal do Porto. No voleibol, o Benfica oficializou a contratação de Alexandre Ferreira, o capitão da seleção portuguesa. Depois de 14 anos a jogar em alguns dos melhores campeonatos do mundo, Alexandre Ferreira está de volta a Portugal pela porta do Benfica. O jogador português afirma que está satisfeito com esta decisão e explica porquê.
2: Foi uma decisão certa, apesar de estar no início, mas acho que desde o início comecei a falar com o clube, quer da parte do clube e da minha, acho que vão ao encontro as minhas expectativas com o apoio do clube e o nosso projeto em si, portanto sinto-me feliz por estar aqui.
1: Alexandre Ferreira, o capitão da seleção portuguesa de voleibol, no regresso ao Campeonato Nacional para jogar no Benfica.
0: 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Nova edição ao meio-dia, meia hora, com o João Gomes Dias. Estamos a 22 das 10.
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0: No Entre Políticos, antecipamos o debate sobre o Estado da Nação que vai marcar o dia na Assembleia da República. João, bom dia.
4: Olá, viva, bom dia. Vai ser um programa para fazer um ponto de situação sobre o país e sobre a governação de Luís Montenegro na antecipação do debate sobre o Estado da Nação, um debate longo na Assembleia da República esta quinta-feira e que acontece pouco depois de uma sondagem da Católica para a Antena 1, a RTP e o Jornal Público ter dado conta de que os portugueses consideram que o país está pior, mas são contra eleições antecipadas. São alguns dos dados para o debate de hoje, em que contamos com quatro políticos convidados. Cristóvão Norte, do PSD, ainda Mariana Vieira da Silva, do Partido Socialista, também Patrícia Almeida, do Chega, e ainda Bernardino Soares, do Partido Comunista Português. O debate, como sempre, à quinta-feira, aqui na Antena 1, começa depois das notícias das 10.
0: São duas horas de debate, entre as 10 e meio-dia, com o João Alexandre como moderadores. Faltam 20 para as 10.
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0: Daqui a pouco atualizamos o trânsito.
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0: Temos livros. Quer dizer, tem a Ana Daniela Soares, que é sempre que vem, é a melhor companhia dela, não é? Ana, bom dia. Ah, espera aí, que eu não tenho que ligar o microfone, não te liguei o microfone.
26: Olá, bom dia. Bom dia. Das melhores companhias, sim, mas não a única companhia.
0: Não a única, claro. Tens um belíssimo gato, de resto um gato cinzento, que eu adoro.
26: Por falar... E
0: como
26: por
0: é que se chama o teu gato?
26: Não sei se posso dizer aqui.
0: Podes, claro que podes.
26: Flor.
0: Flor. Um gato que se chama Flor.
26: Um gato que se chama Flor. Tem a ver com a minha filha que se chama Margarida, portanto ela queria ter ali alguma relação, ficou Flor.
0: Pronto. Ficou, muito bem. Há gatos que se chamam simplesmente gato, não é?
26: Exato. Olha, por falar em gato... Tu por acaso sabes como se chamava o gato que vivia no Ramalhete? Essa casa tão importante nesse romance também importante que é Os Maias?
0: Sim, não tenho ideia já de como é que se chamava o gato.
26: Então, queres que revele? Queres?
0: Sim, já agora. Reverendo... Não se chamava Flor, não?
26: Não, Reverendo Bonifácio.
0: Ah, Reverendo Bonifácio.
26: Mais
0: muito
26: uma
0: bem.
26: Pergunta, se tu não acertares esta, vais ter que reler Os Maias, pode
0: ser?
26: Mais uma. Qual era o elemento central da decoração da casa onde Carlos da Maia e a Condessa de Gouvarinho tinham os seus encontros amorosos?
0: Já não sei, querida, já há muito tempo. Já há muito tempo que eu li Os Maias.
26: Bíblias, claro que tinha de ser. Portanto, então melhor. melhores é mesmo reler os Maias.
0: Acho que sim. Vem um quiz com uma reedição dos Maias, é isso?
26: É isso. Há uma reedição dos Maias muito especial que acaba de chegar às livrarias, numa edição da Quetzal. Para além deste quiz, que é ótimo quando estás a dar um jantar em tua casa com amigos e queres que as pessoas se vão embora, porque não pegares neste quiz e começares? Acho que rapidamente vais conseguir. Exatamente, exatamente. Mas esta
0: até porque é bastante detalhado, não é? O quiz tem perguntas que tem mesmo de estar dentro da história.
26: Que
0: não é?
26: Quadro de Rubens existia no Ramalhete?
0: Pois,
26: fica a pergunta. Bem, mas esta edição não traz só este quiz, traz também códigos QR, que são aqueles códigos que conseguimos ler com o nosso telemóvel e que nos ajudam a contextualizar a obra. Ou seja, há aqui algumas expressões que nós já não estamos muito habituados a utilizar, que já não conhecemos, e portanto esta edição ajuda-nos a perceber melhor o contexto e, por exemplo, a perceber, por exemplo, o que é que era um mantelete ou um boudoir ou quem foi Gambetta, por exemplo, e o Duque de Saldanha. Portanto, são tudo pistas que nos ajudam a compreender melhor este romance fascinante de Eça de Queiroz, Os Maias.
0: Portanto, como se não houvesse já muito para ler no livro, é ler-se o livro e ainda se vai à procura de outras leituras.
26: Exatamente.
0: Mas eu gosto de ler assim, sabes? Gosto de ler e de procurar dicas sobre aquilo que estou a ler. É por acaso é uma coisa muito engraçada isso do QR Code trazer essas informações.
26: Sim, sobretudo também para os mais novos, porque pronto, há aqui algumas referências que se calhar para nós os dois, que já temos alguma idade.
0: As minhas brancas não disfarçam.
26: Exato, mas para se calhar para os mais novos passa um bocadinho ao lado. E portanto, esta é uma forma de ajudar também a ler e a reler os Maias, este livro que continua a surpreender-nos a cada leitura. Isso eu posso testemunhar. Portanto, fica aqui esta sugestão desta reedição dos Maias da Quetzal, que para além deste quiz fabuloso, tem também este elemento adicional, estes QR codes que nos ajudam a perceber melhor esta trama e o contexto desta importante obra de Eça de Queiroz.
0: Que nos faz entender um bocadinho como é que as sociedades funcionavam, ou pelo menos a alta sociedade funcionava no século XIX.
26: Exato, e que tem mulheres também como grandes protagonistas.
0: Sim.
26: E também a protagonista de uma outra sugestão que trago hoje é também uma mulher, a Fazedora de Reis.
0: Estás trazendo dois jornalistas já a seguir.
26: Exato. Neste livro, A Fazedora de Reis, conta-se a história de Pamela Churchill Harriman. Logo aqui este apelido soa logo
0: Churchill.
26: A qualquer coisa. Sim, exatamente. Ela foi nora de Winston Churchill, mas foi sobretudo uma das mulheres mais poderosas do século XX. Ficou conhecida também...
0: Ela foi casada com o filho do Churchill, não é?
26: Exatamente. Ficou conhecida pela sua glamourosa vida social e as suas famosas aventuras eróticas, mas o que é certo é que, efetivamente, esta foi uma das mulheres mais poderosas do século XX, ou não fosse, por exemplo, também próxima de personalidades tão conhecidas hoje como Frank Sinatra, Nelson Mandela e até Bill Clinton. É um livro que se lê como se fosse um romance e é realmente uma vida que vale muito a pena conhecer. Esta mulher é realmente surpreendente e ajudou a moldar a história do século XX, sem dúvida.
0: Muito bem, e o outro periodista que nos traz é Simon Perkin, não é?
26: Deixa-me só dizer, portanto, A Fazedora de Reis, a autoria de Sonia Purnell, que já nos ofereceu outros livros dentro desta linha de mulheres poderosas e que desempenharam papéis muito importantes e que acabaram por ser, no fundo, empurradas para o anonimato da história e que Sonia está a tentar fazer renascer através dos seus livros. E sim, Simon Perkin oferece-nos O Jardim Proibido de Leningrado. Na verdade, ele conta-nos aqui a história do Instituto das Plantas.
0: Mas mais que isso, não é?
26: Mais do que isso. O Instituto das Plantas foi o primeiro banco de sementes do mundo. Estava localizado naquela que é hoje conhecida como São Petersburgo, antiga Leningrado, mas que teve um papel muito importante a partir de 1940-41. Todos nós nos lembramos, o cerco de Leningrado, talvez o cerco mais longo da história, com muita fome, muitas vítimas, e os botânicos deste instituto tiveram de fazer aqui uma escolha. Ou ajudavam a população da cidade a sobreviver, ou preservavam estas sementes que eles haviam recolhido pelo mundo inteiro, e a escolha não terá sido fácil e conseguiram criar aqui um certo equilíbrio, mas essa história está contada neste livro, a história verídica de ciência, uma história verídica de ciência e sacrifício numa cidade cercada e como por vezes temos que fazer escolhas difíceis, mas elas têm de ser feitas

0: Deixar o trânsito demorado por Lisboa, A33, no sentido de Montijo-Casas Velhas, devido a trabalhos, ainda há demora na zona de Belverde. Já na segunda circular, sentido Benfica-Aeroporto, ainda se para entre o Eixo Norte-Sul e a zona das Calvanas. E no sentido Aeroporto-Benfica, há paragens na zona da Encarnação e depois também há chegada ao Eixo Norte-Sul. Já o Eixo Norte-Sul, no sentido Camarate-Campolide, há filas entre Telheiras e Sete Rios, depois de Campolide até à saída para a Avenida de Ceuta. Ainda se para também no IC19, no sentido Sintra-Lisboa, de Alfragide até à Segunda Circular, e na A5, no sentido de Cascais-Lisboa, há filas de Monsanto para as Amoreiras. Para-se também para a Ponte 25 de Abril, ligação à Almada-Lisboa, ainda há filas a partir do Feijó, os acessos do IC20 e Centro-Sul também ainda com alguma demora, e ainda se para no Porto, a esta hora, na VCI, no sentido a Rábida-Freixo, há paragens entre Canidelo e a zona da Boa Vista, e no sentido Freixo-Arrábida, há agora indicação de um acidente na zona do mercado abastecedor e por isso mesmo o trânsito está mais demorado a partir da Ponte do Freixo. Quanto à A3, no sentido Braga-Porto, para-se agora do nó da A4 até à VCI, e na A28, no sentido Matosinhos-Porto, há filas da Ponte de Leça até à Avenida Sidónio Paes.
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1: É disco RTP Antena 1, do Cabo do Mundo, um tributo imigrante a Fausto, idealizado por Carlos César Mota e Fred Martins. Um projeto de um tributo imigrante a Fausto reúne músicos residentes em Portugal para revisitarem o universo de Fausto Bordal Dias a partir de novas geografias musicais. Cabo do Mundo é como se chama este disco. É disco Antena 1, está lá. Este Foi Por Ela.
3: Foi Por Ela é uma canção de amor à partida. Mas assim que a gente lançou essa versão, me contaram que existe uma interpretação alternativa para essa letra do Fausto. Porque inicialmente a gente acha que se ela é uma mulher amada, né? Era o que eu achava. Só que há quem defenda que esse ela, na verdade, se refere à guerra colonial. E quando a gente ouve a música de novo com isso na cabeça, ela ganha um significado político completamente novo. E que cada vez que eu ouço, faz mais sentido para mim, pensando na época e pensando na genialidade do Fausto.
2: Foi

0: Luca, no Cabo do Mundo, o álbum que homenageia Fausto Bordal Dias, foi por ela. Uma canção que escutamos esta hora.
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0: Faltam 4:30 para as 10 da manhã. Está no programa da manhã da Antena 1. Vamos juntos ainda até às 10. Agora com For Crying Out Loud, é a canção que nos leva até perto do relógio.

0: Sr. Caso, espero que esta canção tenha ajudado na viagem, porque ela é boa para isso. Deixou-nos a pouco mais de um minuto das 10.
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0: Depois das 10 da manhã, o Augusto Fernandes na Antena 1. O programa que vem a seguir é Entre Políticos com João Alexandre, uma hora entre as 10 e as 11 da manhã. Quanto ao tempo, há mais chuva do que sol verdadeiramente no tempo para hoje. Céu limpo no sul, à tarde admite-se que possa chuviscar no norte e centro, em especial no litoral. Aguaceiros fracos também na Madeira, chuva nos Açores, no grupo oriental só à noite. As máximas, a mais baixa de todas, é 22 graus para Viana do Castelo e Penhas Douradas, Porto e Ponta Delgada 23, Aveiro 25, Guarda 26, Vila Real, Viseu, Leiria, Funchal 27, Braga 28, Coimbra 29, 30, Lisboa e Setúbal. Para Porto Alegre e Santarém 31, estão previstos 32 para Bragança e Beja, Castelo Branco 33, Évora e Faro devem chegar, se as contas baterem certo, aos 34 graus. Amanhã, às 7, estamos juntos no programa da manhã. Até lá, boa quinta-feira.
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0: Dez horas em Portugal continental e na Madeira, 9 nos Açores. Diogo, ministro da Educação, fala daqui a pouco sobre os atrasos na correção dos exames.
2: É que o prazo já terminou, o prazo para essa correção, mas esse trabalho ainda está a ser feito. Assim, relatou esta manhã a Antena 1 a FENPROF. Já antes também a Missão Escola Pública tinha dado conta do mesmo problema. O ministro Fernando Alexandre vai responder às perguntas dos jornalistas daqui a pouco, por volta das 10h30 da manhã. E as políticas do governo assentam na falta de informação e revelam até a fragmentação do Parlamento. A conclusão é de um estudo do ISCTE que é publicado hoje, dia em que há debate do Estado da Nação. Na Argélia, 11 pessoas morreram, 19 ficaram feridas devido a um incêndio num orfanato.
0: A esta hora, este o registro das temperaturas, 24 graus em Faro, Lisboa, Funchal e Coimbra com 23, 22 graus no Porto, 21 Ponta Delgada. As notícias com Diogo Miguel Pereira.
2: Ainda há professores que estão a corrigir exames nacionais esta manhã. Receberam vários itens ontem à noite. Essa correção está ainda a ser feita, apesar do prazo já ter terminado. Foi esse o retrato deixado esta manhã, aqui na Antena 1, por José Feliciano Costa, um dos secretários-gerais da FENPROF.
3: Temos a informação que existem professores ainda a corrigir provas. Porquê? Porque receberam muitas provas ontem. Ontem tivemos relatos de professores que tinham recebido provas, não itens, cerca de mais de 400 itens. Uma colega que nos, enfim, nos informou que tinha recebido 440 itens, outra que tinha recebido 270 ou 280 itens. Portanto, ainda estão a fazer, ainda estão a acabar a classificação. Presumo eu que devem ter passado a noite toda a trabalhar, não é?
2: José Feliciano Costa, ouvido esta manhã pela Antena 1, não acredita que as correções vão estar prontas até ao dia de amanhã, mas tem dúvidas de que essas correções fiquem bem feitas. Essa é, de resto, uma das razões, lembra José Feliciano Costa, para o pedido de auditoria a todo este processo que a FENPROF enviou à Procuradoria-Geral da República.
3: É possível e era desejável, não é? Que amanhã os resultados das classificações saíssem. Agora, nós temos algumas dúvidas que, de facto, eles saiam em condições por tudo o que tem acontecido. Aliás, nós amanhã, dia 17 de manhã, vamos até entregar um pedido de auditoria, de inquérito a todo este processo da Procuradoria-Geral da República, porque as pessoas não podem ser responsabilizadas por isto que está a acontecer.
2: A FENPROF também com dúvidas relativamente ao processo de correção dos exames, ainda assim acredita que a fixação das notas poderá ser cumprida e ser então feita no dia de amanhã. Daqui a pouco, por volta das 10h30 da manhã, é pelo menos essa hora indicada, o Ministro da Educação vai falar aos jornalistas, tendo em conta toda esta polémica relacionada com a correção dos exames nacionais. nacionais. O prazo terminava ontem à noite, mas à última hora muitos professores receberam também ainda centenas de itens para serem corrigidos. A polémica com os exames será, por isso, naturalmente, um dos temas em destaque no debate sobre o Estado da Nação, que está marcado para logo à tarde. É um dos vários temas que vai estar em destaque nessas 4 horas de debate, assim considerou esta manhã o politólogo António Costa Pinto.
4: Evidentemente, o problema do Ministério da Educação e, mais recentemente, o problema aí sim pessoal e político do Ministro da Administração Interna. Tendo em vista aquilo que observamos por parte dos principais partidos da oposição na ativação destes temas, quer do Partido Socialista, quer por parte do Chega, sem dúvida nenhuma estes temas vão contaminar o Estado da Nação. Até que ponto o Governo conseguirá fazer passar a sua mensagem mais reformista, tendo em vista até a desilusão governamental da reforma do sistema laboral, não vai ser fácil para o Governo neste Estado da Nação.
2: Deverá ser esse o top 3 de assuntos que vão ser abordados no debate do Estado da Nação. Arranca às 3h30 da tarde. Pode ser acompanhado em direto aqui na Antena 1. E as políticas do Governo assentam na falta de informação e revelam uma fragmentação do Parlamento. A conclusão está num estudo elaborado pelo ISCTE, um relatório sobre o Estado da Nação e as políticas públicas 2026. Este é um documento que tem 16 ensaios sobre várias áreas de governação e foi coordenado pelo presidente do Instituto para as Políticas Públicas e Sociais. Pedro Adão e Silva concluiu que o contexto político atual e a falta de um parceiro preferencial no Parlamento estão a condicionar a atuação do Governo.
5: Vivemos um contexto político que tem uma singularidade, que é um Parlamento muito fragmentado. Isso condiciona de forma muito importante aquilo que é a capacidade e a ação do Governo. O que distingue o contexto que vivemos hoje do ponto de vista da governação é que é um Governo que não goza nem de uma maioria, nem de nenhum tipo de acordo parlamentar preferencial. Ora, isso coloca aqui um horizonte de instabilidade no horizonte e nas decisões que são tomadas sobre as políticas públicas. Isso é muito visível quando olhamos área a área para estes 2 anos.
2: Pedro Adão e Silva falou com a agência Lusa, esclarece também que há uma falta de informação para decidir, que essa é uma marca de água dos governos em Portugal, agora exacerbada.
5: Eu diria que é uma marca estrutural das políticas públicas portuguesas. A ideia de decidir sem avaliação e sem informação, e associada a essa a ideia da grande substituição, isto é, o discurso das reformas estruturais, que normalmente não resolve os problemas pré-existentes e até criam novos problemas. Isto, porventura, acentuou-se porque é a forma também de o atual Executivo compensar a inexistência de uma maioria política ou de uma coligação ou algum tipo de entendimento parlamentar. É do ponto de vista discursivo e tomar grandes iniciativas que possam ser apresentadas como reformas, mas que depois não se traduzem em mudanças efetivas.
2: Explicações de Pedro Adão e Silva. O estudo do ISCTE dedica-se a vários temas, como o trabalho, a pobreza, a comunicação social e também a defesa. Na Argélia, pelo menos 11 pessoas morreram, 19 ficaram feridas num incêndio que ainda está em curso num orfanato nos arredores.

0: Jorge de Argel. O primeiro-ministro argelino já visitou os feridos no hospital e os bombeiros continuam a combater as chamas neste orfanato. Para já, ainda não são conhecidas as causas deste incêndio que começou durante a madrugada. A Argélia está a enfrentar uma onda de calor excepcional que dura há vários dias, tendo sido registados quase 1000 incêndios em menos de uma semana. Há protestos em várias cidades ucranianas contra a demissão do ministro da Defesa ucraniano, uma figura popular no país. Mikhailo Fedorov anunciou ontem a saída na sequência de uma remodelação governamental que tinha sido já anunciada pelo presidente Volodymyr Zelensky. Esta manhã, Kiev e outras cidades juntam centenas de manifestantes contra esta saída. Zelensky, que hoje tem encontro marcado com Keir Starmer, o primeiro-ministro britânico cessante, está na capital ucraniana para discutir os progressos alcançados no fornecimento de equipamento militar à Ucrânia nesta guerra contra a Rússia. Depois do sucesso de Oppenheimer, o realizador Christopher Nolan apresenta hoje a Odisseia. É um filme com um orçamento gigantesco, são mais de 250 milhões de dólares e que parte, Margarida Vaz, do poema épico com o mesmo nome.
1: Odysseus, don't you remember?
2: Remember a wife, a son, home.
3: A atualidade da obra de Homer despertou no realizador Christopher Nolan a vontade de trazer Odisseia para o cinema.
4: It's a love story.
5: É uma história de amor, uma história de guerra, uma história de passagem. É sobre o amor, a morte e as consequências da guerra e do regresso a casa. É o herói que regressa, mas está tudo diferente.
3: Christopher Nolan pega num dos textos mais antigos de sempre. Na antestreia, nos Estados Unidos, o realizador salientou a universalidade da história.
5: Há verdades eternas, aspectos relativos ao ser humano que não mudam. O que é interessante em voltar a este texto, um dos mais antigos da literatura ocidental, é que influencia tudo o que surgiu desde então. Tem fascinado gerações há quase 3 mil anos porque expressa e explora verdades universais.
3: A Odisseia acompanha a longa viagem de Ulisses de regresso a Ítaca após a Guerra de Troia. Christopher Nolan procurou fazer um equilíbrio entre o texto original e aquilo que todos conhecem.
5: Elaborei uma lista de expectativas antes de voltar a analisar o livro para perceber o que seria importante para mim e o que está no imaginário popular. Eram coisas como o Cíclope e as Sereias. Temos a viagem e a incrível história do que se passa em Ítaca durante esses 20 anos. Há muitos detalhes que me surpreenderam e que até já não me lembrava.
3: A Odisseia é uma história épica de identidade, memória e regresso a casa.
0: A Odisseia estreia hoje nos cinemas portugueses. Para ficar na agenda, em setembro está de regresso o Motel X. Foi ontem apresentado, traz mais de 170 filmes, este Festival Internacional de Terror de Lisboa. Em destaque também 10 filmes em estreia nacional, como explicou Pedro Soto, um dos diretores do Motel X.
6: Temos um filme que vem das Meias Noites de Cannes deste ano, chama-se Species ou Sanguine. É um body horror francês e, entre outros, temos também um filme chamado Animart. Estamos a assistir a um regresso com força e com qualidade do cinema de terror japonês. Destaque também, neste grupo de filmes mais recentes, filmes ligados a músicos. E este ano vamos repetir de prémio chamado Prémio Noémia Delgado para Mulheres Notáveis no Terror, em homenagem à cineasta Noémia Delgado. Este ano escolhemos a cineasta sueca naturalizada portuguesa, Solveig Nordlund, como uma das figuras pioneiras do cinema fantástico e também de terror em Portugal.
0: Pedro Souto, diretor do Motel X, um festival que faz 20 anos. Este Festival Internacional de Terror vai acontecer de 3 a 13 de setembro no Cinema São Jorge e na Cinemateca Portuguesa.
7: Diogo Miguel Pereira, notícias em simultâneo com a RTP Antena 1 Madeira, Açores e RTP Mundo. 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Quinta-feira, 16 de julho. Bom dia. Daqui a pouco o programa Entre Políticos. Para já vamos às informações de trânsito disponíveis a esta hora e que tenhamos conhecimento. Bom dia.
8: Olá, bom dia, Augusto Fernandes. Começamos com informações para o Algarve, A22, sentido Faro-Albufeira, com acidente em Loulé, é ao quilómetro 73 e por isso mesmo o trânsito está mais demorado. Já em Lisboa, segunda circular, no sentido Benfica-Aeroporto para Centro-Campo Grande e as Calvanas, Aeroporto Benfica na zona da Encarnação e depois da zona do radar.

0: do aeroporto até à saída para o Campo Grande. O trânsito está um pouco mais demorado. A A5 de Cascais para Lisboa para-se na descida de Monsanto em direção às Amoreiras. Também o eixo norte-sul, no sentido Camará de Campolide, com paragens na saída para a Avenida de Ceuta. Já no Porto, muita atenção à VCI, no sentido Freixo Rábida. Há um caminhão que largou carga na via. Há redução de vias, só se circula pelas duas vias mais à esquerda e está a afetar quem sai da zona do Mercado Abastecedor em direção às Antas. Portanto, o trânsito está demorado também a partir da zona de Bonjoia. No sentido Rábida Freixo, para-se da zona de Canidelo e até à saída para a Boa Vista. A A28, Viana do Castelo Porto, as filas antecedem o nó da A4 até à Avenida Sidónio Paes, e a A3, Braga Porto, do nó da A4 até ao Hospital de São João e à chegada à VCI.
1: Sandra Pereira, Serviço de Trânsito. Votos de um ótimo dia, boa viagem também. Estamos por cá.
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10: Bom dia, estamos entre políticos, espaço de debate, atualidade política aqui na RTP Antena 1, no dia em que o Parlamento debate o Estado da Nação, um debate que se prevê quente. Tomamos aqui o pulso ao país e também ao Estado da Governação, numa altura em que o Governo e Luís Montenegro têm sido criticados, sobretudo em duas frentes. O processo de classificação dos exames nacionais, a ver vamos se os prazos para a divulgação de pautas se vão cumprir, e o caso também envolver um imóvel no Alentejo e o Ministro da Administração Interna, Luís Neves. São apenas dois temas que poderão estar hoje em cima da mesa durante o debate na Assembleia da República. São assuntos em destaque também aqui no Entre Políticos, onde vamos tentar, sobretudo, olhar para o quadro completo, também com a ajuda da sondagem da Universidade Católica para a Antena 1 RTP e Jornal Público, que nos diz que metade dos portugueses considera que o país está pior do que há um ano, mas que a grande maioria defende mesmo que o governo deve cumprir o mandato até ao fim. Ora, é para discutir isto e muito mais que temos como políticos convidados Cristóvão Norte, é deputado do PSD. Muito bom dia, obrigado pela disponibilidade. Também Mariana Vieira da Silva, é deputada, antiga ministra do Partido Socialista, também muito bom dia. Ainda Patrícia Almeida, deputada do Chega, uma estreia aqui no Entre Políticos, muito bom dia. E ainda Bernardino Soares, ex-líder parlamentar, membro do Comitê Central do Partido Comunista Português, muito bom dia aos nossos convidados. Eu vou começar pelo Cristóvão Norte. Cristóvão, muito bom dia, obrigado pela disponibilidade mais uma vez. Vamos começar aqui por este ângulo da sondagem da Universidade Católica, que nos pode ajudar também um pouco aqui ao debate, que nos diz que só 12% dos inquiridos considera que o país está melhor do que há um ano e que mais de metade, 51%, diz que o país está pior. Deixe-me começar aqui com uma pequena provocação. Se é uma questão de percepção, na sua opinião, por parte dos portugueses, que estará errada, acredito, na sua opinião, tendo em conta aquilo que será a sua opinião em relação ao trabalho do governo. Pergunto-lhe se esta sondagem, na sua opinião, estará muito distante daquilo que é a sua opinião e a sua percepção em relação ao trabalho do atual governo de Luís Montenegro.
11: Bom dia a todos, é um gosto estar aqui e cumprimento aqueles que fazem parte também deste painel. Eu diria o seguinte: as percepções são importantes e constituem um instrumento relevante para acompanhar em cada momento as necessidades das pessoas, a avaliação que fazem das políticas e para, perante isso, procurar desenhar o futuro e fazer os ajustamentos que devem ser feitos. No quadro atual, e sobretudo no último ano, há elementos, uns até de política internacional, que conduzem a uma avaliação das próprias pessoas que, por vezes, pode até lhes criar alguma angústia e apreensão. Nós temos, do ponto de vista internacional, com um conjunto de dificuldades que depois têm repercussão nos custos de vida e até nas perspectivas de futuro, mas aquilo que eu creio que é importante assinalar num debate do Estado da Nação é a avaliação se e em que medida estão a ser tomadas decisões estruturantes para o país e se nós entendemos ou não que essas decisões podem garantir um futuro melhor para todos nós. E, portanto, eu creio que o Governo deve dar a resposta sobre aquilo que tem vindo a ser feito em áreas essenciais. Por exemplo, nos últimos 2 anos não se registou nenhum aumento de impostos, o que é algo inédito na história da democracia portuguesa. Temos dívida pública completamente controlada abaixo dos 90%. Estamos a lançar programas fundamentais com vista a minorar o acesso, as dificuldades no acesso à habitação. Tem-se feito esforços na área da saúde com recrutamentos de novos profissionais. Há, no fim de contas, um desejo e uma ambição e políticas concretas para responder a problemas que existem na sociedade portuguesa e que têm que ser ultrapassados.
10: Mas, portanto, hoje será um debate, sobretudo, que o Governo deve aproveitar para sublinhar aquilo que foi a ação governativa e esse tal ímpeto de reforma que o Governo diz ter, mais do que para dar resposta à oposição.
11: Eu diria o seguinte: quando tratamos de um debate de Estado de Nação, estamos a fazer uma avaliação global. Nem sequer é uma avaliação exclusivamente da ação do Governo. Há um conjunto de matérias que é claro que o país, globalmente, tem que progredir. Nós precisamos de ter uma economia mais forte, que seja capaz de gerar melhores salários, mas não devemos esconder que, por exemplo, reconhecido pela OCDE, tivemos um dos maiores aumentos de rendimentos nos últimos anos. Com certeza. E, portanto, eu acho que sim, que é importante enfatizar aquilo que tem vindo a ser feito e esse desejo de imprimir mudanças e transformações para lidar com os problemas, mas também não se deve dizer que não há muito para fazer, não há muito para melhorar e que a nossa ambição é lidar com essas matérias.
10: E já vamos ver aqui o que é que há para melhorar. Mariana Vieira da Silva, muito bom dia. A questão dos exames tem sido muito falada, mas obviamente que há muitos ângulos de abordagem também no debate sobre o Estado da Nação, que não se resume apenas à questão dos exames, nem à questão da educação, há muitos setores. Mas a questão dos exames é um caso isolado, ou, como vai dizendo a oposição, ou pelo menos alguma oposição, há um padrão de comportamento por parte do Governo na abordagem aos problemas?
12: Bom, muito, muito bom dia, cumprimentava os ouvintes e todos os membros do painel. Eu julgo que há um claro padrão muito visível ao longo deste último ano. É um ano marcado, por um lado, por o falhanço de todas as principais iniciativas políticas que o Governo tinha. Algumas eu festejo muito esse falhanço, mas o que temos que avaliar é um falhanço total no que era iniciativa política nas principais do Governo e uma demonstração de uma grande incapacidade de gerir o dia-a-dia da governação, estragando coisas coisas que funcionavam bem há 30 anos. E nós não podemos, quando fazemos uma avaliação, não pensar no que é que significa algo que estava estabelecido desde o fim dos anos 90, com uma metodologia clara, conhecida por todos, que obviamente pode evoluir e pode ser mudada, e o responsável até pela definição dessa modernização até foi o Partido Socialista, mas não há nenhuma razão para, do ponto de vista logístico, do ponto de vista organizacional, falhar tão redondamente. E não é apenas na educação que isto acontece, e daí o padrão. Por exemplo, na saúde, o Governo anunciou duas urgências regionais aqui na região metropolitana de Lisboa. Podemos concordar ou discordar destas medidas.
10: Já agora, na sondagem da Universidade Católica, a saúde é considerado o principal problema do país neste momento.
12: Podemos concordar ou não concordar com as estratégias das urgências regionais. A verdade é que elas foram feitas e não funcionam. Não funcionam porquê? Porque nem o Hospital da Almada, nem o Hospital de Loures, os dois onde se concentraram as respostas, os médicos, os profissionais de saúde, têm conseguido receber grávidas porque... E o Governo foi avisado, não tem sequer espaço suficiente para ser uma urgência regional. E, portanto, este tipo de medida que é anunciada como sendo, é sempre uma grande reforma, que é também algo que eu tenho dificuldade em compreender, vai sempre resolver todos os problemas e depois, quando não resolve, há também um padrão na desresponsabilização e na incapacidade de reconhecer os erros, mudar a estratégia e a regra é sempre responsabilizar toda a gente. No caso dos exames é evidente, mas na saúde também, já ouvimos a ministra a responsabilizar as grávidas por ligarem demasiado em cima da hora para a linha SNS 24, ou até os bombeiros por não saberem qual é a urgência que está aberta. Há sempre uma diversidade de responsáveis e o Governo nunca assume essas responsabilidades. Se a estratégia para este debate do Estado da Nação for ir neste tom, que vai de responsabilizar as famílias por terem sido imprudentes a marcar férias, a dizer que os professores estão a resistir à mudança, quando, enfim, não há nenhum português que não conheça professores, porque os professores são muitos e, portanto, e toda a gente sabe que há noitadas a responder a itens, acessos impossíveis à plataforma e, portanto, esta ideia de responsabilizar toda a gente não me parece uma boa saída, se for essa a estratégia.
10: Já agora, muito rapidamente, como é que reage o Partido Socialista quando houve alguns responsáveis, incluindo do PSD, afirmarem que há um empolamento deste caso dos exames e não apenas deste caso, de outros casos que têm sucedido?
12: Quer dizer, neste momento já passaram 5 dias do suposto prazo último para as provas estarem corrigidas e ontem às 22 horas, 12 horas depois do prolongamento do prazo, os professores ainda estavam a receber itens. As notas podem sair ou não sair na sexta-feira, não sabemos, mas sabemos que este processo foi extremamente danoso para uma coisa que é fundamental neste momento da vida de um jovem, que é a confiança no sistema e na justiça da sua avaliação. Eu queria dar uma nota final, porque há um quadro geral que marca tudo isto, que é uma economia a crescer menos do que estava a crescer, muito menos do que o Governo dizia que ia crescer, e com claros sinais, quer no emprego, quer nas contribuições para a Segurança Social, que são uma medida da evolução da massa salarial, de uma desaceleração muito significativa. E, portanto, não é fácil, perante tudo isto, traçar um cenário positivo da evolução do país ao longo deste último ano, e o padrão de desresponsabilização é, para mim, muito claro.
10: Patrícia Almeida, muito bom dia mais uma vez. Na opinião do Chega, é preciso dar mais tempo ao Governo para que possa consolidar as políticas, ou já é tempo de atirar ao Governo críticas pelo percurso feito até agora? O Chega vai afirmando diversas vezes que as reformas que o Governo quer fazer, ou pelo menos aquelas que diz querer fazer, não estão a chegar na velocidade pretendida e com a robustez pretendida. É tempo sobretudo de críticas ou é tempo sobretudo de o Governo dizer também o que é que tem estado a fazer e pelo menos esclarecer melhor sobre aquilo que são as intenções da ação governativa?
13: Antes de mais, bom dia a todos, bom dia a todos os ouvintes, bom dia aos colegas de painel. É sem dúvida tempo e hoje será o dia do Governo fazer a sua grande prestação de contas. Até porque o Governo chegou com um grande rol de intenções para implementar rapidamente e a pergunta que se impõe hoje é quais foram as reformas estruturais que efetivamente estão implementadas no terreno. E essa resposta pode ser dada até pela sondagem que falávamos há pouco. Um ano após a tomada de posse deste governo, a verdade é que 51% dos portugueses diz sentir estar pior do que estava no ano passado. E, portanto, os portugueses continuam a achar que o rumo que o país está a levar não é o correto. E esperávamos muito mais de um governo que, por exemplo, logo no primeiro ano em que foi governo, anunciava um choque fiscal como nunca antes tinha sido visto. E quando vamos concretizar esse grande choque fiscal que foi anunciado, inclusive no programa eleitoral da AD, poderemos dizer que se trata de um choquezinho fiscal.
10: Mas a verdade é que temos um governo que também se vai queixando, vai lamentando que na oposição não tenha propriamente parceiros com quem possa de forma também frequente relacionar-se de forma a avançar com medidas concretas. Ainda ontem, por exemplo, o líder parlamentar do PSD lamentava que no Chega não houvesse a previsibilidade que há, por exemplo, no Partido Socialista, que no Partido Socialista vê maior previsibilidade, mas menos vontade de mudar aquilo que o PSD quer mudar, mas que nos chega, vê vontade de mudança, mas não vê essa previsibilidade. Será difícil também para o Governo mover-se perante esta oposição, na opinião do Chega? Admite que o Chega poderá estar também a dificultar aqui alguma da ação do Governo?
13: Não, de maneira nenhuma. O Governo tem é que negociar com os parceiros de uma forma leal e transparente. O que tem acontecido é que este Governo chega para negociar e chega com uma soberba completamente altiva de que a negociação é feita se for tudo à maneira deles. E, portanto, não vê no PS um parceiro com vontade de negociar, depois diz que no Chega não vê um parceiro fiável para negociar, ou seja, só o PSD é que está certo.
10: É na opinião do Chega já agora uma das marcas desta governação de Luís Montenegro, ou seja, esta intransigência, pelo que consigo perceber das suas palavras?
13: Sim. Sim, é sem dúvida uma marca a intransigência e, como lhe digo, eu acho que a palavra que define este ano de governação, se estivermos a falar exclusivamente deste ano, é sem dúvida a intransigência e repetidamente a querer ludibriar, digamos assim, de alguma forma, os dossiers que são colocados em cima da mesa. E agora vou andar um bocadinho atrás e vamos ao Orçamento de Estado para 2026, em que assim que o Orçamento de Estado é apresentado, o Chega chama a atenção para um tema que é muito caro a todos os portugueses, que é o preço dos combustíveis, e o Governo dizia que não vamos aumentar os combustíveis, não vamos aumentar o preço dos combustíveis, e independentemente, e sabemos que as crises porque temos passado fazem de facto aumentar o preço do barril de petróleo, mas o que sabemos também é que em Portugal, e se analisarmos, temos uma carga fiscal em cima do valor do litro de gasóleo acima dos 40%.
10: E tem sido um dos temas em que o Chega tem insistido já, e vou voltar, Patrícia Almeida. Bernardino Soares, mais uma vez, muito bom dia. O Partido Comunista Português tem sido muito crítico da ação do Governo. Deixa-me perguntar-lhe se esta sondagem da RTP acompanha também aquilo que é a sua percepção em relação à ação governativa e se claramente há um país que está pior em comparação com aquilo que estava há um ano.
14: Bom dia, cumprimento todos. Sim, quanto mais o governo governa, pior o país fica e pior fica a vida da maioria das pessoas. Eu acho que o Estado da Nação tem que ser, o debate do Estado da Nação tem que ser uma avaliação geral da situação do país e da ação governativa, mas para cada um dos portugueses e para cada uma das famílias portuguesas é também a avaliação de como é que está a sua vida e como é que está a vida dos portugueses. Os salários continuam baixos e o governo queria ainda baixá-los mais com o pacote laboral que foi derrotado. Nós temos hoje metade dos trabalhadores portugueses com um salário bruto abaixo de 1.000 euros. Temos 30% de trabalhadores precários. Temos 2 milhões de trabalhadores que trabalham à noite, em turnos, ao fim de semana, muitas vezes, a maioria das vezes, não por necessidade da atividade económica em que estão empregados, mas por vantagem da empresa que assim não tem que contratar outros trabalhadores e explora mais aqueles que lá têm. E depois o custo de vida continua a aumentar. O cabaz alimentar seguido pela Deco nos últimos anos, desde 2022, aumentou 35%. A carne do vinho duplicou. Os ovos, a couve, o bacalhau quase duplicaram nos últimos 3 anos e meio. E, portanto, nós temos as pessoas todas com um custo de vida maior por via da alimentação, por via do custo da energia, a botija do gás em 40 euros, com esse escândalo absoluto que é uma botija de gás que custa quase o dobro ou mais do dobro daquilo que custa na...
10: Acredita que o calcanhar de Aquiles do governo nos próximos tempos será mesmo esta questão do custo de vida?
14: Eu acho que essa é uma das coisas que as pessoas mais sentem. É par, por exemplo, com a habitação, que nos últimos 10 anos as casas aumentaram 100%, duplicaram o seu preço em metade dos concelhos do país, os concelhos mais populosos.
10: Mas a verdade é que o governo tem apresentado propostas nessa área, ainda Sim. há pouco tempo apresentou mais propostas.
14: Cada proposta que o governo apresenta significa um aumento dos preços. É isso que tem acontecido. E agora, com esta ainda maior liberalização dos despejos, a situação é ainda pior. E eu gostaria também de dizer que o governo tem um programa e, em parte, está a cumpri-lo, às vezes com grande incompetência e sem saber gerir os processos, que é um programa ultraliberal. Porque quando nós olhamos para este processo do Ministério da Educação ou quando olhamos para o Ministério da Saúde, o que está a acontecer é o desmantelamento dos serviços públicos, aqueles que servem a maioria das pessoas, para entregar às postas esse serviço ao setor privado ou, pura e simplesmente, para cortar acriticamente na despesa, deixando as pessoas desamparadas.
10: O governo tem falado em complementaridade.
14: Não há complementaridade quando o Estado depende do privado. Essa é que é a realidade. Nós hoje vemos que nas infraestruturas fundamentais que estão privatizadas, rede elétrica, rede em alto e em baixo, os aeroportos, uma série de outras infraestruturas, as empresas privadas aumentam os seus lucros, e isso tem tido todas lucros recorde nos últimos anos, e as infraestruturas estão cada vez mais frágeis. Isto não é um país em desenvolvimento, é um país em retrocesso por uma política que é profundamente neoliberal e que visa concentrar a riqueza, o que tem acontecido no nosso país, deixando a esmagadora maioria das pessoas sempre pior.
10: Cristóvão Norte, é preciso um novo impulso para o governo ou, retomando até um pouco da ideia em que pegava para fazer a pergunta há pouco à deputada do Chega, Patrícia Almeida, é sobretudo preciso dar tempo ao governo para conseguir consolidar também algumas das propostas e alguns dos anúncios que foram feitos?
11: Um dos aspectos mais relevantes da sondagem é que os portugueses desejam estabilidade. E por alguma razão... Nós
10: e já agora temos... também fazem também uma avaliação positiva, ainda que por pouco, ao Primeiro-Ministro Luís Montenegro.
11: E já agora nós precisamos ter ciclos de estabilidade por duas ordens de razão. A primeira é que a circunstância de haver eleições todos os anos não cria confiança nos cidadãos. Pelo contrário, corrói a confiança dos cidadãos e nem permite que os programas políticos sejam aplicados e que os seus resultados sejam medidos. Uma democracia mais forte, mais avançada, em princípio, consegue gerar os compromissos que permitam aos ciclos políticos serem cumpridos e depois os cidadãos, com a posição que têm sobre as matérias, procederem
10: à avaliação. Os líderes do PS e do Chega já disseram que também não desejam eleições antecipadas.
11: Com certeza. E, portanto, quando estamos aqui a tratar, por exemplo, uma questão essencial para os portugueses, a questão da habituação. Quando temos o programa Record, 133 mil habitações em curso, ou quando, do ponto de vista fiscal, do ordenamento jurídico, procedemos a alterações no arrendamento e favorecemos o choque de oferta que entendemos absolutamente vital para reduzir o preço das casas, essas são mudanças fundamentais para melhorar a vida dos portugueses. Mas uma casa não se constrói numa semana ou num mês. E, portanto, a avaliação que se tem que fazer destas políticas não pode ser a avaliação de hoje ou da semana que vem, quando durante anos a fio, não obstante as proclamações em relação à habitação, não foram tomadas as devidas medidas para garantir esse choque de oferta que é essencial para baixar os preços.
10: A questão, por exemplo, de descongelar as rendas é essencial. Por exemplo, tivemos há não muito tempo outra vez o Ministro da Habitação a falar novamente na questão do mercado do arrendamento, com os contratos mais antigos a precisarem, diz o Ministro, de serem, no fundo, descongelados. Isso vai ajudar, é uma das medidas que vai ajudar, porque do outro lado da moeda está também estão outros partidos que vão dizendo que, no fundo, essa é uma medida que vai deixar muita gente também sem saída. Ou seja, esse equilíbrio tem sido difícil também por parte do Governo?
11: O que eu lhe diria é o seguinte, em relação a essa matéria em concreto. Se nós desejamos que os proprietários coloquem as casas no mercado, porque é, se os proprietários colocarem as casas no mercado, que os preços baixam, há um reequilíbrio entre a oferta e a procura, temos que garantir, seja do ponto de vista fiscal, do ponto de vista procedimental, das regras, um equilíbrio que permita a salvaguarda do interesse de quem arrenda, mas também a proteção daqueles que colocam as casas no mercado. E, portanto, nós temos em Portugal, ao longo dos anos, regimes que se foram acumulando uns aos outros, que foram concebidos como uma defesa intransigente do acesso à habitação, mas cujo resultado inegável foi a frustração desse acesso à habitação. E esses regimes vinculísticos e outros que se fala agora são justamente parte desse problema. O que acontece é que muitos de nós, e este é um paradoxo que se verifica, somos a favor da mudança. Assumimos que o país precisa de mudança, mas quando as mudanças vêm, há sempre uma resistência, há sempre uma reserva, há sempre uma indisponibilidade. E essa própria indisponibilidade conduz a que matérias fundamentais, como foi o caso das questões de natureza laboral, ou como eu admito que venham a ser o caso destas questões do arrendamento, depois não têm a devida concretização. E o país precisa de mudar. Precisa. Há coisas em que está a mudar. Mas a mudança não tem que ser retraída. Tem que ser acelerada para gerar os resultados que os portugueses precisam.
10: Mariana Vieira da Silva, há uma palavra que tem chegado, há pouco foi usada também pelo deputado Cristóvão Norte, que tem chegado aqui aos nossos debates, que tem sido resistência, sobretudo nos últimos dias. Luís Montenegro falou, usou essa expressão para falar da questão dos exames e das mudanças no setor da educação. Há então uma resistência que está a impedir o Governo de agir e de fazer algo diferente e mais depressa do que aquilo que está a fazer?
12: Tenho que me deixar ir um bocadinho à habitação. Nós no primeiro trimestre deste ano as rendas subiram 9%. 9% no primeiro trimestre deste ano. Este parece ser o único Governo do mundo, incluindo os governos liberais, que acredita que é uma falha de mercado se responde com mais liberalização de mercado, que acredita que a segurança no mercado de arrendamento significa segurança para os senhorios e mais insegurança para os inquilinos, e que acredita que os poucos instrumentos que a lei tinha para moderar o aumento dos preços nos novos arrendamentos, aquilo que se deve fazer no momento em que os preços estão a crescer 9% é retirar esses instrumentos. Pois, e isto também não está a resultar, porque todas as medidas que este governo está a ser aplicado agora. É que este governo já vai no terceiro pacote de habitação. E são os dois anos em que as casas mais cresceram.
11: Desculpa, não há nexo de causalidade entre uma coisa e outra. Isso não é verdade.
12: Não há nexo de causalidade.
11: Mas não é nenhuma medida que o governo tenha conduzido ao aumento do preço das casas, manifesta-se nos últimos 10 anos.
12: Posso falar?
11: Com certeza,
12: muito obrigada. Eu estou a ser rigorosa. Nós estamos perante um problema de mercado e somos o único governo do mundo que acha que a existência de medidas que controlem o mercado é negativa. Ninguém, Holanda, escolham o país que quiserem daqueles que mais vos inspiram, ninguém tem um mercado de habitação completamente sem instrumentos de regulação. E eu não aceito, peço muita desculpa, mas eu não aceito esta ideia de que há uns que reformam e outros que são contra a reforma. Porque o que esta legislação toda faz é revogar uma reforma do Partido Socialista.
10: Já então, agora, Mariana Vieira da Silva, deixa-me perguntar também.
12: Que eu não consigo acabar uma frase.
10: Também queria só adicionar aqui outra coisa que tem que ver até quando estava no Governo, que é a questão do Programa de Recuperação e Resiliência. O PRR, neste caso da habitação muito em concreto, foi também e está a ser um instrumento perdido por parte também deste Governo e pelo país, por parte do país, para fazer aqui algo diferente também no setor da habitação.
12: Eu não vou dizer isso, porque eu não posso dizer que não sei que é muito difícil construir casas. Agora, o Governo é que nunca diz que a maioria das casas que está a entregar, a maioria não, a totalidade das casas que está a entregar estavam em fase final de construção. Eu só quero dizer uma coisa. Nós não podemos achar que uns reformam e outros não reformam só porque não concordamos com as reformas dos outros. E aqui, na habitação, na legislação laboral, tudo o que faziam na legislação laboral era revogar a agenda do trabalho digno. E, portanto, não podem achar que a reforma é só aquilo que vocês defendem. Isso faz parte das diferenças políticas.
11: Mariana, não resultou nos últimos 10 anos o que se fez na habitação.
12: Não foi nos últimos 10 anos. Tinha 3 anos.
15: Vamos para terminar, porque é só uma palavra à Patrícia Almeida.
11: Mas eu tenho que fazer um comentário. Porque
12: muito rápido. Eu só disse coisas com que eu não concordo.
15: 10 segundos, Cristóvão Norte, para passarmos a palavra à Maria da Silva.
11: Com certeza.
15: Para terminar o raciocínio, para passarmos a palavra à Patrícia Almeida.
11: Há uma coisa que eu não posso deixar de dizer, que é o seguinte. Não se pode dizer que o objetivo é desregular o mercado quando se duplicou as casas que vão ser oferta pública justamente para garantir acesso àqueles...
12: O governo não duplicou nada. Quem duplicou foi o Partido Socialista. Todas as casas que estão neste momento a ser entregues não foram. Aliás, não, o PSD foi contra que o PRR fosse gasto em investimento público. Contra. O ministro Castro Almeida, na altura líder da oposição do PSD à definição de prioridades do PRR, criou o PRR todo para o apoio às empresas. Se é para dizer as coisas, dizemos todos.
15: Mariana Vereda Silva, para terminar.
12: Contra. E Portugal era o único país que tinha habitação no PRR.
11: Temos o maior pacote de investimento.
12: É absolutamente inaceitável.
11: E não provém do PRR.
15: Para terminar.
12: É inaceitável esta ideia de que há pessoas contra a reforma. Ainda agora, enquanto nós estamos a gravar, está aqui um ecrã com o ministro da Educação a dizer que os professores não se estão a disponibilizar para corrigir os exames. Isto não é verdade.
13: Nem
12: é
13: sério.
12: Completamente falso. E ontem, às 22h30, depois do fim do prazo de correção, estavam a chegar dezenas e centenas de provas a professores para corrigir, e se entramos por este caminho de dizer que as provas só não estão corrigidas porque os professores estão a boicotar, que as urgências só não abrem porque os profissionais de saúde não querem lá estar, é um sinal de um governo que não tem caminho, que não tem estratégia, que não tem políticas e que só faz só responsabiliza os outros e só inventa desculpas.
15: E há pouco nesse ecrã podíamos perceber que o ministro da Educação admite que as pautas podem não ser divulgadas dentro do prazo previsto. Patrícia Almeida, na opinião do Chega, e porque são várias as áreas em discussão também durante o debate de hoje sobre o Estado da Nação, qual é a área ou quais as áreas em que o governo tem mesmo de acelerar, na opinião do Chega?
13: Eu vou ter que ir à habitação também, e para deixar aqui algumas notas que me parecem importantes àquilo que foi dito. O Cristóvão Norte dizia que temos neste momento 133.000 habitações em curso, e dar números que foram dados no Parlamento a semana passada por parte do Sr. Governador do Banco de Portugal, dizendo que faltavam em Portugal cerca de 350 mil habitações para dar resposta, uma resposta, sem dúvida nenhuma, a uma crise que se foi agravando nos últimos 10 anos, em que, obviamente, a procura não acompanhou a oferta. Mas o que é verdade também é que este governo criou garantias públicas para os jovens, por exemplo, de acesso à habitação, de acesso à compra da primeira habitação, e agora o Banco de Portugal prepara-se para, no dia 1 de agosto, tornar as recomendações macroprudenciais como vinculativas. Ora, o que é que isto quer dizer? Estamos, por um lado, a facilitar o acesso à habitação, e aqui estamos a falar concretamente dos jovens, e por outro lado, temos o regulador, o Banco de Portugal, a tornar o acesso ao crédito à habitação mais difícil. Ontem tive a oportunidade de questionar o Sr. Ministro das Finanças sobre esta dicotomia. Ele respondeu aquilo que lhe aprovo responder, que obviamente o Banco de Portugal é uma entidade independente e que, portanto, não tinha que se pronunciar sobre estas recomendações macroprudenciais, mas o que é verdade é que olhamos para o mercado e se estamos a facilitar por um lado, por outro vamos estar a dificultar o acesso ao crédito e à primeira habitação.
15: E a verdade é que o que temos visto também nos últimos tempos é crescer também essa ideia, vou voltar a usar aqui a expressão perceção, de que há, ou pelo menos continua a haver, uma extrema dificuldade no acesso ao mercado à habitação, quer para a compra, quer também para o arrendamento, para grande parte do país.
13: Exato, porque não há oferta. E há pouco o Cristóvão Norte
15: Mas a questão
13: dizia...
15: é apenas construir mais depressa, Patrícia Almeida, na opinião do Chega?
13: Não é fácil construir casas assim tão depressa, mas, e o Chega já apresentou soluções nesse sentido, nomeadamente fazermos um levantamento efetivo, porque os levantamentos que têm sido feitos nunca chegamos a nenhuma conclusão efetiva, porque se perdem no meio de outros assuntos, de habitações que possam estar disponíveis e de uma vez por todas termos uma política da habitação com cabeça, tronco e membros, porque temos tido medidas isoladas e que depois não são efetivas para aquilo que é a resposta que necessitamos. Até tivemos em debate nos últimos tempos, em junho e julho, a questão das heranças indevisas, e a verdade é que no concreto, e neste momento, nós não sabemos quantas habitações poderão advir ou estar disponíveis no mercado por termos facilitado o acesso à venda por parte dos herdeiros de casas que há muito tempo que estavam empatadas, digamos assim, porque havia um dos herdeiros que não disponibilizava a casa para venda, a casa ou o terreno. E, portanto, o que nós sentimos, e voltando àquilo que Cristóvão Norte dizia, que os portugueses querem estabilidade, mas não podemos é confundir estabilidade com satisfação. E é essa satisfação que tem dado as notas negativas a este governo, porque não existe uma satisfação com políticas estruturais e concretas que, digamos, sim, este governo, porque não existe uma satisfação com políticas estruturais e concretas que, digamos, sim, senhora, isto funcionou e vai funcionar a longo

0: despejada facilmente e não ter dinheiro para encontrar outra habitação, isso é o contrário da estabilidade. A estabilidade não se pode medir só pela circunstância do governo, tem que se medir pela vida das pessoas.
1: Não é preciso procurar também alguma estabilidade nas políticas do governo, por exemplo, no setor da habitação? Ou...
0: Mas
1: o Partido Comunista Português não vai nessa conversa?
0: Não ir nessa conversa. As medidas do governo estão a piorar a situação. Esse é que é o problema, é que nós não reagimos perante isso, dizemos, bom, está tudo a ficar pior, mas pronto, em nome da estabilidade, continuem a fazer esta desgraçada política, porque o governo, tal como aliás o governo do Partido Socialista, devo dizer agora numa situação ainda pior, não toma medidas para travar a especulação. Porque isto que está a acontecer é, no fundamental, ou na maior parte, é resultado da especulação imobiliária, da entrada no mercado da habitação, de fundos de investimento, de compradores estrangeiros que compram a valores muito superiores.
1: Temos centrado aqui no debate de hoje muito no tema da habitação. Isto significa também que é na habitação que há aqui um grande problema que o governo precisa de resolver nos próximos tempos, correndo o risco de, se não resolver este problema, não vai conseguir resolver outros.
0: Eu acho que não vai resolver. Aliás, a habitação é um bom exemplo da política do liberalismo. A habitação é um mercado quase totalmente liberalizado. Só restam os contratos anteriores a 1990. E eu não sei o que é que querem fazer esses contratos, porque esses contratos são de pessoas de arrendamento, são de pessoas que têm 70, 80, 90 anos. Se é para pôr essas pessoas na rua para não terem para onde ir ou para irem viver para debaixo da ponte, então liberalizem ainda mais o mercado da habitação, que é disso que se trata. E, portanto, o governo está a contribuir por medidas que toma e pela ausência de controle da especulação para que o preço das casas suba. Não tomou medidas em relação às prestações bancárias, em que os bancos estão a fazer a maioria do seu negócio, ao contrário do que deve ser a sua função de financiamento da economia e da atividade económica, a maioria do negócio dos bancos no nosso país é empréstimo às famílias, sobretudo à habitação. E com prestações elevadíssimas que nunca são controladas, não há medidas para as baixar com o custo que isto tem para as famílias. E a especulação nunca é controlada. Mais casas, construir mais casas é necessário, não há nenhuma dúvida quanto a isso, é preciso ter mais habitação pública, mas também é preciso controlar a especulação. E nós temos hoje no nosso país metade dos reformados com reformas abaixo de 500 euros, que pagam cada vez mais por seus medicamentos. A despesa com medicamentos em ambulatório aumentou, e ela é, sobretudo, ou em grande parte, feita por reformados, aumentou mais de 30% nos últimos 3 ou 4 anos.
1: Já agora,
0: anos.
1: Por falar em reformas, já estamos a aproximar-nos no final do debate, temos apenas mais 10 minutos, mas deixe-me perguntar-lhe, temo que venha por aí uma grande reforma da Segurança Social?
0: O Governo está a trabalhar nesse sentido, no sentido de privatizar uma parte dos descontos, dizendo sempre que é para garantir a sustentabilidade e para as pessoas terem outras alternativas, mas se tiramos os descontos dos salários mais altos, dos rendimentos mais altos da Segurança Social, desprotegemos as reformas dos rendimentos mais baixos. E é isso que o Governo quer fazer. Eu acho que o Governo não está a perceber uma coisa, ou pelo menos não dá notas de perceber, é que este Governo está já num processo de decomposição política. Teve uma fortíssima derrota com o pacote laboral e vai continuar a ter derrotas. E o facto de haver no PSD já um assomar e um afiar de facas de putativos candidatos à liderança pós-Montenegro significa que o próprio PSD percebe que a base, as pessoas, estão a ficar fartas de uma política que não resolveu até agora nenhum dos problemas maiores que o país tem.
1: Vamos então ver com Cristóvão Norte, deputado do PSD, partido que acabou de ser mencionado por Bernardino Soares. Sim, assim é. Cristóvão Norte, voltando aqui à sondagem da RTP, nos principais problemas do país neste momento, em segundo lugar, o governo, a gestão política, a falta de estratégia e a liderança. Como é que reage enquanto deputado do PSD perante estes números, conjugando também com isto que temos dito aqui no debate e com o que dizia ainda agora Bernardino Soares?
2: Eu respeito a opinião das pessoas, não quer dizer que eu tenha que subscrever.
1: Portanto, mas há aqui este processo de decomposição do governo, como dizia Bernardino Soares, do PCP?
2: Não, creio que não há nenhum processo de composição do governo. O governo tem um programa para cumprir, está a cumprir o seu programa na medida do possível. Há matérias que é indiscutível que o governo gostava de ir mais longe porque entende que são fundamentais para gerar...

0: uma economia mais forte e próspera e, dessa forma, garantir um reforço da proteção social, mas o facto é que, em alguns desses casos, nas mudanças que podem ter maior fulgor, não há disponibilidade de outras forças políticas.
1: Mas já agora admite que, em alguns casos, o próprio Primeiro-Ministro Luís Montenegro deveria ter agarrado nos assuntos de outra forma. Sabemos que Luís Montenegro, pelo menos pelo que tem transmitido, é um líder que gosta de delegar também competências nos ministros e no restante elenco governativo. Mas pergunto-lhe diretamente se, em alguns assuntos, o Primeiro-Ministro deveria ter assumido a pasta de outra forma.
0: Essa questão não me compete nem me parece a matéria fundamental da discussão. A matéria fundamental da discussão, do meu ponto de vista, são as mudanças que o país precisa. Nós estávamos aqui a falar da habitação e eu acho que é um excelente tema para o Governo, porque o Governo duplicou as casas para a habitação pública justamente, ao contrário do que aqui se diz, não para liberalizar o mercado, para garantir que aqueles que não têm acesso passem a ter acesso. Um dos problemas do país é que abdicou de fazer habitação pública e, quando há crises económicas que encarecem a habitação, depois não tem mecanismos para responder e domar as forças de mercado. Mas, para fazer essa mudança, também é preciso que as casas que existem e que estão desocupadas por, em razão dos senhorios não terem confiança, sejam mobilizadas para o mercado de arrendamento. É esse choque de oferta que, por um lado, incentiva a produção de mais casas e, por outro lado, reforça as condições de confiança, segurança jurídica e certeza para que as casas voltem ao mercado de arrendamento, é que é necessário para baixar os preços. E, portanto, eu fico atónito quando se procura assumir que há um falhanço na política da habitação porque os preços das casas continuam a subir. Ora, se nós demoramos anos a fazer casas, como é que é possível estabelecer qualquer ação ou omissão deste governo em relação à matéria como um nexo de causalidade entre o aumento dos preços?
2: E não há
0: Porque se assim fosse, eu diria que a única responsabilidade dos preços das casas terem subido assim seria do anterior governo,
3: Senhor
0: porque
3: Cris.
0: o anterior. Não, não digo. Não, não digo.
3: O PSD
0: Não, não digo.
3: diz.
0: Não, não. Não, não digo. Repare. Não, não digo.
3: O PSD
0: Aí é que
3: diz.
0: está. Sabe o que é que eu digo? Eu digo que a responsabilidade do anterior governo foi não ter feito nada em relação à matéria. E daquilo que fez, ter contribuído para a desconfiança e que ainda levou a retirar casas. Mas o facto do aumento do preço das casas tem muito a ver com um choque de globalização, podemos dizer, que faz uma sincronia entre a oferta e a procura e aumenta o preço das casas.
2: E o que é que fizeram em relação
0: isso
2: a isso?
0: É indiscutível.
3: Aumentaram a
0: Não, o que nós fizemos, não aumentamos de
2: Deram
0: sintonia
2: benefícios
0: nenhuma.
2: fiscais aos
0: Nós não,
2: compradores
0: nós não,
2: estrangeiros.
0: nós não, não aumentamos de sintonia nenhuma. Nós o que fizemos é duplicar o número de casas para a habitação pública para regular segmentos que necessitam
3: E
0: disso.
3: noutra perspectiva, já sabem quantas habitações públicas, quantas habitações de imóveis do Estado podiam estar disponíveis para transformar em habitação?
0: Não,
3: Ou pretendem alienar, como se
0: eu ouvi,
3: fizeram todas?
0: Eu ouvi com curiosidade a senhora deputada, quando lhe colocaram a questão da solução, ter dito que a solução era fazer um levantamento
1: Para terminarmos, Cristóvão
0: dessas
1: Norte, só
0: casas.
1: estamos mesmo no fim.
0: O levantamento era a solução.
3: Que não está feito. Podíamos começar por
0: Nós
3: aí.
0: precisamos, não, nós já fizemos muito mais. Nós, não precisamos, nós já começámos há
2: Já
0: muito
2: venderam
0: tempo.
2: Tudo.
3: Já venderam.
0: Nós já tomámos muitas medidas em relação a esta matéria.
3: Nem o cadastro dos terrenos está feito para sabermos onde podemos construir, Cristóvão. Nem isso está feito. Nem fizeram.
0: Desculpe.
3: Anunciam
0: toda a gente,
3: a reforma,
0: há PDMs, toda a gente sabe onde é que pode construir e onde é que não pode construir.
3: Se há PDMs, mas há terrenos que não sequer estão cadastrados
0: e a
3: maior parte
0: são do
3: Estado.
0: Não confunda as coisas. Uma coisa
3: não
0: é o cadastro. E o cadastro não tem nada a ver com a questão da habitação.
3: Tem.
1: Para
3: então
1: fechar,
3: temos
1: de terminar. Já percebemos que o tema da habitação é um tema muito importante e que pode também dominar a política nacional nos próximos tempos. Não temos mais tempo aqui no nosso programa de hoje, mas eu agradeço ao Bernardino Soares, também à Patrícia Almeida, à Mariana Vieira da Silva e também ao Cristóvão Norte a disponibilidade. Estarem connosco aqui no Entre Políticos. 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Até para a semana.
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10: Muito bom dia. Temperaturas máximas para hoje: Faro, 34 graus, Castelo Branco e Évora, 33, Beja e Santarém, 32, Porto Alegre, 31, Bragança e Setúbal, 30, Lisboa, 29, Vila Real, Coimbra e Leiria, 28 graus, Braga e Viseu, 27, Guarda, 26, Aveiro, 25, Porto, 23, Viana do Castelo, 22 graus. Uma quinta-feira com nuvens no litoral oeste do país, com possibilidade de chuva no norte e centro à tarde e pequena subida de temperatura no Algarve.

0: 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São 11 horas da manhã no continente e na Madeira, 10 horas da manhã nos Açores. Vamos agora conhecer os títulos desta edição.
1: A meta está à vista na correção dos exames nacionais, mas o Ministro da Educação não dá certezas sobre a publicação dos resultados no dia de amanhã. Fernando Alexandre lamenta que haja falta de disponibilidade dos professores classificadores, o que está a dificultar o fim deste processo. A Federação Nacional dos Médicos diz que há utentes a desmaiar no Centro de Saúde de Vilar do Paraíso, em Gaia, por causa do calor. A FNAM revela que uma avaria no ar-condicionado faz com que as temperaturas no edifício ultrapassem os 32 graus. A Ucrânia tem um novo primeiro-ministro desde esta manhã, o terceiro desde o início da invasão russa. O Parlamento de Kiev deu hoje posse a Sergei Koretsky.
0: As notícias com edição de Frederico Moreno.
1: O Ministro da Educação admite o risco de não haver divulgação dos resultados dos exames nacionais no dia de amanhã. Fernando Alexandre falou há momentos aos jornalistas para sublinhar que o processo de correção das provas está prestes a terminar, com 99,3% das respostas corrigidas. Ainda assim, o governante salienta que está a haver um problema de disponibilidade por parte dos professores classificadores, o que está a impedir a conclusão deste processo. Argumentos registados pela repórter Alexandra Sofia Costa, no Centro de Congressos de Lisboa, para onde vamos em direto. Foi aí, Alexandra, que o Ministro da Educação afirmou que não pode dar certezas em relação ao cumprimento da data de divulgação dos resultados, que está prevista para amanhã.
2: Essa é, de facto, a grande incógnita. Há menos de 24 horas, o Ministro diz que há risco efetivo de as notas não serem publicadas.
3: Riscos, claro. Enquanto eu não tiver as provas todas corrigidas, claro que há riscos, é óbvio. Mas uma coisa, há um calendário definido, à hora, todos os processos estão definidos, o processo tecnológico está testado, e por isso agora o que nós precisamos é de fechar a correção das provas.
2: É um processo definido à hora. Fernando Alexandre garante que já foram corrigidos neste momento 99,3% dos exames, mas a dificuldade agora é encontrar professores corretores, sobretudo de português, de matemática, mas também de físico-química. Fernando Alexandre diz que não encontra justificação para isto.
3: E por isso não há, do meu ponto de vista, explicação para o sistema educativo. Com tudo o que correu mal, serão tiradas as consequências, haverá uma auditoria, haverá responsabilidades, mas não há justificação, será muito difícil explicar, que por termos, estando tão perto de terminar, que não consigamos fechar este tema.
4: A responsabilidade é só dos professores, não é da plataforma?
3: Desculpe, não é a responsabilidade dos professores, eu estou a pedir a colaboração dos professores. O que o Júri Nacional de Exames diz é que não está a conseguir ter professores disponíveis. Eu confesso que tenho alguma dificuldade em perceber isso, porque eu conheço os professores, mas é a resposta que o Júri Nacional de Exames me diz, é que nós não estamos a conseguir fechar as provas porque não há professores classificadores disponíveis. Ora, eu acho que isso é muito difícil de explicar à sociedade portuguesa, porque nós estamos mesmo no fim.
2: Alexandre não quis acusar diretamente os professores, pediu o apoio dos professores para conseguir acabar a correção dos exames, por isso amanhã podem não sair as notas, faltam classificar ainda 0,7% dos itens. De qualquer forma, Fernando Alexandre disse também aqui que a segunda fase vai manter-se igual, precisamente nos mesmos moldes e no mesmo tempo, ou seja, nada vai mudar porque os erros, garantiu, já foram corrigidos nesta fase.
1: Alexandra Sofia Costa, em direto do Centro de Congressos de Lisboa, onde o Ministro da Educação falou aos jornalistas com esse apelo aos professores classificadores para que estejam disponíveis para terminar a correção dos exames. À porta do Centro de Congressos de Lisboa decorria uma concentração de protesto do sindicato STOP, com camisolas pretas e guarda-chuvas. Daniel Martins, do STOP, considera que só há um caminho para o Ministro Fernando Alexandre, a demissão do cargo.
5: Que disse que se não houvessem notas no dia 14 de junho, que tinha que haver assunção de responsabilidades. Queremos que só existe uma pessoa com responsabilidades neste processo que tem que assumir na totalidade, que é o seu ministro. Como tal, só nos parece que a demissão é o único caminho se realmente ele consegue, digamos, sentir a responsabilidade de ser o encarregado da pasta que dificultou e pôs em ansiedade centenas de milhares de alunos neste país e as respectivas famílias.
1: O STOP a defender a demissão do Ministro da Educação após as falhas registadas no processo de correção digital dos exames do secundário. Este é um dos temas incontornáveis no debate de hoje sobre o Estado da Nação, marcado para as 15h30 na Assembleia da República. Na antevisão, feita há pouco aqui na Antena 1, no programa Entre Políticos, o deputado do PSD, Cristóvão Norte, diz que o Governo deve dizer aos portugueses o que tem vindo a fazer, destacando vários pontos.
6: O Governo deve dar a resposta sobre aquilo que tem vindo a ser feito em áreas essenciais. Por exemplo, nos últimos 2 anos não se registou nenhum aumento de impostos, o que é algo inédito na história da democracia portuguesa. Temos dívida pública completamente controlada abaixo dos 90%. Estamos a lançar programas fundamentais com vista a minorar o acesso, as dificuldades no acesso à habitação. Tem-se feito esforços na área da saúde com recrutamentos de novos profissionais.
1: Posição do PSD, já a deputada do Chega, Patrícia Almeida, acusa o Governo de intransigência, de não saber de negociar e de se julgar dono da razão.
7: O Governo tem é que negociar com os parceiros de uma forma leal e transparente. O que tem acontecido é que este Governo chega para negociar e chega com uma soberba completamente altiva de que a negociação é feita se for tudo à maneira deles. E, portanto, não vê no PS um parceiro com vontade de negociar. Depois diz que no Chega não vê um parceiro fiável para negociar, ou seja, só o PSD é que está certo.
8: É na opinião do Chega já agora uma das marcas desta governação de Luís Montenegro, ou seja, esta intransigência, pelo que consigo perceber das suas palavras?
7: Sim, sim.
1: Críticas do Chega dirigidas ao Executivo neste programa Entre Políticos, com moderação do jornalista João Alexandre. Foi lá que esteve também a deputada do PS, Mariana Vieira da Silva. Ela considera que o Governo tem falhado naquilo que prometeu aos portugueses e que tem vindo a estragar o que o PS fez de bom.
9: O que temos que avaliar é um falhanço total no que era iniciativa política nas principais do Governo e uma demonstração de uma grande incapacidade de gerir o dia-a-dia da governação, estragando coisas que funcionavam bem há 30 anos. E nós não podemos, quando fazemos uma avaliação, não pensar no que é que significa algo que estava estabelecido desde o fim dos anos 90, com uma metodologia clara, conhecida por todos, que obviamente pode evoluir e pode ser mudada, e o responsável até pela definição dessa modernização até foi o Partido Socialista, mas não há nenhuma razão para, do ponto de vista logístico, do ponto de vista organizacional, falhar tão redondamente.
1: Os argumentos do Partido Socialista, já Bernardino Soares, membro do Comitê Central do PCP e antigo líder parlamentar dos comunistas, diz que a vida dos portugueses vai ficando pior à medida que vão sendo conhecidas medidas tomadas por este Governo.
10: Quanto mais o Governo governa, pior o país fica e pior fica a vida da maioria das pessoas. Eu acho que o Estado da Nação tem que ser, o debate do Estado da Nação tem que ser uma avaliação geral da situação do país e da ação governativa, mas para cada um dos portugueses e para cada uma das famílias portuguesas é também a avaliação de como é que está a sua vida e como é que está a vida dos portugueses. Os salários continuam baixos e o Governo queria ainda baixá-los mais com o pacote laboral que foi derrotado. Nós temos hoje metade dos trabalhadores portugueses com um salário bruto abaixo de 1.000 euros. Temos 30% de trabalhadores precários.
1: Posição dos partidos políticos no programa Entre Políticos aqui na Antena 1. A Rádio Pública vai transmitir em direto o debate do Estado da Nação a partir das 15h30 no Parlamento. No Centro de Saúde de Vilar Paraíso, em Vila Nova de Gaia, as temperaturas dentro do edifício rondam os 32 graus. A denúncia partiu do Sindicato dos Médicos do Norte, que fala de um impacto negativo tanto para utentes como para profissionais de saúde. Joana Bordal Issá, da FNAM, fala de casos em que as pessoas desmaiam quando vão às consultas.
11: Chegamos a ter 32 graus dentro das instalações do Centro de Saúde. E isso tem levado à indisposição e até desmaios de utentes. E obviamente isto prejudica também o trabalho dos próprios profissionais. Estamos a falar de médicos, estamos a falar de enfermeiros, estamos a falar de secretários clínicos que trabalham em situações muito difíceis, por isto por uma falha na climatização. Não se trata apenas da questão laboral dos profissionais, embora obviamente isso é muito importante, mas também do impacto que isto tem depois nos utentes. É inaceitável que crianças, idosos, qualquer utente também esteja exposto a estas temperaturas numa unidade de saúde.
1: A FNAM diz que há utentes a desmaiar no Centro de Saúde de Vilar do Paraíso. Já expôs a situação à administração do Centro de Saúde e à Câmara de Gaia no passado dia 10. Aguarda ainda uma resposta. A Ucrânia tem um novo primeiro-ministro, Sergei Koretsky, era até agora ministro da Energia. Vai ser o terceiro chefe de governo, aliás, desde o início da invasão russa em 2022. O nome de Koretsky foi aprovado hoje pelo Parlamento de Kiev. Este novo líder do Executivo prometeu colocar no topo da lista de prioridades a defesa do país, a estabilidade económica e ainda a integração da Ucrânia na União Europeia. É uma vitória para o governo espanhol. O Tribunal de Justiça da União Europeia decidiu validar a amnistia que tinha sido concedida aos independentistas da Catalunha após o referendo de 2017. A amnistia tinha gerado grande polémica em Espanha. Agora, a mais alta instância da União Europeia anuncia, Daniel Belo, que a decisão do governo de Pedro Sánchez não viola as leis fundamentais do espaço comunitário.
12: O Tribunal de Justiça da União Europeia não encontrou problemas na polémica lei da amnistia espanhola.
13: Não se opõe a uma lei nacional de amnistia.
12: Foi o presidente do tribunal, o belga Cohen Lennertz, que leu em castelhano a decisão da Justiça Europeia que, ao contrário das dúvidas levantadas, não achou que as diretivas europeias impeçam uma lei nacional de amnistiar atos criminais para reduzir tensões institucionais e facilitar um cenário de reconciliação. Entendem também que a lei da amnistia não é vaga quanto ao tipo de atos terroristas que refere, nem notou problemas de discriminação entre crimes comparáveis. Sobre a parte da lei referente ao referendo pela independência, o tribunal entende que o Tratado sobre o Funcionamento da União Europeia não exclui que uma regra nacional amnistie atos de responsabilidade contabilística desde que não mexam com dinheiros europeus. Apesar disso, ainda correm processos na Justiça por desvio de fundos, entre eles um contra Carlos Puigdemont, que não foi ultrapassado com a decisão agora conhecida e que pode ser obstáculo ao regresso do ex-presidente do governo catalão. Nas reações, o advogado de Puigdemont saudou a resolução da Justiça Europeia e dá a polémica como encerrada. O presidente da Generalitat, Salvador Illa, celebrou o aval de Justiça à amnistia e apelou à aplicação da lei de forma diligente e abrangente. O presidente da Esquerra Republicana, Oriol Junqueras, fala num dia importante para os catalães e para a qualidade democrática do Estado espanhol e da Europa, pedindo que as cerca de 35 pessoas que ainda enfrentam processos judiciais sejam amnistiadas imediatamente. Já o Partido Popular, principal partido da oposição e principal detrator da lei, declarou apenas o seu respeito absoluto pela decisão do Tribunal Europeu, mas insiste em atacar Pedro Sánchez pela aprovação da lei, dizendo que nenhum presidente deve trocar poder por impunidade.
1: A amnistia que tinha sido concedida aos independentistas da Catalunha foi validada esta manhã pelo Tribunal de Justiça da União Europeia. A fechar, digo-lhe que o Governo Regional da Madeira decidiu conceder tolerância de ponto aos funcionários públicos na tarde de 30 de julho e no dia 31. A tolerância de ponto deve-se à realização do Rally da Madeira. A decisão foi tomada ontem no Funchal, nesta reunião liderada pelo social-democrata Miguel Albuquerque. O anúncio da tolerância de ponto foi divulgado hoje em comunicado.
0: Foram as notícias com Frederico Moreno, simultâneo com a RTP Antena 1 Madeira, Açores e RTP Mundo. 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Quinta-feira, 16 de julho, muito bom dia. Daqui a instantes o programa Antena Aberta. Vamos falar sobre o estado da nação. Para já, informação de trânsito. Sandra Pereira.
14: Neste momento, a VCI no sentido a Rábida Freixo. Há ainda paragens a partir da Ponte da Rábida e até à saída para a Boa Vista e Freixo a Rábida no Mercado Abastecedor até às Antas. Depois, na A28, demora-se nos dois sentidos da Avenida AEP. Quanto a Lisboa, a atenção à A5 no sentido Cascais-Lisboa, com um acidente na zona de Caparide. E o trânsito já está com bastante demora, praticamente a chegar à zona do Estoril. Na segunda circular, no sentido Benfica-Aeroporto, as filas estão entre o Campo Grande e a zona das Calvanas. O IC19 Sintra-Lisboa, há paragens na reta dos comandos da Amadora. E depois para a Ponte 25 de Abril, Almada-Lisboa, há também intensidade na subida do Pregal em direção à Praça das Portagens.
0: Uma ótima viagem, bom dia.
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0: Hoje na Antena Aberta vamos falar do estado da nação. Quando olha para o país de hoje, que balanço faz?
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0: Programa Antena Aberta até perto do meio-dia. A edição é do jornalista António Jorge.
20: Muito bom dia. O Parlamento debate hoje o Estado da Nação e o governo de Luís Montenegro chega a este momento sob forte pressão política. Apesar dos indicadores económicos que o Executivo tem mostrado como sinais de estabilidade, as últimas semanas ficaram marcadas por duas polémicas que colocaram ministros no centro da discussão pública. De um lado, Fernando Alexandre, ministro da Educação, enfrenta críticas duras devido aos problemas registados na correção digital dos exames nacionais, uma situação que levou ao adiamento de calendários, gerou contestação entre professores, alunos e pais e motivou exigências de explicações no Parlamento. A oposição fala em falhas graves de planeamento e de gestão, enquanto o Primeiro-Ministro mantém a confiança em Fernando Alexandre. Do outro lado, outro problema. O ministro da Administração Interna, Luís Neves, continua envolvido na controvérsia relacionada com obras numa propriedade em Odmira e com a contratação de um empreiteiro de Barcelos que trabalhou para a Polícia Judiciária quando era diretor nacional daquela instituição, Luís Neves. O ministro rejeita qualquer irregularidade, mas o caso tem alimentado críticas da oposição. O ministro já apresentou as faturas, mas continuam dúvidas sobre a gestão política deste processo. É neste contexto que o debate do Estado da Nação vai acontecer logo à tarde, num momento particularmente exigente para o Governo, Inês Ameixa.
21: Luís Montenegro regressa ao Parlamento com duas pedras na engrenagem do Governo. Uma delas, a polémica em volta dos exames nacionais. Pela primeira vez, o Primeiro-Ministro será confrontado pelas bancadas da oposição, que têm exigido mais explicações, nomeadamente do Ministro. Fernando Alexandre continua a defender a digitalização das provas, mas reconhece erros no processo.
22: Houve coisas que não correram bem, mas nós estamos a tomar todas as medidas desde o início para garantir toda a validade. Lamento, já pedi desculpa, faremos uma auditoria e são apuradas as responsabilidades.
21: Já o Primeiro-Ministro admite eventuais falhas políticas, mas culpa alguns professores pela resistência à mudança. Montenegro chega ao debate do Estado da Nação com uma outra dor de cabeça, o caso a envolver o Ministro da Administração Interna, mas sobre esse remete mesmo para o Parlamento.
23: Tudo aquilo que é o escrutínio da ação governativa vai ocorrer na quinta-feira no debate do Estado da Nação e eu lá estarei 4 horas a responder às senhoras e aos senhores deputados.
21: Em causa, obras numa casa do ministro e antigo diretor da PJ, Luís Neves, feitas pelo empreiteiro que já tinha realizado obras na Polícia Judiciária.
24: Hoje faria de maneira diferente. Agora, o grosso das obras foram feitas em período que eu não conhecia, tudo foi transparente, os contratos foram visados no Tribunal de Contas, portanto é tudo muito limpinho e absolutamente tranquilo.
21: Estado da Nação, esta tarde, com dois ministros de Montenegro fragilizados e uma oposição que deve ainda questionar sobre temas como a saúde, a habitação ou o aumento do custo de vida.
20: O Estado da Nação a acontecer num momento particularmente exigente para o Governo é o momento que marca também a pausa para as férias. A questão principal é saber se os portugueses valorizam os resultados apresentados pelo Executivo ou se estas polémicas que foram agora explicadas pela Inês Ameixa fragilizam a confiança na capacidade governativa e particularmente nestes dois ministros em causa, Fernando Alexandre da Educação e Luís Neves. Recentemente tomou posse posse como Ministro da Administração Interna. Perguntas para este programa, para a sua participação, para motivar a sua presença na edição da Antena Aberta. Quando olha para o país de hoje, qual é o balanço que faz? O Governo merece confiança para prosseguir o trabalho ou os acontecimentos das últimas semanas revelam dificuldades de liderança e de resposta política? As últimas semanas reforçaram a sua confiança no Governo ou diminuíram-na? E queremos saber também porquê já agora. Ligue, portanto, para aqui estar o número de telefone 822-0101, que é um número de telefone gratuito. Eu passo a repetir este número, 822-0101. Estamos ainda, com muito gosto e com um apelo especial, a aceitar as inscrições de quem quiser participar na edição de hoje, desta quinta-feira, 16 de julho de 2026, da Antena Aberta. Se está fora do país, com o custo de uma chamada internacional, o número é outro, é o 2233-99956. Bom dia, Filipe Luís, comentador de Política Nacional da Antena 1. Muito obrigado mais uma vez pela colaboração. O Ministro da Educação disse há pouco, há cerca de meia hora, que faltam professores para classificar os exames nacionais de algumas disciplinas e apelou à disponibilidade dos docentes, que considera esta situação estranha, quando falta corrigir muito pouco das respostas em falta na véspera do prazo para a fixação das pautas dos resultados dos exames, mas também disse-se que há risco dessas pautas não serem apresentadas publicamente amanhã. Estamos aqui perante uma situação que pode ser o centro, o epicentro da polémica mais logo à tarde.
2: Sim, este debate chama-se debate sobre o Estado da Nação, mas na verdade não será muito diferente, sobretudo dadas as circunstâncias, de um debate quinzenal com o Primeiro-Ministro. Ou seja, vai ser muito contaminado, não se vai propriamente fazer um balanço do Estado do país, mas, pelo contrário, vai ser um debate muito contaminado pela atualidade e pelos casos mais recentes no Governo.
20: O que é bom, na verdade, sucede quase sempre.
2: Sim, sim, sucede quase sempre, sobretudo quando a temperatura política está muito quente. Às vezes não será o caso. Quer dizer, pode haver uma ou outra ocasião em que decorra um debate do Estado da Nação sem que tenha havido casos que tivessem estado no topo da atenção política e da atenção mediática, como agora é o caso. Portanto, estes dois casos que vocês referiram vão, com certeza, dominar o debate, sem prejuízo de haver, também como referiram, outros assuntos que venham à baila, mas já de forma secundária. Relativamente a estas mais recentes declarações do Ministro da Educação, que de repente se vê confrontado com uma alegada falta de classificadores, de professores para corrigir o exame, bom, essas situações têm que ser calculadas a montante, não é o Ministério da Educação agora ficar surpreendido e de calças na mão.
20: Na reta da meta, dar conta de que...
2: Sim, isso tudo tem a ver com planeamento e com um planeamento que manifestamente falhou. Portanto, não vale a pena tirar as responsabilidades principais, o que não quer dizer que não venham a ser apuradas algumas, para os professores. Portanto, é um processo que nasceu torto e que está difícil de endireitar e, portanto, isso obviamente vai estar no debate logo à tarde. Atenção que não podemos é retirar as palavras do contexto quando o ministro diz que não pode garantir que os resultados sejam apresentados amanhã, sejam publicados amanhã. Bom, evidentemente, ele diz que não pode garantir enquanto não estiver. Isso é uma verdade lá para ali. E é verdade que ele não se pude, mesmo tudo estivesse a correr normalmente e que o prazo tivesse sido cumprido, porque já não foi, isto já é um prazo
20: muito dilatado,
2: já várias vezes, mas mesmo que tivesse tudo normal, nunca se pode garantir nada que não esteja realmente já na mão. Portanto, eu aí descontaria um bocadinho essa... Mas há aqui um sinal de inquietação quando ele diz que faltam professores para classificar os poucos exames que restam.
20: Parece uma convocatória de mais um argumento para explicar alguma coisa.
2: Parece já uma antecipação de algo que ele sabe e que nós não sabemos. Mas pronto, vamos ver amanhã, não é? Estes dois casos do governo aqui são dois casos completamente diferentes, porque no caso de educação trata-se de avaliar o desempenho do ministro.
20: Certo, portanto... mas antes de avançarmos para o segundo ponto, que tem a ver com o Luís Neves, logo eu careço o teu raciocínio e que era isso que seguia na tua estrutura de comentário, eu gostava que me fizesses também um olhar, uma análise àquilo que tem sido a forma como o ministro, primeiro-ministro Luís Montenegro tem, de alguma maneira, olhado para esta questão, tem posto água na fervura. Ainda há dias, enquanto presidente do PSD, dizia, bem, não vai ser este tipo de problemas na engrenagem, que são normais num processo de mudança, que nos demoverá de querer fazer com que o país avance. Que sinal é que há aqui latente?
2: O Primeiro-Ministro teve aqui várias fases e várias reações diferentes, mas ao longo do processo. Primeiro, enfim, não prestou declarações, demorou a reagir, enfim. Depois teve essas declarações que, na minha perspectiva, foram um pouco infelizes, porque foi ele que disse, enfim, hoje o Ministro da Educação fala dos professores, mas o Primeiro-Ministro atribuiu este fiasco da migração para a digitalização dos exames algumas eventuais, foi o que ele disse, falhas políticas, mas também a resistência por parte de alguns professores.
20: Bem, isso deixou os diretores das escolas completamente de cabelos em pé.
2: Pois, é que a última coisa que o Governo precisa de comprar nesta fase é uma guerra com os professores, porque o Governo está a precisar mais do que nunca da boa vontade dos professores e do seu profissionalismo, diga-se de passagem, atenção. Mas de facto, isso é uma novidade, porque o próprio Ministro da Educação tinha sempre elogiado o esforço dos professores. E quer dizer, e não reconhecer que a falha é a responsabilidade da falta de planeamento do Ministério da Educação e deixar uma suspeita no ar, porque depois não é concretizada. O Primeiro-Ministro fala de resistência de alguns professores à mudança. Quer dizer, isto é uma suspeita, é uma insinuação. E, portanto, não é próprio de um Primeiro-Ministro fazer insinuações e deixar suspeitas no ar. Ou concretiza, ou mais vale assumir responsabilidades. Portanto, aí houve essa nuance. E ontem teve outra declaração que é, sem se referir diretamente ao assunto, mas que o país precisa de reformas, e é natural que Luís Montenegro esteja ansioso por fazer reformas, isso é normal e é meritório, atenção, mas dizia que o erro faz parte porque, enfim, é preferível errar, mas arriscar. Bom, os portugueses...
20: Ousar, também, foi a palavra que ele
2: ousar,
20: usou.
2: Ousar, arriscar, e também usou a palavra arriscar.
20: Exato.
2: Arriscar. E, portanto, os portugueses não são propriamente cobaios, isto é, isso é tentar transformar o erro numa coisa virtuosa. É natural que haja erros. Errar é humano e errar também é próprio dos governos. Mas também é próprio, quando se erra, os governos serem criticados e muitas vezes reconhecerem os erros e assumirem os erros. Não é transformar o erro num elogio. Errou, mas parabéns, porque arriscou. Não é assim que... não é isso que se espera do governo, não é? Portanto, é uma argumentação bastante criativa para justificar alguns erros. Não vale a pena, mas vale assumir. E, portanto, há mérito quando se procura inovar, quando se procura transformar o país, quando se procura fazer reformas. O erro faz parte, mas o erro não é uma coisa virtuosa. E, sobretudo, quando o erro é evitável, como é manifestamente o caso da migração para a digitalização dos exames, porque aqui, de facto, houve alertas, houve uma experiência no ano passado na prova de filosofia que não correu bem, onde foram detectados os erros, erros que se repetiram todos nos exames nacionais.
20: Claro, e já sabia que...
2: nada tinha sido feito.
20: Pois, a questão é essa, é que já sabia que isto ia ser um processo complicado e certamente suscitaria situações difíceis, mas já tinha havido um primeiro ensaio, mas não houve aparentemente nenhuma espécie de tentativa de correção daquilo que foi identificado como negativo nesse processo de filosofia do ano passado.
2: Sim, nós não vamos fazer aqui um processo de intenção dizer que não houve nenhuma tentativa. Até pode ter havido.
20: Com certeza.
2: A verdade é que não funcionou. Pois. A verdade é que não funcionou. E, portanto, é um sistema que é um processo que exigiria um ensaio mais e testes e um protótipo mais definitivo. E é um bocadinho como ter uma cena, uma peça de teatro e levar à cena sem a ter ensaiado. Portanto, o resultado foi basicamente esse.
20: É uma boa imagem.
2: Sim, e portanto, isso está à vista que aconteceu. Eu admito que que haja má vontade da parte de alguns professores, mas isso, a vida é assim, não há, nem toda a gente está de acordo com tudo e as mudanças são difíceis e há sempre resistências à mudança, mas isso faz parte do daquilo que deve ser a previsão de quem vai para a frente com a mudança.
20: Olhando para os fatos.
2: Deve contar com isso e tomar medidas para mitigar essas anomalias. E aparentemente não foi feito. E por isso, enfim, agora toda a gente espera que corra bem, que os resultados sejam publicados e que o ministro consiga resolver o problema que criou. Ele tem capacidade para isso. Ele é um dos ministros reconhecidamente mais qualificados do governo. Não é isso? Está em causa.
20: Claro. Olhando para os factos, o governo de Luís Montenegro, aliás, até o primeiro governo de Luís Montenegro, para ser mais concreto, fez uma espécie de pazes com os professores, na medida em que resolveu os problemas remuneratórios que estavam em causa devido aos tais seis anos, seis meses e seis dias. Desta polémica pode surgir uma espécie de quebra de confiança entre este governo, AD e os professores?
2: Bom, já houve aqui alguns altos e baixos no relacionamento deste Ministério da Educação com os professores, com os sindicatos, etc. Mas é verdade que, e eu agora estava a referir as qualificações e a competência conhecida do ministro e das expectativas com que entrou no governo. Portanto, é um nome, foi um coelho.
20: Professor de Economia na Universidade do Minho, com vários estudos académicos muito reconhecidos.
2: Sim, sim, muito prestigiado e, portanto, até foi considerado quase um coelho que Luís Montenegro retirou da cartola, porque, de facto, foi recebido com grande expectativa. Começou bem, ele aliás teve um estilo interessante, porque tem boa capacidade de comunicação e assumiu-se uma espécie de primus inter pares, assumindo a sua condição de professor, ele próprio. E, portanto, ele teve uma linguagem, um estilo de comunicação que foi sempre como se fosse a partir do terreno, ou seja, e não de cátedra, não é? Não de cátedra, não da cadeira ministerial, mas falou sempre como um entre iguais, mas na tutela, evidentemente. Ou seja, como professor e aproximou-se bastante dos temas concretos, do terreno, e, portanto, isso foi um estilo que ele criou e uma reconhecida capacidade de comunicação e mais. E conseguiu resolver um problema, que era um problema crónico, do congelamento de carreiras, sem os dramas que tinham sido anunciados pelos governos de António Costa. E, portanto, esse mérito tem que lhe ser reconhecido. Ele conseguiu pacificar o setor, de uma certa forma. É claro que é uma pasta difícil, houve muitos problemas, entretanto, e o estado de graça foi alargado, mas não durou para sempre. Houve as falhas, se calhar não está nas suas capacidades mudar de um dia para o outro, mas de falta de professores, furos nos horários, não é? Por preencher alunos com falta de professores a determinadas disciplinas importantes, e portanto isso é um problema já crónico, pode não ser algo que tenha que ser atribuído apenas à responsabilidade deste ministro. O que ele tem é que vai tomar medidas para mitigar esses problemas e para a médio prazo os resolver. Não se sabe bem se é propriamente esse caminho que ele está a seguir. Mas, enfim, tinha o benefício da dúvida. Agora, isto aqui foi um rombo no seu prestígio e na sua e até nas expectativas que havia sobre as suas capacidades e a sua competência. E, portanto, isto politicamente é mau. Não é só mau para ele, é mau para a imagem do governo, porque este problema dos exames nacionais não é algo que afeta uma faixa da população. Ok, quando temos problemas no acesso à saúde, bom, afeta quem precisa de aceder à saúde. Se temos problemas com os reformados, enfim, afeta uma faixa que é os reformados. Se temos problemas, etc. Não é? Portanto, há aqui faixas populacionais que podem queixar-se de determinadas deficiências nos serviços públicos. A questão dos exames nacionais é transversal à sociedade. Afeta as famílias e muitas. Toda a gente tem filhos de idade escolar. Portanto, ricos, pobres, na província, nas grandes cidades.
20: Se não forem filhos, são sobrinhos. Se não são sobrinhos, são netos. É uma realidade que toda a gente conhece.
2: É uma realidade que afeta toda a gente e que é transversal à sociedade. E, portanto, isso é sempre um grande risco político para um governo no seu todo e para a sua imagem. E afeta, agora voltando ao início, a percepção que se tem sobre o Estado da Nação.
20: Olha, por falar em rombo no prestígio, o caso Luís Neves é um efetivo rombo no prestígio de um homem que entrou para o governo com uma aura muito importante e bastante reconhecida, ou não vai ser assim tão relevante?
2: Assim, mal ou bem, justo ou injustamente, é um rombo no prestígio de Luís Neves que vai ficar. Acho que não é suficiente para a admissão. É um episódio infeliz que tem a ver com falta de noção e falta de prudência, não é? A forma como tudo isto foi feito, mas fica sempre uma dúvida sobre a conduta ética de Luís Neves. É um caso completamente diferente, era isso que eu ia dizer há bocado. Enquanto que no caso do Ministro da Educação estamos a falar de um desempenho na qualidade de Ministro da Educação, neste caso estamos a falar de postura ética, de conduta ética. E é um caso que faz lembrar os famosos casos e casinhos do último governo de António Costa. E, portanto, essa imagem, essa percepção já ninguém consegue fazer desvanecer. É mais um rombo no prestígio e na imagem do governo, isto que acontece com um ministro que ainda por cima se tornou um ministro muito, muito importante, não só pela importância da pasta que ocupa, mas pela sua visibilidade, pela expectativa que criou, e até pelo seu desempenho ao longo deste tempo, a sua capacidade de comunicação, etc., a sua presença no início da crise dos incêndios, o seu dinamismo, e, portanto, ainda é pior quando uma coisa destas acontece a um ministro que tinha criado boas expectativas na sociedade. E, portanto, isso vai afetar bastante a imagem do próprio e, consequentemente, também a do governo por esta via.
20: Muito obrigado, Filipe Luís, pela colaboração na Antena Aberta desta quinta-feira, 16 de julho de 26, o dia em que acontece o Estado da Nação na Assembleia da República, a partir das 3:30 da tarde, com transmissão na rádio, aqui em direto, como de resto acontece sempre. Queremos ouvir a sua opinião. Ligue o número de telefone 800-22-0101. É o número de telefone gratuito. Liga, nós ficamos com o seu número de telefone, com o seu nome, e ligamos nós de volta. Se está fora do país, o processo é o mesmo, mas o número é diferente. É o 2233-99956. As polémicas com Fernando Alexandre e Luís Neves são casos isolados ou revelam um problema político mais profundo? Os resultados económicos compensam os erros e as falhas na governação? Continua a confiar em Luís Montenegro para liderar o país? O governo tem sabido responder aos problemas concretos dos portugueses? Acredita que há, efetivamente, no governo uma agenda reformista? A oposição está a fiscalizar bem o executivo ou apenas a aproveitar as polémicas? E se as eleições fossem hoje, votaria novamente neste governo? O que pesa mais no seu balanço? A economia, a saúde, a habitação ou a educação? Portugal está melhor ou pior do que quando este governo tomou posse? Queremos saber as suas respostas a estas várias perguntas que servem para motivar a sua presença. 800-22-0101 é o número gratuito da Antena Aberta. Bom dia, José Cavalheiro, está connosco em Matosinhos.
3: Bom dia, muito obrigado pela oportunidade. Bom, eu não queria entrar, digamos, nos pormenores, nos fediveres, porque nós passamos a vida mais ou menos entretidos com os pequenos pormenores e depois esquecemos as questões de fundo. Eu diria, em primeiro lugar, que do ponto de vista estratégico este governo errou completamente quando pôs no cimo da agenda aquilo que eram os imaginários, os fantasmas do Chega. Portanto, repara o tempo que se andou a discutir com leis da burca, problemas de perda de nacionalidade, de hipotéticos imigrantes nacionalizados e que depois tinham cometido crimes, quer dizer, coisas que eram aplicáveis, se calhar, a um ou dois casos, e andámos a gastar energia política nessas coisas. Portanto, do ponto de vista estratégico, tentar secar, entre aspas, o Chega, foi um erro. Do ponto de vista tático, o nosso primeiro-ministro tem funcionado como advogado, de vez em quando vem defender, digamos, uns ministros incompetentes, não é? E utiliza a tática que eu chamo do Benjamin Franklin, que é a tática do para-raia, deixar um ministro incompetente em serviço, porque vai atraindo a comunicação social e as coisas importantes para ele e para o sistema passam ao lado. Por exemplo, nós andamos montes de tempo a discutir os disparates das duas ministras que se notabilizaram, digamos, pela sua insensibilidade.
20: Saúde
3: política.
20: E trabalho?
3: Exatamente. Não é? Mas ao lado passou um orçamento ou um compromisso, por exemplo, para a defesa de 5,4 mil milhões de euros sobre um tema e com uma estratégia que não foi minimamente abordada nem definida e provavelmente vai destinar a comprarmos coisas que brevemente serão consideradas sucata e perda de resultado. Portanto, perdemos completamente o foco do essencial. Mas eu dou-lhe exemplos de coisas que podiam ser feitas não gastando dinheiro, porque digamos que toda a gente tem muito boas ideias e desde que haja dinheiro essas ideias podem avançar, mas, por exemplo, na justiça nós continuamos com um sistema completamente atrofiado, com o Ministério Público a esbanjar recursos de maneira incrível em escutas durante anos de políticos para descobrir depois que eles foram almoçar com um empresário qualquer e que isso é suspeitíssimo, não é? Isso custa ao erário público uma fortuna, não é? Porque é preciso muita gente para monitorizar essas conversas todas telefónicas e a perseguição a juízes, como verificamos, como retaliação do próprio Ministério Público. Portanto, a justiça continua completamente a dominar subliminarmente o nosso poder político. Os nossos políticos têm medo e têm razão para isso, porque de um momento para o outro há tal fuga e há tal quebra de suspeita de justiça e eles na praça pública passam a ser suspeitos de qualquer coisa, de que não se podem defender, porque nem sequer são ouvidos na maior parte dos casos. Portanto, era uma das coisas que este governo devia ter atacado e nem não mexeu uma palha nesse sentido. Por exemplo, na habitação, nós temos centenas de milhares de casas devolutas. Sabemos que um problema fundamental é da segurança dos senhorios. Os senhorios têm medo em pôr as casas no mercado e que amanhã haja um inquilino que não lhes pague e depois é o senhorio que tem que esgrimir contra o inquilino. Portanto, isto resolvia-se de uma maneira muito simples, era criar uma espécie de agência de seguro estatal em que era assegurado ao senhorio o pagamento das rendas, era assegurada a ordem de despejo se fosse caso disso, portanto estamos a falar naqueles habilidosos que não cumprem as coisas, portanto, e sabem que não vão cumprir, e depois servem da morosidade da justiça. Portanto, o senhorio seria substituído por um peso pesado, que era essa agência, que tinha os seus advogados e tinha os seus canais, e, tal como acontece no seguro de um automóvel, o senhorio tinha a certeza que seria ressarcido daquilo que tinha a receber. E com isso nós poderíamos libertar, sem investimento público significativo, centenas, ou pelo menos umas largas dezenas de milhares de casas que poderiam, com pequenas obras, rapidamente entrar no e resolver, ou pelo menos mitigar o problema da habitação, sem esquecer o problema de fundo, que era a absoluta necessidade de aumentar drasticamente a oferta pública de habitação. Na saúde, eu dou-lhe um exemplo das coisas feitas ao contrário. Por exemplo, eu habitualmente no meu centro de saúde, quando tivesse algum problema, ligava de manhã, desligava, recebia, passado um quarto de hora ou meia hora, uma chamada do centro de saúde, que neste caso é uma unidade de saúde familiar, aqui em Matosinhos, e normalmente marcava-me uma consulta não programada para o próprio dia. Agora, tenho que ir para o SNS 24, o que é que eu verifico? Isto está nas mãos da Altice e, coisa espantosa, a ineficiência parece estar a ser cultivada. Eu verifico que as pessoas têm que se identificar em sucessivos operadores, depois de dizerem os seus sintomas, e como foi o meu caso recentemente, caracterizar perfeitamente a situação, tem que responder a uma série de perguntas idiotas, como, por exemplo, se caiu de uma altura superior à sua própria altura e coisas desse género. Ou seja, gastar tempo, não é? E depois, no fundo, o que é que eles fizeram? Em vez de me encaminhar para onde deviam, que era para a minha unidade de saúde familiar, encaminharam-me para a urgência de um hospital, ou seja, ajudaram a agravar a situação. Portanto, são situações em que a política do governo, neste caso da saúde, não só não está a melhorar a situação existente, como está a destruir e a complicar e a tornar menos eficiente coisas que estavam a funcionar bem
20: e que agora não estão. Obrigado pela sua participação e pelos exemplos que aqui nos apresentou. Já vamos continuar a escutar opiniões de outros ouvintes que se inscreveram. Cumprimento o professor de Ciência Política na Universidade do Minho, José Palmeira. Obrigado pela sua colaboração. Professor José Palmeira, como é que olha para esta situação em que o Ministro da Educação tem estado envolvido?
4: Bom dia.
20: Bom dia.
4: Eu diria que a questão da educação tem a ver com um facto conjuntural. É verdade que o Ministério da Educação procurou ser inovador com a questão da digitalização das provas.
20: Mas não planeou bem?
4: É difícil nós que estamos de fora dizermos se houve um planeamento bem feito ou mal feito. Agora, nós podemos é ter maior ou menor confiança em quem está à frente do Ministério. E até agora o ministro deu boas provas. Portanto, a priori não houve uma precipitação. Agora, nós sabemos que o Ministério da Educação é uma máquina pesada. Envolve muita gente, quer alunos, quer professores, quer funcionários. E as coisas, de facto, não correram bem. Essa é a realidade. Agora, será que vamos tirar eleições disso e que os problemas para o ano já não vão acontecer? Essa é a expectativa. Portanto, eu diria que é um problema, em princípio conjuntural, embora problemas conjunturais existem frequentemente.
20: As polémicas com Fernando Alexandre e Luís Neves são naturalmente diferentes. Do seu ponto de vista, são casos isolados ou revelam um problema político mais profundo neste governo?
4: É sim, até prova em contrário, são casos que acontecem em qualquer governo, isto é, se nós olharmos para trás, o que é que verificamos? Que este tipo de situações acontecem. Também verificamos que muitas delas resultam em nada, isto é, as acusações que são feitas depois não são provadas. Portanto, eu diria que isso faz parte do mundo em que vivemos, que é um mundo muito mediatizado. Por outro lado, também é verdade que há um escrutínio muito maior hoje do que aquilo que existia no passado e, portanto, é mais provável isto acontecer. E também é algo que as oposições tentam explorar, o que faz com que estes acontecimentos tenham proporções muito grandes.
20: Essa
4: que
20: era
4: muitas
20: uma
4: vezes era uma questão se diluem que em pouco tempo.
20: Sim,
4: não é?
20: Era uma questão que eu também gostava que pudesse elaborar sobre ela. A oposição, do seu ponto de vista, tem fiscalizado bem o governo, o executivo, ou apenas tem feito uma espécie de cavalgar as ondas, aproveitar as polémicas?
4: Eu diria que o papel da oposição é sempre um papel difícil, isto é verdade que quando se lida com um governo minoritário, a oposição e designadamente os partidos com maior responsabilidade, como é o caso do Partido Socialista, que tem responsabilidades, que tem tido responsabilidades governativas, não quer ser acusado de não o do Partido Socialista, que tem responsabilidades, que tem tido responsabilidades governativas, não quer ser acusado de não olhar para o

0: contrário do que às vezes se pensa, porque, sobretudo daqueles que têm sentido de responsabilidade, têm que supor, é verdade, mas também não podem estar permanentemente a deitar abaixo governos, porque isso também não os beneficia, pode beneficiar a partidos dos extremos.
1: O governo tem conseguido colocar à frente dos olhos dos portugueses a tal agenda reformista que diz ter?
0: A agenda reformista do governo está muito limitada porque o governo não tem uma maioria parlamentar e, portanto, depende sempre do apoio de terceiros partidos. O primeiro-ministro, no congresso do PSD, que foi há poucos dias, disse que este governo tem um ímpeto reformista, só que muitas dessas reformas não passam no Parlamento e deu o exemplo das leis laborais. É evidente que há esse tipo de limitação. Por outro lado, há reformas que são necessárias, mas que tardam em acontecer, por exemplo, na justiça. Vemos casos de prescrições que em condições normais não deveriam acontecer. Eu diria que são reformas que há muito que são exigidas e que tardam em ter lugar, seja por falta de consenso, seja porque, de facto, a nível do contexto parlamentar não tenha havido essa possibilidade dessas reformas serem avançadas, a verdade é que estamos numa situação que se arrasta já há muito tempo. E isto pode ter até repercussões na economia, porque é outro problema crónico do país. É que mesmo que tenhamos crescimento, esse crescimento tem sido sempre anémico, o que significa que continuamos com salários baixos, médios muito baixos. E, portanto, isto cria um clima de insatisfação. Em contrapartida, temos, apesar de tudo, evoluído positivamente em questões como a imigração, que no passado foi um assunto fraturante, hoje não é. Não temos propriamente problemas ao nível da segurança que afeta muitos outros países e temos uma conjuntura internacional adversa que afeta todos. Temos a guerra no Médio Oriente que provoca aumento do preço dos combustíveis, isso provoca aumento da inflação, vamos porventura voltar ao déficit este ano e, portanto, tudo isso são aspectos que naturalmente limitam a ação do governo, mas que alguns se derivam de fatores externos que não são responsabilidade do Governo.
1: Muito obrigado, José Palmeira, pela sua colaboração uma vez mais com a Antena Aberta, professor de Ciência Política na Universidade do Minho. Em Braga, precisamente, está Jorge Silva. Bom dia e bem-vindo ao programa. Jorge, vamos ouvir a sua opinião.
2: Antes de mais, bom dia e obrigado.
1: Bom dia.
2: Eu diria que, do ponto de vista do Estado da Nação, há dois problemas que, de facto, afetam este governo. O primeiro é a questão da saúde e da educação. Aliado a isto, há um problema transversal a todos os ministérios, que é um problema de comunicação na parte do governo. O governo tem tido uma fraca coordenação política a nível de comunicação. Aliado também a isto, tem, desafio não ser um governo maioritário, e, portanto, depende sempre, no caso de dois partidos, o Chega e o Partido Socialista, que, diga-se de passagem, nem o da oposição, tem deixado muito a desejar. Não se consegue fazer reformas porque não há sentido de Estado por parte dos partidos. Olhando para essa questão da educação, permita-me dizer o seguinte. Acho que é consensual que Fernando Alexandre é um dos ministros mais pautados e melhor classificados neste governo, mas a verdade é que todo este processo começou mal e tudo o que é mudança traz sempre riscos, e não é só aqui em Portugal, noutros países também essa transição para o digital também houve problemas, mas faz parte. E o importante é que se reconheça e se corrija. Mas também é verdade que nós não podemos só olhar para a culpa para o governo, nomeadamente para o Ministro da Educação. Porque, repare, eu uso sempre esta expressão, que é para dançar um tango são sempre preciso duas pessoas. Ou seja, o que é que eu quero dizer com isto? Para que as coisas corram bem, é preciso que ambos os lados remem para o mesmo lado. Ora, aquilo que nós sabemos, e vou dar um exemplo, acho que o Dr. António Jorge se lembra, por exemplo, de professores nomeados que já tinham falecido.
1: Sim.
2: Quem faz a nomeação

0: E é bom que as pessoas percebam que se calhar não sabem. Não é o Ministério da Educação. Quem faz a nomeação, indica os nomes, são os diretores escolares. E depois também vamos ver notícias de coisas que têm a ver com a análise, realmente os formulários, essas questões estão todas em ordem. São as próprias escolas e têm falhas, portanto, de base para a entrega. Nós vimos ainda notícias que houve exames ou provas que não foram entregues na hora, não é? Isso parte das escolas, essa responsabilidade. E é bom que se diga isso. E depois, há aqui, obviamente, lobbies. E há lobbies partidários e há lobbies sindicalistas. Porque se nós formos ver quem tem comentado, na maioria das vezes, são pessoas afetadas a partir de esquerda. Olha, e não ontem, eu vou ter o canal, que eu creio que não tem mal, assim que notícias, por exemplo, está um professor de economia a comentar. Parnes foi candidato do Bloco de Esquerda. E, repare, como é que agora surgem professores a meter baixas? Hoje não se consegue contactar professores para vir corrigir exames, quando falta, creio que nem 1% para acabar. Mas, ao mesmo tempo, há uma manifestação de professores, do sindicato. Aquilo que me parece é que também há jogada política do género. Nós vamos aqui condicionar todo este processo, vamos fazer com que as coisas não sejam apresentadas na auditoria e depois pedimos a cabeça ao ministro. E faça aquilo que o primeiro-ministro disse, que ia manter o ministro Fernando Alexandre no governo. Eu acho muito bem, mas isso eu digo, quer seja para o governo de direita ou de esquerda. Porque eu estou farto que os sindicatos pensem que são os que mandam no país. Não, não são. Quem manda são os ministros, o governo. E, portanto, acho bem que o faça, até para dar uma bofetada, entre aspas, aos sindicatos. E perceber que as reformas são para ser feitas. Queiram ou não queiram.
1: Obrigado. Presumo que já terá concluído ou quer rematar?
0: Só mesmo para concluir. Eu acho que agora o maior problema que este governo vai ter vai ser, de facto, com o orçamento de Estado, que eu acho que aí vai haver crise política, porque eu não estou a ver o orçamento de Estado a passar.
1: Vamos ver na altura, mais próximo, certamente que vamos ter a oportunidade de voltar a conversar sobre esse assunto em específico. Obrigado, Jorge Silva. Ligava de Braga, em Coimbra. Sílvia Silva. Bom dia, Sílvia.
2: Bom dia.
1: Bom dia.
2: Anterior... Pessoa já falou, desculpe o meu nome, ainda não decorei.
1: Jorge Silva.
2: A senhora, a que falou agora, no último.
1: Era um senhor.
2: Em relação ao que era o assunto que eu queria falar, relacionado com os professores e com a ação das provas, este ministro herdou uma situação que já acontecia há muitos anos, e a maioria dos portugueses não sabe como é que funciona a correção de exames, de provas, que é um sistema muito complicado e que o atual governo tentou, através de novas tecnologias, oferecer então novas oportunidades de correção. Claro que os professores, também há um déficit de professores. Os exames são atribuídos à escola. Antigamente havia professores que voluntariamente recebiam esses exames para correção, e neste momento não, são as escolas que delegam essas funções aos professores. Algumas escolas há professores que metem baixa, exatamente como alguém dizia anteriormente, e que não se sentem disponíveis para essa situação. E isso, ao Ministro da Educação, é impossível ele mudar, porque são direitos que os professores têm e que eles podem dizer que não pretendem, ou por situações de baixa médica, como falavam há pouco, às vezes até por divergências políticas, por sindicalizações, mas eu quero crer que os professores estão neste momento, claro que as novas tecnologias, e havia uma oposição também aproveitando esta polémica, que todos os anos há exames para corrigir e só este ano é que aparece esta situação toda, só porque foi colocada umas novas tecnologias para ajudar. Porque eu cheguei a dar aulas e a ser professora, não cheguei a corrigir exames, porque lá está, também não me disponibilizei na altura, e lembro-me de uma colega minha, que era da área de tecnologias, que tinha exames para corrigir, em que o carro dela foi assaltado e levaram-lhe a pasta onde tinha o portátil e, nomeadamente, exames para corrigir. Ou seja, os professores recolhiam os exames que vinha a GNR entregar. Eles não sabem quem é que são os alunos. Ou seja, quando a oposição diz que há pessoas que até podem favorecer ou não, os professores não têm acesso sequer a saber ao certo de onde é que são aqueles exames, são números atribuídos àquele, e os professores corrigem muitas vezes algumas questões, só algumas, e têm um caráter muito, muito, muito minucioso. Ou seja, um professor se corrigir 20 exames, o caráter de correção dele do primeiro exame para o objeto de exame é totalmente diferente. Por isso, isto é muito complexo. A correção de exames terão que ter vários professores a fazer a correção de cada uma das perguntas, exatamente porque há questões diferentes em cada uma dessas perguntas, e para que não haja qualquer tipo de intervenção externa ao professor que está a corrigir.
1: Silvia, peço-lhe para concluir, temos muito pouco
2: pronto.
1: Tempo.
2: E então, só...
1: Concluir, temos muito pouco
2: pronto.
1: Tempo.
2: E então, só a questão então da oposição, e como já falaram, há aqui um cavalo de batalha com a FENPRO.
1: Fica essa a ideia, obrigado pela sua colaboração, até amanhã.
3: Muito boa tarde, meio-dia no continente e na Madeira, são 11 horas da manhã nos Açores. Vamos agora conhecer os títulos do Jornal do Meio-Dia. As pautas dos exames podem não ser afixadas amanhã, cenário admitido pelo Ministro da Educação, caso ainda existam exames por corrigir. Fernando Alexandre diz que está a haver falta de disponibilidade dos professores classificadores para terminar este processo. A Agência Internacional de Energia Atómica condena um ataque à central de Zaporizhia, que provocou a morte de um engenheiro. Ucrânia e Rússia culpam-se mutuamente por este incidente. Um poema épico transformado em filme estreou hoje nos cinemas, A Odisseia, com realização de Christopher Nolan.
4: As notícias com edição de Frederico Moreno.
3: Não há professores disponíveis em número suficiente para corrigir os exames nacionais. O Ministro da Educação lamenta a falta de disponibilidade dos professores classificadores e assume que os resultados das provas podem não ser divulgados amanhã, como está previsto. A repórter Alexandra Sofia Costa registrou esta manhã em Lisboa as palavras do ministro Fernando Alexandre, que pede um esforço final para garantir a conclusão deste processo.
5: A menos de 24 horas ainda é uma incógnita a resposta. O ministro diz que há riscos de as notas não serem publicadas amanhã.
6: Enquanto eu não tiver as provas todas corrigidas, claro que há riscos, é óbvio. Há um calendário definido à hora. Todos os processos estão definidos, o processo tecnológico está testado, e por isso agora o que nós precisamos é de fechar a correção das provas.
5: Fernando Alexandre garante que já foram corrigidos neste momento 99,3% dos exames, mas a dificuldade agora é encontrar professores, corretores, sobretudo português, matemática, mas também de físico-química. Fernando Alexandre diz que não há justificação para isto.
6: E por isso não há, do meu ponto de vista, explicação para o sistema educativo. Com tudo o que correu mal, serão tiradas as consequências, haverá uma auditoria, haverá responsabilidades, mas não há justificação, será muito difícil explicar, que por termos, estando tão perto de terminar, que não consigamos fechar este tema.
7: A responsabilidade é só dos professores, não é da plataforma?
6: Desculpe, não é a responsabilidade dos professores, eu estou a pedir a colaboração dos professores. O que o Júri Nacional de Exames diz é que não está a conseguir ter professores disponíveis.
5: Alexandre não quis acusar os professores, pediu o apoio dos professores para conseguir acabar a correção dos exames, por isso amanhã podem não sair as notas, faltam classificar ainda 0,7% dos itens da prova. De qualquer forma, Fernando Alexandre diz que a segunda fase vai manter-se tudo igual.
6: Vamos manter este formato porque todos os problemas tecnológicos foram corrigidos e por isso na segunda fase não serão repetidos. Neste momento o obstáculo que nós temos é correção por parte dos professores e por isso eu peço um esforço adicional.
5: Nos mesmos moldes e no mesmo tempo, ou seja, o Ministro da Educação garante que nada vai mudar porque os erros já foram corrigidos nesta primeira fase.
8: Ministro da Educação, com um apelo aos professores classificadores para que estejam disponíveis para terminar a correção dos exames, a presença de Fernando Alexandre esta manhã no Centro de Congressos de Lisboa.

0: Ficou também marcada por uma manifestação do STOP. Daniel Martins, do Sindicato de Todos os Profissionais de Educação, pediu a demissão do ministro pelas falhas registadas neste processo.
1: Que disse que se não houvessem notas no dia 14 de junho, que tinha que haver assunção de responsabilidades. Queremos que só existe uma pessoa com responsabilidades neste processo que tem que assumir na totalidade, que é o seu ministro. Como tal, só nos parece que a demissão é o único caminho se realmente ele consegue, digamos, sentir a responsabilidade de ser o encarregado da pasta que dificultou e pôs em ansiedade centenas de milhares de alunos neste país e as suas respectivas famílias.
0: O STOP a defender a demissão do Ministro da Educação após as falhas registadas no processo de correção digital dos exames do secundário. Quanto à Federação Nacional de Educação, afirma que o Ministro tem de assumir responsabilidade e apurar o que falhou. Ouvido há pouco pela Antena 1, Pedro Barreiros, secretário-geral da FNE, mostra-se perplexo com as declarações desta manhã do Ministro sobre a possibilidade de não ser cumprido o prazo de divulgação dos resultados das provas.
2: O que é que aqui falhou e quais responsabilidades devem ser assumidas, porque dizer apenas que os professores não mostraram disponibilidade segundo o Júri Nacional de Exames, importa então perceber que professores, que quantidade, de que disciplinas, quais motivos que foram apresentados ou alegados, para que se possa perceber.
3: Agora, acha também, que o ministro está a sacudir responsabilidades?
2: Eu acho que o ministro tem que assumir as suas responsabilidades e tem que apurar junto dos seus serviços, junto do Júri Nacional de Exames, junto do Educa, o que é que efetivamente aconteceu de mal para que o deixe nesta situação, porque na prática é o Ministro da Educação que politicamente fica em xeque e fica em risco.
0: A perplexidade do secretário-geral da FNE, entrevistado há pouco pela jornalista Cláudia Aguiar Rodrigues sobre este risco de incumprimento do prazo da fixação dos resultados dos exames nacionais. O ministro assume que o processo teve falhas, promete uma auditoria para apurar responsabilidades. Este é um dos temas incontornáveis do debate de hoje do Estado da Nação, marcado para às 15h30 na Assembleia da República. Esta manhã, no programa Entre Políticos, a deputada do PS, Mariana Vieira da Silva, criticou o governo pela gestão que está a ser feita neste processo.
4: É inaceitável esta ideia de que há pessoas contra a reforma. Ainda agora, enquanto nós estamos a gravar, está aqui um ecrã com o Ministro da Educação a dizer que as pessoas não se estão a disponibilizar para corrigir os exames. Isto não é verdade. É completamente falso. E ontem, às 22h30, depois do fim do prazo de correção, estavam a chegar dezenas e centenas de provas a professores para corrigir e centramos por este caminho de dizer que as provas só não estão corrigidas porque os professores estão a boicotar, que as urgências só não abrem porque os profissionais de saúde não querem lá estar. É um sinal de um governo que não tem caminho, que não tem estratégia, que não tem políticas e que só faz, só responsabiliza os outros e só inventa desculpas.
0: Críticas do PS na antevisão ao debate do Estado da Nação. Também o deputado do PSD, Cristóvão Norte, considera que o governo deve dizer aos portugueses logo à tarde aquilo que tem vindo a fazer para melhorar o país.
5: O governo deve dar a resposta sobre aquilo que tem vindo a ser feito em áreas essenciais. Por exemplo, nos últimos 2 anos não se registou nenhum aumento de impostos, o que é algo inédito na história da democracia portuguesa. Temos dívida pública completamente controlada abaixo dos 90%. Estamos a lançar programas fundamentais com vista a minorar as dificuldades no acesso à habitação. Tem-se feito esforços na área da saúde com recrutamentos de novos profissionais.
0: Também no programa Entre Políticos, com a moderação do jornalista João Alexandre, a deputada do Chega, Patrícia Almeida, acusou esta manhã o governo de intransigência e de não saber negociar.
6: O governo tem é que negociar com os parceiros de uma forma leal e transparente. O que tem acontecido é que este governo chega para negociar e chega com uma soberba completamente altiva de que a negociação é feita se for tudo à maneira deles. E, portanto, não vê no PS um parceiro com vontade de negociar, depois diz que no Chega não vê um parceiro fiável para negociar, ou seja, só o PSD é que está certo.
7: É na opinião do Chega já agora uma das marcas desta governação de Luís Montenegro, ou seja, esta intransigência, pelo que consigo perceber das suas palavras?
6: Sim, sim.
0: Posição do Chega. Bernardino Soares, membro do Comitê Central do PCP, diz que a vida dos portugueses vai ficando pior à medida que vão sendo conhecidas medidas tomadas por este Executivo.
8: Quanto mais o Governo governa, pior o país fica e pior fica a vida da maioria das pessoas. Eu acho que o Estado da Nação tem que ser, o debate do Estado da Nação tem que ser uma avaliação geral da situação do país e da ação governativa, mas para cada um dos portugueses e para cada uma das famílias portuguesas é também a avaliação de como é que está a sua vida e como é que está a vida dos portugueses. Os salários continuam baixos e o Governo queria ainda baixá-los mais com o pacote laboral que foi derrotado. Nós temos hoje metade dos trabalhadores portugueses com um salário bruto abaixo de 1.000 euros. Temos 30% de trabalhadores precários.
0: Troca de argumentos no programa Entre Políticos no dia do debate do Estado da Nação. Rádio Pública vai transmitir em direto este debate na Assembleia da República a partir das 3:30 da tarde. A Federação Nacional dos Médicos diz que há utentes a desmaiar no Centro de Saúde de Vilar do Paraíso, em Gaia, por causa do calor. A FNAM revela que uma avaria no ar-condicionado faz com que as temperaturas no edifício ultrapassem os 32 graus. Joana Bordal Issá diz que o impacto é negativo, quer para os utentes, quer para os profissionais de saúde.
9: Chegamos a ter 32 graus dentro das instalações do centro de saúde. E isso tem levado à indisposição e até desmaios de utentes, e obviamente isto prejudica também o trabalho dos próprios profissionais. Estamos a falar de médicos, estamos a falar de enfermeiros, estamos a falar de secretários clínicos que trabalham em situações muito difíceis, pois por uma falha na climatização. Não se trata apenas da questão laboral dos profissionais, embora obviamente isso é muito importante, mas também do impacto que isto tem depois nos utentes. É inaceitável que crianças, idosos, qualquer utente também esteja exposto a estas temperaturas numa unidade de saúde.
0: A FNAM já expôs esta situação, quer à Câmara de Gaia, quer à administração do Centro de Saúde. Um incidente inaceitável é desta forma que a Agência Internacional de Energia Atómica classifica a morte de um engenheiro na central nuclear de Zaporizhia, na Ucrânia. A morte foi resultado de um ataque que a Rússia atribui às forças ucranianas. Já a Ucrânia alega o contrário, empurra culpas para Moscovo. O responsável máximo da Agência de Energia Atómica condenou o ataque, Rafael Grossi, sublinha que estes incidentes ameaçam seriamente a segurança nuclear. É uma vitória para o governo espanhol. O Tribunal de Justiça da União Europeia decidiu validar a amnistia que tinha sido concedida aos independentistas da Catalunha após o referendo de 2017. A amnistia tinha gerado grande polémica em Espanha. Agora, a mais alta instância da União Europeia anuncia que a decisão do governo de Pedro Sánchez não viola, Daniel Belo, as leis fundamentais do espaço comunitário.
10: O Tribunal de Justiça da União Europeia não encontrou problemas na polémica lei da amnistia espanhola.
11: Não se opõe a uma lei nacional de amnistia.
10: Foi o presidente do tribunal, o belga Cohen Leonard, que leu em castelhano a decisão da Justiça Europeia que, ao contrário das dúvidas levantadas, não achou que as diretivas europeias impeçam uma lei nacional de amnistiar atos criminais para reduzir tensões institucionais e facilitar um cenário de reconciliação. Entendem também que a lei da amnistia não é vaga quanto ao tipo de atos terroristas que refere, nem notou problemas de discriminação entre crimes comparáveis. Sobre a parte da lei referente ao referendo, pela independência, o tribunal entende que o Tratado sobre o Funcionamento da União Europeia não exclui que uma regra nacional amnistie atos de responsabilidade contabilística desde que não mexam com dinheiros europeus. Apesar disso, ainda correm processos na Justiça por desvio de fundos, entre eles um contra Carlos Puigdemont, que não foi ultrapassado com a decisão agora conhecida e que pode ser obstáculo ao regresso do ex-presidente do governo catalão. Nas reações, o advogado de Puigdemont saudou a resolução da Justiça Europeia e dá a polémica como encerrada. O presidente da Generalitat, Salvador Illa, celebrou o aval da Justiça à amnistia e apelou à aplicação da lei de forma diligente e abrangente. O presidente da Esquerra Republicana, Oriol Junqueras, fala num dia importante para os catalães e para a qualidade democrática do Estado espanhol e da Europa, pedindo que as cerca de 35 pessoas que ainda enfrentam processos judiciais sejam amnistiadas imediatamente. Já o Partido Popular, principal partido da oposição e principal detrator da lei, declarou apenas o seu respeito absoluto pela decisão do Tribunal Europeu, mas insiste em atacar Pedro Sánchez pela aprovação da lei, dizendo que nenhum presidente deve trocar poder por impunidade.
0: A amnistia que tinha sido concedida aos independentistas da Catalunha foi validada esta manhã pelo Tribunal de Justiça da União Europeia. Depois do sucesso de Oppenheimer, o realizador Christopher Nolan apresenta A Odisseia, um filme com um orçamento de mais de 250 milhões de dólares, Margarida Vaz, e que parte do poema épico com o mesmo nome.
12: Odysseus, don't you remember? Remember, a wife, a son, home.
13: A atualidade da obra de Homer despertou no realizador Christopher Nolan a vontade de trazer Odisseia para o cinema.
14: It's a love story.
15: É uma história de amor, uma história de guerra, uma história de passagem. É sobre o amor, a morte e as consequências da guerra e do regresso a casa. É o herói que regressa, mas está tudo diferente.
13: Christopher Nolan pega num dos textos mais antigos de sempre. Na antestreia, nos Estados Unidos, o realizador salientou a universalidade da história.
15: Há verdades eternas, aspectos relativos ao ser humano que não mudam. O que é interessante em voltar a este texto, um dos mais antigos da literatura ocidental, é que influencia tudo o que surgiu desde então. Tem fascinado gerações há quase 3 mil anos porque expressa e explora verdades universais.
13: A Odisseia acompanha a longa viagem de Ulisses de regresso a Ítaca após a Guerra de Troia. Christopher Nolan procurou fazer um equilíbrio entre o texto original e aquilo que todos conhecem.
15: Elaborei uma lista de expectativas antes de voltar a analisar o livro para perceber o que seria importante para mim e o que está no imaginário popular. Eram coisas como o Cíclope e as Sereias. Temos a viagem e a incrível história do que se passa em Ítaca durante esses 20 anos. Há muitos detalhes que me surpreenderam e que até já não me lembrava.
13: A Odisseia é uma história épica de identidade, memória e regresso a casa.
0: Christopher Nolan filmou com câmaras IMAX e as cenas no barco foram realizadas no mar, sem recurso a efeitos especiais. A Odisseia estreia hoje nos cinemas portugueses.
16: Foi o Jornal do Meio-Dia, com edição de Frederico Moreno. 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Muito boa tarde. Quinta-feira, 16 de julho, a esta hora o trânsito vai circulando sem problemas ou há complicações, Sandra?
17: Neste momento, para a ponte 25 de Abril, de Lisboa para Almada, o trânsito vai começando a intensificar, sobretudo a partir do acesso de Alcântara e também das Amoreiras em direção a sul. De quanto à A5 de Cascais para Lisboa, temos ainda por resolver um acidente que ocorreu na zona de Caparide. O trânsito está a fazer-se ainda com bastante demora e mais à frente já há filas na descida de Monsanto em direção às Amoreiras. A segunda circular, Benfica Aeroporto, também com bastante intensidade entre o Campo Grande e a zona das Calvanas. No Porto, apenas a A28, Viana do Castelo Porto e Porto Viana do Castelo, com paragens na Avenida AEP.
16: 821-0101 é o número gratuito que o liga ao serviço de trânsito. Uma ótima tarde, boa viagem e tudo a correr bem.
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16: É sempre aquilo que desejamos. Agora com Rosalía.

0: A nossa tarde está a começar com 23 graus no Porto, 25 em Coimbra, bom, em Lisboa 26 graus e em Faro 29. Hoje no Portugalex, que está a chegar, temos, por exemplo, convocados para corrigir exames. Pois é. E ainda burlas de verão, por causa de apartamentos de férias. Todo cuidado é pouco.
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0: e a plataforma de alojamento Airbnb alertaram para o aumento de burlas com arrendamentos online em época de verão.
1: O Portugalex também recebeu algumas queixas que passamos agora a transmitir.
2: Olha, eu fui burlada e bem burlada. Eu aluguei uma casa com 6 pisos em Espinho, que o Booking dizia que tinha 9 casas de banho, mas afinal, quando chego lá, só tem 8. Também dizia que tinha lavandaria, jardim vertical, elevador, parque aquático, campo de golfe e um casino na cave. Mas afinal, não tinha lavandaria. Enfim, sinto-me enganada e quero o meu dinheiro de volta.
0: O Portugalex conseguiu identificar o proprietário desta casa, a quem pediu os esclarecimentos.
3: Ora viva, daqui fala Luís Montenegro. E estou aqui hoje para esclarecer que, na verdade, a casa tinha 9 casas de banho. Só que transformámos uma em solário, para eu parecer com boa cor nas conferências de imprensa. Espero que as pessoas não levem a mal e continuem a alugá-la para férias. É uma maneira de ganhar algum dinheiro extra, agora que os meus filhos estão a levar a Spinum Viva à falência, como devem ter lido no Correio da Manhã.
0: Para viva! Aqui fala André Ventura. Era só para dizer que pus as salas dos grupos parlamentares da IL, PS, PSD e LIVRE no Airbnb para alugar às sextas, sábados e domingos. Aquela malta vai de fim de semana à quinta, como eu mostrei naquele vídeo, que andam a criticar tanto, ao menos que alguém dê uso às salas.
4: Ora, muito bom dia. Eu aluguei uma casa do ministro da Administração Interna em Odmira e o Airbnb dizia que tinha tanque, mas afinal era uma piscina. Senti-me enganado, porque tenho medo de piscinas.
1: Contactámos o ministro Luís Neves, mas ele desligou-nos o telefone na cara.
0: Se não houver mais nenhum adiamento de última hora, serão amanhã fixadas as notas dos exames nacionais do secundário.
1: O Portugalex foi tentar perceber como está a confiança dos portugueses neste processo.
3: Ora viva, eu sou Miguel Relvas e devo dizer que acho isto tudo uma histeria para prejudicar o governo. Os exames não são assim tão importantes. Eu nunca fiz nenhum. E não foi por isso que me impediu de tirar uma licenciatura e de agora usar o cabelo lambido, como o Marlon Brando, no Padrinho.
5: Olá, meus queridos, daqui fala a tia Maia. Eu estive a ver o tarô e saiu a carta do deslocado. Isto significa que amanhã serão afixados os resultados dos exames de urina dos pais dos alunos. Isto porque muitos professores só tiveram acesso à plataforma do Laboratório Joaquim Chaves e não à do IAVE. A boa sorte, meus queridos.
6: Boas, daqui fala Jorge Jesus. Puderem ficar descansados, está tudo sob controle. O ministro ligou-me hoje de manhã a pedir para eu ajudar a corrigir exames de português e eu dei uma forcinha. Por isso, a mensagem que eu deixo aos professores e alunos é a seguinte. Take it easy. Hã? Ah, ok.
7: Take it easy porque segunda-feira de manhã há mais episódios do Portugalex. Episódios também sempre disponíveis, já sabem, em RTP Play. Segue.

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1: Antes do desporto, informação de trânsito, Sandra Pereira.
2: Atenção à segunda circular, Benfica Aeroporto, neste momento com filas a partir do nó do Eixo Norte-Sul e até às Calvanas. Depois para a ponte 25 de Abril, de Lisboa para Almada, há também bastante intensidade a partir do acesso das Amoreiras em direção a sul. Quanto ao Porto, demora-se nos dois sentidos da Avenida AEP e depois a VCI no sentido Rábida Freixo, na saída para a Boa Vista.
1: Boa tarde, boa viagem.
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1: Ligue-se ao Desporto, títulos desta edição, João Gomes Dias.
4: Poderá o Benfica antecipar o jogo à porta fechada? Neste jornal explicamos aquilo que poderá acontecer. Jenny Catamo pretendido em Inglaterra e também na Arábia Saudita. Leeds considera que a saída seria um rombo para os Leões. Ian Bednar é que assegura que o Porto está preparado para voltar a vencer. Boa Vista tem os dias contados após falhar novo pagamento aos credores. Estrela da Amadora contrata o jogador ao Bayern de Munique. Argentina na final do Campeonato do Mundo sob a batuta de Lionel Messi. E Jaime Farias já joga a esta hora diante de Casper Ruud.
1: Jornal de Desporto, edição João Gomes Dias.
4: Depois do Benfica ter agendado mais dois jogos para esta pré-temporada, surgiu a dúvida se algum destes encontros pode ou não servir para cumprir o castigo de um jogo à porta fechada no Estádio da Luz para que os encarnados recebam o Académico de Viseu para a Liga Portuguesa já com público nas bancadas. Recordo que as Águias anunciaram ontem que vão defrontar o Belenenses no dia 24, a que se soma um outro jogo no dia 31, mas aí contra adversário ainda a definir. Ora, contactados pela Antenam vários especialistas em direito do desporto, asseguram que se o Benfica conseguir que um destes jogos seja oficial, então as Águias vão limpar o castigo. Tudo contado agora pelo jornalista Walter Madureira.
5: O Benfica anuncia no site este jogo com o Belenenses como mais um compromisso de preparação. Às 18h, no Estádio da Luz. Não é especificado se o jogo é aberto ao público. Se o jogo fosse oficial, o castigo de um jogo aplicado à porta fechada, que foi aplicado pela Autoridade para a Prevenção e Combate à Violência no Desporto, podia ser cumprido nesse desafio. A integração do Benfica Belenenses, por exemplo, na Taça de Honra, organizado pela Associação de Futebol de Lisboa, é um cenário difícil de acontecer, segundo os especialistas de Direito do Desporto contactados pela Antena 1, pois esta prova, que deixou de se realizar em 2015, não está na calendarização da temporada de 26-27 e ainda teria de ser ratificada pela Federação Portuguesa de Futebol. E mais, o regulamento também previa, na altura, que se jogasse num sistema de torneio com equipas dos principais escalões. E só depois de recusas de clubes da Primeira e Segunda Ligas, filiados na Associação de Futebol de Lisboa, é que se poderia passar para os escalões seguintes. É por isso difícil de enquadrar esta partida como oficial.
4: Walter Madureira, com o enquadramento daquilo que pode acontecer nos próximos dias para que o Benfica evite jogar à porta fechada no primeiro compromisso que tem para a Liga Portuguesa. Ora, ainda nos encarnados, mas sobre o mercado de transferências, o Estrasburgo entrou agora na corrida por Ibrahim Abá, que é visto como substituto de António Silva para o eixo defensivo. Já sobre João Palhinha, e tal como a Antena 1 noticiou na passada segunda-feira, no Jornal de Desporto ao 12h30, há forte interesse de vários clubes das principais ligas europeias. O último a manifestar esse mesmo interesse foi o Aston Villa. No Sporting, e depois de confirmadas as saídas de Morten Hjulmand, Morita e Kenda, e também, claro, o provável adeus de Francisco Trincão, agora surge a notícia que dá conta do interesse de clubes ingleses e sauditas em Jenny Catamo. Blindado por uma cláusula de 60 milhões de euros, o jovem jogador moçambicano pode ser tentado a deixar Alvalade com uma proposta salarial avultada e, se tal vier a acontecer, será um autêntico rombo para os Leões. Quem o diz aqui na Antena 1 é o antigo jogador do Sporting, Litos.
6: Será mais um golpe no porta-aviões, um rombo no porta-aviões do Sporting, se vier a concretizar. É um facto que o Sporting também tem estado atento e foi percebendo algumas saídas, com contratação de jogadores para essas posições também. Luís Guilherme está a aparecer muito bem e era de esperar. Eu acredito muito naquilo que possa ser esta nova temporada para ele, com uma pré-temporada realizada no clube. Há outras opções também, fala-se noutros jogadores para contratar, mas efetivamente nós percebemos aquilo que são os valores praticados em termos de ordenados. São de facto países que têm capacidade para chegar e se calhar até debater a cláusula, que penso que são de 160 milhões. É de facto um jovem jogador, que ainda é um jovem, que é tratado.
4: Litos conheceu Jenny Catamo aos 16 anos de idade, até podia ter treinado o jogador nessa altura, como explicou esta manhã na entrevista à Antena 1.
6: Eu conhecia bem o Jenny Catamo, eu tive a possibilidade de ficar com o Jenny Catamo, que ainda com 16 anos, quando se tornava uma hora, transmitia às pessoas que era muito cedo nessa altura, porque não ia ter espaço para crescer, porque a intenção seria ficar na equipa principal. Regressou a Moçambique e voltou no ano seguinte. Acho que depois a evolução que teve e essa adaptação, eu conhecia exatamente a jogar numa posição diferente daquilo que ele já jogava aos 16, 17 anos na seleção nacional de Moçambique, como extremo, como 10 muitas das vezes, jogando no corredor direito, a fazer movimentos interiores, a fazer grandes golos, mas depois é evidente que surpreende a jogar nessa posição que o Ruben Amorim o lançou. E tem estado a fazer, de facto, épocas fantásticas.
4: Litos treinou vários anos em Moçambique, por isso conhece muito bem a realidade daquele país e não tem qualquer dúvida quando questionado se Jenny Catamo é, por estes dias, a figura maior do futebol do país.
6: Atualmente é, de facto, o Jenny Catamo a grande figura do futebol moçambicano. Ele sabe disso, eu tenho dito ao longo dos anos, ele sabe da responsabilidade que tem sobre os ombros, que é o quanto mais se valorizar, mais as portas vai abrir para o jogador moçambicano, porque os anos que eu estive, passei em Moçambique, tive esse privilégio de ter trabalhado com jovens com muito talento e que precisam e necessitam dessa oportunidade na Europa e muito mais aqui em Portugal, porque há sempre esse carinho que nós temos em relação a este povo e a estes jogadores. E acho que o Jenny Catamo vai proporcionar isso, vai abrir portas para muitos mais jovens jogadores de Moçambique.
4: Litos, antigo jogador do Sporting e treinador também durante vários anos em Moçambique, a torcer pela permanência de Jenny Catamo em Alvalade. Sporting continua por estes dias a trabalhar em Lagos, no Algarve, e tem já na próxima segunda-feira novo duelo de preparação, precisamente no sul do país, desta vez diante dos franceses do Estrasburgo, agora orientados pelo português Hugo Oliveira. Fora das quatro linhas, o presidente Frederico Varandas foi hoje absolvido de alegados crimes contra a honra de Pinto da Costa. O juiz do Tribunal da Comarca de Viseu considerou que as expressões utilizadas estão abrangidas pela liberdade de expressão. No Porto, Cardoso Varela está de regresso. O jovem de apenas 17 anos tinha deixado os Dragões de forma litigiosa, mas agora, e com o novo empresário, tem as portas abertas pelo presidente André Villas-Boas. Em negociações, continua o dossiê Wang In-beom. O médio sul-coreano do Feyenoord é alvo dos Dragões, mas ainda não há qualquer entendimento quanto à verba a pagar pelo jogador de 29 anos. Tudo isto acontece com o Porto a trabalhar em Inglaterra, onde está a decorrer o estágio de pré-temporada, que tem sido particularmente exigente no plano físico, como atestam as palavras do central polaco Jan Bednarek.
0: Não, eu acho que é...
7: Acho que é um período exigente, com certeza. Para todos nós, o trabalho que realizamos ultrapassa os limites de cada um. Acho que neste momento todos odiamos o Callum, o nosso preparador físico, porque é muito difícil, mas acho que é isso que é preciso fazer, lutar pelas coisas boas.
4: E depois da conquista do título de campeão nacional, o Futebol Clube do Porto está mais do que preparado para voltar a vencer em território português, como diz Jan Bednarek.
7: Provámos no ano passado que somos capazes, podemos ser tão intensos, somos capazes de trabalhar arduamente uns pelos outros. E sim, todos sabemos que é duro, muito difícil, mas acho que todos nos ajudamos uns aos outros. Sabemos qual é o nosso objetivo e para ganhar troféus, para ganhar jogos, temos de trabalhar o aspecto físico.
4: O Porto a trabalhar em Inglaterra, onde no próximo sábado vai defrontar o Birmingham num encontro de preparação para a nova época. Vai fechar as portas com mais de 120 anos de história. O Boa Vista Futebol Clube não resistiu e prepara-se para encerrar toda a atividade depois do clube ter falhado o depósito na conta dos credores. Após um longo e doloroso processo de insolvência, o clube foi agora notificado com este desfecho e intimado a entregar as chaves do Bessa até ao final do mês de julho. Tentámos contactar ao longo desta manhã o presidente em exercício, Garrido Pereira, mas não obtivemos para já qualquer resposta depois deste desfecho. Algumas modalidades vão ter também que fechar, mas há o caso, por exemplo, do ciclismo, que utiliza ainda o nome do Boa Vista, que vai poder correr e vai poder participar, por exemplo, na próxima volta a Portugal em bicicleta durante este verão. Ainda no futebol nacional, destaque esta manhã para o Estrela da Amadora, que contratou um jogador ao Bayern de Munique. Trata-se do médio croata de 21 anos, Lovro Zvoranek, Marc, ele que assinou com o emblema da Reboleira um contrato válido para as próximas 3 temporadas. Já estão definidos os finalistas do Campeonato do Mundo. A Argentina junta-se à Espanha no duelo decisivo que está marcado para domingo às 8 da noite, após a vitória diante da Inglaterra por 2-1. Os ingleses até estiveram a vencer com um golo de Anthony Gordon já na segunda parte, mas na ponta final do encontro, Enzo Fernandes e Lautaro Martínez consumaram a reviravolta com 2 assistências do inevitável Lionel Messi.
7: É uma loucura o que este grupo tem conseguido. É incrível. São 5 finais consecutivas. Outra vez no final do Mundial. Acabámos de nos tornar campeões do mundo, de ser os melhores nos últimos 4 anos. E agora estamos novamente entre os 2 melhores. Doa quem doer, diga o que disserem. Este grupo demonstra que dentro do campo ninguém dá nada de graça. Que compete sempre e luta até ao final.
0: Que compete e que vai buscar o partido.
4: E o selecionador Lionel Scaloni enalteceu também o trabalho de toda uma equipa que tem vindo a vencer tudo desde 2021.
8: É uma demonstração de um montão de coisas.
9: É uma demonstração de muitas coisas. De grupo, de irmandade, de não dar um jogo por perdido, de lutar até ao final. Depois disto, vamos à final para ganhar. Vamos tentar fazê-lo. Mas além disso, estes rapazes emocionam. Não tenho muito mais a dizer. É tudo graças a eles. Sou grato aos jogadores.
8: Graças a eles, eu sou um agradecido aos jogadores.
4: Na Inglaterra, muitas críticas para a forma como Thomas Tuchel geriu a vantagem, o alemão subtraiu avançados e encheu a equipa de defesas. Estratégia errada, na opinião do avançado Harry Kane.
10: Estou destroçado por todos os rapazes, pela equipa e pelos adeptos. Jogámos bem durante boa parte do encontro, mas depois do nosso golo tentámos apenas aguentar a vantagem. E a este nível isso não é suficiente. Tenho pena porque lutámos muito para chegar aqui. Demos tudo de nós, corremos, suámos imenso por esta camisola, mas infelizmente não deu para ganhar hoje.
4: O desabafo de Harry Kane depois da eliminação da Inglaterra, que ainda assim não vai ditar a saída de Thomas Tuchel. O treinador mantém-se, ele tem contrato até 2028. Recordo que a final do Campeonato do Mundo entre Espanha e Argentina está marcada para o próximo domingo às 8 da noite e é para seguir aqui na rádio com relato de João Santos Correia. Voltamos ao assunto Boa Vista, porque se há pouco lhe dizia que tentámos contactar durante a manhã Garrido Pereira, o presidente do clube, e que não tínhamos obtido resposta, eis que finalmente conseguimos contactar o presidente dos Achadrezados, que há pouco fez um ponto de situação, entrevistado pelo jornalista David Carvalho. Espera desde logo a aprovação do plano de recuperação que foi proposto.
11: O Boa Vista interpôs um plano de recuperação na passada terça-feira, com vista, naturalmente, à recuperação do clube. Ontem, portanto, foi notícia, e todos sabemos, do encerramento das instalações por parte da Senhora Administradora de Insolvência. Aquilo que a direção está focada é em viabilizar o plano de recuperação, portanto, e conseguir com isso fazer a recuperação do Boa Vista e, naturalmente, também como consequência disso mesmo, a reabertura quanto antes da atividade novamente ordinária do clube.
12: E quanto é que o Boa Vista precisa para conseguir repor a atividade?
11: Não é uma questão do quanto custa. Neste momento o que nós precisamos é de viabilizar o plano de recuperação, que ele seja votado e faça isso, indo para a recuperação. Dentro do plano, evidentemente que existem as condições para que o Boa Vista possa continuar. Condições também financeiras para continuar com a sua operação.
4: As explicações de há instantes de Garrido Pereira aqui na Antena 1, presidente do Boa Vista, depois do clube ter sido intimado a fechar portas até ao final deste mês. Depois de 15 anos a jogar fora de Portugal e com passagem pelas melhores ligas do mundo, Alexandre Ferreira está de regresso ao país para jogar na equipa de voleibol do Benfica. O jogador de 34 anos não tem qualquer dúvida de que este era o momento certo para voltar a jogar no campeonato do seu país.
13: Foi uma decisão certa, apesar de estar no início, mas acho que desde o início comecei a falar com o clube, quer da parte do clube e da minha, acho que vão ao encontro as minhas expectativas com o apoio do clube e o nosso projeto em si, portanto sinto-me feliz por estar aqui.
4: As palavras de Alexandre Ferreira, capitão da seleção portuguesa de voleibol, que é reforço do Benfica. No basquetebol foi sorteada esta manhã a pré-eliminatória da Taça Europeia com Benfica e Sporting. O Sporting que já sabe que vai estar no Grupo C. A equipa leonina com o Rilski da Bulgária, o Rodos da Grécia, também o Ekorosport da Turquia e a Universidade Craiova da Roménia, bem como o Gense do Azerbaijão. Quanto ao Benfica, só vai integrar o Grupo G se falhar o apuramento para a Liga dos Campeões, encarnados que conseguem estar na prova milionária se depois conseguir ultrapassar a formação do Geneve. Recordo que o Benfica perdeu o último campeonato para o Futebol Clube do Porto. Notas finais ainda nesta edição. Primeira para o ténis, para lhe dizer que Jaime Faria já está a jogar neste momento diante do norueguês Casper Ruud. Segunda eliminatória do ATP 250 de Gstaad, na Suíça. Neste momento tudo igual no primeiro set, 4-4. E finalmente fechamos com o ciclismo. Já está na estrada a 12ª etapa da Volta à França. É uma ligação de 179 km entre Magny-Cours e Chalon-sur-Saône, com apenas contagens de quarta categoria, portanto sem dificuldades de maior. Recordo que Tadej Pogacar veste de amarelo, tem 3 minutos e 36 segundos de vantagem sobre Jonas Vingegaard.
1: Jornal do Desporto, edição João Gomes Dias. 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
17: Eu completo o podcast, que era aquilo que a promoção com a tua voz estava a dizer, Sandra.
18: Eu percebi que fiquei ali um bocadinho cortada.
17: Pronto, mas já passou. E em relação ao trânsito?
18: Olha, em relação ao trânsito, neste momento, a segunda circular no sentido Benfica-Aeroporto, há paragens entre o nó do Eixo Norte-Sul e a zona das Calvanas. Na A5 de Cascais para Lisboa, também se para na descida de Monsanto em direção às Moreiras. Para a Ponte 25 de Abril, de Lisboa para Almada, também com bastante intensidade, a partir do acesso das Amoreiras em direção a sul, e ainda no sentido Almada-Lisboa há também filas na subida do Pregal em direção à Praça das Portagens. Quanto ao Porto, ainda se para nos dois sentidos da Avenida IP entre a Circunvalação e a VCI.
17: Olha, bom descanso, até amanhã.
18: Até amanhã, Augusto.

16 de julho, neste ano, ano de 1952, nascia aquele que viria a ser o lendário baterista e fundador dos Police, Stuart Copeland, considerado um dos melhores bateristas de sempre. Completa hoje 74 anos.

0: Nasceu no estado norte-americano da Virgínia, cresceu no Líbano, em Beirute, onde o seu pai estava colocado enquanto militar. Stuart Copeland, que viria a ser o lendário baterista e fundador dos Police, completa hoje 74 anos. Nasceu em 1952. Muitos parabéns. Saúde. A caminho de uma da tarde, a palavra do dia antes da hora certa. Bora. E para hoje, Mafalda Lopes da Costa, o que é que nos traz? A nossa palavra do dia, nesta quinta-feira, é...
1: A palavra do dia é quasar. Na astronomia, um quasar é um corpo celeste semelhante a uma estrela que se encontra muito distante e que constitui uma fonte de ondas hertzianas comparável à de uma galáxia. A palavra quasar é um acrónimo derivado da expressão em inglês Quasi-Stellar Radio Source, que significa fonte de rádio quase-estelar. Este termo foi criado em 1964 por um astrofísico norte-americano. A designação original justifica-se porque, quando observados através dos primeiros telescópios, estes corpos celestes pareciam pequenas estrelas, daí o quasi-estelares, mas emitiam níveis invulgares de ondas de rádio. Mais tarde, os astrónomos perceberam que apenas uma pequena fração emite fortes ondas de rádio, embora o nome quasar tenha permanecido na comunidade científica.
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0: Porto 23 graus, Coimbra 28, Lisboa 29, Faro 34 graus, sol com nuvens no litoral oeste, abre agora para a tarde. Sobe a temperatura do ar, em especial no Algarve. Depois das notícias, espaço Converso com a ERS, 1h15 da tarde. 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
0: Uma hora da tarde no continente e na Madeira. Meio-dia nos Açores. E os títulos desta edição.
4: A FENPROF e a FNEC usam o Ministro da Educação de querer passar culpas para os professores. As estruturas sindicais consideram que Fernando Alexandre perdeu o controle do processo de correção dos exames nacionais, que pode levar a um novo adiamento da fixação dos resultados. O tema está também a motivar críticas ao Governo por parte da oposição. Em dia de debate do Estado da Nação, PS, Iniciativa Liberal, PCP e Bloco de Esquerda já vieram hoje responsabilizar o Executivo por estas falhas. O Irão acusa os Estados Unidos de ter lançado um ataque bárbaro contra um hospital pediátrico no país.
0: As notícias com edição de Frederico Moreno.
4: A FENPROF defende que as declarações do Ministro da Educação desta manhã são o reconhecimento de que Fernando Alexandre perdeu o controle da situação. O Ministro admitiu que existe o risco de não serem afixadas as pautas esta sexta-feira. O secretário-geral da FENPROF, José Feliciano Costa, lamenta que o Ministro continue a culpabilizar os professores em vez de assumir responsabilidades.
5: Esta admissão constitui o reconhecimento inequívoco que o Ministro perdeu, de facto, o controle da situação. Mais grave ainda, vem assumir, aliás, em vez de assumir as responsabilidades que lhe cabem, o Ministro voltou a procurar culpabilizar os professores, numa tentativa inaceitável de desviar as atenções do verdadeiro problema, e isto é um ataque injusto e indigno, aliás, à semelhança do que já tinha sido feito pelo próprio Primeiro-Ministro ao lançar suspeições sobre os professores, insinuando que estes estariam a bloquear o processo. Os factos demonstram exatamente o contrário. Quem governa é que falhou.
4: FENPROF, numa conferência de imprensa, há momentos a insistir ainda que o desmantelamento das estruturas técnicas e operacionais do Ministério da Saúde com a reestruturação feita pelo Governo enfraqueceu a capacidade de resposta da administração educativa. Já a Federação Nacional de Educação diz-se perplexa com a possibilidade de não ser cumprido o prazo de divulgação dos resultados dos exames nacionais. O secretário-geral da FNE, Pedro Barreiros, ouvido pela jornalista Cláudia Guerra Rodrigues, afirma que o Ministro da Educação tem de apurar o que falhou neste processo.
6: O que é que aqui falhou e quais responsabilidades devem ser assumidas? Porque dizer apenas que os professores não mostraram disponibilidade segundo o Júri Nacional de Exames, importa então perceber que professores, que quantidade, de que disciplinas, quais motivos que foram apresentados ou alegados, para que se possa perceber.
7: Agora, acha que o Ministro está a sacudir responsabilidades?
6: Eu acho que o Ministro tem que assumir as suas responsabilidades e tem que apurar junto dos seus serviços, junto do Júri Nacional de Exames, junto do Educa, o que é que efetivamente aconteceu de mal para que o deixe nesta situação, porque na prática é o Ministro da Educação que politicamente fica em xeque e fica em risco.
4: Perplexidade da FNE sobre o risco de incumprimento do novo prazo de fixação dos resultados dos exames nacionais. O Ministro da Educação assume que o processo teve falhas, promete uma auditoria para apurar responsabilidades. Fernando Alexandre, que afirmou esta manhã não haver disponibilidade por parte dos professores classificadores para concluir o que resta do processo de correção das provas.
8: E por isso não há, do meu ponto de vista, explicação para o sistema educativo. Com tudo o que correu mal, serão tiradas as consequências, haverá uma auditoria, haverá responsabilidades, mas não há justificação, será muito difícil explicar, que por termos, estando tão perto de terminar, que não consigamos fechar este tema.
9: A responsabilidade é só dos professores, não é da plataforma?
8: Desculpe, não é a responsabilidade dos professores, eu estou a pedir a colaboração dos professores. O que o Júri Nacional de Exames diz é que não está a conseguir ter professores disponíveis.
4: O ministro diz que neste momento estão corrigidas 99,3% das respostas. Ele promete realizar a segunda fase dos exames no mesmo formato, garantindo que estes problemas já foram corrigidos. Fernando Alexandre está numa conferência sobre ciência e inovação no Centro de Congressos de Lisboa, onde foi recebido Alexandre Sofia Costa por uma manifestação do sindicato Stop.
10: São poucos, mas barulhentos, trouxeram apitos, colunas, guarda-chuvas e um enorme cartaz a pedir a demissão do Ministro da Educação. Daniel Martins, do STOP, ouvindo o apelo do Ministro lá dentro, aos professores, para que corrijam os exames, fica com dúvidas.
11: Mas esse apelo é o que ele tem vindo a fazer, mas na verdade as pessoas não precisam de um apelo, as pessoas têm brio profissional, mas o problema é que nós já ultrapassámos esse prazo.
10: Os professores contestam o Ministro por todo este processo. O STOP diz que Fernando Alexandre não pode assegurar agora, com toda esta pressão, que as notas dos alunos sejam reais e efetivas. Isabel Pessoa é professora, mas a esta manifestação veio como mãe.
12: Estou aqui como mãe, o meu filho está no 12º, realizou as três provas, português, matemática e biologia, e o meu marido é classificador. Eu também sou professora, imagino o ambiente que eu tenho vivido nestes últimos 15 dias. O meu marido é professor de português, o exame foi a 16 de junho, começou a receber os primeiros itens a 27 de junho, cheios de falhas, desde itens em branco, itens sem folhas de continuação e muitas outras falhas técnicas que já têm sido reportadas. Agora imagino que é o meu filho ver o pai continuamente ansioso porque faz o reporte e o supervisor nem sequer responde. Imagina o ver este caos e eu pensar, eu vou para uma nova etapa e a minha vida está aqui paralisada.
10: Testemunho de uma mãe, professora e mulher de um professor, lá em casa o stress é muito com todo este processo.
4: Cerca de meia centena de manifestantes do STOP a defender hoje a demissão do Ministro da Educação. O PS acusa o Governo de querer responsabilizar os professores pelas falhas na classificação dos exames. O deputado socialista Marcos Pestrelo também aponta o dedo ao Primeiro-Ministro por ter reagido tarde e de forma inadequada a esta polémica.
13: Depois de mais de uma semana de silêncio sobre a gravidade do problema, incapaz de dirigir uma palavra aos alunos, às famílias, aos professores, o Primeiro-Ministro veio, em primeiro lugar, também ele lançar a responsabilidade sobre os professores que, de alguma forma, reagem à mudança. E, em segundo lugar, veio dizer que o país precisa de arriscar para evoluir. Isto não é arriscar. E o Primeiro-Ministro, se quer arriscar, não pode fazê-lo pondo em causa e julgando com a vida dos portugueses, com a vida das famílias, em momentos-chave e fundamentais para o futuro dos nossos jovens.
4: A posição do PS já a Iniciativa Liberal mostra-se preocupada com as declarações mais recentes do Ministro da Educação. O deputado Jorge Miguel Teixeira considera que faltou planeamento.
14: No dia antes, na véspera de serem publicadas as notas, de ainda termos o Ministro da Educação a dizer que não consegue garantir às famílias que todo o processo estará concluído amanhã. É evidente que precisávamos de uma transformação digital e que precisávamos de algumas mudanças no Ministério da Educação. Mas se tudo isso fosse bem conduzido, se fosse bem acautelado, já houve inclusive um piloto no ano passado, se tudo isso tivesse sido bem preparado, não estávamos agora nesta circunstância em que ainda por cima nem sequer temos um plano B, é aquilo que se vê, portanto, ou se acaba o processo segundo as regras que estão agora e que estão a dar problemas, ou então não se consegue concluir. Tudo isto é extremamente preocupante.
4: Críticas dirigidas ao Governo sobre as dificuldades na correção dos exames do secundário. O PCP também falou esta manhã para insistir que o Governo tem de dar garantias de que nenhum aluno será prejudicado. Alfredo Maia diz que o Executivo e o Ministério da Educação têm de assumir todas as responsabilidades.
15: Parece que o Governo, que neste afã modernizador, não aprendeu nada com o que aconteceu no ano passado com a prova de Filosofia. E insistiu neste processo, dito de modernização, que é feito sobre os escombros das estruturas do Ministério da Educação que estão a ser desmanteladas. E, portanto, nós não aceitamos isto e, muito menos, insisto, aceitamos que sejam os estudantes a pagar a fatura.
4: Argumentos do PCP, também o Bloco de Esquerda empurra responsabilidades para o Governo. O deputado único Fabián Figueiredo diz que o Executivo está a falar a duas vozes sobre este mesmo problema, destacando as declarações de Luís Montenegro e do Ministro da Educação.
16: Ouvi-o a pedir desculpa aos professores ontem de manhã. E à tarde, ouvi o Sr. Primeiro-Ministro a insultar os professores, a dizer que tinham resistência à mudança. Portanto, nós precisamos de saber qual é que é a opinião que vigora no Governo. É o reconhecimento do falhanço, ou seja, que é um modelo que se transformou num problema sério de credibilidade do Estado, ou é a tese de Luís Montenegro, que se trata de resistência à mudança. O que nós sabemos é o seguinte: este Governo tem demonstrado uma manifesta resistência aos factos.
4: Um tema que promete marcar o debate de logo à tarde do Estado da Nação no Parlamento, que a Antena 1 vai transmitir em direto a partir das 3h30 da tarde. O Irão acusa os Estados Unidos de terem lançado um ataque bárbaro contra um hospital pediátrico. De acordo com o Ministério Iraniano dos Negócios Estrangeiros, os norte-americanos lançaram ataques aéreos ontem à noite contra instalações de saúde em Azaz, no sudoeste do país. Teherão alega que esta situação provocou grande sofrimento e ansiedade às crianças hospitalizadas e obrigou a uma evacuação de emergência. Foram retirados das instalações 211 pacientes em tratamentos de quimioterapia. É um desastre como não se via desde a Segunda Guerra Mundial. Emmanuel Macron esteve esta manhã em Fontainebleau, onde as equipas de emergência conseguiram conter, mas não extinguir um incêndio que lavra desde domingo e que já consumiu cerca de 2 mil hectares de floresta. O presidente francês agradeceu o trabalho dos bombeiros e da proteção civil neste e noutros incêndios registados na última semana. Macron fala num cenário de catástrofe inédito.
17: O país nunca foi confrontado com tantos episódios de pressão e incêndios por todo o território. Não víamos nada assim desde o fim da Segunda Guerra Mundial. Estamos a enfrentar uma pressão sem precedentes e, entretanto, e não me vou alongar muito sobre isso, já foram detidas pessoas, mas nada deixará de ser investigado. Quero que a mensagem seja clara. Aqui, como em toda a França, não haverá tolerância e seremos intransigentes, porque há vidas que estão a ser colocadas em perigo e porque o nosso território nacional está a ser atacado sempre que deflagra um incêndio.
4: Emmanuel Macron promete mão pesada para castigar quem anda a atear incêndios. Este ano já arderam em França mais de 35 mil hectares. O presidente compromete-se a reconstruir e replantar a floresta assim que estes focos forem apagados.
0: Foram as notícias com Frederico Moreno, simultâneo com a RTP Antena 1 Madeira, Açores e RTP Mundo. 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
23: No Converso com esta, a entidade reguladora dos serviços energéticos, vamos falar das várias reclamações apresentadas por consumidores que estiveram cerca de 3 meses sem receberem faturas de eletricidade ou de gás. Comigo tenho a Eugénia Alves, que nos vai ajudar a perceber o que podemos fazer numa situação destas. Eugénia, para não receber fatura ao longo de 3 meses, o que se passou afinal?
24: Muitas vezes são a mudanças de sistemas comerciais das empresas leva a que haja estes atrasos na emissão das faturas e que não sejam enviados a tempo aos consumidores.
23: E o que pode correr mal nestes processos?
24: Não deveria correr mal, na verdade. Mas após a transição de sistemas comerciais por parte dos comercializadores, é preciso muitas vezes fazer verificações de qualidade, há incidentes nestes processos, há demoras e neste caso o processo de faturação pode ser afetado, causando demora no envio das faturas. Depois das faturas começarem a ser emitidas regularmente, é preciso tratar do que ficou para trás.
23: Quando as pessoas começam a receber as faturas referentes aos meses em atraso, têm de pagar tudo de uma só vez?
24: Não, não têm de pagar o valor total faturado de uma só vez, como já falámos aqui. Para o efeito, e caso o comercializador não apresente logo um plano de pagamento em prestações, o consumidor deve contactá-lo e pedir um plano de pagamento. E, de um modo geral, as empresas têm aceitado o número de prestações pedido pelos clientes. Até, considerando agora o início do ano, as condições atmosféricas, o maior frio que há, também há maior consumo de eletricidade e gás e, como tal, os valores a pagar são mais elevados e, portanto, as empresas têm aceitado fracionar o pagamento no número de prestações pedido pelo cliente.
23: Ou seja, embora o atraso nas faturas não esteja do lado, não seja culpa do cliente, é o cliente que tem de contactar o comercializador para pedir o plano de pagamento.
24: Neste caso, sim, mas há uma situação em que o plano de pagamento em prestações é automático. Não é necessário pedi-lo à empresa. Estamos a falar de faturas que, além de estarem em atraso, também podem incluir acertos de faturação por estimativas. E neste caso, as regras assim o dizem também, se os valores são mais elevados que o habitual, o comercializador deve incluir logo na fatura desse um plano de pagamento em prestações, ainda que o cliente tenha naturalmente o direito de querer pagar logo na totalidade. Só tem que contactar a empresa para esse efeito.
23: Obrigada, Eugénia. Lembramos que se tiver mais dúvidas sobre este tema ou outros relacionados com eletricidade, o gás ou a mobilidade elétrica, converse com ERSE através do WhatsApp 963-816-698.
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0: Está a começar mais uma edição do Portugal em Direto para esta quinta-feira, dia 16 de julho. Vamos agora conhecer os títulos em destaque hoje no programa.
25: A região do Cávado vai contar com um investimento de 88 milhões de euros até 2030 para prevenir os incêndios rurais. No núcleo histórico de Almada decorrem novas campanhas arqueológicas integradas num projeto que quer reconstituir a evolução da cidade ao longo dos séculos. Adiante, vamos conversar com um arqueólogo e um antropólogo. No Algarve, o cinema português sai das salas, vai percorrer várias freguesias do concelho de Loulé, em espaços ao ar livre, uma iniciativa gratuita. Há filmes para todos os gostos.
0: Portugal em Direto tem edição da jornalista Cláudia Costa.
25: A prevenção dos incêndios rurais vai contar na região do Cávado com um investimento de 88 milhões de euros até 2030. O plano estratégico acaba de receber luz verde, prevê intervenções em 6 municípios: Braga, Esposende, Barcelos, Amares, Vila Verde e Terras de Boro. O objetivo é reduzir o risco de incêndio, gerir melhor a paisagem e proteger as populações. Em direto tenho o presidente da Câmara de Terras do Boro, Manuel Tibo, um dos municípios Terras do Boro que integram a CIME do Cávado. Muito boa tarde, Sr. Presidente. O plano está aprovado, envolve 88 milhões de euros até 2030. É muito dinheiro. Onde é que este investimento vai ser aplicado concretamente no terreno?
1: Muito boa tarde, obrigado pela oportunidade em nome da CIME do Cávado para dar conta do plano estratégico, como disse, para os 6 municípios, coordenado pela CIME do Cávado neste trabalho desenvolvido por todos os municípios e todas as entidades chamadas a se pronunciarem sobre este plano e os objetivos sobre a verba que está no fundo em termos de estimativa que nós aguardamos que possam abrir os avisos para nos candidatarmos a este tipo de apoios, para resolvermos muitas das situações junto num período que é crítico, que tem a ver com os fogos rurais.
25: E nós já estamos em pleno período crítico. Este plano, Sr. Presidente, envolve 88 milhões de euros até 2030. A prevenção é naturalmente uma das prioridades. Que intervenções é que estão previstas para reduzir efetivamente o risco de incêndio nas áreas rurais e florestais dessa comunidade intermunicipal e em territórios muito diferentes?
1: Sim, é verdade, ou seja, nós queremos mesmo reduzir o risco em zonas críticas, queremos aumentar a resiliência dos territórios, mas também queremos melhorar a resposta e a proteção de pessoas e bens, é um dos focos principais deste plano, e depois gerir, efetivamente, fazer a gestão da floresta e das faixas de gestão de combustível. Destes 88 milhões de euros são distribuídos pela prevenção, ou seja, a faixa de gestão, os pontos de água, a beneficiação também dos caminhos florestais. A vigilância, sempre uma parte muito importante nestes planos, e a detecção de incêndio, ou seja, com a colocação de torres e câmaras equipadas para a sua vigilância. A resiliência, que também sobre a civicultura preventiva e os mosaicos agrícolas queremos efetivamente recuperar, se for o caso, após incêndios, e também a sensibilização, a comunicação, as campanhas, a formação dos planos municipais dos 6 municípios. Fazemos essa, efetivamente, a distribuição, certo, dos 88 milhões,
25: de euros. Este território, como já aqui falamos, tem realidades muito diferentes, vai de Esposende, no litoral, a Terras de Boro, o seu município. Como é que o plano, Manuel Tibo, responde às necessidades específicas de cada município?
1: Responde porque todos os municípios, todos os técnicos foram chamados e todas as entidades foram chamadas a se pronunciarem. Primeiro, de poder realizar um plano estratégico sobre a experiência que já foi obtida ao longo dos anos de todos os técnicos no terreno e que agora percebemos todos, efetivamente, que para fazer algumas ações é preciso investimento e financiamento. É muito difícil.
25: Têm estado desprotegidos estes municípios, estamos a falar de Braga, Esposende, Barcelos, Amares, Vila Verde e Terras de Boro. Alguns deles são atravessados pelo Parque Natural o Parque Nacional da Peneda Gerês. Têm estado desprotegidos em termos de prevenção de incêndios?
1: Não, isso não é verdade. Há uma preocupação maior no caso de Terras de Boro, que é o único município da CIME do Cávado que está dentro do Parque Nacional, atravessa o Parque Nacional três CIMES e três distritos. Essa realidade da preocupação
25: cinco
1: da conservação...
25: Cinco conselhos, creio eu, não é? Cinco conselhos,
1: três distritos. Cinco conselhos, sim, que vai desde Monte Alegre até a Ponta da Barca, Arcos de Valdevez e Melgaço, incluindo Terras de Boro, mas isso com todas as entidades e o Instituto de Conservação da Natureza tem feito um trabalho de proximidade, de presença, e cada vez mais nós estamos resilientes para podermos trabalhar junto das populações, que é a nossa principal preocupação na proteção de bens e das pessoas e também deste património natural que todos nós somos guardiões de podermos assegurar para as futuras gerações. Há aqui, efetivamente, na cima do cabo de uma preocupação de todos os seis municípios e, por isso, acho que o plano tem um mérito de todo o trabalho envolvido pela cima do cabo, dos seus técnicos, de todas as entidades que contemplam e foram chamadas para este plano. E acho que temos um instrumento que não está fechado, que é dinâmico, que pode ter ajustes nos próximos anos, mas principalmente é que temos um documento, temos um plano estratégico. E que
25: tem
1: agora
25: um plano, pelo menos, tem uma teoria. E quando é que as pessoas vão começar a ver estas medidas no terreno? Há intervenções que possam avançar já nos próximos meses ou é a médio prazo?
1: Não, eu penso que nós estamos a aguardar que a curto prazo já possamos ter ações, como já temos também ações neste momento, em partilha com os vários municípios do Cabo, no âmbito da Proteção Civil, do DSIR, em relação à questão dos bombeiros, da vigilância por parte dos agentes de segurança, seja da PSP, seja da Guarda Nacional Republicana, seja dos vigilantes da natureza, aqui através também daquilo que exige a lei, da limpeza dos matos, do melhoramento através dos agrupamentos de baldios de alguns dos acessos à serra e ao monte. Há aqui um trabalho que realmente a população e o país têm se esforçado para minimizar. Agora temos que ter esta noção, com tranquilidade, que infelizmente incêndios vai haver sempre. O que nós queremos é que eles sejam menores e que tenham menos capacidade de destruição. É esse o trabalho que a Proteção Civil e todos temos que o fazer.
25: Para terminar, deixe-me perguntar-lhe como é que estamos aqui a falar de um plano até 2030, portanto as primeiras ações não serão imediatas, estamos em pleno verão, já tivemos temperaturas muito elevadas, como é que estes territórios, e no caso concreto do seu município, Terras de Boro, por onde também passa o Parque Nacional da Peneda Gerês, como é que está em relação à proteção de incêndios ou à prevenção dos incêndios?
1: A proteção é diária, é todo o ano, a vigilância através do DEFIR, que está neste momento em vigor, com as equipas dos bombeiros, com as equipas da GNR no terreno, com as equipas do ICNF também no terreno a fazer a vigilância, com uma capacidade efetiva tanto de meios humanos, mas também com viaturas. Acho que a Proteção Civil, cada ano que passa, está cada vez mais capacitada para socorrer, mas esses fenómenos climatéricos a todos nos convocam a um alerta muito maior para que possamos ter o mínimo prejuízo.
25: Receia particularmente este verão, dadas as circunstâncias que o país viveu e o material linhoso que está no terreno?
1: Não, eu receio é que os territórios cada vez sejam mais despovoados e, não havendo gente, não há a proteção de nenhum das nossas terras, dos nossos montes, do nosso património natural. As gentes, as pessoas, é que fazem efetivamente o combate diário a este tipo de matéria orgânica que acaba por estar nos solos, depois do abandono e da gestão da floresta, que o país está paulatinamente fazendo, melhorando, e temos que ter efetivamente essa noção. E por isso o desafio maior é que todos tenhamos esta prevenção, esta sensibilização e este cuidado para continuarmos a protegermos, em primeiro lugar, as pessoas e depois os territórios e os bens de cada um.
25: Muito bem. Manuel Tibo, Presidente da Câmara de Terras de Boro, muito obrigada por ter vindo à rádio conversar connosco e explicar-nos este plano estratégico que acaba de receber luz verde e que prevê um investimento de 88 milhões de euros para a região do Cávado até 2030. Boa tarde e obrigada. Ao fim de quase 20 anos, foi anunciado o lançamento do concurso público da barragem de Girabolhos. Vai ser construída no Alto Mondego, numa área que abrange os municípios de Fornos de Algodres, Gouveia e Ceia. A Ministra do Ambiente esteve presente no lançamento de uma obra que é há muito reivindicada por uma parte das populações e dos autarcas, mas há também quem receia os impactos ambientais e estruturais da barragem. Joaquim Reis.
2: 19 anos após a interrupção do processo, a barragem de Girabolhos, a terceira no Rio Mondego, vai avançar. O lançamento do concurso público foi feito em Gouveia pela Ministra do Ambiente e Energia. O autarca Jorge Ferreira, eleito pelo PSD, agradece uma obra que tem todo o seu apoio.
5: Por acreditar que esta infraestrutura pode representar uma oportunidade relevante para o desenvolvimento do nosso território. Estou convicto de que a posição favorável à concretização desta barragem é aquela que é partilhada pela grande maioria dos goianos. É com particular satisfação que assistimos hoje ao lançamento deste concurso em Gouveia.
2: Pelo seu lado, a oposição socialista, em comunicado, tem dúvidas e preocupações, como refere a deputada municipal do PS, Susana Amaral.
6: Por causa de questões ambientais, o impacto nas populações e porque não temos qualquer estudo de impacto ambiental atual.
2: A ministra do Ambiente e Energia refuta críticas, dúvidas e afirmações, como a da Associação Ambientalista Ano Zero, considera a decisão do governo como precipitada. Para Maria da Graça Carvalho, este dia de lançamento do concurso público da barragem só merece um reparo.
7: É um dia muito importante porque vai ter três objetivos principais. O primeiro é o controle de cheias do Mondego. O segundo, uma maior segurança de abastecimento hídrica de toda a região aqui envolvente. Terceiro, produção de energia renovável e armazenamento.
2: A barragem de Girabolhos representará um investimento privado de 500 milhões de euros. O prazo máximo para a conclusão será até 2038. E a partir de agora, os interessados dispõem de 270 dias para apresentarem as suas propostas.
25: E a Associação Ambientalista Zero, como ouvimos, está contra este projeto. Para a responsável pela área dos recursos hídricos, Sara Correia, a barragem dos Girabolhos não é solução para as cheias. Defende que a prioridade do governo deve ser o restauro dos solos das serras que foram afetadas pelos incêndios.
8: Entendemos que ela não será a solução para aquilo que se pretende, ou seja, de acordo com aquilo que a ministra tem vindo a transmitir, esta é uma barragem que tem como objetivo o controle de cheias no Baixo Mondego. E aquilo que nós temos vindo a alertar é que, enquanto solução para as cheias, esta não será a solução ideal. Nós temos que melhorar a qualidade daqueles solos, temos que os reflorestar com outras, com espécies autóctones, obviamente, para garantir que esses solos têm maior capacidade de retenção de água, que vai, nomeadamente, infiltrar-se, chegar até aos aquíferos, ou seja, vai garantir também maior disponibilidade de água nos aquíferos.
25: Já os autarcas dos municípios abrangidos pela barragem de Girabolhos reivindicam ao governo como moeda de troca um conjunto de contrapartidas ao nível do ambiente e das infraestruturas. O presidente da Câmara de Fornos de Algodres, Alexandre Lote, ouvido pela jornalista Isabel Cunha Marques, aponta como exemplo a construção da estrada que assegure a ligação direta entre Gouveia, Ceia e Oliveira do Hospital, uma obra esperada há mais de 20 anos. Diz mesmo que tem de haver dinheiro para as contrapartidas em territórios do interior.
9: Temos bem presente de que a construção de uma barragem tem sempre impactos ambientais significativos para as populações onde a barragem fica inserida e para nós é fundamental que, da mesma forma que nós estamos solidários com o país e disponíveis para assumir esse impacto negativo da construção de uma barragem nos nossos territórios, consideramos que é fundamental que haja medidas de mitigação que assegurem o desenvolvimento dos nossos concelhos, nomeadamente a construção dos ICs que estão prometidos há demasiado tempo e que nunca mais saem do papel, bem como, no caso de Fornos de Algodres, a construção de um centro de ciência viva ligado ao Mondego, numa infraestrutura que nós já temos identificada.
25: Portanto, é algo que já deveria ter sido feito neste caso?
9: A questão dos ICs, claramente. Nós queríamos sempre alguma, diria, estupefação, como é que o país tem sempre dinheiro para resolver problemas nos grandes centros urbanos, e quando falamos em vias complementares que ligam cidades do interior do país, parece que há sempre algum problema que impede que, de facto, isso possa ser feito. A ligação de Fornos aos outros, desde Gouveia, Ceia, Oliveira do Hospital, a ligação de Ceia a Viseu, são ligações que são estruturantes e que nós continuamos a aguardar por elas há mais de 20 anos, sempre com desculpas por parte dos sucessivos governos de que não há capacidade para executar.
25: E tem esperança de que possam avançar nos próximos anos?
9: Sim, nós queremos acreditar que sim, porque foi isso que transmitimos ao governo. Um país que tem, repara, a barragem de Girabolhos deixou ser prioridade enquanto não houve problemas noutras zonas do país. A verdade é que foi necessário haver outras zonas afetadas em Portugal para que a barragem de Girabolhos voltasse a ser uma prioridade nacional, quando nós há muito que defendíamos que a sua construção poderia ser importante para a regulação dos caudais no Mondego. E, portanto, nós queremos acreditar que se o país consegue encontrar soluções de financiamento para este tipo de investimentos, também conseguirá seguramente para os ICs.
25: Os autarcas dos municípios abrangidos por esta barragem de Girabolhos, Fornos de Algodas, Gouveia e Ceia a reivindicarem contrapartidas como a construção de estradas, a melhoria do abastecimento de água às populações e a proteção do rio Mondego. O município de Pedrógão Grande, no norte do distrito de Leiria, vai criar um corpo de voluntários de proteção civil. O regulamento já foi publicado em Diário da República. O autarca de Pedrógão, João Marques, diz que depois da tragédia de 2017 e das tempestades de este ano, faz ainda mais sentido.
10: A questão do voluntariado é uma questão muito séria para nós. E depois dos acontecimentos de 2017 e agora a propósito, portanto, também das tempestades, sentimos, portanto, das pessoas uma enorme vontade de ajudar.
25: O autarca revela que é grande o espírito de entreajuda que existe na população de Pedrógão e já há interessados.
10: Já temos pessoas a perguntar quando é que podem inscrever-se, já temos aderentes, temos nomeadamente já um grupo também de voluntários, mas de apoio também à proteção civil, mas mais especializado, mais no campo da assistência social e da psicologia, que está a ter também um grande sucesso. Portanto, tudo leva a crer que este corpo de voluntários também o venha a ter.
25: O regulamento do Corpo de Voluntários de Proteção Civil de Pedrógão Grande, que define as condições de acesso, o nível de participação e o funcionamento, entrou ontem em vigor. O Governo prolongou até o dia 15 de setembro o prazo para a apresentação de candidaturas aos apoios extraordinários destinados à recuperação dos prejuízos causados pela tempestade Christine e decidiu alargar estas medidas aos apicultores. Segundo um comunicado do Ministério da Agricultura, no caso dos apicultores, os beneficiários poderão comprovar a atividade através do registro atualizado no Sistema Nacional de Informação e Registro Animal. Relativamente ao prazo de candidatura, os pedidos de apoio referentes às intervenções previstas para os concelhos não abrangidos pela declaração de calamidade poderão agora ser submetidos até 15 de setembro. A Escola Hoteleira da Madeira está a ser alvo de uma reestruturação pedagógica. No próximo ano letivo vai ter dois novos cursos, até porque a procura por esta área tem vindo a crescer e a empregabilidade é de 100%. Pedro Filipe Costa.
11: Há duas premissas para quem pretende entrar na hotelaria. Fernando Figueiredo, diretor da Escola Profissional de Hotelaria e Turismo da Madeira, assume que há interesse na formação e, no final, trabalho garantido.
12: Há claramente uma curiosidade por estes cursos. Para além disso, há carência de profissionais nestas áreas. Os alunos que pretendem ingressar de imediato na sua profissão estão a 100% empregados.
11: A Escola Hoteleira da Madeira está alinhada com o plano curricular a nível nacional e, por isso, Fernando Figueiredo revela as alterações do programa formativo do próximo ano letivo.
12: Vamos seguir a linha que o Turismo de Portugal tem vindo a seguir. Assim, vamos ter um curso novo, aliás, dois cursos novos. Um curso que é Cozinha e Restauração, ou seja, resumem-se dois cursos num só. No primeiro ano fazem todos igual e a partir do segundo ano vão fazendo as suas opções. Vamos ter também técnico de turismo que vai reunir a formação que era dada no curso técnico de alojamento e de animação turística.
11: O interesse dos alunos pela Escola Hoteleira tem vindo a crescer. As inscrições ainda estão a decorrer, mas são esperados para o próximo ano letivo cerca de 6 dezenas de novos alunos.
12: O ano passado tivemos 52 no primeiro ano, portanto este ano contamos ter à volta dos 56, 58. São poucos aparentemente, mas tendo em conta a diminuição demográfica e o número total de alunos que acedem ao décimo ano, estamos, digamos, a manter ou até a subir ligeiramente a percentagem de alunos que escolhem a Escola de Hotelaria e Turismo da Madeira.
11: Além da formação estabelecida, a Escola Hoteleira oferece também a possibilidade de requalificar as competências académicas ao nível do 12º ano. Fernando Figueiredo explica que estão inscritos cerca de 200 de alunos. O novo ano letivo abre também a possibilidade de formar guias de montanha para quem tenha o 12º ano ou para maiores de 25 anos que possuam a escolaridade obrigatória.
25: A Escola Hoteleira da Madeira vai ter dois novos cursos já no próximo ano letivo. A taxa de abandono de animais de companhia nos Açores é 3 vezes superior àquela que se registra no continente. Os dados são da Provedoria Regional do Animal, que hoje está a organizar um seminário com todos os organismos que intervêm nesta área. A ideia é alertar para a situação que a provedora caracteriza como calamitosa. Eduarda Mendes.
13: Foi depois de uma análise à realidade regional que o tema deste seminário foi escolhido, do abandono ao acolhimento.
14: Teria que incidir sobre este tema do abandono e estamos a falar dos animais de companhia. Conseguimos juntar, em boa verdade, todos os organismos que de alguma forma estão ligados ao bem-estar animal, organismos esses com quem reunimos também em 2025.
13: Dagmar Sampaio, provedora regional do Animal. Nos Açores, o ano passado foram abandonados mais de 1000 animais, a maioria de grande porte, 400 na Ilha Terceira, local onde decorre o seminário.
14: Nós temos uma taxa de abandono 3 vezes superior ao do continente, portanto, até à data, eu acho que não usei uma palavra tão forte, mas eu posso repeti-lo, eu considero isso de facto calamitoso e enquanto nós não intervirmos na identificação animal, a taxa de abandono não vai diminuir e em última instância até poderá continuar a aumentar.
13: Governo, GNR, Polícia, Ministério Público, autarquias e sociedade civil são todos chamados à causa do bem-estar animal e com desafios pelo caminho, nomeadamente, reitera a provedora, o da identificação e censos dos animais.
14: O que eu gostava é exatamente garantir a proximidade destas organizações, ver que municípios tão importantes da região e como é o município de Angra do Heroísmo e de Praia da Vitória, a darem o exemplo para que outros municípios tenham a coragem de começar a fazer esses censos. Continuo a insistir que é a primeira recomendação e para mim a mais importante.
13: O seminário do abandono ao acolhimento dedicado aos animais de companhia tem lugar no Centro Interpretativo de Angra do Heroísmo e é aberto a toda a comunidade.
25: E está em debate com este tema em cima da mesa, com este dado em cima da mesa, a taxa de abandono de animais de companhia nos Açores é 3 vezes superior à que se registra no continente.
15: Lembras-te da Cecília?
16: Se me pedir com bons modos, deixo-o levar-me a casa.
17: Lavagante, de Mário Barroso, é uma história de amor e enganos passada em Portugal nos anos 60, em pleno contexto de ditadura. É o primeiro filme em exibição neste ciclo de cinema português ao ar livre.
21: Temos filmes de comédia, porque em muitas aldeias temos os avós e os netos a irem ao cinema e por isso tem que ser mais eclético, mas também temos filmes duros, como O Entroncamento.
25: Escavar o passado para compreender melhor o presente. É isso que está a acontecer no núcleo histórico de Almada, onde decorrem novas campanhas arqueológicas integradas num projeto que quer reconstituir a evolução da cidade ao longo dos séculos. Mas desta vez há uma diferença. O público é convidado a entrar nas escavações, conhecer o trabalho dos investigadores e descobrir no terreno como é que se faz arqueologia. São nossos convidados o arqueólogo Sérgio Rosa, da Câmara de Almada, e o antropólogo Félix Rodrigues, do Departamento de Ciências da Vida da Universidade de Coimbra. Muito boa tarde aos dois, obrigada por estarem connosco. Sérgio Rosa, Almada tem uma ocupação muito antiga, anterior à Reconquista Cristã. O que é que nós já sabemos sobre esta cidade medieval e o que é que continua por descobrir?
26: Olá, boa tarde. Uhum. Boa tarde a todos os ouvintes e à equipa da Antena 1. Então, no âmbito do projeto Almada Velha, temos vindo a estudar as coleções arqueológicas, precisamente para tentar reconstituir a evolução histórica da Almada. Temos conseguido documentar zonas habitacionais, zonas de armazenamento de cereais, e aos poucos temos ido reconstituindo como seria cada parte da vila ao longo dos momentos históricos.
25: Sim, as escavações decorrem em 3 locais diferentes. Por que foram precisamente escolhidos estes pontos?
26: Então, a maior parte dos trabalhos arqueológicos realizados no núcleo histórico da Almada até a criação deste projeto decorriam principalmente no âmbito de intervenções de arqueologia preventiva associadas a obras de reabilitação de edifícios. Uhum. E isto tem algumas limitações, tanto ao nível do tempo disponível para se fazer a investigação, como também a questão da preservação e o estudo dos vestígios identificados. A escolha destes locais são locais-chave para compreender o núcleo histórico, nomeadamente onde o local que atualmente é um forte, ocupado pela GNR, mas onde seria o castelo medieval da Almada e onde terá tido origem a ocupação.
3: E como é que são feitas as escavações nesse local que tem um quartel da GNR por cima?
26: Tem implicado uma grande articulação com a GNR, porque continua uma unidade da GNR que continua em atividade, com a colaboração da própria GNR, em que tem demonstrado abertura para a realização dos trabalhos, tem autorizado a entrada de tanto dos participantes das escavações como, quando abrimos ao público, também tem aceito a entrada de pessoas externas, com o cumprimento das regras que nos impõem.
3: Um trabalho com pinças, portanto, presumo, não é?
26: Exato. Okay. Além da parte da arqueologia, também a parte da ligação institucional.
3: E a parte da antropologia também, que entra aqui nesta história, neste projeto. Félix Rodrigues é antropólogo. O arqueólogo encontra os vestígios e depois a antropologia dá-lhes um contexto. Quando um arqueólogo encontra um objeto, um osso ou uma estrutura, como é que esse vestígio se transforma em conhecimento sobre a vida das pessoas?
4: Olá, muito boa tarde, obrigado pelo convite. Nós, enquanto antropólogos, de facto estudamos o passado, mas através dos vestígios mais diretos das populações, que são os esqueletos humanos. E os esqueletos humanos são uma fonte de informação bastante rica. Através deles nós conseguimos perceber mais ou menos qual era o perfil da população, nós conseguimos estimar o sexo, a idade, a estatura das pessoas, a possível afinidade populacional, mas também algumas questões relacionadas com a saúde e com a doença, e até às vezes...
3: É possível perceber o que comiam, como é que trabalhavam, como é que se organizavam o espaço onde habitavam? Isso é possível saber, Félix?
4: Claro que sim. Nós temos métodos para estimar a dieta das populações e também é importante referir que este trabalho, a análise dos vestígios humanos, é sempre articulada com os contextos materiais que são encontrados em coordenação com a equipa de arqueologia.
3: E o que é que já encontraram? Diga-nos lá.
4: Até agora, nós o que temos encontrado na escavação do Largo de 1º de Maio são ossadas humanas, como seria expectável em frente a uma igreja, não é? Porque nós sabemos que no passado, de facto, este tipo de práticas ocorriam e, de facto, é o que nós estamos a encontrar. Só que estes esqueletos ainda precisam ser estudados, ainda é uma fase que será posterior a esta.
3: Como é que está a ser esta relação entre a arqueologia e a antropologia? Como é que estão a conviver e que frutos é que têm saído deste projeto, Félix Rodrigues?
4: Olha, é uma relação simbiótica. E, portanto, nós trabalhamos muito bem em conjunto e, neste caso particular, com uma relação, uma parceria institucional entre a Câmara Municipal de Almada e o Departamento de Ciências da Vida da Universidade de Coimbra, em que nos permite cá ter, para além de mim, alguns alunos do mestrado em Antropologia Forense e que lhes permite a eles também ter contacto com realidades e com contextos arqueológicos e aprender algumas metodologias de escavação, de registro, de análise, que no fundo é produtivo em todos os sentidos.
3: Está-se desafiante, presumo, então.
4: Exato.
3: Sérgio, alguma descoberta feita até agora que vos tenha surpreendido, algum achado que tenha obrigado a rever aquilo que se julgava conhecer sobre a Almada ou não?
26: Pronto, como referimos, este projeto já dura há 4 anos e tem também a parceria da Faculdade de Ciências Sociais e Humanas. E no castelo, pronto, há algumas dados que são interessantes, porque nem sempre o que encontramos, às vezes as ausências também nos dão informação. E no caso do castelo temos, por um lado, é um espaço que foi utilizado com funções militares desde sempre, teve grandes obras, e temos identificado esses momentos destas grandes obras. Mas, paralelamente, também identificámos alguns testemunhos de épocas mais recuadas que, embora soubesse que existiam, pronto, estão a ser identificados pela primeira vez nas campanhas de escavações no castelo.
3: Mas há alguma que vos tenha surpreendido de uma forma mais particular ou não?
26: Talvez salientava alguns depósitos da época romana que, embora estejam em posição secundária, apontam para uma ocupação mais forte do que
3: mais forte?
26: Agora. Sim, com mais com uma quantidade de materiais relativamente invulgar para o que tínhamos então, até esta data, não tínhamos esta presença tão marcada.
3: Uhum. Normalmente nós vemos as escavações protegidas por vedações, mas desta vez decidiram abrir o estaleiro ao público. Consideraram importante fazê-lo? É importante que as pessoas vejam o trabalho dos investigadores no terreno?
26: Sim, é fundamental. É uma das componentes do projeto Almada Velha, precisamente, por um lado, a valorização do património identificado, mesmo que esse património não possa ficar exposto no local onde é encontrado, mas a ligação com a sociedade é fundamental e este ano tivemos a particularidade de ter também a equipa dos serviços educativos do município, que ao longo destas duas semanas tem estado a fazer atividades com ATLs, com grupos de alunos dos OTLs, com idades entre os 6 e os 10 anos, e que além de estarem a praticar, no fundo, atividades relacionadas com a arqueologia, podem ir contactar diariamente com os arqueólogos e com os antropólogos que estão a fazer os trabalhos e questionar e tirar dúvidas na primeira pessoa. Isto é fundamental para criar também uma ligação com a comunidade.
3: E quando as visitas abertas, e convém dizer, decorrem amanhã, dia 17, no Largo 1º de Maio, no dia 24, na Rua Rodrigues Freitas, e no dia 25, no Castelo da Almada, sempre com sessões de apresentação às 11 da manhã e às 3 da tarde. É assim, Sérgio e Félix?
26: Sim, exato. No Largo 1º de Maio vai ter esses horários, às 11 e às 15 horas, em que vamos estar disponíveis, estar disponíveis para explicar em detalhe o que estamos a fazer e o que é que está a ser identificado, e as pessoas vão poder ver in situ esses trabalhos.
3: Portanto, as pessoas, ao visitarem as escavações, vão ver o local de trabalho e também perceber o que é que os investigadores estão a trabalhar e os próprios investigadores vão explicar o que estão a encontrar.
26: Exato. E vão, no fundo, poder, na primeira pessoa, tirar aquelas dúvidas que por muitas vezes têm, e por vergonha ou por falta de oportunidade de contactar com os investigadores, não podem tirar.
3: Félix, quando as pessoas visitam uma escavação, o que é que costuma surpreendê-las mais? E há ideias erradas sobre o trabalho de arqueólogos e antropólogos?
4: Por acaso, até é engraçado, porque nós, durante esta semana, temos tido contacto essencialmente com crianças, através dos serviços educativos da Câmara Municipal de Almada, e a reação das crianças é muito engraçada, porque, na maior parte dos casos, quando observam as ossadas que estão expostas durante a escavação, confundem sempre com dinossauros, ou acham que estão perante dinossauros, e nós descomplexificamos, obviamente, todas essas questões, e acaba por ser um trabalho muito...
3: Mas a arqueologia e a antropologia, de uma forma geral, as pessoas percebem de que é que se trata, como é que se complementam?
4: Sem dúvida. E nós temos tido, durante esta semana, esta última semana, esse contacto com a população que nos tem recebido de forma excepcional. E que tem aproveitado para colocar as questões, como o Sérgio referiu aí bem, que não colocariam noutros contextos, porque não tem oportunidade.
3: E para quem nos está a ouvir, quando o Sérgio, que é arqueólogo, encontra...
4: Bem, que não colocariam noutros contextos, porque não tem oportunidade.
3: E para quem nos está a ouvir, quando o Sérgio, que é arqueólogo, encontra um determinado objeto, em que momento é que entra o trabalho do Félix, que é...

0: Principalmente, gostaria de reforçar esta relação que já têm com o património. Almada tem uma população que, de modo geral, valoriza a sua história. E eles vão ser os primeiros a proteger este património, porque se o reconhecem, se sabem que existe, são eles os primeiros a alertar quando existam casos de risco de destruição do património.
1: Uhum.
0: E pronto, além das escavações arqueológicas, nós temos também a nossa responsabilidade um museu onde tem silos medievais, covas de pão, e que tem uma programação com atividades, e geralmente temos uma grande adesão, mesmo em horários em que à partida não seria muito expectável, como uma visita Sim. noturna, ou em que temos sempre muita procura, que esgotamos sempre as nossas iniciativas, e isso é uma prova que as pessoas gostam do que fazemos e querem estar atualizadas.
1: Uhum.
0: E pronto, a ideia é que reforçar um bocadinho esta relação já existente.
1: Deixa-me perguntar ao Félix Rodrigues, já aqui dissemos que este projeto que estamos a falar chama-se Almada Velha. No final destes trabalhos, Félix, o que é que espera saber sobre a cidade que hoje ainda não sabe ou não sabemos?
2: Nós esperemos, de facto, que os esqueletos humanos nos deem alguma informação. E, portanto, se há semelhanças com outros contextos da mesma época, se a Almada tinha diferenças, e de facto, como é que esta gente, ou pelo menos as pessoas que ali estão inumadas, viveram, se alimentaram, e qual era a sua...
1: E qual é a impressão que já têm pelos dados que recolheram, como é que elas se alimentavam, como é que viviam? Já têm esse padrão?
2: Ainda é cedo. Nós estamos numa fase de recuperar estes vestígios com o cuidado necessário, para depois poderem ser analisados em laboratório, e aí então nós podemos tentar estimar ou inferir estas questões.
1: Sim. Se tivesse de deixar um convite aos ouvintes para visitarem uma destas escavações, porque vale a pena aproveitar esta oportunidade?
2: Eu não sei se coloco esta questão...
1: Aos dois, assim está a falar o Félix, qualquer um.
2: Eu diria que aproveitem, porque é de facto uma escavação que está numa zona da Almada Velha privilegiada, e que é possível ter contacto com uma realidade que nem sempre está disponível, e portanto nós estamos muito abertos. Estamos lá para responder a todas as questões, como de facto temos feito ao longo desta semana, e é possível ver a escavação na íntegra e ter contacto connosco e nós com a comunidade.
1: Uma oportunidade rara, nem sempre estão assim de portas abertas. Sérgio, para fecharmos a nossa conversa, há um momento numa escavação em que percebem que têm nas mãos um objeto que ninguém via há centenas de anos. O que é que se sente nessa altura?
0: Diria que uma grande gratidão, no fundo é a concretização do objetivo. Nós definimos estes projetos a longo prazo, e no fundo é quase a concretização de algo que andamos a trabalhar há muito tempo. Ainda agora, nesta escavação do lado 1º de maio, quando iniciamos a escavação, temos uma perspectiva de encontrar vestígios de ossos humanos ou outros vestígios, e por vezes esses vestígios tardam a aparecer, ou porque os contextos estão muito alterados. Então é uma enorme satisfação quando conseguimos atingir os objetivos.
1: Muito bem. Antes de terminarmos, eu recordo que quem quiser acompanhar de perto estes trabalhos podem visitar as escavações amanhã, no Largo 1º de Maio, no dia 24, na Rua Rodrigues de Freitas, e no dia 25, no Castelo de Almada. Sérgio Rosa, Félix Rodrigues, muito obrigada por terem vindo à rádio escavar connosco, ajudar-nos a escavar este projeto Almada Velha. Boa tarde e muito obrigada.
2: Muito obrigado.
1: O ciclo Filmes com Estrelas está de volta para a 11ª edição, uma iniciativa organizada pela Câmara de Loulé, no Algarve, que leva o cinema português a diferentes espaços ao ar livre nas várias freguesias do concelho. A entrada é gratuita. Há filmes para todos os gostos, Tatiana Felício, desde a comédia ao drama.
3: Lembras-te da Cecília?
4: Se me pedir com bons modos, deixo-o levar-me a casa.
5: Lavagante, de Mário Barroso, é uma história de amor e enganos, passada em Portugal nos anos 60, em pleno contexto de ditadura. É o primeiro filme em exibição neste ciclo de cinema português ao ar livre.
6: Têm sido produzidos estes filmes quase de um realismo típico do cinema português, muito cru, não é mais do que a realidade que nós temos e que às vezes podemos tentar fingir que ela não existe, mas existe, e existe ao nosso lado e perto de nós.
5: Manuel Batista, responsável pelo evento, fala numa programação variada.
6: Temos filmes

0: de comédia, porque em muitas aldeias temos os avós e os netos a irem ao cinema e por isso tem que ser mais eclético, mas também temos filmes duros, como O Entroncamento, que aborda uma marginalidade, não diria propriamente uma periferia, mas de uma periferia ainda superior, por exemplo, de uma grande cidade, que é o caso do Entroncamento.
1: Entre os filmes estão também Banzo, Hotel Amor ou Lindo. São no total 11 sessões nas várias freguesias de Lolé. Tem início às 9:30 da noite, assim que o sol cai, e a entrada é gratuita.
2: Cinema português ao ar livre, projetado nas freguesias do Conselho do Lolé. Entrada é gratuita e há filmes para todos os gostos. Nos Açores está tudo a postos para mais uma edição do Santa Maria Blues. O festival, organizado pela Associação Escravos da Cadainha, aposta este ano num cartaz exclusivamente internacional. Sandra Pimenta.
3: Em Santa Maria, mais precisamente no mágico lugar dos anjos, está tudo pronto para mais uma edição, a 22ª do Santa Maria Blues. Este ano com um cartaz exclusivamente internacional.
4: Temos aqui mais uma lenda, o John Primer, a Caroline Wonderland também, uma senhora com muitos e muitos anos de estrada. O Will Wild, que na harmónica dá um show fantástico. Temos a banda que foi campeã em Espanha e que certamente vai dar aqui um grande concerto.
3: O cartaz possível para os amantes de blues, já que este ano o festival sofreu alguns cortes nos apoios, lamenta António Monteiro, presidente da Associação Escravos da Cadainha, que organiza o festival.
4: Quando se começam a cortar apoios, nós ficamos com menos capacidade de desenvolver esse trabalho, porque não queremos também baixar muita qualidade em cima do palco.
3: E à falta de apoio, junta-se ainda à dificuldade nas acessibilidades.
4: Já várias pessoas me ligaram a dizer que têm estadia, querem lugar nos aviões e não há. Eu acredito que os trabalhadores da SATA também não são de ferro, que é um verão muito intenso. Se houvesse bar, podia estar mais dividido e era bom para todos. E não é um custo de São Miguel de Santa Maria, que andava aí à volta dos 600 mil ou 700 mil. O barco dava 7 ou 8 milhões, mas nas ilhas todas. E nós vemos a SATA agora com 70 ou 80 milhões de prejuízo. Acho que há aqui vários fatores que estão a ser muito mal geridos neste momento na nossa região.
3: O lamento de António Monteiro, da organização do Santa Maria Blues, que se realiza de hoje e até sábado, no Lugar dos Anjos,
2: na Ilha de Santa Maria, nos Açores. É tudo, chegamos ao fim de mais uma edição do Portugal em Direto. Voltamos amanhã a calcorrear o território de uma ponta à outra, a ligar o norte e o sul, o litoral e o interior, o continente e as ilhas. Contamos com a sua escuta. Até lá, fique bem.
5: Está combinado. Boa tarde, Cláudia Costa, no Portugal em Direto desta quinta-feira.
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5: Estamos a pouco mais de um minuto das 2 da tarde. Daqui a pouco temos notícias por aqui.
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1: Ligamos à música mais à frente, já depois das 14h no Duas de Prosa. Por agora, queria só relembrar, antes das notícias, que para amanhã estão previstos 23 graus para Viana do Castelo, máxima de 24 para o Porto e Aveiro, 26 para a Guarda, 27 para Leiria, Braga e Viseu podem chegar amanhã aos 28 graus, esperam-se 29 para Lisboa, Coimbra e Vila Real, 30 para Bragança e Setúbal, Porto Alegre e Santarém podem chegar aos 31, Castelo Branco e Beja aos 32, e as cidades mais quentes, pelo menos de acordo com as previsões, amanhã devem ser Évora e Faro, que podem chegar aos 33 graus. Estamos a chegar às duas, há notícias já a seguir.
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1: Boa tarde, são 14h no continente e na Madeira, 13h nos Açores. Está na hora, vamos conhecer as notícias que marcam esta quinta-feira, Frederico Moreno.
2: Se a fixação das pautas for novamente adiada, isso terá consequências no calendário dos exames da segunda fase e não só, é o que diz Filinto Lima, o presidente da Associação Nacional de Diretores de Agrupamentos e Escolas Públicas, considera que o ministro da Educação está a dar tudo por tudo para que o processo de correção das provas não morra na praia. Os partidos de esquerda exigem que o ministro assuma responsabilidades em vez de culpar os professores pelos atrasos. A Iniciativa Liberal defende que, caso o processo falhe, Luís Montenegro deve avaliar as condições políticas do ministro da Educação para continuar em funções. Os incêndios florestais em França estão a dar muito trabalho aos bombeiros. O presidente Emmanuel Macron fala num cenário de catástrofe e promete mão pesada para quem atear fogos.
1: Notícias às 14h, a edição é do jornalista Frederico Moreno.
2: O processo de correção dos exames nacionais mais parece uma novela mexicana. A expressão é usada pelo presidente da Associação Nacional de Diretores de Agrupamentos e Escolas Públicas, Filinto Lima, ouvido pela Antena 1, diz que o ministro da Educação está a tentar ao máximo que as provas fiquem corrigidas até ao final do dia de hoje para evitar um novo adiamento da fixação das pautas.
3: Percebe-se que o ministro da Educação está a gastar todas as fichas, deixe-me usar esta expressão, todas as fichas, para que este processo não morra na praia e, portanto, está a dar tudo por tudo. Numa maratona que parece não ter fim, isto cheira mesmo a uma novela mexicana, que nós queremos que termine no mais curto espaço de tempo possível. Portanto, espero que amanhã, se possível, nós possamos ter a hipótese de fixar as pautas, mas como nós dizemos já há meses atrás, é ver para querer, como dizia Santo Tomé. Pode haver episódios suplementares, nós não gostaríamos que ele houvesse, mas pode existir perante até aquelas declarações que o ministro disse. Poderá, de facto, amanhã não haver a hipótese de nós fazermos aquilo que todos queremos, que é fixar as pautas para que os nossos alunos consigam visualizar as suas classificações.
2: Filinto Lima diz que há um sentimento de ansiedade entre os alunos e explica quais serão as consequências se houver um novo adiamento da fixação das notas dos exames.
3: As consequências é o adiamento de vários procedimentos, por exemplo, os exames da segunda fase. Fica comprometido o calendário que foi avançado. Pode ficar comprometido. Portanto, há aqui uma série de adiamentos. Também o trabalho dos diretores. Nós temos um trabalho programado, portanto, para na verdade, constituir as turmas, por exemplo, para pedir recursos humanos, diga-se professores, para o próximo ano, também fica aqui um pouco adiado. Portanto, tem esses constrangimentos.
2: Daqui a pouco, às 14h30, há uma reunião dos diretores das escolas com o Educa, o organismo do Ministério da Educação que está a gerir este processo. Essa reunião chegou a estar marcada para às 10h, mas foi adiada para daqui a pouco. Há ainda uma segunda reunião às 16h. O objetivo é explicar aos diretores escolares como funciona a plataforma que vão usar para informar os pais da prova em formato digital, passo que só vai acontecer depois dessa fixação das pautas nas escolas. A FENPROF defende que as declarações do Ministro da Educação desta manhã são o reconhecimento de que Fernando Alexandre perdeu o controle da situação. O Ministro admitiu que existe o risco de não serem fixadas as pautas esta sexta-feira. O secretário-geral da FENPROF, José Feliciano Costa, lamenta que o Ministro continue a culpabilizar os professores em vez de assumir responsabilidades.
4: Esta admissão constitui o reconhecimento inequívoco que o Ministro perdeu, de facto, o controle da situação. Mais grave ainda, vem assumir Aliás, em vez de assumir as responsabilidades que lhe cabem, o ministro voltou a procurar culpabilizar os professores, numa tentativa inaceitável de desviar as atenções do verdadeiro problema, e isto é um ataque injusto e indigno, aliás, à semelhança do que já tinha sido feito pelo próprio Primeiro-Ministro, ao lançar suspeições sobre os professores, insinuando que estes estariam a bloquear o processo. Os factos demonstram exatamente o contrário. Quem governa é que falhou.
2: FENPROF insiste que o desmantelamento das estruturas técnicas e operacionais do Ministério da Saúde, com a reestruturação feita por este governo, enfraqueceu a capacidade de resposta da administração educativa. Já a FNE, a Federação Nacional de Educação, diz-se perplexa com a possibilidade de não ser cumprido o prazo de divulgação dos exames nacionais. O Ministro da Educação assumiu esta manhã que o processo teve falhas, prometeu uma auditoria para apurar responsabilidades. Fernando Alexandre afirmou ainda que não está a haver disponibilidade por parte dos professores classificadores para concluir a correção das provas, numa altura em que estão corrigidas 99,3% das respostas. Os partidos da oposição não esperaram pelo debate de logo à tarde do Estado da Nação e já reforçaram as críticas ao Governo pela gestão deste processo, rejeitam tentativas de culpabilização dos professores e dizem, Teresa Borges, que cabe ao Executivo assumir responsabilidades pelas falhas registadas.
5: Esquerda há quase uma só voz a acusar o Ministro da Educação de responsabilizar os professores por uma situação que foi o próprio Governo a criar. O socialista Marcos Pestrelo exige respostas.
6: Esperava-se que o Ministro da Educação tivesse sido capaz de apresentar um plano de contingência para resolver o problema. Não o fez. Amanhã será um dia decisivo. O Governo terá que definitivamente apresentar o plano de contingência para o fazer.
5: É um ministro incapaz de assumir responsabilidades, considera-o livre, pela voz de Filipa Pinto.
7: Culpar os professores de um problema que tem a ver com a organização de um processo destes não é uma boa política e entendemos que o Sr. Ministro da Educação deve pedir desculpa às famílias, deve pedir desculpa aos professores.
5: O PCP, Alfredo Maia, quer a garantia do Governo de que nenhum aluno será prejudicado e atira a Fernando Alexandre e ao Executivo.
8: Tem que assumir todas as responsabilidades, não pode penalizar os estudantes e também não pode responsabilizar professores que não têm nenhuma responsabilidade neste processo.
5: O bloquista Fábio Figueiredo exige um pedido de desculpas.
9: Ao Sr. Primeiro-Ministro, de uma vez por todas, peça desculpa aos professores. O país está cansado de guerras entre o Governo e os professores.
5: À direita, a Iniciativa Liberal diz-se preocupada que o Governo não dê garantias de que o processo estará concluído amanhã e, caso o prazo falhe, Jorge Miguel Teixeira acredita que o Primeiro-Ministro deve fazer uma reflexão.
10: É justificação para o Sr. Primeiro-Ministro considerar as condições políticas em que o Ministro continua em funções.
5: O Ministro da Educação debaixo de fogo a horas de o Parlamento debater o Estado da Nação.
2: Um debate que vai ser transmitido em direto aqui na Antena 1. O Governo dos Países Baixos admite um cenário de escassez de água, tudo por causa das elevadas temperaturas e do agravamento da situação de seca no país. O executivo neerlandês descarta a possibilidade de faltar água nas torneiras, mas admite limitar o uso de água em algumas situações. Os rios estão em níveis históricos nos Países Baixos, onde praticamente não tem chovido nas últimas semanas. É um desastre como não se via desde a Segunda Guerra Mundial. Emmanuel Macron esteve esta manhã em Fontainebleau, onde as equipas de emergência conseguiram conter, mas não extinguir um incêndio que lavra desde domingo, um fogo que já consumiu cerca de 2 mil hectares de floresta. O presidente francês agradeceu o trabalho dos bombeiros e da proteção civil. Neste e noutros incêndios registados durante a última semana, Macron fala num cenário inédito de catástrofe.
11: O país nunca foi confrontado com tantos episódios de pressão e incêndios por todo o território. Não víamos nada assim desde o fim da Segunda Guerra Mundial. Estamos a enfrentar uma pressão sem precedentes e, entretanto, e não me vou alongar muito sobre isso, já foram detidas pessoas, mas nada deixará de ser investigado. Quero que a mensagem seja clara. Aqui, como em toda a França, não haverá tolerância e seremos intransigentes, porque há vidas que estão a ser colocadas em perigo e porque o nosso território nacional está a ser atacado sempre que deflagra um incêndio.
2: Emmanuel Macron promete mão pesada para castigar quem anda a atear incêndios. Este ano já arderam em França mais de 35 mil hectares. O presidente compromete-se a reconstruir e replantar a floresta assim que os incêndios forem apagados. O Irão acusa os Estados Unidos de lançarem um ataque bárbaro contra um hospital pediátrico. De acordo com o Ministério Iraniano dos Negócios Estrangeiros, os norte-americanos lançaram ataques aéreos ontem à noite contra instalações de saúde em Az, no sudoeste do país. Teherão alega que a situação provocou grande sofrimento e ansiedade às crianças hospitalizadas, obrigou a uma evacuação de emergência, foram retirados das instalações 211 pacientes em tratamentos de quimioterapia. A maioria dos portugueses faz uma avaliação positiva do desempenho da RTP enquanto serviço público de rádio e televisão, e há uma larga maioria que considera importante ou mesmo muito importante a existência de um serviço público de média no país. É o que indica uma sondagem da Universidade Católica para a Antena 1 RTP e Jornal Público, realizada entre os dias 6 e 10 de julho. De acordo com o inquérito, a maioria dos portugueses considera ainda que entre uma RTP pública ou controlada por privados, o melhor para o país é manter, João Alexandre, a RTP totalmente pública.
12: São números que apontam no sentido inverso da privatização. 53% dos portugueses consideram que a RTP deve manter-se totalmente pública, 22% que deve manter-se maioritariamente pública, mas com alguma participação privada, e apenas 12% entendem que deve haver uma privatização total. De acordo com o estudo da Universidade Católica para a Antena 1, RTP e o Jornal Público, são sobretudo os eleitores mais à esquerda que defendem uma RTP total ou maioritariamente pública. 88%, quando a pergunta é feita a eleitores do Partido Socialista. No caso do eleitorado da AD, são 74%, menos 66% quando a pergunta é feita a eleitores da Iniciativa Liberal e 58% quando a resposta é dada por eleitores do Chega. Já quanto ao desempenho da RTP enquanto serviço público de rádio e televisão, é no eleitorado do partido de André Ventura que há mais dúvidas. 33% dos inquiridos avaliam o desempenho de forma negativa ou muito negativa, enquanto 28% consideram que a avaliação é boa ou muito boa. São números que sobem para os 53% no caso dos eleitores da AD e para os 61% nos eleitores do Partido Socialista. O inquérito da Universidade Católica indica ainda que entre os entrevistados são uma larga maioria, 82%, os que consideram importante ou muito importante a existência de um serviço público de rádio e televisão.
2: E vamos conhecer, João, a ficha técnica deste estudo de opinião.
12: O inquérito foi realizado pelo Centro de Estudos e Sondagens de Opinião da Universidade Católica Portuguesa entre os dias 6 e 10 de julho. Os inquiridos foram selecionados aleatoriamente a partir de uma lista de números de telemóvel, também ela gerada de forma aleatória. Foram obtidas 996 respostas válidas, que foram depois ponderadas de acordo com a distribuição da população por sexo, escalões etários e região, com base no comportamento de voto, tendo em conta os dados do recenseamento eleitoral e das últimas eleições legislativas. A taxa de resposta foi de 34%, a margem de erro é de 3,1%, o nível de confiança é de 95%.
2: João Alexandre, com os dados desta sondagem que revela que a maioria dos portugueses é contra a privatização da RTP. Entre 2021 e 2025, aumentou de forma significativa o número de queixas de turistas feitas à Associação Portuguesa de Apoio à Vítima. Joana Menezes da APAV dá conta de que são sobretudo pessoas vindas de outros pontos da Europa e do continente americano que procuram a Associação de Proteção dentro do contexto de violência doméstica. Um relatório divulgado hoje aponta o período de férias de verão como um período difícil para muitos casais e famílias de turistas que visitam Portugal.
13: A maioria das situações, ou seja, neste caso são 41% das situações, são situações de violência doméstica. Ou seja, as pessoas mesmo quando se encontram fora, em viagem, em turismo, enfim, continuam a viver situações de violência doméstica, até porque muitas vezes viajam em família com os seus companheiros e companheiras e, portanto, essas situações continuam a acontecer. E depois, uma série de outras situações que têm destaque, nomeadamente logo a seguir os crimes sexuais, mas também as ofensas à integridade física, os crimes patrimoniais que acontecem com bastante frequência e que levam as pessoas a procurar-nos.
2: A APAV a dar conta de um aumento significativo de vítimas estrangeiras que estão em turismo em Portugal, sobretudo devido a crimes de violência doméstica.
1: Frederico Moreno, edição das 2 da tarde, num simultâneo com a RTP Antena 1 Madeira e RTP Mundo. 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Ora viva, boa tarde. Passam 14 minutos das 2. Vamos retomar as informações de trânsito agora com o Paulo Galvão. Olá Paulo, viva, boa tarde.
14: Olá Filomena, boa tarde. Uma boa quinta-feira para todos. Vamos começar na cidade de Lisboa, ponte 25 de Abril, com uma ocorrência a meio do tabuleiro. Sentido Lisboa-Almada está a acumular. Há acidente no IC19 com 3 viaturas envolvidas junto à saída para a Amadora. É no sentido Sintra-Lisboa. O trânsito já está a acumular a partir da descida de Queluz. Segundo circular, apenas lenta para atravessar o Campo Grande para quem vai de Benfica para o aeroporto. A ponte Vasco da Gama não tem problemas. A norte de Lisboa há trabalhos na saída norte de Leiria, da Nacional 109, na zona de Gandra. O trânsito está parado nos dois sentidos. No Algarve temos um acidente na variante que liga o aeroporto de Faro ao IC4, mesmo junto ao nó do IC4, com trânsito sujeito a demora. E mais a norte temos o despiste de um pesado, um caminhão com carga espalhada na faixa de rodagem, na zona de Famalicão, em Santa Maria de Arnoso. O trânsito está parado nos dois sentidos.
1: Se tiver, entretanto, mais alguma informação, não se esqueça que até às 8 da noite pode usar o nosso número, é gratuito, é nacional, 821-0101. É este. Boa tarde, boa viagem.
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1: Ora viva, boa tarde, já cá estou, também com o Fábio Ribeiro, o Pepe Jorge e o Ricardo Costa. A produção é sempre da Bárbara Almeida, a coordenação também da Rita Roque. E agora temos este Amor Sem Pressa. Venha de lá a música do David Fonseca.

0: Está David Fonseca rendido ao amor, a este amor sem pressa, a nova canção que também quisemos ouvir por aqui.
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0: Hoje é uma tarde ligeiramente diferente, já que depois das três vamos acompanhar em direto o debate sobre o Estado da Nação, que vai acontecer na Assembleia da República. Já a seguir, abrimos o almanaque de ouvido. Pode ser? Estamos a contar consigo desse lado.
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0: Para hoje, no Almanaque de Ouvido, vamos conhecer os 10 livros mais vendidos de todos os tempos. Pode ser, Mafalda Lopes da Costa?
16: Pode ser. E os dois primeiros, e até o terceiro, mais ou menos, quase toda a gente sabe. Os dois primeiros são, obviamente, a Bíblia e o Alcorão. E o terceiro é o Pequeno Livro Vermelho, de Mao Tse Tung. Mas em quarto lugar está o Dom Quixote, de Miguel Cervantes. Isto de todos os tempos, a lista dos livros de todos os tempos mais vendidos. A seguir ao Dom Quixote, temos o Senhor dos Anéis. A seguir, o Príncipezinho. E a seguir, o Harry Potter e a Pedra Filosofal. A seguir ao Harry Potter, o Hobbit, outro livro de Tolkien, e, por fim, Convite para a Morte, ou, no início eram 10, de Agatha Christie. Ou seja, são estes os 10 livros mais vendidos de todos os tempos, com, para mim, bastantes surpresas.
0: Exatamente, para mim também. Obrigada, Mafalda Lopes da Costa. Os 10 livros mais vendidos de todos os tempos hoje no Almanaque de Ouvido com a Mafalda Lopes da Costa. Fica tudo disponível para ouvir quando quiser, para voltar a ouvir. 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
0: Já vamos falar daqui a pouco de ciência. Queria convidá-lo também para ouvir a conversa dali por volta das 14h30 da tarde, porque hoje vamos falar de atividade de gestão e administração de condomínios. Parece que vem um novo regime jurídico. Vamos saber o que é que vai mudar, quando é que vai mudar, que alterações são estas. É daqui a pouco, portanto, se é um assunto que lhe interessa, mantenha-se connosco. Para já, queria dizer-lhe que hoje ao jantar vamos falar de amor. Também é um assunto que interessa. Uma história de amor empresarial, com início numa instalação de ar-condicionado e um tropeção frente ao CEO 33 anos mais velho. Isto promete. Apaixonada pelo que faz e por viagens, Alexandra Matos Gomes da Silva é a empresária que mudou tudo, mas tudo por amor.
17: Eu olho para ele e a gente ficamos e não falamos nesse dia. Entretanto, eu fiz o orçamento, estive a fazer o projeto todo e no dia em que fui para entregar o orçamento, a apresentar, a Dona Flor vira-se para mim, tem que ir apresentar ao administrador. Eu chego ao gabinete e quem conhecesse o Alberto não era pessoa de muitos risos, não era uma pessoa, era muito fechada, era uma pessoa muito resguardada, era um daqueles antigos empresários de muito poucas falas. E eu entro no gabinete dele, tão terno, e as folhas vão todas ao chão e ele põe-se a rir. E eu, furiosa, e eu, está-se a rir. E aquilo começou com uma história, ainda para mais porque eu tinha o meu pai nessa altura até com um cancro, estava no IPO, portanto tudo na minha vida estava um brumelhão, e desde aí foi uma paixão mesmo, nunca nos largamos.
0: Alexandra Matos Gomes da Silva, empresária que se apaixonou pelo presidente da Coto e com isso trocou o universo da climatização da família com a qual trabalhava para abraçar um ramo de negócios muito diferente. 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
0: Depois deste amor gigante vem a carta de despedida.

0: Às vezes tem mesmo de ser a carta de despedida com descendentes por aqui.
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0: E agora sim está na hora de falar de ciência. São os habituais 90 segundos de ciência. E hoje para dizer que na Universidade de Lisboa, uma estudante de doutoramento está a estudar os efeitos dos raticidas nas aves de rapina que se alimentam de roedores. Queremos saber mais agora.
2: Olá, o meu nome é Ana Santos, sou estudante de doutoramento na Faculdade de Ciências da Universidade de Lisboa e sou investigadora do C3C. Os roedores praga, como o ratinho caseiro ou as ratazanas, são animais que trazem muitos prejuízos a nível de saúde pública, de agricultura e de infraestruturas. Estes animais são geralmente controlados através de rodenticidas anticoagulantes, que são venenos que interferem com a coagulação do sangue dos animais, e este tipo de venenos em alguns animais não é tão eficiente porque eles têm algumas alterações, mutações nos genes, que lhes permitem resistir e, portanto, não morrem ao comerem a dose normal do rodenticida. Nós temos duas vertentes para estudar este problema. Numa delas abordamos as populações dos roedores pragas, estudando nos seus genes se eles têm ou não estas alterações. E depois temos um segundo ponto que é, com parcerias com centros de recuperação de aves de rapina, recolher amostras de aves que morrem nos centros e verificar os níveis de contaminação para tentarmos estabelecer relações entre zonas de resistência com zonas em que há mais contaminação de aves de rapina. Paralelamente, também tentamos fazer o estudo junto dos controladores de praga, que usam estes rodenticidas, para tentar perceber o que é que eles sabem sobre os compostos, se têm treino, que estratégias é que utilizam. O objetivo global é tentar integrar todas estas informações e tentar desenvolver estratégias mais sustentáveis que permitam fazermos um controle eficiente, mas sem afetar as aves de rapina e outros animais selvagens.
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0: Duas de prosa. Chegamos às 2:30 da tarde. Vamos saber do trânsito agora com a ajuda preciosa do Paulo Galvão.
3: Vamos começar na região de Lisboa. Foi retirado agora para a Berma um acidente no IC19, junto ao nó da Amadora. O trânsito está demorado no sentido Sintra-Lisboa, mas quem está parado lá mais atrás, na zona de Tercena, junto ao viaduto da Grel, vai retomar a marcha daqui a alguns minutos, uma vez que está na Berma este acidente. No eixo Norte-Sul há também acidente à chegada à Segunda Circular, via esquerda ocupada por duas viaturas com filas a partir de Sete Rios. Trânsito lento para a ponte 25 de Abril. Foi rapidamente resolvida uma ocorrência a meio do tabuleiro, apenas na avenida da ponte, trânsito a acumular para chegar ao tabuleiro. A segunda circular está lenta também, do aeroporto para Telheiras. Mais a norte temos na cidade do Porto, na VCI, uma ocorrência junto ao Hospital da Perlada, na VCI, no sentido Freixo-Rábida. Trânsito também lento. Subida do Dragão para a A3 a marcar passo. Ligação de Bessa Leite a Matosinhos pela VCI também com trânsito lento. A ligação de Matosinhos ao Porto também está com abrandamento a partir do nó da A4 para a Avenida de Sidónio Paes. Mais a norte temos um acidente na Estrada Nacional 14, a norte de Famalicão, na zona de Santa Maria de Arnoso. Um pesado que se despistou com carga espalhada na faixa de rodagem, com o trânsito a fazer-se de forma alternada e, portanto, sujeito a demora. No Algarve temos um acidente ainda por resolver, na variante que sai do Aeroporto Internacional de Faro, em direção ao IC4, com trânsito acumulado e sujeito a demora.
0: Se tiver, entretanto, mais alguma informação para partilhar, pode utilizar o nosso número gratuito. Até às 8 da noite está disponível. É 800-21-0101. Uma boa tarde e boa viagem.
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0: Já vamos ouvir falar de condomínios, de administração de condomínios, o que é que aí vem, o que é que está a ser pensado pelo governo, o que é que vai mudar nos próximos tempos, mas por agora queria convidá-lo a ouvir esta música de Mayra Andrade. Chama-se Manga.

0: Aí está, Mayra Andrade a brilhar também por aqui com esta manga. Faltam 25 minutos para as 3. Está na hora.
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0: Ora, estão a ser preparadas alterações à atividade de gestão e administração de condomínios. Parece que vem aí um novo regime jurídico que basicamente pretende regular e profissionalizar esta atividade. A ideia, tanto quanto sei, é apostar na formação e na capacitação dos elementos das administrações de condomínio. A seu tempo chegará também o caderno digital do edifício. Estamos a falar de alterações com impacto direto na vida de milhões de portugueses. O que é que, afinal de contas, vai mudar e quando é que teremos novidades? É o que queremos saber com o nosso convidado desta tarde. Vítor Amaral é presidente da Associação Portuguesa de Gestão e Administração de Condomínios. Está nos estúdios do Porto, da Antena 1. Muito boa tarde, seja bem-vindo.
2: Muito boa tarde, obrigado pelo convite.
0: Vamos tentar tirar aqui algumas dúvidas, tentar perceber o que é que aí vem. A Secretária de Estado da Habitação já veio dizer que este novo regime jurídico vai ter um enquadramento legal claro, com regras que garantam a transparência, a responsabilidade e o compromisso daqueles que se dedicam a esta atividade. A pergunta que lhe faço é: isto quer dizer que não há regras claras de funcionamento neste momento, é isso?
2: Atualmente não. Nós temos o regime jurídico da propriedade horizontal e nesse regime há um artigo que é específico, que está destinado às funções do administrador, mas às funções do administrador, seja ele profissional ou condómino. Uhum. Nós assistimos nas últimas dezenas de anos a um crescimento muito grande do parque habitacional em condomínios, tanto é que hoje cerca de metade da população portuguesa vive nesses edifícios e, paralelamente, assistimos ao crescimento das empresas, dos profissionais de administração de condomínios. Ora, estes profissionais lidam com o património das pessoas, com o dinheiro das pessoas, movimentam o dinheiro e têm também sob a sua responsabilidade a manutenção e a conservação dos edifícios e dos seus equipamentos. Uhum. E não há atualmente lei alguma que, de certa forma, proteja o consumidor final, ou seja, os condóminos, porque para o exercício desta atividade não existem requisitos nenhuns, precisamente pela ausência de lei que regula a atividade. Daí que é muito bem-vinda esta lei que está em circuito legislativo, por aquilo que foi publicamente transmitido pela Sra. Secretária de Estado da Habitação. Vamos ver o tempo que demora, vamos ver também se é aprovado, as alterações que eventualmente serão introduzidas, mas eu costumo dizer que mais vale uma lei que não seja perfeita do que esta ausência, claro, de lei, que cria uma grande insegurança para quem vive em condomínio.
0: Portanto, esta transparência e esta profissionalização é uma boa notícia, não é? Para todos.
2: Sim, sem dúvida, para os condóminos, portanto, para esses 5 milhões de pessoas que vivem em condomínio, mas também para as próprias empresas, porque um setor desregulado e um setor que tem a responsabilidade que o administrador hoje tem. O administrador, antigamente, não tem muitos anos, era visto apenas como aquela pessoa que cobrava as receitas do condomínio, ou seja, cobrava as cotas dos condóminos e pagava as despesas do condomínio. O que é certo é que os edifícios tornaram-se mais complexos, com serviços, com equipamentos cada vez mais complexos, com orçamentos, alguns condomínios com orçamentos de centenas de milhares de euros anuais.
0: E há muitos problemas, não é?
2: Exatamente, e por isso é necessário criar aqui alguma salvaguarda para ambas as partes. Eu posso dizer que atualmente não existe sequer obrigatoriedade de haver um seguro de responsabilidade civil profissional para estes profissionais quando eles lidam, como disse há pouco, com o património, com o dinheiro das pessoas e há empresas que lidam com milhões de euros de terceiros. Por isso, esta ausência de algumas regras que são fundamentais, como por exemplo ter o seguro de responsabilidade civil profissional, haver garantia de idoneidade, uma formação adequada. Por exemplo, não é obrigatório precisamente pela ausência dessa lei, que, da existência de um contrato escrito de uma prestação de serviços, como é um serviço de administração de condomínios. Tudo isto é necessário ser regulado e esperemos que sim, que em breve tenhamos a notícia de que foi aprovada esta regulação. No entanto, por aquilo que conhecemos, a APGAC foi chamada a dar a sua opinião sobre o anteprojeto que nos foi apresentado e que não vou, como é óbvio, divulgar o que é que nos foi apresentado, até porque o que nos foi apresentado pode não ser o mesmo que foi apresentado ao Governo para este circuito legislativo, mas detectamos algumas lacunas que era importante que agora neste circuito fosse aprimorado, como por exemplo a obrigatoriedade que entendemos ser necessário de um seguro único do edifício. Atualmente, o que é que temos? Cada condomínio pode ter o seu seguro individual, ou então o condomínio pode ter um seguro coletivo. No entanto, não é obrigatória a existência desse seguro coletivo. Quando os seguros são individuais, o que é que acontece? Imaginemos um edifício de 100 frações. Se 100 frações têm o seu seguro individualmente, quando existe um sinistro nas partes comuns, é obrigatório haver 100 participações, claro, que pode implicar 10, 20, 30 seguradoras. Portanto, os edifícios deveriam ter um único seguro sob a responsabilidade do administrador do condomínio. Há também uma coisa que é importante e que esperamos que venha a estar contemplado na lei que regulará a atividade, que é a apresentação das contas de condomínio, portanto, do relatório e contas de condomínio à autoridade tributária. E isto porquê? Cria maior segurança, maior transparência. Todos nós sabemos que aquilo que se paga ao condomínio, que os condóminos pagam, é sempre quase no limite daquilo que é necessário. É muito raro os condomínios terem um fundo de maneio para além do fundo comum de reserva, né? que é obrigatório, e que mesmo o fundo comum de reserva sendo obrigatório, muitas vezes não é constituído, e por vezes há uma tendência de recorrer a profissionais que não emitem os documentos fiscais legais, e por isso esta obrigatoriedade de entregar o relatório de contas à autoridade tributária de uma forma simplificada, não se pretende nada complicado, que a contabilidade do condomínio obedeça a um ROC, não, de uma forma simplificada, entregando as contas à autoridade tributária com a identificação dos fornecedores do condomínio e o valor que foi pago a cada um dos fornecedores, e com o cruzamento de dados que a autoridade tributária pode fazer, poderemos eliminar muito as más práticas em termos fiscais, criar mais idoneidade para esta atividade, que é uma atividade profissional muito descredibilizada, precisamente por causa das más práticas e por falta da regulação.
0: Oh, Vitor, estava aqui a pensar que, enquanto estava a falar, que se calhar, para quem nos está a ouvir, isto parece tudo muito óbvio, não é? Parece tudo muito, muito claro, muito básico. Porquê que só agora é que se pensou nisto? Porque é que andamos há tantos anos neste limbo, sem legislação, sem profissionalização?
2: Diz bem e questiona bem, porque a APGAC apresentou uma proposta que foi emanada pela Faculdade de Direito da Universidade do Porto, por uma professora muito conceituada e muito conceituada nesta área da propriedade horizontal, e apresentou-a há cerca de 12 anos para ser um instrumento de trabalho, na altura, para a tutela, para o INPIC, para que depois o INPIC, junto do Ministério da Habitação ou da Secretaria de Estado da Habitação, o pudesse trabalhar e adaptar à sua maneira, porque eles é que são, o Governo é que é o legislador, não é, como é óbvio, a associação. E mais tarde esse projeto foi posto na gaveta. Mais tarde, através de uma também conceituada professora da Faculdade de Direito da Universidade de Coimbra, posso dizer o nome, identificar, a professora Sandra Passinhas, que até é muito citada na jurisprudência sobre propriedade horizontal, também apresentamos um trabalho elaborado por ela, novamente posto na gaveta. Há 2 anos e meio, mais ou menos, a então secretária de Estado da Habitação anunciou publicamente, até num congresso da APGAC, que a legislação, portanto, a lei de regulação da atividade iria ser aprovada até ao final do ano, anunciou no início de novembro desse ano, 2024, salvo erro, e isso não aconteceu. Por isso, esperemos que desta vez, e eu tenho essa confiança...
0: Vamos acreditar que sim.
2: Vamos acreditar que sim, e que desta vez esta lei será aprovada, porque é uma lei que defende o consumidor, regula a atividade, e o consumidor é metade da população portuguesa.
0: Exatamente. Muito bem. Já agora deixe-me tentar também saber mais sobre este caderno digital do edifício, que parece que vem aí, não é? O que é exatamente este caderno? É uma espécie de bilhete de identidade do prédio, é isso?
2: Eu não conheço em pormenor ou até muito pouco esse caderno digital, porque esse caderno digital não nos foi apresentado. O que nos foi apresentado foi o anteprojeto da regulação da atividade. Agora, nós há muito tempo também, a associação, há muito tempo também vem a reclamar a obrigatoriedade de um plano de manutenção do edifício e, como disse muito bem, um género do bilhete de identidade do edifício. O administrador tem que ter conhecimento de quando é que tem que limpar as caleiras do edifício, de quanto em quanto tempo é que as fachadas do edifício devem ser lavadas. A sensibilização para a manutenção preventiva, nós em Portugal temos um hábito muito mau, que é fazer a manutenção corretiva, agir quando já os edifícios têm problemas. Uhum. Por exemplo, há uma infiltração, vamos agir.
0: Exatamente.
2: Mas antes de haver a infiltração, se tivesse havido a manutenção preventiva, se calhar a corretiva não seria necessário, gastava-se muito menos dinheiro. Só que, como disse também já há pouco e por outra razão, nos condomínios a tendência é sempre pagar o mínimo possível, porque todos nós sabemos as dificuldades que a maior parte das famílias têm,
0: claro.
2: e veem no condomínio um gasto e não um investimento, quando tem que haver a sensibilidade também dos condóminos, que tudo aquilo que é gasto no condomínio, na sua propriedade, é um investimento para si próprio.
0: Muito bem, portanto, neste momento estamos ainda à espera, a aguardar, não é? Estas novidades estão ainda, tal como se dizia há pouco, em circuito legislativo e, portanto, não sabemos quando é que virão, quando é que vamos ter novidades, ou já há, assim, alguma previsão?
2: O anúncio foi feito já há um mês e meio, talvez, tanto que o projeto estava em circuito legislativo. Tenho quase a certeza que isto tem que passar por alguns ministérios, por exemplo, até por causa da entrega das contas do condomínio na autoridade tributária pelo próprio Ministro das Finanças, e isto pode ter aqui alguns entraves, porque pode haver um ministério que seja chamado a pronunciar-se e que até entenda que o projeto está bem, outro ministério já entenda que não tenham que haver retificações. Depois vamos entrar num período de férias, como sabemos, da própria Assembleia da República.
0: E depois mete-se o Natal. Será que em 2027 teremos alguma novidade?
2: Prevemos para o final do ano. Portanto, espero que sim, que 2027 já seja um ano em que a lei esteja em aplicação.
0: Muito bem. Obrigada, Vítor Amaral, por ter vindo à Antena 1.
2: Muito obrigado.
0: Tentámos esclarecer aqui algumas dúvidas que têm a ver justamente com este novo regime jurídico que vem a caminho e que pretende regular a profissionalização desta atividade. Vítor Amaral, Presidente da Associação Portuguesa de Gestão e Administração de Condomínios. Obrigada, bom trabalho e até à próxima.
2: Tá, muito obrigado, eu é que agradeço.
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1: Estamos a 10 minutos das 3 da tarde. Vamos voltar à estrada para saber do trânsito. Paulo Galvão, muitas dificuldades a esta hora?
2: Algumas dificuldades. Vamos começar pelo IC19, com um acidente retirado para a Berma, mas ainda com trânsito lento no sentido Sintra-Lisboa, na reta dos comandos da Amadora. Um acidente por resolver no eixo norte-sul. Duas viaturas envolvidas, via esquerda ocupada à chegada a Telheiras e à zona da segunda circular, com filas a partir de Sete Rios. A A5 está apenas lenta na descida de Monsanto para as Amoreiras. Temos esta hora na região do Porto trânsito lento na Avenida AEP para quem vem de Matosinhos para o Porto, com uma ocorrência junto à zona industrial do Porto, com trânsito ali um pouco mais parado. Subida do Dragão para a A3 com trânsito lento, também filas entre a zona de Bessa Leite e a saída para Matosinhos. Mantemos um pesado que se despistou na zona de Santa Maria de Arnoso, a norte de Famalicão, na Estrada Nacional 14, com trânsito alternado e sujeito a demora. Temos trabalhos em Braga na circular urbana. Para quem vem de Celeirós em direção aos Arcos, o trânsito está sujeito a demora. E temos aqui na região de Lisboa, mais a sul, junto à Estrada Nacional 377, reta de Coina, ligação da zona de Coina a Fernão Ferro e a Quinta do Conde. Um incêndio que está a ser combatido ali numa zona de mato, nas imediações da Estrada Nacional. O trânsito está condicionado.
1: Paulo Galvão, no Serviço de Trânsito da Antena 1. Outras informações, 800-21-0101, serve para dar e receber. Boa tarde e boa viagem.
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1: Seguimos até perto das 3, para já com o Capitão Fausto.

0: Chama-se Relento, esta canção que junta na Antena 1 Edmundo Inácio e também Peculiar, a última antes das três, já que está na hora das notícias. Venha connosco.
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0: Boa tarde, são 3 horas no continente e na Madeira, 2 da tarde nos Açores. Olhamos agora para as notícias que marcam esta quinta-feira, Frederico Moreno.
2: Os partidos da oposição não esperaram pelo debate do Estado da Nação e já reforçaram críticas ao Governo pelas falhas na correção dos exames nacionais, rejeitam tentativas de empurrar culpas para os professores. Não serve os interesses da população, a Comissão de Trabalhadores do INEM e o Sindicato dos Técnicos de Emergência Pré-Hospitalar criticam a nova lei orgânica

0: do Instituto de Emergência Médica, que foi hoje publicada em Diário da República. Mais de 30 pessoas foram condenadas esta tarde em Itália, em tribunal, por responsabilidades na queda de um viaduto em Génova, em 2018, um acidente que fez 43 mortos.
1: Notícias às 3 da tarde, a edição é do jornalista Frederico Moreno.
0: Os partidos à esquerda pedem ao Ministro da Educação que assuma responsabilidades pelas falhas no processo de avaliação dos exames nacionais. Na Iniciativa Liberal acredita que, caso este processo falhe, Luís Montenegro deve avaliar as condições políticas de Fernando Alexandre para continuar no cargo. A polémica em torno dos exames promete ser um dos temas quentes do debate do Estado da Nação, que começa daqui a meia hora. Os partidos com assento parlamentar carregam nas críticas ao Ministro Teresa Borges, com o PS a exigir mesmo um plano de contingência.
2: Esquerda há quase uma só voz a acusar o Ministro da Educação de responsabilizar os professores por uma situação que foi o próprio Governo a criar. O socialista Marcos Pestrelo exige respostas.
3: Esperava-se que o Ministro da Educação tivesse sido capaz de apresentar um plano de contingência para resolver o problema. Não o fez. Amanhã será um dia decisivo. O Governo terá que definitivamente apresentar o plano de contingência para o fazer.
2: É um ministro incapaz de assumir responsabilidades, considera-o livre, pela voz de Filipa Pinto.
4: Culpar os professores de um problema que tem a ver com a organização de um processo destes não é uma boa política e entendemos que o senhor Ministro da Educação deve pedir desculpa às famílias, deve pedir desculpa aos professores.
2: O PCP, Alfredo Maia, quer a garantia do Governo de que nenhum aluno será prejudicado e atira a Fernando Alexandre e ao Executivo.
5: Tem que assumir todas as responsabilidades, não pode penalizar os estudantes e também não pode responsabilizar professores que não têm nenhuma responsabilidade neste processo.
2: O bloquista Fabián Figueiredo exige um pedido de desculpas.
6: Ao senhor Primeiro-Ministro, de uma vez por todas, peça desculpa aos professores. O país está cansado de guerras entre o Governo e os professores.
2: À direita, a Iniciativa Liberal diz-se preocupada que o Governo não dê garantias de que o processo estará concluído amanhã e, caso o prazo falhe, Jorge Miguel Teixeira acredita que o Primeiro-Ministro deve fazer uma reflexão.
7: É justificação para o Sr. Primeiro-Ministro considerar as condições políticas em que o Ministro continua em funções.
2: O Ministro da Educação debaixo de fogo, a horas de o Parlamento debater o Estado da Nação.
0: Um debate que a Antena 1 vai transmitir quando for em 3h30 da tarde, em direto da Assembleia da República. O processo de correção dos exames mais parece uma novela mexicana, expressão usada pelo presidente da Associação Nacional de Diretores de Agrupamentos e Escolas Públicas, Filinto Lima, ouvido hoje pela Antena 1, diz que o Ministro da Educação está a tentar ao máximo que as provas fiquem corrigidas até ao final do dia, de forma a evitar um novo adiamento da fixação das pautas.
8: Percebe-se que o Ministro da Educação está a gastar todas as fichas, deixe-me usar esta expressão, todas as fichas, para que este processo não morra na praia. E, portanto, está a dar tudo por tudo. Numa maratona que parece não ter fim, isto cheira mesmo a uma novela mexicana. Nós queremos que termine no mais curto espaço de tempo possível. Portanto, espero que amanhã, se possível, nós possamos ter a hipótese de fixar as pautas, mas como nós dizemos já há meses atrás, é ver para querer, como dizia Santo Tomé. Pode haver episódios suplementares, que nós não gostaríamos que ele houvesse, mas pode existir perante até aquelas declarações que o ministro disse. Poderá, de facto, amanhã não haver a hipótese, nós fazemos aquilo que todos queremos, que é fixar as pautas para que os nossos alunos consigam visualizar as suas classificações.
0: Filinto Lima explica que esta situação está a contribuir para sentimentos de ansiedade entre os alunos e diz também quais serão as consequências se houver um novo adiamento da data da fixação das notas dos exames.
8: As consequências é o adiamento de vários procedimentos, por exemplo, os exames da segunda fase. Fica comprometido o calendário que foi avançado. Pode ficar comprometido. Portanto, há aqui uma série de adiamentos. Também o trabalho dos diretores. Nós temos um trabalho programado, portanto, para na verdade, constituir as turmas, por exemplo, para pedir recursos humanos, diga-se professores, para o próximo ano, também fica aqui um pouco adiado. Portanto, tem esses constrangimentos.
0: Os diretores escolares que nesta tarde estão reunidos com o EDUCA, o organismo do Ministério da Educação, que está a gerir este processo. Já a FENPROF defende que as declarações do Ministro da Educação desta manhã são reconhecimento de que Fernando Alexandre perdeu o controle da situação, ao admitir que existe o risco de não serem afixadas as pautas esta sexta-feira. A Federação Nacional de Educação, a FNE, diz-se perplexa com esta possibilidade. O PAN vai apresentar recurso depois do Tribunal Constitucional ter invalidado a reeleição de Inês Sousa Real para a liderança do partido, o Pessoas, Animais e Natureza informa que vai recorrer da decisão para o plenário do Tribunal Constitucional. O PAN considera desproporcionada a decisão do Palácio Raton, pedindo agora que os 13 juízes façam uma nova apreciação do acórdão. O Tribunal Constitucional tinha declarado ilegal parte do regulamento do último Congresso do PAN, realizado em dezembro do ano passado, e como consequência invalidou a última eleição da direção do partido, na qual Inês Sousa Real foi reeleita porta-voz. A Comissão de Trabalhadores do INEM critica a nova lei orgânica do Instituto Nacional de Emergência Médica. No dia em que o diploma do Governo foi publicado em Diário da República, os trabalhadores consideram que a nova lei não dá garantias para o futuro do INEM. O coordenador da Comissão de Trabalhadores, Rui Gonçalves, afirma que existem vários problemas que continuam sem resposta com estas mudanças.
9: O Instituto passa para o Instituto Público de Regime Especial e o Conselho Diretivo é alargado. Mas os problemas reais continuam sem resposta. A falta de meios, falta de profissionais, financiamento insuficiente, bloqueios na contratação, dificuldade nas aquisições, continuam. Não há um reforço do orçamento. Mantém-se nos 2,5%, como estava anteriormente. Há perdas que são preocupantes. O INEM deixa de ter uma formulação forte na área da formação. Outro ponto grave é a articulação obrigatória com as ULS para a operacionalização de todos os meios pré-hospitalares. Isto pode criar alguma entropia e enfraquecer a gestão nacional integrada. Há omissões graves. Por exemplo, o apoio psicológico de emergência em catástrofe, a CAPIC, a nossa UMIP, não está protegida na nova lei orgânica.
0: Preocupação da Comissão de Trabalhadores do INEM com a nova lei orgânica do Instituto. Preocupações partilhadas pelo Sindicato dos Técnicos de Emergência Pré-Hospitalar, que salienta que estes técnicos não podem aceitar o acentuar do desmantelamento do INEM, alegando que com esta nova orgânica o Instituto vai passar a prestar um pior serviço aos cidadãos. Rui Lázaro, presidente do sindicato, defende que estas mudanças, que vão entrar em vigor a 3 de agosto, vão traduzir-se em piores cuidados de saúde.
10: Fica claro no somatório destas medidas que a integração das ULS e o desmantelamento dos meios de INEM integrando-nos nas ULS, assim como o desaparecer das delegações regionais, afastando o poder de decisão dos meios operacionais, sobretudo nas zonas mais afastadas da capital, são os maiores riscos desta lei orgânica, sobretudo porque traduzem em piores cuidados para os portugueses.
0: O Sindicato dos Técnicos de Emergência Pré-Hospitalar salienta que, perante a gravidade das alterações introduzidas, o único caminho para o decreto do Governo, hoje publicado em Diário da República, que determina o modo de funcionamento do INEM, é a revogação desta lei no Parlamento. Quase 8 anos depois da queda de um viaduto em Génova, Itália, que provocou a morte de 43 pessoas, o julgamento deste caso terminou esta tarde com a leitura do veredito. 32 pessoas foram condenadas pela Justiça, Daniel Belo, no culminar de anos de investigações e de trocas de acusações sobre este desastre.
11: E o mais destacado dos 32 julgados responsáveis é o antigo CEO da empresa que controlava a gestora das autoestradas, que foi condenado a 12 anos de prisão. Na altura do desastre, Giovanni Castellucci era presidente executivo da Atlantia, a acionista maioritária do operador Autostrada per l'Italia, e não estava presente para ouvir o veredito, porque está na cadeia, a cumprir uma pena de 6 anos por causa de outro incidente fatal em 2013. Na sala de audiências estavam, sim, 400 familiares das vítimas. Ele era uma das 57 pessoas que foram julgadas no caso, um grupo que inclui executivos da empresa, engenheiros e funcionários do Ministério dos Transportes. As acusações mais graves incluíam homicídio múltiplo e negligência criminosa. 32 foram condenados, 25 foram ilibados, alguns porque os crimes de que eram acusados prescreveram. O desastre aconteceu em 2018, numa véspera de feriado e durante uma tempestade. Uma parte do tabuleiro da Ponte Morandi sobre Génova colapsou e lançou mais de 30 veículos numa queda de 50 metros. Morreram 43 pessoas. O desastre chocou a Itália e levou a anos de investigações sobre a gestão da estrutura que tinha mais de 50 anos. Também gerou uma disputa legal entre o Estado italiano e a Atlantia, levando a que esta empresa, controlada pela família Benetton, acabasse por abandonar a sua posição maioritária na concessionária das autoestradas. O coletivo de juízes deu razão aos argumentos da acusação, que denunciou anos de manutenção inadequada do viaduto, sinais de alerta ignorados e atrasos nos trabalhos de segurança que terão contribuído para o colapso da estrutura. Os procuradores alegaram que os trabalhos essenciais para a manutenção do viaduto foram sendo adiados enquanto os lucros provenientes da exploração da autoestrada continuavam a ser distribuídos. Esta sentença é passível de recurso e Castellucci, o antigo CEO condenado, já anunciou que vai recorrer.
0: 32 condenados pela queda de um viaduto em Itália em 2018, que matou 43 pessoas. Ontem, o atual diretor da empresa gestora das autoestradas publicou uma carta aberta onde pediu desculpa às famílias das vítimas, ao povo de Génova e a todos os italianos pelo sofrimento causado, reiterando o compromisso da empresa de garantir que uma tragédia como esta não se repita. Depois do sucesso de Oppenheimer, o realizador Christopher Nolan apresenta A Odisseia, um filme com um orçamento de mais de 250 milhões de dólares, Margarida Vaz, e que parte do poema épico com o mesmo nome.
12: Odysseus, don't you remember?
13: Remember. A wife, a son, home.
14: A atualidade da obra de Homer despertou no realizador Christopher Nolan a vontade de trazer Odisseia para o cinema.
15: It's a love story.
16: É uma história de amor, uma história de guerra, uma história de passagem. É sobre o amor, a morte e as consequências da guerra e do regresso a casa. É o herói que regressa, mas está tudo diferente.
14: Christopher Nolan pega num dos textos mais antigos de sempre. Na antestreia, nos Estados Unidos, o realizador salientou a universalidade da história.
16: Há verdades eternas, aspectos relativos ao ser humano que não mudam. O que é interessante em voltar a este texto, um dos mais antigos da literatura ocidental, é que influencia tudo o que surgiu desde então. Tem fascinado gerações há quase 3 mil anos porque expressa e explora verdades universais.
14: A Odisseia acompanha a longa viagem de Ulisses após a Guerra de Troia. Christopher Nolan procurou fazer um equilíbrio entre o texto original e aquilo que todos conhecem.
16: Elaborei uma lista de expectativas antes de voltar a analisar o livro para perceber o que seria importante para mim e o que está no imaginário popular. Eram coisas como o Cíclope e as Sereias. Temos a viagem e a incrível história do que se passa em Ítaca durante esses 20 anos. Há muitos detalhes que me surpreenderam e que até já não me lembrava.
14: A Odisseia é uma história épica de identidade, memória e regresso a casa.
0: Christopher Nolan filmou com câmaras IMAX. As cenas no barco foram realizadas no mar, sem recurso a efeitos especiais. A Odisseia estreou hoje nos cinemas portugueses.
1: 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Ora, viva, boa tarde. 13 minutos já passados das 3. Retomamos as informações agora outra vez com o Paulo Galvão para saber como andam as coisas de norte a sul do país no trânsito.
17: Vamos começar pelo centro do país. Autoestrada do Norte, quilómetro 103, sentido Lisboa-Porto, com trânsito a parar. Há um incêndio num pesado que transporta madeira. O trânsito está a ficar demorado. O incêndio já está a lastrar também à zona envolvente e, portanto, está muito condicionado o sentido Lisboa-Porto, não na zona da Serra de Aire e Candeeiros, em direção a Fátima, com trânsito a acumular e a pedir atenção à velocidade. No Minho, Estrada Nacional 103, ligação de Braga à Póvoa do Lanhoso, com o trânsito sujeito a demora, com uma ocorrência. Temos também um pesado que se despistou na Estrada Nacional 14, na zona de Santa Maria de Arnoso, Norte Famalicão. O trânsito está a fazer-se de forma alternada, com carga espalhada na faixa de rodagem. Na região do Porto, trânsito lento na VCI, na ligação de Bessa-Leite ao Norte Francos, também nos dois sentidos da Avenida AEP, também com trânsito lento junto ao Norte Coimbrões, para quem vai de Valadares em direção à Ponte da Rábida. Na região de Lisboa está para resolver um acidente no eixo Norte-Sul, via esquerda ocupada junto à segunda circular, para quem vem de Sete Rios, o trânsito está sujeito a demora. IC19 lento na zona de Queluz para Lisboa, com um acidente na Berma junto à saída para a Amadora. Segunda circular lenta também de Telheiras para o aeroporto. A ponte 25 de Abril está também com trânsito a acumular na Avenida da Ponte para sair de Lisboa para Almada.
1: Se tiver mais informações ou se precisar de alguma informação do trânsito, tem ao seu dispor até às 8 da noite. Este número é nacional e grátis. 800-21-0101. O importante é que faça uma boa viagem.
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1: E hoje também com o Fábio Ribeiro, o Pepe Jorge e o Ricardo Costa. Como sempre, a produção é da Bárbara Almeida e a coordenação da Rita Roque. E hoje também com mais uma ligeira alteração, já que daqui a pouco, por volta das 3h30, vamos acompanhar o debate que vai acontecer na Assembleia da República, o debate sobre o Estado da Nação. Para já, ouvimos Yolanda por aqui, com este responso.

0: Ponço com Yolanda a brilhar também por aqui esta tarde na Antena 1. Passam 18 minutos das 3.
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0: Já lá vamos voltar para vestir a camisola com a Joana Espadinha, mas primeiro deixe-me dar-lhe aqui 3 sugestões.
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0: Vamos lá então vestir a camisola. A proposta é da Joana Espadinha.

Joana Espadinha a vestir a camisola também por aqui na Antena 1. 23 minutos depois das 3, daqui a pouco às 3h30 começa então o debate sobre o Estado da Nação na Assembleia da República, um debate que de resto vamos acompanhar em direto com a editora de política da Antena 1, Natália Carvalho. Temos pela frente uma longa tarde. Para já temos outra proposta. 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

0: Uma janela com vista para o mar, ou simplesmente vista para o mar, o nome desta canção que traz Silva à Antena 1 neste estreitar de relações entre Portugal e o Brasil. Estamos a chegar já às 3h30 da tarde, vamos saber como anda o trânsito a esta hora. Peço ajuda ao Paulo Galvão.
1: Vamos começar pelo centro do país. Na A1, o trânsito está parado no sentido Lisboa-Porto, ao quilómetro 103, na subida de Minda, em direção a Fátima, com um incêndio num pesado que transportava madeira. Já lá está no local um meio aéreo a combater o incêndio, que entretanto alastrou à zona de mato envolvente, e portanto o motivo para toda esta demora na A1 esta hora é este incêndio, com vários quilómetros de trânsito parado no sentido Lisboa-Porto. Temos esta hora na cidade de Lisboa trânsito compacto na segunda circular entre as Torres de Lisboa e a zona do aeroporto. Filas para a Ponte 25 de Abril, a começar junto ao Aqueduto das Águas Livres, sem demora o acesso de Alcântara, e 19 lento de Queluz para a Amadora, com um acidente que está na berma, vai provocando alguma curiosidade, e daí este abrandamento para quem vai em direção a Lisboa no IC19. Acidente na entrada sul de Alcoentre no IC2, está sujeito a demora, é um acidente com gravidade. Ligação de Braga à Póvoa de Lanhoso com uma prova de ciclismo. Nacional 103 está sujeita a demora. Cidade do Porto com filas na A28, de Matosinhos para o Porto, a partir do nó da A4, também entre o tabuleiro da Ponta Rábida e saída para Matosinhos. Evitar os acessos à Praça da Galiza. Marginal do Porto a acumular entre a Ponto Infante e a zona do Palácio da Bolsa.
0: Obrigada, Paulo Galvão. Serviço de Trânsito da Antena 1. Se tiver outras informações, já sabe, linha verde 800-21-0101 para dar e receber informações de trânsito. Boa tarde e boa viagem.
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1: A música há de voltar mais à frente na emissão da Antena 1. Por agora vamos em direto para a Assembleia da República para acompanhar este debate sobre o Estado da Nação. Natália Carvalho, viva, boa tarde. Temos uma longa tarde pela frente.
2: É verdade, 4 horas pela frente, e é o debate do ano antes das férias parlamentares, um ponto de situação de como está o país e o governo, 4 horas que prometem aquecer os ânimos entre o primeiro-ministro e os partidos da oposição. Luís Montenegro é quem abre e vai tentar marcar o tom, sabendo bem que chega com a imagem desgastada e sob pressão, com dois dos mais populares ministros do governo debaixo de fogo. A polémica dos exames nacionais deverá marcar e ser o centro de grande tensão política, com o ministro a admitir que pode falhar a data de campo amanhã para a fixação das pautas com as notas, mas há também essa questão das obras na Quinta de Odmira do Ministro da Administração Interna. São dois ministros que chegam agastados e arrastam o Primeiro-Ministro, mas temos também a reforma laboral chumbada pela oposição e que ontem a Ministra do Trabalho veio dizer que quer reeditar. E há essa sondagem da Universidade Católica da RTP Antena 1 público com mais de metade dos inquiridos a considerarem que o país está pior em comparação com o ano passado. Saúde é o principal problema identificado nas respostas, segue-se a inação política e liderança do governo, o custo de vida e também a habitação. Hoje, a segunda parte dessa sondagem, as intenções de voto, resultados em cima das 8 da noite, é essa hora que vamos divulgar esse resultado marcado pela sondagem da Universidade Católica, mas já no final deste debate. Luís Montenegro, sem estado de graça, vai estar, como eu disse, sob fogo cerrado da oposição, e é ele quem abre, e adivinham-se, 4 horas de grande tensão, Luís Montenegro, que já está na tribuna pronto para essa intervenção de abertura deste debate do Estado da Nação, que vamos seguir aqui.
3: Senhor Presidente, senhoras e senhores deputados, o Governo está a cumprir o compromisso de trabalhar sempre mais para que em cada debate do Estado da Nação o país esteja melhor do que estava no ano anterior. Foi o que aconteceu em 2024, foi o que aconteceu em 2025, é o que está a acontecer em 2026 e é o que vai acontecer nos próximos anos. Para prestarmos contas, é útil recordar o ponto de onde partimos, porque neste caso há quem não tenha direito ao esquecimento. Não tem direito ao esquecimento quem agora exige aos outros e para ontem o que ele próprio não foi capaz de fazer em 8 anos.
2: Luís Montenegro, a começar
3: e também
2: logo
3: não
2: ataque...
3: tem direito. E também não tem direito ao esquecimento quem criticou as políticas do passado e agora vive de alianças descaradas nesta Assembleia com os protagonistas desse passado.
2: Esta é para André Ventura, ou seja, Luís Montenegro a distribuir já o jogo, primeira para José Luís Carneiro, a segunda para André Ventura.
3: No essencial, nada mude e tudo fique na mesma. Mas, apesar do oportunismo político desses esquecidos, o país está a mudar e não quer nem vai voltar ao que era antes. Portugal não quer e não vai voltar a ser o país estagnado, cativado, avesso às reformas e capturado por agendas ideológicas, imobilistas e estatizantes. Portugal e os portugueses não querem voltar a ter um país em que o desinvestimento era a palavra de ordem. Desinvestimento nas carreiras dos profissionais da educação, da saúde, da justiça ou das forças de segurança. Desinvestimento nos serviços públicos que encontramos em situação de pré-colapso. Desinvestimento nas infraestruturas muitas vezes adiadas. Portugal e os portugueses não querem o regresso de um Estado lento e burocrático. Portugal e os portugueses não querem que se repita a sangria de jovens para o estrangeiro, sem que o país invista para os reter, assim como também não querem que os nossos idosos fiquem mais fragilizados e tenham de escolher entre a mercearia e a farmácia. Portugal e os portugueses não querem com toda a clareza o regresso da imigração descontrolada, desumanizada e sem preocupação de integração. E definitivamente, Portugal e os portugueses não querem o regresso do aumento dos impostos que comprimiram o rendimento das famílias e das empresas. Este país que encontramos há 2 anos e 3 meses estava muito longe de ser o país que nos diziam. O INE publicou as estatísticas da população residente, revendo os anos de 2021 a 24 e apurando o ano de 2025. Os números destaparam verdades escondidas dos governos do Partido Socialista e permitem-nos tirar conclusões politicamente muito relevantes. O descontrolo migratório foi muito maior do que estava refletido nas estatísticas oficiais. Entre 2021 e 24, a população estrangeira residente aumentou em cerca de 800 mil pessoas. Em apenas 3 anos, mais do que duplicou. Cresceu muito depressa e cresceu sem controlo. E pior do que isso, os governos do Partido Socialista não prepararam o país, os serviços e as infraestruturas para servirem uma população que neste momento é de 11 milhões e 400 mil pessoas. É também por isso, não é só por isso, mas é também por isso que o aumento de 354 mil utentes com médico de família não é suficiente. Que o aumento em 5.300 profissionais que entraram no SNS também não é suficiente. Que os mais de 5 mil professores que entraram no sistema de ensino público pela primeira vez também não é suficiente. Que os mais de 300 mediadores culturais que colocámos nas escolas para a integração das crianças imigrantes também não são suficientes. Que as 20 mil habitações públicas que já entregámos também não são suficientes. A pressão acrescida que sentimos nas áreas da saúde, da habitação e da escola pública, só para citar estes 3 exemplos, é fruto da irresponsabilidade da governação que nos antecedeu. E, Sr. Deputado José Luís Carneiro, impõe-se perguntar: o Sr. Deputado sabia ou não sabia desta realidade?
2: Interpelação direta ao líder do Partido Socialista, Luís Montenegro, a considerar que foi o descontrole da imigração que
3: durante os 2 últimos anos,
2: a saúde, as escolas,
3: o Partido Socialista escondeu o jogo e veio aqui exigir resultados que tinha a noção que eram muito difíceis de atingir. Eu volto a perguntar: os senhores deputados todos da bancada do Partido Socialista sabiam ou não sabiam?
2: Desafio direto para o Partido Socialista. E o aplauso do PSD e CDS.
3: É que estes números do INE destaparam uma outra realidade sobre os verdadeiros resultados económicos dos governos que nos antecederam. Afinal, nem a riqueza per capita cresceu tanto como nos diziam, nem as narrativas da recuperação pós-pandemia e da convergência com a Europa correspondiam totalmente à realidade e à verdade dos factos. Esta realidade escondida torna ainda mais estranha a cooperação da coligação negativa do Partido Socialista com o Chega neste Parlamento. O Chega, que tanto criticava a vertigem socialista, lança-se agora, sem que se perceba se é por convicção, por imaturidade ou irresponsabilidade, ou se tudo isto em simultâneo, lança-se agora para os braços do Partido Socialista e com ele decide coligar-se para governar a partir da Assembleia da República em matérias como o IRS, as portagens, as propinas, o prémio salarial, as pensões, o IVA da eletricidade. E ainda tentam fazê-lo invadindo o Poder Executivo na área da segurança e da defesa. Senhores deputados, os deputados José Luís Carneiro e André Ventura bem podem rivalizar na irresponsabilidade, mas seguem juntos também na velha tática socrática, segundo a qual, mais do que avaliar a substância, é preciso criar uma narrativa. Vai daí, incapazes de contrapor políticas coerentes e consistentes, quais seguidores dessa escola querem impor uma narrativa de forma repetida e estafada. O governo e o primeiro-ministro são insensíveis, são desumanos, não têm empatia. E esperam que a repetição, por mais infantil que seja, lhes dê vencimento de causa. Mas não percebem, tal como sucedeu com o autor desta tática, que chumbam categoricamente no teste da realidade. Onde estava o deputado José Luís Carneiro quando os governos do Partido Socialista limitavam o acesso ao complemento solidário para idosos àqueles que tinham de contar com o rendimento dos seus filhos para poderem aceder a uma prestação desta natureza? Onde estavam os deputados do Partido Socialista quando o IRS jovem era apenas para licenciados e para quem tinha mestrados? Onde estavam os deputados do Partido Socialista quando o passe social para andar nos transportes públicos era apenas para jovens estudantes, não eram para jovens que trabalham? E onde estava a empatia do deputado André Ventura quando queria cortar prestações sociais não contributivas a viúvos ou a crianças só porque eram estrangeiros? Ou quando queria descer a idade da reforma para alguns agora, quando isso podia significar cortar as pensões para todos no futuro? Ou quando pôs todos os contribuintes portugueses a pagar as portagens daqueles que passam de forma indiscriminada nas autoestradas para onde decidiram isenções? Em particular, os contribuintes portugueses a pagar os automóveis estrangeiros e de cidadãos estrangeiros. E onde está a sensibilidade social e a justiça social dos dois quando, em vez de nos acompanharem no reforço da ação social dos estudantes do ensino superior e em vez de defenderem connosco o alargamento do IRS Jovem para Todos, querem duplicar o apoio para aqueles jovens que já depois de terem a ação social e o IRS Jovem também possam ter a devolução daquilo que pagaram das propinas? Senhores deputados, querem estas duas forças políticas mesmo discutir a sensibilidade social com quem, como nós, atribuiu a comparticipação de medicamentos a 100% para todos os idosos que têm dificuldade? Para quem aumentou 3 vezes o complemento solidário para idosos? Para quem decidiu a isenção de IMT e de imposto de selo para jovens até aos 35 anos na compra da primeira habitação? Para quem criou o passe ferroviário verde por 20 euros mensais? Para quem devolveu justiça no IRS Jovem ou nos passes sociais, só para citar alguns exemplos? Senhores deputados, em matéria de sensibilidade social, humanidade e empatia, os resultados já foram publicados. PSD e CDS não apregoam, praticam. O Chega e o PS enchem a boca de proclamações, mas praticam a injustiça, a irresponsabilidade e a insensibilidade social. Senhores deputados, o Governo trabalha todos os dias com os portugueses para realizar o nosso potencial enquanto nação. Apesar da conjuntura internacional, temos hoje uma economia mais robusta, que cresce acima da média da União Europeia e da Zona Euro. Temos 2 anos com excedente orçamental. Temos a dívida pública a descer abaixo de 90% do nosso produto. O que acontece pela primeira vez em 16 anos. E temos o rating da República a melhorar a cada semestre. Temos taxas de emprego historicamente altas e desemprego historicamente baixas. Os salários líquidos cresceram em 2 anos quase 15%, mais concretamente 14,9%. O risco de pobreza, embora elevado, é o mais baixo em 20 anos. Temos preservado a estabilidade económica, financeira e social, mesmo num mundo marcado pela instabilidade, pelos conflitos e pelas convulsões. Temos uma imigração regulada e humanista. Temos empresas mais internacionalizadas, temos universidades que formam um talento reconhecido, temos capacidade científica, tecnológica e empresarial para competir com os melhores. Tivemos em 2025 um volume de captação de investimento estrangeiro equivalente àquele que tivemos há 30 anos com a instalação da Auto Europa em Palmela. Temos gerações altamente qualificadas, sobretudo a dos jovens que agora se estão a lançar no mercado de trabalho.

gradual do IRC até 2028. E aprovámos dois orçamentos do Estado sem aumentar nem criar um único imposto. Um único imposto. Transformar Portugal para libertar os portugueses do peso burocrático que lhes complica a vida e limita a sua capacidade empreendedora, tornando a sua relação com o Estado mais simples e mais próxima. É uma jornada cotidiana, permanente, mas que já tem alguns resultados. A transformação digital na Segurança Social, para dar um exemplo, já retirou 3 milhões de atendimentos às filas nas respectivas repartições. A carteira digital da empresa. O Amália, o nosso modelo de inteligência artificial em português. A nova lei do Tribunal de Contas. A revisão do Código dos Contratos Públicos. Tudo medidas para simplificarem e melhorarem a relação das pessoas, das famílias e das empresas com a administração pública. Transformar para criar condições para uma maior produtividade, crescimento económico e criação de riqueza para que se possa pagar efetivamente melhores salários. Já conseguimos um dos maiores aumentos de rendimento líquido real das famílias em toda a OCDE. O aumento do salário mínimo para 920 euros em 2026, rumo aos 1.100 euros no final da legislatura. E a assinatura de 47, é mesmo, 47, talvez hoje o 48º, está a caminho, acordos de valorização salarial no âmbito da administração pública. Transformar o país para termos uma nação segura, onde a justiça funciona, com autonomia estratégica na defesa, na energia, nas comunicações, nas infraestruturas críticas, mas também com segurança alimentar e sustentabilidade ambiental. A agenda anticorrupção, o mecanismo de perda alargada de bens, a revisão do Código de Processo Penal, o reforço do policiamento de proximidade, videovigilância, o investimento em 2% do nosso produto na área da defesa, assumindo finalmente o cumprimento de um compromisso que datava de 2014. O programa A Água que Une, com as suas barragens e chacras, e registo a esse propósito, sim, mais de 400 chacras que servem o interesse dos territórios, das famílias que lutam em cada região para se manterem, para manterem a economia viva. É, senhores deputados. Não descurem, senhores deputados. Ainda ontem foi publicado o concurso para a barragem de Girabolhos para resolver um problema estrutural da região centro e do Rio Mondego. O reforço da transição energética e das redes de comunicação. É, senhores deputados, é transformar Portugal para termos um país moderno, competitivo, conectado pelas vias digitais, mas também pela ferrovia, pela rodovia e pelas nossas capacidades portuárias e aeroportuárias. O lançamento do novo aeroporto, da terceira travessia sobre o Tejo, a aquisição de 195 novos comboios, a linha de alta velocidade, o passe ferroviário verde e a privatização parcial da TAP. É tudo aquilo que está a acontecer neste momento em Portugal. Mas, senhores deputados, transformar também para termos um país mais solidário e mais justo, que combate a pobreza e a exclusão. Por isso aumentamos o complemento solidário para idosos 3 vezes. Por isso a comparticipação a 100% dos medicamentos. Por isso os suplementos extraordinários de pensões. Por isso a aprovação da prestação social única. E também, senhores deputados, é verdade, transformar para garantir serviços essenciais com qualidade. Na saúde, com mais 5 mil novos profissionais no SNS, com o aumento da oferta por via da complementaridade daqueles que são os equipamentos públicos com os equipamentos da área social e do setor privado, com a criação das urgências regionais, com a reforma e o reforço dos recursos do INEM, com o aumento das respostas assistenciais e com mais prevenção. E na educação, na valorização e atração de professores para a escola pública. Mais de 84 mil docentes

0: mais de 84 mil docentes neste momento tiveram condições para progredir nas carreiras, coisa que não estava salvaguardada no início dos nossos governos. Hoje, 63% dos professores estão ou no sétimo ou acima do sétimo escalão. É quase o dobro daquilo que era há 2 anos atrás. E apoiámos pela primeira vez os professores com uma verba quando estão deslocados da sua área de residência. Apostámos ainda na revisão dos conteúdos da disciplina de cidadania e na proibição do uso de telemóveis nas escolas. No novo regime jurídico das instituições de ensino superior, na criação da Universidade de Leiria e do Oeste e da Universidade Técnica do Porto, na criação da Agência para a Investigação e Inovação. E na habitação? Na habitação, com o aumento da oferta pública, já 20 mil habitações entregues no âmbito do programa Construir Portugal. Com o aumento da oferta, por via de uma política fiscal amiga do investimento, a redução do IVA para 6% na construção, a redução do IRS no arrendamento e também o aumento da dedução à coleta dos inquilinos. Nos jovens, através da isenção do IMT imposto de selo na compra da primeira casa e na garantia pública e no reforço do programa Porta 65. Senhores deputados, eu bem sei, esta é uma lista longa, e eu estou apenas a ser exemplificativo. Os senhores deputados reagem, mas isto foi aquilo que fizemos nestes 2 anos. Apenas nestes 2 anos. 2 anos, de resto, onde tivemos eleições pelo meio, com fenómenos climáticos extremos, com instabilidade internacional e com a estagnação dos principais motores económicos da Europa. E 2 anos onde temos encontrado muitas vezes obstáculos daqueles que são imobilistas ou populistas que muitas vezes se aliam para travar este ímpeto reformista. É que, senhores deputados, muitos falam de reformas, mas poucos têm coragem de reformar. Este comportamento ficou bem patente a propósito da agenda para o trabalho, chumbada por falta de coragem nesta Câmara. Disse, e repito as vezes que forem necessárias, para o Governo as pensões são mesmo sagradas e tudo o que as puser em causa é inegociável. Senhores deputados, não posso deixar de referir um conjunto de circunstâncias e acontecimentos que impactaram e, em alguns casos, ainda impactam a sociedade portuguesa, a ação do Governo e a magnitude daquilo que aconteceu face àquilo que nos devemos preparar para ter no futuro. No ano passado, um inesperado apagão com origem em Espanha...
1: 16 horas no continente e Madeira, menos uma hora nos Açores, debate do Estado da Nação, emissão especial.
0: Após um verão de incêndios persistentes e violentos em janeiro e fevereiro deste ano, tempestades com ventos de velocidades históricas assolaram o país, causando danos sem precedentes. E fomos, como todo o mundo foi, afetados pela crise dos preços causada pelo conflito do Médio Oriente. A todos estes embates respondemos com sentido de urgência, mas sempre com uma gestão prudente, com equilíbrio e, sobretudo, com sensibilidade social. No caso das tempestades, respondemos com urgência e serenidade, acorrendo de imediato às empresas e às famílias afetadas. Criámos apoios para os setores da agricultura, das florestas, das pescas, da cultura. Mas o Governo não quer que o país volte novamente à estaca zero. E por isso lançou o PTRR, Portugal Transformação, Recuperação e Resiliência, constituído por investimentos que melhoram a resiliência e a competitividade do país no futuro, numa parceria muito estreita com os territórios, os municípios e as comissões de coordenação e desenvolvimento regional. Quanto à crise geopolítica no Médio Oriente, Portugal foi dos primeiros países a tomar medidas, logo 6 dias após o início do conflito. Mantivemos o desconto temporário do ISP que existia e acrescentámos a devolução em ISP do adicional correspondente da receita do IVA, para que o Estado não lucrasse um cêntimo com o aumento dos preços. Relançámos o programa da botija solidária, aumentando o apoio de 15 para 25 euros por garrafa de gás. Avançámos com um mecanismo extraordinário de gás óleo profissional nos transportes públicos, de mercadorias e do agroalimentar. E diferimos o pagamento das contribuições à segurança social a operadores de transporte. Atribuímos ainda apoios extraordinários às IPSS, às associações humanitárias de bombeiros e aos táxis. Senhores deputados, este é, como sabem também, o contexto internacional mais desafiante desde o fim da Guerra Fria. Enfrentamos desafios externos que nos trazem ameaças e incertezas. Guerra na Europa, instabilidade no Médio Oriente, conflitos comerciais, ingerências externas através da desinformação e de ataques cibernéticos, ameaças às infraestruturas críticas, criminalidade organizada, tráfico de droga. São muitos desafios que impõem uma nação unida nas suas convicções, nos seus princípios e nos seus valores. Uma nação coerente, confiável e consistente, que está onde sempre esteve, credora da sua vocação atlântica, europeísta e universalista. Uma nação atuante na Europa, na NATO, na CPLP ou nas Nações Unidas, na defesa do multilateralismo, da competitividade económica, mas também dos direitos humanos e da preservação do nosso planeta. A justa posição de Portugal ficou bem patente na sua eleição como membro não permanente do Conselho de Segurança das Nações Unidas. Temos 900 anos de história e de memória. Sabemos quais são os nossos interesses estratégicos. Sabemos quem são os nossos aliados. Sabemos quais são os vetores da nossa política externa. Senhor Presidente, senhoras e senhores deputados, o diálogo político também faz parte da identidade deste Governo. E é essa capacidade de diálogo que permite que haja reformismo com estabilidade política. Quando as oposições se conseguem desprender dos seus umbigos políticos e da arrogância e intransigência das suas posições, é possível estarmos juntos a bem de Portugal, sem ninguém perder a sua identidade nem o valor da diferença democrática. Aconteceu com o Partido Socialista nos orçamentos, no novo aeroporto, na reforma do Tribunal de Contas ou na prestação social única. Aconteceu com o Chega no IRC, na imigração, nos incentivos fiscais ao arrendamento. Isto é democracia a funcionar. Isto é o exercício da responsabilidade política. Isto é a salvaguarda do interesse nacional que devia nortear sempre todos os partidos políticos com representação nesta Câmara. É certo que a nós nos cabe a tarefa de governar. Fomos escolhidos pelo povo para governar e escolhemos em nome do povo cumprir o nosso compromisso. Governar significa olhar para além do momento. Governar significa avançar sem intrigas, sem equívocos, sem distrações, sem politiquices. Governar significa pensar nas consequências das decisões de hoje, no curto, no médio e no longo prazo. Governar significa reformar sem medo, mas com a moderação e o sentido de responsabilidade que a mudança exige. Governar significa proteger o interesse nacional, mesmo quando a decisão não agrada a todos, mas constitui a melhor opção para o futuro. É para governar pelos interesses do futuro de Portugal e dos portugueses que vamos continuar a trabalhar.
1: Meia hora de discurso de Luís Montenegro a abrir o debate do Estado da Nação, aplaudido de pé pelas bancadas que apoiam o governo. Meia hora onde Luís Montenegro distribuiu ataques contra José Luís Carneiro e André Ventura, onde enumerou uma extensa lista do que o governo já fez, elegeu o descontrole da imigração para justificar a pressão e as dificuldades no setor da saúde, na escola pública e também na habitação. Considerou que havia uma aliança descarada do Chega com o Partido Socialista, acusou José Luís Carneiro e André Ventura de irresponsáveis e de chumbarem no teste da realidade, acusou-os de insensibilidade social, tudo isto em meia hora, mas sem uma única referência às polémicas que marcam este debate.
2: Obrigado.
1: E que vão marcar este debate, seja pela
2: temos sua, agora pela, então a primeira ronda
1: nacionais, seja pela questão que envolve também o Ministro da Administração Interna. Vamos agora então ver como é que são as interpelações.
2: O debate é com o Governo.
1: Vai começar com André Ventura, a primeira
2: temos
1: interpelação.
2: Agora a primeira ronda de 5 minutos para cada grupo parlamentar fazer as respectivas perguntas ao Governo, sendo que a primeira intervenção é do Sr. Deputado André Ventura do Chega. Só de favor.
1: Já de pé.
3: Muito obrigado, Sr. Presidente. Sr. Presidente, Sr. Primeiro-Ministro, cumprimento a si e ao seu Governo na chegada a este debate do Estado da Nação. Queria começar por lhe dizer o óbvio. É muito estranho e caricato que o Sr. Primeiro-Ministro consiga chegar ao Estado da Nação sem dizer uma palavra sobre o que preocupa a Nação e sem dizer uma palavra sobre os assuntos que estão a preocupar e a prejudicar a Nação. Portanto, o seu discurso aqui hoje podia ter sido de 2025, o 2024, 2023, até francamente parecido com o do seu antecessor António Costa, que vinha aqui, falava de tudo menos daquilo que estava a acontecer e saía daqui com aplausos da sua bancada, a saudá-lo pelo que não tinha feito e pelo que não estava a acontecer. Ora, disse o Sr. Primeiro-Ministro, apontando para a bancada do Chega, muitos falam de reformas, mas poucos a querem fazer. Está enganado, Sr. Primeiro-Ministro. Muitos falam de reformas, mas poucos a fazem tão mal como ao seu governo e como ao governo da AD. Poucos a fazem tão mal. Poucos a fazem tão mal. Poucos. Poucos primeiros ministros conseguem, francamente, ausentar-se 3 vezes para ir ao Mundial de Futebol nos Estados Unidos da América. 3 vezes para ir ao Mundial dos Estados Unidos da América.
1: André Ventura a calar-se por causa do ruído provocado pela bancada de PSD.
4: Tem que ouvir, é verdade. Tem que ouvir.
2: Senhor Deputado, vamos ouvir o Sr. Deputado a fazer as suas perguntas, faz favor. Tem estado muito barulho na sala. Não. Senhor Deputado, também durante a intervenção do Sr. Primeiro-Ministro houve barulho na sala. Eu não interrompi, porque é sempre desagradável interromper o raciocínio do orador, mas temos que dar condições para que todos possam falar e, portanto, agora é o Sr. Deputado André Ventura. Faz favor.
1: Continua, Rui.
3: Poucos primeiros ministros, penso que o único da Europa e do mundo, se deslocou 3 vezes para o Mundial de Futebol, enquanto o país ardia, temos a hoje, ao dia de hoje, mais de 30 mil hectares de área ardida, a maior desde 2017. E o Sr. Primeiro-Ministro colocou o país em alerta e viajou para os Estados Unidos para ir ver o Mundial de Futebol. O Primeiro-Ministro tinha os exames, que aliás ignorou falar durante este debate, os exames, os professores, os alunos em caos e viajou para o Mundial dos Estados Unidos. O Sr. Primeiro-Ministro tinha uma crise brutal, gigantesca na administração interna, viajou para os Estados Unidos e, portanto, ó Sr. Ministro, eu não sei se foi o amuleto da seleção ou não, é claro que não foi porque fomos eliminados, mal pôs os pés nos Estados Unidos, mas também deixe-me dizer-lhe, isto é a prova de outra coisa, que nós queremos um Primeiro-Ministro, não é para ir aos jogos da seleção, é para trabalhar por Portugal, para trabalhar por Portugal. Dois. os exames nacionais. O Sr. Primeiro-Ministro ignorou falar do óbvio. O Sr. Primeiro-Ministro disse que a culpa e as falhas eram dos professores. Algo inaceitável. Quando teve o aviso de que esta plataforma não ia funcionar bem, não estava a funcionar bem, e o Sr. Primeiro-Ministro, em vez de tranquilizar alunos, professores, pais, comunidade escolar, disse que a culpa era deles. Já nem vou ao Sr. Ministro da Educação, que diz para as famílias serem menos imprudentes a marcar férias na altura dos exames nacionais. Isto, Sr. Primeiro-Ministro, é mais do que qualquer amuleto. Isto é uma vergonha nacional. Uma vergonha nacional que o Primeiro-Ministro deve responder. O seu ministro da Administração Interna evita responder a perguntas que tem que responder. Ameaça deputados e ameaça partidos da oposição. Intimida.
1: Mais uma pausa. Ruído imenso na sala.
2: Faz favor de continuar. Sim. Está bom. Faz favor. Já está. Se não conseguir, eu volto a interromper. Faz favor. Faz favor.
3: O Sr. Ministro da Administração Interna intimida jornalistas e ameaça jornalistas. E enquanto o PSD se ri desta situação, a pergunta é: Sr. Primeiro-Ministro, mantém ou não a confiança no seu Ministro da Administração Interna para continuar a governar em Portugal? Mantém ou não a confiança no seu Ministro da Administração Interna?
1: As palmas são
3: pois, Sr. Primeiro-Ministro, deixe-me terminar esta intervenção para o outro assunto que devia ter falado e não falou e que preocupa milhões de pessoas em casa. A saúde. O Sr. Ministro diz que fez reformas, péssimas todas elas ou até agora todas péssimas. Deixe-me lembrar-lhe, em 2025 havia 1,56 milhões sem médico de família. Em maio deste ano há 1,67 milhões sem médico de família. Mais 103 mil em meio ano do seu governo sem médico de família. No fim de 2025 tínhamos 1 milhão e 56 mil utentes à espera de uma primeira consulta. Aumentou mais 17% este ano, enquanto o seu governo estava em funções. Até a oncologia, que o Sr. Primeiro-Ministro disse que ia atuar rapidamente, tem hoje 65% dos utentes para lá do tempo máximo de espera. Sr. Primeiro-Ministro, isto é um governo em degradação acelerada. É um governo em decomposição acelerada. E talvez, Sr. Primeiro-Ministro, deva mesmo perguntar ao Parlamento se ainda mantém a confiança no seu governo. Muito obrigado.
1: André Ventura, a desafiar Luís Montenegro a apresentar uma moção de confiança ao Parlamento. Ele acusa o governo de estar em degradação acelerada e apontou os incêndios, os exames e o Ministro da Administração Interna, temas que não foram abordados por Luís Montenegro. Apontou esses temas para desafiar Luís Montenegro a falar deles e também da saúde.
2: Eu vou dar agora a palavra ao Sr. Primeiro-Ministro para responder.
1: Extenso e mais intenso,
2: portanto,
1: já que
2: espera-se também ter condições para ser ouvido.
1: De Luís Montenegro, mas faz favor, também não foi.
5: Muito obrigado, Sr. Presidente, senhoras e senhores deputados, Sr. Deputado André Ventura. O Sr. Deputado tem, de facto, uma concepção sobre o debate de Estado da Nação, essa sim, muito peculiar e caricata. Porque, para o Sr. Deputado, o Estado da Nação é o Estado dos órgãos de informação no dia em que o debate se realiza. O Sr. Deputado, sem embargo da necessidade do Governo esclarecer as suas políticas, as suas decisões e ser escrutinado pela sua ação, para si é sempre tudo muito pouco importante, porque a importância só está na notícia do momento, naquilo que é a sua preocupação do momento. Por isso o Sr. Deputado não falou de impostos, o Sr. Deputado não falou de salários, o Sr. Deputado não falou de investimento, o Sr. Deputado não falou de habitação, o Sr. Deputado não falou das políticas de educação como um todo, o Sr. Deputado não falou da mobilidade, o Sr. Deputado não falou de segurança, de justiça, de sensibilidade social, de empatia. Não, o Sr. Deputado só lhe interessam os casos do momento. Sr. Deputado, é legítimo e é democrático. Eu só estou a anotar. Só estou a anotar aquela que é a sua visão sobre o Estado da Nação. Agora, Sr. Deputado, deixe-me dizer-lhe. O Primeiro-Ministro não foi aqui acusado, pela sua parte, de ter faltado a nenhuma das suas obrigações, mesmo quando está e esteve fora do país. O Sr. Deputado não foi capaz de dizer um ato que devesse ter sido praticado presencialmente pelo Primeiro-Ministro aqui, uma ação que devesse ter sido feita, o acompanhamento de uma matéria. O Sr. Deputado, talvez inspirado por uma visão egocêntrica, entende que o Governo é sempre só e apenas o Primeiro-Ministro. Não, o Governo é o Primeiro-Ministro, é a sua liderança, é a sua coordenação e depois são os ministros, são os secretários de Estado, são, senhor, e são as respostas que todos dão de forma organizada, de forma coordenada, de forma articulada. E não obstante as situações mais delicadas com que fomos confrontados, não deixámos de estar onde devíamos e achávamos que devíamos estar. Senhor deputado André Ventura, e a ausência dessa imputação é o melhor reconhecimento de que a sua alegação não tem nenhuma sustentação. Senhor deputado, se eu mantenho a confiança política no senhor ministro da Administração Interna, com certeza, senhor deputado, plenamente, no senhor ministro da Administração Interna e em todos os ministros e secretários de Estado. Essa pergunta, senhor deputado, essa pergunta é uma pergunta retórica. O senhor deputado sabe que o pressuposto para estar no governo é precisamente a confiança que o primeiro-ministro deposita nos membros do seu governo. Agora, senhor deputado, o senhor deputado não diga, porque não é verdade, que o senhor ministro da Administração Interna ameaçou quem quer que seja e intimidou quem quer que seja. Em matéria de ameaças e intimidações a adversários políticos, os senhores dão aulas a qualquer um. Nós não temos, nem queremos aprender com isso.
1: E que, aliás, motivou uma ida a Belém, do líder do Chega.
5: O senhor ministro da Administração Interna não cometeu nenhuma ilegalidade. O senhor ministro da Administração Interna não prejudicou o interesse público, nem privilegiou o interesse público face a qualquer interesse particular. O senhor ministro da Administração Interna, naturalmente, democraticamente, prestará todos os esclarecimentos e será alvo do escrutínio político e democrático que devemos, de forma madura, realizar nesta Assembleia e no debate político. Senhor deputado, no que diz respeito aos exames, o Sr. Ministro da Educação, Ciência e Inovação tem dado informação todos os dias. Nós sabemos que nem tudo correu bem, mas sabemos que esta transformação digital vai trazer melhorias para a vida dos estudantes, das famílias portuguesas e também para o sistema educativo e para os seus profissionais. Não há na nossa história democrática um governo, um primeiro-ministro e um ministro que tenham dado tanta preferência e prioridade ao estatuto dos docentes, dos professores, para poderem cumprir de forma concentrada na escola aquela que é a sua função.
1: A resposta de Luís Montenegro a André Ventura, a deixar claro que mantém a confiança política em Luís Neves, o Ministro da Administração Interna, e garante Luís Montenegro, mais não cometeu nenhuma ilegalidade, nem prejudicou o interesse público
2: à mesa,
1: e que vai prestar
2: como
1: todos
2: é de conhecimento
1: os
2: resultados para uma interpretação sempre
1: reconhece, nem tudo correu bem, mas Montenegro também afirma que a transformação digital vai trazer
2: melhorias. É para que efeito?
6: Vou lhe dizer, o Sr. Primeiro-Ministro disse que esta bancada intimidou o político.
2: Para que efeito, Sr. Deputado?
6: E eu?
2: Tanto tem de dizer para o efeito, é a condução dos trabalhos aos Srs. Deputados. Srs. Deputados, este é um momento em que é entre o interpelante e o Presidente.
6: Interpelação à mesa.
2: É um momento em que é entre o interpelante e o Presidente.
6: Para uma interpelação à mesa,
2: certo?
6: Portanto,
2: eu estou a perguntar ao Sr. Deputado qual é a efeição da intervenção à mesa com as condições de trabalhos. É a mim que tem de dizer onde é que as condições de trabalhos estão a ser postas em causa.
6: durante estes trabalhos, Sr. Presidente, o Sr. Primeiro-Ministro acusou esta bancada de intimidar.
2: Sim, eu ouvi, ouvi.
6: Bom, ouviu, mas ouviu e não diz nada. E não diz nada.
2: O Sr. Deputado vai ter, o Sr. Deputado, em relação... É para interpelar de que eu devia ter feito qualquer coisa,
6: não,
2: é isso?
6: Não, Presidente, é para lhe pedir para que, através dos seus para que através dos seus préstimos, o Sr. Primeiro-Ministro possa entregar à mesa as ameaças que o chega alguma
2: não,
6: vez
2: o Sr. Deputado, é assim. O Sr. Deputado vai ter.
6: Acho que é assim,
2: os seus deputados, eu já referi isto uma vez, cada deputado tem o tempo depois de intervenção para poder fazer o contraditório, para poder pedir os esclarecimentos, para poder fazer aquilo que é normal no debate político. A figura da interpelação à mesa sobre a condução dos trabalhos não deve ser, digamos, usada de forma que não é aquela para a qual está destinada. E terão tempo para poder questionar o Sr. Primeiro-Ministro em relação a esta matéria. Sr. Primeiro-Ministro, faz favor.
1: Primeiro-Ministro quer responder. Luís Montenegro quer responder.
2: Para uma interpelação à mesa?
5: Senhor Presidente, nos mesmos termos do orador anterior.
2: Mas é assim, Sr. Primeiro-Ministro, pedia-lhe o respeito realmente pela figura que dava um bom exemplo.
5: Muito bem, Senhor Presidente, então para ser ainda mais direto, para responder à interpelação que acabou de lhe ser feita, colaborando com isso para o exercício da coordenação dos trabalhos. Senhor Presidente, só para, através de Vossa Excelência, poder dar à Câmara a informação que me referia, embora seja visível e audível a olho nu, que basta a consulta dos diários da Assembleia da República para perceber o conteúdo daquilo
2: para
5: que eu quis
2: transmitir.
1: Luís Montenegro nem sequer ouvir a Guiar Branco e nem sequer respeitar... os reparos de
2: eu já referi na conferência de líderes e vou fazer mesmo para a próxima sessão legislativa de
1: corta
2: esta situação do ponto de vista do uso da interpelação à mesa para um efeito que não se destina, não vai acontecer seguramente na próxima sessão. Infelizmente a interpretação é sempre feita de forma a contornar aquilo que é a lealdade parlamentar e depois a igualdade depois tem de ser dada para todos e por isso o debate democrático tem de ter essas armas iguais. Mas eu pedia para já e para esta sessão também que não fosse usada para aquilo que não é a figura a que se destina. Sr. Deputado Hugo Soares, faz favor.
7: Muito obrigado, Sr. Presidente, Sr. Presidente, Senhoras e Srs. Deputados, Sr. Primeiro-Ministro, senhoras e senhores membros do Governo, Sr. Primeiro-Ministro, estamos no debate do Estado da Nação. O Sr. Primeiro-Ministro dirigiu-se à Câmara e ao país, discorrendo longamente durante a sua intervenção inicial sobre aquilo que são os resultados da governação. E a verdade é que o debate do Estado da Nação se deve prestar a isso mesmo, a fazermos uma comparação entre como estava a Nação quando Vossa Excelência começou a governar e como hoje apresenta os resultados. Não deixa de ser curioso, mas eu antecipo, que a intervenção do deputado Zé Luís Carneiro há de ser muito parecida. De resto, o deputado André Ventura normalmente diz à segunda-feira aquilo que o deputado Zé Luís Carneiro repete à terça. Hoje vai-se dar o mesmo caso. Nenhum deles vai querer discutir se o país está ou não está em máximos de emprego e em mínimos de desemprego. Nenhum deles vai querer discutir se temos um rácio da dívida pública que não temos há muitos e muitos anos. Nenhum deles vai querer discutir se estamos ou não estamos a crescer acima da média da zona euro. Nenhum deles, Sr. Primeiro-Ministro, vai querer discutir se os salários estão ou não estão a aumentar, se as pensões aumentaram ou não, se nós aumentamos ou não extraordinariamente as pensões mais baixas. Eles querem, de facto, Sr. Primeiro-Ministro, discutir o pequeno caso do dia ou da semana. E a razão é muito simples, e eu atrevo-me, Sr. Primeiro-Ministro, até a antecipar a intervenção de Zé Luís Carneiro nessa matéria. É que a razão é esta, Sr. Primeiro-Ministro. Contra factos, contra números, contra evidências, nem o populismo, nem a demagogia têm argumentos. Eu vou repetir, contra factos, nem o populismo, nem a demagogia têm argumentos. E eu dei por mim, Sr. Primeiro-Ministro, quase que aprecia-me não responder, mas achei muito curioso que um dos ataques violentíssimos, Sr. Primeiro-Ministro, que o Governo abanou todo, foi o do deputado André Ventura, acusando o Sr. Primeiro-Ministro de insensibilidade social por ter acompanhado a seleção nacional nos jogos, no Mundial que agora decorre. E lembrei-me, o Sr. Primeiro-Ministro estava no exercício das funções de Primeiro-Ministro, e lembrei-me do deputado André Ventura, quando era candidato às eleições europeias em 2019. E quando devia estar a debater com os outros candidatos na televisão pública, onde é que estava o deputado André Ventura? Eu vou ler a notícia de 2019. André Ventura, candidato às europeias, falta ao debate porque está no comentário desportivo na CMTV. Oh, Sr. Deputado, tenha vergonha, Sr. Deputado. Tenha lá vergonha.
1: E a casa vem abaixo quase, ou seja, os deputados do PSD muito ruidosos a aplaudirem esta interpelação de Hugo Soares.
7: Sr. Deputado André Ventura, também deixe-me dizer, não tenha problema, não tenha problema com a confiança que o Sr. Primeiro-Ministro tem no Governo. As notícias têm saído, e se é para comentar notícias, tenha mais cuidado com a confiança da sua bancada na sua liderança. Isso é que eu tinha. E hoje, Sr. Primeiro-Ministro, hoje o Partido Socialista brindou-nos, hoje o Partido Socialista brindou-nos com a grande ideia que trouxe para o debate do Estado da Nação. Acordamos hoje com o lançamento de um jogo do Partido Socialista. Um jogo de cartas. Quatro jogos. Eu vou explicar ao país quais são os jogos do Partido Socialista que hoje apresentou ao país. Apresentou o solitário. É verdade, Sr. Primeiro-Ministro, eles estão cada vez mais sozinhos. Apresentou o pares, talvez à procura do parceiro para continuar a bloquear a governação. Apresentou o tarô, Sr. Primeiro-Ministro. É verdade, o tarô, sabe porquê? Eles não têm uma ideia para o país e estão a tentar encontrá-la nos astros. E terminaram. Terminaram, Sr. Primeiro-Ministro, apresentando o quiz. É verdade, assim é. O quiz. Sabe porquê? Eles querem mesmo que o país faça um esforço para tentar descobrir uma ideia séria e sensata do Partido Socialista. Foi isto que o Partido Socialista hoje apresentou ao país. Sr. Primeiro-Ministro, aquilo que esta maioria que aqui está lhe quer dizer é o seguinte: nós sabemos e conhecemos os indicadores do país. O país hoje está melhor do que herdamos há dois anos atrás. Mas as portuguesas e os portugueses também estão melhor. E não fosse, é verdade, não fosse a pressão das portas escancaradas da política do Partido Socialista, e tenho a certeza que mesmo os serviços públicos estavam hoje bem melhores. Mas também aqui, Sr. Primeiro-Ministro, não deixa de ser curioso. Viu que o deputado André Ventura falou de vários temas dizendo que nós reformamos mal. Até aqui não havia reformas. Mas olhe, hoje este debate já teve um ganho. Foi a primeira vez que num debate do Estado da Nação ou numa intervenção do deputado André Ventura não se falou de imigração. Sabe porquê? Foi este governo, foi esse governo que resolveu o problema da imigração em Portugal.
1: Hugo Soares, a responder ou a fazer o papel de responder a André Ventura, depois de Luís Montenegro já o ter feito.
2: Primeiro-Ministro, se faz favor,
1: uma
2: minutos.
1: Barreira contra o líder do Chega.
5: Mas
1: agora é Luís Montenegro
5: a
1: aproveitar este espaço.
5: Deputado,
1: mais 5 minutos.
5: Hugo Soares, creio que o debate de hoje pode e deve ser aproveitado para o normal escrutínio da atividade do Governo, para a prestação de contas que o Governo deve à Assembleia da República e ao país, e também, por meio desse encontro, desse confronto democrático, percebermos qual é o caminho proposto em alternativa pelas oposições. Sobre isso, Sr. Deputado, nós temos tido muito poucas notícias. As oposições, é verdade, estão sempre muito ativas a seguir aquilo que é momentâneo, aquilo que são as tendências das redes sociais, aquilo que às vezes soa, é dito para ser o caminho seguido em termos de comunicação pelas assessorias, pelas agências, é aquilo a que eu há pouco disse ser a tática da criação de uma narrativa. Não interessa a discussão substantiva das políticas, interessa construir um pensamento dominante. Acontece que a escolha desse pensamento não devia ser indiferente à realidade do país e à realidade do governo. As oposições escolheram dizer que este governo é insensível, que este governo e este primeiro-ministro não têm empatia. Só que esse argumento esbarra naquilo que são as posições desses partidos e naquilo que é a ação política do governo. Mas há uma coisa, senhor deputado, que tem também de ser avaliada neste debate. É que, à luz do nosso sistema político e constitucional, ao governo compete governar, à Assembleia da República compete legislar, sobretudo nas matérias que são da sua exclusiva competência, e à Assembleia da República compete também avaliar, escrutinar, monitorizar a ação governativa. E, nesse papel, todos temos responsabilidades perante os eleitores que nos colocaram aqui e a representação que deram a cada um. E uma das coisas mais significativas deste Estado da Nação é que, em muitas alturas, a Assembleia da República quis governar em nome do Governo e quis governar em nome do Governo pela junção de vontades dos dois maiores partidos da oposição. O Partido Socialista e o Chega, por exemplo, com uma sensibilidade social no mínimo discutível, ainda se preparam agora para aprovar, com um impacto superior a 300 milhões de euros, uma ajuda suplementar aos jovens portugueses que concluíram as suas licenciaturas e os seus mestrados e ingressaram no mercado de trabalho. Sucede, senhor deputado, que o auxílio legítimo e justificado a esse segmento da população portuguesa já se alcançou para que todos tivessem uma oportunidade através do reforço da ação social para os estudantes do ensino superior. E para a sua integração no mercado de trabalho, através de um regime de IRS que dá 100% de desconto no primeiro ano de trabalho, dá 75% de desconto no segundo, no terceiro e no quarto, dá 50% de desconto no quinto, no sexto e no sétimo e 25% de desconto no oitavo, no nono e no décimo ano. Ao se querer, em cima disto, aprovar um regime complementar, está-se a criar uma injustiça relativa na sociedade portuguesa, que é uma das consequências deste juntar de vontades dos dois maiores partidos da oposição. Tal qual acontece nas portagens, tal qual acontece com o facto de todos os contribuintes estarem a pagar hoje a isenção de todos os que passam nos troços de autoestrada que estão isentos, incluindo matrículas estrangeiras. E também acontece nas propinas. Sabe porquê, Sr. Deputado? Porque a atualização em 13 euros por ano de uma propina é também um instrumento para que haja maior justiça e distribuição dos recursos no nosso sistema de educação. Portanto, Sr. Deputado, o Estado da Nação, de alguma maneira, também se pode aferir pelo Estado da oposição.
1: A resposta de Luís Montenegro, usando o tempo de resposta que
2: obrigado,
1: dispunha...
2: Obrigado, Sr. Ministro. Sr. Deputado José Luís Carneiro, Partido
1: para
2: Socialista.
1: Para responder a Hugo Soares,
2: minutos,
1: na prática,
8: Sr. Presidente, Sr. Primeiro-Ministro, senhoras e senhores deputados. Eu queria deixar ficar, em primeiro lugar, uma palavra de solidariedade com os milhares de jovens deste país, as suas famílias, os professores e as escolas, a quem é devida uma palavra de responsabilidade que, infelizmente, não foi dada por quem tinha o dever de a dar, o Primeiro-Ministro deste país. Senhor Primeiro-Ministro, chegamos ao debate do Estado da Nação pior do que estava a Nação há 2 anos atrás. Chegamos ao debate do Estado da Nação com a Nação a ter o sentimento de que, por vezes, não encontra o Estado, o Estado não encontra o Governo e as oposições não encontram um Primeiro-Ministro para liderar, coordenar e comandar politicamente o Governo. Senhor Primeiro-Ministro, Sr. Primeiro-Ministro falhou nos momentos críticos fundamentais do país. Falhou às crises, falhou à habitação, falhou à saúde, falhou à economia e falha agora gravemente à educação. Falhou às crises em 2025, em que a insensibilidade não foi capaz de fazer com que cancelasse uma festa da AD para servir o país quando ardia e vivia e corria riscos. A insensibilidade e a incompetência para responder às tempestades. Podia haver dúvidas, mas o relatório da Presidência da República e a confissão da ex-ministra da Administração Interna disse tudo. Não estávamos preparados, não tínhamos competência nem meios para responder às tempestades. Senhor Primeiro-Ministro, pior e mais grave. Quando há dias o Ministro da Administração Interna determinou a situação da alerta, que se determina quando a população está em risco, recordo que o Primeiro-Ministro António Costa, o Presidente Marcelo Rebelo de Sousa cancelaram uma visita oficial a Moçambique em 2022, o Senhor Primeiro-Ministro sai do país para ir ao Mundial. Senhor Primeiro-Ministro, senhoras e senhores deputados, Senhor Primeiro-Ministro, quando regressa do Mundial, esperávamos uma palavra de responsabilidade, um pedido de desculpa às famílias e aos jovens deste país. E aquilo a que assistimos foi uma palavra de leviandade num festival de música que não foi capaz de reconhecer os graves erros na avaliação e na classificação dos nossos alunos. Senhor Primeiro-Ministro, mas faltou também a habitação, prometeu respostas na habitação. Portugal é o segundo país da União Europeia onde os custos com a habitação mais cresceram. Em 2 anos, cresceram 30% os custos com a habitação. Mas mais, Sr. Primeiro-Ministro, prometeu resolver os problemas com a saúde. E o que é certo, como aqui já foi dito, hoje temos mais de 1.600.000 pessoas à espera de médico de família. Temos mais listas de espera para cirurgias e oncologias. E qual é a resposta do Governo? Vamos tirar as cirurgias da lista de espera. Podem retirar as pessoas da lista de espera, mas não resolvem os problemas da saúde às pessoas, Sr. Primeiro-Ministro. Sr. Primeiro-Ministro, dizem-me também que vai fazer um grande número em agosto para apresentar as tais 26 mil casas que foram planeadas, foram projetadas, cujo financiamento foi preparado pelos governos do PS. Senhor Primeiro-Ministro, espero que tenha a humildade democrática para que nesse dia não faça aquilo que fez quando anunciou o comboio que vai ser construído por Portugal. Tenha a coragem e a humildade de dizer que essas casas que vão ser entregues foram planeadas, foram lançadas e foram financiadas pelos governos do PS.
1: Senhor Miguel Pinto Lúcio diz que não. Não, não, diz ele com o dedo.
8: Senhor Primeiro-Ministro,
1: abanando a mão.
8: E falhou naquilo que é mais grave. 45. No momento essencial à vida dos jovens deste país. A pergunta que lhe faço é muito clara. Está em condições de garantir esta Assembleia da República que amanhã todas as classificações serão publicitadas? Está em condições de garantir que as classificações têm o rigor que devem ter e suscitam a confiança das famílias e dos alunos? E pergunto, se isso não vier a acontecer e se houver dúvidas sobre a confiabilidade das classificações, qual é o plano de contingência para garantir confiabilidade, confiança num momento fundamental à vida das famílias?
1: A interpelação de José Luís Carneiro a Luís Montenegro e a não deixar passar em claro a questão dos exames e do calendário de amanhã, a data apontada pelo Governo para fixar as pautas, certo que o Ministro já veio dizer que isso podia não acontecer.
2: Senhor Primeiro-Ministro, se faz favor.
1: O Ministro da Educação, que entrou neste debate visivelmente tenso.
5: Muito obrigado, Senhor Presidente, senhoras e senhores visivelmente deputados. Tenso. Senhor Deputado José Luís Carneiro, Senhor Deputado exige, e muito bem, é o seu papel, resultados nas opções políticas de tudo aquilo que é importante para a vida das pessoas, na área da saúde, na área da educação, na área da gestão de crises, E falo ignorando olimpicamente a responsabilidade que teve de gerir qualquer um destes sistemas durante 8 anos. Mas depois, quando se trata de inaugurar ou de apresentar um resultado concreto, no caso as 26 mil novas habitações, aí já diz, mas isso foi o governo do Partido Socialista. Ó senhor deputado, Ó senhor deputado, tem que optar. Ou os senhores não têm nada
1: nem
5: a ver com
1: casa,
5: a situação, ou então tem a ver com tudo. Eu, por acaso, acho que só há uma opção séria a tomar. É a segunda. Efetivamente, senhor deputado, olha, começando pelas casas, as 26 mil casas que serão, em princípio, entregues, eu assim espero, tenho essa informação, embora o senhor deputado tenha aqui adiantado que se prepara uma festa, eu não sei qual é, mas o senhor deputado lá saberá. Não sei quem são as suas fontes, mas o senhor deputado esqueceu-se de mencionar que faltava mais de 1 mil milhões de euros para financiar essas construções. É verdade, senhor deputado. O dinheiro que nos deixaram para o setor da habitação pública só dava para 16 mil novas habitações, senhor deputado. Senhor deputado, fala dos médicos de família. O senhor deputado não ignora, o senhor deputado sabe, o senhor deputado não ignora que desde que nós assumimos funções há mais 362.238 cidadãos a quem foi atribuído médico de família. Agora, o que também há, e o senhor deputado sabe como ninguém do que é que estamos a falar, também há mais 423.132 utentes no Serviço Nacional de Saúde. Esta é uma parte da fatia de população que não estava nas estatísticas oficiais, senhor deputado. É. E o senhor deputado diz assim, este primeiro-ministro não estava preparado. O sistema não estava preparado para as tempestades, para fenómenos climáticos extremos. Ó senhor deputado, não me diga que a culpa é do anterior ministro da Administração Interna, dos anteriores governos. O senhor deputado quer exigir do primeiro-ministro uma capacidade de antecipação e de previsibilidade que o senhor deputado não teve quando tinha a competência específica, senhor deputado. Ó senhor deputado, espera-se do secretário-geral do Partido Socialista mais seriedade. O senhor deputado sabe que as ajudas que foram prestadas, em primeiro lugar, para a assistência imediata, foram mais rápidas do que em todas as situações similares anteriores. As ajudas financeiras para a recuperação, para as pessoas poderem recuperar aquilo que tinham perdido do ponto de vista do seu património, foram mais rápidas do que em todas as situações anteriores. Ó senhores deputados, dirão, mas não está 100% atingido, é verdade. Está tudo acima de 90% e aquilo que não está é por razões que não tenham a ver com a responsabilidade direta do Governo. Senhor Deputado, sobre as classificações, felizmente que este período de exames não se viveu sob a ameaça de greves, sob a ameaça da instabilidade nas escolas. Mas é verdade que houve perturbação. É verdade que nós ainda temos até amanhã de garantir a publicação das classificações. Mas é também verdade, Sr. Deputado, nunca o processo foi tão transparente, nunca o rigor esteve tão assegurado como está agora. Era isso que vocês queriam ter feito quando estiveram no Governo, é isso que nós estamos a fazer agora.
1: A garantia de Luís Montenegro, nunca o rigor esteve tão presente como agora. Certo é que o Ministro da Educação, ele próprio, não está agora, no plenário nesta altura, ele já saiu
2: agora,
1: há algum tempo.
2: Senhores deputados,
1: ele tinha entrado aqui no início com um semblante
2: ainda
1: bastante tenso.
2: Horas
1: certo é que abandonou o plenário, Leitão, pelo menos até agora, tem estado ausente o Ministro da Educação. E o Primeiro-Ministro a reconhecer que houve perturbação na classificação dos exames.
9: Há um ano estava aqui, precisamente neste lugar, a perguntar-lhe se ia ter a coragem de fazer o que o país precisa para melhorar a vida dos portugueses. Hoje já não pergunto, já sei a resposta, e os portugueses também sabem. Portugal não tem um problema de falta de reformas anunciadas. Tem um excesso delas, mas todas, todas por fazer. O que temos, Sr. Primeiro-Ministro, são três partidos, PS, PSD e Chega, cada um a jogar o seu jogo enquanto o país afunda. O PS preocupado com a próxima sondagem, o Chega a votar conforme os comentários nas redes sociais e o seu governo, o seu partido, preocupado sobretudo em garantir o controle do sistema que herdou. Ninguém a reformar, todos a gerir o declínio, todos a pensar no seu poder, no resultado das próximas eleições e nenhum focado naquilo que os portugueses precisam hoje, no imediato, agora. A arrogância do PSD e do PS condenou uma geração inteira a trabalhar para pagar os excessos do Estado. Condenou os jovens a desistirem da ambição de viverem melhor do que os seus pais, condenou o elevador social à estagnação, condenou as empresas a não crescerem, condenou o país à pobreza. E este, Sr. Primeiro-Ministro, é o estado da nossa nação. Na economia, Portugal continua a ser ultrapassado por países que há poucos anos eram muito mais pobres do que nós. E o grande anúncio do Sr. Primeiro-Ministro foi um fundo soberano. O Estado a endividar-se para comprar ações em empresas que geria mal quando as tinha. Isto não é uma reforma, são os velhos hábitos que nos atiraram para a cauda da Europa. Para quando, Sr. Primeiro-Ministro, libertar a economia do peso insustentável do Estado? Na segurança social já nem sequer fingem. A sua Ministra do Trabalho admitiu que uma reforma estrutural está fora do horizonte nesta legislatura. E o Ministro das Finanças garantiu o mesmo, que é como dizer, desistiram dos jovens. Por isso, Sr. Primeiro-Ministro, para quando uma reforma da segurança social que garanta uma reforma aos nossos jovens? E, Sr. Primeiro-Ministro, a descida do IRS que aprovou deu 6 euros por mês a quem ganha o salário médio. Chamar a isto reforma fiscal é um insulto a todos os portugueses que trabalham arduamente. E quando a IEL apresenta uma proposta para isentar de impostos as contas poupança, o PSD votou contra, ao lado dos socialistas, uma medida prometida por si no seu programa do governo. Senhor Primeiro-Ministro, para quando uma reforma fiscal a sério que deixe a classe média respirar? E veja o que se passa neste momento, Senhor Primeiro-Ministro. Amanhã deveriam sair as notas dos exames nacionais com 3 dias de atraso e depois de semanas de falhas. Milhares de famílias sem saber se podem confiar no resultado que vão receber. Senhor Primeiro-Ministro, é este o rigor que o seu governo garantiu ao país? Nas urgências da Almada, as grávidas voltaram a ser encaminhadas para Lisboa. A concentração de serviços que apresentou como solução não tem médicos para funcionar. Prometeu resolver isto a 100% em julho do ano passado. Um ano depois, o mesmo hospital, o mesmo problema. E na grande bandeira deste governo, a reforma do Estado, o discurso é sempre o mesmo. Modernizar, simplificar, digitalizar. E na prática, mais um organismo, mais um grupo de trabalho, mais um cargo partidário. Mudam-se os partidos no governo, mudam-se os bois. Sai um socialista, entra um social-democrata. Senhor Primeiro-Ministro, para quando uma reforma reduza mesmo a dimensão do Estado? Porque, Senhor Primeiro-Ministro, é agora ou nunca. Há décadas que este país esgota oportunidades. Mais uma está prestes a esgotar-se. E o senhor prepara-se para a entregar a quem vai continuar a esgotar as seguintes. A classe média cansada, as empresas que ainda resistem, os investidores que ainda apostam em Portugal e, sobretudo, aqueles que não querem sair, mas já não conseguem ver razões para ficar. pouco ou nada esperam deste governo. O Sr. Primeiro-Ministro está a criar uma geração de desiludidos. Por isso falo diretamente a quem o senhor deixou para trás. A classe média sem salário que dê alguma qualidade de vida até ao fim do mês. Os jovens já a fazer as malas. Quem arrisca criar uma empresa e encontra burocracia a uma nova taxa todos os anos. Quem vê que tenta poupar e vê o governo votar contra a única proposta que o ajudava. Sr. Primeiro-Ministro, quer mesmo pôr o país a funcionar? Ou prefere continuar a fazer de conta que governa enquanto o PS e o Chega decidem por si? Porque a alternativa que está a construir, feita de desculpas e meias medidas, só tem um destino: entregar Portugal a quem nunca teve nem nunca terá coragem para mudar.
2: Senhor Primeiro-Ministro.
9: Ah, coragem para mudar.
2: Senhor Primeiro-Ministro.

0: enfim, uma conotação política ou partidária do Partido Socialista com pessoas da área do PSD. E eu, ao ouvir a senhora deputada, não reconhecendo que é assim, de forma total e transversal, mas dei por mim a pensar que a senhora deputada deu talvez um dos melhores exemplos segundo o qual é difícil deixar de ser assim. Porquê? A senhora deputada, enquanto responsável pela emissão da posição política da Iniciativa Liberal, foi de um negativismo tão grande sobre Portugal que a senhora deputada, ou alguém que secunda as suas posições, não podem estar com cargos dirigentes na administração, não podem estar com a prerrogativa de coordenar equipas, de mobilizar equipas. Eu estava aqui a pensar, se a senhora deputada Mariana Leitão trabalhasse na ICEP, por exemplo, quem é que podia vir investir em Portugal com aquilo que a senhora deputada diz? A senhora deputada conseguiu dizer que nós não tínhamos uma política fiscal que é amiga do investimento. Ó, senhora deputada, são os investidores que dizem o contrário. Nós batemos o recorde de captação e atração de investimento direto estrangeiro em 2025. Sabe porquê, senhora deputada? Porque os investidores olham para Portugal e o que é que vêem? Vêem menos impostos sobre o rendimento do trabalho, as taxas de IRS a descer, 4 descidas já no âmbito deste governo, de 2 governos de 2 anos. Vêem a previsibilidade sobre o IRC, uma trajetória descendente até 2028. Vêem os apoios que lhes são concedidos para melhorar a sua relação naquilo que é a capacidade de resposta da administração. Movimentos mais rápidos, capacidade de resposta mais expedita, menos burocracia, senhora deputada. Vêem a possibilidade de reter capital humano, em particular capital humano jovem qualificado. Por isso, associam também aos seus investimentos políticas públicas como a política de habitação, com a vantagem de permitir que os mais jovens possam ingressar no mercado de trabalho, ter isenção para comprarem a sua primeira habitação ou terem apoio para poder arrendar uma habitação. Ó, senhora deputada, a senhora deputada não pode ignorar que nós, fruto da nossa política energética, por exemplo, tínhamos hoje uma das eletricidades mais baratas da Europa, que é um fator de competitividade. A senhora deputada, como é que vai dizer a um investidor para vir para Portugal se não valoriza aquilo que está a ser feito? A senhora deputada, do meu ponto de vista, tem toda a legitimidade para definir a sua posição e até para pedir mais ambição naquelas que têm sido as decisões do Governo. Agora, ignorá-las, apresentar um país que não é o país real, objetivamente, apresentar um país, ó, senhora deputada, eu já perguntei aos portugueses duas vezes e ganhámos as eleições duas vezes, senhora deputada. Ó, senhora deputada, quer comparar o reconhecimento dos portugueses com a ação do governo? Ó, senhora deputada, eu estou à vontade para isso, senhora deputada, não tenha dúvidas. Agora, o que nós temos de ter é a capacidade de todos de respeitar a vontade política do povo português, dar aos governos a possibilidade de executarem os seus programas e avaliar os seus resultados. E a senhora deputada, naturalmente, terá todo o interesse nisso. A senhora deputada não pode é dar uma ideia de que Portugal está paralisado, Portugal está agnado. Não está, senhores deputados. Portugal está a crescer mais que a União Europeia, está a crescer mais que a média da União Europeia. O rendimento líquido das famílias portuguesas é dos maiores da OCDE, senhores deputados. Ó, senhores deputados, os senhores deputados não podem deixar de ver a realidade. Eu estou disponível para discutir convosco o âmbito, o alcance, a dimensão da capacidade reformista e transformadora das nossas decisões. Agora, para isso, temos de nos entender sobre o básico, senhores deputados. O Portugal de hoje é um Portugal melhor do que era há 2 anos. O Portugal de hoje é mais amigo do investimento. O Portugal de hoje é mais amigo do trabalho. O Portugal de hoje é mais amigo dos jovens que querem ter uma oportunidade em Portugal, senhora deputada. Senhora deputada, tem de reconhecer isso. Se a senhora deputada não reconhece isso, é muito difícil depois. A senhora deputada, por exemplo, a senhora deputada está contra a criação da Agência para a Investigação e Inovação, integrando a nossa capacidade científica de investigação, de inovação no funcionamento das empresas. Isso está a ser feito, senhora deputada. Isto vai ter um efeito multiplicador na capacidade de crescimento do país.
1: A resposta de Luís Montenegro.

0: Mariana Leitão.
1: Senhor Deputado de Isabel Mendes Lopes, livre, faz favor.
0: Da Iniciativa Liberal. E agora, Isabel Mendes Lopes.
2: Muito obrigada, Sr. Presidente, Sras. E Srs. Deputados, Sras. E Srs. Membros do Governo, Sr. Primeiro-Ministro, este é o debate do Estado da Nação e esperávamos da parte do Sr. Primeiro-Ministro mais sentido de Estado, o mínimo de sentido de Estado. O Sr. Primeiro-Ministro falou ali de cima de que o Governo tem a coragem de fazer a reforma do Estado e até criou um Ministério específico para isso. Ora bem, aqui está o resultado desta reforma do Estado. Um caos nos exames nacionais, como não há memória, estudantes e famílias angustiadas, armazéns cheios de caixotes a ser revistados à procura de folhas em falta, professores a correrem contra o tempo e sem saberem se de repente terão mais perguntas para corrigir. É uma enorme falta de confiança no sistema de exames nacionais, o que é absolutamente imperdoável. E em cima deste caos, que era absolutamente desnecessário, o Governo desvaloriza o problema que o próprio criou, como se toda a gente à volta estivesse a exagerar no escândalo que isto efetivamente é, e ainda tem a lata de dizer que há professores que estão com resistência ao processo. Senhor Primeiro-Ministro, só há uma atitude aqui a ter, é reconhecer que o processo foi mal feito, foi imprudente avançar para esta digitalização em massa de quase todos os exames, sem ter o sistema fiável, e pedir desculpa, dar uma palavra que não deu neste discurso aos estudantes e às famílias e a toda a comunidade escolar. E o problema, Sr. Primeiro-Ministro, é que o caos nos exames é apenas um sintoma mais visível, é apenas o sintoma mais visível desta sua reforma do Estado. Esta reforma do Estado está a ser feita sem ouvir as pessoas, sem conhecer o terreno, sem perceber o trabalho que está para trás e como é que as coisas se descruzam na administração pública.
3: É assim mesmo.
2: Tem sido assim com o seu Governo, Sr. Primeiro-Ministro. Levam tudo a eito, sem o mínimo respeito pelas pessoas, pelo trabalho que está para trás e são noção depois das consequências. E as consequências estão à vista. Foi assim com os cortes e com o outsourcing no Ministério da Educação, com a fusão, sim, da FCT e da ANI, com a refundação do INEM feita sem sequer falar com os trabalhadores, e nós traremos aqui a refundação do INEM que tem de ser discutida na Assembleia da República. Mas depois, nas coisas verdadeiramente urgentes, verdadeiramente prioritárias, o seu Governo demora ou piora. É assim na resposta ao enorme problema da violência doméstica em Portugal. É assim na resposta aos vários eventos extremos e na falta de urgência em verdadeiramente implementar uma cultura de prevenção, preparação e prontidão. Sr. Primeiro-Ministro, anunciou em abril a agência para o PTRR. Porquê é que a agência não está neste momento a funcionar? Há um ano que nos diziam que para implementar o envio de mensagens de emergência via rádio, o Cell Tower Broadcast, bastava só assinar um protocolo. Agora surge no PTRR como uma medida de médio prazo. Onde é que está a urgência na reforma do Estado, nas coisas mesmo importantes e de proteção das pessoas? É assim também no ataque ao aumento da custo de vida e na habitação.
0: Continente Madeira, menos uma hora nos Açores, debate do Estado da Nação, já lá vão hora e meia, já lá vai hora e meia de debate nesta altura.
2: Na vida de uma pessoa, na vida de uma família, quando não sabe se consegue pagar uma casa, se vive com medo de ser despejado. O preço das casas aumentou 18% no ano passado e este ano vai pelo mesmo caminho. As poucas medidas de habitação que o seu Governo aplicou nos últimos dois anos agravaram o preço das casas em Portugal. E agora, apresentam um novo pacote de medidas que vai dar estabilidade para que pessoas mantenham a sua casa? Não, não vai dar essa estabilidade, porque é uma promoção dos despejos de pôr casas a rodar no mercado que incentivam a que tenha rendas moderadas de 2.300 euros em Portugal.
3: Aceitável.
2: Senhor Primeiro-Ministro, uma política de habitação não é uma política de despejos, é exatamente o contrário disso. É uma política que aposta na descida dos preços das casas, com mais habitação pública, com uma aposta no setor cooperativo, não especulativo. Ah, mas o Governo, o que é que fez? Sem falar com ninguém, sem falar com os outros cooperantes, retirou o Estado da cooperativa António Sérgio, que era exatamente quem poderia apoiar o setor cooperativo a ser mais forte e a ajudar a resolver o problema da habitação.
3: Bem lembrado.
2: Mas, Sr. Primeiro-Ministro, eu quero falar de outra questão ainda, porque neste debate, é incontornável quando discutimos o Estado da Nação, falar sobre aquilo que assombra este debate, que é a revisão constitucional que o PSD está a cozinhar com a extrema-direita. Mesmo depois da extrema-direita se ter amedrontado com a força da luta dos trabalhadores e de ter tirado o tapete à última hora no pacote laboral, o Sr. Primeiro-Ministro continua a querer avançar para uma revisão constitucional num arranjo feito com quem quer desventrar a Constituição? Quer mesmo deixar o país na dúvida de que contrapartidas estão a ser negociadas em troca da revisão constitucional, Sr. Primeiro-Ministro?
3: Muito bem.
2: Não se devia pôr a si nem ao país com essa dúvida. Por isso, Sr. Primeiro-Ministro, a bem do país, a bem da estabilidade, desafio a comprometer-se aqui a não fazer nenhuma revisão constitucional durante esta legislatura. Muito obrigada.
0: Vários temas na introdução ao Primeiro-Ministro. Passam ao Primeiro-Ministro. Luís Montenegro prepara-se então para a resposta.
3: Muito obrigado, Sr. Presidente, Sras. E Srs. Deputados. Sra. Deputada Isabel Mendes Lopes, começando já por esta última questão, a Sra. Deputada está a fazer intriga política, pura e simples. Sra. Deputada, não há nenhum processo negocial. O que houve e há é um entendimento segundo o qual a matéria da revisão constitucional será tratada no próximo ano. Sra. Deputada, não há nisso nenhum indício de negociação nem de comprometimento. Quando lá chegarmos, Sr. Deputado, Sra. Deputada, cada partido apresentará legitimamente as suas ideias. O Parlamento fará a sua discussão e aprovará aquilo que estiver em condições de ser aprovado. Ó, Sra. Deputada, a Sra. Deputada quer se afirmar como proprietária da Constituição e do seu partido, é isso? A Sra. Deputada não tem espírito democrático para poder fazer uma discussão sobre a Constituição como a própria Constituição prevê na Assembleia da República. Sabe, Sra. Deputada, a Sra. Deputada, com essa sua atitude, faz duas coisas. Cria a intriga, para poder depois dizer aquilo que entende, mas sobretudo mostra uma arrogância democrática que sinceramente é motivo de preocupação, porque dá uma certa tendência para nós concluirmos que, afinal de contas, acusa alguns setores do pensamento político de extremismo e acaba por ter um posicionamento que é exatamente o mesmo, de não estar disponível sequer para discutir aquilo que é mais relevante na vida de um país. Senhora Deputada, não há nenhum caos nos exames em Portugal. Não há. Lamento dizer-lhe, não há um caos. Há problemas. Há problemas que nós gostaríamos que não existissem. É verdade. Há problemas de natureza técnica, há problemas eventualmente da gestão do próprio processo, é uma coisa que estamos ainda a apurar, não há dúvida sobre isso. Há problemas que já tiveram de fundamentar um adiamento de 3 dias na publicitação dos resultados e há problemas porque neste momento temos 99,5% das respostas corrigidas, mas a parte que falta, evidentemente, é tão relevante como aquela que já está cumprida para que o processo possa dar a tranquilidade aos estudantes e às famílias que é merecida e que, por estes dias, evidentemente, esteve perturbada. O Sr. Ministro da Educação já teve a ocasião de se pronunciar variadíssimas vezes sobre aquilo que está a acontecer e sobre a ação que o Governo está a desenvolver para que o prazo de amanhã possa ser cumprido. Mas, Sra. Deputada, há uma coisa que a Sra. Deputada também deve reconhecer. Este modelo, além de ser um compromisso que o Estado já tinha assumido, este modelo é um modelo que precisamente vai ser mais fiável quando funcionar em pleno. É verdade, Sra. Deputada, é verdade. Vai ser mais fiável, vai ser mais rigoroso, vai ser mais transparente e é por isso que motiva a adesão da esmagadora maioria do corpo docente, dos professores e eu estou mesmo convencido da comunidade académica. Senhora Deputada, significa isto que há 100% de adesão, compreensão àquilo que é a evolução que nós propomos? Nós sabemos que não há. E sabemos que não há dentro do próprio sistema. Dentro do próprio Ministério da Educação, dos seus serviços e dentro da comunidade académica. Mas cumpre ao Governo estabelecer o objetivo e lutar por ele. É isso que nós estamos a fazer. Estamos a lutar pelo objetivo, que é o objetivo de assegurar aos estudantes uma avaliação rigorosa, uma avaliação que corresponda precisamente ao reconhecimento do seu esforço, do seu conhecimento e à justiça relativa entre todos aqueles, nomeadamente, que se candidatam ao ensino superior. Nós estamos a fazê-lo sabendo, como sabíamos, que esta transformação é uma transformação muito, muito delicada. E que tudo aquilo que nós conseguimos antecipar não aconteceu na exata medida em que nós tínhamos antecipado. É um facto, senhora deputada, nós reconhecemos isso. Mas não a ponto de instalar o caos. Mais perto do caos foi a situação em que nós encontramos a escola pública quando chegámos, com a instabilidade que vinha dos tempos em que os senhores estavam juntos a geri-la.
1: Antes de passar à próxima intervenção, só porque já estão a sair muitos daqueles que estiveram a assistir aos nossos trabalhos, eu anuncio à Câmara que estão ou já estiveram a assistir aos nossos trabalhos alunos e professores da Escola Profissional do Fundão, cidadãos do GIRA, Grupo de Intervenção e Reabilitação Ativa de Lisboa, cidadãos do IFP de Viseu, cidadãos da Ordem dos Revisores Oficiais de Contas, cidadãos de Estremoz, antigos autarcas do município de Oeiras, cidadãos da Câmara Municipal de Ancião, Presidente da Câmara de Terras de Bouro com um grupo de autarcas desse concelho e um grupo de cidadãos de Gondomar e Matosinhos que estão presentes nas diversas ou estiveram da galeria. E agora dou a palavra ao Sr. Deputado Paulo Raimundo, PCP.
0: Secretário-Geral do PCP, é a vez dele agora de questionar o Primeiro-Ministro.
4: Obrigado, Sr. Presidente, Srs. Deputados, Sr. Primeiro-Ministro. O Sr. Primeiro-Ministro chegou aqui a este debate ainda mais aflito do que aquilo que eu estava à espera. Porque só isso é que explica a intervenção que fez a abrir este debate. O Sr. Primeiro-Ministro vive na ilusão, alimenta-se da sua própria propaganda e a realidade, Sr. Primeiro-Ministro, vai-lhe rebentar nas mãos. É uma questão de tempo. Um país está pior, está ainda mais injusto, mais desigual, está ainda mais dependente. É este o estado da nação. A riqueza que é criada por quem trabalha muitas horas, que trabalha muitas noites, que trabalha em condições mais, cada vez mais precárias, essa riqueza que é criada por quem vive com baixos salários, por aqueles que enfrentam um brutal aumento do custo de vida, nos alimentos, nos combustíveis, aqueles que não sabem como é que vão pagar a sua renda e a sua prestação ao banco, essa riqueza que é criada pelos trabalhadores e só pelos trabalhadores, está cada vez mais concentrada nas mãos de uns poucos, desses poucos que encaixam 30 milhões de euros de lucros, 30 milhões de euros de lucros por dia. E esse o Sr. Primeiro-Ministro conhece bem e sabe quem são. E o Sr. Primeiro-Ministro, com o Sr. Paulo, com o Sr. Deputado Paulo Núncio, podem até invocar as vezes que quiserem a Batalha de São Mamede, que quem permite que a única refinaria do país possa ser entregue a uma multinacional estrangeira. Quem quer entregar a TAP a capital francês ou alemão? Quem se prepara para privatizar a CP? Quem insiste no desastre das PPPs rodoviárias quando aquilo que devia fazer era estar a renegociá-las? Quem é cúmplice da extorsão de milhares de euros que saem do país para os paraísos fiscais? Quem submete o país às ordens de Bruxelas e quem apoia a loucura da guerra e do militarismo? Quem faz isto tudo, Sr. Primeiro-Ministro, bem pode fazer discurso a invocar a pátria, que na prática aquilo que está a fazer é uma política e protagonista de uma política que ataca a soberania e compromete o presente e o futuro da pátria. A nação não precisa de guerras. A nação precisa é de salários, pensões, creches, lares, hospitais, escolas, ciência, tecnologia, produção. Precisa dos direitos das crianças. Precisa que cheguem àqueles que foram alvos das tempestades. Precisa dos apoios que ainda não chegaram, Sr. Primeiro-Ministro. Caia na realidade, Sr. Primeiro-Ministro. E a pergunta que se impõe, Sr. Primeiro-Ministro, é qual é a pressa? Qual é a pressa? Porquê é que o Sr. Primeiro-Ministro, usando a sua expressão, com todo o respeito, está a pôr a sua cabeça no cepo para cumprir aquilo que são os compromissos com os grandes grupos económicos? Será que o Sr. Primeiro-Ministro já percebeu que quanto mais a sua política avança, quanto maior é a contestação e mais isolado fica? Daí a pressa na chamada reforma do Estado. Essa reforma do Estado, como já foi aqui afirmado, cujos resultados estão à vista, com esta atrapalhada profunda nos exames nacionais. Afirmou o Sr. Primeiro-Ministro que está do lado do Ministro da Educação. E está mesmo. Esteve e está do lado do Ministro da Educação no desmantelamento do Ministério da Educação. Esteve e está quando dispensaram centenas de trabalhadores. Esteve e está quando sacodem responsabilidades. Esteve e está quando ataca os professores. Esteve e está na arrogância de quem pensava que podia passar ao lado de explicações aqui na Assembleia. E, Sr. Primeiro-Ministro, quanto mais o Sr. Ministro de Educação fala, mais justifica o debate que vamos trazer aqui amanhã por iniciativa do PCP. E o Sr. Primeiro-Ministro também está ao lado da Ministra da Saúde. Nesse plano nesse plano de destruição e desmantelamento do Serviço Nacional de Saúde e, pior, de transferência de milhões de euros de recursos públicos para entregar àqueles que fazem da doença um negócio. São responsáveis por cada encerramento, são responsáveis pela falta de profissionais, são responsáveis por cada criança que nasce numa ambulância, por cada grávida que não tem acesso às urgências, são responsáveis por cada utente que passa horas e horas à espera do atendimento. E cada problema para este governo é assim há 2 anos a esta parte, Sr. Primeiro-Ministro, como tive a oportunidade e tenho várias vezes de lhe dizer, cada problema é um negócio. As casas e as rendas a subir, a banca e os fundos imobiliários com lucros que nunca, como nunca tiveram. E é este o resultado das suas opções. E como se isto não bastasse, a sua pressa toda é para concentrar nos despejos e para aumentar ainda mais as rendas. Arrasar os direitos dos trabalhadores, liquidar a administração pública, assaltar a segurança social, é este o plano que está em cima da mesa. Atacar a maioria para servir uma minoria, é essa a política de um governo, com uma política que é apoiada naquilo que é fundamental pelo Chega, pelo Iniciativa Liberal, e quem o PS teimosamente continua a dar a mão. Da nossa parte, tem e terá o combate, todo o combate possível. E cada dia da vossa política, de avanço da vossa política, é um dia de atraso para os trabalhadores, para os reformados, para as populações, para a juventude, para os pequenos e médios empresários e para os agricultores. Mas há esperança. E aquilo que marca este debate do Estado da Nação é a grande vitória dos trabalhadores. Foi a isso que não contaram e não é por acaso o Sr. Ministro passou ao lado. Foi essa vitória dos trabalhadores que derrotou o vosso pacote laboral. E, Sr. Primeiro-Ministro, se insistir com o pacote laboral, está a abrir, está a cavar aquilo que é inevitável, que é a vossa derrota social e política. E foi esse caminho, é essa luta, que não só derrotou o pacote laboral, como vai abrir o caminho que se impõe ao país.
5: A intervenção em situação
6: Primeiro-Ministro
5: Paulo Raimundo, a Luís Montenegro, Secretário-Geral do PCP.
3: Obrigado, Sr. Presidente, senhoras e senhores deputados. Sr. Deputado Paulo Raimundo, ambos sabemos a diferença do pensamento político de cada um e ambos sabemos que não vamos nunca entender-nos a esse respeito. O que é mais estranho é que nós não nos entendamos naquilo que é mais objetivo, naquilo que é mais direto. E que o Sr. Deputado possa dizer que o país está pior, com toda a inspiração do seu pensamento político, não olhando, nomeadamente, para aqueles que normalmente são o seu alvo preferencial de atenção. Os trabalhadores, aqueles que têm dificuldades e que precisam, efetivamente, de uma resposta. O Sr. Deputado diz assim, o país está pior. O salário mínimo aumentou 12,2% desde que nós chegámos ao Governo. O Sr. Deputado acha mal. O salário líquido em Portugal, em 2 anos, aumentou 14,9%. É o equivalente a 2 salários mensais, só para que estejamos cientes do que é que estamos a falar. O Sr. Deputado Paulo Raimundo e o Partido Comunista acham mal. O Sr. Deputado ignora que nós baixamos 4 vezes os impostos sobre o rendimento do trabalho. Esteve contra. O Sr. Deputado esteve contra que nós isentássemos de contribuição a aquisição da primeira habitação para os jovens até aos 35 anos. E também esteve contra que nós isentássemos de contribuições e impostos os prémios de produtividade, os prémios de resultado dos trabalhadores mais eficientes. O Sr. Deputado também deve estar contra, ou esteve, os 3 aumentos do complemento solidário para idosos. A comparticipação a 100% dos medicamentos, precisamente para aqueles que têm mais baixos rendimentos. A atribuição de 2 suplementos extraordinários, precisamente sobre as pensões mais baixas. O Sr. Deputado estará também contra os acordos que nós celebramos com os sindicatos naquilo que depende diretamente de nós na administração pública e que são 47 acordos que já reviram 38 carreiras e que integram mais de 350 mil trabalhadores da administração pública. Senhor Deputado, eu termino dizendo que nós nunca, creio eu, chegaremos a um entendimento e a uma convergência do ponto de vista ideológico e programático. Mas ao menos que nós tenhamos a capacidade de reconhecer quais são os efeitos E se o Partido Comunista acha que tudo isto ainda é pouco, eu compreendo. O Sr. Deputado tem toda a legitimidade democrática para pedir mais. Não pode é deixar de reconhecer que isto já são resultados de 2 anos de governo.
5: A resposta de Luís Montenegro está quase, quase a terminar esta primeira ronda deste debate do Estado da Nação.
6: Obrigado, agora é Presidente, vez do líder parlamentar. Senhores membros do Governo, senhoras e senhores deputados, temos ouvido a oposição neste debate a reclamar da situação da saúde, da educação e da habitação em Portugal. Bom, e sobre isto, o Governo está a trabalhar, apresenta resultados e está a cumprir o programa que se comprometeu com os portugueses. Mas há um aspecto que a esquerda nunca fala, em especial o PS. E é muito curioso. Quando falam destes problemas, a esquerda nunca fala da imigração descontrolada e das consequências gravíssimas que a imigração descontrolada teve precisamente no estado da saúde, da educação e da habitação em Portugal. A imigração descontrolada sempre foi uma carta fora do baralho do Partido Socialista. E é de uma hipocrisia total. A esquerda que se queixa agora da dificuldade de resposta dos serviços públicos é a mesmíssima esquerda que tornou Portugal numa referência mundial de facilitismo de imigração ilegal. Foi a esquerda que permitiu que 800 mil imigrantes tivessem entrada em Portugal de um dia para o outro, sem regulação, sem registro criminal e sem qualquer tipo de controle. Mas felizmente que este controle migratório foi confirmado oficialmente. E o número de imigrantes, pasme-se, dobrou em menos de 5 anos e representa já hoje 14% da totalidade da população. E este descontrole teve efetivamente um efeito dramático no Estado da Nação e em particular no Estado da Saúde, da Educação e da Habitação em Portugal. Mas a revisão dos números do INE permitiu também desmascarar uma fraude que o PS tentou vender aos portugueses. Afinal, senhores deputados, o país não convergiu com a média europeia e os portugueses ficaram muito mais pobres depois de 8 anos de desastroso governo do Partido Socialista. E o PS tentou de tudo para fugir à realidade. O PS nunca teve um mínimo de honestidade para reconhecer as gravíssimas consequências para o Estado da Nação, do descontrole migratório e, em particular, na saúde, na educação e na habitação. E ainda por cima, tendo como secretário-geral o homem responsável pela criminosa decisão de extinção do SEF. Senhor deputado José Luís Carneiro, não é preciso ler cartas para saber que a extinção do SEF era um desastre anunciado. E por isso, Senhor Primeiro-Ministro, pergunto-lhe, em primeiro lugar, a nação está ou não está melhor depois do Governo ter finalmente controlado a imigração? E haverá maior hipocrisia política do que o PS criticar problemas que nasceram precisamente de decisões tomadas pelo PS quando estava no Governo? Mas, Senhor Primeiro-Ministro, governar não é só corrigir erros do passado, é também apresentar resultados no presente. E em matéria de impostos, a governação da AD tem bons resultados para apresentar, ao contrário do que disse a Iniciativa Liberal. Desde 2024 que a carga fiscal de impostos está a reduzir em Portugal. Reduzimos o IRS e o IRC e vamos continuar a reduzir impostos até ao final da legislatura, porque a redução de impostos é uma marca desta governação da AD. E estes resultados, Sr. Primeiro-Ministro, foram conseguidos, não obstante o aumento da despesa provocado pelos acordos entre os dois maiores partidos da oposição. Porque não foi só na sexta-feira que o deputado André Ventura andou a bater à porta dos gabinetes do PS. Nos últimos dois anos, as medidas irresponsáveis e despesistas acordadas entre o PS e o Chega já custaram ao país mais de 1.000 milhões de euros. E por isso pergunto-lhe, Sr. Primeiro-Ministro, no tempo que me resta, se não fosse o custo astronómico das medidas aprovadas pelos dois maiores partidos da oposição contra a vontade do Governo, pergunto-lhe se teria sido possível ainda reduzir mais o IRS às famílias e mesmo eliminar-se o malfadado AMI, também tristemente conhecido como o Imposto de Mortágua. Muito obrigado.
1: Senhor Primeiro-Ministro.
3: Muito obrigado, Senhor Presidente, senhoras e senhores deputados. Senhor Deputado Paulo Núcio, começando já por essa segunda questão. Não há dúvida, são entre 1.200 a 1.300 milhões de euros os impactos financeiros das medidas que foram decididas pela convergência, presumo que estratégica, estrutural, do ponto de vista do pensamento político, do Partido Socialista e do Chega. Nós não estamos a falar de impactos apenas de uma vez. Estamos a falar de impactos permanentes. Estamos a falar de medidas que vão ter uma, e têm, uma aplicação permanente. Estamos a falar de condicionamento da ação executiva, com certeza, Sr. Deputado. Nós, em 4 diminuições de IRS, devolvemos às famílias portuguesas 2 mil milhões de euros. Se nós tivéssemos mais 1.300 milhões de euros disponíveis, nós podíamos, entre outras coisas, ter descido ainda mais o IRS em Portugal. É que estas decisões, para além de influenciarem o Governo, elas são escolhas. Elas são escolhas. O Chega e o Partido Socialista escolheram congelar o aumento de 13 euros por ano das propinas e com isso retirar instrumentos para nós termos uma ação social ainda mais efetiva e para podermos ter uma política fiscal ainda mais efetiva. O Partido Socialista e o Chega quiseram que todos os automóveis que passam naqueles troços de autoestrada que isentaram fossem usufrutuários dessa vantagem, mesmo que sejam automóveis estrangeiros ou mesmo que sejam automóveis de aluguer de pessoas que estão episodicamente em Portugal. Devem, no entendimento, na escolha política, é a escolha, é legítima, mas é a escolha. Aqueles que estão sempre preocupados com a sensibilidade e com a justiça relativa das decisões, preferem entregar de mão beijada esta vantagem de forma indiscriminada a todos, ao invés, pelo menos, de a direcionarem de forma exclusiva a quem vive naqueles territórios e a quem tem um impacto na sua vida diária mais efetivo. Nós estamos a falar de decisões que criam, de facto, em muitos casos, injustiça relativa. Mas, Senhor Deputado, a nossa esperança é que estes maus exemplos possam pelo menos despertar a consciência destes partidos e que eles possam conduzir a sua política atendendo efetivamente à sensibilidade social de ajudar quem mais precisa e à justiça relativa de não tratar de forma igual aquilo que é diferente. Senhor Deputado Paulo Núcio, os efeitos da política de imigração dos últimos anos, como nós tínhamos antecipado, são enormes. É preciso dizer, nós não somos contra os imigrantes. Pelo contrário, eu já testemunhei aqui nesta Câmara algumas vezes e vou fazê-lo uma vez mais. Os primeiros interessados numa política migratória regulada, que seja mais humanista e que proceda a uma maior integração e melhor integração, são os próprios imigrantes. São eles que nos têm procurado para, no fundo, nos agradecer aquilo que estamos a fazer. Porquê? Porque muito pior do que a falta de regras é vir sob as mãos de redes criminosas de aproveitamento do esforço de trabalho das pessoas, é chegar cá e ter um instrumento como era a manifestação de interesse tão facilitista que depois acumulou 577 mil imigrantes por atender nos serviços e 450 mil registros criminais por confirmar. É não saber quantos vêm, como é que vêm e aquilo que têm por garantia de integração. Nós hoje privilegiamos o acesso à habitação, o acesso aos serviços de saúde e à educação. Mas nós temos quase mais 500 mil utentes no Serviço Nacional de Saúde, nos serviços primários. Porquê? Porque nos andaram a esconder o efeito que este movimento tinha tido na sociedade. Nós temos mais cerca de 125 mil alunos estrangeiros nas nossas escolas e nós precisamos de ter capacidade de resposta. Nós queremos dar resposta também aos imigrantes que vêm para Portugal, mas isto devia ter sido prevenido, antecipado e programado. Nós tivemos de responder em 2 anos, mesmo assim quem nada fez durante 8 ainda é capaz de se queixar.
7: Muito obrigado, Sr. Primeiro-Ministro. Tem a palavra o Sr. Deputado Fabián Figueiredo, do Bloco de Esquerda, dispõe de 5
8: obrigado,
7: minutos.
8: Obrigado, Sr. Presidente, Srs. E Srs. Deputados. Sr. Primeiro-Ministro, espero que tenha recuperado o jet lag das viagens e da canseira dos concertos do Nós Alive. Portugal, infelizmente, não vai ganhar o Mundial, mas há um troféu que ninguém lhe tira. É o Primeiro-Ministro que assistiu a mais jogos em Mundiais desde que há registro, mesmo no meio do estado de alerta, no meio de uma onda de calor perigosíssima, mesmo com os incêndios de Vozela a serem vistos do espaço. Sr. Primeiro-Ministro, na próxima campanha não vai pôr cartazes a dizer deixem o Luís trabalhar, vai pôr cartazes deixem o Luís viajar. Infelizmente os problemas do país não embarcam consigo, ficam cá e estão à sua volta. A 6 cadeiras da sua está o Sr. Ministro da Educação, Fernando Alexandre, responsável por um caos olímpico no Ministério da Educação. O que diria o Luís da oposição se tivéssemos um Ministro da Educação a criar o caos nos exames como Fernando Alexandre criou? Por isso pergunto, 1, quando é que vai pedir desculpa aos portugueses? 2, quando é que vai demitir o Sr. Ministro de Educação? E acrescento mais um pedido. Sr. Ministro, Sr. Primeiro-Ministro, isto não se pode repetir. Diga ao seu partido para viabilizar a Comissão Parlamentar de Inquérito do Bloco de Esquerda para, com sentido patriótico, sapor tudo o que falhou para que para o ano não se repita. E um último pedido que é de elementar justiça, Sr. Primeiro-Ministro. Não obriga as famílias e os estudantes a pagar duplamente pelas trapalhadas do Ministério da Educação. Isenta as famílias do pagamento dos 25 euros pela reavaliação dos exames. É o mínimo de reparação que o seu governo deve às famílias e aos estudantes do seu país. Senhor Primeiro-Ministro, do outro lado, a senhora Ministra Ana Paula Martins, Ministra da Saúde, prometeu ao país um plano de emergência e transformação. Cumpriu metade. A emergência ficou, está aqui. A transformação é que ninguém viu. O senhor Primeiro-Ministro pode culpar os imigrantes de tudo, mas explique porque é que há menos cirurgias e menos consultas e mais caos nas urgências. Disse que não pode culpar os imigrantes, mas, senhor Primeiro-Ministro, ao mesmo tempo há de registar. O negócio privado da saúde nunca floresceu tanto. É, aliás, essa a razão pela qual Ana Paula Martins aqui está sentada. É o verdadeiro amuleto da sorte do negócio privado da saúde. Ao seu lado, 2 cadeiras, Joaquim Miranda Sarmento. Temos o custo de vida a disparar, os combustíveis aumentam. No início da semana tivemos inclusive o Sr. Primeiro-Ministro a dizer que não percebia porque é que os preços dos combustíveis não baixavam, nem sabia como é que haviam de baixar. Eu dou-lhe um conselho, é de graça, os senhores deputados do PSD Madeira também podiam dar. É simples, fixe tetos máximos nos combustíveis para que não sejam os portugueses a pagar o preço irresponsável da especulação das petrolíferas. E já agora, Sr. Primeiro-Ministro, onde é que está o famoso imposto sobre os lucros extraordinários? Quem é que o vetou? Foi no Conselho de Ministros ou foi no Conselho de Administração da Galp que está a encher de dinheiro à custa dos portugueses que todos os dias têm que ir à bomba de gasolina? Sr. Primeiro-Ministro, Portugal é também notícia na Europa por ser o país em que o preço da habitação mais aumenta. Aqui está o senhor ministro da Habitação. Qual é que foi o plano genial que trouxe? Uma pandemia de despejos, porque o que o país mesmo precisa é de facilitar o pagamento, não é facilitar o pagamento da renda baixando os preços, é facilitar os despejos de quem paga a renda. Ora, aí está uma ideia genial. A Comissão Europeia recomenda tetos às rendas. O que faz o Governo? Facilitar os despejos a quem paga a renda se atrasar uns dias porque está à espera do salário, do subsídio da baixa ou porque trabalha a recibos verdes e está à espera que os clientes paguem finalmente a fatura. E claro, a senhora Ministra do Trabalho, que em vez de se concentrar em resolver o problema da falta das creches, dos lares, anda por aí a tentar desenterrar o pacote laboral zombie que o senhor Primeiro-Ministro não pôs no programa eleitoral, que a sociedade portuguesa rejeita e que este Parlamento chumbou. Senhor Primeiro-Ministro, o seu governo está como a plataforma dos exames. Nada funciona. Falham a combater o custo de vida, falham na habitação, na educação e na saúde. Senhor Primeiro-Ministro, os portugueses deixam o Luís trabalhar. O Luís é que não trabalha para resolver os problemas dos portugueses.
5: Fabián Figueiredo, deputado do Bloco de Esquerda, questionar o Primeiro-Ministro.
9: Tem a palavra.
5: Quando é que demite o Ministro da Educação?
9: Senhores deputados.
5: Algum ruído na sala e Fabián pede
9: Senhor Primeiro-Ministro, faz favor, dê a palavra.
5: Não, mas fez sinal à mesa. Bom.
3: Muito obrigado, Senhor Presidente, Senhores Deputados, Senhor Deputado Fabián Figueiredo. Isso foi uma espécie de metralhadora a apontar para todo lado com várias metáforas e com viagens pelo meio. Eu fiquei aqui a pensar, ainda há poucos anos, a viagem dos deputados do Bloco de Esquerda para a Assembleia da República fazia-se mais ou menos num minibus, num autocarro que tinha à volta de 20 ocupantes. Depois uma vanete chegava, porque entretanto diminuíram para metade. Depois, enfim, um táxi ou um Uber já chegava. Hoje é verdade. Pode vir o seu deputado de trotinete ou até pedir um lugar no táxi do PCP, porque há sempre lugar para mais um.
5: A ironia de
3: isso que é que tem a ver com a intervenção do senhor deputado Fabián Figueiredo? Tem a ver que a realidade que ele aqui retratou e o discurso que aqui fez não representam a vontade política do povo português. O senhor deputado não consegue reconhecer nada. O senhor deputado acha que está tudo mal. O senhor deputado acha que bombom eram as políticas da famosa geringonça. E foram essas políticas que deixaram o Serviço Nacional de Saúde impecável do ponto de vista da sua capacidade de resposta. Deixaram a escola pública impecável. E os efeitos das políticas de habitação não são responsabilidade desse tempo. São daquilo que foi decidido ontem ou anteontem. Senhor deputado, de facto, eu não estou interessado nos seus conselhos. O senhor deputado pode nos enviar, mas eu não estou interessado. Porque eu não quero ter o resultado que o senhor deputado tem alcançado. Porque O despejo mais significativo que eu tenho assistido é dos lugares do Bloco de Esquerda neste Parlamento. Mas esse não é da minha responsabilidade, é da responsabilidade do povo português. É da responsabilidade do povo português. E cada um segue a sua estratégia, eu cá ficarei para deixar e para ver o Fabián trabalhar e para ver se o trabalho do Fabián vai impedir a saída em massa daqueles que já foram também os representantes dessa força política. Senhor deputado, acredite, nós não fazemos tudo bem, nós cometemos seguramente alguns erros, mas há uma coisa que nós fazemos, nós transformamos, nós mudamos, nós estamos verdadeiramente a colocar Portugal num patamar de desenvolvimento que nos aproxima dos países mais desenvolvidos da Europa. E isso pode ver-se ao nível do rendimento das pessoas, isso pode ver-se ao nível do dinamismo da nossa economia. E também se pode ver na capacidade de resposta dos serviços públicos.
7: Muito obrigado. Muito obrigado, Sr. Primeiro-Ministro.
5: O tempo todo para responder.
7: Tem a palavra
5: a Sra.
7: Deputada Inês Sousa Real, do PAN. Dispõe igualmente de 5 minutos.
10: Muito obrigada, Sr. Presidente, Sras. E Srs. Deputados, Sr. Primeiro-Ministro e Srs. Membros do Governo. Sr. Primeiro-Ministro, o caos que temos assistido nos últimos dias nos exames e na avaliação é um pouco um espelho daquilo que tem sido o Estado da Nação. Porque, efetivamente, as trapalhices deste último governo, mais parece que Portugal nunca foi a exames, mais parece que todos os anos não temos pressão no SNS, nem que dar resposta aos problemas da maternidade e das urgências obstetrícias. Do mesmo modo, também parece que não temos a crise da habitação, nem sequer tão pouco identificado os problemas que nos conduzem àquilo que é a falta de soluções. Por outro lado, todos os anos também temos as tempestades, temos também as grandes cheias, os incêndios e o que é que os sucessivos governos têm feito. Continuam a deixar ao abandono as populações. Mais grave, temos todos os anos também, não só perda de vidas humanas, mas também de animais nestas catástrofes, sem que haja de facto aqui uma solução, em particular sem que se deixe de financiar quem mais polui e quem mais lucra à conta da desgraça alheia. De igual modo, todos os anos temos o abandono a aumentar no verão. E basta olharmos para a bancada e perceber a ausência do Ministro da Agricultura para perceber que também é uma figura ausente no bem-estar animal, nas respostas aos agricultores e naquilo que efetivamente tem que ser uma solução para os seus problemas. E por isso mesmo, Sr. Primeiro-Ministro, porque efetivamente precisamos de respostas e de alguém que diga presente, há também um tema que ficou de fora deste debate e que precisamos de questionar. É que continuamos a ter a aumentar os números da violência doméstica. Ainda esta semana morreu mais uma criança de apenas 3 meses. Este ano já morreram 4 crianças em contexto de violência. A violação é dos crimes que mais aumenta e o seu governo continua a bater na mesma tecla, na imigração como a raiz de todos os males, na insegurança, sem ser certeiro e, acima de tudo, sem tirar da gaveta soluções que passem por robustecer a resposta de combate à violência doméstica. E por isso pergunto-lhe se quando há um ano o Sr. Primeiro-Ministro aqui me disse à frente de todo este hemiciclo, que estava disponível sim para tornar o combate à violência doméstica uma prioridade nacional, se efetivamente vai fazer e o que é que vai ser feito, porque desde tornar a violação como crime público, que há um ano a sua Ministra da Justiça disse que estaria disponível para o fazer, não o fez. Desde robustecer a rede de resposta às vítimas, também não o fez. E por isso, para quando as respostas efetivas à violência doméstica e em particular à violência contra crianças, Sr. Primeiro-Ministro? Vamos, entretanto, à água que une, ou à água que desune, Sr. Primeiro-Ministro, porque pelos vistos a água conhece barreiras geográficas, ou pelo menos barreiras de competência, porque se a estratégia a água que une foi uma das grandes propagandas deste Governo, a verdade é que quando os municípios faltaram, como foi o caso da Almada, aquilo que vimos foi o Governo afastar aquilo que são as suas responsabilidades e dizer que era apenas uma responsabilidade municipal. Mas há uma questão que não podemos esquecer, é que independentemente da responsabilidade municipal, Sr. Primeiro-Ministro, independentemente da responsabilidade municipal, o Governo tem que ter planos de contingência para que as populações não fiquem à mercê daquilo que possa ser a competência ou a incompetência dos serviços municipais. As populações não têm culpa do trabalho que sucessivas câmaras possam fazer ou até mesmo que o Governo não possa ter uma resposta nestes casos. E por isso pergunto-lhe se efetivamente vai ter uma estratégia que inclua também as respostas também ao serviço municipal do ponto de vista do consumo doméstico e não apenas da agricultura ou das outras áreas. No que diz respeito ao flagelo que são os incêndios, é fundamental perguntar-lhe, Sr. Primeiro-Ministro, se é desta que vamos ter uma reforma florestal, porque em Vozela os incêndios neste momento consumiram não só mais de 15 mil hectares, o maior incêndio da Europa, estamos a falar de uma área ardida que mais uma vez faz perder património natural, tivemos nas grandes tempestades, mas também nas cheias e nos incêndios, já morreram mais de 16 pessoas e no entanto o ordenamento do território continua na mesma. E por isso é importante perguntar-lhe qual a estratégia que efetivamente vai ser prosseguida para a reforma florestal, para não deixarmos de uma vez por todas refém dos grandes incêndios. E Sr. Primeiro-Ministro, hoje já aqui ouvimos falar muito e já ouvimos bater muito na mesma tecla, nas falhas que aconteceram nos exames, naquilo que é as falhas do SNS ou até mesmo ao nível das respostas do ponto de vista social. Todos nós desejamos o mesmo, o sucesso para o nosso país. Só que para desejarmos o sucesso para o nosso país é preciso estarmos, como até referiu recentemente, ao lado do povo. Só que estar ao lado do povo não se faz a milhares de quilómetros de distância e a atravessar um oceano. Também não se faz através da bancada de um estádio de futebol. Faz estando ao lado de quem tem que fugir das suas casas, precisamente para fugir aos incêndios. Faz estando ao lado de quem tem que largar tudo para garantir a segurança dos seus, dos animais e das suas propriedades. E faz acima de tudo, não estando de costas voltadas para o país e também para aquilo que de forma construtiva a oposição o tem alertado.
7: Muito obrigado, Sr. Deputado. O Sr. Primeiro-Ministro tem a palavra para responder.
3: Muito obrigado, Sr. Presidente. Sra. Deputada Inês Sousa Real. Quanto à violência doméstica, tenho dito à Sra. Deputada que a nossa estratégia tem três grandes orientações. A prevenção, o combate e o apoio às vítimas. E foi por isso que nós já aprovámos uma proposta do Governo que altera o Código de Processo Civil, a Lei da Violência Doméstica e o Estatuto da Vítima. Criámos um grupo de trabalho que visa aperfeiçoar os mecanismos a adotar pelas forças de segurança, em particular a GNR, a PSP, a PJ e os técnicos de apoio à vítima. Promovemos a entrada em vigor da nova ficha de avaliação de risco. Criámos 4 novos gabinetes de apoio às vítimas no DIAP do Porto, depois também no Seixal, em Santarém, em Matosinhos e temos um ainda este ano para inaugurar nos Açores. Lançámos avisos de 6,2 milhões de euros para a formação contínua especializada. Reforçámos a proteção das vítimas de violência através da criação do Fundo Anual de Apoio. Abrimos programas para agressores no contexto da violência doméstica sob a coordenação da Direção-Geral de Reinserção e Serviços Prisionais. Insistimos na formação de magistrados. Decidimos o aumento do número de magistrados do Ministério Público para responder a esta necessidade que é cada vez mais crescente. Aprovámos um novo modelo de atuação da equipa de análise retrospectiva. E em 2026 estamos a criar uma linha de apoio 24 horas por dia, 7 dias por semana, com profissionais especializados e um serviço multilingue, assim como 3 respostas de apoio psicológico a crianças e jovens na área metropolitana de Lisboa. Senhora Deputada, nós estamos a cumprir o compromisso que assumi consigo nos debates anteriores.
7: Muito obrigado, Sr. Primeiro-Ministro. Com uma intervenção tem a palavra o Sr. Deputado Filipe Sousa, do JPP, que dispõe também de 5 minutos.
11: Muito obrigado, Sr. Presidente, Senhoras e Senhores Deputados, Sr. Primeiro-Ministro, Srs. Ministros. Hoje ouvimos falar de muitos números, ouvimos falar de déficit, de dívida, de crescimento, de previsões, de indicadores, de reformas e dessa forma o Governo tenta convencer os portugueses de que o país está melhor. Mas a verdadeira pergunta, Sr. Primeiro-Ministro, não é saber como está o Governo. A verdadeira pergunta é saber como estão os portugueses. Sim, Sr. Primeiro-Ministro, saber como estão os portugueses. Porque o Estado da Nação não se mede apenas pela saúde política do Governo, não se mede pelas sondagens, não se mede por conferências de imprensa e anúncios. O Estado da Nação mede-se pela vida real das pessoas, neste caso dos portugueses. Mete-se pelo jovem que estudou, que trabalha, que desconta e que mesmo assim não consegue comprar ou arrendar a sua casa. Mas que país estamos a construir, Sr. Primeiro-Ministro, quando trabalhar já não chega para comprar a casa ou para construir uma vida em comum? Uma geração a quem pedimos qualificações, pedimos trabalho, pedimos esforço e depois oferecemos rendas incomportáveis e uma vida adiada, e muitas delas, muitas vezes, optam por sair do nosso país para encontrar melhores oportunidades de trabalho na sua vida. Na saúde, os portugueses já ouviram de tudo. Planos, reformas, promessas, anúncios, mas, acima de tudo, continuam à espera. À espera de uma consulta, à espera de um exame, à espera de uma cirurgia e de um médico de família. Os portugueses não vão ao hospital à procura de um PowerPoint, vão à procura de um médico e por isso pergunto com toda a naturalidade, Sr. Primeiro-Ministro, quando é que os portugueses vão sentir na sua vida a melhoria do Serviço Nacional de Saúde que o Governo anuncia nos jornais? Sr. Primeiro-Ministro, eu venho de uma ilha e talvez por isso sei bem o significado do que é a palavra esperar. E muito sinceramente, Sr. Primeiro-Ministro, esperava que nos 30 minutos iniciais da sua intervenção fizesse uma pequena referência aos portugueses que residem na Madeira e nos Açores. Infelizmente, lamento esse facto, nem uma palavra. E talvez, Sr. Primeiro-Ministro, A Madeira e os Açores estão cansados de esperar. Esperamos pela mobilidade aérea, esperamos pela continuidade territorial, esperamos pelas ligações e esperamos pelos estudos, pelas decisões de Lisboa e também esperamos pela revisão da Lei das Finanças Regionais, que agora foi prorrogada para finais de 2027. Na mobilidade aérea, um direito que é constitucional foi transformado numa humilhação burocrática. Plataformas, validações, comprovativos, adiantamentos, reembolsos. E pergunto, Sr. Primeiro-Ministro, isto é continuidade territorial? É assim que o Estado português trata cidadãos portugueses apenas porque vivem numa ilha? E quando é que um madeirense, um açoriano, vai pagar apenas o valor final da sua viagem? Quando é que vai o Governo cumprir as recentes decisões que foram aprovadas de uma forma democrática nesta Casa? E depois, ainda no que diz respeito à mobilidade, neste caso a mobilidade marítima, pergunto, Sr. Primeiro-Ministro, quando vai o Governo lançar o concurso? Nós já sabemos que o estudo, recentemente incomodado, já foi entregue ao Governo e pergunto se ficará na gaveta. E já que falo também de uma gaveta, e há pouco fez uma referência à Lei das Finanças Regionais, pergunto, Sr. Primeiro-Ministro, o porquê de empurrar a revisão da Lei das Finanças Regionais para dezembro de 2027? É mais um grupo de trabalho, mais um relatório, mais tempo, mais espera, e dezembro de 2027, Sr. Primeiro-Ministro, não é assim que se trata as regiões autónomas. Parece que o calendário da República anda sempre devagar quando toca a reconhecer efetivamente quais são os constrangimentos de nós, insulares, que temos para ultrapassar o dia-a-dia nessas regiões. Por isso, Sr. Primeiro-Ministro, pergunto o porquê esperar até 2027 para rever uma lei que todos nós, portugueses, madeirenses e açorianos, reconhecem estar completamente ultrapassada. Consegue-se comprometer hoje com uma data para provar efetivamente que a nova Lei das Finanças Regionais das Regiões Autónomas entrará em vigor no início de 2028, ou vai criar mais uma comissão para estudar os estudos desses grupos de trabalho eventualmente criados para o efeito? Muito obrigado.
5: E termina aqui a primeira ronda, a primeira parte deste debate. Entra-se agora numa segunda
3: obrigado, Senhor Presidente,
5: parte
3: senhoras e senhores
5: do debate
3: deputados,
5: do Estado da Nação.
3: Sousa,
5: total de 4 horas.
3: 100%,
5: já lá vão
3: 100% daquilo que eu disse na intervenção inicial.
5: Soaram
3: foi para
5: 3:30 da tarde, são quase 6 da tarde.
3: 100%. Tudo aplicado a quem é português e quem vive no território nacional. Claro, Sr. Deputado, que em cima disso também há as matérias específicas das regiões autónomas, aquelas que estamos a trabalhar especificamente com os governos regionais. Como fizemos no Orçamento de Estado, onde fizemos transferências extraordinárias de mais de 150 milhões de euros para a Madeira e de mais de 200 milhões de euros para os Açores, para cobrir o pagamento de dívida, para cobrir aquilo que a Madeira nomeadamente perdeu em termos de fundo de coesão e para financiar projetos do PRR. Estamos a trabalhar para todos os portugueses e de forma específica também para aquelas que são as matérias específicas das regiões autónomas.
12: Muito obrigado, Sr. Primeiro-Ministro.
5: E agora sim,
12: passamos agora à segunda fase do debate, à segunda ronda do debate. Temos várias inscrições para intervenções dos grupos parlamentares.
5: Temos o
12: pedidos de esclarecimento para os quais não há resposta, não há tempo de resposta,
5: de
12: portanto
5: hora,
12: há uma sucessão de pedidos de esclarecimento.
5: Também.
12: O senhor
5: não tem tempo.
12: Pedro Pinto tem a palavra para um primeiro pedido de esclarecimento.
5: Chega tem 25 minutos, basicamente.
12: Senhor
5: portanto,
12: deputado, tem,
5: o PSD cede senhor deputado, tempo ao
12: senhor
5: Governo,
12: deputado, está-me
5: ou
12: ouvir?
5: Então...
12: 2 minutos.
5: Quem é que tem 2 minutos agora? É Pedro Pinto que está em pé?
13: Muito obrigado, Sra. Presidente, sim, senhores membros do Governo. Sr. Primeiro-Ministro, tenho-lhe a dizer que quem não sabe gerir o tempo também não sabe gerir um país e é isso que tem acontecido, infelizmente, com o seu Governo. Sr. Deputado Hugo Soares, Eu não sei se o Sr. Deputado André Ventura faltou a algum debate sobre as europeias em 2019, quando ainda não existia o Chega. Não sei se faltou. A única coisa que eu sei é que ele não estava na festa do Pontal quando o país ardia e onde os senhores estavam. Isso é aquilo que eu sei. Temos assistido neste debate ao choradinho do Governo. E qual é o choradinho do Governo num debate do Estado da Nação? O Chega lança-se nos braços do Partido Socialista. Ó, Sr. Primeiro-Ministro, lei da nacionalidade. O seu governo aprovou a lei da nacionalidade com quem? Foi com esta bancada e com o Chega. Lei dos estrangeiros, aprovou com quem? Foi com esta bancada e com o Chega. Baixa do IRS, com quem? Foi com esta bancada e com o Chega. Lei dos estrangeiros, aprovou com quem? Foi com esta bancada e com o Chega. Baixa do IRS, aprovou com quem? Foi com esta bancada e com o Chega. Baixa do IRS.

0: porque disse que as pessoas passam agora de forma indiscriminada nas autoestradas sem pagar portagem. Senhor Primeiro-Ministro, tem a noção de quanto é que as empresas no interior do país beneficiaram por não pagarem autoestradas? Tem a noção de quanto é que os portugueses do interior do país beneficiaram por não pagar autoestradas? Tem a noção das pessoas do Algarve beneficiaram sem pagar portagens? Tem essa noção? Não tem essa noção. Sabe porquê, Senhor Primeiro-Ministro? Porque o seu governo é um governo insensível. É um governo que não conhece as pessoas e não conhece realmente o país real, Senhor Primeiro-Ministro.
1: Muito obrigado, Sr. Deputado.
2: Primeira interpelação, que vai ficar
3: também
2: sem
3: para um pedido de esclarecimento, é a palavra a Sra. Deputada Mariana Vieira da Silva, do Partido Socialista.
4: Muito obrigada, Sr. Presidente, Sras. E Srs. Deputados, Sr. Primeiro-Ministro. Passaram 2 anos desde que é Primeiro-Ministro e apresentou as suas políticas para a saúde. Essas políticas falharam. Falharam porque não produziram os resultados prometidos. Prometia e chegou a cantar vitória com o fim das listas de espera e elas são as maiores. Falharam porque degradaram a capacidade de resposta, o número de cirurgias cai de mês para mês quando comparado com o ano anterior e falharam porque muitos dos indicadores que hoje existem são piores de quando o anterior deputado Luís Montenegro usava as palavras caos e desnorte para descrever o que se passava no SNS. Ora, se os indicadores são piores, o que é pior que caos e desnorte? Tem sido muito difícil que o Governo reconheça esta situação, mesmo que os indicadores estatísticos repitam e repitam. Aquilo que faz é tipicamente 2 coisas que, aliás, fez hoje. A primeira, inventa indicadores estatísticos novos, que, devo dizer, também já estão a piorar. E, em segundo lugar, arranja responsáveis. Na saúde já foram as grávidas que ligam tarde demais para o SNS 24, os imigrantes, claro está, os trabalhadores do Ministério da Saúde que não atendem ou que não respondem. Os últimos anúncios que fez e que iriam resolver os problemas foram a criação das 2 urgências regionais. Ficaram incompletas, porque o sistema de incentivos nem vê-lo. E por isso mesmo, já estão hoje estes 2 hospitais cujas urgências ao lado deles encerraram, a falhar também a não receber grávidas. Senhor Primeiro-Ministro, quando se lança uma medida de política e ela produz o resultado oposto ao pretendido, isso não se chama reformar, chama-se falhar, falhar, falhar. E se não perceber rapidamente que assim é, o resultado é simples. Os portugueses vão ouvir o Governo a dizer que vai reformar e vão ter medo, ai ai, o que é que agora vem a seguir? Anunciaram uma reforma do SNS, do Ministério da Saúde. Perante o que aconteceu no Ministério da Educação, não era melhor parar para pensar?
1: Obrigado, Sra. Deputada. Tem a palavra a Sra. Deputada Joana Cordeiro, da Iniciativa Liberal.
5: Sr. Presidente, Srs. Membros do Governo, Srs. Deputados, Sr. Primeiro-Ministro, na terça-feira esteve em Palmela, enquanto líder do PSD, no evento Governar com Resultados. Então falemos dos resultados do seu Governo na Península de Setúbal, naquilo que respeita à saúde. Como sabe, a Iniciativa Liberal acompanhou a ideia da criação da urgência regional, porque entre encerramentos rotativos e falta de previsibilidade, obviamente, preferimos uma resposta organizada que dê segurança às grávidas e que dê segurança a todas as famílias. Mas uma urgência regional não se faz por despacho, faz com profissionais, com instalações e, neste caso, com as 3 ULS a trabalhar em conjunto. Em Almada, a atividade aumentou em 113% nos partos e 130% nas admissões, mas faltam cerca de 18 enfermeiros e cerca de 10 médicos. O Barreiro apenas contribui com 3 médicos, também por falta de recursos. E o Centro de Elevado Desempenho, prometido até ao verão para atrair e reter os profissionais, continua sem existir. E, portanto, tudo isto porque o seu Governo não fez aquilo que devia ter feito e não fez aquilo que devia ter feito para responder às grávidas e para ajudar todos aqueles que todos os dias estão no terreno a tentar manter a urgência regional a funcionar. E é por isso que nós temos hoje cada vez mais grávidas a ser desviadas para Lisboa. E depois, aquilo que nos dizem é, para aceder à urgência, pedem às pessoas que liguem primeiro para o SNS 24. Obviamente, novamente, faz sentido encaminhar as pessoas para a sua melhor resposta, mas regular o acesso não pode ser dificultar o acesso. E quando uma pessoa doente demora e espera mais de 20, 30, 45 minutos para que o SNS 24 atenda, não está a ser encaminhada, está completamente a ser abandonada. E tudo isto, Sr. Primeiro-Ministro, é o padrão de governação do seu Governo. Tem ideias, algumas boas, faz anúncios, mas depois...

0: depois falha. Nunca garante os meios para que estas ideias possam ser executadas. E, portanto, Sr. Primeiro-Ministro, quando é que começam finalmente a passar da propaganda à ação? Quando é que vão garantir os profissionais suficientes na Urgência Regional da Península de Setúbal? Quando é que regulamentam os centros de elevado desempenho? Quando é que o SNS 24 vai conseguir atender a tempo? Portanto, Sr. Primeiro-Ministro, é que governar com resultados não é apenas anunciar soluções, é pô-las a funcionar.
1: Muito obrigado, Sra. Deputada. Tem a palavra a Sra. Deputada Marta Silva, do Chega.
2: Muito obrigada, Sr. Presidente. Sr. Primeiro-Ministro, ontem disse que colocava a sua cabeça no cepo pelas reformas que está a fazer na saúde. Então, aceitamos esse desafio. Este Governo prometeu emergência, transformação, refundar o INEM. Dois anos depois, o que temos é doentes a morrer à espera de uma ambulância, um SNS que gasta mais, aumentaram os utentes sem médico, cresceram as listas de espera hospitalares e diminuiu a transparência. Perante este fracasso, o Governo decidiu não criar médicos, mas sim retirar médico aos portugueses saudáveis há mais de 5 anos. Mas uma pessoa saudável vai deixar de pagar impostos e de pagar para o SNS? Não. Outro grande fracasso. Outro grande fracasso, listas de espera hospitalares que não param de aumentar. Qual é a solução? Retirar das listas de espera os doentes que aguardam pequenas cirurgias. Não foram operados, nem deixaram de precisar, simplesmente deixaram de contar para a sua estatística. Como é possível falharem na oncologia? A mais de 2/3 dos doentes falharam precisamente onde era mais importante. 2/3 dos doentes falharam precisamente onde era mais importante não falhar. Senhores ministros, reduzir listas sem tratar doentes é só contabilidade política. E os portugueses votaram no governo para tratar doentes. Não foi para esconder doentes nas listas, nem para trocar bois do PS por bois do PSD na gestão das ULS. Responda-me, Sr. Primeiro-Ministro, com os olhos nos portugueses. Acha sinceramente que hoje os portugueses confiam mais no SNS do que confiavam quando este governo tomou posse? Porque essa pergunta é muito simples e é a única que queremos ouvir, mas também já sabemos a resposta, é não. Muito obrigada.
1: Muito obrigado, Sra. Deputada. Tem a palavra o Sr. Deputado Miguel Cabrita, do Partido Socialista.
3: Sr. Primeiro-Ministro, prometeu soluções fáceis, mas só agrava as dificuldades. Na saúde, na habitação, no custo de vida. Mas o mais extraordinário é que há problemas que não tinham de o ser. São criados pelo próprio Governo. Porque onde falta competência para resolver os problemas do país e das pessoas, sobra capacidade para criar problemas onde eles não existiam. Quero um exemplo, o Código do Trabalho. O Governo herdou o emprego em máximos com a atual lei. Vangloria-se disso ainda hoje, mas não descansou enquanto não criou um problema político gigantesco. Escondeu dos portugueses o que ia fazer antes das eleições, mas 3 meses depois apresentou o pacote laboral mais lesivo para os trabalhadores, para os jovens, para as famílias. Com mais contratos a prazo para os jovens, com banco de horas individual até 50 horas por semana, com despedimentos mais fáceis e muito mais. A proposta era um desastre, a concertação foi um desastre, no Parlamento foi outro desastre e na opinião pública um desastre ainda maior. Pergunto-lhe, o Governo vai respeitar esta rejeição generalizada ou vai, como já ameaçou a Sra. Ministra, insistir neste ataque aos trabalhadores e aos jovens? Mas quero mais exemplos. A prestação social única era uma reforma para simplificar, para reforçar o acesso dos mais frágeis à proteção social. O Governo transformou-a em mais uma colagem ao Chega, com um discurso sobre canais de denúncia, trabalho social obrigatório. Em vez de proteger e incluir os mais pobres, fez outra escolha, estigmatizar e punir. E mesmo quando o Governo foi obrigado pelo PS a corrigir estes erros, a Ministra confessou que o parceiro preferencial era o Chega numa matéria tão sensível. Pergunto-lhe se concorda com esta ideia, se subscreve a ideia de que era esse o parceiro preferencial. E, finalmente, porquê é que estão a esconder o relatório sobre pensões que encomendaram ao especialista que trabalha há décadas para os fundos privados de pensões, para as bancas e para a seguradora? Estão a guardá-lo para as férias, como fizeram com o Código de Trabalho? Não aprendem nada.

0: pode garantir hoje e aqui que não vão tentar privatizar uma parte da segurança social tão sensível, tão importante para os portugueses.
1: Muito obrigado, Sr. Deputado. Tem a palavra o Sr. Deputado Rodrigo Saraiva, da Iniciativa Liberal.
2: Muito obrigado, Sr. Presidente. Sr. Primeiro-Ministro, há muitas formas de avaliar o estado da nação. E uma delas é a forma como os Estados se relacionam. Por isso há uma pergunta muito importante, que é saber se Portugal se faz respeitar dentro das suas fronteiras. As relações internacionais exigem diálogo, prudência e muitas vezes pragmatismo, o que leva alguns Estados por esse mundo fora a fecharem os olhos àquilo que alguns Estados fazem nos seus territórios. Mas a política que exige diplomacia, exige diálogo, não obriga a silêncio nem submissão. E por isso, no mês passado, tivemos um acontecimento na cidade de Lisboa. Não foi em Pequim, foi em Lisboa. O American Club, em conjunto com a ONG Safeguard Defenders, organizou um debate sobre prisões arbitrárias de cidadãos na China. E aconteceu que a Embaixada da China, em Portugal, enviou uma carta ao American Club a solicitar que esse evento não tivesse lugar. E depois temos um segundo caso, que é essa mesma embaixada enviar uma carta a um órgão de comunicação social a exigir que um conteúdo, um artigo de opinião, não apenas a protestar, a dizer que não gostava, foi mesmo a exigir que esse conteúdo fosse retirado do órgão de comunicação social. Uma carta a exigir que fosse retirado um conteúdo de um jornal. E portanto, Sr. Primeiro-Ministro, perante isto, o que nós gostávamos de saber é se o Governo, o Sr. Primeiro-Ministro, ou através do Sr. Ministro dos Estrangeiros, pondera chamar o Sr. Embaixador da China para lhe explicar o que é uma democracia, o que é um Estado de Direito, o que é a separação de poderes, o que é a liberdade de expressão, o que é a liberdade de imprensa. Porque a soberania não se afirma apenas através das fronteiras ou de discursos. Esta é uma questão onde também se avalia, conforme os Estados se relacionam, também se avalia o Estado da Nação. Muito obrigado.
1: Muito obrigado, Sr. Deputado. Tem a palavra a Sra. Deputada Maria José Aguiar.
3: Muito obrigada, Sr. Presidente. Sr. Primeiro-Ministro,
4: sim.
3: Ontem acusou os professores, disse que tinham resistência à inovação tecnológica. Ontem o Ministro da Educação agradeceu-lhes por estarem a trabalhar noites, fins de semana e férias para tentar salvar o processo que o Governo deixou entrar em total descontrolo. Afinal, em que ficamos, Sr. Primeiro-Ministro? Os professores são os culpados ou são aqueles que estão a evitar que o falhanço do Governo seja ainda maior? É que ao dia de hoje o problema deixou de ser uma qualquer plataforma ou empresas que, diga-se, suspeitas. O problema é termos um Governo que recusou ouvir quem estava no terreno, os professores, corrigir quando ainda havia tempo e continua ainda hoje sem assumir para si o único erro. Todos foram culpados, menos o Governo. Ao dia de hoje ainda há provas por classificar, faltam classificadores. E por que será? Como é que consegue garantir todas, e não consegue, aliás, garantir que todas as classificações sejam publicadas amanhã? Então responda-me, Sr. Primeiro-Ministro, quando acaba afinal a primeira fase dos exames e quando é que começa a segunda? Quando é que estes jovens poderão finalmente candidatar-se ao ensino superior? Ou voltará a contradizer o Ministro da Educação e vai agora e hoje o Sr. Primeiro-Ministro garantir que amanhã todos os alunos terão publicadas todas as classificações necessárias para concorrer ao ensino superior? E como vai ser garantido o acesso à prova pelos alunos para consulta de forma gratuita e diretamente, tal como foi afirmado pelo Sr. Ministro da Educação, pois parece que agora terá de ser por requerimento. E eu pergunto, afinal, estão com medo de quê? Quem responde a estes jovens, afinal? Os professores já responderam, as escolas também. Agora chegou a vez do Governo fazer aquilo que nunca fez, assumir finalmente as suas responsabilidades. E quem é que vai iniciar? É o Sr. Primeiro-Ministro ou o Sr. Ministro da Educação? Muito obrigada.
1: Muito obrigado, Sra. Deputada. Tem a palavra a Sra. Deputada Sofia Pereira, do Partido Socialista, dispõe 2 minutos.
4: Obrigada, Sr. Presidente. Sr. Primeiro-Ministro, apresentamo-nos neste debate um dia depois do Sr. Ministro Gonçalo Matias ter oficialmente decretado o governo do nosso país como o governo do experimentalismo, de tentativa e erro, como solenemente afirmou. Vejamos então a cronologia desta governação, ou na linguagem do Ministro Gonçalo Matias, a experiência maior, que é a habitação. Em 2024 introduziram incentivos ao crédito e reduziram impostos à compra numa crise de preços. Estimularam a procura, não foi uma tentativa, foi um erro que agravou os preços. Em setembro de 2025, classificaram como renda moderada 2.300 euros e baixaram os impostos aos senhorios. Não foi uma tentativa, foi um erro que estimulou rendas mais altas. Na semana passada, deram mais liberdade aos proprietários e desprotegeram inquilinos. Não foi uma tentativa, foi um erro que favoreceu quem mais beneficia com esta crise. Em pouco mais de dois anos, o governo, com casas que encareceram mais de 37% e novas rendas 27%. É essa a vossa grande experiência, Sr. Primeiro-Ministro. A habitação agrava o custo de vida, estrangula o rendimento disponível, o custo de uma habitação torna impossível a vida de uma mãe solteira, torna inacessível o sonho de uma vida digna a um jovem que acabou o ensino superior, esmaga qualquer hipótese de poupança de uma família normal. Este é o estado da nossa nação, uma nação onde os trabalhadores vivem em tendas, onde famílias compram autocaravanas, onde adultos partilham casas com desconhecidos. A governação da tentativa e do erro limita-se a entregar chaves que não são obra sua, não é uma obra deste governo. Na habitação, depois de três pacotes, três debates de Estado na nação, duas eleições, dois governos, uma maioria de direita neste Parlamento, não é uma tentativa, é um erro. Estimular o endividamento é um erro. Premiar fiscalmente os senhorios, um erro. Revogar restrições de alojamento local, um erro. Desequilibrar o arrendamento com os inquilinos, um erro. Senhor Primeiro-Ministro, o custo da habitação a aumentar, com casas a 40% mais caras. Classifiquem a sua ação e este governo como um erro.
1: Muito obrigado, Sra. Deputada.
5: Deputada do Chega.
1: Tem a palavra o Sr. Deputado Eduardo Teixeira, do Chega.
5: E agora temos um desfilar de deputados da oposição com
6: o
5: Primeiro-Ministro em silêncio.
6: Cumprimentar o Sr. Primeiro-Ministro
5: e o
6: Governo.
5: O PSD também não lhe cede esse tempo, a menos que o ceda para o final.
6: Ouvimos e o Sr. Primeiro-Ministro disse que tínhamos uma política fiscal ótima e que não havia aumentos de impostos e parece que vivemos no país do Luís e das Maravilhas. Um país que vive massacrado e que vive a saco fiscal. A inflação aumentou já este ano 3,2%. O crescimento económico, não há ninguém, já nenhuma entidade, que diga que é superior a 1,6%. Estamos a decrescer. O déficit já existe. Foram 1,8 mil milhões no primeiro trimestre do ano. Esta é as medidas trágicas. Nós alertamos, nós apresentamos duas medidas para conter esta questão. Apresentamos a medida de baixar o IVA dos combustíveis 10 pontos percentuais, de 23% para 10%. Apresentamos a medida de baixar o IVA do cabaz alimentar. O Governo não quis e agora está aqui o resultado. Este é um país que massacra e que tem um saco fiscal sobre os portugueses. Até nestas contas, a despesa cresce, a receita só cresce 4%, mas a despesa cresce mais do dobro e cresce 9,3%, Sr. Primeiro-Ministro. Nós temos uma proposta, que aliás a Sra. Ministra do Ambiente, ontem, ao de leve, na véspera deste debate, veio ao nosso encontro, dizendo que seria possível fixar o valor do combustível. E a pergunta que lhe faço é: os combustíveis, quando aumentam, aumentam muito. E sabe, Sr. Primeiro-Ministro, desde o início do ano aumentou 20%. Em termos anuais, é um aumento de mais de 40%. Se aumenta, aumenta exponencialmente, então aumenta para os consumidores. Se baixa, nunca se vê na conta dos portugueses. E a pergunta é muito simples. Chega desta política de assobiar para o lado e vamos construir por Portugal. Muito obrigado.
1: Muito obrigado, Sr. Deputado. Sra. Deputada Catarina Louro, do Partido Socialista, tem a palavra.
7: Obrigada, Sr. Presidente. Sr. Primeiro-Ministro, diz-se muitas vezes que nos momentos difíceis se vê quem entra em campo e quem é que fica na bancada. E há precisamente seis meses iniciou um jogo que o Governo não pode nem deve perder. O jogo da reconstrução dos territórios atingidos pelas tempestades. Infelizmente, esse jogo continua longe do apito final e as populações sentem que o Governo tem jogado muito mais no plano dos anúncios do que no plano do terreno. Aliás, o Sr. Primeiro-Ministro deslocou-se à região mais afetada a 29 de janeiro e só regressou passado 4 meses. Enquanto isso, sabe quem é que nunca abandonou o relvado? As câmaras municipais, que já investiram milhões e sabem agora que apenas 60% das despesas é que serão comparticipadas, as freguesias, que nem foram ouvidas, as populações, pagaram seguros durante anos e continuam sem ver os seus prejuízos integralmente cobertos, e apesar da nossa insistência, Sr. Primeiro-Ministro, neste tema o Governo não deu nem uma palavra. As empresas que tiveram de se endividar para manter os negócios de pé, preservar os postos de trabalho e procuram agora recuperar sozinhas clientes e mercados. Ainda mais aguardam as decisões vitais para a sua continuidade, portas abertas, nomeadamente a prorrogação dos apoios, que aguardam mais novidades porque ainda não se sabe nada. Os agricultores, que continuam à espera de respostas e da análise das candidaturas aos apoios, que se mantiverem esta tendência, apenas cobrem 8% dos prejuízos validados. E os comerciantes, que nem sequer foram considerados. Sr. Primeiro-Ministro, com tantos anúncios, afinal, hoje, excluindo as linhas de crédito, apenas 18% dos apoios chegaram, efetivamente, ao terreno. Ninguém censura a paixão que tem pelo futebol, mas não podemos deixar de assinalar o contraste do seu entusiasmo quando falamos dos grandes jogos na Seleção Nacional ou quando falamos de uma das maiores catástrofes das últimas décadas. Pergunto, foi este o compromisso que assumiu perante o país quando garantiu que não faltariam meios para a reconstrução? E foi esta a garantia que deu quando afirmou que estas autarquias não ficariam sozinhas? Deixo-lhe um apelo, Sr. Primeiro-Ministro. Deixe a bancada, venha para o campo. Muito obrigada.
1: Muito obrigado, Sra. Deputada.
5: Continuamos no desfilar de interpelações sem resposta.
1: A palavra, Sr. Deputado Miguel Rangel, da Iniciativa Liberal.
8: Muito obrigado, Sr. Presidente, Srs. Deputados, Srs. Membros do Governo, Sr. Primeiro-Ministro. Sr. Primeiro-Ministro, o Governo prometeu aproximar Portugal do nível de vida da Europa. Essa promessa falhou. A atualização dos dados da população vieram apenas alinhar a verdade dos números com aquilo que as famílias e as empresas já sabiam e já sentiam. Um país estagnado, um custo de vida incomportável e uma qualidade de vida muito longe das promessas e da propaganda do Sr. Primeiro-Ministro. Um país mais pobre do que aquilo que nos quiseram fazer acreditar. O milagre económico que o Governo celebrou foi a maior esmola europeia da história do país, que agora termina, uma economia assente em atividade de baixo valor e um reforço da força de trabalho pouco qualificada. Mesmo assim, o Sr. Primeiro-Ministro vem aqui e faz um discurso de sucesso. Sr. Primeiro-Ministro, somos o 6º país mais pobre da União Europeia. Esta é a sua visão de sucesso. Somos ultrapassados por países que entraram na União Europeia quase 20 anos antes de Portugal. Esta é a sua visão de sucesso. A captação de investimento direto estrangeiro, ao contrário daquilo que o Sr. Primeiro-Ministro aqui disse há pouco, em 2025 foi o mais baixo desde 2020 e caiu 35%. Propaganda e mentiras que a Iniciativa Liberal nunca deixará passar. O Sr. Primeiro-Ministro tem de se convencer de uma realidade. Sem mexer em nada, o Estado continuará a ser um sorvedor de qualquer riqueza produzida e a nossa competitividade continuará esmagada pelos custos da burocracia e de políticas económicas erradas. Este Governo teve tempo, teve mandatos, teve dinheiro, faltou-lhe a vontade, faltou-lhe a coragem. E quando finalmente apresenta uma medida como poupa e circunstância, o que propõe? Um fundo soberano. Mais Estado na economia, mais dívida e um forçar absurdo do destino dos nossos rendimentos para as empresas que o Governo escolhe. Faz um discurso eleitoralista e quem nele confiou hoje tem a certeza que não volta a confiar. Sr. Primeiro-Ministro, os fundos europeus estão a acabar. O que acontece a Portugal no dia seguinte? Voltamos aos déficits, subimos os impostos sobre quem trabalha, sobre as empresas, que economia fica de pé sem o próximo cheque europeu?
1: Muito bem.
9: Senhor Deputado Francisco Gomes, do Chega, 2 minutos, faz favor. Muito obrigado, Sr. Presidente, Sr. Presidente, senhoras e senhores deputados, Sr. Primeiro-Ministro. Sr. Primeiro-Ministro, Estado da Nação. Estado da Nação. E é simples. Não há nada que funcione. Não há nada que se perceba. Não há nada que se resolva. Não há nada. Não há um pingo de competência de uma ponta à outra. Não há um pingo de noção de uma ponta à outra. E é fácil de fazer as contas. Fácil. Nas infraestruturas, tudo ao abandono. Na ferrovia, tudo ao abandono. Na resposta à catástrofe, tudo ao abandono. Na mobilidade, traíram madeirenses, traíram açorianos, trataram os pontapés. Falou meia hora. Nenhuma palavra para a Madeira. Nenhuma palavra para a Madeira. E na habitação, tudo em pantanas. Tudo em pantanas. Fazem o anúncio da lei dos solos. Nenhuma casa no terreno. Fazem o anúncio dos 6% da construção. Ninguém percebe. É um mistério, Sr. Primeiro-Ministro. Fazem o anúncio do património público. Há mais crise, mais buraco do que casas, Sr. Primeiro-Ministro. E a nova lei do arrendamento é só para os seus amigos ricos. Isto é para ricos. Prometeram casas mais baratas. As casas estão às caras 20%. Prometeram arrendamento mais barato. O arrendamento está mais caro 9%. Prometeram reformas no país. O que nós vemos é tudo o mesmo. Sr. Primeiro-Ministro, os resultados estão à vista. O jovem que trabalha não compra casa. O casal que trabalha não compra casa. A família que trabalha não compra casa. Sabe quem é que tem casas? Sabe quem tem casas? Imigrantes, ciganos, bandidos e quem não faz nada por Portugal. Nada por Portugal. Muito obrigado, Sr. Presidente.
10: Senhor Deputado Francisco César, Partido Socialista.
11: Agora um pouco mais baixo. Muito bem, Sr. Presidente, Sr. Primeiro-Ministro. Sr. Primeiro-Ministro, sobre a sua atuação havia um presidente dos Estados Unidos, que posso parafraseá-lo, que dizia: coragem, não complacência, liderança, não propaganda e eu acrescento, empatia, não tecnocracia. Em relação aos Açores, o seu governo escolheu sempre o contrário. Falta-lhe empatia para compreender, liderança para decidir e competência no seu governo para executar. E quando o seu governo falha, são sempre as pessoas que pagam. Nos Açores, sabe bem o seu Primeiro-Ministro, como na Madeira, custa produzir mais, custa mais viajar e com o seu governo até fazer os mesmos direitos custa mais. A 8 de julho, o Sr. Ministro da Agricultura, que aqui já não se encontra, prometeu apoios ao gasóleo e aos fertilizantes, pagos ao mesmo tempo que no continente. 5 semanas depois, nada mudou, tal como as ajudas da Ucrânia que o Sr. Primeiro-Ministro prometeu. Aliás, é habitual no seu governo, 25 planos, 25 anúncios, nada no terreno, nada concretizados. O artigo 143 do Orçamento de Estado atribui aos Açores uma dotação extraordinária para a agricultura. 6 meses depois, não há protocolo, não há montantes, não há transferências. A lei do mecanismo de continuidade territorial está em vigor há 40 dias. Nos bilhetes acima do antigo teto, os CTTs mandam esperar quando a lei obriga o Governo a criar alternativas. Isto não são números, isto não são temas que a propaganda ou o ataque político permanente ao PS resolvam. Os agricultores estão a suportar custos, as famílias estão a suportar e a adiantar centenas de euros. Os açorianos querem ouvir falar de coesão e são esquecidos na hora de decidir. Nós não pedimos favores, nós pedimos respeito, pedimos igualdade e pedimos um governo capaz de governar para todo o país e não apenas para alguns.
10: Obrigado, Sr. Deputado. Sra. Deputada Vanessa Barata do Chega, se faz favor.
12: Muito obrigada, Sr. Presidente, Srs. Membros do Governo, Srs. Deputados. A 13 de maio, o Sr. Ministro da Administração Interna dava uma grande entrevista para o canal público de televisão. E talvez a escolha desse dia tivesse a ver com algum milagre de Fátima anunciando que desta vez é que era. Desta vez é que era. Agora sim estamos preparados. Agora sim, finalmente, Portugal está preparado para a época de incêndios. Há mais gente, mais equipamentos, esse trabalho de antecipação e de conhecimento desse plano está feito. Cito o Sr. Ministro Luís Neves. Mas o milagre nunca aconteceu. O que chegou, Srs. Deputados, foi a dura realidade dos factos. 15 mil hectares de área ardida numa semana. Record europeu, a pior cifra desde os incêndios de 2017. E enquanto o país ardia, o Sr. Primeiro-Ministro ia vendo a bola. Enquanto o país ardia, o líder parlamentar do partido que suporta o governo filmava-se a jogar ténis de mesa. Enquanto o país ardia e os portugueses lutavam pela vida no meio das chamas, nem uma palavra, Sr. Ministro. Nem uma palavra do Sr. Ministro Luís Neves, nem uma palavra do Sr. Primeiro-Ministro, nem uma palavra sobre o rotundo falhanço na prevenção dos incêndios deste ano. Senhores membros do Governo, nós nesta bancada não temos medo. Não temos medo de denunciar as falhas. Não temos medo de denunciar a falta de estratégia, a falta de prevenção, a falta de rumo deste Governo. Por parte do Partido Socialista, silêncio total, nada de pôr em xeque o ministro favorito do Partido Socialista. Nós aqui não temos medo. Não temos medo de ameaças, não temos medo de insinuações. Queremos a verdade toda, porque a verdade liberta, porque quem oculta a verdade é conivente com a mentira. Um tanque nunca será uma piscina e isto não é sobre piscinas.
10: Senhor Deputado Carlos Guimarães Pinto, Iniciativa Liberal.
13: Muito obrigado, Sr. Presidente, Srs. Deputados. O Sr. Primeiro-Ministro, quando foi confrontado com as nomeações partidárias na administração pública, deu uma resposta bastante reveladora da sua forma de ver a política e o próprio exercício do poder. Não tentou negar, é difícil, as evidências são o que são. Não tentou sequer defender a qualidade das pessoas que escolheu. Se calhar também é difícil, não sei. O seu argumento foi dizer que a IEL só aponta este problema porque quer que sejam escolhidas pessoas da IEL. Na sua forma de ver a política, a única razão para alguém se queixar de nomeações partidárias é porque quer lá meter os seus. Mas deixe-me dizer-lhe, nós não criticamos as nomeações partidárias porque queremos lá meter pessoas da IEL. Nós criticamos as nomeações partidárias porque queremos que sejam escolhidos os melhores. É essa a razão porque nós criticamos. Porque quando abdicamos de ter os melhores a gerir a administração pública, é dinheiro que é desperdiçado, é água que falta nas torneiras, são consultas e cirurgias que nunca acontecem. São pessoas que morrem porque um sistema de saúde repleto de bois nunca será bem gerido. O Sr. Primeiro-Ministro pode legitimamente dizer que há problemas que não se resolvem em 2 anos. Tem razão. O Sr. Primeiro-Ministro até pode dizer, não tenho uma maioria para passar reformas. Tem toda a razão. Mas há uma reforma que poderia ter feito já, que não depende do Parlamento e que escolheu não fazer, que é selecionar os melhores para a administração pública. E deixe-me dizer, Sr. Primeiro-Ministro, não há nada tão simbólico da degradação moral do PSD, do que ter um partido que criou a CRESAP há 15 anos, hoje a encher a administração pública cheia de bois. Não há nada mais simbólico da degradação moral do PSD.
5: E continuamos no tal desfile.
10: Senhor Deputado Emanuel Câmara, Partido Socialista.
14: Muito obrigado, Sr. Presidente, Sr. Presidente, senhoras e senhores deputados, senhores membros do Governo, Sr. Primeiro-Ministro. O que lhe pergunto, em nome do Partido Socialista, pensando sempre nos madeirenses e porto-santenses, tem a ver com as responsabilidades financeiras do Estado no âmbito da construção do Hospital Central Universitário da Madeira. A construção deste hospital constitui um dos mais relevantes investimentos públicos atualmente em execução na região, tendo sido reconhecido como projeto de interesse comum pelo governo do Partido Socialista, na altura a gerir os destinos do país com a sensibilidade autonómica que nos caracteriza. O abrigo desse acordo ficou estabelecido que o Governo da República assumiria o cofinanciamento de 50% do valor da construção, IVA incluído, e os respectivos equipamentos desta nova infraestrutura hospitalar, fundamental para a melhoria dos cuidados de saúde da região. Os governos do Partido Socialista cumpriram sempre comprometido, assegurando o pagamento de 50% nas diferentes fases da obra. Mas eis que, chegados a esta etapa, as dúvidas instalaram-se. Em agosto do ano passado, o Governo Regional da Madeira lançou o concurso público para a terceira fase do hospital por 265 milhões de euros, tendo o procedimento ficado deserto.
15: Eu já estou.
14: Passados apenas 10 meses, o Governo Regional da Madeira anunciou que o novo concurso será agora lançado por 415 milhões de euros. Só mais 150 milhões de euros em apenas 10 meses. Entretanto, a obra continua parada. A pergunta que lhe faço, Sr. Primeiro-Ministro, é se perante este novo valor está em condições de garantir que o Governo da vossa, que Vossa Excelência lidera irá assegurar a coparticipação de 50%. Ou seja, conforme acordado, o financiamento de 50% desta terceira fase do Hospital Central Universitário da Madeira está efetivamente garantido? Ou, mais uma vez, os madeirenses e portosantenses irão ficar prejudicados pelos desentendimentos entre Vossa Excelência e o seu companheiro de partido e ainda Presidente do Governo Regional da Madeira? E faço-lhe mais um pedido, Sr. Primeiro-Ministro. Responda-se, faz favor. Muito obrigado.
5: Responder, respondia, se tivesse tempo, não é? Mas Luís Montenegro tem seguido estas interpelações em pago
10: Carvalho,
5: e sereno,
10: em silêncio.
5: Exatamente, porque o Governo ficou sem tempo.
16: Obrigada, Sr. Presidente. Cumprimentar os senhores membros do Governo. Sr. Primeiro-Ministro, estamos em 2026 e temos um concelho aqui às portas de Lisboa que não tem água. É um concelho onde vivem mais de 180 mil pessoas. É também o mesmo concelho onde tem havido uma gigantesca proliferação de bairros ilegais. Bairros estes cujas pessoas que lá vivem fazem puxadas ilegais de eletricidade e de água. E, portanto, o que é que nós temos hoje em Almada, que é mesmo aqui ao lado de Lisboa, da capital do país? Quem cumpre, quem paga impostos, não tem água, mas quem não cumpre, quem vive à margem da lei, tem tudo e até tem água quando a água falta aos outros. E não, Sr. Primeiro-Ministro, não é um problema estritamente municipal, e vou-lhe dizer porquê. Olha, o Sr. Ministro das Infraestruturas disse que manifestava enorme preocupação com as barracas na Penajóia, em Almada, e acrescentou que em causa está um problema nacional. Fim de citação. E disse ainda que tinha garantido à autarquia de Almada um plano para a resolução deste problema. E, portanto, Sr. Primeiro-Ministro, chegados aqui, não há plano nenhum, o problema não está solucionado, antes pelo contrário, tem vindo a piorar, como aliás se tem visto neste último mês em que as pessoas não têm água. E o que eu tenho para lhe perguntar, é como é que o Governo é capaz de ver uma população a enfrentar dias de calor, de temperaturas de 40 graus, sem uma pinga de água na torneira e não fazer nada? O que eu tenho para lhe perguntar, Sr. Primeiro-Ministro, é verdade, sim, Sr. Primeiro-Ministro, porque a Ministra do Ambiente foi apenas reunir e dessa reunião saíram zero soluções. E, portanto, tenho ainda para lhe perguntar onde é que está este plano do Sr. Ministro das Infraestruturas para acabar com estes bairros ilegais onde impera o crime e não a lei. E, por fim, Sr. Primeiro-Ministro, com muita franqueza lhe pergunto, sentiu-se bem ao ver os seus compatriotas a passarem momentos difíceis de dias de calor sem água, enquanto o Sr. Primeiro-Ministro viajava à conta destes mesmos compatriotas para ver jogos de futebol?
10: Não temos mais perguntas nesta ronda, o Governo também não dispõe de tempo, portanto vamos passar à fase das intervenções e para a primeira intervenção dou a palavra à Sra. Deputada Paula Santos do PCP.
5: Paula Santos, que se prepara para seguir para a tribuna, vai fazendo o percurso.
10: Atualmente só temos três inscrições.
5: Apesar disso, todos os partidos vão de certeza usar as inscrições a que têm
15: muito
5: direito.
15: Muito obrigado,
5: obviamente.
15: Senhor Presidente, senhores membros do Governo, senhoras e senhores deputados. O Governo reprovou no exame, não respondeu aos problemas e neste debate ignorou o país real. Nem a vida, nem o país estão melhor. Para onde quer que nos viremos, a situação piorou. E não é por o Governo negar que a situação se altera. Os problemas agravaram-se. Em meia hora de intervenção, o Primeiro-Ministro não foi capaz de dizer como pretende resolver os problemas sentidos todos os dias pelas pessoas. Não disse porque não pretende resolvê-los. A vida está mais cara. O fosso entre uns poucos que se apropriam e concentram a riqueza e a esmagadora maioria que empobrece a trabalhar aprofunda-se. O acesso à saúde está mais difícil e o acesso à habitação é cada vez mais uma miragem, apontando aos inquilinos a porta para a rua. Na educação, não bastava aos alunos sem professor a todas as disciplinas, o Governo conseguiu ainda a proeza de introduzir um novo problema no final deste ano letivo com os exames nacionais, gerando incerteza na vida dos jovens que terminam agora o ensino secundário. Ataca os mais pobres, responsabilizando-os pela sua situação de pobreza e reduz o apoio e os beneficiários com a prestação social única. Abandona as populações e as regiões afetadas pelas tempestades. Nada disto é por acaso. Tudo isto é consequência da política de direita de PSD e CDS, que tem contado com o apoio da IEL e do Chega e a viabilização do PS. É o resultado de opções políticas de um governo fragilizado e cada vez mais isolado. Um governo ao serviço dos interesses dos grupos económicos, benefícios fiscais, transferência de recursos financeiros, privatizações, PPPs, tudo para aumentar os seus lucros, com graves prejuízos para o povo, como está a fazer. Senhor Presidente, senhores membros do Governo, senhoras e senhores deputados, a luta dos trabalhadores revelou a sua força imensa, uma força que tornou possível o que à partida para alguns parecia impossível e derrotou o pacote laboral. E tal como foi possível derrotar o pacote laboral, também é possível derrotar esta política que empurra os trabalhadores para a pobreza e que desmantela serviços públicos. Está nas mãos de cada um. Está nas mãos dos trabalhadores, da juventude, das mulheres, dos reformados, com a sua ação, intervenção e luta, romper com este caminho e concretizar uma política alternativa. Uma política alternativa que combate as injustiças e as desigualdades e que assegure uma justa distribuição da riqueza criada pelos trabalhadores através da valorização efetiva dos salários e das pensões. Uma política alternativa que enfrente o aumento do custo de vida e não seja complacente com o sistemático aumento das margens de lucro dos grupos económicos, que garanta a fixação e a redução de preços de bens e serviços essenciais. Uma política que valorize o trabalho e os trabalhadores, que combata a precariedade e a exploração, seja pela remoção das normas gravosas da legislação laboral, seja pelo reforço dos direitos dos trabalhadores, da garantia do direito à contratação coletiva e à reposição do princípio do tratamento mais favorável aos trabalhadores, da redução do horário de trabalho e da sua regulação, que permita a conciliação entre a vida profissional e pessoal, que garanta tempo para viver, assim como o reforço dos direitos no trabalho por turnos e noturno, que invista e reforça a capacidade dos serviços públicos e garanta os direitos sociais, do investimento no Serviço Nacional de Saúde, nos seus profissionais, nas condições de trabalho e nas suas instalações e equipamentos, à valorização da escola pública, com trabalhadores valorizados, alunos com professores, uma verdadeira educação inclusiva, da garantia do direito à habitação, com o aumento da oferta de habitação pública e combate à especulação, estabilidade e redução do valor das rendas no arrendamento, ao reforço da proteção social e a salvaguarda do sistema público universal e solidário da segurança social, que reforce o investimento público, promova a produção nacional e o controle público de setores e empresas estratégicas na nossa economia, que reduza a dependência externa e defenda a nossa soberania também no plano alimentar e energético. Uma política que não alimenta a escalada da guerra, que defenda o caminho da diplomacia e de soluções negociadas para pôr fim aos conflitos, pela paz, a solidariedade e a cooperação entre pelos povos, respeitando o direito à sua autodeterminação. Não aceitamos retrocessos. Queremos avanços, desenvolvimento, progresso, uma vida dignas para todos. Está ao nosso alcance. Com o PCP, com a força dos trabalhadores e do povo, é possível.
10: Senhora deputada Filipa Pinto, do LIVRE, para uma intervenção.
3: Muito obrigada, Sr. Presidente, Sras. E Srs. Deputados, Srs. Membros do Governo, Sr. Primeiro-Ministro. O Sr. Primeiro-Ministro disse que tinha toda a confiança no Ministro da Educação. Mas gostaria de lhe perguntar se hoje, à luz de toda a confusão que se conhece neste momento, se faz um balanço positivo desta pseudo-transição tecnológica. O processo amador e irresponsável de digitalização manual feito em Lisboa de mais de 300 mil exames. Porquê é que não ouviu professores, diretores e técnicos, nomeadamente das entidades que foram extintas na tão anunciada reforma do Estado e embarcou neste experimentalismo megalómano depois dos cortes nas estruturas do Ministério da Educação? Ontem, o Sr. Primeiro-Ministro acusou os professores de resistirem à mudança, culpando-os do caos neste processo. As coisas correram mal, na sua opinião, por culpa dos professores. O Sr. Ministro da Educação concorda e tem dito a mesma coisa. Ainda hoje de manhã disse: a culpa não é do Ministro, é do sistema educativo. O Sr. Primeiro-Ministro, Sr. Primeiro-Ministro, os professores são pessoas conscientes e sabem que 166 mil alunos não podem ser as cobaias do experimentalismo do Ministério. Não se brinca com o futuro dos jovens. Esteve aqui a dizer, Sr. Ministro, que está tudo bem, que está tudo controlado, pois eu digo-lhe, este Governo bateu no fundo em matéria de educação. E por várias razões. Falhou a plataforma, falhou o planeamento, falhou a preparação e falhou a implementação do processo. Falharam prazos e resta saber se não vão falhar as notas dos alunos. Tivemos até a notícia cómica, se não fosse trágica, de que técnicos do Educa e membros do gabinete do secretário de Estado andaram à procura de folhas de resposta em falta, nos milhares de caixotes, no armazém onde decorre a digitalização dos exames. Acha mesmo, Sr. Ministro, que isto transmite alguma tranquilidade e confiança às famílias e aos alunos? Finalmente, é preciso fazer esta pergunta também e muito claramente. Como avalia o desempenho do seu Ministro da Reforma do Estado e do Ministro da Educação? A política da motosserra nos organismos públicos e a externalização dos serviços com ajustes diretos a empresas privadas está a correr bem? A nós, ao país, parece-nos que este Governo chumbou em toda a linha. Sr. Primeiro-Ministro, peço a si e aos seus ministros para assumirem de uma vez por todas a responsabilidade política e retirarem as respectivas consequências por esta verdadeira trapalhada à qual chama pomposamente reforma do Estado. É que, Sr. Ministro, o senhor deve estar a governar muito bem. Só não é para a maioria dos portugueses. Obrigada.
10: Senhor Deputado Ricardo Carvalho, PSD.
5: O debate de entrar num período, aliás, já entrou há bastante tempo, num período completamente quase morto, para não dizer morno, mas os deputados vão-se arrastando nas suas intervenções. E agora é a vez de Ricardo Carvalho, do PSD, falar a partir da tribuna. Em nome do PSD, o PSD que tem meia hora, 30 minutos para gastar.
17: Senhor Presidente, Senhor Primeiro-Ministro, senhores e senhoras ministros, senhoras e senhores deputados, como se mede o estado de uma nação? Com factos e dados que nem o populismo nem a demagogia podem negar. Mede-se pelos indicadores principais de um país e pela qualidade de vida dos seus cidadãos. Vamos, pois, aos factos. Desemprego em mínimos históricos, emprego em níveis máximos, economia a crescer acima da média europeia, dívida pública abaixo dos 90% do PIB, o que há décadas não acontecia. Contas públicas justas com excedentes orçamentais. Senhoras e senhores deputados, Isto são factos. E contra factos não há demagogia que resista. E como tudo isto se reflete na vida dos portugueses? Dois orçamentos depois, não aumentámos um único imposto. Em pouco mais de dois anos, devolvemos cerca de 2 mil milhões de euros às famílias portuguesas, através de quatro reduções do IRS. Significado? Mais e melhores salários. Porque o Estado falhava às famílias, em educação, saúde e segurança, passámos a remunerar com decência médicos, polícias e professores para que possam estar nas escolas, nas ruas, nos hospitais, como verdadeiros servidores públicos a cumprir com dignidade a sua missão. Significado? Significado? Melhor serviço público às famílias portuguesas. Iniciámos a redução gradual do IRC até 2028 para tornar Portugal mais competitivo. Significado? Melhores salários e mais investimento. E não é por acaso que Portugal registou um dos maiores crescimentos reais de rendimento das famílias entre os países da OCDE. Aumentámos pensões. Aumentámos ainda mais as pensões mais baixas e aumentámos continuadamente o complemento solidário para idosos. Com justiça social, a pensar em quem mais trabalhou e em quem mais precisa. Regulámos a imigração com humanismo. Substituímos a desorganização por regras. Resolvemos, pasme-se, quase mais de 940 mil processos pendentes. Criámos vias legais para a imigração laboral. Criámos ainda a prestação social única. Um sistema mais simples, mais justo e que faz aquilo que durante anos não aconteceu. Garantir que quem trabalha compensa sempre. Também enfrentámos uma das maiores preocupações dos portugueses, a habitação. Em vez de andar a alimentar ilusões, aumentámos a oferta. Lançámos o maior programa de construção pública da nossa democracia. São 133 mil habitações até 2030 e vamos entregar 26 mil habitações em agosto deste ano. Reduzimos o IVA na construção. Baixámos o IRS nas rendas, simplificámos licenciamentos, reformámos o mercado de arrendamento. Mais de 100 mil jovens beneficiam da isenção de IMT e de imposto de selo e compraram a primeira casa com garantia pública do Estado. 100 mil jovens. Senhoras e senhores deputados, ao contrário do Partido Socialista, que governou Portugal durante 8 anos, ao contrário daqueles que hoje exigem soluções imediatas para problemas que durante uma década não foram capazes de resolver, nós estamos apenas no início. E apesar disso, já mudámos muito. Senhoras e senhores deputados, governar sem maioria absoluta nunca é fácil. Exige diálogo, exige compromisso, exige persistência. Mas exige também uma oposição responsável. Infelizmente, nem sempre foi isso que aconteceu. Vimos demasiadas vezes o Partido Socialista e o Chega a votarem lado a lado para impedir reformas estruturais do governo e do país. Fizeram-no em matérias diferentes, mas sempre, sempre com o mesmo resultado: tentar travar a mudança. Enquanto uns preferem bloquear, nós preferimos governar. E é precisamente pelos resultados que nós queremos e seremos avaliados. Senhoras e senhores deputados, nada disto aconteceu num contexto fácil. Enfrentámos um apagão energético, tempestades devastadoras e sei do que falo, infelizmente, uma crise internacional provocada pela guerra no Médio Oriente. E respondemos. Protegemos famílias. Apoiámos empresas, mantivemos as contas públicas equilibradas, porque governar é resolver os problemas, não é inventar desculpas. E Portugal é hoje um país mais respeitado, na Europa e no mundo. Cumprimos 2% do PIB no investimento da defesa. Fomos eleitos para o Conselho de Segurança das Nações Unidas logo à primeira volta. Reforçámos a credibilidade internacional de Portugal. Senhoras e senhores deputados, naturalmente que ainda há muito para fazer. Ainda há desafios na saúde, na habitação, na justiça, na produtividade. Ninguém os esconde. Mas uma coisa é certa. Quem comparar Portugal de hoje com o Portugal que encontramos em março de 2024, percebe que o país mudou. Hoje há menos impostos. Hoje há mais emprego. Hoje há salários mais elevados. Hoje há mais investimento. Hoje há mais casas a serem construídas. Hoje há um Estado mais simples. Hoje há contas públicas mais sólidas. Hoje há uma política externa respeitada e hoje há mais oportunidades para os jovens. Hoje há mais Portugal para cada uma e para cada um dos portugueses. E estamos só a começar. Muito obrigado.
1: Muito obrigado, Sr. Deputado Ricardo Carvalho. O Sr. Deputado Ricardo Carvalho tem um pedido de esclarecimento. Dois? Qual é o segundo? Aí o Sr. Deputado Luís Graça também é para um pedido de esclarecimento. Está bem, fiz confusão, pensei que fosse uma intervenção. Então o Sr. Deputado tem dois pedidos de esclarecimento. Um do Sr. Deputado Luís Graça, do Partido Socialista, e outro do Sr. Deputado Fabián Figueiredo, do Bloco de Esquerda, que beneficiou de uma generosa cedência de tempo por parte do Partido Socialista, contribuiu com 5 segundos... E ainda de 2 segundos adicionais cedidos pelo LIVRE, o que me fez lembrar um antigo presidente do Sport Lisboa e Benfica que dizia: um escudo é um escudo. Não sei se recordam os seus deputados mais antigos. Muito bem, o Sr. Deputado Ricardo Carvalho responde em conjunto. Tem a palavra o Sr. Deputado Luís Graça para pedir esclarecimentos. Põe 2 minutos, Sr. Deputado.
14: Muito obrigado, Sr. Presidente, Sr. Primeiro-Ministro, Sras. e Srs. Deputados, Sr. Deputado Ricardo Carvalho. Depois do seu passeio idílico pelo Mar das Laranjeiras, permita-me que volte ao Estado da Nação e à vida das pessoas. O Ministro da Educação falha no início do ano letivo na colocação de professores e falha no fim do ano na correção dos exames nacionais. O Ministro da Agricultura promete milhões e milhões, como se fosse uma máquina multibanco, mas o rendimento agrícola desce. A Ministra da Saúde, que prometia resolver os problemas do SNS em 6 meses, conseguiu, em 2 anos, piorar todos os indicadores e hoje mesmo encerrar as delegações regionais do INEM, uma das quais no Algarve, que a própria inaugurou em 2024. A Ministra da Cultura acha que se não temos saúde, também não precisamos de ter cultura gratuita. A Ministra do Trabalho acredita que o problema da economia são os direitos excessivos dos trabalhadores portugueses. O Ministro da Presidência rói as unhas. O Ministro das Finanças, que antes dizia que crescer acima dos 3% era fácil, não consegue chegar aos 2% abaixo do crescimento dos governos do PS. Senhoras e senhores deputados, não se trata da falta de jeito ou da competência deste ou daquele ministro. O problema é mesmo o Primeiro-Ministro, que não consegue dar um sentido concreto, unitário e útil à governação. Aos problemas que estavam identificados e que não conseguiu resolver nos 2 anos, no acesso aos cuidados de saúde, na celeridade da justiça, na capacidade dos jovens de aceder à habitação, o Governo acrescentou ainda mais dificuldades, criadas exclusivamente pela sua incapacidade, pela sua agenda ideológica e, permitam-me, por uma grande falta de empatia. Um Governo e uma economia que não melhora a vida das famílias está a falhar no essencial. O Governo existe para resolver os problemas das pessoas e deve começar onde a vida é real e mais aperta. No supermercado, na renda da casa, na fatura da luz, na bomba de gasolina, no salário ao fim do mês, no centro de saúde, na escola. O que propõe o Governo e o PSD, onde há um problema desregular, onde há um problema fazer com que a vida dos mais fracos seja mais difícil. Assim, não vamos lá. Se não sabe fazer melhor, não estrago o que já tenho.
1: Obrigado, Sr. Deputado. Tem agora a palavra o Sr. Deputado Fabián Figueiredo para um pedido de esclarecimento.
18: Obrigado, Sr. Presidente. Sr. Deputado Ricardo Carvalho, 3 perguntas muito simples. Primeiro, no dia 10 de julho, um eurodeputado do PSD anunciou que iam pagar o trabalho suplementar aos professores. Queria lhe perguntar como é que vai ser pago esse trabalho suplementar, quais é que são os critérios. Quando é que vão criar um mecanismo para ressarcir as famílias lesadas pelo adiamento dos exames, anunciado pelo Sr. Ministro na RTP, e sempre cumprem a promessa de disponibilizar os exames nacionais em formato digital a todos os alunos, sem requerimento?
1: Muito obrigado, Sr. Deputado. Perguntas Sr. Deputado Ricardo curtas, Carvalho tem a palavra para responder.
17: Muito obrigado, Sr. Presidente. Sr. Deputado Fábio Figueiredo, há pouco assistimos aqui um espetáculo de stand-up comedy do meu caro deputado. Perdeu a oportunidade, não tem que perguntar a mim, relativamente às pessoas dos professores. Se tivesse tido tempo a gerir bem o tempo da sua intervenção, poderia ter perguntado ao Governo. A nós cabe-nos escrutinar a ação do Governo. É o grupo parlamentar do PSD que vai decidir em vez do Governo. Ainda separamos as coisas. Deputado Luís Graça, eu percebo, o Sr. Deputado já trazia a intervenção escrita e depois não teve capacidade para atuar.

0: Gustavo, é preciso ter insensatez. O senhor deputado vem aqui falar dos jovens. Portugal hoje tem um IRS jovem que é o único na Europa. Você hoje vai nas suas deslocações oficiais fora e o senhor deputado vai lhe perguntar como é que Portugal tem um IRS jovem diferenciador. E o senhor deputado sabe disso. Senhor deputado, 100 mil jovens que tiveram a oportunidade de adquirir habitação própria permanente é pouco. Ó, senhor deputado, 5% é mais do que aquilo que os senhores conseguiram. É mais do que aquilo que os senhores conseguiram. Olha, senhor deputado, relativamente à habitação, sabe, pode contar em agosto com 26 mil casas no mercado e pode contar em 2030 com 133 mil novas habitações. E com dinheiro, porque os senhores quando chegaram ao governo prometeram 26 mil casas e, pasme-se, havia dinheiro para 16 mil casas. Percebe? É a diferença entre anunciar, resolver problemas, executar e dar soluções aos portugueses.
1: Obrigado, senhor deputado. Com uma intervenção, tem a palavra o Sr. Deputado Paulo Moacho, do LIVRE.
2: Muito obrigado, Sr. Presidente, Sras. E Srs. Deputados, Srs. Membros do Governo, Sr. Primeiro-Ministro. Um Governo e o Estado da Nação avalia-se pelos resultados que a governação tem. Quando nós olhamos para a área da saúde, aquilo que vemos é um Governo com uma enorme falta de insensibilidade, um Governo que apresentou um plano de emergência e transformação da saúde que não resolveu problema nenhum, que não transformou coisa nenhuma, um Governo que continua a fazer uma gestão do INEM nas costas dos trabalhadores e à revelia dos trabalhadores, e um Governo que falha completamente no acesso aos cuidados de saúde primários. Um dos grandes exemplos do falhanço deste Governo são as urgências regionais de ginecologia e obstetrícia. O Governo decidiu encerrar uma resposta essencial para as grávidas da Margem Sul, a urgência do Hospital do Barreiro, concentrou toda a resposta no Hospital Garcia da Horta, sem qualquer estudo, sem qualquer fundamentação técnica. A Sra. Ministra enviou à Comissão de Saúde um documento de 3 páginas com os tempos de deslocação entre cada um dos hospitais. É uma verdadeira vergonha a forma como o Governo toma estas decisões. E depois, qual é que é o resultado? Já temos falhas nas urgências do Garcia da Horta por falta de capacidade de vagas. Temos exatamente o mesmo a acontecer em Loures. É um Governo que está a falhar em toda a linha. Nós temos hoje mais pessoas sem médico de família, temos mais pessoas em lista de espera, seja para consultas, seja para cirurgias, e temos um Governo que continua a insistir em fazer a sua política de saúde nas costas dos utentes, nas costas dos portugueses e nas costas dos profissionais. Senhoras e senhores deputados, como é que se avalia um Governo que falha uma vez, falha duas vezes, falha 3 vezes, falha todos os objetivos? É um Governo que é um Governo incompetente e que não consegue resolver os problemas da saúde. Muito obrigado.
1: Muito obrigado, Sr. Deputado. Tem a palavra para uma intervenção o Sr. Deputado João Almeida, do CDS-PP.
3: Muito obrigado, Sr. Presidente, senhoras e senhores ministros, senhoras e senhores deputados. São indicadores que avaliam se nós estamos, enquanto Estado da Nação, se estamos melhor ou pior. 7 indicadores, 4 do lado das pessoas, 3 do lado do Estado. Do lado das pessoas, salários, o que mede se as pessoas têm mais ou menos dinheiro. Salário mínimo, salário médio, mais alto se as pessoas têm mais dinheiro. Impostos, as pessoas pagam e as empresas pagam mais ou pagam menos. Impostos sobre as famílias, mais baixos. Impostos sobre as empresas, mais baixos. As famílias e as empresas estão melhor porque pagam menos impostos. Emprego. Há mais emprego e menos desemprego ou o contrário? Há mais emprego e há menos desemprego. As pessoas estão melhor porque têm mais oportunidades de trabalho. Risco de pobreza. As pessoas que infelizmente têm ainda menos em Portugal estão mais perto ou mais longe de estarem no nível de pobreza? Estão mais longe e por isso estão melhor. Do lado do Estado, contas públicas. As contas do Estado estão equilibradas, dão superávit ou dão déficit, superávit, estão equilibradas e por isso o país está melhor. Qual é a consequência? A dívida está mais alta ou está mais baixa? Está mais baixa, as próximas gerações estão mais longe de ter de pagar por aquilo que é o excesso de despesa da geração atual. Prestígio internacional. Portugal tinha 2 grandes compromissos no último ano. Um no âmbito da defesa, cumprir no âmbito da NATO os 2% de despesa. Cumpriu ou não cumpriu? Cumpriu e assim prestigiou.

0: o país. Candidatou-se ao Conselho de Segurança das Nações Unidas. Tinha um grande desafio com outros países que disputavam com Portugal a eleição. Portugal foi eleito ou não foi? Foi e voltou a prestigiar o país. As pessoas estão melhor em Portugal e Portugal está melhor, quer nos seus indicadores internos, quer no seu prestígio externo. Mas há problemas, é claro que há problemas. E seria ridículo que alguém viesse aqui negar que há problemas. Nós estamos solidários com as famílias que neste momento têm um problema com os seus filhos e com a avaliação dos seus filhos e também com aquelas que têm professores. Mas temos uma tranquilidade muito grande. É a confiança que temos no Ministro das Finanças. É saber no Ministro da Educação. É saber, também temos no Ministro das Finanças, mas é neste caso no Ministro da Educação. E saber que à frente do Ministério está alguém que é sério e é competente, que não foge à responsabilidade, que lidera o caminho para a solução. E, senhoras e senhores deputados, o que diriam os deputados da oposição se o Ministro da Educação tivesse dado algum sinal de fraqueza neste momento? Se tivesse dado algum sinal de abandono neste momento? Ou tivesse dado algum sinal de hesitação neste momento? Neste governo, o Ministro da Educação e os outros ministros não hesitam. Os ministros não se escondem e os ministros não fogem, porque os ministros deste governo estão cá para resolver problemas, estão cá para solucionar os problemas.
1: E todos os deputados da maioria de pé aplaudirem não só a intervenção de João
2: obrigado,
1: Almeida, mas sobretudo aplaudirem o Ministro da Educação.
2: Muito obrigado, Sr. Deputado. Tem a palavra o Sr. Deputado Jorge Teixeira, da Iniciativa Liberal.
1: Aguardar
2: Sr. Deputado,
1: algum
2: a intervenção
1: silêncio,
2: do Sr. Deputado
1: porque...
2: João Almeida já terminou. Vamos criar condições para o Sr. Deputado Jorge Teixeira fazer a sua. Muito obrigado. Faz favor, Sr. Deputado, tem a palavra.
3: Muito obrigado, Sr. Presidente, Srs. Membros do Governo, Sras. E Srs. Deputados. Ia-me dirigir ao Sr. Primeiro-Ministro, mas posso-me também dirigir ao Sr. Ministro das Finanças e à Sra. Ministra da Solidariedade e da Segurança Social. Por falar em resolver problemas, problemas que acabaram de ser mencionados pelo Sr. Deputado João Almeida, há um outro problema que ainda não foi discutido neste debate, que é justamente o da sustentabilidade da nossa segurança social. Eu sei que não é um segredo para este Governo que temos um problema na sustentabilidade da nossa segurança social. Aliás, se esse não fosse um problema reconhecido pelo Governo, não teriam encomendado um estudo e não estariam agora a analisar o relatório apresentado por um grupo de trabalho constituído por este mesmo Governo. Mas... independentemente da existência desse estudo, o Governo já decidiu que o problema da sustentabilidade da Segurança Social seria um problema a tratar numa próxima legislatura, assumindo o Governo que ainda estaria em funções numa próxima legislatura. Muito bem, mas o problema é que a Segurança Social não é uma questão para a próxima legislatura. É uma questão para esta legislatura. É uma questão para os jovens de hoje, que não sabem se quando se forem reformar terão uma reforma à altura das suas necessidades. E por isso mesmo, o mínimo que se poderia fazer, até podemos dar de barato que não haverá uma reforma da Segurança Social, mas, senhores membros do Governo, o mínimo que podíamos fazer era dar aos jovens as condições para que pudessem fazer os seus investimentos, sem terem de pagar impostos sobre os seus próprios investimentos, conforme é feito em vários países da União Europeia, para que consigam assegurar um futuro para si e para os seus filhos. E quem o diz não é só a Iniciativa Liberal. Quem o diz é o Programa de Governo. Quem o diz é o programa da AD. Quem o diz é o presidente da CMVM, que disse que este ano essa reforma teria de acontecer. Quem o diz é a comissária responsável por esta pasta, que, pasme-se, não só é portuguesa, não só é do PSD, como foi ministra também do PSD. Por isso, senhores membros do Governo, o desafio da Iniciativa Liberal é muito simples. Esta medida tem de acontecer ainda este ano. A Iniciativa Liberal apresentou essa proposta e os partidos que sustentam este Governo chumbaram essa mesma proposta. Por isso, daqui a pouco, o Governo terá a oportunidade de encerrar este debate. Aquilo que a Iniciativa Liberal quer ver é um Governo a comprometer-se com uma data, com uma medida e com este ano vermos finalmente contas, poupança e investimento para os jovens em Portugal.
1: Intervenção do deputado obrigado, da Iniciativa Liberal. Luís Montenegro regressa ao lugar, tinha
2: ausentado momentaneamente. Ou alguém se inscreve, ou a palavra ao Governo para encerrar o debate.
1: Pois, não há inscrições, mas há muito tempo. PSD tem 22 minutos, mas não dá sinal de querer.
2: O Governo quer indicar quem é que encerra o debate?
1: Será do Governo? O Ministro da Economia, adiantamos nós. Mas ainda não se mexem, ou seja, estão à espera. Hugo Soares regressa aqui ao Inês seu lugar, deputada, faz sinal de que acabou.
2: Ainda temos algum. Sr. Deputado Inês Sousa Real, faz favor, tem a palavra.
1: Hugo Soares fez um sinal para o Primeiro-Ministro, dizendo que isto era para encerrar.
4: Há algumas questões que não podem ficar para trás, e sendo o debate do Estado da Nação numa altura tão próxima como a altura do verão, e havendo, sobretudo em Portugal ainda, uma taxa de abandono que leva a que tenhamos perto de 1 milhão de animais errantes, é efetivamente uma das preocupações do PAN que se ajude as famílias a que tenham condições para ter animais de companhia. A prioridade não pode ser continuar a apoiar atividades como a tauromaquia, que continuam a beneficiar de isenções, e tirar do bolso dos portugueses aquilo que é...
1: Pois, tinha só 7 segundos, portanto, não ficou com mais tempo. Deu para falar mais uma vez da proteção animal.
2: Bom, passamos então ao encerramento do debate, mais pedidos com... de palavra. Se o Governo quiser indicar quem encerra o
1: debate. Ministro da Economia, já o disse eu.
2: Afinal, há mais uns telefones a tocar.
1: Há uns telefones a tocar a dizer que há...
2: Cristina Rodrigues do Chega, se faz favor.
1: O Chega ainda tem 10 minutos.
2: Rita Matias do Chega.
1: 10 minutos, Rita Matias.
5: Muito obrigada, Sr. Presidente, Srs. Deputados, Srs. Membros do Governo, Sr. Primeiro-Ministro. Se há coisa que este debate do Estado da Nação já serviu, foi para revelar a falta de noção que o Sr. Primeiro-Ministro e o seu Governo têm no que toca ao estado real do país para os jovens portugueses. E eu deixava um conselho, se me permite. Em vez de tentar conquistar o eleitorado jovem com uma presença no Nós Alive, talvez fosse mais honesto a sua parte chegar aqui e dizer: peço desculpa, falhámos com os jovens portugueses. E falharam com os jovens portugueses quando o desemprego jovem atingiu máximos históricos. Falharam com os jovens portugueses quando cerca de 30% dos jovens continuam emigrados e cerca de 70% admitem emigrar. Falharam com os jovens portugueses quando os apoios à habitação que criaram chegam apenas a classes médias altas e esquecem os jovens que têm dificuldades de se ingrar em Portugal. Falharam com os jovens portugueses porque continuam a permitir que os salários dos jovens sejam miseráveis, porque competem com uma mão de obra que não se importa de trabalhar por salários miseráveis devido à imigração descontrolada. É por isso que deixo um apelo. Deixe de desenhar políticas públicas para jovens do Príncipe Real e concentre-se nos jovens do país real.
2: Muito obrigado, Sra. Deputada. A Sra. Deputada tem um pedido de esclarecimento.
1: Pois, é isso.
2: A Sra. Deputada Ana Gabriela Cavilhas, faz favor, Sra. Deputada, tem a palavra para o efeito, dispõe 2 minutos.
6: Muito obrigada, Sr. Presidente, Sras. E Srs. Deputados, Sra. Deputada Rita Matias. Em democracia é legítimo escrutinar o Governo. O que não é aceitável é criticar tudo, criticar todos, criticar a toda a hora, sem dizerem ao país verdadeiramente, afinal, o que é que os Srs. Deputados propunham de forma diferente. Quando o Governo da AD iniciou as suas funções, nós assistíamos à debandada dos jovens deste país para fora. O que é que nós sabíamos? Que os governos do Partido Socialista não prestaram atenção aos jovens portugueses. E por isso, o Governo da AD, o nosso Primeiro-Ministro, assumiu como prioridade dar atenção aos jovens de Portugal, dar atenção aos filhos de Portugal. E o que é que nós hoje temos? Temos o IRS jovem mais vantajoso da União Europeia. Temos medidas para a compra da primeira habitação, a isenção de IMT, a isenção de imposto de selo, a garantia pública precisamente para garantir o financiamento da compra da primeira casa. E os jovens sabem o que é que este Governo está a fazer por eles. Nós estamos a dizer aos jovens portugueses que vale a pena ficar em Portugal, que vale a pena trabalhar em Portugal, que vale a pena acreditar no nosso país. Mas a senhora deputada, como passa a vida a dizer que está tudo mal, então talvez seja melhor esclarecer os jovens portugueses. A senhora deputada está contra este IRS jovem ou prefere o IRS jovem do Partido Socialista? Diga aos jovens portugueses o que é que defende. A senhora deputada está contra as medidas de apoio à primeira habitação. Então diga isso aos mais de 100 mil jovens que hoje compraram casa e decidiram ficar em Portugal. A senhora deputada tem que ter coragem para assumir as suas escolhas, porque uma política credível para o país não se faz de ruído, não se faz de boicote, não se faz permanentemente de crítica e pela crítica ao Governo. E por isso, Sra. Deputada, aquilo que nos distingue é muito claro. Desse lado continua a política do protesto, a política vazia. Deste lado é a política das propostas, das soluções e dos resultados, porque os jovens hoje sabem que estão muito melhor do que aquilo que estavam há 2 anos.
1: E pronto, está.
2: Obrigado, Sra. Deputada. Sra. Deputada Rita Matias tem a palavra para responder.
5: Muito obrigada, Sr. Presidente. Sra. Deputada Ana Gabriela Cabilhas, admira-me que venha a este plenário dizer que não sabe quais são as propostas do Chega para os jovens portugueses, tendo em conta que as poucas propostas que conseguiram aplicar são uma cópia rasca do programa eleitoral do Chega. Aliás, eu deixo um apelo. Do IRS à habitação jovem, são cópias rascas do programa do Chega. Proponho que já agora copiem o programa como um todo para ver se fazem Portugal grande de uma vez.
2: Obrigado, Sra. Deputada. Julgo que vamos continuar aqui no jogo
1: de saber quem é que fecha
2: das
1: quem
2: inscrições.
1: Não, fecha.
2: Não sei se algum dos seus deputados se deseja inscrever.
1: É que ainda há muito tempo e normalmente os partidos não gostam de deixar tempo.
2: Aparentemente não, passamos portanto ao encerramento.
1: Já é a terceira ou quarta vez que o Presidente da Mesa...
2: Ai, Sr. Deputado, ainda
1: Jorge mais
2: Pinto,
1: um. Pronto.
2: Do LIVRE. Faz favor, Sr. Deputado, tem a palavra para uma intervenção.
1: O LIVRE que tem 3 minutos e meio, quase. Sim, 3 minutos e 30.
7: Muito obrigado, Sr. Presidente, Srs. E Srs. Deputados, Srs. Membros do Governo, Sr. Primeiro-Ministro. Nós ouvimos na intervenção inicial o Sr. Primeiro-Ministro dizer que era preciso coragem reformista. O grande problema é que não basta coragem, é preciso competência e essa o Governo não tem tido. E mais, não tem tido quando é por norma, e é muitas vezes aqui dito, que a direita quando governa pode até não ter a sensibilidade que teria à esquerda, mas que tem essa competência. E a sensibilidade realmente não a tem. É um Governo insensível de cada vez que a Senhora Ministra da Saúde diz que os problemas do SNS não são assim tão graves quanto isso. É um Governo insensível de cada vez que o Senhor Ministro da Habitação diz que rendas acessíveis são aquelas que vão até 2.300 euros. É um Governo insensível de cada vez que o Senhor Ministro da Presidência, sentado aí ao seu lado, fala de invasão do nosso país em relação àqueles que vieram para aqui fazer as suas vidas e fazer do nosso país um lugar melhor para todos. Este é um Governo insensível, sim, mas que infelizmente é também ele incompetente. Mas é, Sr. Primeiro-Ministro, um Governo que, ouvindo ali nos 30 minutos que teve, em que gastou se calhar perto de metade a criticar os 8 anos anteriores, um Governo e um Sr. Primeiro-Ministro que me faz lembrar Santo Agostinho. Santo Agostinho, que depois de uma vida de excessos, dizia ao seu Deus: fazei-me casto, mas não ainda, não ainda. O Sr. Primeiro-Ministro subiu lá acima para basicamente dizer: fazei de mim um bom governante, mas não ainda, não ainda. Lá chegaremos, talvez um dia, se as coisas correrem bem. Não é assim que se faz política, Sr. Primeiro-Ministro, não é assim que se discute o Estado da Nação, não é assim que se dá melhor vida aos portugueses. Nós sabemos que aquilo que os portugueses merecem é uma vida plena. Uma vida plena desde o momento em que nascem até o momento em que morrem. E isso passa por coisas muito simples. Desde logo que cada criança que nasce no nosso país tenha direito a uma herança social de 5 mil euros, porque ninguém, só porque nasce numa família pobre, merece ser discriminada logo à nascença. Por ter tido a má sorte de nascer numa família pobre, nascer com muito prejuízo comparado com alguém que nasce numa família rica. Mas precisamos de muito mais. Precisamos que estes jovens que se formam, estes jovens que entram no mercado de trabalho, tenham direito a uma economia de alto valor acrescentado, que tenham direito a um novo modelo de desenvolvimento, que lhes possa pagar mais e melhor, que lhes possa dar mais tempo, tempo que eles podem usar para si próprios, para as suas famílias, porque só assim a vida será plena. Mas depois precisamos de mais, Sr. Primeiro-Ministro. Precisamos que aqueles que chegam a uma idade mais velha, aqueles que depois de darem décadas às suas famílias, ao seu país, sejam tratados com respeito, com dignidade, com autonomia. Por isso nós defendemos e vamos apresentar brevemente uma proposta para a criação de uma rede pública de lares, porque estas pessoas não podem ser abandonadas, estas pessoas não podem ser descartadas, estas pessoas não podem ser minorizadas depois de tudo o que deram. São pessoas que merecem a sua autonomia e também isso é vida plena. Senhor Primeiro-Ministro, nós sabemos que há quem nos queira obrigar a escolher entre sensibilidade e competência, que há quem nos queira obrigar a escolher entre coragem e sensibilidade. No LIVRE, nós sabemos bem que estas coisas podem acontecer em paralelo. Se precisar de ajuda, se quiser um partido que seja competente, corajoso e sensível, tem aqui esse partido, é o LIVRE. Muito obrigado.
2: Bom, senhores deputados.
1: Algum ruído na sala.
2: Senhores deputados. Senhores deputados, se querem falar, melhor é inscreverem-se, ninguém se inscreve. O Governo também não diz quem quer encerrar o debate, de maneira que ficamos aqui ordeiramente sentados a ver quem é que tem os nervos mais resistentes.
1: É sempre aquele jogo de quem é que tem a última palavra.
2: Agora se tem a palavra então a Sra. Deputada Cristina Rodrigues do Chega.
1: Voltamos ao Chega.
8: Muito obrigada, Sr. Presidente, senhores membros do Governo, senhoras e senhores deputados. Houve uma mentira que foi aqui já várias vezes hoje proferida, que é que a imigração está regulada. Mas basta sair à rua para sabermos que isto é mentira. Podemos ir ao Martim Moniz, podemos ir ao Campo 24 de Agosto, qualquer português sabe que é mentira. Nunca tivemos tantos imigrantes em Portugal. Quase 14% da nossa população é imigrante. Chega ao ponto de haver concelhos em que mais de 50% da população é imigrante e tudo durante o governo do Partido Social Democrata. E, portanto, não basta fazer aqui pequenas alterações à lei dos estrangeiros, à lei da nacionalidade, criar a UNEF e não dar meios, não vale a pena. Não vale a pena dizer que passaram de 400 notificações para abandono do país para 23 mil e depois não fazem ideia de quantas pessoas é que saíram efetivamente. Isto é atirar areia para os olhos dos portugueses. E tudo isto enquanto nas costas dos portugueses estão a assegurar apoios sociais para imigrantes que vêm para Portugal com o Partido Socialista e passam a PSU para imigrantes que nunca descontaram um euro. E portanto não vale a pena vir dizer que a imigração está regulada, porque não está. Aquilo que nós queremos é reduzir o número de imigrantes. Quem não está cá a trabalhar deve sair, quem está cá a cometer crimes deve sair, quem não contribui para Portugal deve sair. Os portugueses em primeiro.
2: Muito obrigado, Sra. Deputada. Mais intervenções? Não há mais intervenções?
1: Difícil alguém chegar-se à frente.
2: Se o Governo tiver a gentileza de informar quem é que encerra o debate,
1: já é
2: passamos ao encerramento.
1: Não, há mais um pedido.
2: O Sr. Deputado Pedro Pinto pede a palavra para...
9: Para uma introdução à mesa sobre a questão dos trabalhos, Sr. Presidente.
2: Faz favor, Sr. Deputado.
9: Sr. Presidente, todos os grupos parlamentares ainda têm tempo, ou quase todos têm tempo ainda. O Chega acabou de fazer uma intervenção e tem mais intervenções para fazer. Aquilo que eu apelava aos outros líderes parlamentares, como têm ainda mais tempo que o Chega, é que inscrevessem alguém para as intervenções não serem todas do mesmo partido ou seguidas. É assim que
1: manda a boa prática parlamentar.
9: Agora...
1: Já cá está o jogo.
2: Muito obrigado,
1: está descoberto o jogo.
2: Sr. Deputado Soares tem a palavra, faz favor. Também penso eu para uma interpelação à mesa, deduzo.
10: Muito obrigado, Sr. Presidente, nos mesmos termos, nos mesmos moldes, apenas para dar nota à Câmara, creio que não era necessário, que o grupo parlamentar do PSD já esteve ao longo do debate, uma intervenção de fundo que foi realizada de resto da tribuna. Creio que os partidos que ainda não tiveram intervenção, é o momento de o ter e o grupo parlamentar gerirá o tempo conforme entender.
1: Paz.
2: Muito obrigado, Sr. Deputado. Mais algum pedido de esclarecimento?
1: Portanto, temos
2: bom, Srs. Deputados, vamos encerrar o debate. Eu peço ao Governo que indique, se faz favor, quem é que deseja
1: indicar. Já se torna ridículo este
2: pedido. Sr. Deputado André Ventura pede a palavra para uma intervenção.
1: Uma intervenção que não a tinha feito. Vai à tribuna também. Ainda demorar. A preparar-se para
11: Senhor Presidente, senhores deputados,
1: agora sim.
11: Chegamos ao final do debate do Estado da Nação com uma pergunta que deve ecoar hoje na maior parte dos lares portugueses. Como é que temos o nosso país passados 2 anos deste governo? A primeira e clara resposta é esta. O país está pior. Mas não é só o país que está pior. O país está pior e os portugueses estão pior. Mas está tudo pior, porque, francamente, temos um dos piores governos da nossa história democrática em Portugal. Está pior porque o governo que entrou para reformar deixou-se reformar a si próprio. E as reformas que não quis dar a quem delas precisava acabaram por criar o sentimento geral na população que é claro. Se não querem dar reformas aos portugueses, talvez estejam na hora eles próprios de se reformarem. À hora em que estamos aqui, a maioria da população portuguesa deve perguntar-se: melhorámos na saúde? Não. O caos na educação e nos exames foi também responsabilidade do governo? Foi. A falta de resposta aos incêndios e a falta de coordenação das polícias é responsabilidade do Ministro da Administração Interna? É. O caos que temos assistido na saúde, na educação, nas infraestruturas, nos preços da habitação, alguma destas coisas não é responsabilidade do governo? Podemos sempre dizer assim: nem tudo é, mas muito é. E eu é muito, é suficiente para dizer ao governo que está no caminho errado. Senhor Presidente, senhores deputados, o Primeiro-Ministro veio a este debate do Estado da Nação dizer que não está confiante nem confortável porque o Parlamento quer governar a partir deste mesmo hemiciclo. Queixou-se de uma aliança antinatural do Parlamento para bloquear a governação. Sabemos, porque sabemos todos, o que dizem as sondagens e o que diz a interpretação delas sobre o Governo. Não podemos começar um Estado da Nação a falar de coragem e de reformismo e acabar a queixar-nos do Parlamento e da falta de confiança. Há um instrumento na nossa Constituição da República para quando os governos não sentem confiança no Parlamento e o Parlamento não sente confiança nesse governo. Há um instrumento que exige duas coisas. Exige coragem e exige determinação. Porque quando um Primeiro-Ministro aqui vem e diz que este Parlamento já não é o Parlamento que os portugueses precisam, que as alianças entre os dois estão a criar despesismo e a alterar o orçamento do Estado, que já não governa, mas que o Parlamento quer governar, então tenha a coragem de apresentar uma moção de confiança ao Parlamento em Portugal.
1: É a segunda vez hoje, esta tarde, que Ventura desafia o Primeiro-Ministro a apresentar uma moção de confiança ao Parlamento.
11: Quem não deve, não teme. E quem entende que o povo português é sempre sábio, é esse o caminho que deve percorrer. Fazemos uma análise ao que se encontra e ao que estamos. Do Primeiro-Ministro aos Ministros da República. A cada decisão que se toma, há mais incompetência que sobressai. E a cada reforma que se faz, é pior do que a anterior que tinha sido anunciada. E em todos os momentos, dos incêndios aos salários, da falta de reformas às reformas baixas, do custo de vida ao desmantelamento da saúde, tudo ou quase tudo é responsabilidade deste Governo. E quando é assim, Sr. Presidente, um Parlamento deve ser claro e aqueles que estão aqui sentados em nome do povo devem ser claros também. O caminho que o Governo escolheu é um caminho errado. Tenha este Parlamento coragem para lhe dizer, e tenha este Governo coragem para o fazer, que o caminho é errado. Nós sabemos bem para onde queremos ir. Muito obrigado.
1: Intervenção curta, mas merecer aplauso de pé por parte dos deputados do Chega, com André Ventura a repetir o pedido que
2: obrigado,
1: fez logo no início do debate. Para que o Presidente, para que o Primeiro-Ministro apresente ao Parlamento uma moção de confiança. Está feita a intervenção de encerramento por parte do Chega, também foi feita por parte do PSD, do LIVRE.
2: Sr. Deputado André Ventura tem 5 pedidos de esclarecimento.
1: Ah, bom, pois é isso. Agora o debate prolonga-se.
2: Responde todos juntos. Tem então a palavra para um primeiro pedido de esclarecimento a Sra. Deputada Bárbara Amaral Correia, do PSD.
12: Muito obrigada, Sr. Presidente, Sr. Primeiro-Ministro, Ministros, Senhoras e Srs. Deputados. Sr. Deputado Chega, André Ventura, o país deve saber quais são as vossas alternativas. Os senhores, em todos os projetos que apresentaram na Assembleia da República, assemelham-se ao PCP de punho erguido. Mais despesa pública, menos receita. No fundo, a receita igual ao senhor engenheiro José Sócrates, que levou o país à bancarrota, exatamente a mesma receita. Nos últimos anos, Portugal tem as contas justas com excedentes orçamentais que protegem os mais vulneráveis. Neste debate, do Estado da Nação do país, Sr. Deputado, diga-nos uma coisa, prefere um país com contas justas, como tem o Governo da AD, ou vai continuar a defender um modelo de bancarrota a estilo José Sócrates? Muito obrigada.
2: Muito obrigado, Sra. Deputada. Para outro pedido de esclarecimento, é a palavra ao Sr. Deputado Francisco Sousa Vieira, também do PSD.
13: Sr. Presidente, Sr. Primeiro-Ministro, senhores membros do Governo, senhoras e senhores deputados, Sr. Deputado André Ventura, não sei se sabe, mas a venda da banha da cobra tem séculos. Não foi o Chega que a inventou. E nem sequer é o primeiro partido a propor nesta casa a descida da idade da reforma. O PCP já o faz há muitos anos. A diferença...
2: Só um bocadinho, Sr. Deputado, só um bocadinho.
1: Orientações de Hugo Soares para que o deputado do PSD parasse a intervenção, foi excluído, claro.
2: O Sr. Deputado André Ventura vai ter a ocasião de responder. Deixem-se, se faz favor, o Sr. Deputado Francisco Sousa Vieira terminar.
14: Pois vão de calibrar ao Presidente da República, valha-me Deus.
2: Sr. Deputado, vamos lá baixar um bocadinho o tom. O debate já vai longo, estamos quase a chegar ao fim.
14: Vamos ao Presidente
2: da República. Sr. Deputado Francisco Sousa Vieira, faz favor de retomar.
13: Se fosse eu o deputado André Ventura, diria que estava a ser assediado por políticos neste Parlamento. Eu quero só dizer-lhe o seguinte. Sr. Deputado, estava a dizer que a venda da banha da cobra já existe há séculos, não foi o Chega que inventou, nem sequer é a primeira vez que um partido propõe a descida da idade da reforma, o PCP já o faz há muitos anos. A diferença é que hoje o PCP continua a vendê-la na berma da estrada, o Chega empreendeu e aprendeu a fazer vendas online. Mas eu hoje não lhe vou perguntar quanto é que cortaria nas pensões que hoje são pagas. Também não lhe vou perguntar quanto aumentaria os descontos dos atuais contribuintes, porque ambos sabemos que não faz ideia da resposta. Não lhe vou causar esse embaraço, vamos falar do que importa de facto no fim do mês aos pensionistas. Este Governo que está aqui à sua frente aumentou o complemento solidário para idosos de 550 para 670 euros. Este mesmo Governo acabou com a indignidade desse apoio depender do rendimento dos filhos e, à custa disso, duplicou o número de beneficiários deste apoio. Este Governo, à sua frente, foi o Governo que passou a comparticipar a 100% o valor dos medicamentos do nosso país, quando antes obrigava os pensionistas a pagarem sempre que iam à farmácia e muitas vezes a disputar e a refletir se gastavam o dinheiro na medicação ou na sua alimentação, e isto acabou com este Governo. Sr. Deputado, tinha mais para lhe dizer, vou terminar com uma reflexão. Fosse a vossa proposta baixar a idade da reforma, em particular do deputado André Ventura, e talvez abríssemos uma exceção para que tivesse mais tempo para as suas vendas online. Mas não vai contar connosco para arrastar o país para uma nova bancarrota, porque já todos percebemos que essa é a sua alternativa. Afundar o país, falir o país e depois quem vier a seguir que feche a porta. Muito obrigado.
2: Muito obrigado, Sr. Deputado. Para outro pedido de esclarecimento, tem a palavra a Sra. Deputada Eva Brás Pinho, do PSD.
15: Muito obrigada, Sr. Presidente, Sr. Primeiro-Ministro, senhores membros do Governo, senhoras e senhores deputados. Sr. Deputado André Ventura, durante os 8 anos do Governo Socialista, o preço da habitação aumentou mais de 100%. Quer isto dizer que entre 2015 e 2023 tivemos o valor das casas a duplicar, a mais de duplicar. Ora, faça isto, faça este estrondoso falhanço do Partido Socialista, o Governo da AD agiu e mobilizou todas as ferramentas disponíveis para aumentar a oferta da habitação e ajudar as famílias portuguesas. Mas vamos a medidas concretas. IVA da construção a 6%, redução da tributação das rendas em IRS e em IRC, a medidas de apoio à compra da primeira casa que já ajudaram mais de 100 mil jovens, o maior investimento público de sempre em habitação, uma reforma nos licenciamentos que permite construir mais rápido, uma reforma nas heranças que permite ter mais casas disponíveis no mercado, uma reforma no arrendamento que permite ter contratos cumpridos, mas ao mesmo tempo garante a proteção social dos mais vulneráveis e que é garantida pelo Estado, uma reforma no alojamento local que garantiu uma diminuição de 10 mil licenças. E por isso a questão é muito simples, Sr. Deputado André Ventura, que é qual destas medidas é que o Partido Chega revogava? E eu só lhe perguntava, diga-me uma, qual destas é que revogava?
6: E perguntam-se, por outro lado, em alternativa, nesta matéria, como noutras que já nos habituou, se dançava a mesma coreografia do Partido Socialista, que enquanto prometia casas de papel e culpava tudo e todos, culpava o alojamento local, o mercado, culpava os proprietários, mas falhava em toda a linha às famílias portuguesas. Sr. Deputado André Ventura, é muito fácil dizer que está sempre tudo mal. O que é mesmo difícil é apresentar uma alternativa e dizer o que é que faria de diferente. Pergunto-lhe o que é que faria de diferente.
2: Obrigado, Sra. Deputada. Tem agora a palavra, para outro tipo de esclarecimento, o Sr. Deputado Marco Paulino, também do PSD.
16: Isso é pavloviano já. Sr. Presidente, isto, cumprimento. Exatamente. Cumprimento também, é naturalmente, os senhores deputados.
1: O PSD tinha muito tempo. O Soares só se ri.
16: Sr. Deputado André Ventura, eu creio que até o Sr. Deputado vai reconhecer que a AD, quando entrou na governação, herdou do Partido Socialista um país com uma carga fiscal muito significativa para as empresas e para as famílias, em especial para as famílias da classe média. A classe média, na verdade, foi sempre o parente pobre da política do Partido Socialista, que teve uma frase muito clara que o Sr. Primeiro-Ministro disse, que é verdade: com o Partido Socialista tivemos serviços públicos mínimos e impostos máximos. Tivemos, de facto, serviços públicos agonizantes e uma carga fiscal asfixiante. E, portanto, Sr. Deputado André Ventura, queria constatar, colocá-lo para a constatação, alguns factos que o Sr. Deputado André Ventura disse que o país estava pior. E, portanto, quero fazer-lhe algumas perguntas para ver se é ou não é verdade os factos que aqui vou apresentar. Queria perguntar ao Sr. Deputado André Ventura se é verdade ou se é mentira que a AD aumentou o salário mínimo de 820 para 920 euros, valor acima do que aquilo que tinha sido assumido pelo Partido Socialista com os seus parceiros sociais. É verdade ou é mentira, Sr. Deputado André Ventura, que a AD baixou 4 vezes a taxa de IRS? É verdade ou é mentira, Sr. Deputado André Ventura, que dentre os 27 Estados-membros da União Europeia, Portugal é o segundo com o maior aumento de rendimento per capita? Sr. Deputado, eu acho que o seu problema não é o país estar pior, o seu problema é que o país está mesmo melhor. E esse é que é o seu incómodo, que eu acho que é visível para toda a gente. Queria, por isso, perguntar-lhe, Sr. Deputado André Ventura, todos os factos que aqui apresentei nunca tiveram, creio eu, memória no Estado Democrático Português. Qual deles é que o Sr. Deputado revertia, ou na verdade o Sr. Deputado prefere mesmo, como tem sido habitual ultimamente, o Partido Socialista como seu parceiro preferencial?
2: Muito obrigado, Sr. Deputado. E para um último pedido de esclarecimento, é a palavra ao Sr. Deputado Hugo Soares, do PSD.
1: Bom, ok. Venha ao chefe. Que aguarda pelo fim do ruído, divertido, aliás. Pacientemente, mexe no microfone, este ruído que notam de fundo é exatamente o que Soares...
17: Obrigado, Sr. Presidente, Sr. Primeiro-Ministro, Srs. Membros do Governo, Srs. Deputados, Sr. Deputado André Ventura. Creio que percebeu o que acabou de acontecer. 4 deputados do PSD, da nova geração, que representam o país...
18: Opa, está a ver, está a ver.
2: Sim, vamos parar um bocadinho o tempo. Para um bocadinho de tempo.
1: Muito ruído, até do Partido Socialista.
2: Senhores deputados. Senhores deputados, vamos deixar o Sr. Deputado Hugo Soares terminar. Depois o Sr. Deputado André Ventura vai responder. E depois podemos passar adiante para chegarmos ao fim do debate.
1: Tem 3 minutos.
2: Senhores deputados, por favor. Faz favor, Sr. Deputado.
17: Obrigado, Sr. Presidente. 4 deputados do PSD que representam uma nova geração e que representam a maioria do povo português que votou nesta bancada, quiseram lhe dizer o seguinte. Há 2 anos atrás encontramos o país com estes problemas. Nos últimos 2 anos nós encontramos estas soluções e os resultados são aqueles que eles aqui trouxeram. O que eu lhe queria dizer, Sr. Deputado André Ventura, é que não é no caos que nós encontramos as soluções. Quando o Sr. Deputado apregoa constantemente que está aqui para ser Primeiro-Ministro, aquilo que Vossa Excelência quer é ser Primeiro-Ministro, eu só quero, nesta minha intervenção, terminando as intervenções dos seus deputados que me antecederam, deixar-lhe o seguinte conselho. O seu deputado André Ventura, que diz que é ser Primeiro-Ministro, antes de querer vir para a piscina dos grandes, aprenda com quem já aprendeu a nadar. Aprenda com quem já aprendeu a nadar, porque o país não é o caos. O país não é melhoria, o país são as soluções e é isso que nós queremos.
1: E foi obrigado, um desabar na bancada de Chega, aos gritos, o PSD de pé aplaudir a intervenção de Hugo Soares, e está feito o ruído total, parece uma creche, diria eu, se é que me atrevo a dizer isto.
2: Obrigado, Sr. Deputado.
1: Estão todos a apontar para o Ministro da Administração Interna, por causa da tal palavra piscina, é verdade.
2: Sr. Deputado, vamos passar à resposta,
1: e, portanto,
2: se faz favor.
1: Foi um divertimento
2: vamos
1: na
2: criar
1: bancada
2: condições
1: do Chega,
2: para o Sr. Deputado André Ventura responder. O Sr. Deputado André Ventura tem a palavra
1: piscina,
2: para responder.
1: Aprender a nadar é uma das polémicas que tem envolvido Luís Neves, como se sabe. E agora?
19: Muito obrigado.
1: Aguardar-se.
19: Muito obrigado, Sr. Presidente.
1: Até André Ventura.
19: Srs. Deputados, quero começar por vos agradecer as perguntas. Nós não queremos estar na piscina nem dos grandes, nem dos pequenos. Queremos estar com os portugueses e ao lado deles, que é assim que nós fazemos. Que é assim que nós fazemos política. Nem dos grandes, nem dos pequenos. Não queremos. Os senhores deputados, eu percebi, e nem todos da nova geração, mas uns já há mais do que outros. Mas eu vou-vos dizer uma coisa que acho mesmo justa. Porque estamos no fim do debate do Estado da Nação e é importante que as pessoas compreendam isto. Faz ou não sentido descer a idade da reforma em Portugal? Que eu sei que é isso que estavam a referir. Faz sentido. E faz sentido porque as pessoas sentem hoje, como já disse, que trabalham cada vez mais anos, mesmo comparativamente com a União Europeia, trabalham cada vez mais horas e quando olham para a sua vida ao fim do dia, o que sentem é isto. Estamos a trabalhar para nós? Não. Estamos a trabalhar para ter mais saúde quando formos mais velhos? Não. Estamos a trabalhar para ter uma segurança social decente? Não. Estamos a trabalhar para sustentar um Estado que não se quer reformar. E é esse o problema em Portugal. Nós não podemos dizer que os jovens estão cada vez melhores. Sr. Deputado Eva Brás Pinho, os jovens têm hoje em Portugal a maior taxa de desemprego jovem da nossa história. Nós estamos hoje com uma taxa de desemprego jovem de 17,9%. De 17,9%. 17,9% que os senhores trouxeram para o país. Mas mais.
1: Aplausos dos deputados do Chega. E grande ruído na bancada do PSD. Portanto, estamos a assistir a isto. É este o
2: Nossa,
1: final.
2: Senhores deputados.
1: De... Ah, grandes protestos. Protestam de um lado para o outro.
2: Senhores deputados. Vamos.
1: É um ruído
2: vamos
1: imenso.
2: Todos agir com calma.
1: Há partes.
2: Quem mesmo interrompeu as palavras do Sr. André Ventura foram os aplausos da sua bancada.
19: Não,
2: só
19: não,
2: esses
19: não.
2: Aplausos é que suscitaram alguma reação. Foi. Pronto, senhores deputados, vamos criar condições para retomar. Faz favor, Sr. Deputado André Ventura.
1: Vamos
19: quando
1: ver.
19: Temos 17,9% de desemprego jovem, não podemos dizer que os jovens estão bem. Nem podemos dizer aos que trabalham que têm que trabalhar até aos 90 ou 100 anos por causa disso. Se eu estiver a fazer o contrário, como é que vamos gastar menos no Estado para garantir que as pessoas podem reformar-se mais cedo? Era isso que deviam fazer, não é isso que querem fazer. Mas também, acho que é evidente dizermos isto. Ah, e tal, baixámos impostos, ou não criámos nenhum, ou não aumentámos nenhum, foi só nas taxas, nos impostos, não. Sr. Deputado Hugo Soares, a carga fiscal no ano passado, ao final, estava em 35,4% do PIB. Vou-lhe dizer uma coisa, a mais alta da nossa história é fruto deste governo do PSD. E finalmente, não fomos nós que nos queixámos da confiança nem do caos. Foi o Primeiro-Ministro que aqui veio e disse: o Parlamento não confia em mim, não me deixa governar. Não vale andar sempre a dizer uma coisa e a fugir para trás da mesa. Não vale andar sempre a perguntar se confiam, se não vitimiza-se e se não cria uma crise. Por isso, se o PS não tem coragem, eu tenho. Se tem dúvidas, se não concorda, se acha que este Parlamento não faz bem, apresente uma moção de confiança aqui
14: no Parlamento.
1: É a terceira vez que André Ventura...
14: Façam aqui à frente de todos.
1: Desafia assim, três vezes esta assim, tarde.
14: Assim ficará sem dúvida se confiamos em si ou não. Eu sei que gosta de arriscar. Arrisco.
1: A brincar com as palavras de Luís Montenegro, que ainda ontem dizia que era preciso arriscar.
2: Obrigado, Sr. Deputado.
1: E arriscando-se, obviamente, que se podia falhar, mas que o governo tinha sempre que arriscar. Ora, André Ventura agora a dizer, Primeiro-Ministro, arrisco, apresente uma moção de confiança.
2: Na mesa não há inscrições.
1: Do lado do Chega.
2: Sr. Deputado Eurico, o brilhante Dias, pede a palavra
1: claro,
2: para uma intervenção.
1: Tem a palavra, ainda não falou, ainda não fez a intervenção. São 8 minutos que o PS tem. O PS ainda tem 11. Oito mais 11, bom, isto já passou, já ultrapassámos as 4 horas de debate, obviamente, resta saber se terminamos antes ou depois das 8. A verdade é que se forem usados todos os tempos, vamos para lá das 8.
2: Senhor,
1: assim dá o encerramento de 10 minutos.
2: Senhores membros do governo.
1: Mas vamos ver, vamos ser otimistas, diria eu, os que estão aqui há tanto tempo.
2: Para poder,
1: sim, há muitos deputados a saírem da sala.
2: Iniciar a sua intervenção com...
1: E, portanto, está-se a aguardar que esse movimento se faça.
2: É uma questão de aguardar 10 segundos.
1: Como dizia, o PS tem 8 minutos.
2: Se sentassem, se faz favor, se possível.
1: O PSD tem 11. A Iniciativa Liberal ainda tem 2 minutos, se quiser usar. E o Governo, para encerrar, vai ter 10 minutos. Portanto, significa mais 32 minutos, se tudo for esgotado até o fim.
2: Muito obrigado. Sr. Presidente, senhoras membros do Governo, senhoras e senhores deputados, a vida dos portugueses não é um jogo de sorte ou de azar. Não pode ser a incerteza sem rede, sem propósito, como se a vida se jogasse a cada lance sem um objetivo maior. Os portugueses hoje, lá em casa, percebem bem. Na educação, décadas de confiança num sistema atiradas para o lixo. A barafunda instalada depois da terraplanagem do Ministério da Educação. Os alunos que nos veem lá em casa, as famílias, os professores, a comunidade escolar atirada para o jogo do empurra. Um ministro que, antes de assumir as suas responsabilidades, jogou o jogo do passa-culpas. Até os agrafadores tinham culpa. Hoje mesmo, durante a tarde, durante o período deste debate, 3 notícias. O Educa desmente o Sr. Ministro, afinal já não há link para consultar as provas. Durante a tarde, informação, pela primeira vez desde 1999, pode não haver saída de notas com homologação dos resultados. Mais uma notícia, às 6:30 da tarde, famílias que nos veem lá em casa receberam mensagens da escola, com a escola a dizer que não sabia quando seriam disponibilizadas as notas. A barafunda, a falta de confiança, a falta de competência assinalada num momento central da vida de muitas e muitas famílias portuguesas. Senhor Ministro, eu espero vivamente que desminta estas notícias, que afinal o Educa não tem razão e que afinal as famílias e os alunos vão mesmo ter um link. Eu espero que desminta a notícia de que não vai haver homologação de notas dos alunos para entrar no ensino superior e para terminar o 12º ano. Mas deixe-me dizer uma coisa, Sr. Ministro, pelo respeito intelectual que tenho por si. O Sr. Ministro é um homem conhecido por defender muitas das teses neoliberais. É justo. É a sua opção. O senhor defende a meritocracia. E eu deixo-me lhe dizer uma coisa. Se respeita a meritocracia, o senhor sabe que esse lugar que ocupa já não devia ser ocupado por si, mas por outra pessoa. Senhoras e senhores deputados, estamos a falar de um governo descoordenado, ausente na resolução dos problemas do país, do custo de vida à saúde. Na saúde é impressionante o passa-culpas.
0: menos cirurgias, menos consultas, mais listas de espera, mais utentes sem médico de família, depois de um plano de transformação que é um autêntico bingo no incumprimento de promessas. Senhoras e senhores deputados, este governo assenta a sua estratégia numa fezada, com amuletos de pouca eficácia, onde a cada problema uma desculpa, a cada problema uma resposta, uma fuga às suas responsabilidades. O governo da AD anda a jogar às escondidas com os portugueses. Nas tempestades, no apagão, nos incêndios, na barafunda dos exames nacionais, na morte trágica na sequência da greve do INEM ou na execução do PRR, um governo que se demite de liderar e de responder aos problemas. Um abandono que os portugueses sentem na pele. Mas digo mais, um governo que governa há 2 anos, 3 meses e 14 dias. E como diria o professor Aníbal Cavaco Silva, um governo que passados 6 meses, desculpa com o governo anterior, passa a si próprio um atestado de incompetência. É isto que temos aqui à frente. Este governo é um governo que é ausente, incompetente, irresponsável e insensível. É ausente porque foge dos problemas. Incompetente porque não só não resolveu, como agravou a maioria dos problemas. A vida dos portugueses está mais difícil em muitas áreas. A culpa é sempre dos outros, dos professores aos agrafadores. A insensibilidade é uma marca. No meio desta confusão, os professores deste país não vão esquecer-se que o governo tentou que a responsabilidade desta confusão fosse sua. Senhor Presidente, Senhor Primeiro-Ministro, a vida dos portugueses não é um jogo de casino. Nem podemos depender de quem acha que vai ter sorte ao jogo. Os portugueses exigem maturidade e seriedade. E há cada vez mais portugueses a perceber que só com o PS voltarão a ter um governo que governe para todos, que não abandone os portugueses à sua sorte. Este governo é hoje. Este governo é hoje um governo incapaz de resolver os problemas centrais, da ausência do Primeiro-Ministro, da falta de coordenação, da insensibilidade para saber que está a tratar da vida dos portugueses. Há mais vida para além deste governo. Mas, Sr. Primeiro-Ministro, disse que queria trabalhar, que deixassem o Luís trabalhar. Olhe que a sorte dá muito trabalho e o senhor não tem trabalhado. Continua a apostar na sorte. Muito obrigado.
2: Muito obrigado, Sr. Deputado.
1: Eurico Brilhante Dias, com alguns recados para o Primeiro-Ministro, também os deputados todos de pé, aplaudirem o líder parlamentar do Bloco do Partido Socialista,
2: deputado,
1: que ainda ficou com tempo.
2: Sr. Deputado Brilhante Dias, tem 2 pedidos de esclarecimento.
1: Exatamente. E, portanto, tem tempo.
2: Suponho,
1: será o PSD,
2: pelo tempo que
1: imagino,
2: tem, que responderá em conjunto. O senhor deputado está no outro, não se está a ouvir. Tem 2 pedidos de esclarecimento, respondem em conjunto. Muito bem. Então,
1: assim,
2: para o primeiro pedido de esclarecimento, tem a palavra o Sr. Deputado Emílio Correia, do PSE. Faz favor, Sr. Deputado.
20: Muito obrigado, Sr. Presidente. Cumprimento a mesa, Sr. Primeiro-Ministro, senhores membros do Governo, senhores deputados. Sr. Deputado Eurico Brilhante Dias, o PS está claramente em modo de pré-campanha eleitoral. E tudo faz para tentar condicionar o Governo e impedir as reformas que os portugueses sufragaram. O PS entrou na onda da demagogia e do populismo. O deputado José Luís Carneiro diz à terça-feira aquilo que o deputado André Ventura disse na segunda-feira. Basicamente, veste a pele de cordeiro em lobo, nunca assumindo as suas responsabilidades e os erros do passado. E vai mais longe. Diz publicamente que não fala nem faz acordos com o Chega. Acusam o governo e a AD de não dialogar convosco e preferir outros partidos para negociação. Diz uma coisa para os portugueses ouvirem, mas faz outra coisa na realidade. Se não, vejamos. O Governo nesta legislatura apresentou 71 propostas de lei, 71 caminhos para reformar Portugal. Destas, 39 foram viabilizadas com os votos do PS e do Chega. 8 foram com os votos do Chega. e 7 com os do PS. O Governo, como sempre afirmou, no exercício de humildade democrática, negocia com todos, sem parecer preferencial, procurando pontos com quem estiver disponível para reformar Portugal. Mas o PS, que supostamente não fala nem negocia com o Chega, já aprovou 5 projetos de lei do Chega e conseguiu que o Chega aprovasse 9 dos vossos projetos. 14 medidas contrárias ao programa de governo que este Parlamento viabilizou. 14 medidas com impactos financeiros de mais de 1.000 milhões no próximo orçamento. Torna-se evidente, Sr. Deputado, que se não falam, cochicham. E cochicham muito nos corredores. Obviamente, esta coligação negativa, estes cochichos têm um objetivo claro: o de governar irresponsavelmente a partir do Parlamento ao arrepio do vosso passado histórico. E assim fomenta uma crise política que os portugueses não querem. A questão que lhe deixo é esta, Sr. Deputado: até onde está o PS disponível a ir neste rumo de irresponsabilidade? Quando veremos o PS a assumir a sua responsabilidade e os erros do seu passado recente na governação?
2: Muito obrigado, Sr. Deputado. Com o segundo de esclarecimento, tem a palavra o Sr. Deputado Cristóvão Norte, também do PSD.
3: Muito obrigado, Sr. Presidente. Senhoras e senhores deputados, Sr. Deputado Eurico Brilhante Dias, o Sr. Deputado e o seu partido trazem cartas, trazem tarôs e apelam até aos deuses no debate que se trava. Mas eu queria lembrar algo que é muito importante. O senhor manifesta-se muito inconformado, o que contrasta flagrantemente com aquilo que foram 8 anos de governo do Partido Socialista, em que a gestão decorrente, a gestão de declínio, o conformismo e a apatia era a carta mais marcante da vossa ação política. Os senhores, com todo o respeito, a este governo legaram duques. Um duque de espadas na habitação, um duque de ouros na imigração, um duque de copas na resposta aos mais desfavorecidos. Esse trabalho que os senhores não fizeram, e apontando hoje ao senhor Ministro da Educação, permitam-me dizer-vos uma coisa: eu não me esqueço, e acho que as famílias seguramente também não se esquecem, o que foram 8 anos com falta de professores e nem uma única medida para garantir a coisa mais importante de todas, que era que os alunos tivessem professor, tivessem aulas a matemática, tivessem aulas a português, garantissem essa igualdade de oportunidades e encontrassem essa resposta para o seu futuro. E por isso eu quero dizer, sempre que há uma mudança, sempre que se deseja fazer algo, a carta que lançam para a mesa é a explicação que querem dar ao país. É a política do não vale a pena, vamos baixar os impostos, não vale a pena. Vamos mexer na saúde, não vale a pena. Vamos investir na habitação, não vale a pena. A única coisa que vale a pena, e isso mostra que o Partido Socialista não tem autocrítica, é as políticas do Partido Socialista, que os portugueses desejaram mudança. Os senhores não podem ser quem não são.
2: Muito obrigado. Muito obrigado, Sr. Deputado. Para responder, tem a palavra o Sr. Deputado Eurico Brilhante Dias. Dispõe todo o tempo que lá consta. Faça.
21: Senhor Presidente, senhores membros do Governo, senhores deputados, este número parlamentar é bem elucidativo do estado da governação. O Grupo Parlamentar do PSD decide fazer perguntas à oposição em vez de ceder tempo para que o Governo respondesse às perguntas dos deputados. E isso é bem o sintoma do estado a que os senhores chegaram. Senhores, deixem-me dizer, os senhores hoje não deixaram o senhor Primeiro-Ministro, seguramente articulado, espero que tenham articulado essa posição entre o Governo e a bancada do PSD. Ultimamente, essa articulação nem sempre é fácil. Eu bem sei que não está cá o novo porta-voz, mas nunca se sabe. Mas os senhores hoje não deixaram que o Governo respondesse às perguntas do Governo para fazerem perguntas aos partidos da oposição. E deixe-me dizer que ali de cima eu disse uma coisa que é particularmente importante para si, que é Algarvio, Sr. Deputado. Passados 6 meses, os governantes não devem atribuir as culpas ao governo anterior. Ao fazê-lo, é um indicador seguro da incompetência do governante que o faz. Aníbal Cavaco Silva. E o senhor insiste. 2 anos. 2 anos. 3 meses, 14 dias. E nesses 2 anos, 3 meses e 14 dias, mais listas de espera, menos cirurgia, menos consulta, mais utentes sem médico de família. Na educação, o seu ministro destruiu... Sem médico de família. Na educação, o seu ministro destruiu um sistema fiável que funcionava há 3 décadas. Hoje...

0: mil milhões de euros, Sr. Deputado. 23 mil milhões de euros. E, portanto, a irresponsabilidade na governação é bastante. Os resultados estão aos olhos dos portugueses. O PSD já não deixa o governo responder e pede à oposição que assuma as responsabilidades que só pode pedir ao Primeiro-Ministro. Meus caros, nós não vamos em futebóis, vamos nos concentrar na vida dos portugueses.
1: Muito obrigado, Sr. Deputado.
2: E agora sim, creio que...
1: E para uma intervenção tem a palavra a Sra. Deputada Mariana Leitão, da Iniciativa Liberal.
2: Ainda há, e é 2 minutos e 15.
3: Muito obrigada, Sr. Presidente. Sr. Primeiro-Ministro, há umas horas fez um exercício de propaganda e eu acho que tenho de usar esta oportunidade para repor a verdade, até porque com a Iniciativa Liberal há três coisas que nós não abdicamos: factos, dados e sempre a verdade. Por isso, Sr. Primeiro-Ministro, captação de investimento direto estrangeiro em 2025 foi o mais baixo desde 2020, ano da pandemia. Caiu 35% de 2024 para 2025. 35%. Exatamente o contrário daquilo que o Sr. Primeiro-Ministro disse. Nomeações, dou-lhe três exemplos, até porque não tenho muito tempo. CCDRs, uma vaga de nomeações para as vice-presidências que os senhores criaram. ULS, 69% dos presidentes são próximos do PSD. Nas direções distritais da Segurança Social saíram 15 socialistas, entraram 15 sociais-democratas. Salários, os dados do Banco de Portugal dizem que o salário mínimo já vale 91% do salário mediano. É esta a economia que o senhor veio aqui defender, a economia dos salários mínimos. No IRS disseram 50 vezes ao longo deste debate, 4 descidas de IRS. Ora, essas 4 descidas de IRS nem sequer chegam a 25 euros para quem ganha 1.500 euros por mês. Sr. Primeiro-Ministro, 25 euros quando tudo no nosso país aumentou. Fala num dos maiores aumentos de rendimento da OCDE, mas esquece o ponto de partida. Somos o 6º país mais pobre da União Europeia. 6º país mais pobre. Metade dos portugueses, metade, considera que o país está pior do que estava há um ano. Senhor Primeiro-Ministro, isto não é catastrofismo ou pessimismo da Iniciativa Liberal. Isto é a realidade. É a realidade. É a realidade que o país sente todos os dias no seu dia-a-dia. Porque, Senhor Primeiro-Ministro, legitimidade nós sabemos que a tem. Mas aquilo que o senhor prometeu aos portugueses para ter a legitimidade que eles lhe deram não é aquilo que o senhor Primeiro-Ministro está a cumprir. Não é. Porque a propaganda não muda a vida dos portugueses, não mete comida na mesa, não põe o país a crescer. Por isso, senhor Primeiro-Ministro, por favor, não seja igual aos seus antecessores, não seja igual ao PS. Menos anúncio, menos propaganda, muito mais trabalho. Obrigada.
1: Muito obrigado, senhora deputada. Desta vez não há ninguém inscrito para pedir esclarecimento, mas há um pedido de palavra, não?
2: Ah, sim, senhora. PSD.
1: Intervenção.
2: Intervenção.
1: O senhor deputado está a pedir a palavra para uma intervenção. O senhor deputado Alexandre Poço tem a palavra para uma intervenção.
2: Ainda tem 7 minutos, o PSD, claro.
4: Muito obrigado, senhor Presidente, senhoras e senhores deputados, senhor Primeiro-Ministro, senhores membros do Governo. Permitam-me uma primeira palavra para o Ministro da Educação. Senhor Ministro, neste momento em que o país está a assistir a um empolamento político sem limites em torno de um tema sério, aquilo que gostava de destacar nesta última intervenção do Grupo Parlamentar do PSD é o seguinte: nós não estaríamos com o Ministro da Educação se ele não trabalhasse. Nós não estaríamos com o Ministro da Educação se ele não quisesse mudar. Nós não estaríamos com o Ministro da Educação se ele não tivesse coragem. Nós não estaríamos com o Ministro da Educação que procurasse virar o país contra os professores. Nós, Senhor Ministro, nós estamos consigo porque o Ministro da Educação de Portugal está ao lado dos professores, está ao lado da mudança que nós temos de fazer neste país. E, Senhor Ministro, saiba que enquanto quiser dar futuro aos jovens portugueses, esperança a este país e garantir

0: educação é um verdadeiro motor da ascensão, da igualdade de oportunidades, da meritocracia. Nós estaremos consigo. Por outro lado, senhoras e senhores deputados, permitam-me dizer o seguinte.
1: Ministro da Educação,
0: neste debate ficou também claro que ficaram algumas questões por responder. No início do debate, o Primeiro-Ministro fez um desafio muito claro ao líder do Partido Socialista.
1: 20 horas no continente e Madeira, menos uma hora nos Açores, o debate do Estado da Nação quase a terminar e já agora adiante, a sondagem da Universidade Católica para a RTP Antena 1 Público dá empate técnico entre o Partido Socialista e o IAD, o PS cresce significativamente face à sondagem de dezembro e tem hoje uma percentagem de intenções de voto igual à da AD, 29%. Os dois grupos estão empatados, as restantes diferenças não são significativas. PAN ficaria muito provavelmente fora do Parlamento. O JPP, por ter um voto muito concentrado na Madeira, poderia manter-se. A percentagem de indecisos, essa é muito elevada, atinge os 18%. É um desenvolvimento desta sondagem que teremos em próximos noticiários. Para já, vamos continuar nesta emissão especial com o debate do Estado da Nação quase a chegar ao fim.
0: Regular a imigração, sabia que debaixo do meu nariz estava a entrar 1 milhão de imigrantes em Portugal. E este desafio não foi respondido. Mas o país ainda vai ter tempo de ter a resposta por parte do deputado José Luís Carneiro. Mas permitam-me ainda dizer o seguinte sobre o Partido Socialista. Nós já conhecemos o líder parlamentar do Partido Socialista há muito tempo. E nós sabemos bem que o deputado Eurico Brilhante Dias, se há coisa que não é famoso, é pela sua humildade, pela lisura com que está no debate democrático. Se há coisa que nós sabíamos é que o deputado Eurico Brilhante Dias não é um político humilde, é muitas vezes rasteiro, é muitas vezes falso, é muitas vezes incapaz de reconhecer um tipo de argumentação política de um debate sério. Mas, senhor deputado, o país já conhecia a sua falta de vergonha. Com aquilo que acabou de fazer aqui há pouco sobre este governo e sobre o ministro da Educação, hoje ficou a saber que o senhor deputado tem um descaramento inacreditável. Mas permitam-me também dizer o seguinte. Neste debate ficou também óbvio, enquanto nós estamos a tratar do Estado da Nação, há quem viva num estado de alucinação. E veja-se, Sr. Presidente, Srs. e Srs. Deputados, o desafio muito claro que o Grupo Parlamentar do PSD fez hoje aqui ao deputado André Ventura. E fez um desafio claríssimo, que dissesse o que é que discordava, mas que a seguir apresentasse uma alternativa. E nós ficámos a saber que o deputado André Ventura foi incapaz de apresentar uma alternativa. Critica por criticar, fala por falar. Procura encher este debate apenas e só com crítica. Mas, senhor deputado, o senhor deputado pensa que algum dia será primeiro-ministro deste país sem apresentar uma única proposta alternativa? Nunca! Só se este país tivesse endoitecido. E os portugueses não vão endoitecer com a sua falta de alternativa. E por fim, para terminar, permitam-me dizer o seguinte. O país hoje vive um bom momento. Há problemas, mas estamos aqui para os resolver. Há dificuldades, mas temos um governo que não vira as costas. Há vontade de mudança. Há. E nós estamos aqui para avançar num caminho de transformação. E hoje, ao longo deste debate, os deputados do PSD, o próprio Primeiro-Ministro, deram vários, dezenas de exemplos de medidas de transformação, de medidas de mudança, de um caminho que nós sabemos que vai gerar o seguinte, um país mais forte e os portugueses com melhor qualidade de vida. Porque no final do dia esse é o nosso objetivo. E foi com esse nosso objetivo que nós não vos devemos nada a vocês enquanto partidos da oposição, além da lisura, da clareza, da transparência e da vontade de algo. Mas nós devemos uma coisa aos portugueses que votaram em nós e que deram duas vitórias eleitorais ao Primeiro-Ministro Luís Montenegro. Nós devemos ao país essa transformação. Nós devemos ao país esses resultados. E, portanto, senhores e senhores deputados, eu gostava de terminar com dizer o seguinte: não se preocupem, não se preocupem, porque isto foi o que fizemos em 2 anos. E posso-vos garantir que só ainda estamos no início.
1: No início, 2 anos depois, a AD ainda acha que está no início da governação. É isso que Alexandre Poço veio a dizer, agora aplaudido de pé por toda a bancada do PSD. Também os deputados do CDS aplaudem, mas não de pé, não se levantaram. E falta agora o encerramento por parte do governo. Será o Ministro da Economia. Quando for chamado, será a 7ª vez, já a tentativa de...
2: O senhor deputado Alexandre Poço,
1: foi ainda...
2: Eu não o interrompi porque já não era possível apagar algumas das afirmações que o senhor deputado fez, mas o senhor deputado fez algumas afirmações para lá do que é a cordial relação entre colegas, e eu apelava a que se evitasse tanto quanto possível no futuro tais afirmações. Sr. Deputado André Ventura pediu a palavra para que efeito?
3: Para fazer uma interpelação à mesa, Sr. Presidente, para fazer uma distribuição de documentos.
2: Faz favor, Sr. Deputado.
3: Sr. Presidente, nós gostaríamos de entregar ao Sr. Deputado Alexandre Poço e à bancada do PSD, mas a todos os deputados, a notícia que vamos fazer chegar de que o ano passado foram entregues 2.151 propostas. O Chega foi o partido que mais propostas apresentou no Parlamento.
2: Muito obrigado, Sr. Deputado. Sr. Deputado Eurico Dias, faz favor, pede a palavra para que
1: efeito. Desta tarde é que os encarregados de educação vão mesmo ter que apresentar um pedido de consulta
4: para
1: requererem as provas
4: dos
1: exames.
4: Essas provas
1: só serão disponibilizadas aos alunos mediante
4: a notícia que diz esclarecimento do Educa aos diretores escolares contraria a afirmação do Ministro da Educação, Fernando Alexandre. Muito obrigado.
1: É isso mesmo.
2: Muito obrigado, Sr. Deputado.
1: O está agora a fazer referência.
2: Para uma intervenção, tem a palavra o Sr. Deputado Jorge Pinto.
1: Ao contrário do que tinha dito o Ministro da Educação, os alunos que realizaram as provas nacionais vão ter acesso às provas em formato digital, mas os encarregados de educação têm de apresentar o pedido de consulta.
5: Apoiá-lo convictamente. Foi um esclarecimento que surgiu esta tarde. Também não é surpresa a sua falta de coragem, porque quando apela ao Governo para apanhar uma moção de confiança, desafio a apresentar uma moção de censura, porque também o senhor tem essa capacidade, tenha essa coragem. Não tem, nós sabemos porquê. Já há um arranjinho com o PSD para a revisão constitucional. Da parte do Chega, isso não nos surpreende. Do PSD, essa irresponsabilidade, sim, surpreende-nos e é perigosa. Muito obrigado.
1: O desafio
2: obrigado, Sr. Deputado.
1: Do LIVRE para que o Chega apresente uma moção.
2: Srs. Deputados, parece que
1: censura.
2: Não há mesmo desta vez mais inscrições.
1: Esperemos que não.
2: Quem tem tempo não faz sinal. Passamos ao encerramento do debate e, para encerrar, tem a palavra o Sr. Ministro da Economia e da Coesão Territorial. Sr. Ministro, faz favor.
1: Castro Almeida, a subir à tribuna. Tem 10 minutos.
2: Srs. Deputados, vamos criar condições para o Sr. Ministro para encerrar o debate, se faz favor.
6: Sr. Presidente, Senhoras e Senhores Deputados, no encerramento deste debate gostaria de concentrar a atenção em alguns pontos que são essenciais para compreender o estado da nação. A difícil situação internacional que nos envolve, o espírito reformista que nos anima e o valor da estabilidade, da cooperação e da ambição para Portugal. Quanto à situação internacional, estamos a viver o momento internacional mais difícil e complexo de toda a nossa história democrática. Rupturas geopolíticas, como nunca tivemos. Choques energéticos, guerras comerciais, conflitos armados que desafiam a nossa segurança e a nossa economia, riscos crescentes de incerteza e instabilidade nas relações entre Estados e organizações internacionais. e, sobretudo, uma atmosfera de desordem à escala global, com consequências sérias na nossa economia. Apesar desta realidade profundamente adversa, Portugal tem aguentado e tem resistido bem. Temos hoje um crescimento económico que, sem ser ainda o desejável, está bem acima da média europeia. No primeiro trimestre deste ano, os últimos dados conhecidos, Portugal cresceu 2 pontos percentuais acima da média da zona euro. Vivemos hoje um ambiente de quase pleno emprego, tendo Portugal registado em maio, o último dado conhecido, o maior volume de emprego deste século. Continuamos a ter finanças públicas equilibradas, o que nos dá enorme credibilidade lá fora. E é talvez por isso, Sr. Deputados, que em 2025 nós contratualizamos o maior volume de investimento direto estrangeiro de sempre, desde a Alta Europa, como aqui afirmou, e muito bem, o Sr. Primeiro-Ministro. A nossa dívida pública mantém uma trajetória descendente, o que num país com os nossos antecedentes é algo de histórico. Os salários continuam a subir e, embora todos ambicionemos muito mais, a verdade é que tivemos em 2024 e 2025 dos maiores aumentos do salário médio real de entre os países da OCDE. Em Portugal, o aumento de salários nestes 2 anos atingiu, superou os 14% em valores líquidos. Nada disto faz de nós um oásis, senhores deputados, mas desmente a ideia do caos ou do desastre com que alguns, na oposição, pretendem pintar de forma fantasiosa e até maldosa a realidade portuguesa. Este é um daqueles momentos em que mais se justifica ter orgulho em Portugal. Apesar da adversidade externa, somos um país que investe, que trabalha, que inova, que gera riqueza e que vai paulatinamente resolvendo os seus problemas sociais. Um país que avança, que resiste e que prepara o seu futuro. Um país que, mesmo na dificuldade, não desiste de trabalhar e de sonhar. Em segundo lugar, o ímpeto reformista que nos anima. Logo no início desta caminhada, o Primeiro-Ministro foi claro: não estamos agarrados ao poder. Estamos vinculados, isso sim, a um projeto de mudança e de transformação do Estado e da economia. O poder pelo poder não serve nenhum ideal. Não estamos cá para administrar a estagnação. Chegamos para iniciar um novo ciclo de crescimento. O poder não é para ser ocupado, é para ser exercido em favor de um projeto reformista e transformador. E é isso que temos feito. Nas políticas de imigração, introduzindo controle, regulação e humanismo, sem precisar de denegrir os imigrantes ou de os acusar de serem perigosos vândalos ou criminosos. Nas políticas de habitação e arrendamento, onde estamos a mudar e a investir para combater uma crise séria que leva tempo a resolver, crise que outros criaram ou deixaram agravar durante 8 anos de imobilismo e de desinvestimento. Nas políticas infraestruturais, o TGV prometido durante anos foi finalmente desbloqueado. A localização do novo aeroporto foi finalmente decidida, acabando com uma novela interminável. Nas políticas de inovação, a nova Agência para a Investigação e Inovação gerou polémica. Como no passado, o CCB ou a Ponte de Vasco da Gama também geraram polémica. Mas é um passo essencial para transformar conhecimento em valor, inovação em crescimento e talento em desenvolvimento sustentável. Nas políticas sociais, seja na saúde, na educação ou na PSU, onde as reformas avançam, terminando com anos de degradação dos nossos serviços públicos. Na reforma do Estado, no pesadelo dos licenciamentos, na contratação pública ou no combate à burocracia, onde as promessas não cumpridas do passado, mesmo em governos de maiorias absolutas, dão agora lugar a decisões reformadoras, mesmo sendo este um governo minoritário. Enquanto uns falam de reformas, nós estamos realmente a fazê-las. com diálogo, mas com determinação. O imobilismo ou a paralisia foram a marca do passado, mas não são o nosso padrão do presente, nem o caminho do futuro. Imaginem, senhoras e senhores deputados, onde poderia estar Portugal hoje, se ao longo das últimas décadas tivéssemos escolhido mais vezes o caminho das reformas. Teríamos uma economia mais robusta, empresas mais competitivas, salários mais elevados, uma administração pública mais moderna, mais capacidade para fixar o talento dos nossos jovens, mais confiança no futuro. E finalmente, senhores deputados, a ideia de estabilidade, cooperação e ambição. A poucos meses do próximo debate orçamental, importa reafirmar. Somos pela estabilidade e queremos cumprir a legislatura, senhor deputado André Ventura. O governo não será fator de crise ou de instabilidade. Esperemos que as oposições tenham o mesmo sentido de responsabilidade. Somos pela cooperação com o senhor Presidente da República e com a Assembleia da República. É esse o nosso dever democrático. Mas atenção, a estabilidade protege o país e a cooperação ajuda, mas só a ambição é verdadeiramente transformadora, em especial na economia. Daí a clareza dos nossos desígnios estratégicos. Apostar na forte melhoria da nossa produtividade, este é o problema número um da nossa economia. Apoiar os investimentos que garantam maior intensidade tecnológica, investir ainda mais na internacionalização, levando as nossas exportações para um patamar acima dos 50% do PIB, levar a inteligência artificial até às pequenas e médias empresas. O investimento em inteligência artificial não pode ficar confinado aos grandes grupos económicos ou aos laboratórios do Estado. E, finalmente, acelerar a guerra à burocracia e reformar a justiça económica. Essa é essencial para atrair mais investimento. Crescer mais durante um ano é uma boa notícia, mas só crescer mais durante vários anos seguidos e de forma sustentável é mudar Portugal. Um país com 9 séculos de história não pode aceitar a estagnação como destino. A nossa ambição é a ambição dos portugueses: ajudar a construir um país mais próspero e mais rico, como condição para uma sociedade mais coesa, mais solidária e mais justa. Muito obrigado.
1: E está encerrado este debate do Estado da Nação, quase 5 horas de debate.
2: Chegámos assim ao fim do nosso debate. Agradeço ao Governo.
1: O Ministro da Economia reafirmar a vontade de estabilidade por parte do Governo. E o que sobra deste debate? Por 3 vezes André Ventura a desafiar Luís Montenegro a apresentar uma moção de confiança ao Parlamento. Já mesmo no final teve o desafio do LIVRE para que fosse Ventura a apresentar uma moção de censura. O Partido Socialista a pedir, ou melhor, a apelar à admissão do Ministro da Educação, o Primeiro-Ministro a manifestar a confiança política no Ministro da Administração Interna. Luís Neves não cometeu nenhuma ilegalidade nem prejudicou o interesse público, garante Luís Montenegro. Sobre os exames, o Primeiro-Ministro a reconhecer que nem tudo correu bem, mas a negar o caos. Certo é que é notícia desta tarde, as provas só vão ser disponibilizadas aos alunos mediante requerimento, ao contrário do que tinha sido anunciado pelo Ministro da Educação. E há essa sondagem da Universidade Católica para a RTP, Antena 1 e Jornal Público, uma sondagem que dá empate técnico entre o Partido Socialista e a AD, 29% dos votos entre os dois, um empate técnico entre a PS e a PSD. o Partido Socialista a registar uma subida significativa desde a última sondagem de dezembro e a apresentar então uma percentagem de intenções de voto semelhante à da AD. As restantes diferenças não são significativas, o Chega surge com 21% das intenções de voto nesta sondagem, as restantes diferenças PAN ficaria muito provavelmente fora do Parlamento, o JPP poderá manter-se, até porque tem o seu voto muito concentrado na Madeira, e há uma elevada percentagem de indecisos, 18% de indecisos. De resto, a avaliação negativa do Governo cresce para 41%, a percentagem mais elevada desde que Luís Montenegro é Primeiro-Ministro. É o resultado da sondagem da Universidade Católica para a RTP Antena 1 e Jornal Público. Como disse, iremos desenvolver estes dados nos próximos noticiários da Antena 1. Termina aqui esta emissão especial, sendo que convido a seguir uma outra amanhã. Amanhã de manhã vamos estar novamente no Parlamento, mas aí sim para seguir o debate de urgência sobre o caos, ou melhor, sobre os problemas, sobre a polémica dos exames nacionais. Um debate com a presença do Ministro da Educação, debate de urgência pedido pelo PCP. Amanhã a Antena 1 volta a estar aqui em direto em emissão especial.
7: Natália Carvalho, em direto da Assembleia da República.
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7: Passam 20 minutos da hora certa. Olá, Paulo Galvão.
9: Olá, Jorge Afonso.
7: Então, últimas do trânsito para encerrarmos o serviço.
9: Vamos começar no Algarve. IC1 esteve cortado uma boa parte da tarde para a retirada de um pesado que se despistou entre São Bartolomeu de Messines e São Marcos da Serra. Agora já se retomou a circulação e, portanto, já não há a necessidade de utilizar a A2. Temos na cidade do Porto trânsito lento no final da Avenida AEP para o Nó de Francos, para quem vem de Matosinhos. Na cidade de Lisboa, apenas trânsito lento para sair de Lisboa para Almada, na Avenida da Ponte, em direção à Ponte 25 de Abril. A Ponte Vasco da Gama também não tem problemas. No Alentejo Nacional 253, na ligação da Comporta Alcácer do Sal, tem um acidente na zona de Murta e o trânsito está condicionado. É tudo. Boa viagem para todos. Um abraço para ti e até amanhã.
7: Até amanhã. Excepcionalmente, não vamos ter a habitual refeição com a mesa para dois.
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7: E vai já ouvir Maro com Dário Barroso e Paulo Figueiras.
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Ela é bipolar e é música para churrasco de Seu Jorge. Antes passou por cá Pedro Abrunhosa. Agora, um desabafo de...

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Uma melodia, um capítulo do livro de músicas de Walter Lobo. Ainda ficam por aqui os holandeses Ten Sharp. É para matar saudades de You. Até já.

0: 40 nos Açores.
1: PS e AD empatados nas intenções de voto nos 29%. Se as legislativas fossem hoje, na sondagem da Universidade Católica para a Antena 1 RTP e Jornal Público, o Chega conseguiria 21% dos votos. O ministro da Educação está confiante, diz que amanhã à tarde se publicam as notas dos exames nacionais da primeira fase do ensino secundário nas escolas. Ainda não existe acesso à plataforma para se carregar as provas dos alunos para posterior consulta. E afinal são as escolas a decidir se a consulta implica um requerimento do encarregado de educação ou não. Este tema marcou o debate do Estado da Nação no Parlamento.
0: Edição a esta hora com Cláudia Almeida.
1: Com eleições hoje, empate entre PS e PSD com 29%, o Chega chegaria aos 21%, são dados da sondagem da Universidade Católica para a Antena 1, RTP e Jornal Público, a assinalar um crescimento dos socialistas face ao estudo de opinião do final do ano passado, mas preferências claras para uma liderança do governo, nem por isso, Teresa Borges.
2: Uma AD estagnada e um PS em crescimento. É o retrato deixado pela sondagem da Universidade Católica com o Partido Socialista e a coligação PSD-CDS a surgirem empatados com 29% numa estimativa de resultados eleitorais. O PS sobe 6 pontos percentuais face à sondagem de dezembro, a AD mantém-se na mesma, o Chega desce de 24%, consegue agora 21%. A hierarquia dos restantes partidos mantém-se inalterada, Iniciativa Liberal em quarto lugar com 8%, desce 1 ponto percentual, segue-se Livre com 6%, CDU com 3% e Bloco de Esquerda com 2%. O PAN arrisca-se a ficar fora do Parlamento, tal como o JP. A percentagem de indecisos é muito elevada. A avaliação do governo está em queda, 41% dos inquiridos dão nota negativa ao Executivo. É o pior registro medido pela Católica desde que Luís Montenegro é primeiro-ministro. 14% dizem que o desempenho do governo é muito mau, 11% fazem uma avaliação boa ou muito boa, cerca de metade, 46%, dizem que é razoável. Saúde e habitação são as áreas com pior avaliação do desempenho do governo, quase 2/3 dão nota má ou muito má. Questionados sobre se algum partido na oposição faria melhor, os portugueses mostram-se divididos. 48% responde não, 44% diz que sim e dos que dizem sim, 22% consideram que o PS governaria melhor, 15% escolhem o Chega.
1: E agora a ficha técnica, Teresa Borges.
2: Este inquérito foi realizado pelo Centro de Estudos e Sondagens de Opinião da Universidade Católica Portuguesa entre os dias 6 e 10 de julho. Os inquiridos foram selecionados aleatoriamente a partir de uma lista de números de telemóvel, também ela gerada de forma aleatória. Foram obtidos 996 inquéritos válidos, que foram depois ponderados de acordo com a distribuição da população por sexo, escalões etários, região e comportamento de voto com base nos dados do recenseamento eleitoral e das últimas legislativas. A taxa de resposta foi de 34%, a margem de erro é de 3,1%, o nível de confiança é de 95%.
1: E se as eleições fossem hoje, 84% dos inquiridos garante que iria votar, 3% não. São dados da sondagem da Universidade Católica para a Antena 1 RTP e Público. O ministro Fernando Alexandre está confiante. À saída do debate sobre o Estado da Nação na Assembleia da República, disse aos jornalistas que acredita que amanhã à tarde se publicam as notas dos exames nacionais do secundário.
3: Muito rapidamente, a minha palavra é para agradecer à resposta que os professores deram ao meu apelo hoje de manhã. Tivemos uma excelente receptividade. As avaliações estão a decorrer e estamos muito confiantes que amanhã à tarde publicaremos as notas de todas as disciplinas. Muito obrigado.
1: O ministro não respondeu a mais perguntas dos jornalistas. Ora, os diretores das escolas continuam cheios de dúvidas. Antes destas declarações do ministro Fernando Alexandre, a Antena 1 falou com Filinto Lima, que dizia que as escolas ainda nem têm acesso à plataforma para carregarem as provas dos alunos para posterior consulta.
4: Neste momento, nós não temos ainda disponível essa plataforma em funcionamento, porque estamos à espera que, na verdade, o ministro da Educação diga-se amanhã. Estamos a fixar as pautas, ou se esse prazo poderá ser, de facto, outro, e poderá ser adiado. Muito simples, de facto. Ora, é preciso que funcione também. É um processo a ser realizado ou pelas secretarias das escolas, ou pelos secretariados de exame, ou por quem o diretor incumbir. Mas, de facto, exige recursos humanos nas escolas. Agora, é assim, é um primeiro requisito para que isto funcione, que é a fixação das pautas.
1: O acesso à plataforma para se carregar as provas dos alunos para posterior consulta, ainda as escolas ainda não sabem quando vão ter esse acesso. E há também uma nova versão sobre a consulta dos exames. Esclarece o Ministério da Educação que afinal cabe a cada escola decidir se disponibiliza essa cópia do exame a todos os alunos sem requerimento para consulta da prova. É a versão da última hora, antes deste esclarecimento à Agência Lusa. O Instituto de Avaliação Educativa, em reunião com a Associação Nacional de Diretores de Agrupamentos e Escolas Públicas, tinha dito durante a tarde que todo o acesso às provas tinha de ser através de um pedido formal. Educar não é digitalizar, avaliar não é classificar. Com este lema, dezenas de pessoas concentram-se a esta hora em frente à Assembleia da República em Lisboa, também noutras cidades do país. É uma vigília contra a digitalização dos exames. Não é assim, Camila Vidal?
5: Essa mesma mensagem repetida aqui várias vezes contra a digitalização do ensino em defesa dos professores, uma iniciativa cidadã ao fundo das escadas da Assembleia da República. Estão cerca de 50 pessoas a esta hora, o número vai subindo e instantes antes de entrar neste direto, até o 706, autocarro da Carris, passou por aqui e buzinou por estes professores de várias idades e vários ciclos que aqui estão em protesto numa vigília que foi silenciosa durante algum tempo, agora creio que se ouvem os discursos. Neuza é uma dessas docentes que aqui está, foi classificadora dos exames nacionais deste ano. Ela veio de Torres Vedras e quando lhe perguntei pelas pautas que o Ministério promete fixar esta sexta-feira, esta professora dizia que não sabe o que vai acontecer porque o processo de avaliação não está terminado.
6: Não faço ideia, estou muito expectante, mas também gostaria de fazer uma pergunta ao Sr. Ministro, que é: se houver milhares de reapreciações, quem é que as vai fazer? Não é? E se ele quer continuar com este processo de digitalização que já correu tão mal, não é o processo em si, porque nós até vamos aceitar que talvez tenha vantagens, não é? E que seja mais justo, tudo bem, mas não é correr tão mal como correu com este caos completo.
5: Outro professor, este do primeiro ciclo, veio ainda de mais longe, de Ponte de Lima, para se solidarizar com quem aqui está esta noite.
7: Em solidariedade principalmente com os alunos, com os professores classificadores, em geral com os meus colegas professores e com as famílias também, naturalmente, que estão, todos eles estão a ser prejudicados com todo este processo. Chamo-me Rui Garcia, venho de Ponte Lima, portanto venho do Norte. Venho de longe, já não é a primeira vez que cá venho de longe.
5: E há cerca de meia hora a polícia colocou grades aqui na escadaria, até lá não estavam postas, provavelmente para evitar possíveis trocas de palavras entre estes manifestantes que aqui estão e os deputados e membros do governo que ainda estavam e talvez ainda estejam alguns no hemiciclo, porque o debate do Estado da Nação terminou há cerca de uma hora. Mas, entretanto, não se cruzaram quaisquer deputados ou membros do governo com esta vigília que aqui decorre na Assembleia da República.
1: Camila Vidal, em frente à escadaria da Assembleia da República, nesta vigília, uma iniciativa cidadã, como ouvimos, de professores e pais que protestam contra este sistema de digitalização dos exames. Têm este lema: educar não é digitalizar, avaliar não é classificar. Vigílias em Lisboa, Coimbra, Covilhã e Porto começaram às 8 da noite. A Associação Portuguesa de Professores de Física e Química respondeu esta tarde ao Ministro da Educação, garantiu que não é por falta de empenho dos docentes que ainda há provas por corrigir. A presidente da associação, Ana Carla Campos, afirmou à Antena 1 que há professores à espera de provas desde terça-feira.
8: Nós só estamos a esclarecer que essa informação não é correta. Nós temos conhecimento direto, pois somos todos professores de Físico-Química, temos conhecimento direto de vários classificadores que estão a aguardar desde terça-feira a chegada desses itens para classificar. Portanto, não é por falta de classificadores, nem é por má vontade de professores de Físico-Química. Eu acho que temos tido todo um comportamento muito responsável, as pessoas têm estado muito dedicadas, frequentemente, continuamente estão a consultar a plataforma a ver se chegam as provas para serem classificadas. Portanto, a única informação, o esclarecimento que é importante é que Se há itens para classificar, não é por ausência ou falta de vontade dos professores em colaborar.
1: É a resposta da Associação dos Professores de Física e Química. O ministro Fernando Alexandre esta manhã queixou-se da falta de professores para classificar exames e deu o exemplo desta disciplina. Com o argumento de que mais de 99% dos exames do secundário da primeira fase estão corrigidos, esta tarde no Parlamento o primeiro-ministro negou no debate sobre o Estado da Nação que haja caos na educação e Luís Montenegro espera que amanhã as notas possam mesmo ser afixadas. O tema marcou o debate de várias horas na Assembleia da República. Inês Ameixa.
9: Com o ministro da Educação sentado na bancada do governo, coube a Luís Montenegro dar a cara pelas críticas sobre os problemas nos exames nacionais. Mas há respostas que ficam por dar. Desde logo se pode garantir que as notas vão mesmo ser afixadas amanhã, como manda o prazo. A questão foi colocada pelo líder socialista José Luís Carneiro.
10: Está em condições de garantir esta Assembleia da República que amanhã todas as classificações serão publicitadas?
11: É verdade que nós ainda temos até amanhã de garantir a publicação das classificações. Mas é também verdade, Sr. Deputado, nunca o processo foi tão transparente, nunca o rigor esteve tão assegurado como está agora.
9: 99,5% das provas estão corrigidas, adianta Luís Montenegro, que admite problemas no processo, mas rejeita o caos, como descreveu Isabel Mendes Lopes, do Livre.
12: E em cima deste caos, que era absolutamente desnecessário, o Governo desvaloriza o problema que o próprio criou.
11: Não há nenhum caos nos exames em Portugal. Não há. Há problemas que nós gostaríamos que não existissem. É verdade. Há problemas de natureza técnica, há problemas, eventualmente, da gestão do próprio processo.
9: Já André Ventura, do Chega, mantém as críticas.
13: O Sr. Ministro disse que a culpa e as falhas eram dos professores. Algo inaceitável.
9: Enquanto a liberal Mariana Leitão questiona.
14: Milhares de famílias sem saber se podem confiar no resultado que vão receber. Sr. Primeiro-Ministro, é este o rigor que o seu governo garantiu ao país?
9: À esquerda, o comunista Paulo Raimundo vê um problema maior.
15: Afirmou o Sr. Primeiro-Ministro que está do lado do Ministro da Educação. Está mesmo. Esteve e está do lado do Ministro da Educação no desmantelamento do Ministério da Educação.
9: Críticas já conhecidas da oposição na véspera de terminar o prazo para a fixação das classificações dos exames nacionais. Amanhã de manhã é a vez de o Ministro da Educação, Fernando Alexandre, responder aos deputados num debate de urgência no Parlamento.
1: E na parte final do debate, o presidente do grupo parlamentar do PS, Eurico Brilhante Dias, sugeriu que o ministro da Educação deve demitir-se.
16: Eu espero que desminta a notícia de que não vai haver homologação de notas dos alunos para entrar no ensino superior e para terminar o 12º ano. Mas deixe-me dizer uma coisa, Sr. Ministro, pelo respeito intelectual que tenho por si. O Sr. Ministro é um homem conhecido por defender muitas das teses neoliberais. É justo. É a sua opção. O senhor defende a meritocracia. E eu deixo-me lhe dizer uma coisa. Se respeita a meritocracia, o senhor sabe que esse lugar que ocupa já não devia ser ocupado por si, mas por outra pessoa.
1: Pelo Chega, André Ventura, durante o debate, voltou a desafiar o primeiro-ministro a apresentar uma moção de confiança ao governo. Fora da Assembleia da República, o coordenador do Bloco de Esquerda, José Manuel Pureza, considera que Fernando Alexandre já não tem condições para continuar no cargo.
17: O ministro da Educação tem sucedido dia após dia na indicação de novos prazos e depois novos prazos e depois novos prazos, garantiu em absoluto, fez depender a sua sobrevivência política, de alguma maneira, do cumprimento de um prazo e agora vem dizer que afinal se calhar já não vai ser. Bom, alguém tem que ser adulto na sala e alguém tem que dizer aquilo que é evidente. Fernando Alexandre não tem condições para ser ministro da Educação.
1: José Manuel Pureza nos Açores, esta tarde. Quase 8 anos depois, os familiares das vítimas da queda da ponte Morandi, em Génova, começam a ter justiça. Um tribunal italiano condenou 32 arguidos, entre os quais o antigo administrador das autoestradas de Itália, que foi condenado à pena mais pesada, 12 anos de prisão. Egle Possetti, presidente da comissão que representa as vítimas, fala num passo importante para as famílias.
18: Siamo soddisfatti delle condanne emerse oggi.
19: Estamos satisfeitos com as condenações preferidas hoje. Acreditamos que o aspecto mais importante desta decisão é que foram identificadas responsabilidades claras para cada envolvido. Todos os arguídos tiveram uma condenação proporcional ao grau de envolvimento no desastre. Hoje, a cortina de fumo que encobriu a verdade desde o início finalmente dissipou-se. Mas este ainda não é o fim da linha. Esta primeira decisão judicial põe fim às especulações sobre explicações técnicas, defeitos de construção, bobinas, raios. Houve falhas graves na gestão da ponte e 43 pessoas pagaram com a vida.
18: E 43 pessoas hanno pagato con la vita.
1: Foi em 2018 a queda da ponte Morandi em Génova, Itália. Na altura, 43 pessoas morreram, 600 ficaram desalojadas.
0: Está fechada esta edição com Cláudia Almeida. 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

Uma noite em forma de assim. Bem-vindos. Ou melhor, nesta primeira hora, transforma-se este lugar em Plaza Maior, solar e com convites à dança. Pedro Tadeu continua a distribuir panfletos da Guerra Civil Espanhola. Está o encontro marcado por volta das 10 para as 11. Por aqui, o que se vê, o que se ouve. Elvira Lopes, de Bolero.

É um clássico. Sabor a mi, na expressão de Juana Cardoso e Juan Carlos Velásquez. Ainda andam por aqui sombras de Elvira López.

Uma noite em forma de assim, em forma de Plaza Maior Solar. E entram na dança Fernando Girão e Laurent Philippe.

É um clássico da mexicana Consuelo Velázquez, na expressão de Diana Krall. Pois é, cada um no seu tom deu vida à Plaza Mayor, que se instalou nesta primeira hora de uma noite em forma de assim. Ainda fica Eliaserov com Poncho Sanchez. Já volto para a segunda parte.

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1: Vinte e duas horas, 21 nos Açores.
2: E no dia em que o Governo esteve mais de 5 horas esta tarde no Parlamento a ouvir críticas da oposição, numa sondagem da Universidade Católica para a Antena 1, PS e AD empatados nas intenções de voto nos 29%, e se as legislativas fossem hoje, o Chega conseguiria 21% dos votos. O Ministro da Educação está confiante, diz que amanhã à tarde se publicam todas as notas dos exames nacionais do ensino secundário. Nas escolas ainda não existe acesso à plataforma para se carregar as provas dos alunos para posterior consulta, e afinal são as escolas a decidir se a consulta implica um requerimento do encarregado de educação ou não. Este tema também

0: também marcou o debate do Estado da Nação.
1: Edição às 10 da noite com Cláudia Almeida.
0: Se houvesse hoje eleições legislativas, haveria um empate entre PS e PSD com 29% dos votos. O Chega chegaria aos 21%. São dados da sondagem da Universidade Católica para a Antena 1, a RTP e o Jornal Público, a assinalar um crescimento dos socialistas face ao estudo de opinião do final do ano passado. Mas preferências claras para uma liderança do governo, nem por isso, Teresa Borges.
2: Uma AD estagnada e um PS em crescimento. É o retrato deixado pela sondagem da Universidade Católica com o Partido Socialista e a coligação PSD-CDS a surgirem empatados com 29% numa estimativa de resultados eleitorais. O PS sobe 6 pontos percentuais face à sondagem de dezembro, a AD mantém-se na mesma, o Chega desce de 24%, consegue agora 21%. A hierarquia dos restantes partidos mantém-se inalterada, Iniciativa Liberal em quarto lugar com 8%, desce 1 ponto percentual, segue-se Livre com 6, CDU com 3 e Bloco de Esquerda com 2. O PAN arrisca-se a ficar fora do Parlamento, tal como o JPP, a percentagem de indecisos é muito elevada. A avaliação do governo está em queda, 41% dos inquiridos dão nota negativa ao Executivo, é o pior registro medido pela Católica desde que Luís Montenegro é Primeiro-Ministro. 14% dizem que o desempenho do governo é muito mau, 11% fazem uma avaliação boa ou muito boa, cerca de metade, 46%, dizem que é razoável. Saúde e habitação são as áreas com pior avaliação do desempenho do governo, quase 2/3 dão nota má ou muito má. Questionados sobre se algum partido na oposição faria melhor, os portugueses mostram-se divididos. 48% responde não, 44% diz que sim e dos que dizem sim, 22% consideram que o PS governaria melhor, 15% escolhem o Chega.
0: Agora, Teresa Borges, a ficha técnica.
2: Este inquérito foi realizado pelo Centro de Estudos e Sondagens de Opinião da Universidade Católica Portuguesa entre os dias 6 e 10 de julho. Os inquiridos foram selecionados aleatoriamente a partir de uma lista de números de telemóvel, também ela gerada de forma aleatória. Foram obtidos 996 inquéritos válidos, que foram depois ponderados de acordo com a distribuição da população por sexo, escalões etários, região e comportamento de voto com base nos dados do recenseamento eleitoral e das últimas legislativas. A taxa de resposta foi de 34%, a margem de erro é de 3,1%, o nível de confiança é de 95%.
0: Ainda de acordo com esta sondagem, a haver eleições legislativas neste momento, 84% dos inquiridos garante que iria votar, 3% não. Vamos à análise política. O comentador de política da RTP, Ricardo Jorge Pinto, considera que a subida do PS é um sinal de alerta para Luís Montenegro.
3: O sinal preocupante para Luís Montenegro é considerar-se que o Partido Socialista está a subir. É preciso lembrar que nas últimas eleições legislativas o PS teve o pior, um dos seus piores resultados, e o facto de estar agora já ao nível do PSD mostra que as pessoas já começam a olhar para o PS como uma possibilidade de alternativa, talvez não a melhor nesta altura, até porque as pessoas também valorizam a estabilidade, mas percebendo que este governo tem um desempenho que em muitas áreas deixa muito a desejar.
0: Ou seja, o comentador Ricardo Jorge Pinto considera que os eleitores estão resignados.
3: Por um lado, os eleitores estão resignados. Percebem que não há grandes alternativas políticas, isto é, que um bloco central dificilmente funcionaria, e que uma aliança, sei lá, do PS com o Livre ou do PSD com o Chega também são muito difíceis de atingir. E, portanto, percebem que os dois partidos que podem ganhar eleições, PS ou PSD, terão que governar em minoria, e em minoria vão ter sempre as dificuldades que Luís Montenegro está a ter nesta altura, e isso ajuda a explicar porque é que uma parte importante considera que, na verdade, não há aqui uma real alternativa.
0: O comentador de política da RTP, Ricardo Jorge Pinto, sobre toda a polémica que está a envolver o ministro da Educação, refere que Fernando Alexandre já era um ministro fragilizado.
3: Já estava fragilizado, todo este processo correu muito mal, veremos como é que vai continuar. Hoje teve o primeiro-ministro a dar-lhe confiança política, outra coisa não seria de esperar, mas é mais até se calhar do que um abalo na imagem de Fernando Alexandre, mais um abalo importante para aquilo que é a credibilidade do governo. E eu penso que é por isso que Luís Montenegro está preocupado, porque começa a perceber que as frentes perante as quais ele tem que fazer um esforço grande e muitas vezes envolver-se diretamente, seja na lei do trabalho, seja agora nesta questão dos exames, é o reflexo de uma equipa que se calhar vai precisar de uma remodelação já depois da discussão do Orçamento de Estado.
0: Análise de Ricardo Jorge Pinto, comentador da RTP. E o ministro Fernando Alexandre está confiante à saída do debate sobre o Estado da Nação na Assembleia da República. Disse aos jornalistas que acredita que amanhã à tarde se publicam todas as notas dos exames nacionais do ensino secundário.
4: Muito rapidamente, a minha palavra é para agradecer a resposta que os professores deram ao meu apelo. Hoje de manhã tivemos uma excelente receptividade. As avaliações estão a decorrer e estamos muito confiantes que amanhã à tarde publicaremos as notas de todas as disciplinas. Muito obrigado. Muito obrigado.
0: Durante o debate do Estado da Nação, o Chega desafiou o Primeiro-Ministro a apresentar uma moção de confiança. Na parte final desse debate, que durou mais de 5 horas, Eurico Brilhante Dias, líder da bancada socialista, sugeriu que o Ministro da Educação se devia demitir.
5: Pelo respeito intelectual que tenho por si, o Sr. Ministro é um homem conhecido por defender muitas das teses neoliberais. É justo, é a sua opção. O senhor defende a meritocracia. E eu deixo-me lhe dizer uma coisa. Se respeita a meritocracia, o senhor sabe que esse lugar que ocupa já não devia ser ocupado por si, mas por outra pessoa.
0: Com o argumento de que mais de 99% dos exames do secundário da primeira fase estão corrigidos, o Primeiro-Ministro negou durante o debate que haja caos na educação. E Luís Montenegro espera que amanhã as notas possam mesmo ser afixadas. O tema marcou o debate na Assembleia da República. Inês Ameixa.
6: Com o Ministro da Educação sentado na bancada do Governo, coube a Luís Montenegro dar a cara pelas críticas sobre os problemas nos exames nacionais. 99,5% das provas estão corrigidas, adianta Luís Montenegro, que admite problemas no processo, mas rejeita o caos, como descreveu Isabel Mendes Lopes, do Livre.
7: E em cima deste caos, que era absolutamente desnecessário, o Governo desvaloriza o problema que o próprio criou.
8: Não há nenhum caos nos exames em Portugal. Não há. Há problemas que nós gostaríamos que não existissem. É verdade. Há problemas de natureza técnica, há problemas, eventualmente, da gestão do próprio processo.
6: Já André Ventura, do Chega, mantém as críticas.
9: O Sr. Ministro disse que a culpa e as falhas eram dos professores. Algo inaceitável.
6: Enquanto a liberal Mariana Leitão questiona.
10: Milhares de famílias sem saber se podem confiar no resultado que vão receber. Sr. Primeiro-Ministro, é este o rigor que o seu governo garantiu ao país?
6: À esquerda, o comunista Paulo Raimundo vê um problema maior.
11: Afirmou o Sr. Primeiro-Ministro que está do lado do Ministro da Educação. E está mesmo. Esteve e está do lado do Ministro da Educação no desmantelamento do Ministério da Educação.
6: Críticas já conhecidas da oposição na véspera de terminar o prazo para a fixação das classificações dos exames nacionais. Amanhã de manhã é a vez de o Ministro da Educação, Fernando Alexandre, responder aos deputados num debate de urgência no Parlamento.
0: Ainda hoje, os diretores das escolas continuam cheios de dúvidas antes das declarações do ministro na Assembleia da República. A Antena 1 falou com Filinto Lima, que dizia que as escolas ainda nem têm acesso à plataforma para carregarem as provas dos alunos para posterior consulta. E há uma nova versão sobre essa consulta aos exames, que esclarece o Ministério da Educação que, afinal, cabe a cada escola decidir se disponibiliza a cópia dos exames a todos os alunos, sem requerimento para consulta da prova. É a última versão. Antes deste esclarecimento, à Agência Lusa, o Instituto de Avaliação Educativa, em reunião com a Associação Nacional de Diretores de Agrupamentos de Escolas Públicas, durante a tarde, tinha dito que todo o acesso às provas tinha de ser através de pedido formal. A Associação Portuguesa de Professores de Física e Química respondeu durante a tarde ao Ministro da Educação, garantiu que não é por falta de empenho dos docentes, que ainda há provas por corrigir, como disse à Antena 1, Ana Carla Campos, presidente desta associação.
12: Nós só estamos a esclarecer que essa informação não é correta. Nós temos conhecimento direto, pois somos todos professores de físico-química, temos conhecimento direto de vários classificadores que estão a aguardar desde terça-feira a chegada desses itens para classificar. Portanto, não é por falta de classificadores, nem é por má vontade de professores de físico-química. Eu acho que temos tido todo um comportamento muito responsável, as pessoas têm estado muito dedicadas, frequentemente, continuamente estão a consultar a plataforma a ver se chegam as provas para serem classificadas. classificadas. Portanto, no, a única informação, o esclarecimento que é importante é que se há itens para classificar, não é por ausência ou falta de vontade dos professores em colaborar.
0: Outro testemunho, Neuza Duarte, professora de português em Torres Vedras, também foi classificadora, relata várias dificuldades na correção, denuncia também que o agrupamento a que pertence aconselhou professores a submeter avaliações incompletas, presente no protesto junto ao Parlamento. Esta noite, a docente critica que o governo responsabiliza os professores e as escolas pelas falhas.
13: Muito absurdo e uma falta de respeito por parte do Ministério, porque o que correu bem neste processo, digo eu, correu por causa do esforço dos professores, que fizemos tudo para corrigir da melhor maneira. Porque além dos itens que foram lá postos tarde, num domingo, eu ainda recebi mais 10 itens que tive que corrigir. Alguns desapareceram, outros apareceram. Foi assim uma coisa surreal. E como lhe digo, hoje, dia 16, eu tive colegas que estavam à espera do que fazer, sem saber o que fazer, com provas, sem folha de continuação. E aquilo que lhes foi dito pelo agrupamento de Santarém, pelo centro de Santarém, que pertence à nossa escola, foi que deveriam corrigir com o que tinham. O que é extremamente preocupante, não é? Onde é que estão as continuações daquelas respostas?
14: E amanhã há pautas?
13: Não faço ideia, estou muito expectante, mas também gostaria de fazer uma pergunta ao Sr. Ministro, que é, se houver milhares de reapreciações, quem é que as vai fazer?
0: A pergunta da professora Neuza Duarte, que conversou com a jornalista Camila Vidal, à frente da Assembleia da República, um dos locais no país onde decorre uma vigília contra a digitalização dos exames.
1: Foi a edição às 10 da noite com Cláudia Almeida. 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

Lady Gaga, de afetos aos Carpenters, Burt Bacharach e Hal David. Antes passou do sueco Coop. E entra Lola Mars na comunicação.

0: Portugal, ou A Rosa no Céu, de Maria Luísa Jobim, o CD. Antes recordámos Roy Orbison e também passou por cá Richard Hawley.
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0: 11 minutos e há panfletos. E vamos com Matt Dusk e Kevin Aoki.

0: Com Eli Bruna ficamos no ponto de encontro. Aceita este panfleto.
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2: Guerra Civil Espanhola e Hino de Riego. O Hino de Riego nasceu como marcha de uma revolução liberal contra o absolutismo. Em 1 de janeiro de 1820, o tenente-coronel Rafael del Riego comandou uma sublevação em Las Cabezas de San Juan, na região de Sevilha, de tropas que deveriam embarcar para combater os movimentos de independência das colónias americanas. O pronunciamento exigia que Fernando VII restaurasse a Constituição de Cádiz, de 1812, e aceitasse uma monarquia constitucional. A revolta triunfou. A letra da canção foi escrita por Evaristo Fernandes de San Miguel, oficial da coluna de Riego, talvez no início de fevereiro de 1820, e foi distribuída aos soldados e cantada durante as suas marchas. O texto convocava a tropa a combater pela pátria e pela liberdade. Há quem pense que a melodia foi composta pelo valenciano José Melchor Gomes, mas há muitas dúvidas sobre isso. Em abril de 1822, as Cortes declararam a música Marcha Nacional de Ordenança da Monarquia Constitucional. Mas a experiência liberal terminou no ano seguinte, quando uma invasão francesa, apoiada por vários reis europeus, acabou com o que ficou conhecido como Triênio Liberal e restaurou o poder absoluto de Fernando VII. Riego foi capturado e executado e a canção foi proibida. Durante o século XIX, o hino reapareceu ligado às revoluções liberais, à Primeira Guerra Carlista e ao republicanismo. E quando a Segunda República foi proclamada em 14 de abril de 1931, a Marcha Real, identificada com a monarquia, deixou de servir como símbolo do Estado e o Hino de Riego impôs-se como hino nacional oficioso. Quando Francisco Franco iniciou há 90 anos, a 17 de julho de 1936, a Guerra Civil Espanhola, a canção passou a ser um símbolo de resistência contra o fascismo. A composição coexistia com A Las Barricadas, La Internacional, El Quinto Regimento, Ay Carmela e muitas outras canções criadas nas frentes de combate. Mas, ao contrário destes hinos partidários ou revolucionários, o Hino de Riego tinha uma referência institucional e um passado histórico que unia no mesmo canto republicanos, socialistas, comunistas e outros defensores do governo. A letra original nem sempre era cantada. Circularam versões populares, anticlericais, antifascistas e antimonárquicas que adaptavam a melodia ao ambiente político da época. Para os nacionalistas, o hino representava a república que pretendiam destruir, a secularização do Estado e a tradição revolucionária. Depois da vitória de Franco, em 1939, o hino foi proibido e substituído pela Marcha Real. Mas a memória deste hino perdurou, e isso é exemplificado por uma anedota contada pelo revolucionário argentino Ernesto Guevara, o Che Guevara, nos seus diários de motocicleta. Aconteceu em Cusco, no Peru, provavelmente em 1952, durante uma viagem de Guevara e Alberto Granado pela América Latina. A cidade sofrera um terremoto a 21 de maio de 1950, que danificara gravemente igrejas, conventos e outros edifícios históricos. Segundo o relato de Guevara, o governo espanhol de Francisco Franco financiara a reconstrução dos campanários da Catedral de Cusco. Como agradecimento, as autoridades eclesiásticas organizaram uma cerimónia na qual uma banda deveria escutar o hino nacional da Espanha franquista, a Marcha Real. Quando a banda começou a tocar, porém, ouviu-se o Hino de Riego. Guevara garante no seu diário não saber se houve um engano ou se a troca das canções foi deliberada. Mas descreve a reação imediata do bispo. O seu barreto vermelho pareceu ficar ainda mais vermelho enquanto agitava os braços. Foi deliberada. Mas descreve a reação imediata do bispo. O seu barreto vermelho pareceu ficar ainda mais vermelho enquanto agitava os braços e ordenava que a música parasse, gritando aflito:

0: Esta emissão de panfletos teve produção de Miguel Brejo da Costa. 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
2: O programa de hoje teve cuidados técnicos de Matilde Sardo, Fábio Ribeiro e Felipe Pinto. Na próxima hora, o que é um clássico?

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1: Horas 22 nos Açores.
2: O ministro da Educação está confiante, diz que amanhã à tarde se publicam as notas de todos os exames nacionais do ensino secundário desta primeira fase. Num protesto esta noite em Lisboa, junto à Assembleia da República, uma professora repudia as críticas do ministro aos docentes, diz que os professores fizeram tudo, apesar das dificuldades e falhas no sistema de classificação digital, para corrigir os exames. Afixam-se à tarde as notas. De manhã, o ministro da Educação e o secretário de Estado adjunto vão estar no debate de urgência sobre os exames nacionais no Parlamento.
1: Cláudia Almeida, na edição a esta hora.
2: À saída do debate sobre o Estado da Nação na Assembleia da República, o ministro da Educação, Fernando Alexandre, estava confiante, disse aos jornalistas que acredita que amanhã à tarde se publicam todas as notas dos exames nacionais.
3: Muito rapidamente, a minha palavra é para agradecer à resposta que os professores deram ao meu apelo hoje de manhã. Tivemos uma excelente receptividade, as avaliações estão a decorrer e estamos muito confiantes que amanhã à tarde publicaremos as notas de todas as disciplinas. Muito obrigado. Muito obrigado.
2: O ministro sem plano B diz que não vai ser preciso. A confiança do ministro Fernando Alexandre, depois de passar várias horas no hemiciclo a ouvir críticas ao processo de digitalização dos exames nacionais, crítica pelo LIVRE, Isabel Mendes Lopes, a deputada, falou em caos na educação.
4: Aqui está o resultado desta reforma do Estado. Um caos nos exames nacionais.

0: como não há memória, estudantes e famílias angustiadas, armazéns cheios de caixotes a ser revistados à procura de folhas em falta, professores a correrem contra o tempo e sem saberem se de repente terão mais perguntas para corrigir, é uma enorme falta de confiança no sistema de exames nacionais, o que é absolutamente imperdoável. E em cima deste caos, que era absolutamente desnecessário, o Governo desvaloriza o problema que o próprio criou, como se toda a gente à volta estivesse a exagerar no escândalo que isto efetivamente é, e ainda tem a lata de dizer que há professores que estão com resistência ao processo.
1: Na resposta, o Primeiro-Ministro Luís Montenegro rejeita a versão de caos.
2: Senhora Deputada, não há nenhum caos, não há nenhum caos nos exames em Portugal. Não há. Lamento dizer-lhe, não há um caos. Há problemas que nós gostaríamos que não existissem. É verdade. Há problemas de natureza técnica, há problemas eventualmente da gestão do próprio processo. É uma coisa que estamos ainda a apurar. Não há dúvida sobre isso. Há problemas que já tiveram de fundamentar um adiamento de 3 dias na publicitação dos resultados, e há problemas porque neste momento temos 99,5% das respostas corrigidas, mas a parte que falta, evidentemente, é tão relevante como aquela que já está cumprida para que o processo possa dar a tranquilidade aos estudantes e às famílias que é merecida e que por estes dias, evidentemente, esteve perturbada.
1: Durante o debate sobre o Estado da Nação, que levou quase 5 horas, o Chega desafiou o Primeiro-Ministro a apresentar uma moção de confiança e, na parte final, Eurico Brilhante Dias, líder da bancada socialista, sugeriu que o Ministro da Educação devia demitir-se.
3: Pelo respeito intelectual que tenho por si, o Sr. Ministro é um homem conhecido por defender muitas das teses neoliberais. É justo, é a sua opção. O senhor defende a meritocracia. E eu deixo-me lhe dizer uma coisa, se respeita a meritocracia, o senhor sabe que esse lugar que ocupa já não devia ser ocupado por si, mas por outra pessoa.
1: Na análise do comentador de política nacional da RTP, Ricardo Jorge Pinto, é um grande abalo que este caso Fernando Alexandre provoca no executivo de Luís Montenegro, mas o Primeiro-Ministro só quer remodelar o governo depois da discussão do orçamento do Estado.
4: É mais até se calhar do que um abalo na imagem de Fernando Alexandre, mais um abalo importante para aquilo que é a credibilidade do governo, e eu penso que é por isso que o Luís Montenegro está preocupado, porque começa a perceber que as frentes perante as quais ele tem que fazer um esforço grande e muitas vezes envolver-se diretamente, seja na lei do trabalho, seja agora nesta questão dos exames, é o reflexo de uma equipa que se calhar vai precisar de uma remodelação já depois da discussão do Orçamento de Estado.
1: O comentário de Ricardo Jorge Pinto. E afinal, esclarece o Ministério da Educação, cabe às escolas decidir se disponibilizam a cópia dos exames a todos os alunos, sem requerimento para consulta da prova. Antes deste esclarecimento à Agência Lusa, o Instituto de Avaliação Educativa, depois de uma reunião com a Associação Nacional de Diretores de Agrupamentos e Escolas Públicas durante a tarde, tinha afirmado que todo o acesso às provas tinha de ser através de pedido formal. Os diretores das escolas continuavam ao fim da tarde cheios de dúvidas, até porque ainda não tinham acesso à plataforma para se carregar as provas dos alunos para posterior consulta. Tudo depende da fixação das pautas. O ministro diz que sim, à tarde, esta sexta-feira, todas as notas vão ser afixadas. Neuza Duarte, uma professora de português de Torres Vedras, também classificadora, relata várias dificuldades na correção. Na reportagem da Antena 1, denuncia que o agrupamento a que pertence aconselhou professores a submeter avaliações incompletas. Esta docente critica que o governo responsabiliza os professores e as escolas pelas falhas.
5: Muito absurdo e uma falta de respeito por parte do Ministério, porque o que correu bem neste processo, digo eu, correu por causa do esforço dos professores, que fizemos tudo para corrigir da melhor maneira. Porque além dos itens que foram lá postos tarde, num domingo, eu ainda recebi mais 10 itens que tive que corrigir. Alguns desapareceram, outros apareceram. Foi assim uma coisa surreal. E como lhe digo, hoje, dia 16, eu tive colegas que estavam à espera do que fazer, sem saber o que fazer, com provas, sem folha de continuação. E aquilo que lhes foi dito pelo Centro de Santarém, que pertence à nossa escola, foi que deveriam corrigir com o que tinham. O que é extremamente preocupante, não é? Onde é que estão as continuações daquelas respostas?
6: E amanhã há pautas?
5: Não faço ideia, estou muito expectante, mas também gostaria de fazer uma pergunta ao Sr. Ministro, que é, se houver milhares de reapreciações, quem é que as vai fazer?
1: A questão da professora Neuza Duarte, entrevistada pela jornalista Camila Vidal, junto à Assembleia da República, onde esta noite se realizou uma vigília contra a digitalização dos exames, uma iniciativa cidadã para contestar a gestão do governo aos problemas nos exames nacionais do secundário. Um protesto onde também apareceram alguns alunos. A Antena 1 escutou o outro lado desta polémica.
6: Amanhã, acho que não vai acontecer, não estou confiante. Eu sou o António Antunes e estou no 11º ano. Eu sou de Ciências e fiz os exames de Físico-Química, Inglês e Filosofia.
7: Sou Vara Ferraz, estou no 11º ano. Também me preocupo, será que o exame é mesmo meu? Será que foi bem corrigido? Será que vou receber as notas agora? Eu nem sequer consigo imaginar como é que é para as pessoas que estão no 12º ano. Precisam de saber se querem fazer a segunda fase, se não.
8: Eu sou a Ariana Branco e estou agora no 11º ano.
9: Eu sou de Humanidades, fiz o exame de Latim e Filosofia. Esta situação dos exames tem sido um autêntico caos. Nenhum dos alunos com quem eu também falo ou nenhum dos meus professores sabe realmente o que é que está a acontecer, sabe o que é que vai realmente acontecer depois, sabe o que é que vai acontecer com as notas, sabe como é que isso vai afetar a nossa entrada no ensino superior, que é realmente uma parte muito importante da nossa vida. A forma como os professores, eles próprios, estão a ser tratados durante este processo é completamente injusta e é completamente desumana.
10: O Ministério não sabe educar. Quem sabe educar são os professores.
1: Frases esta noite em frente à Assembleia da República, professores, alunos, pais preocupados. As notas devem sair amanhã à tarde, diz o Ministro da Educação. E Fernando Alexandre e também o Secretário de Estado Adjunto Alexandre Homem Cristo vão estar no debate de urgência na manhã desta sexta-feira. Debate de urgência sobre os exames nacionais. O PCP revelou que o Presidente da Assembleia da República e os partidos da AD manifestaram-se contra a realização deste debate, alegando divergências sobre o calendário parlamentar antes da pausa de verão, mas este debate vai mesmo acontecer esta sexta-feira de manhã, uma discussão um dia depois do debate do Estado da Nação. Estados Unidos voltam a atacar o Irão. Desta vez o alvo foram infraestruturas. A imprensa iraniana relata ataques a duas pontes, um aeroporto e uma estação de comboios no sul do país. Há pelo menos dois mortos e quatro feridos. A porta-voz da Casa Branca disse esta tarde que a nova ofensiva é uma resposta à violação iraniana do memorando. Caroline Leavitt garante ainda assim que, apesar dos ataques, Teherão quer negociar.
11: O Irão continua a dialogar muito com os Estados Unidos e a expressar que quer fazer um acordo porque estão a sofrer golpes devastadores aplicados pelos nossos militares. A razão, e isto é importante para que o povo norte-americano compreenda, a razão dos recentes ataques ao longo dos últimos dias é porque o Irão violou o memorando de entendimento. Especificamente, no memorando de entendimento que eles assinaram, não deveriam disparar contra navios comerciais que atravessassem o Estreito de Hormuz e, infelizmente, tomaram a trágica decisão de o fazer.
1: É a sexta onda de ataques norte-americanos contra o Irão que tem respondido contra posições dos Estados Unidos nos países do Golfo. E Donald Trump vai fazer um discurso à nação dentro de algumas horas, quando forem 2 da manhã, em Portugal continental. Em Gaza, esta quinta-feira, os ataques de Israel mataram pelo menos 5 palestinianos, atingiram várias zonas do enclave, informa o canal Al Jazeera. Nas contas das autoridades de saúde da faixa de Gaza, o número de pessoas que as campanhas militares israelitas já mataram, desde 7 de outubro de 2023, é de 73.250.
12: Foi a edição às 11 da noite com Cláudia Almeida. 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E nesta hora, o que é um clássico?
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0: Uma fogueira acesa no meio da noite e à volta a escuridão. Um homem começa a falar, conta uma história porque precisa descobrir o que lhe aconteceu e naquilo em que se tornou. É assim que entramos em Grande Sertão Veredas, pela voz de Riobaldo. Uma voz que avança, recua, interrompe-se, muda de direção, como as veredas do sertão. Fala de guerras entre jagunços, de amizade, de amor, de coragem e de medo. Mas por baixo de tudo isso há uma pergunta que nunca deixa de regressar. O mal vem do diabo ou nasce dentro de nós? Ou outra coisa qualquer? Poucos romances transformaram tanto a literatura em língua portuguesa e poucos continuam a desafiar os leitores com tanta liberdade. Hoje perguntamos o que faz de Grande Sertão Veredas um clássico. Os meus convidados são Abel Barros Batista e a Clara Roland. Olá. Porquê é que o Grande Sertão é um clássico? Quem quer começar?
1: Eu não sei se é.
0: Então vamos lá.
1: Eu não sei se é.
0: Quais são as dúvidas?
1: A primeira dúvida é...
0: O que é um clássico?
1: É o que é um clássico. Mas esse é um pouco... anacrónico estar a falar de clássicos de um grande romance do século XX, não é? Porque o Grande Sertão Veredas é um romance único no século XX. E podemos dizer que é único, enfim, não precisamos conhecer todos, mas a envergadura do projeto do Rosa no Grande Sertão Veredas é de tal maneira manifesta que temos que sempre considerar que há uma parte fundamental de memória do romance, memória da literatura, que vem, enfim, nesse sentido, é uma reiteração dos clássicos, mas ele reitera os clássicos com uma ideia muito precisa da sua missão. Ele acha, diz, e disse até numa entrevista famosa, que tem perfeita noção daquilo que tem que fazer e, portanto, dedica-se àquilo e não se dedica a mais nada. E isto é uma ideia de responsabilidade que, por outro lado, não é exatamente uma ideia moderna, porque ele tem a noção de que tudo o que escreveu, ele sabe porque escreveu e qual é a razão em que domina isso tudo. De modo que nós podemos dizer que é um livro incontornável, que é um livro surpreendente, mas se dissermos que é um clássico, de certa maneira estamos a atenuar a revolução que ele ainda constitui. Portanto, o que eu quero dizer...
0: A revolução está em curso.
1: A revolução está em curso, mesmo apesar da canícula. Para qualquer pessoa que se abeire do Grande Sertão Veredas, quer tenha lido, quer não tenha lido, tem que ficar maravilhado com aquele empreendimento, porque é uma coisa tão grande, tão genial, tão invulgar. A própria forma do livro, que é um homem a falar para o outro, 460 páginas. E a partir dessa altura nós estamos embrenhados naquilo, e o livro tem guerra, tem violência, tem amor, tem um final que não se pode divulgar. Isso é uma das outras coisas.
0: Este tem spoiler?
1: Sim, tem. Não pode, o próprio Rosa pediu. É um dos episódios curiosos que ele fazia a própria escrevia a própria promoção dos livros. E dizia o que é que tinha, o que não tinha e depois tinha. O autor pede a todos os leitores que chegaram ao fim que, por favor, não divulguem o final do livro. Isso não é só por uma questão de surpresa. É também por uma questão de monumentalidade. Isto é, ele quis fazer um romance que fosse um todo coerente, íntegro. E nesse sentido, ele corresponde à aspiração do clássico, que quer deixar uma obra no género mais forte que o ar, mais disparate, mais forte que o bronze, mas ao mesmo tempo quer superar as dificuldades que o romance modernista tem, que é a incapacidade de concluir. Ele quer concluir, e a verdade é que concluiu. Nesse sentido, nós temos sempre que dizer, é um livro, é um clássico no sentido em que devemos lê-lo e conhecê-lo, mas não é um clássico no sentido em que ele, de certa maneira, destrói a própria ideia de clássico. Porque um livro em que um homem está demoradamente a saber se fez ou não fez pacto com o diabo é um livro engraçado e ao mesmo tempo muito exigente. Não sei se é claro.
0: Já... O clássico é qualquer coisa instituída e este vai contra essa coisa da instituição?
2: Quer dizer, eu acho que a primeira coisa é a ideia de clássicos. Pode ser interessante, pode ser mais ou menos interessante, consoante a leitura que fizermos dela. O Rosa, por exemplo, tinha uma leitura, tinha um interesse muito concreto pela ideia de clássico. Isso é claríssimo na maneira como ele fala da própria obra, na maneira como ele pensa ao lugar da própria obra. Por exemplo, há uma carta famosa logo a seguir ao Sagarana, portanto ao Azeredo da Silveira, portanto muito no início da obra. Ele ainda não tinha escrito nem O Grande Sertão, nem O Corpo de Baile, nem as primeiras histórias. E ele escreve uma carta a este Azeredo da Silveira a dizer: hei de escrever, agora citando de memória, sonho escrever um livro mais humano, super humano, com uma catedralesco, pétreo, trigeracional, ou então uma geração de escritores, pai, filho, neto, todos a continuar um romance love sem fim, e continua, e a ideia de romances mais meta-humanos, super-humanos. Portanto, ele tinha uma ambição desmedida em relação à sua obra, e essa ambição media-se precisamente com uma noção de clássico que ele mantém sempre no discurso. E o outro ponto em que se percebe que é uma noção operativa para o Rosa tem a ver com a própria ideia de sertão e de paisagem literária. Há uma entrevista famosa com o Lawrence, que é uma mais extensa que ele fez, em que ele também, porque está perante um crítico de língua alemã, não é? Obviamente, mas começa logo por dizer: não, o Goethe era do sertão, não é? Portanto, e o Goethe era o único escritor que era verdadeiramente do sertão, porque vivia na língua e pensava. Porque pensava a língua e vivia no infinito. Portanto, é a ideia de uma paisagem literária que é feita da língua e que suspende o tempo é uma ideia fortíssima para o Rosa. E depois ele vai dizer que o Dostoiévski também era do sertão, mas que o Zola, por exemplo, era apenas de São Paulo, né? Portanto, não podia ser um escritor do sertão infinito. Portanto, ele claramente jogava com essas categorias de uma maneira até para descrever a própria ambição literária, mas por outro lado para assinalar uma coisa que acho que o que o Abel dizia sublinha e que é fundamental, que é: este é um projeto literário como poucos, no sentido em que é profundamente, exclusivamente, obsessivamente literário. Ou seja, a ideia de conseguir construir um mundo através da língua, através da literatura, através da paisagem, e um mundo que, num certo sentido, possa competir com o que está fora do livro, porque a ideia de engolir o mundo inteiro na forma do livro é uma ideia fortíssima no Rosa. E há outro ponto que também é interessante em relação ao uso da noção de clássico, que eu encontrei há uns tempos num ensaio inédito dele que está no arquivo, que é interessantíssimo, qualquer dia ter que ser publicado, que é uma coisa que se chama Liquidificador, Notas para um Testamento, tem vários. E é um documento interessantíssimo em que ele faz várias considerações sobre vários escritores. Por exemplo, da Clarice diz uma coisa extraordinária que eu adoro. Então, sempre que posso cito, que é quando diz que falam muito na Virginia Woolf. Não creio. Eu diria antes uma nietzschiana que tivesse lido O Diário da Catherine Mansfield, não é? Portanto, coisas assim muito precisas. Mas ele começa logo por dizer que o problema dos clássicos é que são pouco lidos, ele diz, pelo menos da minha preferência, Homero, Dante, etc. E como são pouco lidos, acabamos todos a tentar imitá-los, sem saber ao certo o que é que estamos a tentar imitar. E depois, no parágrafo seguinte, diz: por exemplo, se o Dostoiévski tivesse lido os textos orientais, né, saberia que todas as perguntas que ele faz no Crime e Castigo, no Idiota e nos Irmãos Karamazov têm lá a resposta. E, portanto, bastava lê-los para saber a resposta a essas perguntas. E, no entanto, ainda bem que não os leu, porque esses são os maiores romances que existem. Que é uma ideia também fundamental para a própria estrutura do Grande Sertão, que é a ideia de pergunta. Há um momento em que o Ribaldo diz: onde é bobiça qualquer resposta, aí é que a pergunta se pergunta, não é? Portanto, são romances que fazem as perguntas fundamentais, não é? E que estão sempre a ser feitas, sabendo de antemão que a resposta não pode nunca ser dada. E, portanto, é um movimento interrogativo que é profundamente clássico e ao mesmo tempo moderno neste romance.
0: É o modo de fazer a pergunta.
1: Mas há um ponto também que é óbvio relativamente a isso, que é a própria linguagem, não é? Do ponto de vista estritamente etimológico, o Rosa não é um clássico, porque os clássicos são aqueles que têm uma linguagem que nós devemos, que é modular, que devemos seguir, que devemos respeitar. Vem da própria antiguidade, quando não havia nem gramáticas nem prontuários e as pessoas eram mais livres, os escritores é que definiam é que definiam a regra, a norma, o modo de fazer. Isso, do resto, vem até ao século
0: XIX. Aqui há uma antinorma, não é?
1: Não é ser antinorma, é uma linguagem rigorosamente individual. E que ele descreve com um rigor absoluto. Diz, a minha síntese é, primeiro, uso o português do Brasil, tal como o usamos no Brasil. Depois traduzo várias línguas, traduzo para várias línguas, invento palavras. E depois uso a linguagem da técnica, da ciência, que não posso ignorar como homem do século XX. E depois, isso é a minha síntese. E daí resulta uma linguagem inteiramente idiomática e, portanto, inteiramente única.
0: Ele diz, acrescenta à síntese existente a minha própria síntese.
1: A minha própria síntese, porque é um ponto importante, porque ele não se limita a acumular camadas, ele acumula camadas até ao ponto em que a camada dele próprio altera tudo aquele sistema. Portanto, a linguagem do Rosa é curioso, porque ele defende aquilo como uma responsabilidade pela linguagem. Ele diz: a língua dá-nos a possibilidade de corrigir Deus. Uma das fórmulas que ele diz. E pedir-lhe contas e não dizer que só coisas agradáveis a Deus. Portanto, isso é a língua que dá essa possibilidade. Mas depois acrescenta que o escritor é responsável pela língua. E o escritor que é responsável pela língua é aquele que está capaz de auxiliar o humano no seu sofrimento e na sua travessia da vida. Portanto,
0: é uma
1: visão global. Ele chega a dizer que às vezes é um aborrecido, porque parece que estamos na posição de Deus. Mas não, nós estamos aqui para corrigir, para o servir, para evitar que o diabo está permanentemente a resvalar para
0: algum dos dois quer ler um certo, só para que quem nunca entrou em Guimarães Rosa nem no Grande Sertão percebe um bocadinho a música desta língua.
2: Deixa ver um certo.
1: Pode sempre ler o começo, não é?
0: O nonada, que é logo uma palavra, começo, uma palavra nova,
2: pensar,
0: não é?
2: Estava a pensar
1: ler. Não, nonada não é nova.
0: Não,
1: não, então... nonada é medieval. Existe em português há muito tempo, é uma ninharia.
0: Sim, sim.
1: É sinónimo de nonada, até está no dicionário da Porta Editora, imagino.
2: Ah, posso ler esta que eu gosto tanto disto?
0: Posso.
2: Um dia, sem dizer o quê, a quem, montei a cavalo e saí, avão, escapado. Arte que eu caçava outra gente, diferente. E marchei duas léguas. O mundo estava vazio. Boi e boi. Boi e boi e campo. Eu tocava seguindo por trilhos de vacas. Atravessei um ribeirão verde com os umbuzeiros e engazeiros debruçados e ali era vau de gado. Quanto mais ando, querendo pessoas, parece que entro mais no sozinho do vago. Foi o que pensei na ocasião. De pensar assim, desvalendo. Eu tinha culpa de tudo na minha vida e não sabia como não ter. Apertou em mim aquela tristeza da pior de todas, que é a sem razão de motivo. Que quando notei que estava com dor de cabeça e achei que por certo a tristeza vinha era daquilo, isso até me serviu de bom consolo. Eu nem sabia mais o montante que queria, nem aonde eu extenso ia. O tanto assim que até um corguinho que defrontei, um riachinho à toa de branquinho, olhou para mim e me disse: não. E eu tive de obedecer a ele. Era para eu não ir mais para diante. O riachinho me tomava a bênção. Apiei. O bom da vida é para o cavalo, que vê capim e come. Então deitei, baixei o meu chapéu de tapa-cara. Eu vinha tão afogado, dormi, deitado num peligo. Quando a gente dorme, vira de tudo. Vira pedras, vira flor. O que sinto, esforço em dizer ao Senhor, repondo minhas lembranças, não consigo. Portanto é que refiro tudo nestas fantasias. Mas eu estava dormindo, era para reconfirmar minha sorte. Hoje sei. E sei que em cada virada de campo e debaixo de sombra de cada árvore está dia e noite um diabo que não dá movimento, tomando conta. Um que é o Romãozinho, é um diabo menino que corre diante da gente, alumiando com lanterninha o em o meio certo do sono. Dormi nos ventos. Quando acordei, não cri. Tudo o que é bonito é absurdo. Deus estável. Ouro e prata, que de Adorinha aparecia ali, a uns dois passos de mim, me vigiava.
0: Esta novidade, estamos diante de um livro que faz agora 70 anos, que apagou É tão grandioso que apagou quase tudo o resto que o Guimarães Rosa escreveu. Quase, quando se fala de Guimarães Rosa, imediatamente vem o Sertão, mesmo para quem nunca leu o Sertão. A pergunta que eu vos faço também é os seguidores, ou os rosianos, não é? Isto é tão único, esta linguagem é tão única, que seguir o Rosa, uma das definições de clássico, muitas vezes são os seguidores que esse clássico vai criar, não é? Quem vai. Aqui é óbvio, não se imita isto, não é? Não, como é que se é um rosiano sem que seja tão óbvio que isto não se copia, não?
1: Sim, exatamente, mas é essa a ideia dele. Os romancistas têm uma tarefa. Se souberem qual é a sua tarefa na vida, são responsáveis por ela. Mas não são eles que escolhem. Eles têm que saber que têm essa tarefa. E depois, o que devem fazer é qualquer coisa única. O Rosa não é daquele género, há pouco vinhamos a falar disso, aquelas pessoas que dizem, ah não, eu escrevo, eu olho para o papel e de repente está lá uma frase e depois eu não sei o que quer dizer, mas quando chega à minha avó eu já sei o significado, e assim, de uma certa espontaneidade. Não, ele é rigorosamente responsável por, ou ele pensa que é, por qualquer frase que põe no papel e pelo texto que escreve. E esse sentido da responsabilidade é uma parte muito importante do Rosa, que pouca gente muitas vezes refere, porque a ideia de neologismos e jogos de palavras, tudo isso existe, mas existe precisamente para ter essa função de tornar único um idioma que os leitores têm de aprender. É simples, temos que aprender a ler o Rosa. Agora, a dificuldade é que ele vai sendo diferente, não é? Mas, em certo sentido, o Rosa também é um discípulo de si mesmo.
0: Sim.
1: Eu, por exemplo, tenho aqui uma parte dessa entrevista que a Clara mencionou há pouco.
0: É uma entrevista famosa, porque...
1: Famosa, sim, em que ele, o entrevistador pede-lhe dados biográficos e ele não quer. E depois ele fala como quase. Ele parece o Riobaldo a responder ao jornalista, porque ele diz assim: que nasci no ano de 1908, você já sabe. Você não deveria pedir mais dados numéricos. Minha biografia, sobretudo minha biografia literária, não deveria ser crucificada em anos. As aventuras não têm tempo, não têm princípio nem fim. E os meus livros são aventuras. Para mim são a maior aventura. Escrevendo, descubro sempre um novo pedaço de infinito. Vivo no infinito. O momento não conta. Vou-lhe revelar um segredo. Creio já ter vivido uma vez. Nesta vida também fui brasileiro e me chamava João Guimarães Rosa. Quando escrevo, repito o que vivi antes. E para estas duas vidas, um léxico apenas não me é suficiente. Em outras palavras, gostaria de ser um crocodilo vivendo no Rio de São Francisco. O crocodilo vem ao mundo como um magíster de metafísica, pois para ele cada rio é um oceano, um mar de sabedoria, mesmo que chegue a ter 100 anos de idade. Gostaria de ser um crocodilo porque amo os grandes rios, pois são profundos como a alma do homem. É uma constante resvalar para um plano que obviamente não é biográfico, nem ele certamente não gostaria de ser um crocodilo, porque os crocodilos não escrevem, não têm facilidade, mas... O resvalar para a linguagem figurada, digamos assim, é uma extensão dos livros e das personagens e do mundo dele ao próprio modo como ele fala, não só sobre os livros, mas sobre ele próprio. E de resto ele diz que escrever e viver é a mesma coisa, acho isso ridículo. A vida só existe em função dessa missão. E nesse sentido nós aprendemos muito depois, porque é impossível ler o Grande Sertão e não ter curiosidade para ler os outros.
0: Sim.
1: Para ler os outros livros. Por exemplo, o Corpo de Baile, temos a famosa.
0: Talvez seja
1: história
0: o segundo livro.
1: Sim, mas... foi publicado no mesmo ano, mas são novelas. E depois as primeiras histórias, que é um livro extraordinário.
2: É o melhor, provavelmente o mais maravilhoso livro de contos em português.
1: Ele disse na altura em que dá esta entrevista, em 65, ele diz assim: ah, pois eu tenho muitas ideias e tal, muitas histórias, não posso me permitir morrer prematuramente. Tenho muitas coisas. Em 65, ele depois vem a morrer em 67, coitado.
0: Sim.
1: Mas as primeiras histórias são um livro de uma concepção absolutamente rigorosa. Vê-se que tudo está ali planeado. Tem histórias de 3 páginas que uma pessoa fica deslumbrada. E o apuramento da linguagem e, sobretudo, da ideia de história é absolutamente único.
0: Desculpa, estava só para. Mas chega, vocês depois pegam onde quiserem. Mas a inventividade do Rosa passa pela linguagem, obviamente, mas também pela criação de um território, a partir de um território que existe. Mas ele cria uma paisagem também literária, algures no Rio São Francisco, na fronteira entre a Bahia e Minas Gerais. Como é que este mapa imenso, que é um dos territórios imaginários, se calhar, mais maravilhosos, assim se pode dizer. Como é que isso cola com a biografia dele? Apesar de ele não gostar dessa colagem, não é?
2: Sim, há um momento, na verdade é uma questão muito interessante para se pensar tanto a ideia da literatura quanto aquilo que o Abel dizia dele ser responsável, no fundo, pela forma total daquilo que oferece ao mundo com cada livro. Ou seja, estes livros são planeados precisamente, ou são calculados com um cuidado absolutamente incomum, não apenas à língua, como já vimos, e o Rosa é muito mais vezes reconhecido por isso, mas também à própria organização dos livros, às ilustrações. Ele passava horas com os ilustradores a dar indicações extremamente precisas, a própria organização do livro. Ele faz jogos com índices, leitura, releitura, releitura do livro por outra, segundo outros princípios, a outra ordem, depois de já o termos lido uma vez, que, na verdade, se pensarmos que são livros dos anos 60, são absolutamente contemporâneos de experiências que nós estamos habituados a associar a um pós-modernismo, modernidade tardia, etc., e que raramente são termos invocados para o Rosa, mas ele jogava ao jogo com absoluta segurança, tal como um Cortázar, etc., só que misturado ou integrado numa visão tão pessoal quanto possível. E, portanto, há aqui um trabalho fortíssimo de no fundo, de construir um mundo em cada livro, não é? E o exemplo do Grande Sertão é interessante desse ponto de vista, ou pelo que tu dizias, porque na primeira edição o livro saiu com a capa de um ilustrador, que era um ilustrador importante, do José Olímpio, que era o Poti, que é esta capa que estás a ver aqui. E até uma história curiosa, porque houve uma crítica importante do António Cândido, que era um crítico muito importante no Brasil, que reconhecia o impacto do livro e usava uma série de metáforas cartográficas, no fundo, para interrogar se este sertão era um sertão real ou não, se os topónimos tinham correspondência ou não. Tem uma passagem muito bonita desse ensaio em que ele diz como um largo couro de boi, uma mapa de Minas se estende, os topónimos estão lá, o mundo de Guimarães Rosa parece esgotar-se na observação, cautela todavia. Dobrados sobre o mapa, de repente percebemos que há nomes que já não correspondem, que fogem, portanto, no fundo, jogando com esta estranha determinação indeterminada que o Rosa faz em relação ao mapa. E na segunda edição, que veio 2 anos depois, portanto, um ano depois deste artigo do António Cândido, ele manda fazer uns mapas justamente para o Grande Sertão, que ficaram nas orelhas, nas badanas do livro, que é uma zona em que ele gostava muito de investir, e são mapas precisamente do sertão dividido pelo São Francisco, cheios de símbolos e de imagens, e que no fundo são importantíssimos para esta ideia de que o livro tem várias portas de entrada, várias camadas de leitura, várias sugestões de leitura para o leitor, que vão seguindo vários caminhos. Depois, quando ele chega às primeiras histórias, que é o livro seguinte, e que são contos curtos, manda fazer um índice ilustrado. Portanto, para além do índice dos 21 contos, temos um índice em que para cada história há uma tirinha feita por outro ilustrador para cada conto, como uma espécie de leitura gráfica ou visual desse conto. Portanto, há um cuidado imenso na construção de um mundo que tem a ver com o território do livro. Agora, o território do livro está situado, como tu dizias, precisamente nesse sertão onde o Rosa nasceu. E isso é uma declaração logo no início que é interessante dele, em que ele diz, sim, a dada altura tinha que escolher. Podia falar da China, podia falar de... ou então podia falar deste cantinho do mundo que eu conhecia melhor. E eu cada vez mais me convenço que isto funciona como uma espécie de especialização. É um termo que ele usa muito. Lá no momento em que ele diz diplomata, vaqueiro é uma especialização, não é? Ser vaqueiro é uma especialização. Ou seja, é um mundo que ele conhecia bem e que ele diz, eu não escrevo difícil, eu sei o nome das coisas. Sim, não é? Portanto, e ele conhecia bem porque estudava muito, porque conhecia bem não só do ponto de vista do conhecimento popular ou da infância, mas também porque trabalhava com todo o conhecimento científico, botânico, etc., sobre a descrição da região. E é precisamente por se fechar neste mundo absolutamente delimitado, não é, que ele abre extraordinariamente a sua obra, porque está aqui e de repente vai para todo lado. Ou seja, e por isso é que expressões no Grande Sertão, que são sempre citadas, o sertão está em toda a parte, o sertão é do tamanho do mundo, fazem verdadeiramente sentido, porque é como se a redução do foco significasse uma ampliação que tornasse as coisas muito mais poderosas. Que é, aliás, uma metáfora de que o Rosa gostava muito, porque ele fez uma história inteira à volta de uma criança miúpe, em que nós estamos colados ao olhar de uma criança miúpe, e só no fim do texto podemos contar, não é? Só no fim é que se percebe que ele é miúpe, mas na verdade é essa percepção diferenciada que vai determinar tudo: a língua, o olhar, a atenção que ele dá, a sensibilidade dele aos sons, à violência, às tensões dos adultos, etc., que guia tudo. Portanto, é uma espécie de mergulho extremamente amplo nessa dimensão. E ainda em relação à questão da língua, há uma coisa que as pessoas sabem, que sem frequentar o arquivo do Rosa, sabem pouco porque saiu pouco, mas que é fundamental também para percebermos porque é que não é imitável, num certo sentido, porque qualquer tentativa de imitar o Rosa é de facto triste, não é?
3: Mas triste e óbvia.
2: Mas ele próprio não se imitava a si próprio. Há uma crónica extraordinária do Bandeira em que ele leu O Grande Sertão e o comentário dele é absolutamente certeiro. Ele diz: pois, um dos problemas do Rosa é que, e diz o Bandeira, Rosa não se repete, não cria clichês dos seus achados. E começa que a gente já não sabe se a invenção é dele ou do povinho mineiro que ele está. Portanto, o problema do Bandeira, que aliás é um poeta que trabalha de maneira magistral a repetição, não é? era que ele, de facto, quando usa uma solução, não a repete. E se nós formos ao arquivo, percebemos que isso é tão, tão importante para ele, que o arquivo, na verdade, é constituído por imensas coisas, mas sobretudo por listas, em que ele vai marcando quase obsessivamente o que é que já usou. E o que já usou é como se saísse do arquivo e fica disponível o que ainda pode vir a ser usado. E o que nós vemos nessas listas, são listas que ele compilava, nem conseguimos imaginar a quantidade de trabalho por trás daquilo, por exemplo, listas de leitura de um dicionário, listas de leitura do La Fontaine, listas de leitura do Homer, ia copiando, ou definições de dicionário, páginas. E depois vemos assim coisas como, há uma de que eu lembro sempre, em que ele está a copiar definições do, acho que é do Aurélio, não é? Põe ali hermético, fechado, e copia a definição toda. E depois no meio põe M com o sinal de percentagem, que os arquivistas do Rosa leem como meu 100%. E ao lado do meu 100% temos hermético feito um coco. E nós percebemos que ele naquele momento identificou uma célula. E quando vamos ler o Tutameia, que é o último livro que ele publicou em vida, há um conto que se chama Lá nas Campinas, que começa com uma frase em que alguém está a descrever uma personagem e diz: nada diria hermético feito um coco se é só saudade, não sei o quê. Portanto, isto vezes, há um estudo que mostra que, por exemplo, um conto como O Desenredo, que tem uma página e meia, quase, ou duas páginas no máximo, 60% desse conto são frases que estão em, tipo, em 35 caixas diferentes do arquivo, em listas separadas, que não são da mesma altura, não são do trabalho. Ou seja, coisas que ele ia fichando, como se fizesse uma espécie de dicionário pessoal de expressões que, construídas ou não sobre a língua comum ou sobre outras línguas, ou indiferente de onde é que elas vêm, num certo sentido, ele vai pescar a todo lado, mas se transformam numa espécie de expressões poeticamente válidas para serem usadas no seu texto. Sim. Portanto, aí é que está a questão fundamental.
3: Usadas, mas não repetidas.
2: Mas não repetidas. E, portanto, não é uma língua que se aprende a ler, mas que não se aprende a repetir. Ele próprio não a repetia. E quando ele diz que preciso de me prestar contas de cada palavra, é neste sentido, que é o afastamento do uso comum da língua. É absolutamente rigoroso em todos os momentos deste texto. E frases absolutamente comuns da língua. Fala-se muito dos neologismos, não é? Mas há uma, por exemplo, que os alunos gostam sempre de discutir. Frases absolutamente comuns da língua que nós estamos habituados a desvalorizar por isso no Rosa, porque não são invenções. Coisas como na terceira margem do Rio, quando ele diz: sou o que não foi, o que vai ficar calado. Também estão a funcionar ali de uma maneira extremamente precisa, porque se não foi, é o que não foi para o meio do rio, mas é o que não chegou a ser, mas é o que não acompanhou o pai, o que não viveu, tudo está ali contido nessas. Ou seja, há um investimento tão grande em cada segmento do texto, não no sentido de fazer um texto difícil, mas de fazer um texto em que a experiência de leitura nos desloca para uma aprendizagem das potencialidades dos sentidos e da língua, que é extremamente incomum. Não?
3: Vamos a essa aprendizagem, porque parece que é preciso aprender a ler Rosa para entrar aqui no Grande Sertão. Como é que se faz essa iniciação ao Rosa? Como é que querem contar? Como é que foi a vossa?
1: Não se pode.
3: Não se ensina.
1: Não, tem que se ler. Tem que se ler.
3: Insistir.
1: Aliás, sim, e perguntar-lhe, às vezes perguntar-lhe, mas ele. Mas há uma história nas primeiras histórias que é interessante a esse respeito, que é o famigerado, que é a história de um jagunço que já está reformado e que vem pedir a uma pessoa, que pode ser um médico, um farmacêutico, o significado da palavra famigerado, porque tinha chegado um moço do governo que tinha dito famigerado, damásio, não sei o quê, e ele queria saber se famigerado era o nome da ofensa, se era caçoável ou porque se fosse teria que tomar medidas. Se não fosse, então era melhor o moço ir embora, porque ele já não estava em idade e tal. E o outro começa por lhe dizer: não, famigerado é inóxio, não tem doeste, vita nenhuma. Uma espécie de dicionário de sinónimos. E depois o outro: sim, mas é caçoável, é nome de ofensa, eu posso. E ele tinha levado três homens a cavalo para servirem de testemunha, para testemunhar que o nome. E até que o médico, digamos, diz assim: não, olha, sabe, aqui onde me vê, com estas minhas qualidades, o que eu gostava nessa hora é ser famigerado. A sério, diz, é verdade, o que eu gostava de ser é famigerado. É uma expressão, uma declaração muito ambígua, porque pode ser famigerado no sentido em que o jagunço é famigerado, mas ele diz aquilo. E aquele o momento é um momento luminoso, porque a coerência do jagunço é absoluta. Ele vai ali perguntar a um homem que sabe de certeza o que significa famigerado e, portanto, o homem vai esclarecê-lo. Se o homem, a certa altura, diz que gostava de ser, é porque realmente aquilo não tem mal nenhum e vai embora. Ora, ele vai embora, toma um curso diferente, sem se chegar a saber o que significa famigerado, mas tem, a partir daquela experiência, uma orientação para o que vai fazer na vida. Ele sabe que não é preciso ir matar o miúdo. O que é uma coisa muito importante nas primeiras histórias, que é essa ideia de vingança. Depois há aquele também dos irmãos de Agobé. E uma das coisas muito impressionante nos livros do Rosa é a violência.
3: Sim.
1: Violência em geral, violência em particular sobre as crianças. Violência às vezes que parece diminuta, como o miúdo do primeiro conto que se apaixona pelo peru e depois mataram o peru, e depois o peru que morreu, o peru novo vai dedicar a cabeça do outro, enfim. Mas ao mesmo tempo, a violência está sempre ligada a uma possibilidade de, pela linguagem, se renunciar à violência. E outras vezes não é pela linguagem, outras vezes é pela atmosfera. A história, essa é uma das histórias que eu mais gosto, que é a Luas de Mel, que é assim uma espécie de western. Há uma menina que quer casar com um rapaz, o pai da menina não deixa, e o rapaz rapta, leva, fogem, e vão pedir proteção a um fazendeiro que tem também os seus jagunços e que monta os jagunços à porta de casa para se proteger do pai que vai chegar com os seus jagunços para recuperar a filha. Uma grande tensão violenta. Mas, a certa altura, começamos a reparar que o fazendeiro que os protege começa a tratar a mulher com epítetos cada vez mais carinhosos. E começa a olhar para ela de uma maneira assim mais simpática. E depois vão-se deitar cedo. E depois a noite decorre. E depois de manhã está tudo assim muito, muito tranquilo. E quais seriam as probabilidades? Chega o irmão da menina e diz: olha, podes vir, o nosso pai mudou de ideia, já podes casar, ele não faz mal nenhum. E aquilo é uma absoluta contingência. O que se passa naquela casa não pode ter tido influência na ideia do pai da rapariga. Mas a verdade é que se conjuga ali uma harmonia em que parece que Deus foi emendado, ou que o diabo ficou do lado de fora. E é uma história tão maravilhosa que nós ficamos a dizer: de que diabo de coisa? Uma história tão complexa para depois. Porque tem a particularidade de não ser anticlimática, mas de ser qualquer coisa que é comovente e que mostra a capacidade de uma história relativamente artificial do ponto de vista da linguagem, artificial nesse sentido em que é muito trabalhado e muito elaborado, depois resultar num desfecho absolutamente harmonioso, que parece assim um hino ao amor. Só faltava vir alguém assim não faltava nada. Mas uma pessoa dizer assim: ah, com o amor tudo se resolve. Mas na verdade o amor é extremamente importante na obra do Rosa, eu penso. E o caso do Corpo de Baile.
3: E mesmo aqui no Sertão, não é?
1: E no Sertão eu não posso falar disso por causa.
3: mas pode-se dizer. Pode-se dizer que é um tema. E também.
1: Não, é o tema crucial.
3: É o tema, talvez.
1: É o último.
2: E até o tema que dá. Porque há uma. Falavas da questão de como é que se lê o Rosa. E seguir o fio do Grande Sertão implica seguir o fio amoroso. Isso é muito interessante.
1: Claro.
2: Porque o romance começa
3: um rio,
2: como uma conversa teórica sobre se o diabo existe ou não, nas pessoas ou fora, etc, etc. E de repente ele está a contar a história, porque está a falar de vários casos de exemplos da ação do diabo, não é? E de repente conta a história e diz: um jagunço que se tenha convertido no meio da batalha, só vi um. E começa a acontecer no meio da batalha, de repente, não sei quantos desatou a rezar. E eu desatei a correr e fui pelo barranco abaixo. De repente estamos na toca da, no coelho da Alice, sem percebermos. E desatei a correr com o meu cavalo pelo barranco abaixo, a rebolar, e caí num buraco. Só pensava era em Diadorim. E a partir daí começa a contar episódios soltos e passamos 85 páginas a perseguir o fascínio deste narrador aposentado por esta figura absolutamente esfíngica, enigmática e vaga.
3: Com este nome de Diadorim.
2: Com este nome de Diadorim, ele só pensava era nele. E depois percebemos também que tudo o que aqui é a descrição da paisagem, que é maravilhoso, ele diz: eu gostava de Diadorim para saber que estes gerais são formosos, que é uma coisa maravilhosa, porque ele diz que, e conta que quando eles se encontram em jovens, é Diadorim que lhe ensina. Ele diz que eu sempre cresci a achar que o pássaro era para pegar caçadeira e matar. E de repente Diadorim ensinou-me a beleza destas quisquilhas da natureza. E portanto é uma espécie de, através do amor, ele fica atento à própria paisagem do sertão. Portanto, tudo isto é um, na verdade, um tributo amoroso extraordinário em tudo, desde a descrição da paisagem às palavras escolhidas para qualquer coisa.
1: Isso tem que ser dito.
3: O que é que tem que ser dito?
1: Não, tem que ser dito que há violência, sim, mas há também o amor. Estão ali, não é? Por isso é que
3: está ali quase tudo, não é?
1: Por isso
3: está
1: é que tudo. O diabo é importante.
3: E o pacto. Temos aqui um pacto, não é? Quando, sim, se fala deste romance, há uma palavra que vem sempre, não é? Pacto. Pacto. O diabo.
2: Tudo é pacto.
1: Tudo é pacto e o pacto é inerente a todas as situações.
2: E viver é muito perigoso.
1: exatamente por isso. Mas uma das leituras que se pode fazer é porque viver é perigoso, justamente porque o amor está sempre ali ao lado e por vezes
2: nós não o vemos.
1: Não os vemos. E é perfeitamente, é dado, está ali, é, enfim, dado, existe, está presente e nós não vemos. E é muito impressionante. Para além do. Isso é talvez um efeito grave. Um efeito relativamente clássico que o Rosa preserva a ideia de que as histórias têm que ter um efeito emocional. Ou que há um efeito emocional nas histórias. E que, por vezes, as pessoas choram.
2: Acontece. Muitas vezes.
1: Muitas vezes acontece. Dentro da história do Campo Geral, com o Miguelinho.
2: Mesmo no Grande Sertão.
1: E no Grande Sertão e noutros. E há uma história muito comovente nas primeiras histórias que transtornou completamente o Oscar Lopes. O Oscar Lopes não tinha nada a ver com o Rosa do ponto de vista ideológico, mas ficou vidrado, como agora se diz, ficou fascinado com a história e foi escrevendo várias coisas sobre o Rosa. Inclusivamente um inside panorama. O Rosa pediu-lhe para incluir na edição de uma edição do primeiro livro do Sagarana, que ele fazia isso, pedia os textos e tal. E é realmente um ensaio extraordinário de tentativa de compreensão. E o Oscar Lopes então diz que já leu tudo, já leu 4 vezes a obra toda, mas continua a não perceber. Então depois vai falar sobre uma, que é uma história que é Soroco, sua mãe e sua filha. E no final ele. É uma coisa estranha porque o parágrafo final do texto dele parece que ele, é que é outra pessoa que chegou ali e diz: olha, agora põe assim, não sei o quê. Porque é um homem soroco que vai com a mãe e com a filha. A filha é louquinha. Eles vão e vai para Barbacena e a mãe também. E ele já não pode mais tratar das duas, teve que pedir ajuda, veio um carro do governo, veio o comboio e o povo todo da aldeia vai despedir-se. E depois a louquinha senta-se no degrau do comboio e começa a cantar uma canção que não vigorava nem som nem letra. A seguir a mãe senta-se ao lado dela e continua a cantar. E depois entram para o comboio e vão. A seguir o soro que vai para casa e quando está aí para casa, a certa altura vira-se para trás para o povo e começa a cantar a mesma canção.
2: Quando elas já não estão lá.
1: Quando já não estão lá e vai para ali. E os outros todos estão, cantam também a mesma canção. E vão para ali fora e diz: a gente ia onde a cantiga vai, até onde vai a cantiga. Que é uma imagem notável da cadeia de inspirados. Já qualquer coisa que inspira aquelas pessoas é a compaixão. Naquele caso é uma compaixão pelo homem que vai ficar sozinho, que tratou toda a vida daquelas duas mulheres, mãe e filha, ainda por cima ele está no meio, é mais um equilíbrio do que daquelas coisas de simetria que o Rosa gosta. Mas por efeito da canção, que não é nada, consegue-se mover as pessoas e mover a comoção. E, portanto, a canção torna-se uma força importante contra o diabo, mais uma vez. E o Oscar Lopes fala disto, tudo muito bem e tal, e a altura diz: bom, isto é uma coisa de esperança, dá uma coisa de esperança quando estamos desesperados, sobretudo quando estamos desesperados, porque... E depois diz: para o Rosa, a vida só vale como uma oportunidade de nos fazermos a nós mesmos. E depois vem um parágrafo absolutamente inusitado e diz: por isso é que a grande questão que ele põe é: será que você chegou a existir? Que é uma pergunta que vem no conto O Espelho, que é também um conto em que alguém tenta purificar a sua imagem no espelho, e o espelho depois não tem nada, até que começa a aparecer qualquer coisa, enfim, não vou resumir mais, mas no fim diz... A pergunta é essa: você chegou a existir? Porque, e isto ao mesmo tempo diz respeito à ideia do Rosa como romancista. Um romancista não chega a existir se imita os outros, se faz como os outros, se está desligado da realidade, se não serve a Deus, se não é responsável. Ele chega a existir quando é absolutamente responsável por uma obra monumental que só ele pode fazer. E ele diz mesmo: eu sei que tenho que fazer isto e por isso não posso permitir-me morrer cedo. Nessa parte o diabo ganhou.
3: Ganhou, sim. Abel e Clara, também nos trazem aqui uma notícia nestes 70 anos do Grande Sertão.
2: Sim, estes 70 anos do Grande Sertão estão a ser muito interessantes em termos de celebrações do Rosa aqui em Portugal, no Brasil e em Portugal, e aqui a Companhia das Letras vai editar pela segunda vez, porque é a segunda edição, o Grande Sertão Veredas, saiu pela primeira vez em 2019 e vai sair agora este ano com a recuperação da capa original e dos mapas que foram sacrificados em imensas edições, portanto vai ser uma edição muito importante.
1: E para quem quiser continuar, também temos a edição das primeiras histórias, que foi feita, fizemos nós dois, da primeira vez em Portugal.
2: Da tinta da
1: China. E também um livro chamado Miguelinho, que é uma novela do Corpo de Baile, e que é um livro simplesmente maravilhoso.
3: Clara, Abel, obrigada por nos trazerem aqui o Grande Sertão. Ficamos, se calhar, com essa ideia do Rio Baldo, que viver é perigoso, e com as barrianas do Heitor Villa-Lobos, o número 4, Prelúdio. Para terminarmos com Rosa.

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1: Esta sexta-feira é o dia do tudo ou nada para milhares de alunos do secundário. Após semanas de polémica com o novo método de avaliação digital dos exames nacionais, o Ministro da Educação, antes de sair do Parlamento esta noite, disse que todas as notas vão estar afixadas à tarde. Há pouco, a Missão Escola Pública disse à Antena 1 que nenhuma escola criou pautas de exames esta quinta-feira. No debate sobre o Estado da Nação, essa foi uma das polémicas centrais, mas Luís Montenegro optou por responder ele às críticas, ou seja, não se escutou o Ministro da Educação no hemiciclo. Nova polémica com o Ministro Luís Neves. Como é que um atrelado apreendido pela PJ num caso de tráfico de droga aparece junto a um camião da Constru Barcelos? A investigação da TVI e do Nascer do Sol esclarece. Ainda a sondagem para a Antena 1, a AD em pé de igualdade com o PS num cenário de eleições legislativas, agora com 29% de votos. Em terceiro lugar, o Chega com 21%.
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1: E por causa da polémica da avaliação digital dos exames nacionais do secundário, esta noite houve um protesto em Lisboa, junto à Assembleia da República, uma vigília contra a digitalização dos exames. A Antena 1 cruzou-se lá com alunos do secundário, ouviu respostas menos otimistas sobre pautas com resultados afixadas esta sexta-feira à tarde, como garante o Ministro da Educação.
2: Acho que não vai acontecer, não estou confiante. Eu sou o António Antunes e estou no 11º ano. Eu sou de Ciências e fiz os exames de Físico-Química, Inglês e Filosofia.
3: Sou Bora Ferraz, estou no 11º ano. Também me preocupo, será que o exame é mesmo meu? Será que foi bem corrigido? Será que vou receber as notas agora? Eu nem sequer consigo imaginar como é que é para as pessoas que estão no 12º ano. Precisam de saber se querem fazer a segunda fase, se não.
4: Eu sou Ariana Branco.

0: Estou agora no 11º ano. Eu sou de Humanidades, fiz o exame de Latim e Filosofia. Esta situação dos exames tem sido um autêntico caos. Nenhum dos alunos com quem eu também falo ou nenhum dos meus professores sabe realmente o que é que está a acontecer, sabe o que é que vai realmente acontecer depois, sabe o que é que vai acontecer com as notas, sabe como é que isso vai afetar a nossa entrada no ensino superior, que é realmente uma parte muito importante da nossa vida. A forma como os professores, eles próprios, estão a ser tratados durante este processo é completamente injusta e é completamente desumana.
1: E a professora Neuza Duarte, professora de português em Torres Vedras, que também participou nesta vigília, também ela, classificadora, deixa uma pergunta ao Ministro da Educação.
2: E como lhe digo, hoje, dia 16, eu tive colegas que estavam à espera do que fazer, sem saber o que fazer, com provas, sem folha de continuação, e aquilo que lhes foi dito pelo Centro de Santarém, que pertence à nossa escola, foi que deveriam corrigir com o que tinham. O que é extremamente preocupante, não é? Onde é que estão as continuações daquelas respostas? Mas também gostaria de fazer uma pergunta ao Sr. Ministro, que é, se houver milhares de reapreciações, quem é que as vai fazer?
1: Eram cerca de meia centena de pessoas na vigília junto ao Parlamento em Lisboa esta noite, vigília que também foi convocada para Coimbra, Covilhã e Porto. O movimento Missão Escola Pública acredita que as pautas vão afixar-se esta sexta-feira, como promete o Governo, mas até esta quinta-feira nenhuma disciplina tinha a pauta completa e o prazo para publicar as notas deve estender-se até ao final da tarde, diz Cristina Mota.
3: 18, 19, até mesmo 20 horas, acredito que seja uma possibilidade. Algo que me está a preocupar, que é o facto de apenas termos indicação de que os itens que estão por classificar dizem respeito a algumas provas específicas. Portanto, acreditamos que outras provas já tenham o processo de classificação concluído e, efetivamente, as pautas não estão também elas a chegar. Nós colocámos a hipótese de hoje serem fixadas algumas pautas e depois, posteriormente, pautas que dizem respeito à matemática, a português, que estão a ter mais dificuldades, físico-química também há registros, poderem ser fixadas depois. No entanto, no dia de hoje, nenhuma pauta foi criada.
1: E a porta-voz do Movimento Missão Escola Pública afirma que continua a haver provas por corrigir.
3: A indicação que nós temos ao final do dia de hoje era que alguns classificadores ainda não conseguiam aceder à plataforma para ter acesso aos itens e que ainda temos classificadores a classificar, portanto ainda não está concluído o processo.
1: Sobre outra polémica, Cristina Mota refere que a consulta das provas que foi prometida para todos os alunos, não vai ter custos, mas não vai ser como planeava inicialmente o Governo.
3: Na reunião que o Educa teve hoje com os diretores escolares, portanto, percebeu-se que efetivamente não vai existir um link, não vai existir, portanto, um acesso direto pelos alunos. Estes terão de continuar a preencher o impresso para solicitar a cópia. O que acontece é que agora a escola envia, entretanto, por e-mail, para o aluno ou para o encarregado de educação, a prova digitalizada, mas, portanto, não existe link, nem o acesso é direto, carece sempre do requerimento na Secretaria. A consulta da prova não tem custos, portanto, é gratuita. O que tem custos é a reapreciação do exame, que tem o custo de 25€, e sim, a indicação é que se mantém.
1: Cristina Mota, do Movimento Missão Escola Pública, em declarações há pouco à Antena 1. À saída do debate sobre o Estado da Nação na Assembleia da República, o Ministro da Educação, Fernando Alexandre, disse aos jornalistas que acredita que esta sexta-feira à tarde se publicam todas as notas dos exames nacionais do secundário.
4: Muito rapidamente, a minha palavra é para agradecer à resposta que os professores deram ao meu apelo. Hoje de manhã tivemos uma excelente receptividade. As avaliações estão a decorrer e estamos muito confiantes que amanhã à tarde publicaremos as notas de todas as disciplinas. Muito obrigado. Muito obrigado.
1: A declaração do Ministro da Educação depois do debate sobre o Estado da Nação, que levou quase 5 horas. No hemiciclo, várias críticas ao processo de avaliação digital das provas do secundário. Pelo LIVRE, Isabel Mendes Lopes falou mesmo em caos na educação.
5: Aqui está o resultado desta reforma do Estado. Um caos nos exames nacionais, como não há memória, estudantes e famílias angustiadas, armazéns cheios de caixotes a ser revistados à procura de folhas em falta, professores a correrem contra o tempo e sem saberem se de repente terão mais perguntas para corrigir. É uma enorme falta de confiança no sistema de exames nacionais. nacionais, o que é absolutamente imperdoável. E em cima deste caos, que era absolutamente desnecessário, o Governo desvaloriza o problema que o próprio criou, como se toda a gente à volta estivesse a exagerar no escândalo que isto efetivamente é, e ainda tem a lata de dizer que há professores que estão com resistência ao processo.
1: Na resposta, o Primeiro-Ministro rejeitou que haja caos na educação.
6: Senhora Deputada, não há nenhum caos, não há nenhum caos nos exames em Portugal. Não há. Lamento dizer-lhe, não há um caos. Há problemas que nós gostaríamos que não existissem. É verdade. Há problemas de natureza técnica, há problemas eventualmente da gestão do próprio processo. É uma coisa que estamos ainda a apurar. Não há dúvida sobre isso. Há problemas que já tiveram de fundamentar um adiamento de 3 dias na publicitação dos resultados, e há problemas porque neste momento temos 99,5% das respostas corrigidas, mas a parte que falta, evidentemente, é tão relevante como aquela que já está cumprida para que o processo possa dar a tranquilidade aos estudantes e às famílias, que é merecida e que, por estes dias, evidentemente, esteve perturbada.
1: Na análise do comentador Ricardo Jorge Pinto, o abalo que o caso Fernando Alexandre provoca no Executivo é grande, mas Luís Montenegro só quer remodelar o Governo depois da discussão do Orçamento do Estado.
7: É mais até, se calhar, do que um abalo na imagem de Fernando Alexandre, mais um abalo importante para aquilo que é a credibilidade do Governo. E eu penso que é por isso que o Luís Montenegro está preocupado, porque começa a perceber que as frentes perante as quais ele tem que fazer um esforço grande e muitas vezes envolver-se diretamente, seja na lei do trabalho, seja agora nesta questão dos exames, é o reflexo de uma equipa que se calhar vai precisar de uma remodelação já depois da discussão do Orçamento de Estado.
1: O comentador de Política Nacional da RTP, Ricardo Jorge Pinto. Noutra polémica, no caso que envolve o ministro da Administração Interna, um atrelado que tinha sido apreendido durante uma operação contra o tráfico de droga apareceu agora junto a um camião da Construbarcelos. Luís Peixoto.
8: O atrelado tinha desaparecido das instalações da Polícia Judiciária no Seixal no ano passado e foi encontrado este mês a quase 400 quilómetros no concelho de Barcelos, acoplado a um camião da Construbarcelos, a empresa que pertence ao empreiteiro envolvido na polémica remodelação da casa de férias de Luís Neves. A notícia avançada pela TVI e pelo jornal Nascer do Sol revela que o equipamento foi apreendido durante a operação Pacoba, que desmantelou um laboratório de produção de droga. A TVI adianta mesmo que o atrelado só poderia ser retirado do Parque do Seixal através de uma guia emitida por Luís Neves, na altura diretor nacional da PJ e único responsável com autoridade para movimentar bens apreendidos. O atual ministro da Administração Interna tem estado debaixo de fogo depois de ter contratado para uma obra pessoal a empresa Construbarcelos, que ganhou milhões em contratos públicos com a Polícia Judiciária, enquanto Luís Neves era diretor.
1: Pode estar em causa um crime de furto qualificado, referem advogados que a reportagem da TVI, CNN e Nascer do Sol contactou. Com eleições, hoje empate entre PS e PSD com 29%, com 21% das intenções de voto. São dados da sondagem da Universidade Católica para a Antena 1, RTP e Jornal Público, a assinalar um crescimento dos socialistas face ao estudo de opinião do final do ano passado. Mas preferências claras para uma liderança do governo, nem por isso, Teresa Borges.
9: Uma AD estagnada e um PS em crescimento é o retrato deixado pela sondagem da Universidade Católica, com o Partido Socialista e a coligação PSD-CDS a surgirem empatados com 29% numa estimativa de resultados eleitorais. O PS sobe 6 pontos percentuais face à sondagem de dezembro, a AD mantém-se na mesma, o Chega desce de 24%, consegue agora 21%. A hierarquia dos restantes partidos mantém-se inalterada, Iniciativa Liberal em quarto lugar com 8%, desce 1 ponto percentual, segue-se Livre com 6, CDU com 3 e Bloco de Esquerda com 2. O PAN arrisca-se a ficar fora do Parlamento, tal como o JPP. A percentagem de indecisos é muito elevada. A avaliação do governo está em queda. 41% dos inquiridos dão nota negativa ao Executivo. É o pior registro medido pela Católica desde que Luís Montenegro é Primeiro-Ministro. 14% dizem que o desempenho do governo é muito mau. 11% fazem uma avaliação boa ou muito boa. Cerca de metade, 46%, dizem que é razoável. Saúde e habitação são as áreas com pior avaliação, avaliação do desempenho do governo, quase dois terços dão nota má ou muito má, questionados sobre se algum partido na oposição faria melhor. Os portugueses mostram-se divididos, 48% responde não, 44% diz que sim, e dos que dizem sim, 22% consideram que o PS governaria melhor, 15% escolhem o Chega.
1: E a ficha técnica?
9: Este inquérito foi realizado pelo Centro de Estudos e Sondagens de Opinião da Universidade Católica Portuguesa entre os dias 6 e 10 de julho. Os inquiridos foram selecionados aleatoriamente, a partir de uma lista de números de telemóvel, também ela gerada de forma aleatória. Foram obtidos 996 inquéritos válidos, que foram depois ponderados de acordo com a distribuição da população por sexo, escalões etários, região e comportamento de voto com base nos dados do recenseamento eleitoral e das últimas legislativas. A taxa de resposta foi de 34%, a margem de erro é de 3,1%, o nível de confiança é de 95%.
1: Na análise do comentador Ricardo Jorge Pinto, a subida do PS é um sinal de alerta para o Primeiro-Ministro.
7: O sinal preocupante para Luís Montenegro é considerar-se que o Partido Socialista está a subir. É preciso lembrar que nas últimas eleições legislativas o PS teve um dos seus piores resultados. E o facto de estar agora já ao nível do PSD mostra que as pessoas já começam a olhar para o PS como uma possibilidade de alternativa, talvez não a melhor nesta altura, até porque as pessoas também valorizam a estabilidade, mas percebendo que este governo tem um desempenho que em muitas áreas deixa muito a desejar.
1: Sobre os 48% de inquiridos que não veem melhor alternativa, o comentador da RTP considera que os eleitores já estão resignados.
10: 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Já a seguir, Nuno Galopim a 33 rotações por minuto.
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14: Olá, sejam bem-vindos hoje a 33 rotações por minuto. Vamos lembrar o álbum Traz os Montes, disco de 1996, de Nela Deiras.

Estamos hoje a 33 rotações por minuto a lembrar um dos títulos fundamentais no percurso de Nel Adeiras, Traz os Montes, álbum de 1996. Começámos por ouvir La Serandilheira, agora e já a seguir, Anda Dormente Ninho.

Estamos hoje a 33 rotações por minuto a ouvir a música de Nel Adeiras, que nasceu no Porto em 1959. Passou por vários momentos no seu percurso de aprendizagem. Um deles correspondeu, por exemplo, a uma atuação no Festival dos Pequenos Cantores da Figueira da Foz. Mais adiante, passou por projetos como a Brigada Vitor Jara. Isto aconteceu ali em 1974. Logo depois, passou pelos Trovantes e em 1980, e a partir desse ano, e até 1982, integrou a Banda do Casaco. De resto, é sua a voz que escutamos neste Salve Maravilha.

Estamos hoje com Nela Deiras, a 33 rotações por minuto. Lembramos Salve a Maravilha, recordando aqui a etapa em que esteve ligada à Banda do Casaco. Mas vamos continuar a seguir a linha do tempo. Estamos agora ainda em 1982, ou seja, o ano em que Nela Deiras deixa a Banda do Casaco e inicia um percurso a solo. E esse percurso tem uma primeira expressão num EP, o EP Allure, com letras de Miguel Esteves Cardoso e música da própria Nela Deiras.

Estamos hoje com Neladeiras a 33 rotações por minuto. Estávamos aqui em 1982 com uma referência ao fundamental Allure, foi o seu EP de apresentação a solo, editado no mesmo ano em que Neladeiras deu voz também à versão noturna de Amor dos Heróis do Mar, pois a ligação ao universo dos Heróis do Mar manteve-se de certa forma no álbum seguinte, álbum Sonho Azul, aqui com a produção de Pedro Aires Magalhães.

Enquanto não regressamos atrás dos montes de 1996, continuamos a fazer um percurso pela discografia de Nela Deira. Já aqui evocámos, por exemplo, a sua ligação à Banda do Casaco. Passámos pelo EP Allure, de 1982, depois O Sonho Azul e agora avançamos até 1989. Este foi o ano da homenagem a Greta Garbo, que ganhou forma no álbum Corsária. Desta vez, a produção e os arranjos eram de Luís Cília.

Ouvimos Garbo, do belíssimo Corsária, álbum de 1989 de Nel Adeiras. É o disco que precede Traz os Montes, uma aventura que exigiu 2 anos de pesquisa da música e também da cultura da região mais a norte do país, interior, Traz os Montes, aqui com a produção de Luís Pedro Fonseca. Este facto foi um álbum que fez a diferença em 1996.

As canções de Neladeiras, hoje a 33 rotações por minuto. Este é o disco que está no centro das nossas atenções, Trás-os-Montes, de 1996, e é um disco que inclui várias parcerias, uma delas com Fausto, que ouvimos nesta linda Pastorica.

confessa, admiradora de Fausto, Neladeiras contou com ele nesta linda pastoria, que é a voz que escutamos juntamente com a Neladeiras nesta canção do álbum Traz os Montes, de 1996. E de resto, um ano depois, Fausto seria o epicentro das atenções de todo este céu, um disco de Neladeiras, todo ele feito de versões de canções de Fausto, como por exemplo Lembra-me um sonho lindo.

O original aqui era de Fausto Lembra-me, um sonho lindo, uma das canções do magnífico Todo Este Céu, disco de homenagem às canções de Fausto, assinado por Neladeiras em 1997. Mas hoje, de facto, o que motivou esta procura de memórias da discografia de Neladeiras foi o álbum Trás-os-Montes, o álbum de 1996, ao qual voltamos agora com Lá Molinera. Para todos, então, boa noite e até de hoje, 8 dias.

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1: É hoje o dia para perceber se o Ministro da Educação tinha razões para estar seguro de que todas as pautas de exames do secundário estão afixadas, pelo menos à tarde, ou se, pelo contrário, como escutou a Antena 1 esta noite, os alunos que se submeteram às provas ainda vão ficar à espera. Quanto à missão escola pública, confirma à Antena 1 que nenhuma escola criou pautas de exames esta quinta-feira e ainda havia respostas a ser avaliadas. Nova polémica que envolve o amigo do Ministro Luís Neves. Como é que um atrelado apreendido pela PJ num caso de tráfico de droga na Grande Lisboa aparece junto a um caminhão da Constru Barcelos? A investigação da TVI e do Nascer do Sol esclarece.
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1: Afinal, vão afixar-se as notas dos exames do secundário ou não? Há que esperar para ver, mas o ministro Fernando Alexandre garante que sim. Foi a declaração que fez aos jornalistas antes de sair do Parlamento depois do debate sobre o Estado da Nação.
2: Muito rapidamente, a minha palavra é para agradecer à resposta que os professores deram ao meu apelo. Hoje de manhã tivemos uma excelente receptividade. As avaliações estão a decorrer e estamos muito confiantes que amanhã à tarde publicaremos as notas de todas as disciplinas. Muito obrigado. Muito obrigado.
1: O ministro não quis falar de planos B esta noite num protesto em Lisboa junto à Assembleia da República numa vigília contra a digitalização dos exames. A Antena 1 cruzou-se com alunos do secundário que não estão tão certos quanto o ministro da Educação.
3: Acho que não vai acontecer, não estou confiante. Eu sou o António Antunes e estou no 11º ano. Eu sou de Ciências e fiz os exames de Físico-Química, Inglês e Filosofia.
4: Sou Vara Ferraz, estou no 11º ano. Também me preocupo, será que o exame é mesmo meu? Será que foi bem corrigido? Será que vou receber as notas agora? Eu nem sequer consigo imaginar como é que é para as pessoas que estão no 12º ano. Precisam de saber se querem fazer a segunda fase, se não.
5: Eu sou a Ariana Branca e estou agora no 11º ano.
6: Eu sou de Humanidades, fiz o exame de Latim e Filosofia. Esta situação dos exames tem sido um autêntico caos. Nenhum dos alunos com quem eu também falo ou nenhum dos meus professores sabe realmente o que é que está a acontecer, sabe o que é que vai realmente acontecer depois, sabe o que é que vai acontecer com as notas, sabe como é que isso vai afetar a nossa entrada no ensino superior, que é realmente uma parte muito importante da nossa vida. A forma como os professores, eles próprios, estão a ser tratados durante este processo é completamente injusta e é completamente desumana.
7: O Ministério não sabe educar. Quem sabe educar são os professores.
1: E a professora de português, Neuza Duarte, professora em Torres Vedras, também classificadora, no mesmo protesto esta noite em Lisboa, ao microfone da Antena 1, deixou uma pergunta ao ministro Fernando Alexandre.
8: E como lhe digo, hoje, dia 16, eu tive colegas que estavam à espera do que fazer, sem saber o que fazer, com provas, sem folha de continuação, e aquilo que lhes foi dito pelo Centro de Santarém, que pertence à nossa escola, foi que deveriam corrigir com o que tinham, o que é extremamente preocupante. Não?